Adentra-se nesse aspecto também, às vezes, a escolha do próprio espírito, que escolhe passar por certas enfermidades para ensinar, para proporcionar o avanço das ciências naquele determinado campo, mesmo sendo um espírito nobre. Nos recordemos da obra Missionários da Luz, quando uma dessas entidades nobres, ao escolher o seu corpo, coloca no perispírito uma certa disfunção hormonal para que seu corpo não tivesse as formas perfeitas. E sua tireoide seria superestimulada e ela teria problemas nessa área. Não se tratava de um espírito enfermo, mas de um espírito que escolheu aquela condição, e André Luiz pergunta: mas por que a senhora não escolheu ter um corpo perfeito? No que ela responde para André Luiz: bom, mesmo tendo a condição de completista, e completistas são aqueles espíritos que têm maior condição de escolherem seus próprios corpos, mesmo tendo essa condição, eu poderia falhar na minha missão se tivesse o organismo totalmente perfeito e as formas totalmente belas. Eu poderia falhar. Então eu escolhi ter as formas menos harmônicas e ter um corpo que apresentasse certa disfunção nessa área. Então verificamos nessa condição que a saúde é observada de uma forma mais ampla. A saúde tem que ser olhada a partir do espírito também, senão essa visão da Organização Mundial da Saúde fica uma visão limitada. Não somente o bem-estar físico, mental e social, o que já é amplo e já é um desafio, mas também o bem-estar espiritual. E Allan Kardec, no Evangelho segundo o Espiritismo, nos diz que se os médicos são mal-sucedidos tratando da maior parte das moléstias, é que tratam do corpo sem tratarem da alma. Ora, não se achando todo em bom estado, impossível é que uma parte dele passe bem. Os cuidados com a alma, os cuidados com uma conexão mais profunda da nossa própria essência. Eu verificava há poucos dias atrás os postulados dos narcóticos anônimos e dos alcoólicos anônimos. E um dos postulados que eles trazem na recuperação desses enfermos, desses adictos, é exatamente um passo muito importante. Faça uma conexão com a força que vai além do ego. Uma força transpessoal, que as religiões denominam Deus, Jeová, Alá. E verificamos que nesse mesmo tratamento encontra-se uma busca mais profunda da alma para a conquista de uma condição saudável. Por isso que muitas vezes os médicos não conseguem debelar as nossas doenças, porque eles simplesmente olham o sintoma que se apresenta. A medicina tem que ter um olhar mais amplo. Nós temos que ter um olhar mais amplo. E várias contribuições milenares, como a própria acupuntura, a medicina chinesa, já trabalham esse aspecto integral do ser humano. Uma visão holística que trate também da alma para atingir o corpo, para conquistar uma vida mais saudável, uma saúde num patamar mais profundo que não conseguimos somente com remédio. É nobre, é válido buscar o remédio. E sempre aconselhamos isso porque algumas pessoas no fanatismo religioso dizem: não é preciso remédio. É preciso remédio muitas vezes, porque se trata de uma deficiência orgânica, até mesmo nos transtornos mentais e principalmente temos que tomar muito cuidado, porque algumas pessoas incautas recomendam somente o tratamento espiritual, mas aí nos questionamos: para que serve o avanço das ciências? Não é proporcionado também pela divindade, pelos bons espíritos que inspiram os médicos, os missionários cientistas, para que avancem ainda mais na conquista do conhecimento do corpo e proporcionem saúde? Os medicamentos são válidos, somente que eles não devem ser a única busca quando se fala de saúde.

Portanto, vá ao seu médico do corpo, mas cuide também da alma. Cuide dos seus valores, de uma conexão mais profunda com Deus, com a espiritualidade, de uma ação mais nobre perante a vida, para que a saúde não seja somente a saúde do corpo. Mas por que será que nós adoecemos? Por que será que eu adoeço? Tenho uma crise de garganta, tenho uma gripe, tenho uma alergia. Por que será que essas enfermidades nos atingem? Por muito tempo pensou-se que somente tratava-se de uma questão genética ou de uma ação viral externa que nos atingia, ou os traumas externos que proporcionavam que adoecêssemos. E a medicina fez nobres avanços pesquisando o corpo, a hereditariedade, estruturando e verificando as disfunções cerebrais, orgânicas e tudo o que afeta a nossa saúde em geral. Mas porque o adoecer não é somente um processo do corpo, enquanto não olhamos o adoecimento da alma, não conseguimos chegar a uma conclusão. E aí devemos trazer essa pergunta não somente de uma forma geral, mas principalmente particular. Por que eu adoeço ainda? O que essa enfermidade quer me dizer? Qual é o significado dessa doença? Porque muitas vezes essa doença traz um sinal de alerta do próprio espírito que sou. Diria a psicologia junguiana, trata-se de um símbolo do self que se estabelece no ego, na sua condição somática, o corpo, para que chame a atenção do nosso processo de individuação, do nosso processo de desenvolvimento das possibilidades amplas do ser. Adoecemos não somente como um processo de resgate, mas muitas vezes como a única alternativa que a alma encontra para chamar a atenção desse corpo que segue uma trajetória equivocada. Quantas vezes somente paramos por conta de uma enfermidade? Somente prestamos atenção em algo que vai além do ego quando o corpo começa a dar sinais de paralisação. E diz um médico, amigo meu, que um dos maiores fatores de transformação da criatura humana se chama as chamadas crises cardíacas, um infarto fulminante, às vezes, que chama a atenção e desperta. O problema é quando desperta somente no plano espiritual, daí não dá tempo de voltar. Mas quando tem uma parada cardíaca, muitas vezes retorna e reflexiona a respeito da vida. Por isso dirá o médico Deepak Chopra: abra o seu coração para a vida, para as pessoas, para as suas relações, antes que um cirurgião tenha que fazê-lo. Por que será que adoecemos? Por que será que as enfermidades batem à nossa porta, nos chamando a atenção da nossa condição não somente transitória, mas de que há algo além que devemos buscar na nossa trajetória? E em momentos de saúde, Joana de Ângeles acresce: as pressões psicossociais, socioemocionais, econômicas e de outras origens desencadeiam distúrbios variados nos quais mergulha uma larga faixa da sociedade. As pressões psicossociais. Quantas pressões psíquicas nós sofremos no nosso dia a dia? São informações, são estímulos negativos que recebemos desde o acordar. Muitas vezes acordamos, ligamos a TV e logo começam as pressões psicossociais. Crise do outro lado do mundo. Crise econômica do Brasil e do exterior. E aí começam as bombas. Família sequestrada e por aí vai uma série de desastres sociais que fazem parte do nosso café da manhã. Eu tenho uma amiga que assiste um programa, não é no café da manhã, mas é no almoço. Daqueles programas que quando parece que você liga a televisão, só falta sair sangue da televisão.
Outro dia eu almoçava com ela e aí perguntei, mas por que que você assiste isso na hora do almoço? O olho dela chega estava arregalado, porque as notícias eram tão boas e eles mostravam cadáveres, pessoas que tinham tomado tiros e por aí vai. Esse era o acompanhamento que ela tinha durante o seu almoço. E aí nós perguntamos, esse alimento está fazendo bem? Esse alimento, de que forma ele vai ser digerido? Porque também a digestão, ela não age isoladamente de todo o resto do nosso psiquismo, do nosso organismo. E muitas vezes temos crises gástricas, má digestão, sonolência. Temos um organismo que não funciona direito porque os estímulos que ele recebe ao longo do seu processo são estímulos negativos. Então o processo de adoecer vai além de uma percepção física, não é somente o que como, mas a forma como o faço. E quantas vezes a ansiedade participa desse nosso momento do alimento, porque hoje, infelizmente, vamos perdendo o hábito de almoçar em família. Muitas vezes não temos tempo nas cidades grandes de ir até em casa e vamos no self-service da vida. Nada contra. Mas às vezes isso nos impulsiona a um estado de ansiedade tamanho que também adoecemos por conta disso. As pressões psicossociais, socioemocionais, os nossos relacionamentos, o desgaste do trânsito, do dia a dia, as tensões do trabalho, tudo isso vai se somando às pressões que fazem com que adoecemos cada vez mais, adoeçamos cada vez mais. Vamos tendo enfermidade não somente por conta da nossa hereditariedade, sem desconsiderar esse fator, que é um fator importante, porque traz a predisposição orgânica. Mas essa predisposição, muitas vezes, é intensificada por conta da falta de cuidados que nós temos para conosco, para com a nossa vida. Econômicas e de outras origens vão se somando. Quantas preocupações em torno do ter. Do ter dinheiro para pagar as contas. Do ter uma posição melhor na vida. Do ter um carro do ano. Tudo isso vão sendo pressões sociais, econômicas, de status, de colocação na sociedade. E vamos nos perdendo muitas vezes da conquista mais importante, que é o nosso próprio desenvolvimento moral, espiritual, intelectual também, cognitivo. Tudo isso faz parte. E quando tudo isso estiver harmônico, o espírito, a emoção, o comportamento, as outras conquistas vêm por acréscimo. Como o próprio Jesus já trazia no Evangelho, por que andais tão ansiosos quanto ao comer, ao beber, ao vestir? E nos trazia os símbolos das aves do céu, dos lírios do campo, símbolos da própria natureza, que era bem-aventurada porque participava de toda a herança divina sem a carga de ansiedade que nós temos. E quantas preocupações nós temos diárias que vão se acumulando. Engraçado que nós não sabemos por que enfermamos. Por que será que nós enfermamos? Porque muitas vezes tudo isso vai se somando e nós não damos uma vazão correta na conquista da saúde. Invariavelmente, na raiz dos desastres orgânicos, das infecções, das instalações de sintomas e das doenças, encontra-se o indivíduo em si mesmo. É o que Joana nos traz em Atitudes Renovadas. Quem é esse indivíduo que está por trás das enfermidades? Que não faz a sua trajetória de forma nobre, de forma ética, de forma correta, para ativar a saúde em seu ser. Porque nós estamos na raiz de todos os males. Isso, ao invés de ser algo negativo, é algo positivo. Mas por que algo positivo? Porque se eu sou o problema, eu sou também a solução. Eu sou a solução para esses transtornos,
essas enfermidades. E se temos o olhar espiritual da vida, nós vemos até mesmo esses transtornos como uma possibilidade de ativar as energias que irão me curar. Eu gosto muito de contar uma experiência que eu tive numa sessão de acupuntura, quando eu perguntei ao médico, né, que trabalha com essa arte milenar da China: mas doutor, como é que funciona o princípio da acupuntura? E ele me falou que, por se tratar de uma cultura milenar, não poderia explicar em poucas palavras, mas poderia me dar uma pálida ideia. Ele disse: olha, resumidamente, é lógico que isso é um resumo, se trata do seguinte: essas agulhas, quando colocadas, elas ativam a própria energia orgânica vital para que estabeleça uma condição saudável. E é interessante esse olhar, porque a saúde seria ativada então a partir do próprio organismo. Uma agulha colocada em pontos de energia do corpo, que estão espalhados ao redor do corpo, ativaria a condição de saúde. E quando ele colocou a série de agulhas, ele não poupou nem minha área, que estava desvastada acima, colocou a agulha dos pés à cabeça e me deixou lá pensando na vida. E eu fiquei pensando, é engraçado isso, porque a vida faz isso também. Ela coloca algumas agulhas, mas a gente quer tirar logo a agulha sem saber antes o benefício que ela nos traz. O benefício, lógico que não estamos falando de uma situação masoquista, de buscarmos o sofrimento e a doença. Mas se ele vem, é porque existe sim uma lição, um entendimento que deve ser feito, para que eu possa ativar a partir de mim mesmo, a partir das energias em mim estabelecidas, a condição de saúde, porque se a enfermidade encontra campo em mim, eu também sou a solução desse processo. E é muito provável que eu mesmo tenha ativado essa enfermidade, mas tenho à tona também a estrutura, a energia para trazer a cura. Portanto, as enfermidades que temos, lógico que devemos buscar o médico, o medicamento, mas não nos limitar a isso. Buscar uma condição de saúde mais ampla, perguntando à própria alma qual é a lição que está por trás dessa enfermidade. Qual é o ensinamento, qual é o símbolo? E esses símbolos são muito estudados pela psicossomática, que será o tópico do nosso próximo encontro, que traz a simbologia daquilo que se apresenta no corpo, o olhar que o espírito deve ter sobre si mesmo para entender essa lição da vida que às vezes é trazida de forma enferma. Mas outros fatores se somam a isso, como Joana nos apresenta em Encontro com a Paz e a Saúde. As preocupações desordenadas com a aparência, como fator de autorrealização, vem desviando as pessoas da sua realidade, da beleza interior que se reflete no exterior, assim como as exigências descabidas dos padrões de beleza. É lógico que na sociedade em que vivemos, no trabalho, no dia a dia, a apresentação conta a apresentação pessoal. Temos que nos cuidar. Mas quando isso passa a ser exagerado, aí mostramos a nossa condição de enfermidade. E hoje nós vivemos a ditadura da beleza. Os padrões de beleza são vendidos e, o pior, muitas vezes não temos um senso crítico e nos achamos tão desviados daquele padrão de beleza e corremos atrás de supri-lo. E aí a moda começa a estabelecer paradigmas. Ah, os homens têm que ser todos muito musculosos, e hoje vemos os jovens nas academias trabalhando. Até certo ponto isso é positivo, quando envolve uma busca de exercitar o corpo. O corpo precisa de exercício. Mas os excessos apresentam a enfermidade. Esses jovens não se contentam somente
com o trabalho natural do exercício de musculação e de tanto outros desportos, e começam a tomar muitas vezes anabolizantes para ficarem com a estrutura forte por conta de contar somente a aparência. E por trás desses bíceps musculosos, desses homens e jovens fortes, muitas vezes se encontra uma estrutura óssea que não dá conta de sustentar aquela carga do corpo. E os hormônios também vão sendo atingidos, criando desestrutura orgânica em outras áreas do comportamento, e a doença se instala. Fisicamente parecem perfeitos os Apolos, os Adonis modernos. As pessoas olham e muitas vezes invejam corpos trabalhados artificialmente. E verificamos como o padrão da moda, encontrando criaturas que não têm um senso moral, um senso crítico favorável, cria e constrói ainda mais a doença. E o padrão da moda começa a ditar para as mulheres. Mulheres têm que ser todas muito magras. Mas as mulheres, além de magras, têm que ter também os seios fartos, as pernas fortes. E outro dia eu comentava com a minha esposa, com Iris. Mas Iris, a estrutura magra comporta também ter também os seios fartos, volumosos, as pernas fortes? E a gente chegou à conclusão de que alguma coisa estava errada nesse padrão. E muitas vezes as pessoas correm atrás de padrões da moda de imagens falsificadas, porque outro dia víamos uma imagem de um corpo belíssimo de uma mulher, só que um detalhe, ela não tinha umbigo. E aí ficamos, ué, coitada, ela nasceu sem umbigo. Não era isso, era que o Photoshop tinha esquecido de colocar o umbigo novamente no lugar e trabalhava as formas, vendia as formas, e vendia a dieta da lua, dieta da água, dieta do ar, dieta do não sei o que as pessoas fazem sem nenhum controle, porque estão presas à aparência. A essa ditadura da beleza que muitas vezes nos é imposta, mas que nós temos sim a possibilidade de recusar, dizer não, muito obrigado. Eu prefiro ter minhas formas que não pareçam tão harmônicas, mas ter uma vida saudável. Exercitar o corpo? Muito bem, isso é ótimo. Mas esse excesso passa a ser a patologia. Essa busca excessiva de tudo, de ser magro e depois o padrão muda, agora não é mais magro, agora tem que ser cheinho. E aí tome suplemento alimentar para ficar forte e musculoso. E vai nesse ioiô que ora está para um lado, ora está para o outro, e a gente não questiona o que é mais saudável para a nossa busca. O que é mesmo a busca da saúde? E nos perdemos nessas exigências descabidas. Em O Despertar do Espírito, Joana de Ângeles chama a atenção que o ser humano reage ante tudo aquilo que o desagrada ou confunde, aflige ou perturba, deixando que se exteriorizem as energias primárias momentaneamente contidas pela educação, pela timidez e interesses imediatistas. Quantas vezes reagimos ao invés de agir? Quantas vezes somos tolhidos de certas manifestações porque temos interesses? Ah, eu não posso gritar com meu chefe. Engulo calado aquilo que meu chefe me fala. Mas como não lido muitas vezes bem com essas questões, chego em casa, solto todo tipo de impropérios com pessoas que não têm nenhuma conexão direta com a minha própria frustração, que não foi trabalhada psiquicamente, que não foi trabalhada emocionalmente. Assim desviamos o curso como um mecanismo de defesa que vai também nos adoecendo. Reagimos ao invés de agir. Tudo que nos desagrada, tudo que nos atinge diretamente, ao invés de termos uma ação positiva, mesmo que enérgica, porque às vezes é necessário ser enérgico, mas não precisamos de violência para isso. Não precisamos gritar para o outro, para impor a nossa verdade, porque o autoritarismo mostra muitas vezes a doença na qual eu estou
estou incerto, que é a minha própria fragilidade interior, os meus medos, que eu não sei lidar. E todas as emoções contidas, todas as emoções guardadas, em determinado momento vêm à tona. O problema, muitas vezes, não é ter raiva. Ter raiva é uma emoção natural. Agora, o difícil, como já diziam os filósofos, é ter raiva na hora certa, na intensidade certa e canalizá-la da forma devida. Medo, todos temos o medo. Faz parte das nossas emoções. Mas como lidar com esse medo? Se não desafiamos a vida, se não transpomos, ficamos com essas emoções arquivadas, essas energias primárias que também se tornam fontes de enfermidade. Então, como diz Carneiro de Campos e Filomeno de Miranda, cada vez mais se evidencia que na raiz de muitos males está agindo a vontade do paciente, que se compraz na preservação do estado que experimenta. E isso é muito grave e muito sério. Quando passamos a nos comprazer no estado de enfermidade no qual nos encontramos. Quando não ativamos essas energias da vida, essa disposição capaz de nos trazer a saúde. Quando não trazemos à tona os valores da alma, e para isso somos convidados. Acho que esse é o maior convite da religião. Quando abraçamos a doutrina espírita, não é somente para participarmos de um culto social, mas para nos conscientizarmos da condição de espírito. Quando essa consciência vem à tona, nós saímos dessa condição de enfermidade. Essa enfermidade coletiva que se apresenta e que é um desafio para todos nós. Se vivemos um momento de transição e as crises aí se estabelecem socialmente, culturalmente, essa mudança de paradigmas, eu tenho que me transformar. Se eu quero viver numa sociedade onde o olhar do espírito seja profundo, eu tenho que ter esse olhar espiritual para comigo mesmo, mais profundamente. Se eu quero viver numa sociedade mais fraterna, mais humana, mais cordial, que trate melhor as pessoas, o início tem que ser a partir daqueles que abraçam o olhar espiritual da vida. Se não formos nós que dermos esse passo, quem será? Aguardarmos dos materialistas, daqueles que acham que não tem nada a perder? Aguardarmos dos nossos familiares? Não, a busca de saúde é também uma busca intransferível. E por isso conclui Joana de Ângeles em Amor, Imbatível Amor. É de relevante importância para o enfermo considerar que não é doente, mas que se encontra em fase de doença, trabalhando-se sem autocomiseração, nem autopunição para reencontrar os objetivos da existência. E se mesmo cumprindo todos os passos necessários para uma vida saudável, se eu já me encontro harmônico comigo mesmo, com a vida, com o próximo, com a espiritualidade, se mesmo assim a doença bate à minha porta, que consideremos? Eu não sou enfermo. O meu corpo está enfermo num processo transitório, porque a nossa condição física é transitória. Mas se minha alma resplandece, as doenças passarão, as enfermidades passarão, porque além do corpo, além dos sintomas, encontra-se o espírito em si mesmo, que se é a fonte de todo mal e de toda doença, é também a fonte de toda a saúde. Uma semana de muita paz, de boas vibrações e até o nosso próximo encontro.

0: Olá, nossa muito boa noite, sejam bem-vindos a este Evangelho no Lar, que nós iniciamos agora com muita alegria no nosso coração por podermos conectar, né, com essas bênçãos dos céus que nos são possíveis através do acesso a essa literatura iluminada que nós consideramos o Evangelho segundo o Espiritismo, um roteiro para as nossas vidas. Então seja muito bem-vindo, querido amiga ou amiga, seja acolhida por um abraço fraternal e que a gente possa fazer um bom proveito dessa noite. Eu passo agora, então, a fazer a audiodescrição da nossa tela. Então, nós estamos em três quadros, dentro de uma grande tela. Eu, André Carlos, estou no canto superior esquerdo, eu sou um homem de pele clara, olhos claros, estou usando uma camiseta vermelha e, ao fundo, uma estante e um vaso com flores. No canto superior direito, nós temos a nossa intérprete de Libras, a querida Ariane. Ela é uma mulher morena clara, ela tem os cabelos escuros encaracolados e estão presos. Ela usa uma camiseta vermelha e atrás dela uma parede branca. E no quadro inferior, o único quadro inferior que nós temos Douglas Galeno, nosso querido amigo lá de Pernambuco. A Ariane está em São Paulo e eu estou aqui no Rio Grande do Sul. Então, o Douglas lá de São Paulo, querido amigo, é um homem de pele morena clara. Ele tem o cabelo um pouco grisalho, ele está usando um fone com arco e óculos. Ele está usando uma camiseta de predominância escura e atrás dele uma parede branca. Então sejam todos bem-vindos, queridos amigos e amigas, novamente para esse Evangelho no Lar. E para começar esse Evangelho, nós vamos convidar o amigo Douglas para que ele conduza o nosso pensamento em prece.
1: Queridos irmãos, é uma alegria mais uma vez aqui estarmos reunidos, que possamos unir os nossos pensamentos, os nossos sentimentos, direcionando toda essa emoção ao nosso Mestre Jesus, que Ele esteja conosco nesta noite, que este Evangelho no Lar, que esse estudo, ele possa trazer paz, harmonia, que ele seja um ponto de luz no nosso lar, mas um ponto de luz que possa envolver toda a comunidade onde nós estamos, que possamos, Senhor, receber os benfeitores da humanidade para participar desse estudo e que a Tua misericórdia, Jesus, que o Teu amor se faça presente nos lares, nos corações, nas mentes de todos nós que aqui estamos em busca dessa harmonia, dessa paz. Gratidão, Jesus, obrigado por mais um dia, por mais uma semana e que a Tua paz, Senhor, esteja com todos nós hoje e sempre.
0: Então, com essa prece maravilhosa, nós ingressamos na leitura do Evangelho. Hoje nós vamos estudar os tormentos voluntários, né? Os tormentos que são causados por nós mesmos. Porque a gente sabe que existem duas classes de sofrimentos. Aqueles causados por nós e aqueles que não são causados por nós. Vamos estudar aqueles, então, que têm como origem, como causa, os nossos pensamentos, as nossas atitudes. Então eu convido a todos para fazer esse mergulho no Evangelho, né? Que a gente consiga, em um ato de entrega, poder compreender melhor toda essa literatura que nos ilumina. E eu convido o querido amigo Douglas para trazer o primeiro parágrafo. Douglas, acho que nós temos três parágrafos aqui, né? Traz o primeiro parágrafo para nós, para a gente poder refletir. O áudio, Douglas, está fechado.
1: Agora, o áudio aberto. Os tormentos voluntários. Vive o homem incessantemente em busca da felicidade, que também incessantemente lhe foge. Porque a felicidade total não se encontra na terra. Entretanto, malgrado as vicissitudes, as dificuldades que se formam no cortejo inevitável da vida terrena, poderia ele, pelo menos, gozar de relativa felicidade se não a procurasse nas coisas perecíveis e sujeitas às mesmas vicissitudes, isto é, nos gozos materiais, em vez de as procurar nos gozos da alma, que são um prenúncio dos gozos celestes, imperecíveis, em vez de procurar a paz do coração, única felicidade real neste mundo, ele se mostra ávido de tudo o que o agitará e turbará, e coisa singular, o homem, como que intento, cria para si tormentos que está nas suas mãos evitar. E a gente tem o início dessa mensagem chamando já a atenção para algo que nos é muito, muito caro, muito, muito procurado, como a lição chama a atenção. Puxa vida, quem não quer ser feliz? A nossa busca desde o nascimento é em busca do prazer, em busca da felicidade. É o carinho da mãe, é o colo da mãe, é o peito da mãe, é a carícia, é o aconchego. E assim nós vamos desenvolvendo essa sensação boa de coisa agradável, de coisa gostosa. São os primeiros alimentos. Tudo isso vai fazendo com que a gente tenha prazer, a eterna busca pelo prazer. E à medida que a gente vai crescendo, vamos amadurecendo, novos horizontes se abrem, na nossa caminhada vamos conhecendo coisas novas, amigos, novas sensações, novos sentimentos, e aí começamos a ter experiências que vão despertando em nós algo que vai além do instinto animal, algo que a gente vai desenvolvendo com o tempo. A amizade, a alegria, a festa quando a gente está junto das pessoas que a gente gosta, os nossos coleguinhas da escola. Mas não é só isso. A gente começa a perceber o carinho de algumas pessoas. E é uma caminhada e a gente vai tendo aquela alegria, é o presente de aniversário, é o bolo que a vovó faz, aquela comida diferente, olha quantas coisas boas. Mas estamos agora entrando na adolescência e começam a surgir de nós determinados sentimentos que a gente não tinha quando era criança. Vem toda aquela transformação do corpo, aí vem os hormônios, aí já vem a vontade de namorar, aquelas sensações diferentes e a gente continua crescendo. Aí começa a experiência da primeira amada, do primeiro namorado. Olha só, e tudo é motivo de felicidade. Mas olha, a lição chama a atenção que a felicidade real a gente não vai achar, porque às vezes é aquela bicicleta que a gente ganhou, que a gente está pulando de alegria, sou a pessoa mais feliz do mundo, mas a gente leva uma queda, quebra o braço, tem que fazer uma cirurgia, não posso ir para a aula, olha que dificuldade, não estou conseguindo dormir, acabou a minha felicidade, agora eu só estou sentindo dor, ai que dor. E aquela namorada que eu estava tão feliz, ela não quer mais namorar comigo. Agora o coração dói, dói o corpo todo. Oh, meu Deus, quanto sofrimento. E a gente vai crescendo e o horizonte vai se abrindo. Gente, essa nossa caminhada não tem fim. É a faculdade, é o trabalho, são as relações de amizade, as traições que vão aparecer pelo caminho, as decepções, as frustrações, o medo. E aí, quando a gente está um pouquinho maior, aí começa a perda das pessoas queridas. Vovó que desencarnou, vovô. É um titio que a gente gostava tanto que partiu e a gente começa a sofrer, começa aquela angústia. Ai, meu Deus, quanto sofrimento. Gente, nossa caminhada vai ter sempre altos e baixos. A gente vai conhecendo a vida à medida que a gente vai crescendo. E a gente sabe, queridos irmãos, que existem alguns prazeres que realmente excitam a matéria, excitam o corpo. mas que em muitas situações eles poderão representar um tormento lá na frente. A gente tem essa sensação, a gente tem essa alegria, a gente vai atrás, mas depois vem a conta para a gente pagar. O sentimento bom, a alegria boa, ela não vai trazer essa repercussão ruim. Mas se a gente partir, puxa vida, alimentação inadequada. Ah, mas eu adoro comer, comer é tão bom. Mas a gente tem que ter cuidado, porque qual vai ser a repercussão no futuro? É não cuidar do corpo e ter uma atitude que poderá desenvolver uma doença, gente. Isso não é legal. E as emoções? Aquelas emoções que não são saudáveis. Elas adoecem o espírito. E mais na frente a gente vai sofrer com isso. Egoísmo. Egoísmo é algo terrível. A pessoa que não enxerga o outro, como é que pode? Vai sofrer lá na frente. A busca de prazeres artificiais é algo também. As pessoas que caminham utilizando excitantes, seja o álcool, seja alguma droga que provoca uma sensação que não é real, é ilusória. É uma sensação química. Olha, é mais ou menos assim. Quando a gente tem a felicidade de, por exemplo, eu estudei bastante, eu me dediquei e tirei uma boa nota, eu fico tão feliz, é uma sensação tão prazerosa, porque eu consegui, foi um esforço meu. Isso não tem preço. É aquele namoramento que a gente vai se aproximando da garota ou do garoto, né? E vai, vai, a gente consegue, puxa vida, que sensação boa, a gente parece que não está pisando no chão. O primeiro beijo, a primeira namorada, é uma conquista que veio de um esforço real. Mas, gente, e quando essa sensação prazerosa vem decorrente do uso de uma droga? É o que a gente está vendo com essa pandemia do uso do crack. A pessoa utiliza uma droga e artificialmente sente essa sensação. Essa sensação não é real. E vai ter uma conta a ser paga com isso. Olha, são tantos os exemplos que a gente poderia trazer. Se a gente falar da saúde do corpo, da beleza, eu vou cuidar do meu corpo. Ah, que maravilha, cuide mesmo, é a sua ferramenta, você precisa cuidar dela. Mas, gente, isso é diferente de ter vaidade, de buscar artificialmente uma beleza estética que não pode ser alcançada. É querer ter o corpo que pertence a uma outra pessoa. Amados irmãos, nós estamos no contexto que nós precisamos. Nós precisamos perceber que nesse jardim onde Deus nos plantou, nós temos condições de florescer e dar bons frutos. Que não vai ser em busca de uma felicidade ilusória, por exemplo, de uma felicidade do corpo, de uma estética perfeita. Nosso corpo tem um prazo de validade, gente. Ele vai, com o passar do tempo, perder essa beleza da juventude. Não tem condições de ficar querendo uma felicidade que não vai ser possível. E as pessoas que querem ter sucesso e fama, fazendo coisas horríveis, às vezes trapaceando, às vezes fraudando, destruindo o patrimônio de outras pessoas, para quê? Para viver na opulência, para viver no luxo? Queridos, é deste tormento voluntário que os benfeitores trazem reflexões para a gente. Porque a verdadeira felicidade, ela é conquistada quando a gente percebe, quando a gente desperta para a nossa essência divina. Encontrar essa razão existencial. O que é que eu estou fazendo aqui? Ah, mas eu não gosto dessa família é muito diferente. Mas se a gente descobrir por que estamos nessa família, estamos ali para construir laços, resolver algumas encrencas do passado que precisam ser harmonizadas, encontraremos a felicidade. Se percebermos que algumas limitações que nós sofremos, elas irão nos ajudar nessa caminhada para encontrar a verdadeira felicidade. Não vai ser no ouro, não vai ser na fama, não vai ser na ostentação. E os exemplos estão aí. A gente fica triste quando a gente vê uma pessoa famosa que aos nossos olhos, que aos olhos da sociedade, tinha tudo para ser feliz, tinha fama, tinha dinheiro, tinha beleza, mas era uma pessoa atormentada por uma infelicidade tão grande que o dinheiro não conseguia preencher, que as festas não conseguiam preencher, que o carro novo não conseguia, nada, é um vazio tão grande, que a fortuna, a fama, a beleza não preenche. Onde vamos encontrar esse preenchimento? Onde vamos encontrar essa felicidade real? E é esse o objetivo desta lição, trazer essas reflexões. Estamos apenas no começo, porque, na verdade, essa mensagem ela é uma introdução para que a gente possa compreender tudo isso que está à nossa volta. A mensagem dos benfeitores é sempre trazendo elucidação, trazendo luz para que a nossa caminhada seja mais tranquila. Não é isso, meu irmão?
0: Com certeza, amigo. A verdadeira felicidade como sendo a paz do coração, né? Nós buscamos tanta felicidade nas coisas do mundo, nas pessoas também, e talvez nos equivoquemos nessa caminhada. Você ilustrou muito bem, querido amigo Douglas, muitas das situações que a gente mergulha na ilusão da vida, pensando que a gente vai conseguir a felicidade. Mas é claro, nós teremos com certeza uma felicidade relativa. Nos é possível, aquele que está com o pensamento e os seus sentimentos alinhados ao Criador, é possível acessar já de antemão, de antes das conquistas espirituais, já é possível acessar sentimentos mais nobres. Para nós que estamos buscando a nossa evangelização, para nós que estamos nos esforçando no sentido de compreender as leis do Pai, há uma certeza de que nós sempre nos estaremos mais próximos dessa felicidade, a felicidade real, a felicidade da paz do coração. Então, enquanto o mundo nos chama, né, clama, faça qualquer coisa para obter coisas, nós, como cristãos, estamos num caminho diferente, um caminho de sermos aqueles discípulos, né? Ou melhor, essa palavra acho que até não caberia, nós, a sermos esses tarefeiros do Cristo, né? Na busca de ofertar o nosso coração. E quanto mais ofertamos o nosso coração, é claro, mais seremos felizes, mais nos aproximaremos nessa verdadeira paz do coração, que foi sentido por tantos dos exemplos que nós conhecemos de doação. Tantas das pessoas que reencarnaram nas mais diversas religiões, nas mais diversas culturas, trazendo exemplos de amor ao próximo, amor às pessoas, e isso consequentemente traz a felicidade. E é com certeza estes estão abençoando do plano espiritual os trabalhos de tantos dos religiosos, de todo o mundo, e também, né, os trabalhos do Espiritismo. Nós não podemos cercear as bênçãos ao Espiritismo, porque não é assim que se dá. Na verdade, quando a gente fala em bênçãos, elas são semeadas, elas são distribuídas por toda a humanidade. A diferença de ser espírita é que a gente tem a possibilidade de uma evolução consciente, que a gente conhece essas causas, né, que trazem a nossa felicidade real e nos permite buscar, nos permite se aproximar dessa felicidade real através dos nossos esforços. Não há quem consiga alçar voo na eternidade trazendo as bênçãos da felicidade real sem ilusão, sem o esforço, queridos amigos. Então pensemos nós que talvez muitos dos nossos tormentos eles estejam não no que a gente faz, mas no que a gente deixa de fazer, né? A gente deixa de buscar a felicidade real. A gente deixa de construir um relacionamento harmonioso e saudável. Nós deixamos, muitas vezes, de construir um relacionamento social equilibrado. E assim, nós nos afastamos. O convite do Cristo é que a gente se aproxime dele através de relacionamentos mais equilibrados e felizes. E com certeza também a literatura nos traz um conhecimento, literatura espírita ou a boa literatura, nos traz condições de enxergar com os olhos mais limpos, né? Não tão obscurecidos pela materialidade, mas com os olhos dentro dessa claridade divina, a literatura nos possibilita enxergar melhor os nossos caminhos, como nós nos conduzimos durante a vida. E sempre que a gente sente, né, a presença dos benfeitores espirituais, quando a gente lembra do Chico, por exemplo, a gente lembra de um exemplo de bondade. Tem muitas frases que falam Chico bondade, né? Então, que esse seja o nosso caminho, que essa seja a nossa luz. Mas nós podemos dar sequência aqui no texto. Douglas, quer comentar alguma coisa antes de eu seguir o texto?
1: Continua com a leitura, amigo, e aí a gente vai conversando.
0: Então haverá maiores tormentos que aqueles causados pela inveja e pelo ciúme. Pensem, amigos, a inveja e o ciúme. Haverá maiores tormentos que esses? Para o invejoso e o ciumento não há repouso. Estão perpetuamente em febre. O que eles não têm e o que os outros possuem lhes causam insônia. Os sucessos dos seus rivais lhe dão vertigem. Sua emulação não se exerce senão para eclipsar seus vizinhos. Toda sua alegria está em excitar nos insensatos como eles a cólera e o ciúme, a cólera do ciúme de que são possuídos. Pobres insensatos, com efeito, que não sonham que talvez amanhã lhe será preciso deixar todas essas futilidades cuja cobiça envenena a sua vida. Não é a eles que se aplicam estas palavras? Bem-aventurados os aflitos, porque serão consolados? Porque seus cuidados não são daqueles que têm sua compensação no céu. Então aqui mais uma parte do texto falando sobre os ciúmes e a inveja, né? Esse é um sentimento que não é do espírita, né, Douglas? Eu acho que o espírita não tem ciúmes e não tem inveja também. Se a gente for por esse caminho de compreensão, a gente tem muita dificuldade de reconhecer em nós o ciúme e a inveja. Mas diz aqui o Evangelho que essa é uma das causas dos tormentos voluntários. Então, eu acho que cabe a todos nós começar a cogitar a possibilidade de reconhecer esses sentimentos em nós, porque se nós sofremos, é certo que os nossos sentimentos, aqueles que abrigamos no nosso peito, podem esconder ciúmes e inveja. Então, quando nós estamos nos desenvolvendo num planeta que é muito materializado como o nosso, e está tudo certo, né? A nossa escola é uma escola material mesmo. A gente precisa estar estudando numa escola ainda muito material e nos desenvolvendo ainda, entrando em contato com esses sentimentos que não são sentimentos nobres, né? A inveja e os ciúmes, eles vão passar por nós. Nós vamos superá-los. Porém, se a gente não identifica que eles existem em nós, muito cuidado, porque esses ciúmes e essa inveja podem tomar conta da nossa vida. Então, se nós lançarmos um olhar pela psicologia espírita, né, de Joana de Ângeles, ela fala que os ciúmes, a inveja, elas estão na estrutura do ser humano, né? Numa palavra que assim ela denomina pela psicologia como arquetípica, ou seja, todo mundo tem. Então, muito cuidado para quem acha que não tem, né? Talvez a pessoa que mais precisa identificar é aquela que acha que não tem nada. Então cabe a nós a revisão, uma compreensão dos nossos sentimentos, do que sentimos, do que alimentamos no nosso coração, porque segundo o mestre ali está o nosso tesouro, né? Se a gente colocar o nosso coração no local errado, nós conduziremos a nossa vida ao despenhadeiro. E queremos nós, todos, lograr êxito com essa reencarnação. Nós queremos, através dos conhecimentos que acessamos do Evangelho, conseguirmos recursos para superar Mas ninguém de nós, nenhum de nós, conseguirá superar os ciúmes e a inveja se não estiver como aquela citação lá do Livro dos Espíritos, né, que fala assim que as paixões são como um cavalo, um corcel, né? E cabe a nós a gente domar. Se a gente não doma, a gente perde a linha da própria vida. A gente perde a linha da nossa própria reencarnação. Então, nos cabe domar os ciúmes. Nos cabe domar também a inveja. Não seria à toa que o codificador, interrogando os espíritos, chegasse a essa conclusão, né, de que as nossas paixões, as nossas emoções, os nossos sentimentos, eles podem tomar conta da nossa existência e nos afastar da nossa verdadeira essência espiritual. Porque ainda somos muito materializados e essa matéria pode nos afastar do entendimento daquilo que verdadeiramente somos. Filhos de Deus, amados, nós todos somos muito amados pelo Criador e temos uma causalidade que é a perfeição. Em inúmeras reencarnações teremos a possibilidade de cada vez nos aproximarmos mais dessa bênção. Então acredite, amigo, amiga, você que está do outro lado da tela, você estará um dia gozando das condições do que a gente chama hoje anjos. Por quê? Porque a gente vai crescer, a gente vai se desenvolver. Mas hoje não somos assim. Hoje ainda alimentamos, ainda estamos passando por estágios de inveja, por estágios de ciúme, que são tormentos, os tormentos voluntários que aqui nós estamos tratando. Douglas, tu tem ciúmes, cara? O que, tu acha?
1: Boa, todo mundo tem. A questão é a gente saber exatamente controlar essa fera que existe dentro de nós. Mas sabe, amigo, cada um tem o seu ponto fraco, é o calcanhar de Aquiles. Nós temos exatamente as nossas limitações, temos ainda alguns desafios, todos nós os temos. E a grande riqueza que o Espiritismo traz para a gente é fazer com que a gente compreenda o seguinte: olha, vamos fazer um exercício de humildade? Eu sou perfeito? Não. Eu tenho as minhas limitações? Tenho. Ah, então eu não sou uma pessoa perfeita? Não, não sou. Então, puxa vida, então o meu colega André, eu tenho que olhar para ele também como sendo uma pessoa que tem também as imperfeições dele, os desafios. Então, é um exercício de humildade, porque quando Jesus fala, olha, perdoa o outro do mesmo jeito que você perdoar, eu também vou te perdoar. E Jesus ensinou isso na oração para a gente. Pai, perdoa as nossas ofensas do mesmo jeito que eu perdoo o meu irmão. Então, se André, por algum motivo, ele falhou comigo, eu tenho que fazer esse exercício. Puxa vida, André é um aprendiz de anjo. Ele não é um anjo ainda, então ele tem o direito de errar. E eu tenho o meu direito de errar. É perceber que nós temos cada um a sua peculiaridade. Agora, quando a gente traz para as questões materiais, vamos falar de diferenças? Vamos. A minha vizinha tem uma situação financeira melhor que a minha. No final do ano, pintou a casa toda, comprou televisão nova, ajeitou tudo, jardim, ficou uma coisa linda. Aí eu fico me roendo de inveja. Ah, ela está pensando que é melhor que eu? Eu vou pegar o cartão de crédito, vou comprar tinta, vou comprar. Aí, resultado. Que inveja maluca é essa? Mas é o que acontece com muita gente. Aí, resultado. Não, final de ano, eu vou começar com tudo novo. Não, gente, vai começar com dívidas novas. As pessoas pegam o 13º, pagam o que estava devendo, pagam o que estava no cheque especial e já começa o ano fazendo novas dívidas. Um tormento voluntário. Não tinha necessidade para isso. A gente precisa ter este controle. E se a gente ampliar essas questões materiais, olha, o nosso corpo físico, ele tem limites. Eu tenho uma característica orgânica diferente de André, diferente de Ariane, cada um tem a sua peculiaridade. Então, não é concebível para uma pessoa que já assimilou esses conhecimentos ficar se corroendo de inveja, porque eu quero ter o corpo igual ao do Brad Pitt. Pelo amor de Deus, nem em sonho eu vou conseguir ter o corpo igual ao do Brad Pitt. Mas algumas pessoas se atormentam com isso em busca de uma

0: conseguiu trocar de carro. Está aflita porque eu quero viajar para os Estados Unidos e não estou conseguindo viajar. Olha, eu não consigo dormir com a minha aflição. Gente, que aflição é essa? É uma aflição que não faz sentido. E a gente está vivendo num contexto agora que esses valores estão entrando em questão. Tem muita gente aí com muito dinheiro para comprar remédio, mas não está comprando saúde. Tem gente que mora num palácio, que tem um carrão do ano e está emocionalmente. Ai, meu Deus, travou a língua. Emocionalmente desequilibrado, em pânico, com medo de morrer, com medo de sair de casa. O carro é blindado, mas ele tem medo de sair de casa, porque agora o medo é outro. O medo é outro. Então, gente. Essas questões são questões que afligem muita gente. E a gente vai encontrar pessoas simples, com uma vida simples, com uma alimentação simples, vivendo em paz, fazendo o seu evangelho em casa, chamando os filhos para participar, fazendo uma oração, pedindo ajuda para a titia que está no hospital. Não, olha, vamos fazer uma oração chamando a turma do condomínio. Gente, olha, hoje, 6 horas, vamos fazer uma prece para os nossos familiares, nossos amigos que estão lá no hospital. Todo mundo junto. Se a gente se juntar, a prece é mais forte. Olha só. E aí, veja. E aí, compartilha uma sensação boa, um prazer bom, a alegria porque a minha tia melhorou. Olha, a mãe da minha amiga melhorou, ela está bem melhor. Sabe, isso é uma felicidade real, gente. E essa felicidade, essa aflição receberá o conselho. Estamos passando por dificuldades e precisamos saber vivenciar essa dificuldade, extraindo uma lição boa. Diferente de pessoas, olha, eu estou aqui em Pernambuco, estou aqui em Recife, né? E André, sabe o que é que o Matuto diz? Tem gente que está procurando sarna para se coçar. Ou seja, está indo para o caminho que a gente está vendo que vai dar errado. Então, olha, não é assim. Não é essa a mensagem que Jesus trouxe, não, viu?
1: Meu irmão, sabe quem que eu lembrei agora? Tu tá falando da verdadeira alegria, né? Eu lembrei do Leopoldo Machado, que tem uma canção chamada Alegria Cristã. Se a gente pudesse ligar o nosso coração, né, a essa boa notícia, a essa boa mensagem, com certeza nós estaríamos mais ligados às coisas que trazem a verdadeira felicidade, né? Mas para a gente encerrar, tem mais um parágrafo pequeno aqui no texto que eu vou trazer para todos nós. Esse texto belíssimo é de Fénelon, né? E o último parágrafo fala assim: de quantos tormentos, ao contrário, se poupa aquele que sabe se contentar com o que tem, que vê sem inveja o que não tem, que não procura parecer mais do que é. Ele está sempre rico porque se olha para baixo de si, em um lugar de olhar para cima, verá sempre pessoas que têm menos ainda. É calmo porque não cria para si necessidades quiméricas. E a calma, no meio da tempestade da vida, não será felicidade? Que belíssima mensagem, né, amigos? Eu queria só trazer mais um comentário bem breve, que é justamente essa felicidade real, né? A calma no meio da tempestade. Nós estamos passando por uma tempestade, queridos. Uma tempestade muito imprevista que está trazendo uma mobilização do mundo, né? Uma pandemia mundial. E aquele que está vinculado à fé tem a possibilidade de haurir, né? De conseguir, de conquistar gradualmente essa paz que nós tanto sonhamos pelo Evangelho. Mas eu gostaria de trazer alguns comentários aqui, que tem muitas pessoas comentando e nós estamos nos encaminhando para a finalização desse Evangelho, que tem a finalidade de a gente refletir por aproximadamente 40 minutos, tá, gente? Eu quero agradecer muito a todos os comentários. Hoje nós temos muitas pessoas ligadas aqui, mas a Direne Fagundes, lá de São Leopoldo, a Jane Claire Campodônico, o Eduardo Gomes, de São Paulo, querido amigo também, retransmissor, a Janete, querida amiga, olha só, aqui de São Borja, nossa querida amiga de estudo e

0: também. Tara Feira, junto conosco no Centro Espírita, na Associação Espírita José Ferreira de Moraes, Juscelia Aquino, Maria do Carmo Castro, um abraço, querida Maria, a Itaçuza, que está lá no Santo Antônio das Missões. A Itaçuza está agradecendo, nós é que agradecemos a sua companhia, querida. Muita alegria na sua vida. A Maria de Fátima Aquino dos Santos, que já comentou, a gente está trazendo de novo aqui. Dalva Duarte, José Valentim Madeira. Um abraço, José. E aqui nós temos mais comentários ainda da Lídia Serafim, que está lá em Brasília. Um abraço, querida Lídia, e a todos que moram em Brasília também no Distrito Federal. A Dalva está comentando, né, que é lá do interior de São Paulo e segue a nossa página. Gratidão, querida. E eu convido a todos também a seguir a página que você está assistindo esse vídeo, né? Mas principalmente as mídias, né, da Web Rádio Amigo Espiritual, para que você possa ficar informado, receber notificação sempre que for inserido um novo vídeo, você vai receber de antemão. Jaci Santos, Marco Expedito. O Cleiton Souza, querido amigo, né? O Cleiton lá nos deixa sua mensagem. O Sérgio
1: Cleiton está
0: Bezerra
1: aqui do
0: também. É de Recife, o Cleiton, né?
1: Recife.
0: Sérgio Bezerra também lá de Natal. Silene Lacerda, na Paraíba. Querida amiga, muita gratidão por tua companhia. Regina Câmara, Maria de Fátima dos Santos. Nós temos a Josiane Barreto, Márcia Vicente, boa noite. Bom ver os rostos de vocês no programa da manhã, só nós ouvimos. Muito obrigado pela disponibilidade de dividir reflexões do Evangelho. A Márcia faz menção ao bom dia mesmo, para o dia nascer feliz. É um programa que acontece todas as manhãs, às 6 horas da manhã. Você está convidado a acordar, né, com muito otimismo e muita alegria nesse programa e participar com a gente. Bem cedinho, às 6 horas da manhã. Bernadette Martins, Valdete Falcão, lá de Pernambuco, a Garanhuns, né? De Pernambuco.
1: Garanhuns, maravilha.
0: Norma Seberg, Carlos Escobar, de Maçambará, querido amigo, Maçambará aqui é uma cidade irmã também pertinho da gente. Regina Câmara, Deus abençoe. Que Deus abençoe a todos, queridos. Muita luz nos corações e que a gente possa encaminhar o nosso coração agora em prece, na finalização desse encontro de luz, que a gente agradece à espiritualidade, que sempre está presente, né? Sustentando nosso ânimo em todas as nossas atividades. E é isso que desejamos, que essa luz esteja no seu lar também.
1: André, eu queria deixar só uma reflexão para os nossos queridos. Falando das questões materiais, quem é o mais rico? O que tem mais ou o que precisa de menos? Quem é o
0: Verdade.
1: mais rico? Se a gente fizer um exercício, a gente vai ver. Tem pessoas que têm tanto e acham que não têm. Eu quero mais, porque eu não sou rico. Sempre quer mais, não se contenta com o que tem. Não vive o que tem, porque quer mais, quer mais, quer mais. Ele não se acha rico. Nunca vai ser rico. Mas aquele que se contenta com um pouco, com certeza, é muito mais rico.
0: Verdade, amigo. Que a gente possa ser esse, né? Esse que se contenta com menos. E vamos pedir a Deus, então. Vamos dirigindo o nosso pensamento a Deus. Em gratidão pelo dia, Senhor, por esse domingo maravilhoso. Te agradecemos, Senhor, pela intervenção dos benfeitores que fazem o bem, que estão espargindo o bem em todos os lares. E em te rogando, Senhor, pelo nosso passo espiritual, para que a tua bênção dos céus alcance os nossos pensamentos, alcance os nossos sentimentos, promovendo sempre reflexões assertivas nos caminhos que tomamos pela vida. Queremos te agradecer, Senhor, os nossos amigos e familiares, os nossos antepassados, te rogamos graças, Senhor, e também os nossos filhos e aqueles que virão, a todos os desencarnados e os reencarnantes, te rogamos tua bênção regeneradora. E as portas, Senhor, desta transformação que o nosso globo está passando, te rogamos por todos aqueles que têm o coração endurecido, que possam aproveitar esta chance bendita, Senhor, e se enganjar em alguma atividade do bem. O único caminho, sabemos, para a salvação, a caridade, Pai. Ajuda-nos a praticar diariamente essa bênção que Tu nos ensinaste quando aqui caminhou pela terra. E hoje, caminhando no plano espiritual, sabemos que a Tua misericórdia alcança a todos estes Teus filhos. A todos estes, Senhor, rogamos a Tua misericórdia e o Teu amor. Que assim seja.
1: Que assim seja, meu irmão.
0: Então agradecemos a todos e que a gente possa no próximo domingo estar novamente aqui reunidos para refletir em torno do Evangelho. Busque o canal da Web Rádio Amigo Espiritual, se inscreva para que você possa receber as notificações desses eventos que são que acontecem geralmente durante a semana, mas este em específico, o Evangelho, é no domingo, né? Sempre às 21 horas. Você é nosso convidado. Até lá.
1: Até lá, pessoal. Até o próximo.

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0: Muito boa noite, ouvintes, internautas espalhados pelo Brasil e pelo mundo. Que alegria a gente se encontrar aqui nesta segunda-feira para mais uma atividade onde nós vamos refletir com o nosso Pinga Fogo, edição número 30. Muito boa noite, meu querido Jorge Alahá.
1: Boa noite, Rubens. Boa noite, Divina. Boa noite para todos que estão ligados conosco no Brasil e no mundo com relação a essa nossa atividade de hoje, nosso Pinga Fogo número 30, para que a gente possa conversar um pouco sobre doutrina espírita através da Web Rádio Fraternidade, a emissora do bem na internet, construindo um mundo melhor.
0: A nossa gratidão ao Jorge, a todos os nossos amigos, parceiros. Eu vou ter que tirar a notificação aqui do celular que está apitando. Mas vamos fazer o seguinte, Jorge. Vamos fazer a nossa prece inicial, mas antes de saudar os nossos amigos que estão aqui com a gente, retransmitindo. As perguntas chegando. Segura aí só um minutinho, gente. Deixa eu desativar aqui, porque foi falha minha. Eu esqueci de desativar as notificações do WhatsApp. Então vamos desativar todas as notificações daqui no WhatsApp da rádio e também o WhatsApp no Rubens de Castro, que as perguntas não param de chegar. Notificação, vamos tirar aqui a notificação, isso, desativa. Ok, então vamos lá, vamos agradecer os nossos amigos da FEB TV, da Rai TV, da TV 7, da TV Secal, a Web Rádio Amigo Espiritual e o Espiritismo.net pela somatória com a gente. Vamos fazer a nossa prece? Nós vamos nesse instante, elevando os nossos pensamentos ao alto, agradecer a Deus pelas bênçãos que nos concede de nos reunirmos para refletir sobre a mensagem do Consolador. Que o nosso irmão Jorge Alahá seja instrumento da espiritualidade, ajudando-nos a compreender os ensinamentos do Cristo e ajudando cada um de nós também na luta diária para nos transformarmos. Em teu nome, Senhor, sob a tua proteção e o teu amparo, nós iniciamos na noite de hoje mais uma edição desse nosso Pinga Fogo. Que assim seja. Bom, a gente já passa a bola para o Jorge, nós nem conversamos antes, né, qual seria o tema de hoje, mas é com você, meu amigo.
1: Hoje eu quero falar sobre a gratidão a Deus. Uma coisa que poucas vezes a gente para refletir, mas é a gratidão a Deus. Eu sei que durante essa semana que passou, para muitas pessoas não foi fácil. Muitas pessoas tiveram problemas de família graves, problemas de doença, às vezes desencarne dentro do grupo familiar. Feridas profundas no campo afetivo podem ter sido criadas. Problemas na área econômica também podem ter acontecido dentro dessa semana. Mas, a despeito de todas essas experiências que a vida nos traz, uma coisa muito importante para a gente desenvolver nas nossas existências é a gratidão a Deus por tudo aquilo que nos acontece. Nós, muitas vezes, passamos por uma série de momentos em que a gente considera momentos muito amargos, muito difíceis, dolorosos, porque às vezes não estamos conseguindo alcançar o objetivo maior que está por trás daquilo que estamos vivendo. Se nós entendermos que a Terra, como bem conceituam os Espíritos, é tida como uma escola, o que se faz numa escola? Uma escola existe para quê? Para aprender. Tudo na Terra é aprendizado. Tudo na Terra tem uma importância muito grande para o nosso processo de crescimento. E aí, o que nós precisamos desenvolver é a capacidade de interpretar que isso aqui é um aprendizado, que o que estamos vivendo não é a verdadeira vida, mas é o aprendizado. É o crescimento que a gente pode fazer com essas experiências. E quando nós somos capazes de entender isso, nós começamos a reconceituar tudo o que nos acontece e passamos a entender a manifestação de Deus, tanto na nossa alegria, como nos nossos momentos de tristeza. Porque na nossa alegria, estamos aprendendo. Nos nossos momentos de tristeza, estamos aprendendo também. E como somos almas imortais, imortais, imortais, imortais, que não iremos enfrentar efetivamente a morte para a destruição das nossas existências, mas a vida continua para sempre, além da fronteira daquilo que nós intitulamos chamar de morte, quando nós entendemos que a vida segue para todo sempre, a nossa leitura de mundo muda profundamente. É a

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0: Muito boa noite, ouvintes, internautas espalhados pelo Brasil, pelo mundo. É uma alegria a gente poder estar juntinho aqui em mais uma edição do nosso Pinga Fogo, programa de perguntas, programa espírita de perguntas e respostas com o nosso querido Jorge Elahá, programa espírita de perguntas e respostas à luz da doutrina espírita. E a gente tem falado de muitos temas. A gente vai para a edição número 81 e eu já trago ele que está ali. Divina, boa noite. Enquanto a Divina pega o microfone, deixa eu saudar ali o Jorge, já pegou. Então já faz a saudação do seu boa noite aí, Divina.
1: Boa noite, Rubens. Boa noite, queridos irmãos. Boa noite, Jorge. Que possamos ter mais um dia de pinga-fogo aqui, né, Rubens?
0: É isso aí, Jorge. Cheio, boa noite.
1: Respostas.
0: Porque eu tenho que tirar. É porque o senhor está sem. Agora vai, manda ver.
2: Antes de dar o meu boa noite a todos, eu quero, antes de qualquer coisa, agradecer todos os votos de feliz aniversário que eu estou recebendo até hoje. Muito obrigado. Foram centenas, acho que chegou a milhares de votos de feliz aniversário. Não consegui responder a todos, então que todos que mandaram recebam a minha gratidão, minha sincera gratidão. Eu não sabia que tinha tanta gente que sabia do meu aniversário. Então, uma boa noite para todos nós. Boa noite, Divina! Boa noite, Rubens! E boa noite a todos os nossos companheiros ligados no Brasil e do mundo no nosso programa Pinga Fogo, na sua edição 81, através da Web Rádio Fraternidade Parceiros. 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
0: Muito bem, senhor Jorge Elahá. A gente vai para a edição número 81 e eu queria agradecer os nossos parceiros. Então, estão com a gente os nossos amigos da FEB TV, da RAI TV, que é a Rede Amigo Espírita, a TV 7, a Web Rádio Amigo Espiritual, o pessoal do Espiritismo.net, Portal da Luz, TV Secal, Ediluz, os nossos amigos do Instituto IDEAC e outros que às vezes estão retransmitindo o nosso sinal que a gente nem tem aqui ainda, mas o nosso carinho a todos vocês por se juntarem a nós e nos auxiliar com essa tarefa de esclarecimento à luz da doutrina espírita. E isso é muito bacana, viu? Então a gente vai começar o programa, a gente sempre começa o programa com uma prece. Então, eu queria convidar você que está aí do outro lado, nos acompanhando agora ao vivo, ou vai acompanhar em outro momento, para que a gente se junte nesse instante, mentalizando os nossos pensamentos, unindo os nossos pensamentos e rogando ao alto o amparo para esse nosso singelo trabalho. Senhor, eu não canso de dizer o quanto pequenino nós somos, mas a gente tem dentro da gente a boa vontade de servir em tua seara. E aqui que nós nos encontramos, nessa edição número 81 desse trabalho que começou sem essas pretensões, que a gente possa ser o teu instrumento, Senhor. Principalmente o nosso amigo Jorge, que ele possa ser teu instrumento ao trazer a cada um de nós os esclarecimentos, a consolação, aos corações aflitos, aqueles outros sedentos de conhecimento. Que a tua presença envolva o nosso irmão, fortalecendo para que essa tarefa possa alcançar o êxito que tu planejastes. Pedimos ainda, Senhor, por cada irmão nosso, espalhado por este mundo de nosso Pai, para que receba de ti, durante todo o programa, ou a qualquer outro momento que os nossos irmãos estiverem ouvindo, a tua assistência, o teu envolvimento de paz a esses corações aflitos, fortalecendo cada um na sua caminhada. E é em teu nome, Senhor Jesus, que nós iniciamos a nossa tarefa da noite de hoje. Que assim seja. Bom, vamos lá, Jorge. O que nós vamos falar hoje? O que o senhor vai falar hoje para nós?
3: Ah, Rubens, eu achei que seria interessante a gente conversar sobre uma questão que está mexendo com muita gente recentemente por conta de algumas coisas que vêm acontecendo aí na nossa sociedade e que tem gerado muita frustração, muita sensação, muita tristeza em muita gente. Então eu queria falar hoje sobre a questão do tempo, o uso do tempo. A gente desperdiça muito tempo. A gente passa pela existência e faz muito pouco com o tempo que Deus nos concede na Terra. Nós fazemos tanto as nossas vontades do ponto de vista material, atendemos tanto os nossos interesses do ponto de vista físico, que nos esquecemos de cuidar dos nossos aspectos morais. Nós temos uma preocupação muito grande na formação educacional dos nossos filhos, colocar nas melhores escolas, para que eles possam ter o melhor conteúdo, as melhores universidades, conseguir títulos bastante importantes. Mas nós cuidamos muito pouco da formação moral dessas mesmas criaturas que Deus nos concedeu para que a gente cuide delas. A mesma coisa acontece conosco mesmos. A gente mesmo não se atenta para o nosso aproveitamento do tempo. Os anos se passam, a gente envelhece quando pode, quando não, nós somos surpreendidos pelo golpe da desencarnação, que gera uma série de frustrações em muita gente, que fica olhando e dizendo, meu Deus, tão jovem, uma carreira tão promissora, uma história toda por construir. E lamentemos exatamente o fato dessa pessoa não permanecer entre nós. E, ao mesmo tempo, nós, que lamentamos aqueles que partem cedo e que deixaram tanta coisa na janela de tempo curta que estiveram conosco, nós, com o tempo que temos, não estamos deixando nada. Existe uma mensagem no livro O Espírito da Verdade, em que diz que muitos de nós passamos pela vida de maneira tão anestesiados, tão indiferentes ao que podemos realizar, que a única obra que deixamos de maior vulto na Terra é o nosso mausoléu. A nossa sepultura no cemitério acaba sendo a obra mais relevante que deixamos sobre a Terra. Então é preciso que a gente desperte para isso e faça sentido o tempo que nos é concedido na Terra. E é sobre isso que quero falar hoje. O que fazer com o tempo que Deus nos deu? Nós temos que fazer um trabalho maravilhoso para transformar. Nós temos que transformar a humanidade. Temos que mudar a... Não é isso que se pede. O que Deus quer de nós não é necessariamente obras grandiosas. Sim, até podemos fazer. Existem pessoas que podem. Mas o que mais nos é pedido é a obra pequena que ninguém enxerga. A obra silenciosa que acontece quando você cobre um filho na hora de dormir. A hora em que você ajuda seu pai envelhecido a descer uma escada. A hora em que você perdoa alguém dentro do lar que lhe feriu. A hora que nós temos a possibilidade de demonstrar sem que ninguém veja os nossos dons de oferecermos amor anônimo, silencioso, oculto dentro de casa. Nem precisa que o nosso familiar saiba quem foi para você dizer, olha, sabe quem foi que fez isso? Fui eu que fiz, tá? Mas fazer. Porque o importante não é ser reconhecido pelos homens. O importante é vencer a nossa indiferença, vencer o desamor, vencer a nossa preguiça, vencer o nosso sentimento de vingança e nos lançarmos de maneira resoluta no aproveitamento do tempo, não para sermos vistos pelos homens, não. Quando o Espiritismo fala que a gente tem que aproveitar o tempo, não é a gente sair correndo a cavalo pela rua, gritando que existe a imortalidade da alma, gritando que tem vida após a morte, sacudindo as pessoas, não. É para amar as pessoas. aproveitar o tempo é entregar-se para as oportunidades que a vida nos dá. E não são poucas. Oportunidades para que você faça coisas pequeninas que sejam, mas que são grandes em termos espirituais. Por isso, nesses nossos dias que muitas pessoas têm se questionado sobre, de repente, partidas muito bruscas de determinadas pessoas, que a gente pense em nós também e indaguemos. E nós, que já temos tanto mais idade, que legado estamos deixando para a humanidade? Não no sentido necessariamente social, mas no sentido familiar. Que foi que eu cresci nas minhas relações intramuros da minha casa com aqueles que Deus me deu para conviver. Pensemos nisso, que pode ser bastante útil no entendimento do nosso aproveitamento quanto ao tempo que Deus nos concede na carne.
0: Pois é, né, Jorge? A gente quer que o mundo mude sem a gente mudar, né? Aliás, eu acho que é muito cômodo essa posição nossa. Eu quero transformar o mundo e esqueço de que se eu não transformar, o mundo não muda, né?
3: Vou fazer com você como faz o oftalmologista. Melhor assim ou assim?
0: Não, do outro jeito.
3: Assim?
0: Isso, assim. Senão o outro você fica muito escuro. Você lembra que eu estava muito escuro semana passada? Então hoje é você.
3: Tá bom.
0: Então vamos lá, vamos para a primeira pergunta da noite de hoje, Jorge Alahá. Deixa eu pegar ela aqui, porque o Rubens saiu do ponto. Aí, tá aqui. A nossa irmã, Cibele, quer saber o seguinte. Gostaria de saber como é que é o processo da reencarnação de um espírito que acabou de sair das mãos de Deus. Ele já tem livre-arbítrio ou adquire com o tempo? O primeiro planeta que esse espírito vai reencarnar seria um planeta primitivo?
3: Vamos lá. Os espíritos, quando iniciam sua vida, não acabaram de sair das mãos de Deus. O que sai das mãos de Deus ainda nem espírito é. Por quê? Porque existe uma conceituação dentro da literatura espírita sobre o que seja espírito. Tudo para nós é princípio espiritual. Tudo é princípio espiritual. Animais, plantas, homens, anjos, moléculas inorgânicas, isso tudo são princípios espirituais. E esse princípio espiritual ele vai evoluindo, passando pelas espécies, pelos reinos da natureza. Ele vai aprendendo, vai desenvolvendo a inteligência, a capacidade de caçar, de se defender, de procurar alimento, de saber como cuidar das crias, como se reproduzir. Nossa, quando chega na condição hominal, já tem um acervo de conhecimento enorme do ponto de vista intelectual e instintivo, né? As primeiras encarnações do espírito, ou seja, daquele que alcançou a condição de espírito, porque a gente só vai chamar de espírito, Sibeli, quando chega na condição do homem. Antes da condição do homem, nós não chamamos de espírito, chamamos de princípio inteligente. Então, quando você diz o espírito que acabou de sair das mãos de Deus, não é exatamente ainda um espírito. Ele é um ser infra-hominal que ainda vai passar por muitos bilhões de anos até que ele alcance a condição de espírito para que ele comece a sua caminhada dentro da espécie humana. Então, mas eu entendi o que você quer dizer. Os espíritos que começam a sua condição hominal, como é que é? Bom, muito bem. Eles não saíram das mãos de Deus agora, estão muito velhos, mas eles começam as suas primeiras existências em mundos primitivos. Numa comparação rasa e grosseira, o que é um mundo primitivo? É um mundo que se dá à pré-história. Todas as formas pré-históricas e humanas que a gente tem antes da condição do homem, do Homo sapiens sapiens, aquela no qual o indivíduo... O que é o Homo sapiens sapiens? É o homem que sabe que sabe. Por isso que ele é sapiens. Não tem homem. Homo sapiens é o homem que sabe. E tem o Homo sapiens sapiens, que é o homem que sabe que sabe. Então, quando chegamos na condição de Homo sapiens sapiens, nós já temos o início do nosso livre-arbítrio, que é muito pequenininho, porque a gente não sabe nem fazer o bem e nem sabe fazer o mal. Nós somos ainda muito ingênuos. Apesar da caminhada evolutiva, em termos de livre-arbítrio, é bem pequenino ainda. À medida que eu for evoluindo, o nosso livre-arbítrio vai crescendo. O livre-arbítrio cresce com a experiência. Espíritos iniciantes, livre-arbítrio pequeno. Espíritos que já viveram muito, livre-arbítrio maior. Agora, o fato de eu ter vivido muito e ter mais livre-arbítrio não significa que eu posso usar. Existem espíritos que já viveram muito, são muito inteligentes, poderiam fazer muita coisa, mas como não sabem usar o livre-arbítrio que usam para o mal, eles, embora tenham, o livre-arbítrio está podado. Vou dar um exemplo prático. Eu tenho um filho de 15 anos que quer dirigir meu carro. Não pode. Você não pode. Você não tem livre-arbítrio para isso. Porque não pode dirigir, não tem carteira, não pode. Então, não tem livre-arbítrio. Mas eu posso ter um filho com 21 anos e dizer, papai, mas eu posso. Eu tenho carteira e tenho idade, eu posso. E disse, pode, você tem livre-arbítrio, tem carteira, tem documento, tem tudo. Mas moralmente você não pode. Você faz bobagem com o meu carro, você não vai dirigir. Então, um não pode, o outro pode, mas não vai. É a mesma coisa. Tem o que tem o livre-arbítrio pequenininho e que não tem condição de ainda fazer as coisas. E o outro poderia, mas em função da moral que tem, lhe é negado temporariamente a condição de fazê-lo. Quando ele tornasse um rapaz mais consciente, o pai vai dizer, ok, eu vou confiar em você. Toma, está aqui meu carro, pode dirigir. É mais ou menos por aí.
0: Muito bem, seu Jorge Alahá. Divina já traz a próxima pergunta, Divina.
1: O que fazer quando os dirigentes de um centro espírita se desentendem pelo suposto poder dentro da casa? Um afasta. O que mais contribuía para a casa? Vejo que o número de trabalhadores estão diminuindo e já tivemos um histórico em nossa cidade de um centro que fechou por tais questões. Estou bastante preocupada. Grato.
3: Na minha experiência de mais de 40 anos de doutrina espírita, eu não conheço nenhuma casa que tenha tido discussão, briga e racha que tenha continuado a sua tarefa de maneira como estava antes. O nosso trabalho é um trabalho espiritual. Se houver uma fratura nas relações no mundo carnal, consequentemente haverá uma interferência no mundo espiritual. Tudo aquilo que ligares na terra será ligado no céu. Quando nós nos unimos aqui, a espiritualidade também consegue fazer o trabalho se unindo do lado de lá. E tudo aquilo que desligares na terra será desligado no céu. Quando o grupo se desentende e racha e alguns companheiros se afastam, o esperado é que o trabalho sofra em função disso e caia a qualidade da tarefa. E aí você pergunta o que fazer. A primeira coisa a fazer é não tomar partido, no sentido de dizer, seu fulano está certo, seu Beltrano está errado, e criarmos uma espécie de divisão organizada dentro da instituição. Ao invés de abraçarmos a ideia de achar quem está certo e quem está errado, procuremos fazer o trabalho que nos compete, dizer, não tenho tempo para esse tipo de discussão. Nós temos um trabalho enorme para fazer. E não fazer prosperar as fofocas, as discussões, os julgamentos. Nós não somos estabelecidos como julgadores do nosso próximo. Então, quando houver um racha na casa, a gente não traz esse prurido para dentro das nossas reuniões, não fica esticando conversa no WhatsApp ou na reunião mediúnica, está sabendo o que o seu fulano disse, não quero saber. Isso não me interessa, porque senão você cai nessa mesma zona de interferência de pensamento. Não ajuda ninguém. Então, a gente, dentro da casa, mantém, não é ser alienado, mas é evitar o trabalho de ficar esticando essas conversas que vão dividir a casa e vai fragilizar os trabalhos. Isso é o primeiro ponto. E o segundo é ir atrás das pessoas individualmente. Quem deve ir atrás? Deve ir atrás quem tem mais acesso àquele que se afastou. É meio complicado você dizer, não, eu vou lá falar com ele. Você tem acesso a ele? Você é a pessoa mais próxima? Se você não é, não vá. É perder tempo. O grupo deve se reunir sem julgamentos e dizer, precisamos conversar com o seu fulano para ver a possibilidade de envolvê-lo. Quem vai? Vai quem tiver mais acesso a ele. Quem é a pessoa mais amiga? Esse vai ser destacado pelo grupo para ir conversar com ele. Ele vai conversar na expectativa de que essa pessoa possa ser envolvida e possa, de repente, decidir se ela retorna ou não. E ela tem que ter o direito de não retornar. Se isso acontecer, o grupo deve seguir, ainda que sem o companheiro. Evitar aquelas posturas de se o seu fulano saiu, então todo mundo do trabalho vai sair também. Nós não somos seguidores de pessoas, nós somos seguidores da doutrina. Não fazemos a doutrina por acepção de pessoas. Nós podemos continuar amigo do seu fulano, visitando o seu fulano, tomando aquele chá, participando do lanche na casa dele, rindo, gargalhando, mas tanto quanto nos seja possível pensar na casa para que a gente consiga continuar o trabalho que tem que ser feito. Se a casa se desfigurou completamente e nós nos afastamos dela, aí é que a casa piora. Então, se a casa deu uma balançada e entortou, a gente permanece, espera a próxima eleição e, sem fazer trabalhos de oposição ou coisa parecida, a gente se inscreve para a liderança da casa no futuro e assume de maneira democrática o espaço da instituição. Nunca dividir, dissentir ou tomar a diretoria de assalto. Da minha experiência, toda a diretoria que eu até hoje assisti, que foi tomada de assalto, fechou as portas da instituição.
0: Ô Jorge, pegando um gancho nisso, né, até para que a gente possa compreender, é uma tarefa que exige um jogo de cintura muito grande, porque mesmo na época de Jesus, a gente percebia que os próprios apóstolos, eles queriam ver quem que ia ser o chefe, queriam fazer um trabalho assim de organização. Então é um trabalho que exige muito jogo de cintura, porque, como você falou, a questão não são pessoas, mas é o trabalho, no caso a doutrina espírita, né?
3: Sugiro a leitura do capítulo 18 de Mateus, que é uma conversa de Jesus só com os discípulos, em que eles se chamam de irmãos nessa reunião. E Jesus diz, ponto número um, inclusive a reunião começa com essa discussão, quem é o maior entre nós? Se o maior é o que mais servir. Aí ele dá a primeira circunstância. Se um se desviar, eu vou atrás e vou buscá-lo de volta. E quando eu reintegrá-lo, vocês não têm que ficar julgando a pessoa. Ou seja, a ovelha perdida, ele vai buscar. O pastor busca a ovelha, não é a ovelha que busca a ovelha, o pastor busca a ovelha. E quando ele traz, as outras ovelhas não dizem, tu, hein, desviou, né? Integra no rebanho, acabou. Assunto encerrado e bola para frente. Então, quando a pessoa desgarra, o Senhor se encarrega de trazê-lo. O Senhor pode, na verdade, sim, utilizar-se de nós como instrumento, mas tem que ir no Espírito do Senhor para ir buscá-lo, e não no espírito do julgador. Aí Jesus cria uma segunda situação. Dois discutiram. Dois de vocês, 12, discutiram. Como é que resolve? Os dois se sentam e tentam se resolver. Se eles se resolverem, assunto encerrado, bola para frente. Não se entenderam. Chama mais um ou dois e senta esses três ou quatro e tenta resolver. Se mesmo assim não resolver, aí chama os 12 e senta com os 12 para conversar com todo mundo. Aí o que o grupo deliberar está deliberado. Se o grupo decidir que o cara não pede perdão e quer seguir, repara que agora é a plenária que está reunida. Se a plenária decidiu que a pessoa não está alinhada, então ele vai ser desligado da instituição. É o que Jesus disse. Você vai desligá-lo e tudo que desligares no céu, da terra, será desligado no céu. Está lá nesse capítulo 18 de Mateus. Uma leitura desse texto deve ajudar nesse sentido.
0: Muito bem, vamos seguindo aqui, porque a próxima pergunta também é boa, vai nessa linha de julgamento. Participei semana passada de um júri popular. O réu foi acusado em um homicídio simples, por motivo fútil. E, infelizmente, me vi numa situação difícil de julgamento, uma vez que o mesmo não tinha antecedentes criminais e tinha filhos e família. Mesmo assim, o júri o condenou. Minha pergunta é, como devemos fazer nessa situação de julgamento? Fazer conforme a lei da terra ou a misericórdia de Deus?
3: Quando nós somos convocados pelo poder público para exercer o papel dentro daquilo que a nossa sociedade estabeleceu como regra, nós temos que viver o papel daquilo que a sociedade nos pede. É como se nós fôssemos, por exemplo, um agente público e estamos tomando conta de uma obra. E aí, na hora da obra, a pessoa que está fazendo a obra diz: olha, eu me atrapalhei com os custos da obra, eu não vou conseguir terminar, eu tenho que ter mais umas 3 medições para eu poder fazer, eu não vou fazer. E aí você diz: não, não faz mal, eu vou adiantar para você as medições para você terminar a obra. Está errado, porque a gente faz caridade com o nosso recurso e não com o recurso público. Da mesma forma, se você está na condição institucional, você tem que exercer o papel na visão institucional que você foi chamado a exercer. Mas se você exerce esse papel na condição de pessoa física e não togado pelo Estado, aí você pode exercer o seu papel na visão que você tem. E mesmo nas alternativas de viver a condição do Estado, você pode ter o olhar misericordioso na hora do julgamento. Você pode se utilizar das balizas morais que você conhece para tentar julgar. Mas ali é preciso estabelecer a percepção de que nós estamos diante da condição de sermos um agente da lei. Quando você está fora desse aspecto legal, diante de um cenário em que não existe essas circunstâncias, você até pode ter uma outra atitude. Então, no júri, o que fazemos? Nós temos que cumprir o nosso papel legal. Agora, dentro do papel legal, as nossas análises do ponto de vista de misericórdia, elas podem ser até tomadas. Mas o jurado, ele vai ter só uma decisão final: culpado ou inocente. Ele não trabalha na dosimetria da pena, que está na mão do juiz. Então, às vezes, você diz ele é culpado e o juiz, então, é que vai dosar. Se vai ser 12, 15, 18, 25 anos, a depender das qualificadoras que ele encontrou no caso. Então, nas nossas circunstâncias, resumidamente, na minha vida privada, eu exerço todas as possibilidades do amor que eu posso ter. Se, por exemplo, alguém agride outro alguém e excede na sua agressão e ofende a lei, aí tem que aplicar a lei. Fulano está batendo em alguém, não, deixa, coitado, ele vai entender. Não, ele precisa ser alcançado pela lei. A lei existe exatamente para disciplinar. E aí, quando estamos na condição de jurado, nós vamos exercer também o nosso papel legal, banhado de misericórdia, mas sempre lembrando que o nosso papel tem que ser o de representar a sociedade. O júri representa a sociedade diante daquele fato que está sendo apreciado.
0: Muito bem, esse é o nosso Pinga Fogo, edição número 81, 15 de novembro de 2021. Nós estamos indo para a próxima pergunta. A Divina já separou ali. Vamos lá, Divina.
1: Por que num planeta de 8 bilhões de habitantes, essas manifestações de psicografias com informações relevantes, reveladoras do mundo espiritual, com espíritos feitos Joana de Ângeles, Humberto Campos, Emmanuel e etc., ocorrem somente no Brasil?
3: Na verdade, elas não ocorrem só no Brasil, porque como a gente é espírita, a gente está muito viciado no nosso movimento espírita e nos nossos médiuns nacionais. Mas existem muitos médiuns internacionais por aí. Muitos deles, evidentemente, por não terem a expressão que o espiritismo possui, estão em outros credos religiosos. Se nós dermos uma olhada na Igreja Protestante, dos Estados Unidos e da Europa, nós encontraremos grandes, entre aspas, profetas, como são chamados, que nada mais são do que médiuns que, em virtude da forma como eles tratam os seus dons do Espírito, eles possuem maneiras muito particulares de lidar com a questão espiritual. Mas existem muitas revelações que são oferecidas nas igrejas, no Brasil mesmo, fora do ambiente espírita. Muitas pessoas possuem determinados sinais da espiritualidade nas reuniões que participam dentro dos seus credos. Então, essa singularidade não é apenas do movimento espírita. Nós encontramos também em outros lugares coisas assemelhadas. Agora, como o Espiritismo tem essa visão sobre a continuidade da vida e do existir, fica mais fácil para que determinadas informações cheguem até nós. Então, a gente consegue ter informações mais próximas daquilo que se poderia esperar pela construção ideológica que o Espiritismo faz. Mas, por exemplo, conheço várias pessoas que participam da Igreja Católica e que dizem terem sonhado com seus parentes que disseram isso, disseram aquilo. E essas informações trazidas durante o sonho ou durante determinadas visões que eles possam ter, elas são muito assemelhadas aos princípios que a doutrina espírita esposa. Em síntese, como dizia o profeta Joel, no final dos tempos derramarei o meu espírito sobre toda a carne. E assim acontece. A mediunidade está espalhada, mas as nossas crenças pessoais, elas tisnam com algumas cores as expressões mediúnicas que acabam apresentando características que são muito mais próximas das verdades religiosas que esses médiuns possuem.
0: Vamos seguindo aqui com o programa. Jorge, o câncer pode ser compreendido como depuração de impurezas do espírito, baseado na lei de causa e efeito e nos atos praticados em vidas pretéritas?
3: Nós não podemos reduzir o câncer apenas a processos expiatórios, porque todas as experiências, à exceção da doença mental, podem ser prova, expiação ou missão. Então, nós podemos ter um câncer provacional? Pode. Existem pessoas que têm câncer provacional. São situações que ocorrem bem mais próximas das condições de espíritos mais iniciantes, mas os cânceres podem se dar em nós em virtude de experiências, sem que necessariamente tenha a ver com expurgo perispiritual ou coisa parecida. E os processos expiatórios acabam sendo de bastante frequência, principalmente em função de nós já possuirmos uma série de culpas e delitos do passado, que são elementos que acabam provocando de maneira bastante efetiva esse tipo de ocorrência em nós. Mas se você pensar que animais também têm câncer, você vai perceber que nem todos são evidentemente expiatórios. Os animais não têm karma. Eles estão vivendo a dor provacional. Mas é um câncer, é um câncer. Mas o animal, ele não tem o sofrimento do sofrimento. Ele tem apenas o sofrimento. E aquela doença, aquela experiência que ele tem, ela é passageira, porque a desencarnação vai acontecer e ele vai continuar existindo e ele vai aprimorar o seu conhecimento a partir de cada uma dessas experiências. Nós que vemos apenas a vida material, achamos uma coisa horrível, um animal está passando por um processo de câncer. Mas é importante lembrar que ele não terá só essa existência. Assim como o indivíduo que tem uma alma recém-saída da infância espiritual e que pode ter um câncer. Pode. Ele pode ter um câncer. Mas é um espírito recém-saído, é karma provacional. Então eu posso ter os provacionais, posso ter os expiatórios. E isso são instrumentos que nos ajudam a aprender sobre como lidar com as coisas. Nós temos uma obra chamada Em Louvor da Vida, de Lourival Cefali, em que ele era palestrante espírita, médico, oncologista, e fazia palestras sistematicamente sobre a questão do câncer e a vida humana. Ele desencarna de câncer. Ler essa obra é muito interessante para ver detalhes sobre como que se comporta um médico palestrante espírita sobre a questão do câncer que desencarna dessa mesma doença e as reflexões que ele faz sobre essa questão.
0: Muito bem, o nosso Pinga Fogo, a Divina já vai trazer a próxima pergunta. Vamos lá, Divina. 17.
1: A próxima pergunta é da Marineuza Lima. Saudações a todos. Jorge, na visão espírita, como entender a presença diária de professores dentro dos presídios, ministrando aulas de educação básica para os presidiários, né? Grata pela resposta.
3: Ué, isso é uma coisa muito boa. Afinal de contas, nós temos que oferecer às pessoas a possibilidade da sua reconstrução do ponto de vista emocional. Não seria um processo de segregação social se nós abandonássemos aqueles que, de certa maneira, tiveram experiências infelizes com relação à lei e que hoje estão dentro dos presídios? Estatisticamente, o percentual de pessoas que estão hoje nos presídios e que não possuem o grau, o ensino fundamental completo, é muito grande. Eles têm até a quinta série, do sexto ao nono, alguns têm, outros não têm. Quando têm, têm o primeiro grau, têm o ensino fundamental incompleto. A taxa de pessoas com um grau de instrução muito baixo mostra um viés disso, apontando para a ideia de que a falta de educação pode ter contribuído para a questão do crime. Eu digo pode, porque tem muitas pessoas que têm doutorado, pós-doutorado, e também cometem crime. Então, oferecer a esses indivíduos uma oportunidade

0: dos apenados na sociedade. E eles possuem uma taxa de sucesso bem interessante. Eles usam 20 terapias diferentes para a tentativa de resgate do indivíduo na sua autoestima. É um trabalho muito bom e eles fazem uma atividade muito interessante. Então, oferecer o que pudermos para a reintegração dessas pessoas é muito importante. Então, isso sempre tem que ser visto com bons olhos.
1: É a Associação Cultural de Desenvolvimento do Apenado e do Egresso, é isso, né?
0: Isso. Associação Cultural
1: E de Desenvolvimento do Apenado e do Egresso.
0: do Apenado e do Egresso. Exatamente, acuda.
1: Isso, Acuda. Vamos seguindo aqui com o programa. A próxima pergunta, Jorge, deixa eu pegar aqui. Eu vou resumir ela até para que a gente. Não diga alguns nomes aqui, mas a nossa irmã, Fátima, ela disse que assistiu um vídeo levantado por um ufólogo e que teve um comentário de um general que teria dito que só a arma nuclear poderia matar a alma. Poderia esclarecer? Eu agradeço, quase não durmo mais só de pensar nisso. A Fátima é de São Paulo.
0: Olha, a arma nuclear, ela possui uma forma de funcionamento que é a seguinte: o canhão dela atira prótons, que são partículas subatômicas. Esse canhão segue na direção dos átomos e bombardeia os átomos e destrói os átomos. Então, ela promove uma destruição dos átomos. É por isso que os corpos desintegram. Por isso que, quando cai uma bomba atômica, desaparece o que tem, porque toda a matéria, não digo toda, mas boa parte da matéria é transformada em energia. E estou falando de matéria, até o próprio ar, que está cheio de nitrogênio, oxigênio e tal, aqueles prótons vêm em alta velocidade, colide com o átomo e explode o átomo. Então, você não consegue nem respirar porque não tem ar para respirar, não tem nada, a matéria virou energia, por isso que dá aquele clarão quando acontece a bomba atômica. Então, toda forma de matéria é atingida por esse canhão que promove uma reação em cadeia. Ele explode um átomo, esse átomo explodido vai gerar um monte de prótons que vai atrás de outros que vão batendo e aí vai ampliando cada vez mais e vai explodindo, explodindo, gerando a reação em cadeia da bomba atômica. Em síntese, ela desintegra a matéria. Mas o
1: Muito.
0: espírito não
1: O
0: é
1: espírito.
0: feito de átomo. Não é feito de átomo. Esse é o problema. Então não dá. O general pode ter muito conhecimento, mas a questão do espírito não tem matéria. Ele é feito de oxigênio, de hidrogênio. Qual é o elemento químico que constitui o espírito? Não tem elemento químico. Ele não possui isso. Então, qual é o átomo que vai ser bombardeado? Qual é o átomo do espírito que vai ser bombardeado pela bomba atômica que vai desintegrar o espírito? Essa aí não dá. Agora, os corpos das pessoas, esses serão desintegrados. Mas o espírito, ele não chega a ser imaterial, como diz o Livro dos Espíritos, mas seria incorpórea à sua condição mais exata. Então, não há elementos químicos na sua composição. Nossa tabela periódica não contém nada que possa representar os elementos que constituem o espírito, portanto, não tem bombardeio de próton que possa afetar. Pode dormir, Fátima.
1: Muito bem, esse é o Pinga Fogo de número 81, 15 de novembro de 2021. A Divina traz a próxima pergunta.
2: Elahá, no livro Obras Póstumas, na parte Regeneração da Humanidade, é dito que os suicidas se multiplicarão até entre crianças.
0: Isso.
2: Não consigo entender onde isso se encaixa na regeneração humana. Na Terra, como pode um fato tão terrível ser um sinal de que aproxima uma nova era? Ou eu entendi errado? Como interpretar isso?
0: é porque tanto no sermão profético como no próprio Apocalipse, antes do período de paz da humanidade, existe um período de bastante perturbação. O capítulo 24 de Mateus traz uma série de sinais que indicariam o fim dos tempos.

0: os sinais são todos horríveis, são sinais de guerras, rumores de guerras, ódios, traições, violência, perseguição, é uma síntese de sofrimentos. O Apocalipse é a mesma coisa. Até o capítulo 21, que é quando desce a Nova Jerusalém, até o final do capítulo 20, é guerra, confusão, tumulto, Armagedom, selo que abre, estrela que cai, guerras e gafanhotos, uma loucura. Então, anterior ao processo de construção desse momento de paz, ocorre um período de convulsão espiritual, que é o que nós estamos vivendo. Que período de convulsão é esse? Nós temos, de um lado, uma quantidade enorme de pessoas querendo fazer o bem na humanidade, inspiradas por ideais superiores, sonhando com uma sociedade de paz, e, ao lado, um outro grupo de espíritos interessados no mal, em atacar, em agredir, em ofender. Vão para redes sociais e atacam pessoas. Não interessa quem você ataca. Atacou, está errado. Atacam, agridem, ofendem. Ofendeu, está errado. Não interessa quem. Então, nós temos uns querendo harmonia e o outro vivendo irado com ódio de pessoas, que mostra que ainda não está equilibrado. E um terceiro grupo, o grupo daqueles que, em virtude da proposta de que o homem pode ser feliz sem Deus, estão projetados numa sociedade materialista. E aí, como eles não têm perspectiva de espiritualidade, são almas que renascem cheias de dores, mas que não têm Deus, esses indivíduos veem a vida de maneira muito amarga. Eles têm uma sensação de vazio existencial imenso. Experimente pegar a obra Renúncia de Alcione, onde conta a história de Alcione, e tire toda a espiritualidade que ela tem. Tira tudo. Então, faz o seguinte, a partir de hoje você não vai nem ter contato com Jesus. E entrega para Alcione aquele monte de dores que ela teve para uma outra alma que não ela, que não tem Deus. Eu duvido que a pessoa fique de pé. Porque o pai abandona, a mãe é doente, pobreza, sofrimento, humilhação. É a vida inteira num processo de sofrimento sem fim. Mas como ela está apoiada num pensamento de ligação com Deus, ela supera todas as dores e se sai vitoriosa em provas que, quando você vê, eu não suportaria isso. Mas ela tem uma grandeza de espírito que ela passa por tudo isso. De onde vem? Da fé, da convicção, da certeza de que Deus está no comando das coisas. Quando você pega um espírito perturbado, faz esse espírito renascer na Terra, e nós roubamos dessa pessoa, como acontece na atualidade, a informação de que Deus é importante para as nossas vidas, o que vai acontecer com essa juventude? O que aconteceria com uma juventude que nós negássemos a informação espiritual, sabendo que eles não são almas primárias, são espíritos de histórias bastante complicadas, dramas profundos, encarnam na Terra e não têm forro espiritual para lidar com seus conflitos. Então, o que se diz é o seguinte, como é que a gente lê essa mensagem? Antes do período de construção de uma sociedade melhor, os homens tentarão impor sobre a humanidade a sociedade sem Deus. E quando roubarem dos homens o dom de sentirem que Deus está no comando de suas vidas, eles renascerão na Terra, cheios de dores e culpas, e não encontrarão a fé como bálsamo para as suas dores. E desde cedo, muito cedo, sentirão vazio existencial. E por esse motivo, multiplicar-se-ão os casos de suicídio entre jovens e até entre crianças. Espero que aí ajude você a entender. Não é que isso seja um sinal da regeneração. É um sinal do que acontece antes, em função do sequestro da fé feito pela nossa sociedade para a geração atual.
1: É, o trabalho é grande, hein, pela frente, né? Não é por isso que a gente está aqui.
0: Já pensou? Vamos ter que reconstruir tudo isso.
1: O trabalho é grande, não é brincadeira. Esses alertas que Allan Kardec, de certa forma, codificou com a doutrina espírita, abre os horizontes da nossa mente para a gente entender algumas coisas que até então a gente não tinha compreensão. Né? Então, acho que vale a pena a gente estar sempre refletindo e cada um fazer a nossa parte, né?
0: verdade.
1: Ô Jorge, o que, que é realmente essencial na vida, segundo a doutrina espírita e os ensinamentos do Cristo? Pergunta do Paulo Sérgio.
0: Jesus respondeu dizendo que eram três coisas: amar a Deus, amar ao próximo e amar a si mesmo. Amar, amar e amar. Então, na síntese da síntese, o que é importante é amar. No Livro dos Espíritos, na questão 932, aparece algo semelhante. Kardec pergunta: na Terra, o que é interessante que a criatura tenha para poder viver a felicidade na Terra? Se a Terra pode oferecer felicidade ao homem, o que poderia ser a condição para isso? E aí respondem os Espíritos: a posse do necessário, porque viver na miséria não deixa a pessoa realmente viver em paz, mas também ser rico demais pode atrapalhar. Então, a posse do necessário, ter as coisas que você precisa. Eu preciso de um computador, eu preciso de ter uma casa, um carro, coisas que são necessárias para mim. Para Jacó, o patriarca judeu, a posse do necessário era pão para comer e roupa para vestir, mas isso era Jacó. Mas assim, a posse do necessário é o primeiro instrumento. Não precisa ficar rico, a posse do necessário, para que não sobre coisas que nos tornem vaidosos, mas que também não nos falte o essencial para que a gente passe privação. Posse do necessário. Dois, a consciência tranquila, não fazer o mal e, portanto, dormir no travesseiro tranquilo, sabendo que não tem ninguém que tem ódio de nós porque teríamos feito algo equivocado. E terceiro, a fé no futuro, para iluminar a nossa vida e ter a certeza de que Deus está no comando de todas as coisas e que nós caminhamos para uma situação futura melhor do que essa que vivemos no presente. Então vamos reler: a posse do necessário, a consciência tranquila, a fé no futuro. A fé no futuro é a conexão com Deus. Isso é a fé no futuro. A consciência tranquila é saber que não fizemos nada com o próximo. É amor ao próximo. E a posse do necessário é a vitória do homem sobre as suas imperfeições. A libertação da criatura na compreensão do que ele é de verdade. E amar a si no sentido de não querer o mal para si próprio, mas a minha felicidade enquanto espírito que sou. Então, a fé no futuro é a forma de amar a Deus. A consciência tranquila é a forma de amar ao próximo. E a posse do necessário é o dom de amarmos a nós mesmos por sabermos que somos espíritos imortais. Talvez aí você encontre uma receita de o que procurar na Terra para alcançar essa condição de felicidade.
1: Muito bom. É o Pinga Fogo, edição número 81. A Divina já preparou ali a próxima pergunta.
2: É do Fernando. Fernando, boa noite. Se um suicida é uma pessoa doente, quando comete o ato, não deveria ir para um hospital espiritual e não para o Vale dos Suicidas? Obrigada.
0: Existe um equívoco, Fernando, quando as pessoas pensam que o Vale dos Suicidas é um local de punição. O Vale dos Suicidas é um local de tratamento. Sim, tratamento. Os espíritos que estão ali, eles estão sob a tutela dos mentores. Observe, quando você ler a obra Memórias de um Suicida, que o Vale fica dentro de umas muralhas, que tem uns samaritanos que tomam conta, que as cavernas são numeradas, que existem alto-falantes. Existe toda uma administração que acontece no Vale. O Vale não é um lugar de abandono. O Vale é o lugar reservado para as entidades que estão nessa condição espiritual. E aí você poderia me perguntar: ué, mas não dá para ter outra estratégia de tratamento? Dá. Depois do Vale vai ter o hospital que você tanto gostaria. Tá, e não dá para colocar esse pessoal direto no hospital? Não. Até pode, mas o Vale é uma estratégia terapêutica. Vou dizer por quê. Nós temos uma tendência de repetir o que fazemos na última existência. Se fulano era assassino na última existência, ele vai ter uma tendência para repetir. Se ele era adúltero, terá uma tendência para repetir. Era ladrão? Tendência de repetir. Foi suicida? Tendência de repetir. Estatisticamente, os espíritos repetem, eles reincidem nas mesmas faltas. Então, como terapia, como processo de socorro, de guarda, proteção e cuidado dos espíritos que se suicidam, busca-se uma estratégia para que eles não repitam a mesma prova. O que fazem? Concentram essas entidades num local que é de tratamento, chamado Vale dos Suicidas, onde não são retirados os fluidos que eles possuem, o fluido vital, para que as suas lembranças sejam mais vivas. E essas entidades ficam sob a tutela dos mentores, assistindo eles relembrarem as suas faltas e se lamentarem pelas experiências equivocadas vividas, para que a repetição, repetição, repetição, repetição, repetição das cenas, do que fizeram, do que fizeram, do que fizeram, grave tão profundamente na criatura que ela diz: eu tenho medo do mar, eu tenho medo de altura, eu tenho medo de arma branca, eu não suporto briga, eu tenho pavor de sangue. Não que necessariamente essas experiências determinem isso, mas são os traumas sequelares das experiências passadas. Então, por exemplo, deixar uma entidade no Vale dos Suicidas não é castigo. É o início do processo terapêutico. Quando as energias do espírito melhorarem e ele se sentir mais côncio da sua condição espiritual, o vale já não serve mais para ele. Está na hora de resgatá-lo. Já está impregnado no indivíduo a percepção de que o ato cometido lhe trouxe profundo amargor. Agora pode começar a segunda fase do treinamento, do tratamento, que é levá-lo para o hospital. Mas quero lhe dizer, Fernando, que apesar de todo esse esforço, os suicidas ainda repetem as suas faltas. Então, essa estratégia ajuda em muitos casos, mas não é um antídoto perfeito para a reincidência do caso. Mas você tem razão. O hospital tem que ser oferecido, e é, depois de saída do vale, em função do grau de perturbação que eles se encontram, eles saem do vale para dois lugares. Uns para o hospital e os casos mais graves, para uma instituição de tratamento mental, porque eles não estão ainda em condições de equilíbrio emocional. Então, alguns saem para serem tratados no hospital e outros em instituições de saúde mental.
1: É interessante porque vale mesmo a leitura do livro Memórias de um Suicida. Mas se você ainda não tem dificuldade de ler, então eu recomendo ouvir a radionovela Memórias de um Suicida, porque é muito bacana. Então dá uma...
0: Muito bem feita.
1: Ela é muito bem feita, realmente. Então dá uma ideia de tudo isso que o Jorge falou e da preocupação da espiritualidade no socorro aos irmãos. É muito bacana porque tem todo um cuidado, todo um cuidado. A Letícia Torres, Jorge, está acompanhando a gente. E ela pergunta o seguinte: como saber se estou seguindo o meu destino programado, mais especificamente, profissionalmente? Tenho 20 anos e estou muito perdida no que estudar para trabalhar. Estou muito infeliz no momento.
0: Olha, Letícia, todos nós com 20 anos temos grandes indagações sobre as nossas vidas. Nós todos, vou dizer que todos, mas a quase totalidade de nós tem muitas indecisões nesse período. Isso é que é triste, porque a gente tem que decidir fazer o vestibular, o Enem, e a gente não, nem sabe direito o que a gente quer, que a gente tem 17, 16 anos, e tem que decidir aquilo que você vai ver pelos próximos 40 anos. É bem complicado isso, mas a nossa sociedade ela é assim. Então, esse conflito, essa indecisão sobre a sua vida profissional... Ela é comum. Eu fiz faculdade, serve de exemplo, fiz faculdade muito cedo e me formei em engenharia elétrica, parte de telecomunicações. Trabalhei 20 anos com telecomunicações. E depois, naturalmente, o vento foi soprando e foi me levando para outra direção. E eu fui acabar parando em algumas coisas que eu gosto muito de fazer. A tendência é que o nosso mercado profissional comece a ter uma espécie de imã que nos atrai para determinadas experiências. Agora, 20 anos é um período ainda realmente de muitas indecisões, de muitos conflitos, sendo bastante esperado. O que eu lhe sugeriria fazer é que você mantivesse um propósito de não parar de estudar e de continuar firme, procurando ampliar o seu leque de conhecimentos, para que você, de repente, sinta: essa matéria me interessou muito, eu gostei disso, me senti atraído por essas coisas. Porque se você disser: nossa, não sei o que eu faço, eu não procuro novos saberes, você vai ficar sentada com os saberes que você tem, perguntando para onde deve ir. Mas se você disser: eu não sei para onde quero ir, então alargue o seu saber. Estude novas coisas, entre em contato com outras pessoas, viva experiências de novos conhecimentos, para que você, de repente, entre em contato com a área de conhecimento que lhe agrada. E aí você vai descobrir o que você quer. Mas, mesmo que você escolha o caminho equivocado e amanhã se lamente, não se preocupe muito com isso. Porque o mercado de trabalho hoje, ele está de uma certa forma em que as pessoas não perguntam mais: qual é a sua formação profissional? Eles perguntam: o que é que você sabe fazer? O que você faz de melhor? Porque é mais interessante saber o que você faz de melhor do que qual é a profissão que você, qual é o diploma que você possui. O que você faz de melhor? Ah, o que eu faço de melhor é tal coisa. E o mercado está atrás disso. Então aproveita as pessoas nas qualificações que ela tem, e aí, de repente, se você abandona as coisas pela metade, você não vai ter amanhã a condição de levar até o final esse alargar de conhecimento. Minha sugestão: continue estudando, alargue seu conhecimento e não se preocupe, porque o vento vai soprar na vela do barco. Ele sopra e leva a gente para determinadas experiências que a gente não pensava. Posso lhe dizer que boa parte das pessoas que hoje já estão em meia idade já experimentaram a mudança de determinados espaços de trabalho. Às vezes na mesma profissão, mas em funções mais gerenciais, mais operacionais, mais administrativas, mais técnicas, mais de controle. A gente, dentro da profissão, pode exercer papel operacional, de controlador, de gerente, de técnico, da área de informática, da área administrativa. Dentro da própria profissão que a gente tem, existem muitos nuances que a gente pode exercer. Então, continue caminhando para que você consiga alcançar o seu objetivo.
1: Vamos seguindo com o Pinga Fogo. A Divina traz a próxima questão para a gente hoje.
2: A próxima pergunta é da Adela Moraes. Boa noite, Jorge. Você conhece?
0: Adela Moraes, de Curitiba. Boa noite, Adela.
2: Ela diz aqui: boa noite, Divina, Jorge, Rubens. Um espírito encarnado que, após muitos tropeços, faz uma reforma íntima e está promovendo a sua transformação, se arrepende dos seus erros e convence de que deveria ter feito as coisas de outro modo, poderá ter a lei de causa e efeitos atenuada? Adela Moraes, Curitiba, Paraná.
0: Ah, Adela, com certeza. Veja, o objetivo da lei não é punir os espíritos, mas é educar os espíritos. Então, imaginemos uma pessoa que durante o período da adolescência tinha uma certa concepção sobre a vida. E por essa concepção de vida que ela tinha, ela tomou decisões na adolescência. O tempo passou, ela depois cresceu, tornou-se adulta, veio o amadurecimento natural da idade, sei lá, conheceu a doutrina espírita. Hoje ela olha para a adolescência e diz: meu Deus, o que eu fiz? Que loucura o que eu fiz com a minha vida. E não gosta nem de lembrar o que teria feito nos seus tempos de adolescência. Esse indivíduo, essa pessoa, ela não é mais a adolescente de lá de trás. Ela caminhou, ela não pensa mais igual como ela era. Então, a lei de causa e efeito, ela não quer exatamente encontrar a pessoa para punir pelo feito, mas pelo que eu sou. Então, se à medida que o tempo foi passando, eu já não penso igual, e eu já me movimentei no sentido contrário ao que eu fazia, eu corrigi determinadas experiências que eu tinha, a lei de causa e efeito vai me encontrar não na mesma posição que eu estava. E, portanto, ela vai ter um abrandamento daquilo que poderá me alcançar. Agora, aquele que foi adolescente, teve uma determinada visão de mundo, e em cima dessa visão tropeçou de maneira forte com relação a certas questões, alcançou a idade adulta e diz: eu não me arrependo de nada que eu fiz, faria tudo de novo e ainda aconselho as pessoas a fazerem o que eu fiz. Ela está onde? Ela está na mesma posição da adolescência. O que esse espírito caminhou? Muito pouco. Então a lei de causa e efeito alcança essa pessoa com mais intensidade para chacoalhar o espírito endurecido que ela é. Respondendo, portanto, sua pergunta, ao nos movimentarmos diante daquilo que fizemos, a lei de causa e efeito também se movimenta, abrandando as nossas penas.
1: Muito bem, Jorge, ouvintes, internautas, vamos seguindo aqui, porque tem mais uma pergunta muito bacana da Simone, lá de Serrinha, lá na Bahia.
0: Olha, Serrinha, terra do peixinho.
1: É, muito bom.
0: André Luiz Peixinho.
1: É, nosso querido Peixinho. Jorge, por que quando a mulher tocou as vestes de Jesus, ele disse: saíram virtudes e não somente a cura? Um abraço para todo mundo. Um abraço para você também, viu, Simone?
0: É porque esse era o termo utilizado para representar os bons fluidos. As virtudes significam os bons fluidos. Se você pegar o livro O Céu e o Inferno, vai aparecer uma classificação que não é espírita, de 9 tipos de anjos, 9 tipos. Então é o anjo da guarda, depois vem o arcanjo, depois vem o principado. O anjo da guarda cuida de nós, arcanjo traz as mensagens de Deus e principado é o que toma conta dos países. Por exemplo, Ismael não é um anjo. Não é anjo Ismael, é principado Ismael. Nessa conceituação, que não é espírito. Aí na segunda ordem, você tem mais 3. Você tem os potestades que tomam conta dos fenômenos físicos, chuva, terremotos, são os potestades. Você tem na camada do meio, um tipo ou outro de espírito, de anjo, e no topo tem os dominações, que é quem ordena, é quem toma conta dos outros, os dominações. E entre os potestades e os dominações tem um tipo de anjo chamado virtudes, que são os anjos que fazem milagres. De onde a igreja tirou essa ideia de que tem um anjo chamado virtude que faz milagres? Dessa passagem da mulher hemorroíça, porque Jesus diz: senti que de mim saiu virtude. Então, os anjos que se chamam virtudes é que operam os milagres. E aí, essa frase, virtudes, ela quer representar os bons fluidos. Porque não necessariamente seria a cura, como você gostaria que fosse, porque o provimento do Cristo é do fluido, a cura está no indivíduo. Tanto que ele diz depois: a tua fé te curou. Porque a gente pode dar o passe em alguém, mas não necessariamente curar. Você vê que em Nazaré, o evangelista Lucas narra que Jesus ali não curou a muitos porque não creram nele. Então ele não levou fluidos? Ele levou. Mas os encarnados, os doentes, como não acreditaram, não absorveram as virtudes que dele saiu. Então saem os bons fluidos e o espírito absorve ou não, promovendo em si a cura que pode ou não acontecer a partir do aproveitamento do espírito.
1: Muito bem, esse é o nosso Pinga Fogo, edição número 81. Vamos seguindo aqui.
0: Eu não falei dos 3 de cima, né? Só falei do anjo, arcanjo, principado, potestades, virtudes e dominações. Aí tem os 3 lá em cima, que são tronos, que são os que ficam só... Esse eu não queria ser. Tronos ficam só cantando hosanas a Deus. Esses aí não dá legal. Aí tem os querubins, que são os anjos da sabedoria, e no topo do topo do topo, os serafins, que são os anjos da caridade. Até lá, o ápice está acima do oeste, que o da sabedoria é o querubim, e o serafim é o anjo da caridade.
1: Muito bem, a Divina traz a próxima pergunta para a gente.
2: É da Fabiana Santos. Boa noite. Sei que retomamos com... Ai, desculpa. Sei que retornamos com pendências a resolver caso a outra parte não esteja disposta a resolver. O que tem que ser acertado? Ficaremos em um ciclo vicioso? Como interceder pela outra pessoa? Tipo assim, se ela está a fim de resolver, o outro não está, né? E vai ficar nesse ciclo vicioso, sempre voltando?
0: Na verdade, quando A machuca B, não cria necessariamente um vínculo entre A e B. Nós, às vezes, temos essa impressão de que, ah, se fulano fez algo para Beltrano, então os dois têm... Fulano deve para fulano. Ninguém deve para ninguém. Nós devemos é para a lei e para nós mesmos. Os nossos males e as nossas culpas nós carregamos dentro de nós. Então, se uma pessoa nos feriu, nos machucou, não necessariamente criou-se um vínculo entre nós. Vai criar esse vínculo a partir do que eu fizer com o que ele me fez. Se eu tiver ódio ou mágoa, eu crio um vínculo com esse indivíduo. Aí há uma maior probabilidade de que os dois se encontrem. Mas se a vítima que sofreu a agressão promover um processo de perdão daquele que lhe feriu, ela se desvincula do outro, porque o mal não está na relação, está em mim. Então, quando eu me desvinculo do outro, eu ganho a concessão de viver outra história. E ele? Ah, ele. Ele vai se resolver, sei lá com quem. Vai ter outra pessoa para se resolver. Pode até ser eu, se eu assim quiser, mas não estou mais obrigado. O perdão desliga as criaturas. Então não há necessidade de que porque eu perdoei o outro não, eu estou preso a ele. Não. Vamos fazer um exercício em cima de Jesus. Jesus sofreu a traição de Judas, apanhou dos soldados, foi julgado de maneira equivocada por Herodes, por Pilatos. Nossa, sofreu uma série de coisas. Perdoou a todos. Não retornou amigo, não retornou parente de ninguém. Não há nenhuma encarnação de Jesus, primo de Judas, irmão de Pilatos, vizinho de Herodes. Não tem, não existe. Por que ele não voltou? Porque ele se desligou de todos os seus algozes. Ah, então quando ele perdoou, então todo mundo ficou sem culpa. Não, todos ficaram inscritos na lei de causa e efeito para responderem pelos seus atos. Com quem? Ah, sei lá com quem. Com alguém por aí. Com quem perdoou, não mais. Então não existe esse círculo vicioso. Se eu perdoo, eu me desconecto e posso, se eu quiser, por amor, voltar, mas não tenho mais a obrigação de fazê-lo. É por isso que o amor é tão importante. O perdão é tão importante. O perdão para a doutrina espírita não é um ato teológico. Ele é uma necessidade terapêutica para o meu processo evolutivo. Eu me desembaraço. Sugiro a você a leitura do capítulo 18 da obra Momentos de Decisão, uma mensagem de Marco Prisco, chamada Culpa e Resgate, aonde você vai encontrar a resposta para a sua pergunta.
1: Muito bem, Jorge, ouvintes, internautas, vamos lá. Pode tomar água, viu, Jorge, se quiser, tá? Tá, vamos lá para a próxima pergunta que a gente separou aqui. Deixa eu pegar aqui, vamos lá. Rubens, cadê a pergunta? Tá aqui. Qual a situação dos irmãos que ficam paralisados no sentido de não se conformar diante do desencarne de um parente? Pergunta feita pela Thaís Elaine.
0: Thaís, a primeira coisa que a gente tem que fazer é compreender as circunstâncias de educação de cada um de nós. Nós não podemos exigir que as pessoas tenham um grau de aceitabilidade da morte dos seus entes queridos de maneira tácita, tão rápida. Se eu não tenho uma informação espírita, ou a mesmo espiritual, e eu experimento a perda de um ente querido, é até esperado que a pessoa sinta tenha dificuldade de agasalhar essa dor dentro do peito. Perder um irmão, perder um filho, cônjuge, mãe, pai, parentes, amigos, dói demais. E se eu não tenho uma formação espiritual, é ainda potencializado isso, que eu não tenho esperança nenhuma no amanhã. Para os que são espíritas, para os que têm conhecimento espiritual, já é difícil. Então, a primeira coisa que a gente precisa ter é capacidade de entendimento de que as pessoas têm o direito de sentir dor. Então, se os irmãos ficam paralisados pela perda de um irmão, a nossa atitude deve ser a de acolhimento a eles. E não dizer, ah, fulano, pelo amor de Deus, sabe que a vida continua, né? Vamos parar com isso. Não ajuda. O que eles mais precisam agora é de alguém que os entenda. E a gente só vai conseguir trazer essas pessoas de volta à realidade se nós entrarmos na caverna onde eles estão. O homem, quando sofre, ele se recolhe numa caverna. E nós não podemos ficar lá de fora, ei, vem para cá. Nós temos que fazer o processo de empatia. Então a gente entra, fica com eles, não precisa dar lição de moral, faz companhia, fica do lado, pega na mão, deixa eles chorarem, não recrimine o choro. Se tiver que recriminar, é o desespero e a revolta. Isso, não, não faça isso, não faça isso. Mas o choro da saudade só acolhe. E fica aguardando. Na hora que ele fizer uma pergunta, aí você responde. Não ofereça informação espiritual para quem não perguntou. Na hora que ele estiver chorando, disser, onde será que está meu irmão, uma hora dessa? Aí você entra e responde. A gente responde a indagação. Mas a gente não derrama um caminhão de melancia na cabeça de quem está sofrido. Nessa hora é só coração. A gente ouve, fica junto, acolhe a pessoa e entende que a dor é a si mesmo. Às vezes nós temos muito conhecimento intelectual, mas os nossos corações não estão preparados emocionalmente para lidar com aquilo mesmo que nós sabemos. Nós temos essas idiosincrasias, a gente precisa aprender a lidar com essas nossas contradições emocionais.
1: Muito bem, é o nosso Pinga Fogo. Já vou pedir a Divina aqui para trazer a próxima pergunta.
2: A próxima pergunta é da Letícia Torres. Jorge, minha madrinha perdeu sua filha depois de 8 horas de nascimento dela. Hoje, ela tem 2 filhos, porém, não supera essa dor. Isso tem mais de 10 anos e chora até hoje. Ajude ela, por favor.
0: Acho que uma das coisas que ajuda muito a gente a passar por essas circunstâncias é saber que fatos dessa natureza que são tão relevantes não correm por conta do acaso. É muito comum mães que atravessam essa experiência entrarem num complexo de culpa do tipo, se eu tivesse feito pré-natal assim, se eu tivesse chegado mais cedo, se o médico fosse osso, se não tivesse acontecido isso, e aí começa um monte de si, só que esses si estão submetidos a uma coisa soberana chamada desencarnação. A desencarnação não é obra do acaso. Pode parecer que seja um acidente, uma circunstância não prevista, mas os espíritos possuem instrumentos para manipular as coisas para que, de repente, uma pessoa que não precisa estar no avião não viaje. Para que, acontecendo um determinado acidente, alguém se salve e outros não. Ou, de repente, ninguém. Então, essas condições que também acontecem para recém-nascidos, que você diz, mas o parto estava no lugar errado. A mãe, o meu médico, o obstetra não foi, eu não tomei a medicação que devia, eu não fiz o que deveria ter feito. E nós ficamos querendo encontrar a culpa. Mas nós conhecemos tantas mulheres ribeirinhas que dão à luz sem nenhuma assistência. E seus filhos nascem saudáveis. Então a circunstância da vida e da morte não está nossa capacidade de decidir. Então, o primeiro ponto a perceber é que a determinação sobre a vida e sobre a morte não compete a nós, compete ao Criador. E a segunda é que essa mesma morte não existe. Se Se nós entendermos que nossos filhos, nossos amados, nossos amores permanecem vivos e que nós nos reencontraremos no amanhã, isso vai ajudar muito para que a gente consiga trabalhar essas sensações difíceis da perda dos entes queridos. Eu sei o quanto é amargo olhar para um berço vazio, eu sei. Mas eu quero lhe dizer que a gente tem a necessidade de reconstruir as nossas histórias dentro da perspectiva da resiliência, porque os outros dois filhos que você tem precisam de você inteira para cuidar deles. Meia mãe talvez não seja suficiente para poder trabalhar os dramas que eles naturalmente terão e que exigirão atenção sua nesse sentido. E se você ficar olhando muito pelo espelho retrovisor, lembrando muito da história do passado, sem conseguir fechar essa ferida, talvez você não consiga entregar no presente todo o amor que você poderia dar para esses dois novos filhos que Deus lhe concedeu, para que você seja mãe por inteiro. Lembrando que sua filha aguarda você assim que a desencarnação acontecer, para reintegrar-se à família. Os nossos laços de amor não desaparecem com a morte, e nós estamos marcados para vivermos na companhia das pessoas que a gente ama. Pense nessa perspectiva da continuidade da vida e de que Deus apenas retirou o corpo daquela pessoa que você tanto amava, mas que em breve você vai ter a oportunidade, naturalmente, de reencontrar com essa sua grande e amada filha.
1: Muito bem, Jorge, ouvintes, internautas, vamos lá para mais uma pergunta aqui. Gostaria de saber se todos nós que habitamos a Terra viemos de Capela.
0: Todos nós não. A história nos diz que também houve uma série de espíritos saídos da pré-história que ingressaram na nossa civilização. Dos espíritos que vieram da pré-história para a história, alguns eram até capelinos, mas a grande maioria não. E depois que saímos da pré-história para ingressarmos na história, houve uma quantidade muito grande de capelinos que ingressaram aqui e que construíram as nossas civilizações. Belas, maravilhosas e extraordinárias civilizações do passado. Mas como a própria obra nos conta, essas mesmas entidades que vieram para cá foram em grande parte embora. Ficaram alguns somente. Então a humanidade terrestre hoje, ela é formada por boa parte dos espíritos que eram pré-históricos, mas que em convívio com os capelinos aprenderam um monte de coisa e hoje são almas mais inteligentes, e os capelinos remanescentes, já que alguns ficaram por aqui. Os capelinos remanescentes são reconhecidos como tendo a inteligência aguda, têm uma capacidade intelectual diferenciada em relação aos demais e, muitas vezes, um atraso moral em relação àquilo que era esperado. Alguns deles até conseguiram fazer progresso e ainda acabaram ficando na Terra pelos vínculos que acabaram gerando do lado de cá. E aí perderam os vínculos com o planeta de origem. Mas eles são reconhecidos por uma inteligência aguda. E outros de nós, que não somos capelinos, somos reconhecidos por sermos de uma inteligência mais mediana, de uma capacidade de entendimento típica do planeta Terra, sem grandes e extraordinárias condições intelectuais. Aqueles que se destacam de maneira muito intensa do ponto de vista intelectual e que possuem atraso moral, ou às vezes não têm um atraso, mas estão ainda conosco em função da história que produziram, são mais tipicamente identificados como sendo os capelinos remanescentes. E os que têm uma inteligência mais mediana, sem grandes arrobos intelectuais, podem ser tidos mais como a conta dos que eram da pré-história, conviveram com os capelinos e chegaram nessa condição que temos no dia de hoje.
1: Muito bem, Jorge. Vamos lá, vamos seguindo aqui com a Divina, trazendo a próxima pergunta.
2: A próxima pergunta é da Rita da Silva Lima. Jorge, o que fazer com uma idosa que tudo reclama e condena? A família por suas atitudes erradas. Faça o evangelho no lar para minimizar esta situação desagradável.
0: Se ela é idosa, ela não vai durar muito tempo, tá? Ela não é idosa, ela não é amarga. Se ela é amarga, ela não vai durar muito. Então, já que é assim, trabalhe na perspectiva de que, na verdade, você está vivendo por pouco tempo essa circunstância. E olhe para ela não como se, meu Deus, essa cruz que eu carrego, Jesus. Mas olhe e diga, você é a minha grande oportunidade de eu poder superar a minha indiferença, o meu desamor, a minha impaciência, a minha incapacidade de doação. E pense, ela é, na verdade, uma criança espiritual, a quem eu devo muito, porque na circunstância de ser idosa, ela teve participação ativa na minha história lá atrás. Quando a gente faz isso, e soma a ideia de que ela já sendo idosa, nós vamos ter pouco tempo de convivência, que ela, pela circunstância que ela hoje vive, nós podemos dizer que sim, esse indivíduo, ele é alguém que traz a possibilidade de nos ensinar muitas coisas. E quando eu junto a essa possibilidade de ensino que esse Espírito pode me conceder, eu harmonizo dentro dessa uma terceira face, identificando que essa possibilidade de crescimento que ela vai me oferecer vai desenvolver em mim o dom de perceber os sentimentos da gratidão, as coisas vão mudar. Então você junta essas três peças. É temporário. 2, é a minha chance de crescimento. 3, é o meu exercício de gratidão. Se eu fizer isso e eu me afastar das circunstâncias e considerar que isso é temporário, vai ficar mais fácil para mim. Mas se eu ficar olhando só para o negativo, vai reclamar de novo, reclamou de novo. Se eu viver só focado no negativo, eu vou ficar doente. Então a gente olha e diz, oh, meu Deus. Mamãe, a senhora tem que aprender a não reclamar. Mas não fazer assim, não reclame, a senhora reclama. Mas saborear isso, curtir, dizer assim. Mas assim, olha, vou dizer uma coisa, a senhora reclamou 4 vezes, só hoje de manhã. Então agora a senhora vai ter que fazer 4 elogios, porque a senhora está reclamando demais hoje. Olha, pelo amor de Deus. Minha mãe, pelo amor de Deus, não faça isso com a senhora. Então você tem que ir tirando isso de forma bem-humorada, porque se tornar isso uma carga nas costas, você vai acabar adoecendo. Então saboreie essas oportunidades, lembrando, é por pouco tempo. 2, é a chance de crescimento. E 3, é a hora da gratidão.
1: Muito bem, o programa Pinga Fogo aqui na Web Rádio Fraternidade também, junto com os nossos vários parceiros. O Valmir está acompanhando a gente de São Paulo. Jorge, fala para a gente sobre o fato de as pessoas dizerem maldito o homem de que crê em outro homem.
0: Ah, isso aí é um termo bíblico que as pessoas vão puxar, onde tem lá pinçar uma peça assim para se inspirar nisso e tentar justificar determinados atos. Mas isso aí quer dizer para que a gente não seja pessoas de credulidade simples. Jesus teve uma outra forma de dizer isso de maneira mais doce, quando disse, sede simples como as pombas, mas prudentes como as serpentes. Ser simples como as pombas seria não ter maldade nas nossas ações. Seria nós sermos capazes de fazer as coisas sem tanto cálculo, sem não, o que eu vou ganhar com isso, o que eu não vou ganhar. Ficar o tempo todo medindo as coisas do ponto de vista material. E a gente não fosse assim, nós fôssemos simples. É para juntar, juntou. É para levar, levei. É para trazer, eu trouxe. Mas ser prudente, como as serpentes, observando as coisas e não se permitindo ser usado pelo mal na tentativa de valer-se da nossa ingenuidade. Então, maldito é o homem que confia em outro homem, é uma forma assim, mais dura de dizer que nós Não devemos ter os nossos corações entregues de maneira absoluta a outra pessoa, porque as pessoas são imperfeitas. E elas, por serem imperfeitas, elas erram. Então, às vezes, você confia em alguém e a pessoa, na sua imperfeição, acaba agindo de maneira que nos dói, nos machuca, nos trai, nos fere, nos rouba. E você diz, puxa vida, fulano me roubou, fulano levou o que eu tinha. Então, dentro dessa visão, é muito importante que a gente tenha essa leitura. Mas eu sugiro que a gente substitua a frase, maldito é o homem que confia no outro homem, para ficar com a frase de Jesus. Sede simples como as pombas, mas sede prudentes como as serpentes.
1: Vamos lá, Divina já vai trazer a próxima pergunta.
2: A próxima pergunta é da Carolina dos Santos Almeida. Ela é nova na doutrina espírita e está estudando. E gostaria de saber o que a doutrina espírita acha da tatuagem, se é pecado.
0: Existem muitas formas de tatuagem, né? Existem várias. Existem tatuagens que nós não pedimos para fazer, como nos campos de concentração. E não se pode, evidentemente, condenar alguém que tem alguma coisa que não foi ela que colocou, mas outros que lhe impingiram essa experiência. Mas se a pessoa odeia quem os tatuou no campo de concentração, a tatuagem começa a fazer mal a ela, não pelo que lhe fizeram, mas pelo que ela fez com o que fizeram com ela. Guardar ódio, guardar esse tipo de sentimento, acaba sendo bastante prejudicial para nós. Existe um segundo tipo de tatuagem que a gente faz, que são tatuagens voltadas para a lembrança das pessoas. Lembrar o pai, lembrar a mãe, e é uma forma de expressar afeto por alguém. Essas experiências, elas têm um móvel, que é o móvel da saudade, o móvel do sentimento que ficou. Então, há algumas pessoas que registram a assinatura do pai, da mãe, em uma parte do corpo. Outros guardam determinados desenhos que remetem a pessoas que têm como objetivo um sentimento que é o amor, o sentimento positivo. Então, você tem uma outra circunstância. Essas imagens, elas acabam sendo interessantes do ponto de vista de demonstração do amor. O risco daí é quando a pessoa, a partir da primeira tatuagem, para a segunda, para a terceira, para a quarta, para a quinta, para a décima, e de repente, quando você vê, a pessoa está cada vez mais procurando novas tatuagens para fazer. A psicologia fala que muitas das pessoas que se tatuam excessivamente, elas estão, na verdade, procurando se destacar do grupo. Elas não se sentem percebidas. E a forma de eu me fazer notar é trazendo para mim uma singularidade que o grupo possa perceber quem eu sou. Então, é como se fosse um grito da alma para que eu fosse percebido pelo outro. Então, se você tem uma experiência desse tipo, é importante perceber o que me move para fazer. Então, se eu procuro fazer uma tatuagem para lembrar alguém, é uma circunstância. Se em virtude disso eu começo a ter uma série de outras tatuagens, a grande pergunta, o que faço? Então, existe uma outra circunstância de tatuagem na qual o indivíduo ele tatua progressivamente o corpo. Nessa circunstância, que já não é mais aquela para lembrança de alguém, a pergunta é por quê? Isso não é porque eu gosto, certo. Mas o que me move a necessitar de fazer? O que faz com que eu tatue meu corpo dessa maneira? Será um sentimento de autoestima baixa? Porque se for, não haverá tatuagem que cesse, porque eu vou sempre achar que as pessoas não estão me percebendo e eu preciso desse expediente. Nós temos um outro tipo de recurso de tatuagem, que são as pessoas que promovem a tatuagem para a agressão, para provocar nas pessoas um sentimento de escândalo. Então, elas se transformam, elas cerram os dentes, elas inserem determinadas bolas de silicone debaixo da pele, implantam um rabo, fazem realmente uma mudança corporal para ficarem até mais parecidos com determinados animais, tiram um pedaço da orelha, um pedaço do nariz, que é um outro tipo de circunstância. Esses indivíduos, eles, evidentemente, não aceitam a forma que têm. É uma maneira de gritar contra algo que eles não aceitam de si próprios. É uma circunstância de inadaptabilidade com o que eu sou. Então, o problema não está na tatuagem. Tanto faz ter, não ter, não é? As circunstâncias que eu a fiz. A grande pergunta é quem é a alma por trás da tatuagem? Porque a tatuagem é só uma cor na pele. A grande pergunta é como está o espírito nesse sentido. E só para dizer que as coisas podem ser bem interessantes, existe uma forma de tatuagem agora bem legal que tem surgido, que é a tatuagem que corrige sinais. Então tem uma pessoa que tem uma mancha e não tem melanina no corpo. Ela vai e tatua na cor da pele e desaparece a mancha. Aí você vai dizer que ela está errada? Ela está procurando ali por um aspecto estético para que ela se sinta mais confortável. Então existem diversas circunstâncias. A tatuagem é na pele. O espiritismo discute a alma. Então, independente da tatuagem que a gente tenha, a pergunta é: como está a minha alma com relação a isso? Por que motivo faço isso? O que estou buscando como espírito? E por que é tão necessário para mim alterar a minha forma física para que eu me sinta mais aceito pelas pessoas? Pensemos de maneira mais profunda o que me move nesse sentido. Se é amor ou é desamor, e tomemos a decisão que seja mais acertada.
1: Muito bem, Jorge, vamos seguindo aqui. Tem uma pergunta que, vamos ver se você pode ajudar a nossa irmã. Gostaria de um auxílio. Um familiar me pediu ajuda em uma situação. Um jovem de 18 anos iniciou um relacionamento com uma mulher mais velha, barra pesada, igual à família dela. A mulher tem filho e usa drogas. Depois de um tempo desse relacionamento, o garoto começou a usar drogas também. Os pais ainda não sabem sobre as drogas, mas são contra o namoro e tentaram pedir para o filho se distanciar. E o mesmo ameaçou a sair de casa. O ambiente familiar está muito conflituoso e essa mulher maltrata os pais do rapaz. E todos da família que tentaram avisar o rapaz para tomar cuidado, ir mais devagar, não são bem-sucedidos. O namoro está se tornando um casamento, mesmo com pouco tempo. O rapaz sai de casa na sexta e volta na segunda, e os pais não conseguem controlar isso. O que fazer nessa situação?
0: Bem complicado, né? Porque dentro das possibilidades de uso do livre-arbítrio, todos os envolvidos estão satisfeitos na condição em questão. Quando você lia o caso, eu fiquei lembrando do capítulo, acho que é o capítulo 14 do livro Painéis da Obsessão. É um capítulo chamado O Caso Maurício. É o caso de um rapaz de 18 anos que decide sair de casa para morar com os amigos porque os pais são muito restritivos nas ações dele, ele quer ter mais liberdade, os pais não lhe dão a liberdade, então ele decide sair de casa. E vai morar numa espécie de república com os amigos onde tem drogas. E ele começa a se envolver com drogas nesse ambiente. O ambiente tem questão de envolvimento com promiscuidade, tem uma série de complicações até parecido com esse caso. E os pais oram, oram, pedindo a Deus uma ajuda para que o filho volte. E aí ele vivendo naquela condição de alimentação ruim, muitas noites, muita bebida e etc., alimentação péssima, ele começa a enfraquecer. E os espíritos, então, os benfeitores, os mentores, promovem a aproximação do rapaz com o vírus, com o bacilo da tuberculose. Ele contrai tuberculose. Tuberculose física, não é tuberculose espiritual. Tuberculose física. Ele se torna, começa a sentir dor nos olhos, febre à tarde, dor nas costas, olhos inchados, uma febrícula no meio do dia, ele vai no posto de saúde, faz um exame de escarro e o médico diz: olha, você está com tuberculose. A palavra assusta o rapaz. Qual é a decisão?

0: Provavelmente ele tem rejeição pela mãe. Se ele tem rejeição pela mãe, ela ir conversar com ele é besteira. Ela não vai conseguir convencê-lo a voltar. Então tem que ser uma pessoa, um amigo que tenha mais acesso, não perder o vínculo, o fio não pode ser rompido. Tentar manter um contato com ele, respeitando a distância, as opções que ele faz, mas sempre sinalizando que a porta está aberta. E tratamento espiritual por ele. Oração, evangelho no lar, tratamento espiritual na casa espírita, fazer um atendimento espiritual lá. Ah, mas ele não vai. A mãe vai, o pai vai, alguém vai, para ver se direciona algo de mais efetivo para acessar a mente dele, para ver se ele desperta, não é? Mas é importante observar que talvez isso não dê certo. Se ele está tão envolvido, ele provavelmente não vai voltar. E depois que determinadas experiências são vividas, ele não vai querer voltar a ser novamente o adolescente dentro de casa, que não tem envolvimento com droga, que não se relaciona com uma mulher mais velha, que já deve ter levado ele a uma série de experiências que ele não tinha antes. Então ele não é mais a mesma pessoa. Querer que ele retorne para ser o menino que ele era antes, não vai acontecer. Talvez ele retorne mais na frente, depois de algumas desilusões e talvez gravidez, história de filhos no meio do caminho, que terão que ser trabalhados. Então, não é para perder as esperanças, mas essa perspectiva de uma mudança não parece estar muito próxima, porque ele não parece estar inclinado a um retorno para a família, está bem satisfeito na vida que está vivendo. E mesmo que dê errado, para não dar o braço a torcer, talvez não volte, procurando outros grupos de amigos e uma outra forma de viver que seja feita assim. Se ele depende financeiramente da família, o que pode se fazer é estrangular essa saída de dinheiro para ver se ele se esperta para voltar. E se os pais ficarem mantendo ele à distância, só vão dar o estímulo reforçador para que ele continue nessa circunstância. Corta o fio para ver se ele volta para casa.
1: Muito bem. Divina, próxima pergunta.
2: São muitos dramas, né, gente? E essa pergunta agora também é um drama, né, vivido por uma irmã. É a 46, né, Rubens? 47. É de Amanda. Boa noite. Tenho um irmão adotivo, 12 anos mais novo. Ele tem 16 anos, ó, a mesma idade. E nos desentendemos bastante. O que posso fazer para me desligar da raiva que sinto quando estamos brigando? Às vezes é incontrolável.
0: Talvez, não posso dizer com certeza, mas talvez existam vínculos espirituais aí mal resolvidos do passado que possam estar justificando esse desamor. Talvez seja do presente, já tem uma história construída no presente que gera esse sentimento de rejeição. Mas pode ser uma história do passado, pode ser algo diferente. Mas você está com 28 anos e ele tem 16. Ele certamente mora com seus pais, porque ele é menor. Mas você tendo 28 anos, você tem a liberdade de construir uma nova história. Você pode, de repente, promover uma tentativa de começar a sua vida longe de casa. Mas e os meus pais? Você visita seus pais. A benefício da harmonia doméstica, uma possibilidade que você pode ter é você alugar alguma coisa, dividir um apartamento com alguém, viver de maneira distante, visitar seus pais com frequência, sem perder a convivência com eles, mas evitando os pontos de conflito. Se o problema não é com você, mas é a maneira como você vê ele tratar seus pais, aí a circunstância fica um pouco mais difícil, porque aí, de repente, vai exigir que seus pais também se movimentem. De repente, eles podem não ter tanta dificuldade de convivência com seu irmão como você. Então, acho que

0: Você pode tentar fazer um primeiro movimento dentro de casa, tentando manter essa harmonia com ele. Mas considerando que você já é adulta, já tem 28 anos, você pode pensar na possibilidade de construir sua história, de fazer a sua vida, longe de processos de perturbação, sem perder os vínculos com a família. Sua mãe não pode, de repente, ser penalizada pela discussão entre vocês dois, mas você pode diminuir os níveis de tensão se você só apenas visitar o lar, sem fazer daquele espaço um momento de interação permanente e de agressão recíproca entre vocês. Vai ajudar, de repente, você a se harmonizar intimamente, ter momentos de paz nesse seu novo momento e poder até desenvolver uma resistência maior diante do comportamento dele. Agora, talvez a família tenha que se preparar, porque se ele tem 16 anos e tem uma natureza desse tipo, ele talvez vá avançar a ter novas experiências desse tipo mais para frente. Ou seja, pode estar começando a se dar uma sinalização de alguns problemas de relacionamento que ele terá por um bom tempo com o grupo familiar.
1: Ah, Jorge, que pena, né? O tempo passa que eu nem vi no relógio aqui. Eu tô só vendo que eu já até passei, né? Já até passando das 11 horas. Vamos fazer a nossa prece. Vamos pedir a você que faça a prece pra gente hoje.
0: Mas olha, deixa eu só falar uma coisa. O drama que ela está vivendo é um drama bem difícil, porque se ela se retira, aí deixa os pais expostos ao irmão adolescente, que pode ser agressivo com os pais, e o que ela está fazendo é tomar a defesa dos pais, e se ela sai, ela deixa os pais expostos a ele, porque se ela tem 28 anos, os pais não são tão jovens, e de repente tem um menino de 16 anos que pode estar afrontando os pais. Pode estar se desenhando aí um conflito familiar bem complicado para os próximos tempos. Tem que ver direitinho o que pode ser feito nesse sentido. Mas, de repente, aí juntando o caso anterior com esse, quando eu fizer 18, pode vir trazer alguns complicadores na questão de comportamento, né?
1: Então vamos lá, né? Vamos para a nossa prece aí com o Jorge. Como ele diz, vamos, vai lá, fala a palavra aí, vai.
0: Vamos orar. Nem eu sabia que eu dizia isso, eu fui saber por você. Senhor dos nossos corações, derrama teu amor sobre a humanidade que padece. Leva as tuas luzes de misericórdia aos corações que soluçam. E deita sobre a humanidade que soluça diante das dores que ela mesma produziu. Deita sobre ela, Senhor, as tuas bênçãos infinitas. Permite que os espíritos benfazejos, que a teu comando movem-se para realizar o bem e a paz sobre o planeta, que eles possam visitar nesta noite todos os lares conflituados. Atende, por favor, por misericórdia, Senhor. Os lares aonde a desarmonia se instalou. Inspira aos corações que padecem a busca da oração para o fortalecimento interior. A busca, Senhor, da oração para que os corações se sintam ligados a Ti. Oferece a todas as mães do planeta, do Oriente e do Ocidente, do Norte e do Sul. Oferece a todos esses espíritos que se ofereceram para darem à luz as novas almas que nasceriam no planeta. E aquelas outras que tomaram sob seus braços os filhos que não lhe pertenciam para que devotassem a ele amor. A todas as avós que exercem esse papel, madrinhas, tias, irmãs mais velhas, que se transformaram em cuidadoras daqueles que vieram para os seus braços. Dize a todas essas mulheres que os seus corações estão guardados pelo teu amor infinito. Sussurra-lhes nos seus ouvidos que, apesar das suas lágrimas e sofrimentos, que tu mobilizas, Senhor, espíritos de diversas ordens espirituais para exercerem o trabalho de socorro a todas elas. Nesta noite que se aproxima, rogamos-te que os espíritos benfazejos, que os espíritos benfeitores de todas elas possam nessa noite estar mais próximo de todas as mães do planeta, daquelas que perderam seus filhos e daquelas outras que experimentam o desamor daqueles que cuidam. Que todas as mães do planeta sejam abençoadas por ti, Senhor. Que não faltem equipes socorristas para realizarem o trabalho de preenchimento de suas almas, da certeza de que se encontram protegidas. Não permite, Senhor, que elas se sintam desamparadas, que os seus corações se sintam vazios e que as suas almas experimentem a sensação do abandono, porque as luzes safirinas do mais alto, derramadas por sobre a terra, hão de conferir a elas nesta noite, Senhor, sob a tua permissão, o lenitivo da coragem e da fé, para que suportem as suas provas e consigam atravessar o momento grave que vivem hoje, exercendo efetivamente a missão extraordinária para a qual renasceram entre os homens. Senhor, abençoa essas almas de grandiosa beleza que entregaram seus corpos para que deles nascessem outras criaturas, que se debruçam em cuidados para cuidar daqueles que amanhã poderão lhes ser ingratos. Dá a todas elas a força e a certeza de que o teu amor nunca se esquece delas, que todos os seus soluços são ouvidos por ti, que todas as suas lágrimas são recolhidas nas tuas mãos sacrossantas e de que todas as suas dores tu as conheces, tu sabes, Senhor. E tu contas cada uma delas como estrelas que haverão de adornar os seus corações no seu retorno para o mundo espiritual. Rogamos-te assim, Senhor, que tu abençoes as nossas mães do mundo inteiro, que tu protejas a todas elas e aquelas que partem do planeta no dia de hoje. Recebe no teu seio as mães, Senhor, que hoje retornam para o mundo dos espíritos. Que as tuas bênçãos também estejam sobre elas, guardando o seu retorno ao mundo espiritual, para entregares a todas elas as estrelas que tu colecionaste para adornar-lhes os espíritos no seu retorno no dia de hoje. Que as tuas bênçãos estejam conosco, Senhor, que tu nos tornes gratos às nossas mães e abençoes as nossas vidas.
1: Muito bem. Nossa gratidão mais uma vez a Deus por permitir que a gente pudesse estar aqui junto. Divina, seu boa noite.
2: Boa noite, Jorge. Boa noite a todos os nossos queridos irmãos. Até semana que vem, se Deus quiser.
0: Até semana que vem, se Deus
1: permitir. Você, Jorge, até semana que vem, né?
0: Uma boa noite para todos nós, que a gente possa aproveitar bastante essa semana que está iniciando, tirarmos grandes lições para o nosso aprimoramento e amarmos. E só um último detalhe para a pergunta que foi feita por último. Não deixe de implantar o Evangelho no lar. É muito importante. Pode mover muitas coisas se a gente orar. Talvez não mude seu irmão, mas lhe dê mais resistência para superar as dificuldades de relacionamento com ele.
1: Nenhuma prece fica sem acolhimento, principalmente quando ela
0: brota do coração. Nenhuma prece fica sem resposta.
1: É, sabe, assim, então, se a gente... Talvez a gente não consiga perceber com os olhos, mas a espiritualidade é incansável nessa tarefa. Ela vai, faz tudo que pode para auxiliar. Gente, fica com Deus. Uma ótima semana. Se Deus permitir, semana que vem a gente está de volta. Vamos que vamos, né, Jorge? Até mais. Um abraço. Fiquem com Deus. Tchau.
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4: Horas e 19 minutos.
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9: Nesta noite nós prosseguiremos o nosso curso, o legado de Paulo de Tarso ao cristianismo redivivo, reflexões sobre as cartas de Paulo adaptadas ao movimento espírita atual. Nós estaremos trabalhando o módulo 2 do nosso curso. Módulo 2, nós trabalharemos o compromisso com a autotransformação. Nas epístolas de Paulo, ele trabalha em várias das epístolas esse compromisso maior que todo ser humano tem consigo mesmo de se autotransformar numa pessoa melhor. E tem tudo a ver com a doutrina espírita. Como nós vimos no módulo 1 do nosso curso, a doutrina espírita tem como compromisso reviver o cristianismo primitivo, o cristianismo primordial dos primeiros tempos, que trabalhava essencialmente com a iluminação de consciências, com a transformação do ser humano para melhor. Quando o cristianismo se uniu ao paganismo e virou a religião oficial de Roma, ele passou a mais trabalhar a forma do que a essência. Por isso, uma necessidade de nós irmos lá nos textos do Novo Testamento e ver esses textos em espírito e verdade como esses grandes vultos da humanidade de todos os tempos trouxeram para nós. E nesse curso nós trabalhamos o legado de Paulo de Tarso, que é muito importante, muito significativo para todos nós. Vamos começar, nós vamos utilizar a técnica que temos trabalhado, maiêutica. Nós vamos o tempo todo fazer questionamentos para a plateia e ouvir de vocês questionamentos dentro da necessidade do tema que diz respeito à vida de todos nós. Primeiramente, vamos trabalhar por que buscar a autotransformação. Qual é o sentido da busca da autotransformação? Por que todos nós somos convidados a essa autotransformação que no movimento espírita se chama reforma íntima, podemos chamar também de transformação interior, que é o processo de nós irmos ao encontro de nós mesmos para nos melhorar. Na primeira epístola aos Coríntios, no capítulo 6, versículo 12, Paulo de Tarso diz assim: todas as coisas me são lícitas, mas nem todas convêm. Todas as coisas me são lícitas, mas eu não me deixarei dominar por nenhuma delas. Vamos refletir sobre esse versículo, que é fundamental para nós entendermos o processo de autotransformação. Primeiro, Paulo diz, todas as coisas me são lícitas. Que coisas são estas, hein, pessoal? Todas as coisas que existem no mundo, né? E qual é o sentido de lícitas? Permitidas, né? Então, todas as coisas são permitidas. Por que que são permitidas? Porque nós temos o livre-arbítrio, né? Então, nós temos a liberdade de escolher entre tudo que existe no mundo. Agora, nem tudo que existe no mundo nos convém escolher. Não nos convém entrar em todas as coisas, trazer para nossa intimidade todas as coisas. Depois ele continua: todas as coisas me são lícitas, mas eu não me deixarei dominar por nenhuma delas. O que ele está querendo dizer nessa segunda frase? Nessa segunda frase ele coloca uma coisa muito importante que diz respeito a nós mesmos também, que está intimamente relacionado com o processo de autotransformação. Quando ele diz assim: eu não me deixarei dominar por nenhuma delas. Autodomínio, tá? Autodomínio é domínio de si mesmo. É o autodomínio que vai proporcionar, em segundo momento, a autotransformação. Isto eu quero, isto eu não quero. E aí o que, que eu vou transformar? Aquilo que eu não quero para fortalecer aquilo que eu quero. Não é isso? Se eu percebo que uma coisa é nociva para mim, mas que eu desejo porque é prazeroso aquilo, então o que, que eu quero? O que eu necessito? Eu necessito ter domínio sobre aquilo para depois transformar a vontade que eu tenho de seguir por aquele caminho. Um caminho que seja equivocado, um caminho que não seja bom para mim, eu me esforço para dominar aquela situação que me faz mal. Ficou claro isso, gente? Então, essa é a essência do autodomínio que vai nos convidar à autotransformação. Está essencialmente em 1 Coríntios, capítulo 6, versículo 12. No capítulo 10, versículo 23 da mesma epístola, 1 aos Coríntios, Paulo diz assim: todas as coisas são lícitas, mas nem todas convêm. Todas são lícitas, mas nem todas edificam. Então aqui ele explicita até mais diretamente essa questão da dualidade. Existem coisas boas que edificam, existem coisas ruins que não edificam, que fazem mal. Então nós temos liberdade de escolher. Podemos escolher todas, mas nem todas vão nos edificar, nem todas vão nos auxiliar no processo de crescimento como pessoa. Tudo bem até agora? Ficou claro? Então aqui temos a essência do porquê buscar a autotransformação, porque nem todas as coisas que nós podemos serão boas para nós. Então nós podemos, mas não devemos seguir pelo caminho das coisas que não edificam. Poder nós podemos, mas não convém que nós façamos isso. Então é importante trabalhar o nosso dever para aquilo que nós distinguir, aquilo que nós podemos daquilo que nós devemos. Ok? Continuemos. Em Gálatas, capítulo 6, versículo 7, Paulo diz assim: não vos enganeis, de Deus não se zomba, pois aquilo que o homem semear, isso também ceifará. Trazendo para o contexto do autodomínio e da autotransformação, o que Paulo está querendo dizer com isso? Lei de causa e efeito. Ele está falando da lei de causa e efeito. Se nós trazermos para a nossa intimidade coisas que não edificam, o que, que nós estamos plantando na nossa intimidade? Nós estamos plantando, como a Sirene disse, adversidades. Nós estamos plantando espinhos. Se nós plantamos espinhos, iremos colher espinhos. Né? Então, tudo aquilo que não edifica será espinhos plantados por nós. Podemos plantá-los? Podemos. Nos convém plantá-los? Não. Nos é lícito plantá-los, mas não convém plantá-los. Porque se plantarmos espinhos, vamos ceifar, vamos colher espinhos. É, de Deus não se zomba. O que significa isso? Não se zomba das leis divinas. Não dá para enganar as leis divinas. Ou nós servimos a Deus, ou não servimos. E servir a Deus o que é? O que é servir a Deus? Cumprir as leis que Ele criou. Né? Porque Deus é o Criador de todo o universo. Ele não precisa do nosso serviço. Quem é que precisa? Nós é que precisamos de servi-lo. De que forma? Cumprindo a lei, especialmente a lei do amor, que dá origem a todas as demais leis, inclusive a lei de causa e efeito que ele coloca aqui. Então, se nós tentamos ludibriar a lei de causa e efeito, o que vai acontecer? Ela vai ser ludibriada porque nós tentamos? Não. Né? Nós vamos colher sempre aquilo que plantamos. Não há como ludibriar a lei de causa e efeito. No mesmo capítulo, versículo 8, ele diz: porque o que semeia para a sua própria carne, da carne colherá corrupção. Mas o que semeia para o Espírito, do Espírito colherá vida eterna. O que Paulo está querendo dizer aqui? Com carne, Espírito, corrupção, vida eterna. O que é viver pela carne? Semear apenas pela carne? Pelas sensações egoísticas, egocêntricas, né? Pelas sensações puramente materiais, como se nós fôssemos animais e não seres humanos que já temos consciência de nós mesmos. O animal não tem consciência de si mesmo, o ser humano tem consciência de si mesmo e por isso é chamado a viver como espírito. Nós somos convidados a viver como espírito no corpo e não como um corpo pensante semelhante a qualquer animal, como um suíno, por exemplo, que vive para comer, dormir e fazer sexo. Tem muito ser humano que vive como animal, só pela carne. Todo ser humano é convidado a viver como espírito. Espírito no corpo, mas espírito. Então, quem vive pela carne, buscando as coisas que são lícitas, mas não convém, vai colher corrupção. Quem vive pelo Espírito, buscando as coisas que são lícitas e convém, colherá a vida eterna. Que vida eterna é essa? Então, a vida eterna é o próprio processo de evolução até a plenitude do ser, até a evolução maior como espíritos puros que todos nós temos a destinação de desenvolver. Né? Então, a corrupção significa a colheita das dificuldades que nós plantarmos. Então, nós vamos sofrer as consequências. Nós vamos criar para nós sofrimento. Se nós escolhermos viver pelo Espírito, nós vamos cada vez mais na direção do ser maior, da plenitude, do ser que todos nós estamos sendo convidados. Efésios 4:17. Isto, portanto, digo e no Senhor testifico, que não mais andeis como também andam os gentios, na vaidade dos seus próprios pensamentos. 4:18. Obscurecidos de entendimento, alheios à vida de Deus, por causa da ignorância em que vivem, pela dureza do seu coração. No capítulo 4:19, ele diz assim: os quais, tendo se tornado insensíveis, se entregaram à dissolução para, com avidez, cometerem toda sorte de impurezas. Tá? Então, o que é essa avidez e cometer toda sorte de impureza? a busca do prazer imediato, das coisas que são lícitas, mas não convém. Então, se nós buscarmos as coisas que geram a dissolução do quê? Daquilo que existe de mais nobre em nós, que é a essência do Espírito. É claro que nós não dissolvemos, mas nós podemos encharcar essas energias de desequilíbrio. Então, nós vamos cometer toda sorte de impureza. Mas não foi assim que aprendestes a Cristo. Então, Paulo vem dizendo, Jesus não ensinou isso. O que, que nós aprendemos de Jesus? Nós aprendemos a amar ao nosso próximo como a nós mesmos. Então, se nós nos entregamos a situações dissolutas, está faltando o quê? Auto-amor. Então, nós já estamos vendo mais um elemento ligado à questão da autotransformação. Nós já vimos que existe a necessidade do autodomínio e, agora, do auto-amor. Faz sentido, gente? Por que auto-amor? Porque você, só se você se ama, você vai buscar o melhor para você, não é? E o melhor o que é? Não é buscar as questões espirituais da vida e crescermos? Então, quando nós nos amamos, nós não vamos buscar os prazeres puramente materiais da carne. Nós vamos buscar os prazeres mais profundos do Espírito. Então, é o auto-amor que vai impulsionar a autotransformação, que, por sua vez, ela acontece a partir do autodomínio. Então, nós já estamos vendo três elementos: auto-amor, autodomínio, autotransformação. No capítulo 4, 21, ele continua: se é que de fato tendes ouvido e nele fostes instruídos, segundo é a verdade em Jesus. Então aqui ele reforça a instrução maior que Jesus nos ensinou, que é o amar ao próximo como a si mesmo. No sentido de que, quando ao trato passado vos despojeis do velho homem, que se corrompe segundo as concupiscências do engano. O que ele está querendo dizer aqui? Concupiscências são tudo aquilo que existe de equívoco, de imoralidade, que podemos buscar no mundo. Então, o velho homem é a pessoa velha que todos nós trazemos em nós. Nós não trazemos o desejo da concupiscência de buscar o prazer puramente material. Todos nós trazemos, senão não estaríamos num planeta de expiações e provas. Então, quando nós vamos ao encontro dos ensinamentos de Jesus, nós somos convidados a nos libertar, a nos despojar desse velho homem que se compraz nas questões puramente mundanas da vida. Então, não é porque Jesus nos obriga a isso. O que nos convida a isso? Nós vamos perceber mais um elemento ligado à autotransformação. O que nos convida a nos despojar do velho homem, dessa velha pessoa que existe em nós? Homem no sentido genérico. É uma obrigação ou é um processo de autoconsciência? É um processo de autoconsciência. Então, nós já estamos vendo mais um elemento fundamental no processo de autotransformação. Não existe autotransformação sem autoconsciência. A pessoa se torna consciente desse velho homem e deseja mudar isso na vida dela. Faz sentido, gente? Perguntas até agora? A fala do Nelson é muito interessante. Ele chamou a atenção para a questão do engano. O que é o contrário de autoconsciência? Exatamente o autoengano. Autoconsciência, consciência de si, consciência do que nós queremos para a nossa vida. Autoengano, quando nós acreditamos que viver de forma dissoluta é o melhor para nós. Essa passagem aqui tem muito a ver com a chamada parábola dos dois filhos, mais conhecida como filho pródigo. O que, que o filho mais novo fez? Ele não escolheu exatamente a concupiscência do engano, ele se enganou acreditando que ir para terras longínquas, para longe da casa do pai, para viver de forma dissoluta seria o melhor para ele. Lembrando a história, ele foi, gastou todos os recursos materiais que ele tinha e até que chegou numa auge da carência e só tinha comida de porcos para comer. Quando aconteceu isso, ele lembra que na casa do pai havia abundância e que agora ele estava em carência. E resolve por retornar à casa do pai para se reabilitar perante a própria consciência. Então, ele que até aquele momento estava vivendo no auto-engano, volta para a casa do pai de forma autoconsciente para trabalhar o autodomínio, visando a autotransformação pelo amor que ele tinha por ele mesmo. Em vez de ficar choramingando aquela miséria que ele estava sentindo, ele simplesmente volta para casa. Então tem tudo a ver com isso. Então o velho homem que existe em nós muitas vezes quer se enganar. Não, a vida melhor é essa vida aqui. É a vida no mundo, é gozar, é ter prazer, é fazer tudo o que a gente pode fazer. Podemos sim, mas não nos convém, como nós vimos o texto em Coríntios. Então nós somos convidados a transformar a nossa intimidade indo em direção do homem novo. A pessoa nova que nós somos convidados a desenvolver nesse caminho de autotransformação. No versículo 23 ele diz: e vós renoveis no espírito do vosso entendimento. Então aqui exatamente essa proposta, a renovação do nosso entendimento. Qual é o objetivo dessa renovação do nosso entendimento? A própria autotransformação, transformar a pessoa velha na pessoa nova, a partir do momento que nós tomamos consciência de que esse é o melhor caminho. E vos revistais do novo homem, criado segundo Deus em justiça e retidão, procedentes da verdade. Então vejamos aqui. Vos revistais do novo homem, criado segundo Deus. Para que Deus nos criou? Ó? E vos revistais, revistais mesmo, de revestir. Aqui tá, é o tempo do verbo que está esquisito, mas é mesmo sentido de revestir. De criar, de buscar o novo homem. Então, revestir nesse sentido. Então, criado segundo Deus, em justiça e retidão procedente da verdade. Qual é o nosso objetivo? Deus criou, nos criou para quê? Nos criou para a plenitude do amor, nos criou para sermos felizes, completamente felizes. Não é o que diz a questão 115? Deus criou o homem simples e ignorante, e a cada um deu um compromisso, uma missão, que é evoluir para se aproximar dele. Nessa tarefa ele adquire a felicidade. A resposta da questão 115, em síntese, tem esse significado. Então, todos nós somos criados, simples e ignorantes, para a evolução. Então, Deus nos criou para a justiça, para a retidão e para a verdade. Toda e qualquer dificuldade fora disso são processos que nós criamos, que nos são lícitos, mas não nos convém. Então, são lícitos no sentido de que nós podemos, mas não nos convém fazer, porque vai gerar dificuldade para nós. A essência divina que nós somos, imagem e semelhança do Criador, né? Então, a essência divina que nós somos é a imagem e semelhança de Deus. Em Gálatas, capítulo 5, versículo 14, ele diz assim: pelo que diz, desperta, ó tu que dormes, levanta-te de entre os mortos, e Cristo te iluminará. É uma fala bem simbólica. O que ele está querendo dizer, hein, pessoal? Despertar para as coisas do Espírito. Então, esse sono aqui não é o sono biológico, o sono fisiológico, natural. É o sono do quê? É o sono da ilusão de viver na concupiscência, de viver de forma absoluta, de viver o mundo sem buscar as questões principais da vida, que são do Espírito, né? Então, a pessoa está em consciência de sono e é convidada a despertar. Quem é que convida? Nos convida a despertar? Quem? Hã? O Cristo interno. Através de quem? Do Cristo. De Jesus Cristo. O Cristo interno é a nossa essência divina. Jesus é o que para nós? Modelo e guia. Né? É o modelo e guia, é o nosso mestre, né? É o mestre dos mestres, é o mestre com M maiúsculo. Então, ele nos convida a despertar. E aí ele diz: levanta-te de entre os mortos, e Cristo te iluminará. Então, a partir do momento que nós vamos ao encontro desse despertamento maior, nós que estávamos mortos, vamos o quê? Vamos reviver. Não é o que Jesus fala do filho mais novo, do filho pródigo? Ele estava morto e reviveu. Estava perdido e se encontrou. Então, estava dormindo em consciência de sono, despertou, estava morto e reviveu. Por quê? Enquanto nós estamos no movimento do auto-engano, o que está acontecendo? Nós não somos mortos? Por quê? Nós não estamos vivendo enquanto espírito, nós estamos vivendo enquanto suínos, animais. E nós já não somos animais. Para o animal é natural. Para o ser humano, viver dessa forma só fisiologicamente, comendo, dormindo e fazendo sexo, não é natural, né? Então, nós somos convidados a ir além. No Evangelho segundo o Espiritismo, no capítulo 17, item 4, na mensagem Os Bons Espíritas, diz: reconhece o verdadeiro espírita pela sua transformação moral e pelos esforços que emprega para domar suas inclinações más. Não está em perfeita consonância com todos os versículos que nós acabamos de estudar? Quando Paulo fala do autodomínio, o autodomínio está aqui. A transformação moral é exatamente a mudança do homem velho para o homem novo. E as inclinações más são as concupiscências, lá no texto das epístolas. Então, nós vemos que o Espiritismo, ele vem reviver tudo aquilo que o cristianismo primitivo, primordial, trabalha. Na questão 120 do Livro dos Espíritos, Kardec pergunta: todos os espíritos passam pela fieira do mal para chegar ao bem? Alguém lembra da resposta? Pela fieira do mal, não, pela da ignorância. Então, pela fieira do mal, não, pela fieira da ignorância. Então nós, quando Paulo diz tudo nos é lícito, mas nem tudo nos convém, ele estava mostrando que nós podemos escolher entre o bem e o mal, mesmo sendo ignorantes. Nós podemos escolher o bem em vez do mal. Nós temos o livre-arbítrio para a nossa escolha. Quando nós criamos o mal, é pelo mau uso da nossa escolha. Perguntas até agora, gente? Então nós vimos esse primeiro item, por que buscar a autotransformação. Agora nós vamos trabalhar uma questão muito importante, que é a decisão para a autotransformação. Nós sabemos por que transformar. Por que transformar? Porque nós nos amamos, queremos viver uma vida com mais equilíbrio, e aí essa vida com mais equilíbrio vai nos convidar, por amor a nós mesmos, num processo de autoconsciência, nós vamos trabalhar o autodomínio visando a autotransformação. Para isso é necessário uma decisão. Eu quero realmente me transformar e colher os benefícios disso, ou eu quero ficar no lugar comum e sofrer as consequências disso? Muitas vezes nós não paramos para nos fazer essa pergunta. E vivemos levando a vida de roldão, como se isso, a vida fosse assim. Então vejamos novamente em Romanos, capítulo 7, versículo 19, Paulo diz assim, uma frase que parece ao pé da letra, assim, à primeira vista, meio esquisita. Porque não faço o bem que prefiro, mas o mal que não quero, esse faço. O que Paulo está querendo dizer aqui, hein, gente? Porque não faço o bem que prefiro, mas o mal que não quero, esse faço. Colocou muito bem, aqui ele está falando da dualidade entre o homem velho e o homem novo. O homem velho ainda realiza o mal que não quer, porque o homem novo que nós queremos ser já deseja o bem. Agora, uma coisa é desejar o bem, outra coisa é realizar o bem. Então, desejar o bem é o primeiro passo, mas não basta por si mesmo. Por isso, é necessária a decisão de autotransformação. Então, o mal que não quero, esse faço. Agora, o bem que eu quero, não faço. Tá? Pode falar. Vamos refletir. É realmente o instinto que nos leva a isso? Se nós formos lá no livro dos Espíritos, estudarmos o que significa instinto, o instinto é uma inteligência, que se chama inteligência instintiva, que Deus dotou todos os animais. O ser humano também traz o instinto de conservação, o instinto de preservação da vida, mesmo os instintos que os animais. Agora, o que diferencia o ser humano do animal? A inteligência, a capacidade de discernir que o animal não tem. Para quê? Para superar os instintos. Então dizer que é o instinto que nos leva a isso é um equívoco. Não é o instinto, é a perversão do instinto. Porque o ser humano faz coisa que os animais jamais fazem. Porque eles têm isso, basicamente o instinto. Alguém já viu pedofilia entre animais? Não existe. Só ser humano que tem esse tipo de problema. Por quê? Porque o ser humano perverte o instinto. O animal, ele só se reproduz na época certa, porque tem hormônios, tem uma série de situações que levam o animal a se buscar para a reprodução, puramente instintiva. Já o ser humano usa o sexo, que é para a reprodução, de uma forma pervertida. Por quê? Perverte o instinto. Então, isso que é a concupiscência que Paulo diz. Quando nós pervertemos o instinto, que é fisiológico, mas que nós temos o compromisso de transformar em virtudes. Porque se nós permanecermos no instinto de forma pervertida, nós criamos os vícios. E as virtudes é o nosso vir a ser, é o nosso futuro. Todos nós somos convidados a transmutar completamente o instinto para nos tornar anjos. Quando nós nos libertarmos de todas essas questões instintivas, nós nos purificamos, que é a condição do espírito puro que já não precisa mais reencarnar. No próximo versículo 20, Paulo diz assim: mas se eu faço o que não quero, já não sou eu quem o faz, e sim o pecado que habita em mim. O que Paulo está dizendo aqui, hein, gente? Então, a questão aqui do autodomínio, de quem? Do homem velho que ainda não tem autodomínio suficiente para criar novos hábitos. Mas se eu faço o que não quero, que é o mal, já não sou eu quem o faz. Por que ele coloca não sou eu quem o faz? Ele está tirando o corpo fora? Então o afro levanta. Paulo separa eu de ego, numa linguagem moderna. O eu é a essência divina. Ele chama eu de espírito. Ele chama, e o ego ele chama de carne. Então, quando ele diz aqui, e sim o pecado que habita em mim, o pecado é o sinônimo da carne, dessa escolha mais por instinto vicioso do que pela razão da essência. Então, quando nós escolhemos puramente as questões viciosas da vida, nós estamos fazendo uma escolha que não é da essência, mas do ego que nós trazemos, que cultivamos o egoísmo, o egocentrismo, orgulho, vaidade e tudo aquilo que são consequências, todos os sentimentos consequentes a esses sentimentos básicos que nos perverte a razão, que nos perverte a inteligência instintiva que o Criador nos oferece. Ficou claro, gente? Faz sentido isso? Continuemos. Então, ao querer fazer o bem, encontro a lei de que o mal reside em mim. E aí? Deu um nó na cabeça? Tem hora que dá um nozinho, né? Então, ao querer fazer o bem não é divino? Aí ele fala, encontro a lei de que o mal reside em mim. O que ele está querendo dizer? Existe uma lei que determina que o mal reside em nós? Uma lei divina natural, nesse sentido? Não. Que lei que ele está falando? A ignorância de quem ele é em essência. Né? Então, ao querer fazer o bem, encontro a ignorância de que enquanto da lei divina, que é a lei do amor, de que o mal ainda reside em mim. Porque desejo o bem, mas ainda faz o mal. Então, dentro dessa dualidade, essa dualidade é gerada pela ignorância. A ignorância da essência divina. Que ele chama, no versículo anterior, ele chama de eu. Né? Do eu que não quer o mal, mas que ainda acaba usando o livre-arbítrio para fazer o mal, que é o ego, o nosso eu menor. O eu que ele está dizendo no versículo 20 é o eu maior. Na verdade, o que o Nelson levanta é a questão dessa dualidade do homem velho e do homem novo, né? O homem novo quer o bem, deseja o bem, está em busca do bem. E o homem velho, que ainda fala muito alto dentro de nós, quer o mal. Então nós vamos perceber o quê? Nós vamos perceber ambas as realidades dentro de nós. A

velho, se disfarça de homem novo e fica lutando com o homem velho não disfarçado, que nós chamamos em psicologia transpessoal de ego mascarado, que luta contra o ego evidente. Faz sentido? Então, muitas vezes, nós criamos essa luta interna, exigindo de nós algo que nós ainda não podemos dar. Nós vamos ver daqui a pouco que o processo de autotransformação é um processo de escolha consciente, não é de obrigação. Se nós entrarmos no movimento de obrigação, nós desfocamos da verdadeira autotransformação para criar uma transformação falsa, puramente mascarada, que não é transformação. Tá? Alguém tem pergunta? Então a Tatiana levanta uma questão importantíssima. Quando é que surge a culpa? A culpa surge exatamente quando nós exigimos de nós uma transformação que ainda não conseguimos. E aí nos sentimos culpados porque não agimos de conformidade com a máscara que nós criamos. Então, por isso que Jesus, ele sempre falava da hipocrisia, porque a hipocrisia é o parecer em detrimento do ser. Então, o processo de autotransformação não é um processo de parecer, mas é de ser bom. O parecer bom é simplesmente uma máscara. Quando a pessoa exige de si mesmo ser bom, ela vai entrar no movimento de luta e cria a máscara do ego, que faz com que ela foque o parecer em detrimento do ser. Tá? Então essa dualidade, ela existe. E o que, que significa isso? Vamos pegar uma outra parábola de Jesus, a parábola do joio e do trigo. O que Jesus fala a respeito da parábola do joio e do trigo? Alguém lembra? Os dois vão crescer juntos até a ceifa. O que significa? Usando a parábola do joio e do trigo, o homem velho e o homem novo vão estar juntos até o momento da ceifa. Quando é que surge a ceifa? No momento da purificação completa. Quando Jesus fala que o joio vai ser atado em maços e colocado no fogo, é o símbolo da autotransformação. O próprio joio vai ser transformado em humus para fertilizar o trigo. Então, o homem velho e o homem novo, eles coexistem simultaneamente, sem nós precisarmos ficar lutando um com o outro. Se colocarmos para lutar um com o outro, nós pervertemos o processo. Por isso que ele coloca toda essa dualidade aqui, porque é perfeitamente natural no nível evolutivo que nós estamos. A questão é aquilo que ele diz em Coríntios: sempre que nós estivermos diante de uma escolha entre aquilo que é lícito, mas não convém, e aquilo que é lícito e convém, nós escolhermos o que é lícito e convém. Em vez de deixar o homem velho falar alto, nós deixaremos o homem novo falar alto. O velho continua querendo, mas a gente olha, fica quietinho aí, porque o nosso compromisso é com Jesus. É com o homem novo. Aí que entra o domínio, né? Essa questão do domar as más inclinações lá do Evangelho. Ficou claro isso, gente? Na verdade, essa lei, essa força é o nosso passado. Nós saímos, quando Joana de Ângeles fala que o ego vem do primarismo animal, é que nós trazemos muito do animal em nós. Agora, não para dar vazão ao animal que existe em nós. Nós estamos aqui para viver em espírito e verdade. E aí nós somos convidados cada vez mais a fazer com que o homem novo se sobressaia.
ele não

não vai lutar contra o homem velho, mas se nós escolhermos sempre o que é melhor, o que é lícito e convém, o homem novo se sobressai, apesar do homem velho continuar desejando viver em concupiscência. E nós transmutamos essa vontade de viver em concupiscência. Exatamente o que o Afro coloca é bem interessante. Além da lei de causa e efeito, nós encontramos também a lei de evolução. A evolução se dá através de saltos. A partir de hoje, eu tiro tudo que existe de mal dentro de mim. É possível? Não, não é possível. Né? Então, vai coexistir o mal e o bem que nós estamos desenvolvendo. Porque a lei de evolução é assim. Nós não vamos arrancar o mal para desenvolver o bem. Nós vamos gradativamente transformar o desejo do mal em força do bem. Então é isso que aborda essa questão da dualidade aqui. Na verdade, aqui a lei é aquela percepção que você tem que existe o mal e o bem dentro de você. E isso faz parte de todo o processo evolutivo do ser. Né? O homem novo envelhece e nasce um outro homem novo? Não, na verdade o homem novo ele vai crescendo até se tornar espírito puro. Quando ele for espírito puro, ele já não é mais homem. O que, que ele é? Anjo. Enquanto não houver a purificação, ele é homem novo. Ou mulher nova. Não tem sexo, é espírito novo, né? Que o homem é genérico. Hora que ele se purifica, ele vira anjo. Então já não há mais dualidade. Quando surgir, né, em nós essa perfeição, quando nós surgir, não, é nós desenvolvermos essa perfeição relativa, desaparece toda a dualidade. É o momento da ceifa da parábola do joio e do trigo. E é esse momento de transcender toda essa dualidade que nós trazemos em nós ainda. O homem velho é vício, o homem novo são virtudes. As virtudes não se tornam velhas, elas vão ser ampliadas. Tá? Você está confundindo uma coisa com a outra. Você vai ampliando a virtude, você não perde essa virtude e adquire uma nova, porque senão não faz sentido. Né? Vou perder a humildade que eu tenho e criar uma humildade nova. Não faz sentido. É um processo de você adquirir cada vez mais humildade, mais amor, mais compaixão. Aí, na verdade, é a transmutação do homem velho. Não é que o homem novo ficou mais novo. O homem velho que vai se transmutando cada vez mais. O processo de evolução vai acontecendo assim. O homem velho vai diminuindo cada vez mais em nós e vai aumentando o homem novo. Por isso que nós não... O processo evolutivo não é de lutar do homem novo com o homem velho. É de transmutação, de transformação. O processo de autotransformação é exatamente essa. O homem velho vai diminuindo e o novo aumentando. Continuando aqui. Por que no tocante ao homem interior tenho prazer na lei de Deus? O que ele está querendo dizer aqui do homem interior? A essência divina. Então a essência divina encontra o prazer onde? Na concupiscência? Não, na lei de Deus. Na lei divina natural, em evoluir e crescer. Né? O prazer ele se torna muito mais prazeroso, muito mais intenso. Que nenhum prazer material se compara com esse prazer espiritual que o homem interior passa a sentir. Então, é esse versículo aqui que faz o convite para alimentar o homem novo. O que alimenta o homem novo? O prazer de estar em sintonia com a lei de Deus. Ficou claro? Faz sentido? Então, quanto mais nós estivermos em sintonia com a lei de Deus, mais o homem novo cresce e sente prazer nisso. Então, é um prazer sem comparação. Quem estava domingo de manhã aqui na federação sentiu esse prazer. Um prazer
né, incomparável com qualquer questão fisiológica, material que nós podemos ter. Quando nós tivemos no final do nosso seminário sobre obsessão e movimento espírita, esse prazer muito grande. Então, esse é o prazer de estar em comunhão com a lei de Deus, que nos distancia do prazer puramente fisiológico, que é a que nós às vezes abusamos por perversão das questões instintivas. O problema não é o uso desse prazer fisiológico, é o abuso que nós criamos. Mas vejo nos meus membros outra lei que, guerreando contra a lei da minha mente, me faz prisioneiro da lei do pecado que está nos meus membros. E aí, deu outro nó na cabeça? Então, aqui ele está falando da guerra do falso homem novo com o homem velho. Então, mas vejo nos meus membros outra lei que, guerreando contra a lei da minha mente. Então, quando nós criamos o parecer em detrimento do ser real, o que, que nós criamos? Uma guerra interna. Eu não posso isso, eu tenho que aquilo. Por que nós não podemos? Paulo não diz lá claramente, tudo nos é lícito. Quando nós criamos a guerra, eu não posso, eu tenho que fazer outra coisa. Aí o que, que acontece? Um processo de guerra íntima que não transforma, simplesmente mascara a realidade. E aí fica o quê? Prisioneiro da lei do pecado. A pessoa que mascara, ela evolui? Não. É o irmão mais velho da parábola dos dois filhos. Ele estava evoluindo? Não. Ele só tinha uma aparência de bondade. Ele tinha uma aparência que era um servidor do pai, mas na verdade estava querendo servir a ele mesmo. Quando o irmão dele volta, ele simplesmente faz o quê? Ele aparece toda a cobiça, inveja, o despeito que estavam ocultos, porque ele ficava simplesmente reprimindo os sentimentos ao invés de transformar sentimentos. Então essa guerra é exatamente o processo de repressão. Você não reprime o homem velho, você transforma o homem velho. Se entrarmos nessa guerra, nós vamos para o caminho equivocado. Ficou claro, gente? Faz sentido? Sim. A Sirene levanta. A gente fica prisioneiro de sentimento de culpa, de menos-valia, de incapacidade. Exatamente. A culpa vem de onde? Vem de uma exigência de uma perfeição que nós ainda não podemos dar. E a desculpa vem de onde? Porque nós temos a dualidade da culpa e da desculpa. Não é isso que Paulo nos ensina. A culpa eu exijo de mim, a desculpa eu falo, não, mas errar é humano, e entro no processo de cabeça no homem velho. Só que nós estamos aqui não para viver o homem velho, nem para exigir que o homem novo nasça. Nós estamos aqui para fazer surgir esse homem novo, tratá-lo dele para que ele cresça de uma forma saudável. E isso é via autoconsciência, autodomínio, autotransformação, movido pelo autoamor, porque é o melhor caminho que vai gerar aquele prazer de Deus que nós acabamos de ver. Faz sentido? Continuemos. Desventurado homem que sou, quem me livrará do corpo desta morte? E aí? Quem me livrará do corpo desta morte? Um anjo dos céus? Nós mesmos. Nós é que vamos nos libertar dessa guerra íntima, buscando o processo real de autotransformação. Graças, no 25 ele diz, graças a Deus por Jesus Cristo, nosso Senhor, de maneira que eu, de mim mesmo, com a mente, sou escravo da lei de Deus, mas segundo a carne, da lei do pecado.
Então, novamente, ele volta com a dualidade. Nós já sabemos que nós somos convidados a seguir a lei de Deus. Então, pela mente. Mente o quê? A autoconsciência. Mas, muitas vezes, nós seguimos as questões puramente sensuais naquilo que ele chama de lei do pecado, que são os equívocos que nós fazemos quando escolhemos esse caminho. Em Filipenses 4:13 ele diz assim: tudo posso naquele que me fortalece. Trazendo para esse contexto da autotransformação, quem é que vai nos fortalecer nesse processo? Nesse processo de crescimento, hein, pessoal? Então, essa perseverança do bem, quem é que nos ensinou isso? Jesus. Então, Jesus é o caminho, a verdade, a vida que nos conduz ao homem novo. A partir do momento que nós assumimos verdadeiramente o compromisso de sermos um aprendiz dele. Ele é o mestre, nós somos aprendizes. Quando nós aceitamos esse compromisso, né, assumimos esse compromisso, ele sempre nos fortalecerá, tornando o quê? O jugo suave, o fardo leve. Por que que existe um fardo? É a própria transformação do homem velho no homem novo, é o fardo a ser carregado. Mas o jugo é suave. Por que que é suave? Porque gera todo aquele prazer de sentir a lei de Deus dentro de nós. Vale a pena ou não? Se vale, né? Oi. Romildo fala: tudo posso naquele que me fortalece. Essa força é o amor, sim. É o que Jesus faz conosco, nos encaminha ao amor. Não é o mito Jesus, porque ele não é um mito. É o amor que ele veio nos ensinar. Quando ele fala vinde a mim, ele está nos chamando para ir ao encontro do amor. Então é o amor que nos fortalece, nos gera essa força, esse poder maior de transformação e ir na direção do bem, do bom, do belo, da harmonia, que é esse, o nascimento desse homem novo. Questão 121 do Livro dos Espíritos, Kardec pergunta: por que é que alguns espíritos seguiram o caminho do bem e outros do mal? Resposta: não têm eles o livre-arbítrio? Deus não os criou maus, criou-os simples e ignorantes, isto é, tendo tanto aptidão para o bem quanto para o mal. Os que são maus assim se tornaram por vontade própria. Então, aqui no Livro dos Espíritos, totalmente em consonância com os versículos que nós acabamos de estudar. A decisão é nossa de seguir o bem ou o mal. Se seguirmos o mal, estamos ainda fortalecendo o homem velho. Se seguirmos o bem, estamos fortalecendo o homem novo. 122 do Livro dos Espíritos também. Como podem os espíritos em sua origem, quando ainda não têm consciência de si mesmos, gozar da liberdade de escolha entre o bem e o mal? Há neles algum princípio, qualquer tendência que os encaminhe para uma senda de preferência a outra? Então vejamos a pergunta, muito interessante. Se nós não, no princípio, nós ainda somos ignorantes, como que nós escolhemos entre o bem e o mal? Existe alguma coisa que nos encaminhe de um lado ou do outro? Se existisse, o que que seria? Determinismo. Deus que nos determinaria. Esse aqui vai para o lado bom, esse aqui vai para o lado mal. Então seria a negação do livre-arbítrio. Vamos ver a resposta? O livre-arbítrio se desenvolve à medida que o espírito adquire a consciência de si mesmo. Já não haveria liberdade desde que a escolha fosse determinada por uma causa independente da vontade do espírito. Então, se a causa fosse divina, aí não haveria escolha, não haveria livre-arbítrio. Deus determinaria, você vai para o bem, você vai para o mal. Imaginemos Deus escolhendo para nós o mal, não faz sentido nenhum.
Então, na verdade, é sempre o nosso livre-arbítrio que vai realmente fazer as escolhas por nós mesmos. Aí entra uma questão importante: a causa não está nele, está fora dele, nas influências a que cede em virtude da sua livre vontade. É o que contém na grande figura emblemática da queda do homem e do pecado original. Uns cederam à tentação, outros resistiram. Então, quando Paulo também fala da lei do pecado, são algo que? As tentações. E quem é que nos incentiva às tentações? As dificuldades que nós trazemos e os espíritos das sombras, que também nos convida a simplesmente seguir pelo caminho das sensações. Agora, sempre haverá matriz em quem? Na própria criatura, que vai escolher um lado ou o outro de acordo com seu livre-arbítrio. Aí, na questão A, Kardec pergunta: de onde vêm as influências que sobre ele se exercem? Dos espíritos imperfeitos, que procuram apoderar-se dele, dominá-lo e que rejubilam com fazê-lo sucumbir. Foi isso que se intentou simbolizar na figura de Satanás. Então, as influências vêm da nossa tendência e dos espíritos que há imperfeitos, que desencarnados, que tentam os encarnados para permanecer nessa imperfeição. Tá? Então, a influência só se exerce sobre o espírito em sua origem, acompanha-o na sua vida de espírito, até que haja conseguido tanto império sobre si mesmo que os maus desistem de obsidiá-lo. Então, cadê aquela questão que o Romildo levanta, né? Vai ter um homem novíssimo? Não. Na verdade, é o processo do homem novo até que a dualidade desapareça. Olha, que a dualidade desaparecer, não há mais o império das sensações disso tudo em nós. E os espíritos da sombra desistem de nos atingir porque não tem mais acesso sobre nós. Isso vai acontecer gradativamente no processo de evolução do ser. Na verdade, eu só fazendo um adendo na sua fala, a consciência não é do perispírito, é do espírito. Questão 621. A questão 621 do Livro dos Espíritos, o Kardec pergunta: onde está escrita a lei de Deus? E a resposta: na consciência. Então, a consciência é do espírito, que sempre é consciente. Por isso que nós temos o livre-arbítrio. Quando nós alcançamos o reino hominal, o que nos diferencia o homem do animal é exatamente a presença da consciência. Nós evoluímos no mineral, no vegetal, no animal, até chegar no homem. Quando chegamos no homem, nós temos a consciência de nós mesmos, que não existe. O animal mais evoluído não tem consciência de si. Já o ser humano mais primitivo, ele tem consciência de si. E aí ele é dotado do livre-arbítrio, da escolha entre o bem e o mal. E vai seguir um caminho ou outro de acordo com as suas escolhas. Vejamos agora um novo item: a consciência para a autotransformação. Desejar o bem por escolha consciente. Porque se nós não tivermos conscientes do bem, o que vai acontecer? Aquela guerra que nós vimos no versículo que acabamos de estudar. Então, o processo de autotransformação só vai acontecer pela autoconsciência, nunca por uma auto-obrigação. Vejamos onde Paulo diz isso. Em Coríntios, capítulo 9, versículo 17, ele diz assim: se o faço de livre vontade, tenho galardão, mas se constrangido, é então a responsabilidade de despenseiro que me está confiada. Então, aqui ele fala exatamente do processo de autoconsciência do ser. Eu estou consciente, então tenho galardão, tenho o mérito dessa autoconsciência. Se estiver constrangido, é a postura do filho mais velho na parábola dos dois filhos. Ele se sentia
obrigado, segundo ele diz, segundo os mandamentos do Pai, mas que não obrigava ninguém, porque se obrigasse, teria obrigado o filho mais novo também a permanecer ao seu lado. E o filho mais novo quis ir embora, o pai deixou ele ir. E ele quis voltar, o pai o acolheu. O filho mais velho se sentiu obrigado. Então ele fez o papel de quê? De despenseiro, de servo. E nós somos convidados a ser o quê? Filhos de Deus e não servos de Deus. Ficou claro isso, gente? Em Filemon, na epístola a Filemon, versículo 14, ele diz assim: nada, porém, quis fazer sem o teu consentimento, para que a tua bondade não venha a ser como que por obrigação, mas de livre vontade. Aqui está bem explícito, né? Então, a bondade, o bem, o amor, a direção do bem deve vir por livre vontade e não por obrigação. Se nós estivermos conscientes, nós seguimos esse caminho. Se nos obrigarmos, vamos criar as máscaras. Na questão 133 do Livro dos Espíritos, Kardec pergunta: tem necessidade de encarnação os espíritos que desde o princípio seguiram o caminho do bem? Todos são criados simples e ignorantes e se instruem nas lutas e tribulações da vida corporal. Deus, que é justo, não podia fazer felizes a uns sem fadigas e trabalhos, conseguintemente sem mérito. Então fica muito claro, mesmo aqueles que seguem o caminho do bem, necessitam continuar fazendo o bem. Se fazem o bem, vão ser felizes mais rápido do que aqueles outros que seguem o caminho do mal. Então, para sermos felizes, nós necessitamos de ter mérito próprio. Então, ação consciente e não uma obrigação, uma determinação divina que nós vamos fazer na marra. A determinação é a evolução. Quando nós vamos evoluir é por nossa conta. Quando nós vamos nos tornar felizes é por nossa conta. Então existe um determinismo, que é a felicidade. Agora, nós vamos mais rápido ou menos rápido de acordo com o nosso desejo. Na questão A ele diz: mas então de que serve aos espíritos terem seguido o caminho do bem, se isso não os isenta dos sofrimentos da vida corporal? Vejamos a resposta: chegam mais depressa ao fim. Demais, as aflições da vida são muitas vezes a consequência da imperfeição do espírito. Quanto menos imperfeições, tanto menos tormentos. Aquele que não é invejoso, nem ciumento, nem avaro, nem ambicioso, não sofrerá as torturas que se originam desses defeitos. Então, quanto mais nós buscamos o bem, mais nós nos libertamos dos efeitos do mal, que é o sofrimento, que é a infelicidade. Na 630, como se pode distinguir o bem do mal? O bem é tudo que é conforme a lei de Deus, o mal tudo que lhe é contrário. Assim, fazer o bem é proceder de acordo com a lei de Deus, fazer o mal é infringi-la. Então, todos nós trazemos a lei de Deus onde? Na nossa consciência. Então, tudo que está de acordo com a lei de Deus, presente na nossa própria consciência, é o bem. Tudo que é contrário é o mal. Então, por isso que todas as vezes que nós fazemos o mal, a nossa consciência faz o quê? Nos alerta. Nos alerta que nós estamos no caminho do mal. A 631. Tem meios o homem de distinguir por si mesmo o que é bem do que é mal? Sim, quando crê em Deus e o quer saber. Deus lhe deu inteligência para distinguir um do outro. Então, se nós quisermos verdadeiramente, é aquilo, é o versículo: tudo posso naquele que me fortalece. Se nós tivermos sempre como meta os ensinamentos de Jesus, nós vamos ter capacidade plena de distinguir o bem do mal. Na 632,
estando sujeito ao erro, não pode o homem enganar-se na apreciação do bem e do mal e crer que pratica o bem quando em realidade pratica o mal? Vejamos a resposta. Jesus disse: vede o que querias que vos fizessem ou não vos fizessem. Tudo se resume nisso: não vos enganareis. Então, essa resposta dos benfeitores é o não faça ao outro aquilo que não gostaria que fosse feito a você, que é um desdobramento do amar ao próximo como a si mesmo. Então, se nós tivermos sempre como referência a isso, nós vamos ter plena consciência do que é o bem, do que é o mal, e isso vai nos auxiliar na consciência para a autotransformação. Agora vejamos o caminho para a autotransformação. Como chegar lá? Já que nós sabemos que é muito importante para nós a autotransformação, que essa transformação deve acontecer por escolha consciente e não por obrigação. Como chegar a essa transformação? Vejamos em Romanos, capítulo 6, versículo 1, Paulo diz assim: que diremos, pois, permaneceremos no pecado para que seja a graça mais abundante? O que ele está querendo dizer aqui, hein, gente? Esse versículo é difícil de entender, mas nós vamos entender ele daqui a pouco. Guardem ele aí. Vamos ver. O que que significa graça? A graça foi entendida pelos cristãos do menos esforço, do menor esforço, como a graça divina. Eu me arrependo, e aí o que que acontece? A graça, estou salvo. Basta arrepender, basta acreditar em Jesus, basta bater no peito, eu sou cristão. Foi assim que foi entendido esse versículo. Mas nós vamos ver, num versículo próximo, que a graça tem um outro sentido muito mais profundo, que não é essa graça de graça como a gente pensa. Isso que vem fácil, de fora para dentro. Porque se a evolução fosse de fora para dentro, Deus já teria evoluído a humanidade toda, concordam? Se Ele não é supremo amor, né? Se Ele é supremo amor, Ele já teria evoluído todos nós, de tanta graça que vem dEle. Agora, sem a graça dentro de nós, não há como a evolução ser de fora para dentro. Então vamos continuar aqui. De modo nenhum, diz Paulo, como viveremos ainda no pecado, nós os que para ele morremos? Então, se nós já queremos fazer com que o homem novo nasça, como que nós vamos viver no pecado? Se nós já queremos fazer surgir um homem novo. Então, continuemos. Ou porventura ignorais que todos nós que fomos batizados em Cristo Jesus, fomos batizados na sua morte? O que que ele está querendo dizer aqui? É o batismo de água lá que a gente... Não, que batismo é esse? O desejo de transformação. Então o batismo, na verdade, os primeiros cristãos utilizavam o batismo de uma forma completamente diferente como é hoje. O batismo era apenas um símbolo de transformação. Quem começou o batismo foi João Batista. Jesus nunca batizou ninguém e ele se deixou batizar apenas para fazer valer as profecias. Por quê? Jesus não precisava de ser batizado. Porque Jesus precisava de se autotransformar? Não. Jesus é o espírito mais puro que já esteve na face da terra. É o modelo e guia da humanidade. Então é o espírito já perfeito, uno com Deus. Então ele não precisava de ser batizado. Porque o batismo é aquele momento em que a pessoa se tornava cristã. E ao se tornar cristã, ela assumiu o compromisso com o homem novo. Então, isso que significa o batismo em Cristo, que veio para nos ensinar todas as orientações dele e morreu na cruz, pela nossa iniquidade na época. Então, nós temos esse batismo, esse compromisso de autotransformação.
Continuemos aqui. Fomos, pois, sepultados com ele na morte pelo batismo, para que, como Cristo foi ressuscitado dentre os mortos pela glória do Pai, assim também andemos nós em novidade de vida. E aí, deu outro nó? Fomos, pois, sepultados com ele na morte pelo batismo, para que, como Cristo foi ressuscitado dentre os mortos pela glória do Pai, assim também andemos nós em novidade de vida. Então, baseado no que o Afro acabou de dizer, né, todos nós temos o compromisso de quê? De fazer surgir o homem novo. E sepultar quem? O homem velho. Gradativamente, né? Então, entre aspas, matando o homem velho, fazendo nascer o homem novo. Agora, não é uma morte pegar um punhal e tacar lá no homem velho, é isso? Não. É uma morte, o quê? É uma morte gradativa, é uma morte psicológica, é um processo de transformação que ele fala do batismo e da ressurreição dentre os mortos pela glória do Pai, do homem novo. Então nós vamos aos poucos matando o homem velho, fazendo nascer o homem novo, num processo gradativo, natural, gerando a verdadeira autotransformação. Aí no versículo 5 ele diz: porque se fomos unidos com ele na semelhança da sua morte, certamente o seremos também na semelhança da sua ressurreição. Então aqui ele explicita, né? Então, se nós fomos unidos pelo batismo na semelhança da sua morte, a ressurreição no sentido de ressurgir uma nova pessoa, nós estamos unidos tanto na morte do homem velho quanto no nascimento do homem novo. No versículo 6 ele diz: sabendo isto, que foi crucificado com ele o nosso velho homem, aqui ele explicita, que foi crucificado com ele o nosso velho homem, para que o corpo do pecado seja destruído e não sirvamos o pecado como escravos. Fica bem explícito aqui, né? Então, escravo do sensualismo, né? Quando nós crucificamos com ele o nosso velho homem, quer dizer que nós escolhemos transformar para ressurgir um novo homem, nós estamos destruindo o pecado, o erro, os equívocos puramente egóicos que ainda existem em nós. O Romildo fala: seria a morte das sensações do corpo físico? Não assim. Por quê? Se for a morte das sensações do corpo físico, nós estamos reprimindo. É a morte do sensualismo. O sensualismo é o abuso do sensual. Porque não são as sensações, senão nós vamos voltar lá na Idade Média. Vamos comer papa em soça porque o prazer é pecaminoso. Entendeu? Porque quando nós abominamos o prazer, vamos comer papa de trigo, sem sal, sem açúcar, sem nada, porque até o paladar é pecaminoso. Então não é por aí. O problema é o sensualismo, é o abuso. Esse sensualismo que nos gera escravidão. Por quê? Se você usa, você é escravo? Não. Se você abusa, você é escravo? Sim. Porque a pessoa, por exemplo, que abusa, ela se escraviza àquela sensação. Isso que nós estamos aqui para transformar. Ficou claro, gente? Faz sentido? Não é o uso, é o abuso. No versículo 7 ele diz: porquanto quem morreu está justificado do pecado. Então quem fez essa morte do homem velho vai transmutando o pecado no sentido de erro. É importante a gente ver pecado
não como essa conotação medieval que nós tínhamos do pecado, aquela coisa abominável. O pecado é a tendência do homem velho, né, que nós vamos aos poucos transformando. No versículo 8 ele diz: ora, se já morremos com Cristo, cremos que também com Ele viveremos. Então, se já escolhemos morrer com Jesus Cristo, no sentido de que nós escolhemos fazer com que o homem velho seja transformado a partir do homem novo, com o homem novo nós vamos viver em sintonia, porque o homem novo só existirá se ele estiver em sintonia com Cristo. E aí temos dois Cristos: o Cristo interno, que é a essência divina, que o Paulo chama de eu, que é o eu maior, e o Cristo, nosso mestre, que nos ensina, que é o modelo e guia para nós. Claro? Continuemos. Sabedores de que, havendo Cristo ressuscitado dentre os mortos, já não morre, a morte já não tem domínio sobre ele. Jesus nunca morreu, né? O que morreu foi o corpo dele. Então, ele vive. No 10: pois quanto a ter morrido de uma vez para sempre, morreu para o pecado, mas quanto a viver, vive para Deus. Então nós, o homem velho, morre para o pecado e vive para Deus no homem novo. Assim também vos considerai-vos mortos para o pecado, mas vivos para Deus em Cristo Jesus. Novamente ele vem reforçando o mesmo processo. Aí no versículo 12 ele diz: não reine, portanto, o pecado em vosso corpo mortal, de maneira que obedeçais às suas paixões. Então, novamente ele fala do sensualismo, das paixões puramente corporais. No 13: nem ofereçais cada um os membros do seu corpo ao pecado, como instrumentos de iniquidade, mas oferecei-vos a Deus como ressurretos dentre os mortos, e os vossos membros a Deus como instrumentos de justiça. Aqui novamente ele vem falando dos membros na questão da nossa própria vida corporal ser oferecida a Deus e não às questões sensuais. Aqui que nós vamos entender a questão da graça. Porque no capítulo 6, versículo 14: porque o pecado não terá domínio sobre vós, pois não estáis debaixo da lei, e sim da graça. O que ele está querendo dizer? Vai dar para entender o que é a graça, aquela graça primeira lá. Que lei que ele está falando aqui? Primeiro, preciso entender que lei que ele está falando aqui. A lei de Moisés. Daqui a pouco vai ficar bem claro isso. É a lei de Moisés, lei mosaica. E a graça, o que que é? Hã? A lei de Jesus, existe uma lei de Jesus? A lei divina. E a lei divina está onde? Na nossa consciência. E graça, então, o que que é? A consciência interior, a consciência de si. É. Porque o pecado não terá domínio sobre vós, pois não está debaixo da lei. A lei mosaica, o que que era? A lei mosaica não era o olho por olho, dente por dente? O que era divino, o que que era na lei de Moisés? Os 10 mandamentos só, o restante é tudo dele, como legislador, próprio para aquele povo ignorante. Então, essa lei é uma lei menor. A lei maior é a lei do amor. E porque o pecado não terá domínio sobre vós, significa o quê? Quando nós assumimos autoconsciente, de forma autoconsciente, que nós desejamos a autotransformação, o que que vai acontecer? Essa
Isso daí acontece pela lei de Deus que está na nossa consciência. Questão 621 do Livro dos Espíritos. A 621 está exatamente aqui no versículo 14 do capítulo 6. Muito interessante essa, né, a forma de dizer, a forma moderna do Livro dos Espíritos e a forma antiga de Paulo. A mesma coisa de formas diferentes. A essência é a mesma, a forma é diferente. Então, aí que entra a questão. A graça, como foi entendida, é a graça da absolvição divina, vem de fora para dentro. Não é, jamais. A graça é a autoconsciência que nos encaminha à autotransformação. Continuando em Romanos, no capítulo 7, versículo 5, ele diz: porque quando vivíamos segundo a carne, as paixões pecaminosas postas em realce pela lei operavam em nossos membros, a fim de frutificarem para a morte. Então, quando nós vivíamos para a carne, puramente de uma forma sensual, nós operávamos em função da morte. Então, ele vem desdobrando o mesmo conteúdo. No 6 ele diz: agora, porém, libertados da lei, estamos mortos para aquilo a que estávamos sujeitos, de modo que servimos em novidade de espírito e não em caducidade da letra. O que é caducidade da letra? É fazer as coisas por obrigação. Libertados da lei puramente no papel. Não era que os judeus não seguiam firme, fielmente a lei, mas puramente material. Os fariseus, quando Jesus falava dos fariseus, era seguir a lei puramente de uma forma exterior e não a lei interior, que é a graça. A graça é a lei interior. Porque percebamos que Paulo, ele como ex-fariseu, e ele estava o tempo todo lidando com judeus que estavam acostumados a quê? Ao farisaísmo, às questões puramente exteriores e não as interiores. Então aqui ele vem colocando exatamente isso. De modo que servimos em novidade de espírito, que é a graça, a consciência de si, e não a caducidade da letra, que é a lei lá no papel. No próximo versículo fica mais claro. Que diremos, pois? É a lei pecado? De modo nenhum. Mas eu não teria conhecido o pecado se não por intermédio da lei. Pois não teria eu conhecido a cobiça se a lei não dissera: não cobiçarás. Não ficou explícito agora? Muito claro. Se não houvesse o lá, não cobiçarás, se não existe, não sei nem o que é cobiça, não vou ter o pecado. Agora, uma coisa é a lei no papel, outra coisa é a lei aqui na consciência. Então Paulo está fazendo exatamente o caminho da autotransformação. Ele está mostrando, não é simplesmente cumprir uma lei no papel, é cumprir a lei aqui na consciência, a lei de Deus dentro de nós. Faz sentido, gente? Belíssimo esse raciocínio dele, não é? Belíssimo. As palavras são um pouco rebuscadas para uma linguagem moderna, mas é belíssima a forma como ele vai construindo o pensamento. Então ele constrói todo o pensamento que é o caminho da autotransformação. Depois ele diz: mas o pecado, tomando ocasião pelo mandamento, despertou em mim toda sorte de concupiscência, porque sem lei está morto o pecado. Então, se é proibido, não é o proibido, como diz o ditado, que é o mais gostoso, que a pessoa busca? É o que acontecia com os judeus o tempo todo. Eles falavam que cumpria a lei, mas por trás dos bastidores, os fariseus iam lá nos prostíbulos. Maria de Magdala sofreu a ação deles, da hipocrisia deles, porque eles a usavam sexualmente e depois apedrejavam moralmente nas claras. Porque uma lei puramente no papel. Outra coisa é a graça, que é a lei na consciência.
Clarissa levanta essa questão. Quando nós obrigamos a seguir, hoje nós não temos a lei mosaica, nós temos o evangelho segundo o Espiritismo. Eu tenho que fazer dessa maneira. Aí o que nós criamos? A máscara. Ficamos criando a guerra entre o falso homem novo com o homem velho, que na verdade é o homem velho disfarçado, esse falso homem novo. Porque na verdade a lei está dentro da nossa consciência, só criou-se a lei no papel para que obrigar, né? Agora, obrigados, nós não vamos a lugar nenhum, do ponto de vista cristão. Valeu para aquele tempo da humanidade, hoje já não vale mais. E na época de Paulo já não valia mais. Ficou claro isso? É muito interessante. Continuando aqui, só para concluir. Outrora, sem a lei, eu vivia, mas sobrevindo o preceito, reviveu o pecado e eu morri. Morreu no sentido de que passou a conscientemente agir no erro. Quando era simples, éramos simples e ignorantes, vivíamos sem a lei. Depois que veio a lei, a própria lei mosaica já foi uma evolução da humanidade, não foi? Já um avanço, mas não um avanço total. Jesus veio para realmente desenvolver aquilo que está na nossa consciência, que é a lei divina. E no item 10 ele diz: e o mandamento que me fora para a vida, verifiquei que este mesmo se me tornou para a morte. Então o mandamento era só para acordar em nós a consciência. Mas o que nós fizemos? Agora que é pecado, agora que eu vou fazer mesmo. Muitos de nós entramos nesse movimento de ir em busca e se tornou não instrumento de vida, mas instrumento de morte. Porque nós deliberadamente fomos em busca do erro. No 15 ele diz: e daí, havemos de pecar porque não estamos debaixo da lei e sim da graça? Aqui fica muito claro novamente a lei do papel e a lei divina, que é da graça. De modo nenhum. No 16 ele diz: não sabeis que daquele a quem vos ofereceis como servos para obediência, desse mesmo a quem obedeceis, sois servos, seja do pecado para a morte ou da obediência para a justiça? Então aqui ele vem explicitando, né? Se nós somos servos para obediência, desse mesmo a quem obedeceis, sois servos. Então se nós obedecemos a lei ou a graça, vamos ser servos de um ou de outro, ou para a morte ou para a justiça. A escolha é nossa, a justiça divina, aquilo que é real, verdadeiro. Mas graças a Deus, porque outrora escravos do pecado, contudo viesses a obedecer de coração a forma de doutrina que foste entregues. Então aqui novamente ele chama a atenção que o processo é de coração, que o processo é espontâneo. Eu faço porque eu estou consciente, eu estou em graça, eu estou numa plena consciência de mim mesmo, e aí eu sigo por esse caminho. E uma no 18, e uma vez libertados do pecado, fostes feitos servos da justiça. Então, a partir do momento que a gente se liberta desse pecado, erro deliberado, nós entramos na justiça divina. E a justiça divina é o quê? De amor e de caridade, não é? Não é o último livro das leis morais? Lei de justiça, de amor e de caridade. No 19 ele diz: falo como homem, por causa da fraqueza da vossa carne. Assim como ofereceste os vossos membros para a escravidão da impureza e da maldade, para a maldade assim oferecei agora os vossos membros para servir a justiça para a santificação. Então, da mesma forma que nós servíamos, né, a impureza, a maldade, agora vamos utilizar a nossa vida no corpo físico para servir a justiça e a santificação. Usar bem a nossa encarnação, na verdade, é o que ele está se reportando aqui.
Porque quando eres escravos do pecado, estavas isentos em relação à justiça. O espírito simples e ignorante, ele não tem a mesma responsabilidade que o espírito já mais desenvolvido como nós. Não é isso que o livro dos Espíritos diz? No 21, naquele tempo, que resultado colhestes? Somente as coisas de que agora vos envergonhais, porque o fim delas é a morte. Então, quando nós estávamos escravos, colhemos coisas que nos envergonhamos, que nos perturbamos. Agora, porém, libertados do pecado, transformados em servos de Deus, tendes o vosso fruto para a santificação e, por fim, a vida eterna. Então, aqui ele conclui todo esse raciocínio, dizendo que a partir do momento que nós somos transformados em servos de Deus, no sentido de nós buscamos o homem novo, nós nos libertamos pela santificação na direção da vida eterna, que é a pureza espiritual. Porque o salário do pecado é a morte, mas o dom gratuito de Deus é a vida eterna em Cristo Jesus, nosso Senhor. Ele conclui esse raciocínio fantástico a respeito da autotransformação. Então, na questão 633 do Livro dos Espíritos, Kardec pergunta: a regra do bem e do mal, que se poderia chamar de reciprocidade ou de solidariedade, é inaplicável ao proceder pessoal do homem para consigo mesmo? Achará ele na lei natural a regra desse proceder e um guia seguro? Vejamos a resposta. Quando comeis em excesso, verificais que isso vos faz mal. Pois bem, é Deus quem vos dá a medida daquilo de que necessitais. Quando excedeis dessa medida, sois punidos. Em tudo é assim. A lei natural traça para o homem o limite das suas necessidades. Se ele ultrapassa esse limite, é punido pelo sofrimento. Se atendesse sempre à voz que lhe diz basta, evitaria a maior parte dos males cuja culpa lança na natureza. Na verdade, a palavra punição, né, ela está no sentido de consequência. Porque não existe lei de punição. Só que na época que o Livro dos Espíritos foi cunhado, né, não havia neurolinguística, então as palavras tinham um peso muito grande. E muitas vezes nós acreditamos que existe lei de punição, que Deus nos pune. Na verdade, aqui fica muito claro que é consequência. Ele diz, quando comeis em excesso, vamos sentir mal. É o estômago que está punindo ou é consequência do nosso livre-arbítrio de comer em excesso? É uma consequência apenas. Então, a consequência é o quê? É a dor e o sofrimento. Então, a dor e o sofrimento é só um convite para que nós nos reeduquemos a partir da dor. Na questão 634, por que está o mal na natureza das coisas? Falo do mal moral. Não podia Deus ter criado a humanidade em melhores condições? Resposta. Já te dissemos, os espíritos foram criados simples e ignorantes. Deus deixa que o homem escolha o caminho, tanto pior para ele se toma o caminho mau, mas longa será sua peregrinação. Já falamos bastante sobre isso. Se não existissem montanhas, não compreenderia o homem que se pode subir e descer. Se não existissem rochas, não compreenderia que há corpos duros. É preciso que o espírito ganhe experiência, é preciso, portanto, que conheça o bem e o mal. Eis porque se une ao corpo. Então, quando Paulo fala lá dos membros, tudo, ele está falando da encarnação. Quando nós encarnamos, nós conhecemos o bem e o mal. Porque quando nós estamos desencarnados, o que acontece? Nós nos agrupamos pelos iguais. Os maus se agrupam, não conhecem os bons. Os bons se agrupam, conhecem os maus, porque já podem já ter passado por ali, mas vivem em conjunto. Aqui na Terra nós misturamos todos, bons e maus, para que nós possamos escolher voluntariamente o bem. E na 636 ele diz, são absolutos para todos os homens o bem e o mal? A lei de Deus é a mesma para todos, porém o mal depende principalmente da vontade que se tenha de o praticar. O bem é sempre o bem e o mal sempre o mal. Qualquer que seja a posição do homem, diferença só há quanto ao grau de responsabilidade. Quanto mais evoluídos,
intelectualmente, mas nós vamos ser responsáveis pelo mal. Quanto mais simples e ignorante, mais menos responsabilidade nós teremos. 641. Será tão repreensível quanto fazer o mal desejá-lo? Conforme a virtude em resistir-se voluntariamente ao mal que se deseja praticar, sobretudo quanto à possibilidade de satisfazer-se

0: Vejamos aqui em Gálatas, capítulo 2, versículo 20. Paulo diz assim: logo, já não sou eu quem vive, mas Cristo vive em mim. E esse viver que agora tenho na carne, vivo pela fé no Filho de Deus, que me amou e a si mesmo se entregou a mim, por mim. Belíssimo nessa fala, né? O que Paulo está querendo dizer com isso? Que ele transmutou, ele conseguiu transmutar o ego e viver plenamente o homem novo, por consciência de si. Ele que saiu da lama, da perseguição dos cristãos, chegou a esse momento de dizer que ele e o Cristo, já não era ele que vivia, mas o Cristo. O Cristo quer dizer, o Cristo interno dele chegou a tomar conta do ego que ele trazia. Então ele se purificou, né? Ele se redimiu perante a própria consciência, e por isso ele diz isso. E aí na questão 642, para finalizar, Kardec pergunta: para agradar a Deus e assegurar a sua posição futura, bastará que o homem não pratique o mal? Vocês lembram da resposta? É. Então a resposta: não. Cumpre-lhe fazer o bem no limite de suas forças, porquanto responderá por todo mal que haja resultado de não haver praticado o bem. Então todos nós somos convidados a nos transformar até chegar o momento de poder dizer: não sou eu quem vive, mas o Cristo que vive em mim. Paulo fez isso aqui. Ele é uma pessoa que podemos dizer com toda certeza, fez o bem no limite das suas forças. Será que nós estamos fazendo o mesmo, gente? É uma pergunta para que todos nós façamos a nós. Nós estamos fazendo o bem no limite de nossas forças, ou nós estamos fazendo o corpo mole? Se estamos fazendo o corpo mole, é um grande mal que nós estamos cultivando. Muita paz a todos.
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2: Meus irmãos, de volta então às reflexões em torno do capítulo 17 do Livro dos Médiuns, item 203. Kardec recomenda aos médiuns iniciantes que ele não deve excluir tal espírito ou outro espírito dessa comunicação. Deve efetivamente se dispor ao trabalho, se empenhar para que efetivamente a faculdade se desenvolva naturalmente. Então, o Kardec ele nos lembra uma coisa muito interessante, que antes que o médium iniciante pense efetivamente numa comunicação com esse ou aquele espírito, ele precisa se esforçar e impulsionar o desenvolvimento da sua faculdade. E isso é muito interessante. De que forma ele vai ajudar a dar uma impulsão importante no desenvolvimento da sua faculdade? No trabalho do bem, em se evangelizar, em se moralizar. E então ele vai estar efetivamente dando melhor sentimento, melhores vibrações ao seu perispírito, permitindo que efetivamente a sua faculdade venha acontecer de forma natural, não forçada. Nossa irmã Dona Ivone, ela nos lembra que uma forma muito bacana, muito interessante de dar início ao desenvolvimento da nossa mediunidade de uma forma segura e tranquila é através do desejo de ampliar a nossa capacidade de amar. Então, ao termos compaixão pelo próximo, ao exercitarmos o sentimento do bem em nós, nós estaremos dando vazão naturalmente ao desenvolvimento da nossa mediunidade. Kardec, na continuidade desse item 203, ele recomenda que o médium iniciante faça um apelo geral para que um espírito se apresente, e recomenda até que se dirija principalmente ao seu anjo guarda. O seu anjo guarda é aquele irmão que está ali mais próximo, que está ali ao seu

lado, que certamente está torcendo pelo sucesso da sua missão, do seu compromisso mediúnico. E certamente ele ajudará o médium iniciante nessa sua missão, nessa sua tarefa. Uma coisa interessante que Kardec fala em seguida, que é bastante interessante, é que a ausência de fórmula sacramental para essa evocação. Isso é muito importante, porque vê-se muitas das vezes pessoas falando em fórmulas, em rituais, e Kardec fala que efetivamente não há fórmula sacramental, que o mais importante é o pensamento, é o sentimento que está por quem pretende fazer a comunicação. Para os espíritos, a fórmula não representa nada. É efetivamente a intenção daquele irmão que está desejando um intercâmbio com o plano espiritual que irá efetivamente definir o sucesso dessa comunicação, desse intercâmbio. Algo que Kardec fala, e aí sim precisa e necessita verdadeiramente ser feita, é a evocação em nome de Deus. Sempre que fizermos essas evocações, mesmo sob o amparo da Casa Espírita, dos benfeitores espirituais, que essas evocações sejam feitas em nome de Deus Todo-Poderoso, de modo a permitir que um bom espírito venha se comunicar através do médium, com um desejo sincero e efetivamente ser útil a Jesus, ser útil ao bem. E naturalmente as coisas vão acontecendo sem que sem essa pressa, sem essa ansiedade do médium iniciante. E aí Kardec informa que normalmente espera-se a apresentação de um espírito e em certo momento esse espírito vai se apresentar e vai escrever. Então é necessário que o médium aguarde, porque muitas das vezes aquele espírito que ele deseja se comunicar não é aquele espírito que vai se apresentar. Pode se apresentar um outro espírito totalmente desconhecido do médium, por exemplo, ou até o seu anjo guardião. Importante que Kardec nos fala também que provavelmente logo após essa sua manifestação, ele geralmente vai se fazer conhecer e vai se denominar. E aí Kardec também nos traz um novo desafio para os médiuns iniciantes e também para os médiuns experientes, que é justamente a questão da identidade dos espíritos. Mas Kardec fala que essa questão ele vai tratar posteriormente, mas que os médiuns iniciantes fiquem atentos, porque efetivamente estão mais até do que outros, apesar de todos os médiuns estarem sujeitos a isso, mas os médiuns iniciantes mais do que outros estão muito sujeitos a serem enganados. Então é essencial que o médium no início ele se dirija aos espíritos bons para a sua comunicação. Então Kardec recomenda, por exemplo, que ele evoque um espírito de um parente ou de um amigo, que certamente esse parente, esse amigo, ele vai ter boa vontade em tentar ajudar o médium, em tentar fazer a comunicação. Mas sempre lembrando que essa evocação deve ser feita necessariamente em nome de Deus. Absolutamente, o médium iniciante não pode esquecer dessa regra, essa sim absoluta, evocar um espírito, seja ele bom, seja ele bondoso, seja ele amigo, seja ele seu anjo guarda, mas sempre em nome de Deus. Kardec também nos lembra que é necessário fazer perguntas nesse início de intercâmbio com o plano espiritual, perguntas que possam facilitar a resposta dos espíritos. Ou seja, por exemplo, estás aqui, deseja se comunicar, quer me responder as perguntas que te farei, e aí de modo que o espírito possa simplesmente responder sim ou não. E a partir daí começar a estabelecer uma relação entre os dois, entre os dois planos da vida, de modo que essa relação gradativamente se estabeleça e assim outras perguntas de mais conteúdo possam ser feitas. Porém, sempre lembrando que essas perguntas não sejam fúteis, não sejam banais, não sejam perguntas que tratem de questões de interesse particular. Porque efetivamente essas questões dessa natureza irão naturalmente afastar os bons espíritos, não traz agrado
que você esteja querendo usar algo sagrado em benefício próprio ou por interesses particulares. No item 204, Kardec também dá mais algumas orientações para o médium iniciante com a questão da evocação. Ele diz o seguinte: uma coisa mais importante do que o modo de evocar é a calma e o recolhimento por parte do médium iniciante. Ou seja, ele tem que ter tranquilidade, o médium iniciante tem que ter concentração, ele tem que ter um afastamento das preocupações externas. Esse médium iniciante tem que ter um desejo ardente em querer efetivamente estabelecer essa comunicação com um objetivo nobre, mostrar uma vontade firme nesse intercâmbio, um desejo verdadeiro de ser bom intermediário, um trabalhador do Cristo. E aí Kardec nos lembra que essa vontade tem que ser uma vontade genuína, não uma vontade efêmera por impulso que pode ser interrompida por preocupações externas. Tem que ser uma vontade séria, perseverante e mantida sem a impaciência. Aquela impaciência que nós citamos anteriormente, que em vez de facilitar o intercâmbio, facilitar a comunicação vai só trazer mais problemas. Por quê? Nessa impaciência, nesse desejo febril do médium se comunicar, logicamente ele vai alterar o seu estado vibratório. E em vez de facilitar a comunicação, vai simplesmente prejudicar aquele intercâmbio. Então Kardec até, na continuidade desse item, ele cita sobre a solidão, o silêncio, o afastamento de tudo. É lógico que, como hoje nós recomendamos que esse exercício de desenvolvimento da mediunidade seja feito sempre dentro de uma casa espírita, é lógico que a solidão não vai acontecer, mas você vai estar bem acompanhado em companheiros com mesmos objetivos e irão propiciar para que o fenômeno mediúnico aconteça. O silêncio efetivamente vai acontecer e o afastamento das coisas externas. O médium tem que se preocupar efetivamente e se afastar dessas preocupações que vão trazer alterações no seu padrão vibracional. Kardec também recomenda que se persista, mas porém, no máximo 10 a 15 minutos em cada tentativa, mas que se persista durante alguns dias e até meses, porque ele tem consciência mesmo, ele teve mesmo experiência que alguns médios só tiveram suas faculdades desenvolvidas depois de 6 meses. Então é necessário que o médium iniciante persevere, tendo a consciência que está diante de uma tarefa nobre, que precisa ser conquistada gradativamente, conforme a permissão de Deus. Meus irmãos, eu gostaria de deixar um grande abraço, desejando que a paz de Jesus esteja sempre conosco. Que assim seja, graças a Deus.

as nossas saudações às amigas, a todos os amigos aqui presentes e os que nos acompanham via TVCEI, ficam os nossos votos de muita paz. Hoje vamos falar um pouco a respeito dos relacionamentos. E os relacionamentos são, de certa maneira, a medida da nossa saúde psíquica, da nossa saúde emocional. A capacidade que temos de nos relacionar com o mundo à nossa volta, com as pessoas, com as coisas que nos cercam e, em última instância, conosco mesmo, dá a dimensão da nossa elevação espiritual, dá a dimensão da nossa inteligência emocional e da capacidade que temos de nos articular com as pessoas e com tudo o que nos cerca. A vida, em verdade, significa relacionar-se, pois mesmo que estejamos sozinhos ou pensemos estar sozinhos, o mundo que nos cerca é vibrante, porque estamos cercados de espiritualidade por todos os lados. Então, mesmo naqueles momentos em que pensamos estar isolados, estamos nos relacionando com a realidade espiritual da vida. Estamos nos relacionando com o universo através da força dos nossos pensamentos. E que tipo de emanação eu lanço para o universo através dessa força geradora da vida? Como anda o meu relacionamento com a vida, com as pessoas, comigo mesmo? Como eu meço a minha própria energia que circula ao redor de mim mesmo e retorna através da forma como as pessoas dizem que eu as trato e da forma como eu percebo também todo esse relacionar-se da vida, que pode ser tanto um processo que nos faz crescer, como também um processo conflitivo. E hoje verificamos, não somente no atendimento terapêutico, mas também nas casas espíritas e também em outros locais, certamente, como é difícil às vezes se relacionar com as pessoas. Quantas queixas as pessoas têm da forma como os outros se relacionam com elas e da forma como o mundo recebe as suas atitudes. Mas será que o problema é simplesmente dos outros? Será que o problema é simplesmente da forma como os outros vêm até mim? Ou eu também devo perceber a forma como me relaciono com os outros? Porque diz muito da minha realidade emocional. Porque em nossos relacionamentos entram em pauta tanto a luz que já alcancei, a consciência que já tenho, mas também aquilo que eu não consegui despertar em mim mesmo, a sombra. E quantas vezes pessoas que se desconhecem, em primeiro lugar de si mesmos, e outros também desconhecidos vão se relacionar, e dentro desse campo de relacionamento age uma grande área sombria. Qual o resultado de tudo isso? A insatisfação, a violência, as queixas constantes de pessoas que, desconhecidas de si mesmos, tentam manter um relacionamento. E quantas vezes, mesmo dizendo terem um sentimento profundo uma pelas outras, vão se destruindo aos poucos. Vão se deteriorando e fazendo escolhas equivocadas, porque não têm o direcionamento correto de como agir para consigo e para com o outro. E vão minando as próprias forças vitais. O problema não está nos relacionamentos, porque na condição de seres gregários, de seres sociais, devemos sim e temos até mesmo a necessidade de se relacionar com o mundo e com as pessoas. O problema está, à medida que eu não consigo equacionar os meus próprios conflitos, ou não tento equacioná-los, e aí esses próprios conflitos viram campo de batalha nos relacionamentos. A benfeitora Joana de Ângeles, na obra O Despertar do Espírito, diz que as construções mais complexas são resultado do relacionamento das partículas, cujas moléculas se identificam
na mesma vibração de força cósmica, sempre constituídas de microformas que se diluem na energia primitiva que constitui a unidade básica. Então, desde o reino mineral, desde as formas ainda não animadas pela consciência, as forças das partículas já começam a se relacionar entre si, como se dessem um exemplo àquela consciência que ainda vai ser desperta ao longo do seu processo evolutivo, como se dissesse: aprenda a se relacionar. Elétrons, prótons e outras partículas subatômicas começam a relacionar-se entre si e dar forma às tantas formas de vida que nós conhecemos. Tudo por conta do relacionamento que vai sendo exercitado. No reino vegetal, já vemos isso de maneira mais clara na sensibilidade das plantas, que sentem até mesmo a própria vibração humana. Tem alguém aqui que costuma falar com suas plantas? Calma, não fiquem preocupados, não se trata de uma psicopatologia. Certa feita, eu chegava em casa, estava no quarto em casa, e aí só ouvi uma voz. Como estava sozinho e ouvi uma outra voz, mas vi que a pessoa não conversava comigo, era a minha secretária lá de casa. E quando cheguei bem de mansinho na sala, lá estava ela conversando com as plantas. Oh, minha beleza, minha bonitinha, como vai você? E abria a janela e conversava com as plantas. Eu: Neuzinha, você está ficando doida? Teve algum problema? Não, seu Cláudio. É porque conversar com as plantas faz bem. Faz bem para a gente, faz bem para ela. Então eu comecei a notar se aquilo tinha um resultado efetivo. Mas não é que ela estava certa? Porque hoje as próprias pesquisas comprovam que as plantas têm sim uma sensibilidade que percebe o nosso direcionamento emocional, a nossa vibração que é direcionada a elas e que captam e fazem com que elas cresçam melhor ou então sintam a vibração negativa que lhes é dirigida e também sofram, e também murchem, também deteriorem. Eu não sei como é em outros estados, mas na Bahia nós temos em algumas casas as pimenteiras. As pimenteiras servem como uma proteção. Quando chega alguém com uma vibração negativa, as pessoas dizem: mas chegou alguém aqui com um olhar de seca pimenteira. Não se trata de magia ou de uma força desconhecida, mas da própria interação da energia da pessoa, que é captada pelo meio ambiente. Então as plantas também se relacionam, como se o princípio ativo da consciência fosse treinando a partir dali a própria sensibilidade. E o que não falar do reino animal? Quando os instintos já começam a agir de maneira mais forte, mais intensa, e os animais também têm sua própria linguagem, que de acordo com o Livro dos Espíritos é muito mais profunda do que nós conseguimos perceber. Então eles têm a sua forma de comunicação e também encontramos algumas pessoas que falam com seus animais. Minha sogra, por exemplo, ela não está aqui, eu posso falar dela. Minha sogra costuma dar tchau. Minha filhinha, isso é a cadelinha dela, a cachorrinha. Mas eu não digo que é a cachorrinha na frente dela, porque ela diz que é filha dela. Minha filhinha, mamãe já vai e volta já, tá bem? E segundo ela, ela dá um latido que está dizendo que sim, está bem, minha mãe. Né? Como se respondesse. Porque os animais também já têm essa percepção de sensibilidade. Já têm a percepção da amorosidade ou das emoções em desalinho que lhes são direcionadas e começam a treinar também a forma de se relacionar entre si e consigo mesmo. E complementa Joana de Ângeles: entre os seres humanos é que surgem os grandes desafios psicológicos, aqueles que decorrem do nível de consciência individual, do seu desenvolvimento de sentimentos, do estágio de maturidade em que cada qual se encontra. Então nós fomos fazendo um treino, desde o reino mineral, passando pelo vegetal, o reino animal, até chegar no humano.
E no humano teria que ser tudo às mil maravilhas, não é verdade? Mas por que será que não é assim? Porque nós temos a consciência ainda a ser desenvolvida. Nós temos a estrutura do ego que vai sendo formada a cada reencarnação e que traz os seus valores, traz as suas questões, traz as suas dificuldades. E muitas vezes, ao invés de nos centrarmos no self, nas qualidades que nós temos por desenvolver, nos agarramos ao ego como se fosse a coisa mais importante. E quando eu só penso em mim, em primeiro lugar, depois em mim, e depois, se sobrar um pouco, nos meus, os que estão próximos, e nada mais para o relacionamento com os outros, isso vai gerando cada vez mais uma área de conflito nos relacionamentos. Porque cada qual está pensando somente nos seus interesses. E quando esses interesses estão pautados em valores egóicos, quando esse relacionamento ele está pautado numa área sombria muito grande, ou seja, naquilo que eu desconheço em mim mesmo, a área de atrito vai crescendo cada vez mais. E aí, novamente, nós chamamos a atenção. Por isso é tão grande a necessidade do processo de autoconhecimento. Por isso é tão grande conhecer a minha própria sombra, para que essa área de conflito seja cada vez mais amenizada, diminuída. Diminuída a sua intensidade para que eu saiba lidar com o outro, porque à medida que vou aprendendo a lidar com a minha sombra, com a minha dificuldade, eu aprendo também a lidar um pouco com a dificuldade do outro. E somente há legítimo relacionamento, que poderá ser considerado saudável, quando as pessoas ou os seres que intercambiam as expressões de afetividade ou de interesse comum, mesmo que discordando de ideias e posturas tomadas, agem em clima de agradável compreensão, ensejando o crescimento interior. E aí vem um grande ensinamento. Porque relacionar-se com o outro, e claro, quando falamos em relacionamento, vem à tona logo os relacionamentos conjugais, os familiares, os relacionamentos amorosos, não significa ser igual ao outro ou pensar igual ao outro, mas pelo menos ter civilidade, pelo menos ter respeito, pelo menos ter dignidade de saber dialogar a respeito das diferenças e das divergências, que antes de ser um lado negativo, devem ser o lado saudável. Porque se eu não consigo ver a vida de maneira integral, é importante que eu tenha também uma outra visão, um outro ponto de vista, um outro referencial, para que possamos crescer em conjunto. Mas aí existe a necessidade da abertura para o diálogo, para a compreensão. E é interessante falar nisso, porque muitas vezes ouvimos queixas de pais e educadores. Essa juventude de hoje não tem quem converse, não tem conversa, não tem diálogo. Essa juventude de hoje é muito difícil. Ninguém consegue entender a juventude, mas... vem cá, a dificuldade é de quem? Será que é só da juventude? Ou eu que não faço um esforço para entender essa nova linguagem que eu também ajudei a criar? Ou eu que não faço um esforço para retornar àquela fase também que eu vivi da infância, da adolescência, da juventude... E essa lacuna vai criando espaços onde, se não há um esforço para me aproximar do outro, eu não percebo, às vezes, os conflitos que estão por trás das suas próprias atitudes. E hoje nós temos uma lacuna que é criada justamente pelo avanço da tecnologia, pelos tempos modernos que avançam numa velocidade e que nós, na condição de pais e educadores, temos a obrigação, de certa maneira, de acompanhar. Não precisamos estar envolvidos em tudo que a juventude faz, mas entender que por trás de todo esse processo existe uma coisa chamada busca de identidade.
E que se nós também não adentramos nesse mundo moderno de certa maneira, temos dificuldade de compreender os nossos filhos. E existem pessoas que negam tudo isso. Ah, não quero saber de nada da era moderna. Certo? Você não precisa estar infiltrado nas redes sociais ou mergulhado na internet o tempo todo. Mas se o seu filho se comunica dessa forma, procure saber, procure se inteirar. Procure criar mecanismos para se aproximar da linguagem do jovem, dos educandos, para que esse relacionamento possa se aprofundar, porque estamos criando um hiato muito grande. E esse hiato, ele faz com que os jovens não nos tenham mais como referenciais. E eles vão buscar nos iguais, que também não têm muita experiência de vida. E onde fica nisso tudo o processo educacional? Muitas vezes nos perdemos nesse contato. E precisamos resgatar essa capacidade de se relacionar, de se inteirar. E acho muito interessante isso, porque certa feita, depois de adulto, já minha mãe me dizia: filho, quando você ia para as festas e dormia, eu ia no seu armário, abria sua gaveta, colocava a mão no seu bolso, via tudo o que acontecia, procurava saber dos seus amigos, e eu nem me dava conta de tudo isso. Será que era alguém tentando somente saber da minha vida? Ou alguém que educava, que cuidava, que se aproximava? E às vezes falta isso nos educadores, nos pais, não de maneira agressiva, mas de maneira sutil, tentar uma aproximação. Isso acontece também da dificuldade que temos de compreender o mundo masculino e feminino. E aí vem as grandes queixas. Ah, homem, os homens são bagunceiros, os homens não prestam. E aí vem as mulheres com tantas queixas dos homens. Coitados de nós homens, né? Criaturas tão bondosas. E aí nós nos lembramos do mito da criação. Quando Deus criou primeiramente o homem, né? Deus cria o homem e deixa o homem no paraíso. E aí eu acho que Deus chegou à conclusão de que não ia dar certo um homem sozinho no paraíso. Talvez Deus tenha pensado: esse homem bagunça tudo, não deixa as coisas no lugar, não faz nada correto, vamos trazer uma figura para que possa acompanhá-lo. E Deus, com grande sabedoria, criou a mulher. Mas aí o que tinha que acontecer? A mulher tinha que trazer a tentação para o homem. E a partir daí aconteceu o que todos vocês já sabem. Então os conflitos de relacionamento já iniciam desde os mitos bíblicos, nos chamando a atenção de que temos que agir em clima agradável de compreensão, ensejando o crescimento interior, mesmo que tenhamos divergência de opiniões, que pode ser algo saudável ao invés de algo perturbador. E mede-se o desenvolvimento e a maturidade psicológica de uma pessoa quando o seu relacionamento no lar é positivo, mesmo que enfrentando o clima de hostilidade ou de indiferença, que o prepara emocionalmente para outros cometimentos na convivência social. E aí cabe a questão: como anda o meu relacionamento no lar? Como eu me relaciono com as pessoas que me cercam? Porque a partir do retorno que eu tenho no lar, eu posso verificar a minha forma de ser e de agir. Às vezes, a grande dificuldade no relacionamento é que eu não consigo me dar bem nem comigo mesmo. Como diz um amigo meu, ele perguntou certa feita: Cláudio, você sabe qual é o cúmulo da rebeldia, o cúmulo da insatisfação? Eu disse: não. Ele disse: é a pessoa morar sozinha e fugir de casa. Esse está no limite do relacionamento consigo. Ele não consegue nem se encarar na frente do espelho. E às vezes precisamos buscar um pouco mais isso. Nos encarar frente a frente ao espelho. Olhar as nossas sombras, os nossos conflitos e perguntar: como é isso em mim? E como é isso atuando no relacionamento com o outro? Essa dificuldade que eu tenho e que extrapola os limites da minha própria personalidade e vai encontrar no outro também ressonância, como
eu observaria essa ação se fosse dirigida contra mim? E aí nós começamos a ter um parâmetro do que precisamos melhorar nos relacionamentos. Porque se pararmos para prestar atenção, um dos graves conflitos da atualidade, um dos grandes dramas da era moderna, se chama solidão. E o que é pior, não é solidão somente de pessoas que moram sozinhas, não. É a solidão dos que vivem em família, dos que são casados, dos que estão acompanhados. É a solidão daqueles que não conseguem se entender e que por isso mesmo extrapolam um conflito interno e levam para fora. Então é preciso que haja um retorno da criatura para consigo mesmo, percebendo qual é o seu grau de maturidade psicológica, que se mede a partir do desenvolvimento e do relacionamento no lar. Como eu converso com os meus filhos? É um quartel-general? É uma troca de ideias? Outro dia um colega me dizia do seu filho: ah, meu filho chegou com a novidade agora, dizendo que em casa vivemos a democracia, a troca de ideias. Eles chegam com a ideia dele e saem com as minhas ideias, porque eu as imponho. E isso não é uma troca de ideias saudável. Precisamos do diálogo, precisamos da reflexão, precisamos da interação para entender cada vez mais essa era moderna que vai se distanciando. Dessa solidão que vai se intensificando, que vai aumentando por conta da criatura humana fugir de si mesma. Precisamos observar porque, de acordo com James Hollis, o relacionamento ele passa por quatro princípios. Obviamente que as relações incluem muito mais prismas, mas de maneira educativa, eu trouxe para que nós verifiquemos esses princípios que regem os relacionamentos. No primeiro princípio, dirá James Hollis, tudo que desconheço em mim, ou que não aceito, a nossa já conhecida sombra, será projetado nos que se encontram ao meu redor. Então, peraí. Se aquilo que eu não conheço em mim é projetado ao meu redor, verificando tudo aquilo que incomoda na minha mulher, nos meus filhos, nas pessoas que me cercam, eu posso conhecer um pouco mais de mim mesmo. O que é que nos incomoda nos outros? O que é que chama a atenção da atitude dos outros, do comportamento, que eu não sei lidar, que me tira do chão, que faz com que eu perca o eixo? Tudo isso eu devo trazer de volta para mim mesmo, porque isso é o meu conteúdo projetado, aquilo que eu não sei lidar ainda em mim e que encontro um espelho à frente. Ótimo que esse espelho apareceu. Vou projetar nele todas as minhas angústias, frustrações, as minhas carências. E aí jogo tudo nos outros, só que isso tudo retorna para mim. Retorna para mim nos meus relacionamentos, nas minhas escolhas, na forma como os outros se dirigem a mim, chamando a atenção de que existe algo que deve ser solucionado no meu mundo íntimo para que tudo mais possa ser também resolvido a pouco e pouco. Um segundo princípio é que projetamos no outro também os nossos agravos da infância, a patologia pessoal, nosso anseio infantil, narcisismo e o nosso imperativo de individuação. Nossos agravos de infância dizem respeito às nossas feridas. E quantas pessoas têm marcas da sua infância? Ou da falta de afetividade, ou do excesso que significou a falta de limites, porque esses dois excessos, ou essa falta, são perturbadores. A falta do afeto, ela gera graves consequências no ser, porque à medida que nós somos queridos, nós vamos estabelecendo a nossa autoestima, o nosso valor. E quando a educação é deficitária nesses princípios de dar a afetividade, a criança não se aceita. A criança não sabe discernir o que é um conflito do pai e da mãe,
das suas próprias atitudes. Então, quando o pai grita com ela, quando a mãe a maltrata, quando ela é castigada, sem que tenha um motivo aparente, ela, obviamente, vai pensar que se trata de uma atitude equivocada dela e a criança se culpa, passa a achar que ela é desajeitada, que ela não merece mesmo ter um relacionamento saudável. E é impressionante como isso atua no nosso psiquismo. Certa feita eu conversava com uma paciente e ela falando dos seus relacionamentos desastrosos. Tinha passado por uma série de relacionamentos difíceis, né, com os homens com os quais ela tinha se relacionado. E nós fizemos uma viagem de volta à sua própria infância. E certa feita eu perguntei para ela, que frase que fica mais constante do seu relacionamento com a sua mãe? Ela parou para pensar. Ela, Cláudio, o que fica mais constante para mim é, você, menina, não presta para nada. Nenhum homem vai te querer nunca. Essa era, em resumo, a crença que ficou gravada no seu inconsciente e que ela, enquanto não fazia uma renovação dessa crença, não mergulhava para saber e conhecer o próprio valor, saía vivendo com relacionamentos destrutivos, desastrosos, por motivo dessa crença inconsciente estar atuando no seu psiquismo e que ela precisava rever. Então, o seu agravo da infância, a sua patologia pessoal, era projetada fora nos relacionamentos que ela encontrava. E ela passava a encontrar homens que a maltratavam como se fosse para fazer reviver aquela própria crença. Mas nós projetamos também o nosso anseio infantil, que James Hollis chama de narcisismo. Muitas vezes nós vivemos o contrário. Nós somos os queridinhos de casa e tudo nos é permitido. As crianças mimadas são assim chamadas, crianças mimadas, ou seja, sem limites, cujos pais não deram limites. E quem vai dar limite depois, se não a própria vida a essas crianças? E esses, muitas vezes, em graus superlativos, se transformam nos ditadores, nos autoritários, que pensam que podem tudo contra as pessoas. E vão projetando nas suas relações o seu agravo, o seu narcisismo, porque não sabem medir as consequências, porque não encontraram no seu processo educacional quem lhes dissesse não, isso não pode, você não pode extrapolar esse limite, porque não é direito, porque você não gostaria que outro fizesse assim com você. Esses são os outros excessos que também são altamente danosos para o psiquismo, porque o ser não conseguiu encontrar limites e continua projetando nesses dois casos o seu imperativo de individuação, ou seja, a nossa identidade profunda, enquanto não é encontrada, continua também projetada fora, nos outros. E nós construímos uma personalidade que está distante daquilo que nascemos para ser, que está distante daquilo que nós deveríamos ser. Enquanto não retornarmos para casa, não retornarmos ao nosso processo de individuação, os nossos relacionamentos continuarão sendo, muitas vezes, campos de batalha. E como o outro não pode e não deve assumir a responsabilidade por nossas feridas, por nosso narcisismo ou por nossa individuação, a projeção recua e dá lugar ao ressentimento e à vontade do poder. Isso acontece da seguinte forma, ou seja, eu projeto no outro os meus agravos de infância, o meu narcisismo. Espero, muitas vezes, que o outro cumpra as minhas expectativas em relação a ele. Mas como o outro não deve estar cumprindo as minhas expectativas, e sim ser de acordo com sua própria identidade, isso cria um campo de batalha nos relacionamentos. E aí existem duas escolhas. Ou nós nos ressentimos, porque a pessoa não age de acordo com a minha vontade, ou então eu tento dominar o outro
E aí, muitas vezes, que acontecem as relações de poder. E como o próprio Jung estabelece, aonde existe vontade de poder, não existe amor. Aonde o poder reina, o amor está distante, está em falta, está carente. E precisa ser exercitado, porque o amor liberta. O amor liberta porque, mesmo que nós tenhamos expectativas em relação ao outro, isso é muito natural, ter expectativas quando passamos a conhecer alguém, achamos que a pessoa vai agir daquela forma. Mas se a pessoa não age daquela forma que nós esperamos, o problema não é dela, mas nosso, da nossa expectativa. O outro não tem que cumprir as nossas expectativas. Assim também como eu também não devo cumprir as expectativas dos outros. Mas estabelecer um contato profundo com a minha identidade, com um processo de individuação, para que possamos avançar na compreensão do self, do todo que nós somos. Como são estabelecidas as minhas relações? Quando é que eu tento me apoderar do outro e da sua identidade, fazendo com que ele escolha de acordo com as minhas necessidades? Será que isso é amor? É amor? Ou isso é carência? Isso é doença? E muitas vezes vamos alimentando relacionamentos doentios porque não entramos em contato com a nossa patologia pessoal. E precisamos nos libertar dessa patologia, dessa expectativa enferma, para libertar o outro também através da energia do amor. E num quarto princípio, dirá James Hollis, a única maneira de recompor o relacionamento trôpego é conscientizar-se de nosso projeto, voltar para casa e assumir a responsabilidade pessoal pela própria individuação. Voltar para casa não é a casa externa, mas a minha casa, o meu templo interno. O eu que eu sou, que muitas vezes se encontra distante, e eu não paro para refletir. Eu não paro para perceber como andam as minhas relações com as pessoas, com a vida ao meu redor, com as plantas, com tudo que me cerca, com tudo que está à minha volta, que se eu tivesse olhos de ver, seriam motivos de gratidão. Seriam motivos de exaltar a vida pela oportunidade que nós estamos tendo de crescer e de nos conhecer mais profundamente, porque até mesmo a questão familiar, nós não caímos por acaso e de paraquedas na família que nos encontramos. Existe uma razão espiritual para isso. Existe uma construção passada que traz a necessidade de que eu aqui esteja nesse clã familiar para aprender a me relacionar. Se é uma relação de afeto, de diálogo, de respeito, ótimo. É a vida me sinalizando para prosseguir nessa tarefa de criar a amorosidade. Se é uma relação de rejeição, de discussão, de diferenças, de divergências, eu ali me encontro para aprender a me aproximar ou, no mínimo, respeitar essas pessoas. No mínimo, tentar aprender a conviver com as diferenças que se fazem presentes, porque tudo é um presente da própria vida. E a qualidade de todos os nossos relacionamentos depende diretamente da qualidade da relação que mantemos com nós mesmos. Então, o entendimento e a lição de tudo isso é: recolha a projeção que se encontra fora. Traga para você. Recolha a queixa que você tem do outro, do companheiro, da companheira, do chefe, dos companheiros de trabalho, dos amigos, das pessoas que te cercam. Traga para você, percebendo todos os conflitos que se estabelecem nessa relação. Traga para você tudo isso. Faça uma análise de como a sua própria atitude alimenta esses conflitos. Faça uma análise de como você poderia agir de uma forma superior, de uma consciência superior,
e modificar tudo isso, porque é a partir do momento que nós aprofundamos a relação conosco, com o ser que somos, com os nossos conflitos, com as nossas dificuldades, direcionando um olhar mais amoroso, fica mais fácil conviver com o outro. Porque nós reconhecemos também que temos uma sombra, reconhecemos que temos uma dificuldade, uma não somente, mas várias, vários pontos em sombra que ainda não ativamos, várias dificuldades, vários conflitos que precisam ser sanados para que os nossos relacionamentos se aprimorem e se aprofundem cada vez mais. E Joana de Ângeles, em um Despertar do Espírito, irá dizer: o ser humano necessita do calor afetivo de outrem, mediante cuja conquista amplia o seu campo de emotividade superior, desenvolvendo sentimentos que dormem e são aquecidos pelo relacionamento mútuo, que enseja amadurecimento e amor. Se o amor é a força que nos aproxima de Deus, e se o relacionamento é o canal através do qual eu posso direcionar a força da amorosidade, os relacionamentos são um caminho para crescimento. Deus não construiu no mundo uma caverna para cada ser para que todos nos isolássemos das pessoas, ficássemos sozinhos. É certo que precisamos de alguns momentos de refazimento, de solitude para conversar conosco. Mas esses momentos devem servir para ampliar a amorosidade nos outros momentos em que eu convivo com as pessoas, onde existe essa troca amorosa, onde existe essa afetividade que é o caminho para a construção de um novo mundo. Não iremos viver uma nova consciência se não aprendermos, em primeiro lugar, a conviver conosco mesmo. E depois, a partir disso, aprender a conviver com os outros que nos cercam, expressando a amorosidade como essa força da vida, como essa força que vai intensificar e aprofundar os meus relacionamentos, porque se o amor pode afetar até mesmo uma molécula, um cristal de água, como mostram e comprovam as experiências do cientista japonês Masaru Emoto. Se o amor pode modificar e pode fazer crescer as plantas, torná-las mais saudáveis. Se um animal responde à amorosidade, fazendo seus gestos de carinho ainda instintivos, o que não fará o amor nos relacionamentos com o nosso próximo, que já tem em si mesmo a luz da consciência? Então todos nós devemos refletir a respeito de como andam os nossos relacionamentos e, através do amor, intensificá-los e aprofundá-los cada vez mais. Muita paz a todos e até o nosso próximo encontro.

Nós estamos estudando o estudo reflexivo sistêmico das obras de Allan Kardec do Evangelho de Jesus, módulo 1, a presença amorosa de Deus em nossas vidas. Neste encontro, nós estaremos trabalhando, ressignificando o temor a Deus, a segunda parte, continuando o nosso encontro passado, em que nós trabalhamos também com este tema. O objetivo deste encontro é ressignificar o temor a Deus, substituindo pelo desenvolvimento do amor pleno ao Criador, de modo a sentir a presença amorosa de Deus em nossas vidas. Vamos começar com uma reflexão sobre o amor a Deus, meditando sobre o amor a Deus. Feche os olhos, entre em contato com você mesmo em essência, buscando sentir Deus dentro de si. Como você o sente? Há em sua intimidade o amor a Deus? Em que nível é esse amor?

fluir os seus pensamentos e sentimentos, evitando qualquer mascaramento num processo de auto-engano. Seja verdadeiro, verdadeira com você, analisando-se com autenticidade.

Vejamos agora a orientação que Jesus dá em Mateus, capítulo 22, versículo 37 a 39. Respondeu-lhe Jesus: Amarás o Senhor teu Deus de todo o teu coração, de toda a tua alma e de todo o teu entendimento. Este é o grande primeiro mandamento. E o segundo semelhante a este é: Amarás ao teu próximo como a ti mesmo. Nós estamos vendo que a proposta que Jesus nos faz é de um amor profundo. Amar a Deus de todo entendimento. O que significa esse amor de todo entendimento? É buscarmos compreender a presença de Deus em nossas vidas. E esta dimensão é a dimensão do saber. Como que nós podemos entender Deus e o significado de Deus em nossas vidas, a sua presença, numa compreensão profunda. Nos nossos próximos encontros, nós vamos desdobrar cada uma dessas fases que Jesus fala. O segundo nível de amor é o amor de todo o coração. Então, nesse triângulo que nós estamos vendo, nós temos os dois vértices da base do triângulo: o amor de todo entendimento e o amor de todo o coração. O ápice do triângulo é o amor de toda a alma. Então, a dimensão do saber, do sentir e do vivenciar. Para que nós possamos realmente sentir a presença de Deus em nossas vidas, essas três dimensões precisam ser atendidas: o saber, de todo o entendimento; o sentir, o amor de todo o coração; e o vivenciar, o amor de toda a alma. Para aprofundar um pouco mais sobre o que é o amor, vamos refletir um texto muito significativo do Espírito Lázaro. Então, nós podemos fazer a seguinte questionamento: como podemos definir o amor que Jesus nos orienta a desenvolver? O que é esse amor? Vejamos um texto de Lázaro e outro de Fénelon. Lázaro, em O Evangelho Segundo o Espiritismo, no capítulo 11, item 8, ele diz: O amor resume a doutrina de Jesus toda inteira, visto que esse é o sentimento por excelência. E os sentimentos são os instintos elevados à altura do progresso feito. Em sua origem, o homem só tem instintos. Quando mais avançado e corrompido, só tem sensações. Quando instruído e depurado, tem sentimentos. Então vejamos esse, o texto de Lázaro, muito expressivo, que define muito bem, com muita propriedade, o amor. Primeiramente, ele diz que o amor resume a doutrina de Jesus toda inteira. Jesus basicamente veio nos ensinar a lei de amor, justiça e caridade, que é a lei maior do universo, que dá origem a todas as demais leis criadas por Deus. Então, por isso o amor resume toda a sua doutrina. E Lázaro diz que o amor é o sentimento por excelência. E os sentimentos são os instintos elevados à altura do progresso feito.

princípios, sentimentos, e todos eles originários do amor. Continua Lázaro, e o ponto delicado do sentimento é o amor. Não o amor no sentido vulgar do termo, mas esse sol interior que condensa e reúne em seu ardente foco todas as aspirações e todas as revelações sobre-humanas. Ditoso aquele que ama, pois não conhece a miséria da alma nem a do corpo, tem ligeiros os pés e vive como que transportado fora de si mesmo. Quando Jesus pronunciou a divina palavra amor, os povos sobressaltaram-se e os mártires, ébrios de esperança, desceram ao céu. Então Lázaro continua no texto dizendo que o amor é o sol interior que condensa e reúne em seu ardente foco todas as aspirações e todas as revelações sobre-humanas. O amor, ele é basicamente divino, Deus é amor, e a partir do próprio amor divino, tudo que existe no universo é expressão desse amor. Então, quando nós buscamos desenvolver em nós esse sentimento, nós estamos exatamente realizando a nossa grande missão, que é nos aproximarmos de Deus. Por isso que Lázaro coloca que o amor, ele condensa e reúne todas as aspirações e todas as revelações sobre-humanas. Depois ele coloca que quando Jesus pronunciou a divina palavra amor, os povos sobressaltaram-se e os mártires, ébrios de esperança, desceram ao cerco. Aqui é uma referência aos primeiros cristãos. Então, o símbolo do quê? Do amor que os primeiros cristãos sentiam. E por que que eles sentiam um amor tão transcendente, tão profundo, a ponto de entregar os próprios corpos às feras? Por quê, gente? A maioria deles não conheceram Jesus. Porque podemos dizer, ah, mas os que conheceram Jesus viram de perto, e quantos conheceram e viraram as costas? E a maioria dos que foram aos circos em Roma, principalmente, e outras cidades ali do Império Romano, não tiveram contato pessoal com Jesus. Por que que eles tinham tanto amor à causa, a ponto de se imolarem num circo, sob as patas de um leão, de um leopardo, de um tigre? Por quê? É óbvio, né, o processo. Porque amaram de todo entendimento, de todo o coração e de toda a alma. Compreenderam profundamente a proposta de Jesus e por isso a sentiram no coração e viveram de toda a alma. Hoje nós somos convidados aqui. Qual é o grande objetivo do movimento espírita hoje? Reviver o cristianismo dos primórdios. Qual é o grande compromisso dos espíritas? A ter esse mesmo ardor que os primeiros cristãos tinham. Esse mesmo sentimento de esperança. Hoje nós não precisamos descer aos circos e entregar os nossos corpos para morrer sob a pata de um leão. O que que nós somos convidados? A entregar a própria vida morrendo todos os dias, renascendo transformados diariamente para uma proposta maior. A vida inteira, né? É morrer aos poucos. Porque antes os cristãos eram mortos abruptamente, se tornavam mártires. Hoje nós somos convidados não a morrer, mas a viver diariamente, morrendo sim.

no nível do nosso ego, para viver em essência, buscando trazer em nós, como ensina Paulo de Tarso, as marcas do Cristo. Então, trazer as marcas do Cristo. O que é a marca do Cristo que Paulo se referia, gente? O próprio amor. Então, é o amor, a divina palavra amor, os povos sobressaltaram-se, os mártires ébrios de esperança desceram ao cerco. O próprio Paulo de Tarso tem o seu pescoço decepado, mas ele viveu com as marcas do Cristo, com o amor do Cristo dentro dele mesmo. Somos convidados a fazer o mesmo. Esse é o nosso grande compromisso. Né? Exercitar isso na nossa vida. Então é o grande exercício. É fácil? Não é. É difícil? Também não. É trabalhoso. Trabalhoso, porque diariamente é necessário pensar sobre o assunto. Não é difícil porque é o jugo suave e o fardo leve que Jesus ensina. E o jugo suave e o fardo leve suaviza a nossa vida, facilita a nossa vida. Então não é difícil. Agora que é trabalhoso, isso é. Trabalhos diários conosco na direção dessa meta que nós trazemos na nossa consciência. Se o amor está relacionado à profunda entrega a Deus, sim. É isso que é amar de todo entendimento, de todo o coração e de toda a alma. Como que você se entrega? Você só vai se entregar se você entender o motivo que você está se entregando, se você sentir que isso vale a pena e se você confiar plenamente, de toda a alma, aquilo que você estiver se entregando. Se não, como que você pode se entregar a um ser que você teme, que você não entende, que você morre de medo dele te castigar e dele te punir de todo jeito? Como é que é possível? Então, isso que é amar, isso que fazia com que os primeiros cristãos, eles se entregassem plenamente. Mas por quê? Porque o amor eles se propunham a desenvolver. Se eles tinham alguma coisa a espiar, pode ser que algum outro tinha, mas na verdade eram processos provacionais, muito mais provacionais do que expiacionais. Porque no mundo primitivo, ainda primitivo para numa transição para expiações e provas e ainda muito materialista e muito embrutecido, uma proposta evolucionária como era a proposta de Jesus, havia chance de não ser aceito pela comunidade? Total, né? Então, alguém que se entrega a uma proposta dessa sabe que as possibilidades de vir a perder a própria vida por causa da proposta é muito grande. Então, quando se ama um ideal, entregar a própria vida é de menor importância. Porque os que amam verdadeiramente os seus ideais ou entregam abruptamente, como é o caso dos cristãos, ou aos poucos, como os cristãos de hoje somos convidados a fazer. Quando você ama verdadeiramente aquilo que você se entrega. Se alguns, se a maioria deles eram espíritos amadurecidos, baseado no texto de Lázaro, com certeza sim. Porque já eram espíritos que tinham superado a fase do instinto, a fase das sensações e já estavam na fase do sentimento. Isso significa maturidade espiritual. Não quer dizer que já eram espíritos redimidos, porque muita gente tem essa ilusão de que eles eram santos e por serem santos fizeram o que fizeram. Nós não somos, então nós podemos pintar e bordar, né? Tem muita gente que ainda tem essa ilusão.
eles se santificaram pelo esforço. A gente vê a história de Paulo de Tarso. A história de Paulo de Tarso mostra quanta dificuldade ele trazia ainda dentro de si. Mas se transformou porque quis fazer isso e fez todos os esforços naquela direção. Mas já eram espíritos que não estavam mais no nível nem dos instintos, nem das sensações. Já estavam predispostos ao sentimento, que é o que acontece com a maioria de nós. Nós podemos até nos entregar aos instintos, podemos nos entregar às sensações, mas o convite para todos nós que estamos dentro do movimento espírita é caminhar na direção do sentimento. Fénelon, no próprio capítulo 11 do Evangelho segundo o Espiritismo, no item 9, ele diz: o amor é de essência divina, e todos vós, do primeiro ao último, tendes no fundo do coração a centelha desse fogo sagrado. Esse germe se desenvolve e cresce com a moralidade e a inteligência. Embora comprimido a miúde pelo egoísmo, torna-se a fonte das santas e doces virtudes que geram as afeições sinceras e duráveis e ajudam a criatura a transpor o caminho escarpado e árido da existência humana. Então vejamos aqui, o Fénelon, ele amplia um pouco mais o conceito dado por Lázaro. O amor é a essência divina. Aquilo que nós vimos no texto do Lázaro, ele fala desse foco interior que é o amor. O Fénelon fala que é a própria essência divina. Então nós somos uma essência divina. Se Deus é amor, nós somos em essência amor. Então nós temos no fundo do coração a centelha desse fogo sagrado. Então, com base nisso, o que nós somos convidados a fazer com a centelha? Temos como apagá-la? Não. Se não temos como apagá-la, qual é o grande compromisso consciencial que nós temos? Fazer com que essa centelha brilhe cada vez mais. Então, fazer com que a essência divina que nós somos se amplie cada vez mais. Esse é o nosso grande compromisso. É o que ele diz logo em seguida. Esse germe se desenvolve e cresce com a moralidade e a inteligência. Então, novamente, intelecto moral. Amar a Deus de todo entendimento, de todo coração. Embora comprimido a miúde pelo egoísmo, quando nós cultuamos o ego, nós abafamos o amor, mas ele nunca fenece em nós. Por isso que é a destinação divina para todos nós, é a evolução espiritual. Então ele vai ser aquela grande fonte de todas as virtudes do coração, todas, sem exceção, surge do amor, desse foco sagrado dentro de nós. Nos mundos superiores, o amor recíproco é que harmoniza e dirige os espíritos adiantados que os habitam. E o vosso planeta, destinado a realizar em breve sensível progresso, verá seus habitantes, em virtude da transformação social por que passará, a praticar essa lei sublime, reflexo da divindade. Então aqui Fénelon aborda a questão da transição planetária de mundo de expiações e provas para mundo de regeneração. Nós estamos vivendo o auge desse período que começou no século passado e estamos prestes a concluí-lo, gerando toda uma transformação social. Então, essa transformação social, unindo o texto de Fénelon com o texto de Lázaro,
nós poderíamos fazer uma reflexão aqui agora. Nesse mundo transformado de expiações e provas para a regeneração, haverá espaço para aqueles que querem cultuar os instintos e as sensações? Não haverá espaço. Então, aqueles que não estiverem dispostos a trabalhar no nível do sentimento, irão para mundos mais atrasados. E os que permanecerão na Terra são aqueles que estiverem dispostos a passar por essa transformação moral. Porque é a transformação moral dos indivíduos que gera a transformação social coletiva. Aqueles que resistem, que não querem fazer esforços de autotransformação, querem permanecer focados nos instintos e nas sensações, esses não terão espaço mais aqui na Terra. Né? Porque chegou o momento de haver a transformação. Como esse processo é coletivo em si mesmo, a coletividade não pode jamais ser prejudicada pela individualidade. Então, aqueles que querem permanecer no individualismo das sensações e dos instintos vão ser convidados a ir para o mundo do nível que eles desejam, cultuando ainda os instintos e as sensações, até chegar no futuro deles ao progresso que todos nós estamos destinados. Continuemos agora com uma pausa para nossa reflexão. Vamos fechar os olhos novamente. Entrar em contato conosco em essência, buscando respirar profundamente. E entre em contato com você mesmo, com você mesmo em essência, buscando sentir o sol interior do amor dentro de si. Entre em contato com esse sol interior, a essência divina que você é, esse fogo sagrado que você traz dentro de si. Como você o sente? Aqui essa centelha desse fogo sagrado, esse sentimento doce, o impulsiona, a impulsiona. O que você teria coragem de realizar a partir do contato profundo com esse fogo sagrado? Você teria coragem de descer aos circos? Se você estivesse na condição dos primeiros cristãos, você teria coragem de estar diante do circo moderno, trabalhando em si mesmo, pela divulgação da proposta cristã redivida pela doutrina espírita? A que essa centelha desse fogo sagrado o impulsiona, a impulsiona. Avalie a que você conseguiria se entregar a partir desse sentimento sagrado que você traz em si mesmo. Em si mesmo.

Então vamos abrindo os olhos, buscar trazendo fixado na mente, no coração, as nossas reflexões. Se desejarmos, podemos anotar as reflexões. A partir do momento em que nós entendemos o que é verdadeiramente o amor, o que é amar a Deus de todo o entendimento, de todo o coração e de toda a alma, e sentimos o que é o amor, nós somos convidados a conectarmos com a missão do Espírito Imortal. Qual é a grande missão que todos temos a desempenhar? Vejamos essa missão na questão 115, Livro dos Espíritos. Kardec pergunta: dos Espíritos, uns terão sido criados bons e outros maus? Vejamos a resposta. Deus criou todos os Espíritos simples e ignorantes, isto é, sem saber. A cada um deu determinada missão, com o fim de esclarecê-los e de os fazer chegar progressivamente à perfeição, pelo conhecimento da verdade, para aproximá-los de si. Nesta perfeição é que eles encontram a pura e eterna felicidade. Então vejamos aqui principalmente essas palavras sublinhadas para o nosso entendimento maior. Qual é o nosso grande compromisso consciencial, existencial? A missão das nossas vidas é exatamente de nos esclarecer. Somos criados simples e ignorantes e temos um grande compromisso, que é do auto-esclarecimento. De que forma se dá esse esclarecimento? Pelo conhecimento da verdade. O conhecimento naquele nível que nós estamos falando, intelecto moral, completo. Saber, sentir, vivenciar. Qual é o grande objetivo dessa missão? Chegar progressivamente à perfeição. Que perfeição seria essa, gente? É a perfeição de Deus? Não. A perfeição de Deus é absoluta. Então, é uma perfeição relativa. Relativa à criatura. Nessa perfeição, diz os benfeitores, é que eles, todos nós, encontramos a pura e eterna felicidade. Então, podemos dizer que a nossa grande missão é superar cada vez mais a simplicidade e ignorância, pelo conhecimento amplo da verdade, nos aproximando cada vez mais de Deus, até a perfeição relativa, assumindo todos os atributos do Criador em nós mesmos. Nesse processo, nós vamos alcançar a pura e eterna felicidade. Esse é o grande compromisso do Espírito Imortal. Aí, o que vai acontecer? É um compromisso para todos os Espíritos. Todos, sem exceção. Vejamos a segunda parte da resposta. Passando pelas provas que Deus lhes impõe, é que os Espíritos adquirem aquele conhecimento. Uns aceitam submissos a essas provas e chegam mais depressa à meta que lhes foi assinada. Outros só a suportam murmurando e, pela falta em que desse modo incorrem, permanecem afastados da perfeição e da prometida felicidade. Então, de que forma nós vamos desempenhar essa missão? Passando pelas provas.
uns aceitam de bom grado as provas, porque traz intuitivamente que essas provas são necessárias para evoluir e crescer. Todos nós trazemos, porque esse é o fogo sagrado que existe dentro de nós. Se nós somos criados à imagem e semelhança do Criador, todos nós trazemos esse princípio divino. Uns se submetem voluntariamente a isso. Outros só a suportam murmurando. O que significa isso? Revolta-se, né? A pessoa se revolta contra essa meta que está assinada na nossa própria consciência. Revolta de que forma? De todas as formas possíveis, né? A maioria se revolta por quê? Qual é o grande fator que gera essa revolta, esse murmúrio? Tem a ver com o sentimento de vítima. Mas o que a pessoa, que a maioria quer? Inclusive, a maioria das pessoas tem uma relação com Deus nesse nível. Sentimento de privilégio. Então, a pessoa quer de Deus o quê? As coisas prontas. Ela sabe que a felicidade é a destinação dela. E todo dia ela pede para Deus a felicidade. Só que a felicidade pronta. Ela pede para Deus a árvore cheia de frutos, esquecendo que ela traz, ou nem querendo saber, que ela traz a semente da árvore dentro de si, né? Então, se ela traz a semente da árvore, todos nós trazemos, os que aceitam o submisso pegam a semente e começam a cultivar. Daqui a pouco, a pessoa estará com a árvore frondosa cheia de frutos. Os que murmuram, pega a semente e guarda na gaveta e fica pedindo para Deus todo dia os frutos da felicidade, mas não se dispõe a cultivar. Deus vai dar? Não, mas Deus é tão bom, Deus é amor. Por que que ele não dá? Exatamente por ele ser amor, ele não dá. Porque ele quer que nós conquistemos por nós mesmos aquilo que somos convidados. Esse movimento da rebeldia, lá no nível profundo, é o movimento da criatura contra o Criador, que estabeleceu as leis dessa maneira. A lei é para que todos nós sejamos felizes. Essa é da lei. Acabamos de ver isso aqui. Agora, todos vamos ser felizes pelos nossos esforços. O que faz o preguiçoso? O preguiçoso se revolta contra a lei. Ele queria a felicidade pronta, mas como Deus ousa não trazer a felicidade pronta? Então, lá no nível psíquico profundo, nós estamos falando de questões profundas do ser. Lá no nível profundo, quer a pessoa creia em Deus ou não, ela se revolta contra essa situação, porque ele não quer, a pessoa não quer fazer os esforços continuados, pacientes e perseverantes para cultivar a felicidade. E aí ele se revolta. Como ele não tem, nenhuma criatura tem como atingir o Criador, porque o Criador é absoluto, ela se machuca, ela machuca o próximo, como um processo de vingança, uma vingança no nível profundo. E aí, por isso que os benfeitores falam, permanecem afastados da perfeição e da prometida felicidade. Quanto mais a pessoa murmura, quanto mais ela se revolta, quanto mais ela se rebela contra as leis divinas, o que vai acontecer? Maior o nível de sofrimento. Quanto maior o nível de sofrimento, mais distanciamento da perfeição e da prometida felicidade. Isso vai acontecer eternamente? Percebamos que os benfeitores dizem que a pessoa permanece afastada da perfeição e da prometida felicidade
Eles não colocam um termo aqui que significaria para sempre. Permanece afastado, mas não significa eternamente, porque todos nós fomos criados para a pura eterna felicidade. É o que vimos na primeira parte da resposta. Chegar progressivamente à perfeição, pelo conhecimento da verdade, para aproximá-los de si. Nesta perfeição é que eles encontram a pura e eterna felicidade. Essa é a destinação de todos nós. Nós somos espíritos imortais para chegar nessa situação. Quer dure bilhões e bilhões de milênios, quer dure menos tempo, mas nós vamos chegar nessa condição. Quando nós murmuramos, nós vamos sofrer as consequências desse murmúrio, até cansarmos de sofrer. Ora que cansamos de sofrer, nós vamos submissos ao encontro da meta que está assinada na nossa consciência. Com certeza todos nós já estivemos na posição de muito murmúrio, de muita rebeldia. Alguns ainda estão com o pezinho lá, né? Somos convidados a parar com esse movimento infantil e assumir uma postura madura, porque os tempos são chegados da maturidade espiritual. Temos condições, sim, para isso, de maturidade, para ir ao encontro dessa prometida felicidade. Porque isso, todos em sã consciência queremos isso. Ou alguém não quer ser feliz, levanta a mão. Ninguém levantou a mão. Então significa que todos nós queremos. Se todos nós queremos, não é pedindo para Deus todos os dias nas nossas orações para Ele mandar a felicidade de paraquedas, porque ela não vai cair em cima de nós. Nós já temos as condições de desenvolvê-la. Se nós exercitamos, ótimo para nós. Se esse processo está ligado ao temor a Deus, a rebeldia está ligada ao temor a Deus, sim. De uma certa forma, sim. Para as pessoas ingênuas que ainda não refletiram sobre as questões da vida, esse temor é uma coisa quase que instintiva. Se eu não sei bem o que é, eu vou ficar aqui quieto no meu canto, temendo. Tá? Para pessoas ingênuas. Agora, para o rebelde contumaz, o que é na verdade, é mais um processo de afronta, né? Como se fosse na verdade, ele está ligado ao temor, mas é um movimento pendular contrário, no outro extremo. Então, a pessoa não teme e entra num processo de afrontar as leis do Criador. Deu para entender isso? Então, ela entra numa afronta deliberada. Né? Aquele que diz que Deus não existe, que é tudo balela e entra num processo profundo de rebeldia. Aquele que acredita em Deus, mas todo dia briga com Deus o tempo todo, porque Deus não faz o que Ele quer. Então, isso tudo é um movimento de afronta. É como se a pessoa entrasse num movimento de temeridade. Existe um temor num extremo, a temeridade no outro extremo. O que é temeridade? É não ter medo de nada. Nós somos convidados a temer a Deus? Não. Nós somos convidados também a não afrontar a Deus, como se eu fosse mais do que Ele. Também não. Então é que eu sou convidado a respeitar Deus. Como que eu respeito? Como que nós respeitamos o Criador? Por quê? Deus precisa de qualquer um de nós, precisa do nosso amor, do nosso respeito. Deus tem medo de nós? A gente pode xingar Deus à vontade, se quisermos. Temos o livre-arbítrio para isso. Agora, Deus vai se afetar nisso?
Não. Quem é que se afeta? Nós mesmos. Porque nós ficamos distanciados da pura e eterna felicidade. Então, todo o processo de superação, tanto da afronta quanto do temor, passa por onde? Pela verdade. Como que nós nos aproximamos de Deus? Amando. Pelo conhecimento da verdade. Está lá na resposta da questão 115. Agora, uma pergunta que ele acabou antecipando, nós vamos colocá-la agora. Que verdade é essa que temos a missão de conhecer para nos aproximarmos de Deus? Que verdade é essa, gente? O Evangelho de Jesus é uma síntese da verdade. Mas o que Jesus veio nos ensinar? O que ele veio nos ensinar? Alegorias? Metáforas? Jesus veio nos ensinar as leis de Deus, as leis divinas. Então, qual é a verdade que somos convidados a entrar em contato? Com as leis divinas dentro de nós. A partir das leis divinas que nós aprendemos nas obras, no Evangelho de Jesus, nas obras kardecianas. Porque faz com que nós nos aproximemos da verdade universal e tragamos essa verdade para dentro de nós, para as nossas consequências. Então vejamos aqui, conhecer essa verdade é conhecer, amar e praticar as leis divinas. É a tríade, conhecimento, amor e vivência. Então vejamos aqui na questão 621 do Livro dos Espíritos que está escrito isso. Onde está escrita a lei de Deus? Resposta: na consciência. Muito claro. Então onde nós trazemos a meta assinada? Na nossa consciência. Então isso é o profundo, é o divino profundo dentro de nós. Conhecer esse divino profundo que está assinado na nossa consciência. As leis morais estão escritas na nossa consciência. As leis físicas fazem parte do mundo físico, né? Por exemplo, as leis biológicas são leis divinas que regem a formação dos seres vivos. As leis físicas fazem com que os átomos se agreguem. Tem uma série de leis físicas, biológicas e químicas que fazem parte do funcionamento do universo. Nos afetam, sim. As leis que estão escritas na consciência são as leis morais. Tá? Essas são escritas na nossa consciência e essa que nós somos convidados a conhecer profundamente. As leis físicas também, claro, mas um conhecimento mais intelecto moral. E essas outras nós somos convidados a conhecer, amar e praticar. Tá? O espírito crístico, o espírito puro, ele pratica as leis físicas, porque ele chegou no nível de ser co-criador do universo com Deus. Mas aí é uma outra questão já bem distante da nossa realidade. O que é consciência? Se existe diferença entre consciência e mente? A mente é um atributo do espírito. A consciência, nós podemos dizer que fica no nível... A consciência, ela é também um atributo do espírito que a mente decodifica. Deu para entender? É pela mente que nós decodificamos consciencialmente as questões da vida. Tá? Mas são dois atributos do espírito imortal. Tá? A consciência é o divino mais profundo dentro de nós. Como que nós entramos em contato com a consciência? Através da mente. Tá? Da mente do espírito. Podemos dizer que a consciência é incorruptível, porque é o divino dentro de nós. A mente, como é um atributo humano dentro de nós, o que ela faz?
ela sai do instinto, passa pelas sensações e chega ao sentimento. Quanto mais evoluído o espírito, maiores condições mentais ele terá para entrar em contato com a consciência. Tá? Porque quanto mais evoluído, quanto mais nós encaminharmos ao sentimento, usando aquele texto de Lázaro que estudamos agora há pouco, mais consciência nós teremos da vida. Se a consciência é uma parcela iluminada da mente, não, a consciência é a centelha na mente. É a centelha divina na mente. Porque a iluminação é o processo que nós vamos conquistar ao longo do tempo. A consciência é a centelha que nunca se apaga. Nós estamos aqui para ampliá-la. Se ela já está evoluída, é porque nós a fizemos assim. Ela não foi criada assim. Entendeu? Então, a consciência é aquela centelha. Por isso ela é incorruptível, no sentido de que ela não pode ser maculada. Podemos dizer assim, no nível mais restrito, que essência divina e consciência se identificam enquanto uma realidade única. Deu para entender? É a essência divina em nós, a consciência. Por isso que é onde está escrita a lei de Deus. Não temos como tirar, em hipótese alguma, essa inscrição. A mente, no nível mental, nós vamos conseguindo acessar mais intensamente aquilo que já existe na consciência. Tá? No nível mental, nós vamos nos tornando pessoas mais aperfeiçoadas e, por isso, compreendemos melhor as coisas. Tá? Então, esse é o caminho que somos convidados a desenvolver. Muito importante é a questão do que é mental, do que é consciência. O mental varia de acordo com a evolução do espírito. Então, hoje, na nossa sociedade, nós temos muito esse culto ao relativismo, né? Ao relativo, né? O culto ao relativo. Não, mas amar é relativo, o que eu penso, o outro pensa diferente, tudo é relativo, e cada um vai criando um mundo relativo, que é uma fuga à realidade da vida. Nós somos convidados a não entrar nesse movimento, porque esse é o movimento próprio daqueles que estão focados nas sensações. Podemos viver assim no mundo, sendo do mundo? Podemos, mas não nos convém. Porque nesta fase delicada do planeta, nós somos convidados à questão do sentimento, da transformação moral. Então, é ressignificando esse relativismo, indo ao encontro das leis divinas presentes na nossa consciência. Cada vez mais ampliar a nossa capacidade mental de entender tudo isso, de compreender tudo isso. Isso tudo dá trabalho, como a maioria é amigo íntimo da pré, lembro da pré? A preguiça, né? A preguiça mental, a preguiça de se desenvolver. Muitos ficam desejando, porque sabem que é o melhor, mas permanece cultuando a preguiça, infelizmente. Quando sofremos uma dor, estamos diante de um estado de rebeldia, desconsiderando a lei de Deus. Quando o sofrimento é um movimento de não aceitação, não acolhimento da dor, é um estado de rebeldia. A pessoa não quer passar por aquilo e ela se rebela, ela se revolta contra aquilo. E aí o que acontece? A dor amplia e se torna sofrimento. Quando no Evangelho segundo o Espiritismo, o cardeal François Nicolas Madeleine, ele diz que a dor é uma bênção que Deus envia aos seus eleitos, o que ele está dizendo? Que a dor faz com que nós amadureçamos e busquemos o amor, que nós distanciamos. Quando nós murmuramos, vai surgir a dor, para que nós nos encaminhemos ao amor.
Quando nós acolhemos essa bênção que Deus envia aos seus eleitos para que nós retomemos o caminho, não do murmúrio, mas o caminho correto da submissão às leis divinas, o que acontece? A dor pode até permanecer num outro estágio, bem menor, bem diferente do anterior, porque a pessoa aceita a submissa e trabalha em função da superação da dor, indo ao encontro do amor. Então, todas as vezes que nós entrarmos no movimento de rebeldia frente à dor, nós criamos sofrimento. Todas as vezes que acolhermos a dor, nós começamos a superar o caminho da dor para entrar no movimento amoroso. Tá? Continuemos aqui. Na questão 619, Kardec pergunta: a todos os homens facultou Deus os meios de conhecerem sua lei? Todos podem conhecê-la, mas nem todos a compreendem. Os homens de bem, os que se decidem a investigá-la, são os que melhor a compreendem. Todos, entretanto, a compreenderão um dia, porquanto forçoso é que o progresso se efetue. Então, as leis divinas, elas existem na nossa consciência e somos convidados a aprimorar a nossa capacidade para entender essa lei. Como os benfeitores dizem, todos compreenderão um dia, a começar dos seus esforços a partir de uma decisão que nós tomamos para que o progresso se efetue. Na questão 620, antes de se unir ao corpo, a alma compreende melhor a lei de Deus do que depois de encarnada? Compreende-a de acordo com o grau de perfeição que tem atingido e dela guarda a intuição quando unida ao corpo. Os maus instintos, porém, fazem ordinariamente que o homem a esqueça. Então aqui nós voltamos novamente à questão que Lázaro coloca. Instinto, sensação, sentimento. Quando nós damos vazão aos instintos, nós amortecemos as leis divinas dentro de nós, quer estejamos encarnados ou desencarnados. Quando nós escolhemos por trabalhar essas questões instintivas, nós vamos ampliar o entendimento das leis divinas dentro de nós. A escolha sempre será nossa. Na questão 621A, visto que o homem traz em sua consciência a lei de Deus, que necessidade havia de lhe ser ela revelada? Ele a esquecera e desprezara, quis então Deus lhe fosse lembrada. Por isso que nós somos convidados a estudar tanto as leis. Porque o abuso do livre-arbítrio, cultuando os instintos, nós acabamos por esquecer dessas leis. Então é necessário trabalhar em função de relembrar, de ser lembrada. É isso que Jesus veio fazer, é isso que os benfeitores espirituais, desde a época de Allan Kardec, vem fazendo, os espíritos superiores da Terra. Se existe um limite das leis morais? Não. Não existe um limite. Quanto mais evoluída a humanidade, mais compreensão das leis morais ela tem e mais leis as pessoas conhecem. Os benfeitores colocam no Livro dos Espíritos que a nossa visão ainda das leis morais é ainda muito acanhada. Existem muitas outras leis, como existem muitos atributos do Criador, que nós não teríamos nem palavras para entender ainda, pelo nível evolutivo que nós estamos. Então, lembrando de um trecho do Evangelho, de um versículo, João 8:32, Jesus diz: conhecereis a verdade e a verdade vos libertará. Então, nós temos três movimentos a conquistarmos. Primeiro é o conhecimento. O conhecimento está na dimensão do saber. Usando a verdade como um triângulo equilátero, o primeiro vértice da base desse triângulo é o saber. Saber a verdade. Por isso que nós somos convidados a amar a Deus de todo o entendimento. Entender, compreendendo, sabendo aquilo que estamos trabalhando, que estamos desenvolvendo. O segundo vértice da base do triângulo é o sentir, de todo o coração. Então,
trazer para o coração aquilo que sabemos. Então, entra a questão do raciocínio, da reflexão para que haja o entendimento e aí abrindo o campo para o sentimento dentro de nós. E o ápice do triângulo é o vivenciar de toda a alma. Então, de toda a alma é a vivência no dia a dia daquilo que nós conhecemos. Então, conhecemos a verdade sentida no coração nos liberta de toda a alma. Por isso que Jesus diz, conhecereis a verdade e a verdade vos libertará. Ele não diz, conhecereis a verdade e esse conhecimento vos libertará. Porque o conhecimento é a base do processo no nível do saber. Somos convidados a ir ao encontro do sentir para que haja a vivenciação. Agora uma pergunta para a nossa reflexão. Como é possível nos aproximarmos de Deus por meio do conhecimento da verdade universal, temendo ao invés de amá-lo? Será que seria possível? Na questão 115 fala que o nosso compromisso é, a partir da verdade, chegar a Deus nos aproximando dele. Como que é possível aproximarmos-nos de um ser que nós tememos? Será que será possível? Nunca, nunca, né? Nunca será possível pelo temor. Por isso Jesus veio nos ensinar o amor a Deus e não o temor a Deus. Então, repetindo novamente, respondeu-lhe Jesus: amarás o Senhor teu Deus de todo o teu coração, de toda a tua alma, de todo o teu entendimento. Este é o grande primeiro mandamento. E o segundo, semelhante a este, é: amarás o teu próximo como a ti mesmo. Então, nós temos, nesse movimento amoroso, a cultivar a lei maior. A lei maior do universo, ela tem a ver com essa tríade: amar de todo entendimento, de todo o coração e de toda a alma. Saber, sentir, vivenciar. Então nós temos a lei maior, a tríade formada pela lei de justiça, de amor e de caridade. Essa é a lei maior. Por quê? Amor, justiça e caridade, é justiça, amor e caridade. Por que essa lei? Então vejamos. O primeiro ângulo desse triângulo é o amor. O que é o amor? Então nós estamos vendo que o amor é essa centelha divina, todo esse processo que vimos lá no texto de Lázaro e de Fénelon. E ele nos convida a esse exercício de amar a Deus de todo entendimento, de todo o coração e de toda a alma. E ao próximo como a si mesmo. Qual é a grande referência nisso tudo? A grande referência é o si mesmo. Jesus coloca o amor a Deus nessa tríade e ao próximo como a ti mesmo, que é semelhante a esse, ao anterior. Então, significa que a grande referência é o si mesmo. Então, podemos dizer que o amor a si mesmo é manifestado de que forma? Qual é o grande ato de amor que o espírito realiza por si mesmo? Amar e respeitar as leis divinas presentes na nossa consciência. Enquanto nós estamos na fase do instinto e das sensações, nós fazemos isso? E aí o que nós criamos para nós? O desamor, que vai gerar o sofrimento. Então, quando nós estamos cultuando o instinto e as sensações, o que acontece? Nós vamos criar N situações de sofrimento. Então, é um processo desamoroso. Na hora que nós despertamos para a realidade da vida e somos impulsionados por esse movimento amoroso a entrar em contato com as leis divinas na nossa consciência, o que nós fazemos?
nós entramos na esfera do sentimento, que diz Lázaro. E nessa esfera do sentimento, o que vai acontecer? Nós nos enchemos de amor. Nós estamos amando a Deus quando fazemos isso? Amar a Deus significa exatamente amar as leis divinas presentes na nossa consciência. Aí nós começamos profundamente a fazer um trabalho de auto-amor e de amor a Deus de todo o entendimento, de todo o coração e de toda a alma. Faz sentido, gente? Então é nesse movimento da construção do amor. Aí o que vai acontecer? Nós vamos subir até o nível da justiça. O que a lei de justiça preconiza? Justiça significa o quê? Direitos e deveres, não é? A nossa justiça humana não é para cuidar dos direitos e dos deveres das pessoas? Né? Dos direitos, para você usufruir um direito, é necessário praticar um dever. Então, qual é o nosso grande direito? Sermos felizes. É o nosso grande direito. Está lá na questão 115 que nós acabamos de estudar. Se ser feliz é o nosso grande direito, qual é o nosso grande dever? Também ser feliz. Por quê? Porque para usufruir o direito, só posso usufruir se eu praticar o dever. Agora, qual é o caminho para conquistar o direito de ser feliz praticando o dever consciencial? É o caminho do amor, do amar as leis divinas presentes na nossa consciência, realizando o ato de auto-amor. Quando nós fazemos isso, nós nos preenchemos de amor e de felicidade. Uma pessoa repleta de amor e felicidade vai ser egoísta? Vai ser uma pessoa mesquinha? Eu vou guardar todo o meu amor e toda a minha felicidade para mim. Vou ficar fechado aqui. É possível? Só a pessoa profundamente egoísta, egocêntrica e infeliz que se fecha. A pessoa repleta de amor e felicidade nunca se fecha. Como que surge a caridade? Exatamente por aí. Não é possível a caridade real, nós estamos falando de caridade com C maiúsculo, né? Não da esmola que a gente confunde com caridade. A caridade, como entendia Jesus, que está lá no livro dos Espíritos. Então a caridade só vai acontecer de fato se nós estivermos fazendo exercícios de amor a nós mesmos, amor a Deus, dessa forma, de todo o coração, de todo o entendimento e de toda a alma, cultivando o dever consciencial para sermos felizes, e aí usufruindo dessa felicidade, ainda não a absoluta do futuro, mas a relativa, não a pura e eterna felicidade do futuro, mas a relativa do presente. E aí nós vamos ao encontro do próximo, fazendo ao outro aquilo que gostaríamos que fosse feito a nós. Então, isso, o que vai acontecer? Nós realizamos o amor em plenitude. Por isso que Jesus fala que o amar ao próximo como a ti mesmo é semelhante ao outro. Porque não é possível amar a Deus sem amar a si mesmo. E não é possível amar a Deus sem o exercício profundo de amor ao próximo, porque nós só amamos a Deus praticando a lei divina presente na nossa consciência. E como que nós vamos praticar a lei divina se a lei maior nós não praticarmos? Então, a lei maior é a primeira a ser praticada por nós. Todas as demais são consequências a essa lei maior. Então, para resumir, trabalhamos aqui amar as leis divinas presentes em nossa consciência para poder praticá-las é um grande ato de auto-amor, que gerará felicidade pelo cumprimento da lei de justiça, pois essa lei preconiza que todos temos o direito à felicidade, mas mais que um

nós vamos ter o amor a Deus, que é amar as leis divinas, o amor a si mesmo, que é o grande instrumento que nós realizamos isso, e amor ao próximo. Tudo interligado. E a grande missão do espírito imortal: construir esse amor dentro de si mesmo. Para finalizar, vamos fazer uma avaliação reflexiva nos nossos dois primeiros encontros, do encontro passado e do encontro de hoje. Então, fechamos os olhos, buscando novamente o contato com a essência divina que somos. Buscando sentir o conteúdo estudado nos dois primeiros encontros. A questão do temor a Deus e essa questão profunda que estudamos hoje do amor a Deus. Entre em contato com essas questões. O que você entendeu do conteúdo que se aplique à sua vida?

Essas reflexões são práticas e aplicáveis em nossa vida, em sua vida. O conteúdo estudado mudou seu ponto de vista inicial em relação ao temor a Deus? Como foi essa mudança para você?

Neste encontro, focalizamos principalmente a virtude do amor. Como é para você, aqui agora, sentir o amor a Deus de todo o seu entendimento, de todo o seu coração e de toda a sua alma?

como isso faz sentido na sua vida. Como é sentir o amor a si mesmo, a partir do exercício de amar as leis divinas presentes na sua própria consciência?

Como é sentir o amor ao próximo? Vislumbrando o esforço que você pode fazer para fazer aos outros aquilo que gostaria que fosse feito a si. Existe em você ainda alguma objeção a esse amor, a essa visão amorosa transcendente? Avalie-se de forma autêntica, evitando o auto-engano. Quando existe alguma objeção dentro de nós, nós podemos sentir uma resistência, um desconforto, algo que esteja desconectado em nós, resistindo àquela experiência. Isso significa necessidade de trabalhar essa questão interior.

Se você sente alguma objeção, esteja confiante. Toda e qualquer limitação é possível ser modificada ao longo do tempo pelo esforço continuado, paciente e perseverante. Como você sente a sua vida aplicando o conteúdo refletido? Como ele pode melhorar a sua vida em sua busca de autotransformação e as suas atividades na prática do bem? Reflita sobre como, para você, na prática, esse conteúdo vai ser aplicado.

0: Lentamente vamos abrindo os olhos. Se nós estivéssemos num centro espírita fazendo a proposta do grupo de encontro para esse estudo reflexivo, nós teríamos a terceira etapa agora, que seria o momento de compartilhar a experiência. Essa terceira etapa nós não estaremos aplicando, mas o ideal é que nos centros espíritas os grupos serão menores, e aí essa terceira etapa é muito significativa, que é o momento em que nós vamos compartilhar as vivências reflexivas que fizemos. Então, nesse momento, a gente troca experiências, e essas experiências, como nós dissemos no nosso encontro passado, elas são terapêuticas. Havia um princípio entre os cristãos primitivos desse movimento terapêutico. A palavra terapia e a palavra terapeuta não tinham o mesmo sentido que tem hoje. Hoje são profissionais que fazem determinadas práticas. A época do cristianismo primitivo, todo encontro do cristianismo primitivo era um encontro terapêutico. E as pessoas se ajudavam umas às outras, porque é isso que Jesus veio nos ensinar. Por que que Jesus é considerado o grande médico de almas, o grande psicólogo de almas? Exatamente porque numa informalidade, numa troca ali de energias, havia todo um processo terapêutico. A partir da desencarnação de Jesus, da criação das comunidades cristãs, das igrejas, esse movimento terapêutico foi se ampliando, né? E durante 300 anos nós tivemos no cristianismo puro e cristalino, como Jesus nos ligou, esse caminho do auxílio mútuo de forma terapêutica. Então, no centro espírita, quando nós estamos num grupo menor, nessa terceira etapa nós compartilhamos as vivências feitas nos encontros. E aí, nesse compartilhamento, o que às vezes a dificuldade de um serve para que outra pessoa possa superar a dela, e nessa troca de ideias nós temos a terceira etapa e a quarta etapa, em que nós juntamos as experiências comuns do grupo com os conteúdos doutrinários estudados. O curso de a promoção do Espírito Imortal é dessa forma que acontecem os encontros. No site do Projeto Espiritizar tem toda os slides desse conteúdo. Basta acessar o site do Projeto Espiritizar e lá tem todos os encontros, são colocados na terça-feira de manhã e ficam lá disponíveis. E o importante nisso tudo, que nós falamos na nossa encontro anterior, é essa disponibilidade para pensar as questões espirituais da vida por um outro ângulo. Com certeza nós tendemos a ganhar quando isso ocorre.
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Hoje nós vamos conversar sobre um termo que é muito comum, na verdade já caiu no popular. Então hoje é muito comum nós ouvirmos a palavra complexo. Quando não, até dizemos aos nossos amigos ou ouvimos as pessoas dizerem: fulano é complexado, fulana é complexada. Mas esse termo, apesar de na maioria das vezes nós não conhecemos a sua origem, ele surgiu por volta de 1900-1901. E foi Carl Gustav Jung que de fato trouxe esse termo para a psicologia e para a psiquiatria. Através de um estudo que ele fazia no hospital em que trabalhava, ele construiu um teste chamado teste de associação de palavras. E nesse teste de associação de palavras, ele fazia uma lista com palavras aleatórias, chamava o paciente e ele dizia aquela palavra, por exemplo, verde. E ele, com detectores de batimentos cardíacos, com monitoramento, com relógio, ele ia registrando o tempo de resposta daquela pessoa. A intenção do teste era: associe essa palavra que você ouve a qualquer outra palavra. Então ele ia, no decorrer daquele teste, com aquelas palavras, 100, 200 palavras, ele ia o tempo todo contando o tempo de resposta daquela palavra. E esse teste ia sendo repetido por algumas semanas, e depois ele fazia a comparação do tempo de resposta. O que Jung vai perceber com isso é que algumas palavras geravam na pessoa uma resposta demorada, um tempo de resposta demorado. A pessoa, depois de determinada palavra, ela ficava tão alterada emocionalmente que ela não conseguia mais manter o seu tempo de resposta. E com isso, Jung começa a perceber que o caminho para o inconsciente não era o que Freud chamava, né, e dizia que eram os sonhos, mas sim os complexos. Então é a partir de mais ou menos 1900 que Jung vai se dedicar ao estudo dos complexos. É a partir desse nó psíquico que ele vai desvendando todo o processo inconsciente. Então ele vai dizer: os complexos são os caminhos que nos permitem chegar ao inconsciente. Até então, até esse momento, o caminho para o inconsciente era feito a partir dos sonhos. Então, o paciente levava o sonho e o terapeuta, analisando os sonhos, tentava desvendar e perceber quais eram os elementos do inconsciente. Mas foi a partir da descoberta dos complexos que esse inconsciente consegue ser percebido de forma mais profunda. Principalmente porque no núcleo de cada complexo existe um arquétipo. Então era a partir da constelação desse complexo que era possível chegar ao inconsciente profundo, ao inconsciente coletivo, porque lá residia o núcleo daquele complexo. Continuando com Jung, os complexos são agrupamentos de conteúdos psíquicos carregados de emoções. Quanto maiores são a emoção e o campo de associação, mais forte é o complexo. Os complexos contêm o poder impulsionador da vida psíquica. Bem, quando Jung chama a atenção que os complexos são agrupamentos carregados de emoções, o que ele está dizendo é que o complexo é composto de emoção, de afeto. Os complexos começam a se formar na infância. Então, a partir das experiências que nós vamos vivendo no decorrer da nossa vida, esses conteúdos são colocados, vamos imaginar, em bolsas. Então, eu tenho uma bolsa que vai acumular toda a experiência que eu tive com a minha mãe, uma outra bolsa que vai acumular todas as experiências que eu tive com meu pai, a outra bolsa que acumula as experiências que eu tive de perda e assim por diante, porque não há um número exato de complexos. Vão existir tantos complexos quanto arquétipos. E como arquétipos são as minhas tendências a viver as experiências, então nós temos muitos complexos.
Então, a partir desse ponto, toda a minha experiência, a partir do meu nascimento, no sentido psicológico, mas no sentido do espírito, todas as minhas experiências já vividas vão compondo essas bolsas, conforme os temas. Por isso que ele vai dizer que ele é carregado de emoções. O complexo em si é neutro, então ele nem é positivo, ele nem é negativo, ele só vai acumular as experiências que eu tive. E aí ele continua, que quanto maiores são a emoção vivida pela experiência e o campo de associação, mais forte é o complexo. Como o complexo forma um núcleo energético, imagine um campo de força. Então, imaginando que uma pessoa, muito cedo na sua existência, começa a ter experiências com a perda. E aí a sua sacola de perdas acumula muitas emoções, muitos afetos. Quanto mais experiências eu tenho naquele tema, maior é o campo de atuação do meu complexo de perda, de abandono. Então, como um campo de força, como um campo magnético, toda experiência que eu vivo é atraída para a sacola daquele complexo. Então, a gente termina tendo uma reação na consciência conforme o meu complexo, que tem um campo de força maior. Por isso ele vai chamar a atenção que quanto maior esse campo, mais forte é o complexo. E os complexos contêm, então, o poder impulsionador da vida psíquica. Marie-Louise von Franz diz que se nós não tivéssemos complexos, nós estaríamos mortos. O complexo, por ser uma quantidade muito grande de energia psíquica, Jung vai dizer que ele é um impulsionador justamente porque quando nós começamos a trabalhar o complexo, essa energia que está acumulada, ela é liberada para o nosso processo de individuação. Então, o processo de individuação, muitas vezes, ele não flui e não acontece naturalmente, justamente porque nossa vida está toda ela direcionada para um complexo. Continuando com Jung. Todo mundo tem complexos. Então, a partir de hoje, não podemos mais xingar ninguém chamando de complexado. Porque todo mundo é complexado. Todos nós temos complexos, né? Eles são pontos focais ou nodais da vida psíquica, que não devem faltar, pois, de outra maneira, a atividade psíquica chegaria a uma paralisação fatal. Por isso, a neutralidade do complexo. Então, ser complexado não é uma coisa ruim. Ser complexado significa que nós temos atividade psíquica acontecendo todo o tempo. Eles tornam-se patológicos apenas quando pensamos não possuí-los, porque é então que eles nos possuem. Então não adianta achar que não tem complexos. E Jung vai chamar muito a atenção disso, porque a partir do momento em que eu passo a acreditar que não tem um complexo, esse complexo passa a viver a minha vida. Isso pode parecer complexo, porque complexo é complexo, né? Mas para vocês entenderem, o complexo, ele tem uma vida autônoma, né? Então, ele tem uma força. E por conta de todo o conteúdo que ele acumula durante toda a nossa existência, ele age independente da nossa vontade. Então, quando eu começo, ou eu mostro que estou negligente com a pessoa que sou, quando eu não cuido do meu inconsciente, quando eu não observo a minha sombra, quando eu não me proponho a um trabalho de autoconhecimento, é muito provável que em vez de mim, sejam os meus complexos que estejam fazendo as escolhas na minha vida, justamente por conta da minha negligência. Então, voltando àquele exemplo que eu dei do tema da perda, né, do abandono. Então, se a pessoa passa uma vida inteira, né, e não percebe que o seu complexo de abandono é grande, é gigantesco, é muito provável que essa pessoa, ou seja, que o complexo a possua. Imaginando, trazendo uma forma figurada. Vamos pensar que o nosso ego, sendo o porteiro, né, aquele que vai guardar e eleger quais são os conteúdos que vão entrar e sair da nossa consciência, ele é um ego franzino, mirradinho, pequenininho. E aí nós estamos dando uma festa na nossa consciência.
E aí os conteúdos que foram convidados estão todos lá chegando, né, trajados devidamente para a nossa festa. E o nosso ego franzino está lá na porta, verificando o crachá, verificando os nomes. E de repente chega um conteúdo de 2 metros de altura por 2 de largura, muito musculoso, olha para o nosso ego e diz assim: eu vou entrar. E o ego, mirradinho, pequenininho, vai deixar ele passar, porque senão ele não dá conta daquele conteúdo imenso que chegou. E esse conteúdo imenso é o complexo. Por isso que o complexo tem vida autônoma. Porque dependendo da sua força, dependendo do seu conteúdo, ele faz com que o ego se sinta muito pequeno. Então o ego não dá conta disso. Por isso que ele constela. E é isso que Jung vai chamar a atenção, porque se eu penso não possuir o complexo, eu estou correndo um grande risco de que o complexo me possua. E em vez das minhas escolhas serem atuadas pela minha consciência, elas acontecem a partir das escolhas do meu complexo. Então, uma pessoa que tem um complexo de abandono e não cuida, não percebe o seu complexo, não percebe a força do seu complexo, pode muitas vezes direcionar toda a sua vida para o tema do abandono. Então, todas as suas relações vão ser pautadas na possibilidade de ser abandonada. Então a gente começa a imaginar que todas as escolhas dessa pessoa vão acontecer sempre tentando evitar o abandono. E como a pessoa vai fazendo com que sua vida toda gire em torno do seu medo de ser abandonada, o seu processo de individuação fica interrompido. Porque energia psíquica é demais sendo colocada em um único tema, então essa pessoa não consegue caminhar com fluidez no seu processo. E Jung vai dizer que os complexos interferem nas intenções de vontade e perturbam a performance consciente. Eles aparecem e desaparecem de acordo com suas próprias leis. Numa palavra, os complexos se comportam como seres independentes. Está vendo como eles são terríveis, esses complexos? O complexo interfere, e eu vou dar um exemplo que todo mundo aqui com certeza já viveu essa experiência. Ato falho. O ato falho é sinal de um complexo que constelou naquele momento. Você vai dizer uma coisa e sai uma outra coisa. O famoso branco. De repente você não consegue lembrar o que você vai dizer, não consegue lembrar o nome de uma pessoa. Muitas vezes é um complexo que constela naquele momento e rouba a consciência. E você fica atordoada. Um tema que você vai falar, uma situação que você vai vivenciar e que você fica atrapalhado, fala coisas que não queria falar. É muito comum, às vezes, os apaixonados dizerem isso, que quando está no momento que vai falar, ensaia tanto em casa, mas na hora H não consegue dizer absolutamente nada, porque o complexo toma conta e aí vem com aquela sensação que falou um monte de bobagem, né? É o complexo também que atua. Então, quando Jung fazia o teste de associação de palavras, o que ele percebia é que muitas vezes algumas palavras desencadeavam uma reação emocional na pessoa, e se a pessoa mantinha, por exemplo, um tempo de 15 segundos entre a palavra e a sua resposta, ela passava às vezes 1 minuto para colocar uma outra palavra. E depois dessa palavra, todo o seu tempo de resposta ficava alterado. Porque era o tempo exato que o complexo ainda estava ali atuando na psique. Então é isso que ele chama, vai perturbar a performance. Quantas vezes nós estamos vivendo algumas situações e você tem uma resposta que você para e diz assim: não fui eu, estava fora de mim. Não é isso? Tem uma reação exageradamente agressiva ou emotiva e você diz: não, não é possível, não era eu naquele momento. É o complexo. Então, o complexo entra em ação e a pessoa responde, né, a partir daquele complexo. Então, não é surpresa, às vezes, conhecidos nossos, por exemplo, que são calmos, são tranquilos e, de repente, uma situação simples e a pessoa tem uma reação que você olha e diz assim: não é possível. E aí, nós espíritas vamos dizer o quê? Era o obsessor.
né? O obsessor tomou e a pessoa agiu pela ação do obsessor. E, na verdade, o obsessor se chama complexo, né? O complexo vem à tona. Se eu não cuido disso, se eu estou desprevenida, ele vai tomar a atitude. E é claro que isso também vai abrir campo para uma influência espiritual. Mas a atuação é desse complexo. Por isso que Jung chama a atenção que isso vai perturbar a performance consciente. Por que consciente? Porque o complexo, ele normalmente é contrário à minha atitude consciente. Então, se na minha atitude consciente, muitas vezes eu tenho uma ação de muita calma, é possível que, dependendo do meu complexo, ele venha com uma atitude que eu jamais teria na minha consciência, né? E aí ele chama a atenção, como eu falei anteriormente, para essa lei própria que o complexo atua, né? É muito comum a gente ver no toque, por exemplo, né? No transtorno obsessivo compulsivo, os complexos atuam de forma gritante, no que a gente chama do pensamento ego-distônico. Então a pessoa é invadida por um pensamento que parece não ser dela, que na verdade muitas vezes ele vem com o conteúdo do complexo atuando ali. Bem, então Joana vai chamando a atenção e trazendo para nós, né, o olhar do espírito com relação aos complexos. Então ela vai dizer que nas personalidades instáveis, normalmente os complexos psicológicos assumem as responsabilidades pelas ocorrências problematizantes, né? Então todo o nosso desequilíbrio emocional, toda a nossa instabilidade emocional é decorrente do processo dos complexos. Como eu falei anteriormente, não dá para numerar a quantidade de complexos. Mas nós sabemos, principalmente na terapia, que existem complexos que eles aparecem com mais frequência, eles constelam com mais frequência. Quais são eles? Complexo materno, complexo paterno, porque todo mundo tem pai, todo mundo tem mãe, né? Então, complexo materno, complexo paterno, complexo de poder, complexo de inferioridade e de superioridade. Esses são os complexos mais comuns, esses aparecem com muita frequência. E uma hora ou outra, todos nós já constelamos esses complexos em nossa vida, né? Naquele momento em que eu sou tomada pelo poder e quero controlar a vida de todo mundo, quero controlar o mundo. Aquele momento onde eu quero ser mãe de todo mundo, ou quero que todo mundo seja minha mãe. Então a gente vai percebendo a atuação desses complexos na nossa vida. Como ele é neutro, a experiência que eu vivi é que vai dar a tonalidade desse complexo. Para dar um exemplo, o complexo materno, por exemplo. Imaginando que uma criança, ela nasce em um ambiente extremamente saudável, onde encontra uma mãe muito bondosa, carinhosa, e essa criança vai crescendo em um ambiente onde ela é muito bem acolhida pela mãe. O pai está ali presente sempre, mas essa mãe é aquela mãe extremamente dedicada. E essa criança, na sua experiência com o materno, começa então a desenvolver o seu complexo a partir dessa primeira experiência com a mãe, de forma positiva. E essa criança nasce, cresce, 2, 3, 5, 6 anos. E essa criança agora começa a sua vida escolar, né? Ela precisa sair de casa, ela vai enfrentar a escola, ela vai para o mundo, uma outra sociedade, encontrar a professora, os coleguinhas. Essa saída de casa da criança é um sofrimento inicial para ela. Mas supondo que ao chegar na escola, ela encontre uma professora extremamente bondosa, acolhedora. Então essa criança continua tendo o seu contato com o materno de forma positiva. Ela cresce e agora é uma adolescente. E o seu primeiro desafio na vida é escolher qual a profissão vai fazer no vestibular, né? Qual vai ser a sua escolha no vestibular. E essa criança, que agora é um adolescente, se mostra extremamente inseguro. Não sabe o que fazer, né? E essa mãe que está ali o tempo todo tentando ajudar essa criança, e essa criança, que agora é um adolescente, na dúvida do que fazer.
faz um vestibular, não porque era a sua escolha profissional, mas porque era o melhor, porque a família escolheu, ou seja, qual foi a opção, e começa a partir de então a mostrar dificuldades nos seus relacionamentos afetivos. Essa mãe começa agora a mostrar que tem uma dificuldade imensa de deixar que esse filho ou essa filha namore, conheça pessoas, viaje, saia só. Então, aquele complexo materno positivo, agora na adolescência, vai começar a ser um complexo materno negativo. Porque aquele excesso recebido na infância, agora é um excesso na adolescência. E como teve um excesso do complexo materno, é muito provável que tenha ocorrido uma ausência do paterno. Porque a função do paterno na psique é justamente tirar a criança do paraíso materno e jogar essa criança para as experiências do mundo externo. E se essa mãe era uma mãe super protetora, que a gente chama de mãe povo, né? Porque segura de todo jeito, e esse pai não conseguiu chegar ou não quis chegar, essa criança agora, que tinha toda uma experiência positiva do complexo, na fase adulta da vida, vai se mostrar inseguro ou insegura, vai mostrar dificuldade nos afetos, se for homem, principalmente, porque as mulheres vão precisar ter o lugar dessa mãe, né? Essa mãe arquetípica, e toda uma dificuldade de emprego, de concluir as coisas, começa e não termina, né? E aí a gente vai vendo que o complexo é neutro por isso, né? Então, ele vai começar positivo na vida de uma pessoa, mas pode terminar de forma negativa, dependendo, claro, da personalidade da pessoa, mas a gente vai percebendo a neutralidade do complexo nesse sentido. Então, quando o Jonas vai chamar a atenção, que é justamente essa personalidade instável que vai fazer com que toda a minha vida, às vezes, seja e gire em torno dos problemas, a gente também vai percebendo o quê? Quantas vezes nós ficamos na queixa, né? E aí, por isso, ela chama tanta atenção para a queixa. Então, muitas vezes, o queixoso queixa-se sempre da mesma coisa. E aí, já é uma pista para a gente descobrir os complexos. Qual é a minha queixa persistente? Né? A partir dessa queixa persistente, eu já começo a perceber que esse pode ser o tema do meu complexo. E aí, Joana chama atenção. Nesse empreendimento de ascensão inevitável, o ser depara-se com as construções do seu passado nele esculpidas, que se exteriorizam a miúde, afligindo, limitando. E aí nós começamos a pensar, bem, os complexos ficam no inconsciente pessoal. Então, por que Joana vai chamar a atenção para o passado? O núcleo do complexo é um arquétipo. E o arquétipo está no inconsciente coletivo. Estando no inconsciente coletivo, ele registra todas as nossas experiências. Então, é possível que nesta vida eu traga à tona uma emoção ou eu reaja a determinadas situações, não só com base na minha experiência dessa vida, mas também com base nas experiências passadas, sim. Justamente porque nós somos herdeiros de nós mesmos. Então, a história que eu já construí passada também vai refletir nessa vida. Então, a partir do momento que essa criança nasce e ela recebe todo o seu conteúdo de educação, de amor desses pais, é possível, por exemplo, às vezes nós ouvimos a pessoa que nunca viveu uma experiência, por exemplo, de vou continuar com o tema do abandono e ter sempre uma sensação de abandono. Então, a experiência vivida em uma outra existência que tenha sido muito traumática pode fazer com que o arquétipo, né, do abandono ainda, vamos dizer, alimente um complexo que não tem atuação tão forte, mas pode ser sim que isso apareça ainda por conta das experiências vividas. Não só as experiências provocadas por outras pessoas, mas também por aquelas experiências vividas por mim. Então, às vezes, a gente pode justificar uma mulher, uma mãe que tem um complexo materno exacerbado, ela ter vivido em uma outra vida, ela ter abandonado os filhos. Então, é possível que nessa ela venha exacerbada no seu papel de mãe, né? Exerça isso com muita intensidade.
Se o complexo é tocado, reagimos de modo exageradamente emocional. Demonstramos uma superreação, porque não reagimos apenas à situação atual, mas sim a todas as situações semelhantes que tivemos no decorrer da vida. Eu sempre, quando falo disso, eu gosto de dar o exemplo, até porque assim isso não acontece, é um exemplo aleatório, né? Mulher, principalmente, não faz isso também. Assiste o final da novela e chora horrores, né? Chora, assiste o filme já com o lençol do lado, porque aí vai derramar todas as lágrimas. E aí, às vezes, principalmente a novela, que todo mundo já sabe como é o final. E aquelas lágrimas, muitas vezes, não dizem respeito ao tema, mas sim são as minhas lágrimas não choradas. São as minhas questões que não foram vivenciadas ou que foram vivenciadas de forma sombria, que naquele momento que meu complexo constela, eu aproveito, sem saber que estou aproveitando, para viver a emoção, o afeto que aquele complexo me traz. Então, toda vez que o meu complexo é tocado, eu vou ter uma reação exagerada para a situação. Por isso que a gente vai dizer assim, mas foi a gota d'água, né? Então, assim, você foi aguentando, aguentando, aguentando. Normalmente, a gota d'água é com a pessoa que fez menos. Então, você acumula, acumula, acumula, alguém olha para você com a cara estranha e aí sai a onça, o hipopótamo, tudo de dentro de você e atropela a pessoa, né? Por causa do exagero. Então, toda vez que eu perceber que estou tendo uma reação exagerada a uma situação, pode parar na hora e dizer complexo, muito prazer, prazer, né? E vá se apresente a ele, porque é ele que está chegando na sua consciência. E é importante a gente pensar nisso, porque isso vai acontecendo no nosso dia. Se você observar, é muito provável que no nosso dia, da hora que acordamos à hora que vamos dormir, dois, três ou até mais complexos constelem na nossa vida. Eu lembro muito de uma experiência que tive com uma paciente. E ela é extremamente racional, né? Uma pessoa da área da lógica. Então, tudo muito metódico, tudo muito arrumado. E chegou um dia, ela chegou no consultório e ela estava alteradíssima, né? Falando alto, agitada, que não era o comum. E eu olhando para ela, terapeuta tem isso, né? Então, a gente olha e diz, mas aconteceu alguma coisa da hora que ela saiu de casa até chegar aqui. Aí eu comecei a perguntar, você veio como? Veio sozinha hoje? Como é que... Ela morava só, ela não brigou com ninguém dentro de casa, a não ser que seja o cúmulo da rebeldia, ela brigou com ela no espelho, né? Então não era esse o caso. E comecei a perguntar, E aí ela chegou para mim e fez assim, cheguei um pouco atrasada porque estava engarrafado. Esse foi, você se irritou por causa do engarrafamento? Não, não me irritei, não. Eu disse, não, você não está irritada. E aí ela, claro, né, falou bem alto que não estava irritada. Eu disse, e qual era o carro que estava na sua frente? Porque eu tinha que achar qual era a causa. Ela disse, ah, era um ônibus. Era um ônibus. Eu disse, ah, um ônibus comum, um ônibus, né, de empresa, um ônibus comum. Lá com aquela propaganda de panela. E aí, quando ela falou propaganda de panela, os olhos encheram de lágrimas. Eu digo, opa, panela. Né? Aí eu disse, propaganda de panela? Ah, que interessante. Panela? Ah, panelas como, assim, de aço, de inox? Panela, panela. Aquelas propagandas que não fazem sentido, aquela família feliz com panelas. E ela não resistiu e as lágrimas começaram a descer. E ali a gente percebia o complexo constelado, né? E aí podemos trabalhar a partir das panelas, podemos perceber o complexo afetivo que estava por detrás. Então, uma pessoa que trazia uma racionalidade, que dizia que não queria casar, que família não era importante, que tinha saído, abandonado a própria família para ter uma vida independente, na verdade, tinha um grande complexo, porque ela tinha muito medo de não casar, de não ser mãe, e aí... Naquele momento, a propaganda de panelas faz com que esse complexo constele, né? Então, é esse excesso, esse exagero de reação que vai apontar, né, onde está o meu complexo.
Então, a próxima vez que vocês chorarem com a novela, já sabe, né? Comece a pensar qual é o meu complexo e por que eu estou chorando mesmo. Bem, então Joana traz que esses conflitos que permaneciam adormecidos assumem o comando da personalidade, produzindo dificuldade no paciente para conseguir um edificante relacionamento entre o ego e o self, a prejuízo dos anelos superiores do pensamento. Então, imaginando essa pessoa, que eu trouxe o exemplo, que a panela faz com que o seu complexo constele. Quando ela não aceita, quando ela não percebe, quando ela não assume de fato o que está por detrás daquela seu excesso de racionalidade, o que vai acontecendo com ela é que ela vai se distanciando cada vez mais da essência que ela é. Então a relação ego-self vai ficando cada vez mais distante. E o processo de individuação, o processo de crescimento da pessoa fica totalmente comprometido. Então, muitas vezes a gente pode racionalmente ajustar um ego, racionalmente acreditar que estamos bem, estamos equilibrados, mas se o complexo continua atuando na minha vida, essa sombra continua densa. E a minha energia psíquica está ali, paradinha, acumulada naquela sacola que tem um campo de atuação ainda muito grande. E se a gente prestar bem atenção, até a nossa fala é pautada nisso. Os nossos medos, os nossos amores, tudo na nossa vida é pautado sempre com o mesmo tema. É interessante, às vezes, principalmente quando a gente fala do complexo materno, né? É, como algumas pessoas direcionam toda a sua vida e ela vai. E é interessante porque ela é mãe de todo mundo, né? Ela é mãe dos filhos, mãe do marido, mãe da mãe, mãe do vizinho, mãe do chefe, então ela é mãe. E todo o tempo ela atua na vida como mãe. E aí quando você às vezes observa uma pessoa que tem esse complexo, no caso uma mulher, mas pode ser um homem também, essa pessoa tem uma dificuldade imensa de ser acolhida, de ser ajudada, nunca pede ajuda. E aí a gente vai percebendo que se essa pessoa não trabalha esse complexo e percebe que ela é mãe dos filhos dela e que se os filhos já cresceram agora, ela precisa deixar que o ninho fique vazio, essa pessoa todo o tempo vai ficar presa nesse processo, né? Então ela entra muitas vezes no processo de vitimização, ela entra muitas vezes nesse processo de sempre estar substituindo os filhos, né? Então, em vez dela cuidar da própria vida, ela está sempre cuidando de alguém. E aí o seu crescimento psíquico fica interrompido. Não evolui como Joana vai chamando a atenção. Porque os nossos pensamentos, as nossas atitudes, o nosso comportamento, todo ele é recheado pelo tema do complexo. Ou dos complexos também. Então, toda essa energia de que é portador inconsciente pode ser canalizada para a edificação de si mesmo, superação dos medos e perturbações dos fantasmas do cotidiano, que rompem pela insegurança e pelo desequilíbrio emocional do indivíduo. Como aquela frase logo do início que Jung traz, essa energia que está contida no inconsciente, ela tem que ser usada e canalizada para a nossa edificação, para o nosso crescimento. Então, essa energia psíquica que está ali, eu vou trazer um exemplo. Quantas vezes nós estamos vivendo uma dificuldade, né? E aquela dificuldade que você dorme e acorda e aquela situação não sai da sua cabeça. Então, quando nós conseguimos superar essa situação, há uma sensação interna de que nós podemos agora enfrentar muito mais do que isso. É exatamente essa sensação de que eu agora posso enfrentar mais que é essa energia psíquica que fica disponível. Então, aquela energia que está ali contida naquele tema o tempo todo, quando eu conheço esse tema, ela agora está disponível para o meu processo de crescimento. Aí vocês podem me perguntar, sim, mas como é que eu faço para trabalhar um complexo? Né? Porque é tão complexo o complexo, como é que eu faço para trabalhar o complexo? A gente costuma dizer que a gente precisa amarrar o complexo ao ego. Como é que se amarra um complexo ao ego? O primeiro passo é conhecer o complexo. Eu preciso perceber. Por isso que o processo de autoconhecimento é importante. Então eu tenho que estar atenta às minhas
a minha vida, as minhas atitudes, a minha fala, o meu comportamento. Então, se eu começo, por exemplo, a perceber que toda pessoa que para mim, necessariamente a pessoa não tem que ser, né? Porque a gente tem que lembrar que a gente projeta as nossas questões no outro. Que para mim, aquela pessoa passa uma imagem de autoridade, por exemplo, e quando aquela pessoa se aproxima, eu já me sinto menor do que uma formiga, é muito provável que eu tenha algum complexo ou de superioridade ou de inferioridade, por exemplo. Então as imagens de autoridade vão ser sempre complicadas para mim no meu dia a dia. Aí eu tenho que perceber o quê? Como é que eu reajo quando essa pessoa ou essas pessoas ou situações aparecem na minha vida? Eu enfrento, porque se eu enfrentar é possível que seja superioridade. Ou eu me submeto, porque se eu estou me submetendo é possível que seja de inferioridade. Então, imaginando que eu percebo que eu me submeto. O que é importante da gente observar é que às vezes a outra pessoa nem é autoritária. Mas por algum motivo eu posso ter associado àquela pessoa uma imagem de autoridade. Supondo que o meu pai é uma pessoa muito autoritária e que tem um tom de voz muito grave, é muito provável que todas as pessoas com voz grave eu acredite serem autoritárias. E aí eu já me submeto à pessoa, mesmo que a pessoa não peça. Então, nesse exercício que eu faço e percebo que eu me submeto, o que é que eu faço? Toda vez que eu tiver que encontrar com aquela pessoa que provoca a sensação de inferioridade, ou eu percebo que aquela pessoa me passa um ar de autoridade, eu automaticamente preciso, e aí entra a minha consciência, pensar, bem, ele está vindo, eu vou encontrar com fulano, eu não preciso me submeter. Porque é assim que a gente vai trabalhando o complexo. A única forma de trabalhar um complexo é enfrentando o complexo. É como a gente imaginar voltando para o nosso porteiro mirrado, né? O porteiro é mirrado, o complexo tem 2 metros de altura por 2 de largura. O que é que o complexo tem que fazer? Musculação. Tem que fazer musculação para poder se preparar para o complexo, né? Não precisa correr do complexo. Ele não tem 2 de altura por 2 de largura, mas pelo menos tem 1,5, 1,5. Né? Então, eu tenho que me preparar até o momento que eu perceba que o grandalhão que chega está de salto alto e de roupa de enchimento, e que não é tão grande assim. Então, o complexo sempre vai existir, mas a força de atuação dele diminui a partir do momento que o ego, que é o centro da consciência, começa a tomar posse, começa a tomar consciência, se torna consciente de que aquele ponto era para mim um ponto de dificuldade. Então, o grande desafio da existência humana está na capacidade de explorar esse mundo desconhecido, dele retirando todos os potenciais que possam produzir felicidade e autorrealização. E essa é a proposta do processo de individuação. Essa é a proposta que a mentora traz na sua obra, quando ela vai chamar a atenção para o autodescobrimento, né, para o autoconhecimento. Então, é esse o nosso desafio. Não adianta a gente ficar simplesmente estacionado, se queixando da vida. Porque um dia fui abandonado, porque um dia ninguém acreditou em mim, por isso e por aquilo. Né? Porque se a gente ficar preso no tema, a gente vai condensando energia ali, e aquela energia, de certa forma, paralisa. Então, ela vai fazer com que a minha potencialidade para o crescimento não se realize. E aí, voltando para o que Jung chama, atenção. Bem, se o complexo é uma condição e um caminho para o meu inconsciente, isso com certeza vai proporcionar a mim um autoconhecimento, uma possibilidade maior de ampliação da minha consciência da pessoa que sou. Então, em vez de estacionar diante do complexo e correr, eu preciso aprender a enfrentá-lo, eu preciso aprender a conhecê-lo. No início é difícil, você vai ter reação física até, sudorese, palpitação, vontade de sair correndo, vontade de desmaiar, náuseas, tudo isso a gente sente quando um complexo chega, uma situação traz um complexo. Mas se eu for persistente no meu trabalho, no meu experimentar a atitude e a situação, com o tempo eu começo a perceber que isso já não vai mais aparecer na minha vida. Para fechar, eu vou trazer um exemplo que é muito comum. Medo de falar em público. Né? Muita gente apresenta o medo de falar em público.
E na maioria das vezes, quando você vai examinando a situação, tem ali complexos fortíssimos, né? Porque a pessoa está sujeita à crítica, sujeita ao julgamento. Às vezes a pessoa tem um complexo de superioridade muito grande, pode parecer ser inferioridade, mas às vezes é superioridade. Então ela não admite errar, ela não admite ser julgada, ser criticada. Então qual é a única forma de vencer isso? Falando. Falando, errando, gaguejando, esquecendo a palavra, lendo no papel, tremendo. Porque enquanto não fizer isso, não vai conhecer a potencialidade do seu complexo. Vai sempre achar que é um outro motivo. E é nesse experimentar da situação que eu começo a perceber. Bem, na verdade eu tenho medo quando alguém me olha, eu acho que está me julgando. Quando alguém não presta atenção e eu quero que preste atenção. E é assim que a gente vai se conhecendo. Então, como a mentora coloca na sua frase, esse é o nosso grande desafio. Então, a partir de agora, que sejamos complexados e felizes. Muita paz e até a próxima aula.

Vamos a ver agora consequências físicas, sociais, mentais e morais do alcoolismo. Joana de Ângeles, no livro Conflitos Existenciais, no capítulo 14, aponta as seguintes consequências do alcoolismo. Os danos que decorrem desse hábito infeliz são incalculáveis para o indivíduo e para a sociedade, assim como os prejuízos de várias ordens, inclusive econômicos, para as organizações governamentais e saúde. Então, são múltiplas consequências, desde as morais até as de ordem material, principalmente as de ordem econômica, não apenas pelos gastos na área de saúde que se tem com as pessoas que têm dependência química, mas também o volume de absenteísmo, de faltas no trabalho que acontece devido ao alcoolismo. Na própria Rússia, que nós falamos que a expectativa de vida está diminuindo por causa do alcoolismo, um dos problemas que também o alcoolismo gera lá, além dos acidentes de automóvel, também os problemas econômicos gerados pela excessiva falta no trabalho das pessoas que se alcoolizam e aí deixam de comparecer às atividades usuais, gerando todo aquele problema que a Joana de Ângeles aponta também, das pessoas que poderiam ser profissionais equilibrados e tudo mais, mas que com o álcool acaba se tornando verdadeiros trapos humanos. A intoxicação apresenta-se sob dois aspectos, aguda ou embriaguez e crônica. Não existe uma linha demarcatória entre ambas, podendo estar combinadas, o que ocorre na maioria das vezes. A embriaguez é de duração breve no seu aspecto clínico. No entanto, pode evoluir passando por três fases: excitação, depressão e coma. Na primeira surge a euforia como mecanismo de libertação de conflitos emocionais reprimidos durante a abstinência. É de duração breve, relativamente entre uma hora e meia e duas horas. É muito conhecida como vinho alegre. Então, o que Joana está colocando aqui é aquela primeira fase euforizante do uso da bebida. A pessoa bebe e entra nesse estado de euforia, que vai durar entre uma hora e uma hora e meia, de uma hora e meia até duas horas, e depois vai entrar no estado depressivo. E se a quantidade de bebida for muito grande, pode chegar ao coma, o coma alcoólico, né? Que é naquele momento em que a pessoa realmente apaga e se ela estiver na rua, ela fica na sarjeta, se ela estiver no trânsito, ela apaga. E tem gente que esse dia soube de uma pessoa que bateu o carro, estava alcoolizado, bateu o carro e ele saiu do carro e dormiu na calçada, junto do acidente, ficou dormindo na calçada esperando, telefonou para um familiar e o familiar foi lá, ele estava alcoolizado na calçada, em coma. Outra questão que a Joana coloca nesse texto também é a questão da intoxicação aguda e crônica. A aguda é aquela bebedeira pontual e a crônica é resultado do uso contínuo do próprio álcool, que vai gerando essa intoxicação crônica, normalmente produzindo todas aquelas lesões no perispírito que nós falamos de manhã e as lesões no corpo físico consequente às próprias lesões perispirituais. A depressão, também chamado vinho triste, ocorre a seguir ou pode surgir de maneira inesperada, de chofre. O paciente entrega-se ao desmazelo,
ao abandono, movimenta-se trôpego, trêmulo, numa espécie de ataxia física e mental. Oscila entre a tristeza e a alegria, apresentando sudorese abundante, náuseas e vômitos. Muita gente morre por asfixia, nesse estado de depressão triste, porque ela deita e engole e sufoca com o próprio vômito, porque é muito comum as náuseas e vômitos do bêbado nessa situação, né, na pessoa que está alcoolizada. E todo esse estado de desmazelo, de abandono, que a pessoa se lança tanto na intoxicação aguda quanto na intoxicação crônica. Logo depois advém um torpor, uma espécie de sono com estertores, que se apresenta em forma do coma da embriaguez. Nessa fase pode ocorrer a desencarnação resultante de algum colapso cardíaco. É aquilo que nós falamos hoje de manhã, que a

situação lamentável. Então, a pessoa, ela não apenas tem problemas de ordem motora, mas também de afetiva. E aí entra aquelas questões que também nós vimos de manhã, dos dramas sociais, né? Do alcoólatra que acaba surrando os familiares, esposa, filhos, ou a mãe que acaba surrando filhos e tudo mais, ou os próprios filhos que se alcoolizam e acabam se viciando os próprios pais, avós e tudo mais. Os sentidos físicos ficam afetados, os estados oníricos tornam-se tormentosos, as alucinações fazem-se frequentes. Aqui já é o processo da cronificação, né? A pessoa vai ficando cada vez mais lerda, porque como há uma intoxicação do sistema nervoso central, vai havendo toda a chamada neuropatia alcoólica, pode surgir também e em estados mais avançados. Então a pessoa vai tendo problemas de ordem física, mas principalmente de ordem mental, em que o sono, ele passa a ser um sono extremamente perturbado. Como há sempre aqueles fenômenos obsessivos que nós vimos também na parte da manhã, o que vai ocorrer? Nesse processo obsessivo, os espíritos, durante o estado de vigília, eles usam a pessoa. Quando ela está alcoolizada e se desdobra do corpo no sono, esse sono do alcoólatra, ele não é um sono reparador, porque é um sono cercado dessa vampirização que acontece já no estado de vigília, que vai se intensificar no período do sono. Por isso que Joana fala aqui, o estado onírico é relativo ao sonho, eles tornam-se tormentosos. Então, ela tem todo um processo de perseguição espiritual que vai ser decodificada sob a forma de sonhos do tipo pesadelos. Quando a pessoa se lembra, ela decodifica de forma como se fossem pesadelos. Mas, na maioria das vezes, a própria pessoa, nesse estado, ao voltar para o estado de vigília normal, ela nem se lembra do que aconteceu. Exatamente pela depressão do sistema nervoso que acontece. E também as alucinações. As alucinações, também como nós falamos de manhã, tem a ver com fenômenos do próprio distúrbios no sistema nervoso central, mas também ligado aos processos obsessivos. Quando naquela ordem hipnótica que os espíritos oferecem, a pessoa vai criando alucinações e muitas vezes eles veem os próprios espíritos que as estão vampirizando. Imagina ver um povo daquele, né? Enlaçando a própria pessoa naquela situação horrível que nós vimos a descrição. Inclusive, essas descrições que tem na literatura mediúnica é muito aquém da realidade. Na realidade, acontecem situações muito mais graves do que aquilo que foi citado, porque se colocasse de uma forma nua e crua as coisas, muita gente se perturbaria. Então, os benfeitores, eles filtram muitas informações que passam. Mesmo assim, filtrada já é... As descrições que nós vimos hoje de manhã são muito impactantes. Imaginemos o que acontece nesses conúbios espirituais que ocorrem com a pessoa desdobrada do corpo durante o sono do corpo físico. São situações muito graves para o espírito. Cada uma dessas formas de embriaguez tem a sua característica sempre degradante para o paciente, que perde completamente o controle da razão, da emoção e do organismo físico, no qual instalam-se problemas de alta gravidade. É o que nós acabamos de falar, né? A pessoa vai cada vez mais perdendo o controle.

controle da razão, do bom senso, se entregando aos processos de ordem emocionais e físicos, e problemas muito graves vão sendo desenvolvidos a partir daí. Também é conhecida a embriaguez simples ou excitação embriosa, na qual o paciente pode apresentar-se de forma expansiva ou depressiva, de acordo com a sua constituição emocional. Na situação sem controle sobre as inibições, desvela-se em face da libertação, pode tornar-se vulgar, agressivo, ultrajando as pessoas, agredindo os costumes, derivando para diversos tipos de crimes contra o cidadão, o patrimônio. Aquilo que também nós já comentamos, os crimes que vão sendo perpetrados dentro do seio da família, fora da família, em toda a sociedade, pela prática do alcoolismo, quanto mais. Lentamente o paciente começa a sofrer perturbações intelectuais e de memória, embotamento dos sentimentos e distúrbios de conduta. Além desses desequilíbrios, a face apresenta-se pálida e de expressão cansada, a língua saborosa, hepatomegalia, febre, facilidade para permitir-se infecções, como gripe, erisipela, pneumonia e outras doenças infecciosas. Como nós falamos, o álcool ele deprime o sistema imunológico, não apenas o sistema nervoso, mas também o sistema imunológico. E aí, além dos problemas de ordem mental, emocional e social, os problemas de ordem física vão se avolumando cada vez mais. A hepatomegalia, que é um inchaço do fígado que fica aumentado, é o primeiro passo para depois surgir a chamada cirrose hepática. A cirrose, o primeiro fígado cresce, ele fica bem mais aumentado e vai formando de tanto álcool, porque o álcool é metabolizado no próprio fígado, essa intoxicação hepática vai fazendo com que o fígado fique endurecido, rígido. É a chamada cirrose hepática, uma doença muito grave que muitos terminam desencarnando com essa doença. É o que gera o suicídio de longo prazo, né? Existe o suicídio agudo, como Joana coloca, que é quando a pessoa toma overdose, e o suicídio de longo prazo, que são causados por essas doenças, principalmente para o fígado, coração, estômago, os próprios cérebro também. Quando irrompe o delirium tremens, o paciente encontra-se em fase adiantada de alcoolismo, com impossibilidade imensa de retornar à sanidade, ao equilíbrio, em razão dos distúrbios profundos nos sistemas nervoso central, neurovegetativo, simpático e parasimpático, além das disfunções de outros órgãos que se encontram afetados pelo excesso de álcool, fígado, rins, pâncreas, estômago, intestino, coração. Essa fase do delirium tremens já é a fase final do próprio alcoolismo. Então, quando a pessoa se permite chegar nessa fase, utilização muito grande de álcool durante anos a fio, é uma fase praticamente já irreversível do processo. Dificilmente a pessoa consegue entrar no estado de abstinência quando chega nesse nível aqui, né? Já houve lesões muito graves do sistema nervoso central, como diz Joana de Ângeles aqui, também no sistema neurovegetativo, que gera, são as funções automáticas de funcionamento do corpo humano, no sistema simpático e parasimpático, né? que coordenam as funções fisiológicas automatizadas, e nesses órgãos aqui que ela também coloca, que também vão sofrer muito com o álcool. E dependendo da situação, só numa próxima existência
para que haja toda uma recuperação desse espírito que se permite fazer isso. Claro que desencarnar numa situação assim normalmente leva a pessoa a buscar o álcool como um vampiro na dimensão espiritual, como nós vimos. Se isso lesa o perispírito, totalmente. Quando chega de lesar o corpo, é que o perispírito já foi muitas vezes mais lesado. Porque ao lesar o corpo físico, que é bem mais denso, é porque o nível de intoxicação é tão intenso que o perispírito já foi danificado muito gravemente. Por isso que a recuperação vai ser um nível de alcoolismo desse, vão ser várias existências para que o espírito volte a um padrão mínimo de normalidade. Uma pessoa que usa o álcool durante 20 anos e depois para de beber, aquilo que ele já lesou, que é irreversível, por exemplo, lesões do cérebro, até agora a ciência tem mostrado que são irreversíveis. Algumas pesquisas têm mostrado que alguma coisa pode reverter, mas é muito pouca coisa. Doenças como a cirrose, aquilo que já foi produzido não tem mais retorno. Então, se a pessoa usou 20 anos, todas as lesões no fígado que já foram realizadas não tem mais retorno, se chegou nesse nível cirrótico. Se não chegou no nível cirrótico, o fígado é um órgão que tem uma capacidade de regeneração muito grande. Dos órgãos do corpo humano, é o que mais tem capacidade, dos órgãos vitais, é o que mais tem capacidade de revitalização, de reabilitação. Então vai depender sempre do nível de destruição que já foi produzido. Uma coisa é tomar 20 anos bebida de vez em quando. Outra coisa é 20 anos todos os dias, grandes quantidades. Então, varia conforme o nível de intoxicação alcoólica que a pessoa se permitiu e a frequência dessa intoxicação. Então, cada caso é um caso. Agora, sempre é tempo de parar. Né? Por quê? Mesmo que o corpo físico não consiga recuperar, quando a pessoa para, como é óbvio, deixa de haver a continuidade da degeneração do corpo físico. Mas o perispírito, ele se restabelece com mais, pelo fato de ser fluídico, ele se recupera com mais... menos dificuldades do que o corpo físico, vamos dizer assim. E aí o que vai acontecer? A pessoa que durante 20 anos usou o álcool e fica 10 anos sem usar. Nesses 10 anos, muito do perispírito pode se reabilitar. E aí a pessoa não volta para a dimensão espiritual da forma como ela voltaria se ficasse os 30 anos restantes da vida dela bebendo, né? Aí seria muito mais grave. Pergunta se o delírio tremens é a mesma coisa que a overdose. A overdose, ela é sempre aguda. O delírio tremens é resultado da intoxicação crônica. Né? A pessoa vai usando o álcool durante muitos e muitos anos, vai gerando lesões no sistema nervoso central, vai gerando a chamada neuropatia alcoólica, que são os nervos que temos nervo no corpo todo, que vão sendo lesados pelo álcool. E aí o delírio tremens é caracterizado por tremores nos membros, principalmente, e alucinações. Essas alucinações, como nós dissemos de manhã, ela tem caráter misto. São processos de ordem cerebral, mas também de ordem obsessiva simultaneamente. E aí a pessoa fica nesse estado extremamente perturbador, que muitas vezes ela passa a enxergar o mundo espiritual. E a forma como ela vive
aquele conúbio espiritual que nós vimos de manhã. É, imagina a pessoa vendo tudo aquilo, vendo espíritos a perseguindo, vendo aranhas, escorpiões, cobras e tudo mais, e vindo para cima dela para atacá-la. É, isso tudo acontece no delírio tremens, né, que é um resultado de uma intoxicação crônica. É, não deixa de ser uma overdose crônica, né, mas overdose, esse termo, né, ou superdose em português, overdose em inglês, é aquela intoxicação aguda, seja de álcool, seja de qualquer outra droga, mas normalmente são as drogas que agem no sistema nervoso central que gera esse tipo de problema. O álcool, cocaína, morfina, heroína e outras drogas, êxtase, dá a chamada overdose. Noutras vezes, o paciente é conduzido à demência alcoólica em decorrência do enfraquecimento generalizado de todas as funções psíquicas, particularmente as intelectuais, ao tempo em que é atingido na afetividade e na moralidade. Então, como vai havendo degeneração do sistema nervoso central e principalmente do córtex cerebral, o córtex cerebral que é responsável no nível físico pelos nossos pensamentos, o que vai acontecer? A pessoa entra na chamada demência alcoólica, ela começa já a não falar coisa com coisa, a pessoa começa a conversar sozinha. Não é bem que ela está conversando sozinha, né? Na verdade, ela está conversando com os parceiros. É muito comum, quem já observou essas pessoas alcoólatras na rua, elas vivem conversando com outras pessoas. Parece que elas estão conversando sozinhas, mas na verdade não estão. Elas estão conversando com os parceiros de copo, aqueles que usam a uso, como nós vimos na parte da manhã. Mas é muito vista como essa demência alcoólica, porque a pessoa não passa a não distinguir a vida objetiva da vida espiritual, e por isso que Joana de Anjos diz que a pessoa vai sempre sendo atingida na afetividade e na moralidade. Moralmente ela vai corroendo todas as questões morais e também afetiva, né? Porque normalmente a pessoa alcoólatra, ela termina praticamente sozinha com as suas próprias deficiências, com seus problemas, e ou na sarjeta, como diz Joana, ou num sanatório luxuoso, quando tem dinheiro, mas praticamente ela afeta todas as suas relações afetivas. É porque conviver com pessoas alcoólatras é um grande desafio para todos aqueles que convivem com elas, né? Na família, na sociedade de modo geral. Por isso, o grande problema de ordem afetiva que afeta todos os alcoólatras. Nessa fase, a morte é quase iminente, pois as funções orgânicas exauridas já não podem manter-se em ritmo de trabalho equilibrado, cedendo lugar ao descontrole e à exaustão. Então a pessoa vai caminhando para a morte biológica, não necessariamente a desencarnação, como nós vimos, né, dentro daquele critério que desencarnação é libertação total do corpo, né, mas as próprias células vão sendo exauridas a ponto de produzir a morte. Pode acontecer que muitos pacientes crônicos, antes da ocorrência dos acidentes delirantes subagudos, surjam estados neurasteniformes, caracterizados pela fadiga, por dores esparsas, astenia muscular, perturbações digestivas, cefaleia. Por extensão, o sono é assinalado por confusão mental e inquietação, produzindo mal-estar e aumentando o cansaço pela falta do repouso que se faz necessário à manutenção da maquinaria orgânica. Então, aquilo que nós também falamos, né, esses processos de lesões neurológicas podem gerar neuropatia, que produz esses sintomas que a Joana diz aqui,
fadiga, dores esparsas, astenia muscular, dor de cabeça e tudo mais, e o sono, que passa a ser cada vez mais perturbado, inquieto, e a pessoa, como ela está sempre em coma ou próximo ao coma, o sono não é revitalizador. Ela dorme, mas acorda, né, com o cérebro pesado, com o corpo pesado, e se isso é repetido muitas e muitas vezes, vai havendo esse cansaço crônico que a mentora diz aqui. A verdade insofismável é que o alcoólico é um paciente que apresenta grande dificuldade de aceitação terapêutica, por estar escamoteando sempre os tormentos sob justificações, ora acusatórias, como de responsabilidade daqueles que lhe criam situações difíceis, ou como de vítimas das circunstâncias, que dizem poder reverter quando quiserem, que nunca o conseguem. Então, isso é muito comum, né? Eles se colocam muitas vezes como pessoas capazes de superar o vício a qualquer momento, compara-se com outras, como nós também já vimos, mas que só protelam para mais para frente a superação do vício, que nunca conseguem. Por quê? Porque não adentra no problema com decisão, com verdade. É um probleminha qualquer que eu saio dele a qualquer momento que eu quiser. Pura ilusão. A pessoa vai se aprofundando até se tornar totalmente refém do próprio álcool. Vamos ver agora o tratamento do alcoolismo. Como nós acabamos de ver, a pessoa dificilmente busca o tratamento. Mas no caso de buscar ajuda, como que nós podemos fazer para auxiliar? Voltando a Joana de Ângeles, no livro Conflitos Existenciais, no capítulo 14, ela orienta as seguintes providências para tratamento do alcoolismo. Em face da gravidade do alcoolismo, são necessários recursos psiquiátricos, psicológicos e orientação social a fim de auxiliar o paciente na recuperação da saúde. Como é um processo que afeta o sistema nervoso central, né, o álcool é um psicotrópico muito potente, é necessário que haja um tratamento psiquiátrico para que a pessoa possa se libertar. A orientação psicológica vai atuar nas causas do problema. E a orientação social, toda essa orientação que esses grupos de tipo alcoólicos anônimos, neuróticos anônimos, ele entra dentro dessa questão da orientação social, em que as pessoas que têm problemas semelhantes ajudam-se mutuamente. Tem uma eficácia relativa, ela não é para todos os casos, mas ajuda muito a pessoa, tendo esse grupo de apoio, a trabalhar as questões. Única senão que nós faríamos a esses grupos, como eles têm origem materialista, eles partem do pressuposto que a doença não pode ser erradicada, em que a pessoa, uma vez doente, ela vai ser sempre doente. Essa é uma visão não espiritual profunda da doença, porque a pessoa, ela está doente, mas ela não é doente. Nenhum espírito imortal é doente, porque o verbo ser pressupõe uma permanência, né? Ser é permanente, estar é impermanente, é transitório. Então a pessoa tem o alcoolismo, ela está alcoólatra, mas enquanto espírito imortal, todo espírito imortal vai se curar de todas as doenças que traz em si mesmo, todas, sem exceção.
Para isso, é aquilo que nós falamos. Se você olhar uma existência só, você está olhando uma foto da pessoa. Se você olhar o espírito imortal, você vai olhar um filme. Um filme que já foi rodado uma parte, que é o passado da pessoa, está sendo rodado uma outra parte e tem todo um futuro a ser desenvolvido. Então, dentro dessa questão do futuro do espírito imortal, todos, sem exceção, vão se libertar das doenças espirituais. O alcoolismo é a mesma coisa que a ansiedade, que o transtorno do pânico e outras doenças de caráter espiritual que a pessoa tem momentaneamente para poder, na verdade, todo o processo ligado às substâncias químicas são processos de mau uso do livre-arbítrio, que entra já no processo, na questão do suicídio, né? Da pessoa que usa de expedientes para se autodestruir, num processo de rebeldia frente à vida. Mas, independente disso, sempre, enquanto espírito imortal, toda pessoa vai chegar o momento que vai dar um basta e vai buscar se transformar. Então, nessa questão dos grupos de apoio, se eles trabalhassem não apenas o lado da doença, mas o lado da saúde, seria muito bom, colocando as questões de que o espírito imortal, ele é eminentemente saudável e que a proposta de saúde, a qualquer momento a pessoa pode tomar a decisão de viver uma postura mais saudável. Se isso acontecer já aqui agora, que bom para a pessoa, porque ela vai poupar para elas muitas dores futuras. Como o Centro Espírita pode auxiliar as pessoas que passam pelo alcoolismo e os familiares? O Centro Espírita é o lugar por excelência para se trabalhar com o espírito imortal. Então, é onde as pessoas devem ser acolhidas como espíritos imortais. Nós temos trabalhado isso, por exemplo, no Serviço de Assistência e Promoção Social Espírita e também no atendimento espiritual, que são as duas portas de entrada onde as pessoas com esse problema vão buscar o Centro Espírita. Os pobres buscam via Serviço de Assistência e Promoção Social Espírita. Os de classe média para cima vão buscar o Centro Espírita, quando for o caso, pela porta do atendimento fraterno, o atendimento espiritual. Em qualquer que seja a porta de entrada, sempre abordar a questão dentro dessa visão profunda, que a doutrina espírita é a única que trabalha nesse nível de que nós somos espíritos imortais, que temos um passado milenar, que estamos tendo um presente e teremos todo um futuro milenar à nossa frente. Quando nós fazemos apenas encaminhamentos materialistas, vão encaminhar a pessoa para a UAA, vão encaminhar para as políticas públicas, e não trabalhamos com as pessoas no nível do espírito imortal, nós estamos falhando em atendê-las no centro espírita. Por quê? Elas não vão ter nesses lugares aquilo que no centro espírita elas vão obter. E não foi por acaso que elas buscaram o centro espírita, né? Então é necessário que, tanto no Serviço de Promoção e Assistência Social Espírita, quanto no atendimento espiritual, os trabalhadores estejam aptos a atender as pessoas como espírito imortal. O grande problema é que, infelizmente, são poucas as pessoas que têm buscado isso. A gente vê a quantidade de trabalhadores das duas áreas que estão aqui assistindo a esse seminário. A maioria acha que não tem nada a ver com ele esse tipo de assunto. Mas como que nós podemos orientar as pessoas se nós não sabemos nem para nós mesmos como atuar, né?
Então é preciso, tudo que nós vamos trabalhar aqui até amanhã de manhã, meio-dia e meia, que diz respeito ao espírito imortal, deve ser abordado com as pessoas. Claro que cada caso, dentro do seu caso, cada atividade com palavras e com trabalho próprio para aquela atividade. Por exemplo, você não trabalha uma pessoa com conhecimento acadêmico da mesma forma que você trabalha uma pessoa analfabeta ou semi-analfabeta dentro do centro espírita, que normalmente busca pela atividade do serviço de assistência e promoção social espírita. As pessoas com nível mais de escolaridade buscam o atendimento espiritual. É claro que isso não é uma regra geral, mas é importante que o centro espírita esteja aparelhado com seus trabalhadores conscientes, para que eles possam oferecer as orientações do atinentes ao espírito imortal. Não apenas para a pessoa que está com problema, porque nem sempre é a pessoa que está com problema que busca o centro espírita. Muitas vezes são os familiares que buscam. Por isso que esse seminário aqui tem muito a ver com a área de família. Nós vamos ter até um tópico exclusivo para trabalhar a questão da família. Você vai atuar na família também para que ela acolha aquele espírito imortal. Porque aquilo que nós vimos agora há pouco, o alcoólatra, ele trabalha efetivamente para destruir os laços de afeto que ele cultiva com as pessoas e que as pessoas cultivam com ele. O próprio vício do álcool gera essa destruição dos laços de afeto. Só que ninguém tem uma pessoa na família por acaso. Aquela pessoa é nosso filho, é nosso pai, é nossa mãe, é nosso irmão, não é por acaso. É cômodo nós simplesmente, o problema é dele, que se dane ele. Podemos até agir assim, mas não convém. O que convém é que ajamos não com conivência ao erro do outro, mas jamais com indiferença ao erro do outro. Então, tudo isso deve ser passado pela equipe de trabalho do Centro Espírita. Porque senão nós vamos ficar simplesmente pegando o problema, que também é nosso, é de toda a sociedade, e mandando para outras pessoas resolverem. Como muitos fazem. Ah, manda para o AA, manda para Narcóticos Anônimos, manda para o CAPS, manda para isso, manda para aquilo. Tudo isso, todas essas atividades podem ser auxiliares, sim. Mas no Centro Espírita nós vamos trabalhar o Espírito Imortal. Tá? E nós vamos ver como. Tá? O seminário, a parte da manhã toda, vai ser trabalhar a dinâmica espiritual da dependência química e como atuar espiritualmente nessas questões todas. Por exemplo, a questão da fuga psicológica deve ser abordada. Todo o processo que nós estamos vendo desde a parte da manhã de hoje, a questão das obsessivas deve ser abordadas, não para assustar as pessoas, mas para esclarecê-las, para que elas saibam pelo menos o que está acontecendo e possam tomar as decisões que lhes aprover. Então essa é a grande função do Centro Espírita, acolher o espírito imortal. Se a pessoa vai se sentir acolhida ou não, aí já é por conta dela. Se ela vai querer as nossas orientações ou não, já é um problema dela. O que nós precisamos, enquanto espíritas conscientes que devemos ser, é atuar para que elas tenham aquilo que necessitam ter. Não um atendimento comum, como qualquer lugar pode dar, mas aquilo que a casa espírita deve oferecer sempre para aqueles que a buscam.
a uma visão da vida como nós, espíritos imortais, momentaneamente num corpo físico. Essa é a nossa realidade. Todos nós somos espíritos imortais momentaneamente num corpo físico. Muitos centros espíritas ainda não vivem essa realidade, porque os próprios trabalhadores não vivem essa realidade. É como se nós fôssemos simplesmente seres encarnados. A gente já ouviu dizer que somos espíritos, mas nós não vivemos como espíritos imortais. Se nós não trouxermos essa vivência para a nossa vida enquanto trabalhadores, como que nós vamos passar isso para aqueles que buscarem as nossas casas espíritas? Não vai ser possível. Então, ainda são poucas as pessoas que despertaram. Nós temos trabalhado isso efetivamente aqui na nossa federativa, mas infelizmente são poucos aqueles que têm aderido a essa proposta, que não é nossa, é do mentor Honório, em conjunto com todos os mentores do Projeto Espiritizar, que têm nos auxiliado a desenvolver essas propostas visando o despertamento do espírito imortal. Mas o despertamento é um processo individual e intransferível. Cabe à casa espírita auxiliar os seus trabalhadores a fazer isso e auxiliar aqueles que as buscam, que, para que isso também aconteça. Senão, nós vamos ser um lugar a mais a falar para as pessoas que é muito difícil resolver o problema delas, mas que nós não podemos fazer muita coisa, né? Como muitos fazem, lavam as mãos e deixa a pessoa entregue às próprias mazelas. Não é nossa função isso, a nossa função é auxiliar, dentro das possibilidades de receber auxílio das pessoas que nos buscam. É claro que nós não vamos nos querer ser salvadores da pátria, salvadores do mundo, mas vamos fazer a nossa parte. A Silva faz uma pergunta sobre qual vai ser a postura real da Casa Espírita nessas questões, porque muitas Casas Espíritas têm assumido posturas que não são próprias para a Casa Espírita. O Centro Espírita, como nós estamos dizendo, a função principal dele vai ser a promoção do espírito imortal em todas as áreas. Desde a área da pessoa carente socialmente até as pessoas carentes emocionalmente, que são a maioria dos que buscam os centros espíritas. Não tem carência material, mas tem muita carência moral, emocional, afetiva e tudo mais. Então, o centro espírita que tem essa visão do espírito imortal, ele trabalha pela saúde espiritual de todos, desde os trabalhadores até os frequentadores só de vez em quando, que vão de vez em quando ao centro espírita. Ele trabalha pela saúde espiritual. É a grande proposta do projeto Espiritizar, porque desde as primeiras obras que nós desenvolvemos do projeto Espiritizar, o foco é na saúde espiritual do ser. E essa saúde deve começar pelo próprio trabalhador do centro espírita. Se o trabalhador está doente espiritualmente, como que ele vai poder atender a necessidade do outro? Não que a gente deva ser plenamente saudáveis espiritualmente para poder atender a necessidade do outro, porque isso vai demorar muito tempo para que nós cheguemos nessa condição. Mas é preciso que nós, pelo menos, estejamos numa busca de saúde. Se nós não estivermos nessa busca, é inócuo qualquer outro atendimento. Nós não sabemos nem como abordar, porque nós não estamos abordando em nossas vidas. Então, o que acontece? Muitos centros espíritas ficam, como diz o Raul Teixeira, enxugando gelo. O que é enxugar gelo dentro do centro espírita? Hã? Fazer coisas que não alcance o espírito imortal. Agora há pouco uma pessoa, né, vou só colocar o caso, nos buscou para uma orientação em relação ao centro espírita que ela participa.
Ah, vamos fazer um asilo para velhos, idosos, no centro espírita? Tem muito idoso precisando, né? Mas essa é a função do centro espírita, que tem como compromisso trabalhar o espírito imortal. Necessidades materiais nós vamos ter muitas ainda numa sociedade extremamente egoísta e egocêntrica como a nossa. Agora, se nós ficarmos focados no efeito, o que que acontece com a causa? Por que que existem idosos, no caso que foi citado, idosos abandonados? Porque existem famílias doentes, pelo egoísmo, pelo egocentrismo, aí existem idosos. Por que que existem crianças abandonadas? Porque existem adultos egocêntricos e que estão movidos sempre pelo egoísmo. Então, necessidades de ordem material, o centro espírita pode auxiliar, sim, sem sombra de dúvida. Mas não como uma causa principal a ser atendida. Porque o que que acontece nos centros espíritas que desviam seu trabalho para atividades assim? Ah, vamos colocar, já que o problema da droga e do álcool é muito grande, vamos colocar uma casa para trabalhar com drogados e com pessoas alcoolistas. Qualquer processo que chegue no efeito vai o quê? Fazer com que os trabalhadores do centro espírita vivam em função do quê, gente? Hã? Essas atividades são baratas? Você cuidar de idosos, por exemplo, desde o café da manhã até a fralda geriátrica, tudo que eles usam. Cuidar de uma casa de recuperação de drogados, uma creche infantil, qualquer coisa de ordem social nesse nível, é barato? Não. O poder público oferece os recursos necessários no nosso país? Também não. E o que que acontece com os trabalhadores? Eles vão viver fazendo promoção uma atrás da outra, muitas vezes até antidoutrinárias, como tem casas espíritas sendo sustentadas por obras apócrifas, fazem jantares e almoços regados a bebida alcoólica para atender alcoólatra do outro lado, né? Aí é até incongruente, né? Vamos fazer um trabalho de atendimento ao drogado. Aí faz atividades que não se coadunam com a proposta espírita. Por quê? Precisa de recursos. E aí tudo vale. Tudo vale? Não, não é assim. A proposta do movimento espírita, dos centros espíritas, é atender o espírito imortal. Atender o espírito imortal no nível mais profundo não custa um centavo. Custa esforço e dedicação da nossa parte. Tá? Tempo. Sim, demora para vir o resultado. Você necessita de tempo junto com as pessoas, tanto as socialmente carentes quanto as afetivamente carentes. Você precisa de estar junto com elas, trabalhando o espírito imortal. Mas é mais cômodo cuidar de 20 pessoas aqui com problemas de carência material. A gente fica com a consciência anestesiada, porque nós estamos fazendo alguma coisa, nós estamos fazendo bem. E o principal, a principal ação da casa espírita fica em segundo plano. O atendimento ao espírito imortal, quando o centro espírita desvia de rota, fica em segundo plano. As pessoas ficam assoberbadas de tarefas para dar conta daquilo que foi proposto, e as questões reais que o centro espírita pode auxiliar realmente, que são principalmente preventivas e auxílio para aqueles que querem se curar, não são feitas. Principalmente a prevenção. Nós começamos o seminário dizendo
que o trabalho que nós faríamos nesse seminário, que nós todos devemos fazer, é trabalhar efetivamente pela prevenção do álcool, do alcoolismo e das drogas. Porque uma vez instalado o problema, a libertação é muito mais trabalhosa. E o Centro Espírita tem tudo para trabalhar essa prevenção. Se nós agirmos sempre como espíritos imortais, fizermos exposições para o espírito imortal, trabalharmos o tempo todo na abordagem das pessoas como espíritos imortais, vai ou não vai acontecer de nós cada vez mais mergulharmos nessa realidade? O que que os mentores do Projeto Espiritizar têm trabalhado essencialmente isso? Porque é isso que transforma a sociedade, transforma, nos transforma individualmente e transforma toda a sociedade consequentemente a essa proposta. Essa é a grande função do Centro Espírita, em qualquer área, mas principalmente nessas que a doença principal não é física, é eminentemente espiritual. Tá? Então é muito importante que nós trabalhemos nessa direção. O comentário que a Joanildes faz do problema ser da família, como a visão sistêmica, ela trabalha exatamente isso. Quando uma pessoa está doente numa família, todos estão doentes juntos. E, na verdade, nós ampliaríamos mais a questão. Não é só da família, é de todo o organismo social. Toda a sociedade nossa atual está muito doente. Nós vimos de manhã a questão da glamourização do álcool, né, que é parte dessa sociedade superficial e doente. Então, se nós temos toda a sociedade doente, o núcleo dessa sociedade está doente, que é a família. Então, pessoas mais frágeis, frágeis espiritualmente falando, tá, gente? Nós não estamos falando de força física. São as pessoas mais frágeis espiritualmente que acabam adoecendo mais gravemente. Quando você aborda o espírito imortal, você não fica focada na doença. Você passa a focar a saúde no nível mais profundo de saúde, que é a saúde espiritual, que vai manifestar em forma de saúde social, vai manifestar em forma de saúde emocional, saúde mental, saúde física e saúde relacional. Então, a saúde no nível mais profundo, criando todo um processo global de saúde. Essa é a essência do trabalho do Centro Espírita, em qualquer área de atuação, mas nesta específica, é imprescindível essa movimentação do espírito imortal com ele mesmo. Buscando os conceitos para que as pessoas sintam que é possível ser saudável. Então nós estamos aprofundando a questão porque ela é bastante pertinente, tem tudo a ver com o tratamento do alcoolismo e da drogadição de toda. Se existe uma pessoa na família doente, tá, do alcoolismo, ou duas ou três, ou da drogadição, serve para qualquer um dos qualquer uma das dependências químicas. O que vai acontecer com os demais? Ou eles adoecem junto, que a maioria das vezes acontece isso. Então, adoecem juntos, a família toda se torna extremamente doente junto com esse familiar. A sociedade, por consequência, adoece junto, permanece naquele estado doentio em si mesmo, e todo mundo sofre. Por quê? Porque nós vemos a vida pelo ângulo muito pessimista e muitas vezes
num movimento de autopiedade. Então a família se vê como uma vítima do alcoólatra. A sociedade se vê como vítima do alcoólatra. Mas ela é vítima? Não. Ela é partícipe do processo. É uma sociedade doente que gera a doença. É a família doente que gera a doença. Então, é necessário que se veja dessa forma sistêmica. Quando nós vemos de uma maneira sistêmica, o que que as pessoas vão buscar? Eu não tenho como resolver o problema do outro. Isso é verdadeiro. Ninguém tem o poder de resolver o problema do outro. Um pai, uma mãe, por mais amorosos que sejam, não tem o poder de resolver um problema de alcoolismo de um filho, a drogadição de um filho, não tem como. Nem os filhos em relação aos seus pais, aos seus irmãos, ninguém tem esse poder. Agora, qual é o grande poder que nós temos? O poder de nós nos tornarmos saudáveis. E a única forma de nos tornarmos saudáveis é ampliar, elevar as nossas consciências enquanto espíritos imortais. Quando nós elevamos as nossas consciências enquanto espíritos imortais, nós vamos entrar num outro padrão de onda mental. Conectados com espíritos superiores, os anjos de guarda de todos os envolvidos na família, os benfeitores maiores da sociedade terrestre como um todo, e nessa conexão nós vamos fazer a diferença positiva, irradiando as nossas energias, as melhores energias, para o companheiro, a companheira que está com um problema, seja lá quem for, na nossa família, na nossa sociedade. Vamos agir com autenticidade cristã, dizendo sim na hora que é para dizer sim, não na hora que é para dizer não, como Jesus nos ensina. E não de uma forma dúbia, de uma forma conivente. Todos os casos de recuperação de alcoólatras, de drogaditos e também de fumantes, podemos dizer assim, né? Surgiram de situações assim, em que os familiares deixaram de ser coniventes, começaram a agir como pessoas que têm autoridade sobre o outro, mas autoridade proveniente da moral, proveniente do amor. Existe um grupo desses de autoajuda chamado Amor Exigente, que ainda de uma forma materialista, mas já trabalha algumas questões do espírito imortal, que são os sentimentos, o amor. Ainda não tem essa visão que nós no centro espírita podemos ter, que devemos ter, que é a visão do espírito imortal. Mas é aquela, esse grupo de chamado Amor Exigente, eles trabalham para não passar a mão na cabeça das pessoas com problema, mas oferecer todo o amor, mas dizendo sim na hora que é para dizer sim, não na hora que é para dizer não. Agindo assim, o que nós fazemos? Nós entramos numa proposta saudável de vida. E o centro espírita é o lugar por excelência para que isso aconteça. Não tenhamos dúvida disso. Agora, para que aconteça para os frequentadores dos centros espíritas, repetimos mais uma vez, deverá começar por nós, trabalhadores dos centros espíritas. Nós, aqueles que deveremos fomentar todo esse processo na nossa vida, na nossa família e, por extensão, no centro espírita, que é a nossa família maior dentro do centro espírita. Agindo assim, todos esses recursos que Joana coloca aqui vão ser trabalhados, mas como coadjuvantes de um processo. O que vai produzir a cura espiritual é exatamente a visão de espírito imortal.
que muitas vezes nós fugimos dela. Nós não queremos vivenciar exatamente aquilo que é curativo, que vai nos curar das nossas mazelas espirituais. Na verdade, a questão que foi colocada é a questão de nós não temos o poder de mudar o outro, mas temos o poder de mudar nós mesmos, sim. Né? E é uma questão mais fácil de ser falada do que ser vivida, sim, sem sombra de dúvida. Porque falar é muito fácil. Vivenciar plenamente em si mesmo pede de nós todo um movimento na direção da saúde espiritual, que nem sempre nós queremos pagar o preço para viver assim, né? É mais fácil reclamar da vida, reclamar do familiar que está com problema, reclamar das circunstâncias, reclamar até de Deus, do que fazer esforços de mudança. Isso acontece pelo ser humano ainda não ter desenvolvido situações muito importantes atinentes à questão moral. A Silvia pede para comentar a frase que é infeliz, que as pessoas dizem, uma vez alcoólatra ou alcoólico, né, que eles preferem o termo alcoólico, mas em termos psiquiátricos é a mesma coisa, sempre a pessoa vai estar assim. Essa é uma visão materialista. A visão materialista, nós somos seres doentes, e como essa doença é uma doença incurável do ponto de vista material, uma vez doente, sempre doente. Mas não corresponde à visão espírita do espírito imortal. Nós somos espíritos imortais, saudáveis em essência. Se nós fôssemos espíritos para ser eternamente doentes, Deus teria falhado. Porque Deus é onipotente, onisciente, onipresente. Então Deus teria criado um espírito para ficar eternamente doente. Isso é impossível. Deus nos criou todos para a felicidade sem exceção. Está na resposta da questão 115 do Livro dos Espíritos. Essa fala. Então nós todos fomos criados para a felicidade. Uns chegam mais rápido, outros demoram mais para chegar a essa felicidade. Mas todos chegaremos a essa felicidade plena do ser saudável. Então nós somos eminentemente, em essência, saudáveis. Mas temos doenças. Temos doenças espirituais, temos doenças perispirituais e temos doenças no corpo físico. O alcoolismo, assim como a drogadição, é uma doença nesses três níveis: no espiritual, no perispiritual e no corpo físico. Mas é um estado transitório. O espírito imortal é saudável. E é dessa forma, voltando à questão do centro espírita, é dessa forma que o centro espírita deverá sempre colocar para as pessoas. Porque uma das coisas mais graves na recuperação de uma pessoa doente, ela sentir que ela não tem jeito. Isso mina a autoestima da pessoa. Eu sou doente para sempre. Imagina a pessoa carregar esse peso. Agora, se nós dissermos para ela, você essencialmente nasceu para a saúde, foi criada para a saúde. A doença é o momento da sua vida. A hora que você decidir começar a fazer com que essa saúde que já existe latente dentro de você possa eclodir e você vivenciar plenamente essa saúde, você começará a desenvolver essa proposta do Criador para todos nós. É diferente ou não de dizer para a pessoa que ela é doente e que não vai ter jeito. No máximo, ela vai controlar a doença evitando tomar o primeiro gole. É válido para algumas pessoas que, se não for isso, essa contenção forçosa, elas mergulham no mal maior que é o alcoolismo. Mas se nós formos perceber, as pessoas que saem da compulsão do álcool, elas normalmente desviam para a compulsão, principalmente para o cigarro.
a gente vê no término das reuniões dos alcoólicos anônimos, tem nenhuma crítica, só para fazendo uma observação. Ali perto do centro de Cuiabá,

ela é menos nociva socialmente do que o álcool. Então, substitui uma coisa mais nociva por outra menos nociva. Mas se nós trabalharmos no centro espírita por essa visão do espírito saudável e a pessoa quiser ir mais além, não é muito melhor ela se libertar de todos os vícios, inclusive do cigarro e de todos outros mais? Muito melhor. E essa é a nossa função, né? De nos sentirmos espíritos imortais, vivermos como espíritos imortais, sabermos que somos espíritos imortais. Normalmente a gente só fica no nível do saber. O sentir e o vivenciar fica para depois. Mas depois quando? Depois que nós desencarnarmos? Muitas vezes nós vamos ser pegos de calças curtas, como se diz, só por saber, mas não sentir nem vivenciar. Como trabalhar essas questões para uma pessoa que não aceita a imortalidade do espírito? Não vai trabalhar. Nós estamos falando de trabalhos dentro da casa espírita. Se uma pessoa buscou a casa espírita, pelo menos simpatia pela ideia do espírito imortal ela já tem. Senão ela não buscaria. Nenhum materialista, quanto mais, eu vou lá no centro espírita para saber o que eles fazem lá. Nós estamos falando de trabalhos dentro do centro espírita. Se a pessoa nem aceita se ser espiritual, como que você vai trabalhar as questões profundas do ser? É aquilo que Allan Kardec coloca lá no Livro dos Médiuns. Antes de você fazer espírita, torne a pessoa espiritualista. Se a pessoa nem for espiritualista, você não vai consegui-la fazer com que ela conseguir fazer com que ela se torne espírita. Né? Se ela nem aceita o espírito imortal, como que você vai falar das questões profundas do ser espiritual criado por Deus à sua imagem e semelhança? Se ela não aceita Deus, se ela não aceita, se aceita o espírito imortal. Ela vai precisar ainda da dor muito intensa para humildar o orgulho e amansar a rebeldia. É aquilo que eu falei agora há pouco. Nós não estamos no centro espírita para resolver o problema da humanidade. Nós estamos no centro espírita para trabalhar a essência do espírito imortal. Então, aqueles que querem continuar materialista, Deus cuida deles. E vamos cuidar daqueles que já querem, pelo menos, ser espiritualistas. Muitos vão dizer, mas isso é falta de caridade. Não, falta de caridade é você se transformar num Don Quixote e querer mudar o mundo. Nós não somos, no nosso compromisso espiritual, primeiro é de transformar a nós mesmos, né? Segundo, de auxiliar aqueles que se aproximam de nós a fazer o mesmo. Nós não vamos sair por aí nos bares laçando pessoas alcoólatras, materialistas, para trazer lá para dentro do centro espírita e doutriná-las. Isso não é cabível, né? O que é cabível é você trabalhar as pessoas que buscam o centro espírita. Se buscaram, é porque querem a resposta espírita para aquele problema. O que é totalmente inadequado é as pessoas no centro espírita colocarem a candeia embaixo do alqueire para não chocar as pessoas. Ah, mas ela é de outra religião, ou ela não acredita em Deus. Ela não... Se ela buscou, é porque ela quer ouvir a proposta espírita. Se ela ouvir hoje e só usar aquilo que ela ouviu daqui a 100 anos, nós fizemos a nossa parte ou não? Fizemos ou não a Isolde? Fizemos. Porque a nossa parte qual é? Qual é a grande função do espírita na casa espírita? Auxiliar a si, semear as sementes de amor em nossos corações, para que essas sementes produzam frutos. E a partir desses frutos nós tiremos as sementes e semeemos no coração do outro, não é? É a parábola do semeador. A parábola do semeador, Jesus não coloca o semeador colhendo frutos. Ele semeia as sementes de amor. Então, no centro espírita, o nosso compromisso...

0: Isso não é com converter ninguém, não é transformar alcoólicos ou alcoolistas em pessoas sóbrias, não é transformar toxicômanos ou drogaditos em pessoas sóbrias. A nossa função é atender a necessidade do espírito imortal que está nos buscando, tá? Se ele, com o atendimento feito, com todo o carinho oferecido, se transformar, que bom que ele se transformou, né? Que bom. Mas foi escolha dele, é colheita dele, não nossa. A nossa função é de semear e semear sempre. Se nós fisgarmos nessa condição, nós nunca vamos nos frustrar. Seja no centro espírita, seja no ambiente familiar. Então, o familiar, por exemplo, que está saudável, qual é a função dele? Não é tirar o seu familiar do vício, é semear sementes do amor no coração dele, enquanto espírito imortal. Se esse familiar vai utilizar agora ou muito mais tarde as sementes oferecidas, é por conta dele. E como espírito imortal, ele tem toda a eternidade para usá-la, para utilizar a semente, não tem? Essa semente não perde a validade. Está ficando claro isso, gente? É muito importante isso, não está, Isolda? É muito importante isso pelo seguinte, porque nós não devemos, no centro espírita, de nos arvorarmos de salvadores da pátria, porque não existem salvadores da pátria. Nem Jesus salvou as pessoas, né? Porque as pessoas vivem falando, né, que Jesus salva, basta falar nele, pensar nele e Jesus salva. Não é assim. Jesus ensinou as leis divinas. Para quê? Para que Jesus nos ensinou as leis divinas? Para que nós nos salvemos. A salvação é individual e intransferível. Nós nos salvamos desenvolvendo virtudes, cumprindo as leis divinas, desenvolvendo virtudes. Então, se isso é válido para o modelo e guia da humanidade, não será válido para nós? Porque muitas vezes nós entramos no movimento de querer resolver o problema do outro, de querer salvar o outro. Isso só vai produzir para nós frustrações, angústias.
1: Não é que acontece com quem é levado para um psicólogo ou internado,
0: a família é internada. É o que acontece quando a pessoa é internada à força no hospital psiquiátrico. Em determinadas circunstâncias, a própria internação funciona num período, como se fosse assim, um gesso que você coloca numa perna quebrada. Porque tem níveis de intoxicação, por exemplo, do crack, né, que a pessoa não tem um minuto de lucidez. Um minuto que seja. Porque é uma pedra é fumada atrás da outra, em determinados níveis de viciação pelo crack. Aí, do recurso psiquiátrico. Nesse caso, a internação vai, mesmo compulsória, vai auxiliar a pessoa a ter um mínimo de lucidez. Depois da desintoxicação, depois do trabalho psiquiátrico feito, ela tem um mínimo de lucidez para escolher entre permanecer lúcida ou voltar para o crack. Não é a internação que vai curá-la. É ilusão a gente achar que a internação compulsória é que cura as pessoas. Mas pelo menos oferece um mínimo de lucidez para que ela faça escolhas. Dá para entender isso? Nos casos graves, isso no alcoolismo pode acontecer nos casos mais graves e crônicos. Mas acontece principalmente em drogas como morfina, heroína, crack, que são drogas extremamente alienantes e que a pessoa passa a ser compulsiva, é uma droga atrás da outra, e aí ela não tem o espaço para ter, para fazer escolhas, porque a vontade dela está totalmente inibida pelo processo auto-obsessivo, que é a própria drogadição, e as obsessões que ocorrem a partir disso. Então, em alguns casos é válido, nesses casos que a pessoa não tem lucidez. Mas quando ela tem lucidez, mínima que seja, é preciso que ela escolha. Ela escolha superar. Porque se não houver a escolha, o desejo de mudança, ela sai da internação e vai lá para a Cracolândia na hora, sem porque ela quer continuar com o vício. Ah, se há outros modos de ajudar o alcoólatra sem que ele acredite na reencarnação, claro, não. O próprio AA é uma forma de ajuda que recupera cerca de 40%. E não é reencarnação. Eu estou falando de centro espírita. Eu não estou falando de outras abordagens. Tem abordagens evangélicas maravilhosas para atendimento de drogados. Tem abordagens católicas para atendimentos dessa área também. Maravilhosas, que funcionam muito bem para aquele grupo. Nós estamos falando da pergunta, das duas perguntas que foram feitas. A cura, nós estamos falando de duas questões: a cura espiritual e o que o centro espírita pode fazer efetivamente. No centro espírita, nós vamos tratar o problema de ordem do espírito imortal. Nós não vamos ficar só focados nos efeitos, porque se você não mergulha no espírito imortal, você fica focado nos efeitos. Isso que é a questão. Então, como o nosso seminário é cura espiritual, a cura espiritual só acontece quando você alcança o nível do espírito imortal. Tá? Vamos continuar aqui, que tem muito chão. De acordo com a extensão de cada caso, é sempre recomendável a orientação psiquiátrica, com o conveniente internamento do enfermo, a fim de auxiliá-lo na desintoxicação, naturalmente acompanhada de cuidadoso tratamento especializado. É o que nós acabamos de comentar. Até compulsoriamente, em alguns casos, pode ser necessário. Outros, a própria pessoa, de livre e espontânea vontade, busca o tratamento psiquiátrico para a desintoxicação, né? Mas em qualquer caso é necessário que a vontade do paciente se coadjuve todo e qualquer tratamento, senão não vai funcionar. Nessa fase sempre pode ocorrer o colapso em defluência da falta do álcool no organismo. Tudo que está sendo colocado aqui para o álcool serve para as drogas também, as ilícitas, tá? Como crack, cocaína, morfina, heroína. À medida que vai sendo recuperada a lucidez, a ajuda psicológica é de grande valor, por facilitar a identificação das causas subjacentes e que se encontrem inibidas, como efeito de uma infância mal vivida, frustrada, ou de reminiscências inconscientes, clichês mentais inesperados, pertinente às experiências malogradas em existências anteriores. Então, não é o tratamento psiquiátrico que vai curar a pessoa. No caso, o tratamento desintoxica. Depois é necessário trabalhar psicologicamente as causas profundas. E do jeito como Joana coloca aqui, é preciso que as causas transpessoais sejam trabalhadas. Porque experiências de existências anteriores, a psicologia tradicional não trabalha, só a psicologia transpessoal. Então, tudo isso deve ser trabalhado para efetivamente a pessoa se libertar do problema. A pessoa internada no centro espírita, nos centros espíritas que agem como centros espíritas, isso não ocorre. Porque não existe internação em centro espírita, não é um ambiente de internação de pessoas com problemas dessa área. Em hospitais psiquiátricos ou hospitais com alas psiquiátricas, esse trabalho já é muito delicado, imaginemos centros espíritas internando pessoas. Não é proposta do centro espírita fazer tratamento psiquiátrico em ninguém, porque passe água fluídica não trata esses casos graves de dependência química. O passe vai auxiliar num segundo momento, na hora que a pessoa estiver num processo já de recuperação, de trabalho interior, o passe, água fluídica, as exposições doutrinárias, tudo isso ajuda o espírito imortal a se olhar. Mas na fase aguda de intoxicação, jamais o centro espírita deve se envolver nesse tipo de coisa. Existem alguns lugares que fazem isso, a gente sabe qual é, mas não é uma proposta verdadeiramente espírita essa. Voltando aqui à questão das questões profundas, né? Esse trabalho interior deve ser feito nas situações traumáticas de infância, de experiências anteriores, que são as causas espirituais e profundas para o problema do alcoolismo e também da drogadição. A boa leitura certamente propicia o despertamento da consciência para a nova situação, demonstrando que a realidade não é tão agressiva conforme se crê, dependendo de cada um na sua forma de enfrentá-la. Então, a leitura edificante, todos os problemas de ordem espiritual, Joana de Ângeles recomenda a leitura edificante, para que o espírito encarnado possa mudar os seus clichês mentais. Como há uma ligação intensa entre esse processo e as obsessões, é necessário que o pensamento seja elevado, para que aquelas fixações mentais obsessivas que nós vimos de manhã não tome conta da mente da pessoa. Por exemplo, naquele caso que nós colocamos do Cláudio Moreira, se ele, em vez de estar lendo um artigo de jornal, que como o próprio André Luiz descreve, ironizando o artigo, né, a mente dele devia estar trabalhando questões não edificantes naquele momento. Se ele estivesse fazendo uma leitura edificante, o acesso daqueles espíritos seria dificultado ou não? Seria bastante dificultada. Né? A leitura edificante faz com que nós entremos num outro padrão vibratório e provavelmente aqueles espíritos não teriam o assediado para tomar aquelas duas doses de uísque, como ele... Hã? Três o quê?
2: Três doses para dois.
0: Não, duas doses para três espíritos, dois desencarnados e encarnado. Foram duas doses para três espíritos, ele e os dois parceiros. A aplicação da bioenergética é de grande utilidade, porque robustece o ânimo do paciente e ajuda-o na libertação das tenazes que sofre por parte do perseguidor desencarnado. Aqui Joana está falando de passe no centro espírita, não é a técnica bioenergética da psicologia, que é uma técnica absurda, por sinal. Né, que não vem nem ao caso comentar sobre ela, mas é uma técnica que não está dentro das questões atinentes ao espírito imortal. A bioenergia, que ela chama de bioenergia, a Filomena de Miranda também usa esse termo, é o passe magnético transmitido no centro espírita, ajuda muito na recuperação. Graças a esse recurso, torna-se mais fácil a mudança de comportamento para outra faixa vibratória, mais elevada, favorecendo o fortalecimento moral e espiritual através da oração, por cuja terapia passa a sintonizar com outras mentes mais nobres e a captar a presença dos guias espirituais, que são atraídos e auxiliarão na conquista do seu reequilíbrio. Então, aqui entra a questão que a Silvia perguntou agora há pouco, da oração essencial. Então, o passe, as ajudas que a pessoa tem para se ver como espírito imortal, vai auxiliá-la a entrar em contato com ela mesma em essência. No seminário que nós ministramos, eu e a Silvia, no ano passado, do Serviço de Assistência e Promoção Social Espírita, a parte 2, que o Liebre finalizou a edição dele, em breve vai estar à disposição para todos, nós falamos da oração essencial como um instrumento para que a pessoa se liberte do alcoolismo. E foi mostrado aqui o caso da Neide, que foi até trazido, que estava no alcoolismo crônico já, né, Silvia, desde os 12 anos, desde os 13 anos, e que em menos de 6 meses ela chegou à abstinência total e hoje é uma trabalhadora aqui da federação, já está em abstinência e podemos dizer, do ponto de vista espiritual, que ela está trabalhando efetivamente, acabou de aparecer ali, ela está trabalhando efetivamente na cura real dela, né? Claro que o espírito, para se considerar totalmente curado, ele chega na condição de espírito superior, então nós estamos muito distantes disso, mas não é um processo puramente de bloqueio de um problema, mas de um trabalho profundo, utilizando da oração, essa oração em que a pessoa se sente espírito imortal, e ao se sentir espírito imortal, ela se conecta profundamente com Deus. Ao se conectar profundamente com Deus, o que que acontece no nível emocional espiritual com ela? Ela se sente acolhida, ela se autoacolhe, mas acontece algo muito mais profundo. Ela eleva os seus pensamentos e sentimentos para um outro nível. O que que acontece com os companheiros que usam a pessoa como copo, como caneco? Há uma desconexão. Há uma desconexão, e aí o que que acontece? Eles vão buscar outra pessoa. Se quiserem continuar, se alcoolizar, vão buscar outra pessoa. E ela fica livre para cuidar-se de si mesma, para se acolher profundamente. Tá? Então, a oração, dentro desse critério, ela é uma ferramenta fundamental. A maioria das pessoas oram de maneira egóica. A oração egóica é pedindo para Deus um milagre para tirar o problema dela. Ela cria o problema durante anos a fio, às vezes até encarnações, uma atrás da outra, e aí pede para Deus tirar o problema dela. Isso é oração egóica. Não funciona. Não existe esse tipo de, entre aspas, milagres. O que existe é a pessoa tomando consciência: eu sou um espírito imortal, responsável pelas minhas ações. E como espírito imortal, eu posso me fortalecer e posso rogar auxílio divino para me fortalecer nesse fortalecimento. É aquilo que o apóstolo Paulo ensina: tudo posso naquele que me fortalece. Então, com isso, o que a pessoa faz? Ela muda de companhia espiritual. Os espíritos vampirizadores a abandonam, porque eles querem continuar o vício, e eles vão abandonar, sim, a pessoa que decide nesse nível, e ela passa a sintonizar com outras mentes mais nobres e a captar a presença dos guias espirituais que são atraídos e auxiliarão na conquista do seu equilíbrio. Por isso que a vontade da pessoa é imprescindível. Não há mudança real sem a vontade do paciente em querer se libertar. A oração vem como um instrumento de auxílio para que a pessoa possa efetivamente se reequilibrar. Se a desobsessão acontece abruptamente, no caso da simbiose, na verdade não é um processo abrupto, é uma elevação mental e moral do obsidiado. Para que haja essa justa posição, nós vimos lá no caso do Cláudio, muito claramente, Havia obsessão no caso do Cláudio? Não havia. Há uma conivência. O processo é obsessivo, sim, mas há uma conivência do obsidiado no processo. Ele se deixa levar porque ele gosta, ele quer aquilo. Como ele quer aquilo e sente prazer naquilo, ele coadjuva a ação do espírito. A partir do momento que ele cai em si e toma a decisão que ele não quer mais aquilo, há espírito que vai conseguir fazer com que ele volte? Se ele tomar essa decisão? Não. Porque ele passa a vibrar aqui, ó. O outro espírito está vibrando aqui. Ele pode gritar um milhão de vezes no ouvido, como aqueles espíritos gritaram no ouvido do Cláudio. E ele não vai ceder. Porque não vai fazer o mínimo, porque lembremos do caso. O Cláudio não ouvia os espíritos. Mas magneticamente ele estava ligado. E aí, pela indução hipnótica, ele foi lá e tomou a dose de uísque. Então, se a pessoa eleva o seu padrão, o outro não consegue acesso. Não há ressonância, exatamente. Não há ressonância, não vai ocorrer nenhuma ligação. E aí, como ele quer beber, o que, que ele vai fazer? Vai procurar outro, que não falta, né? O que não falta é gente para usar de caneco. Ele não vai ficar lá insistindo numa situação que ele vai ficar lá abstêmio na marra. Né? Porque aí sim o espírito passa a ser abstêmio na marra. Se ele tem uma ligação muito intrínseca com o outro, aí o encarnado vai auxiliar na recuperação do desencarnado. Quando há muita a ligação realmente intrínseca, os dois passam a ser abstêmio. Daqui a pouco o espírito também está querendo mudar. É assim que funciona. Os processos mais profundos. Mas esses mais superficiais, em que o encarnado é usado como um caneco, o espírito busca outras pessoas. Excelente a contribuição da Joanildes. Ela falou agora a respeito da oração intercessória. A oração intercessória é a oração em que alguém ora por nós, encarnado ou desencarnado, tanto faz. E aí o que no caso do alcoolismo, da drogadição, a oração intercessória funciona? Funciona. Como toda e qualquer oração, ela sempre funciona. Mas ela funciona no tempo do espírito imortal. Por isso que é importante, em qualquer situação, que nós vejamos o espírito imortal. Então, quando alguém, por exemplo, uma mãe de um filho drogadito, esse filho pode desencarnar a qualquer momento de overdose? As orações que ela fizer por esse filho hoje vão auxiliá-lo sempre? Sim. A oração vai sempre ser um instrumento de auxílio. Leon Denis, ele fala no livro O Problema do Ser, do Destino e da Dor, que todas as orações intercessórias que as pessoas fazem conosco, seja no mundo físico ou no mundo espiritual, elas ficam na nossa psicosfera, né, envolvendo o perispírito. Que dá mais ideia do que acontece é aquela luz de neon. Você vê uma letra e aí o neon dá aquelas luzes irradiadas na letra. Então é mais ou menos isso. Fica no nosso perispírito essas energias envolvendo. Elas podem ficar 100, 200, 300, 1000 anos. A pessoa no mundo espiritual e aquela mãe orando pela pessoa, orando, já desencarnada, todos já desencarnados, ela pode continuar orando. Um dia, normalmente quando o tédio bate fundo, a pessoa deseja mudança. Naquele momento, toda a energia da oração acumulada penetra no perispírito da pessoa. É preciso que a vontade dela sempre se efetive. mas a oração intercessória vai sempre auxiliar. É claro que em outros casos menos graves, a oração já auxilia no corpo aquela pessoa a se mudar, se modificar. Isso varia conforme cada caso, mas ela sempre será útil em qualquer circunstância. Se a oração que o Espírito faz, que a pessoa faz, se sentindo Espírito imortal, é o desenvolvimento da fé, passa pelo desenvolvimento da fé. Porque quando ela se sente Espírito imortal, ela já mobilizou a fé em si mesma. Não é? Porque é a fé que faz com que ela se sinta Espírito imortal. Ela tem fé que ela é um Espírito imortal e que Deus é o grande provedor do universo. E nessa sintonia amorosa com ela mesma em essência e com Deus, ela se fortalece e pode se libertar totalmente de um processo desse tipo. A pessoa que começa muito devagar nesses processos seria alguém que ainda tem dúvida, ainda está levando a fé onde há dúvida? Sim, na verdade são pessoas que ainda não se convenceram, né? Porque a fé convicta é um estado de convencimento. Eu sou o Espírito imortal, eu me sinto Espírito imortal, por que que eu vou continuar fazendo isso com a minha vida? Né? Isso é uma decisão que pode demorar séculos, ou pode acontecer num átimo de segundo. A decisão sempre vai acontecer num átimo de segundo, como o caso da Neide. É um caso exemplar, vai sair no livro Fora da Caridade Não Há Salvação 2. Né? O caso dela todo descrito, tudo o que ela fez e como foi ajudada para isso. Mas ajudada a se ajudar, nunca alguém poderá fazer por nós aquilo que é a nossa parte. Né? Então, ao compreender o processo, a pessoa vivencia. Tá? A psicologia e a psiquiatria espíritas conseguiram demonstrar que existe uma outra realidade além da objetiva, da convencional, na qual a vida é estuante e apresenta-se em forma de causalidade, onde tudo se origina e para a qual tudo retorna. Essa é a realidade do espírito imortal, que já falamos amplamente. Dessa forma, levantar o véu que dificultava a visão do mundo espiritual, existente e desconhecido, vibrante e gerador de fenômenos que se apresentam na esfera física, antes não entendidos e considerados miraculosos, desbordando em fantasias e mitos, ora fascinantes, ora aterradores. Então, todos os processos obsessivos eram vistos como fenômenos sobrenaturais, como possessão do diabo e tudo mais. Na verdade, a psiquiatria e a psicologia espíritas vêm aclarando que são fenômenos naturais, acontecem por esses processos de intercâmbio psíquico entre obsidiados e obsessores, favorecendo, dentre outras coisas, o próprio processo do alcoolismo, da drogadição, como nós vimos nos casos relatados pela manhã. A confirmação da imortalidade do espírito facultou entendimento em torno das relações que existem entre as duas esferas da mesma vida, ensejando a compreensão da finalidade do processo reencarnacionista, assim proporcionando sentido e significado especial à existência corporal. Então tem tudo a ver com o que nós estávamos trabalhando, de que no centro espírita, graças à psicologia espírita, à psiquiatria espírita, nós temos plenas condições de atuar no espírito imortal. Jamais diminuamos as possibilidades dos centros espíritas. Cada, como a Isolda comentou, as pessoas de outras religiões ou até sem religião podem ajudar, sim, sem sombra de dúvida. Do seu jeito, da forma como lhes aprouver. Mas no centro espírita, nós devemos atender essa necessidade, falarmos disso, né, explicarmos para as pessoas como se dá o processo obsessivo, que elas, quando estão se alcoolizando, elas não estão se alcoolizando sozinhas. Tudo isso deve ser passado para as pessoas, para a família, né? Não de uma forma apavorante, para que elas saiam desesperadas, mas de uma forma que esclareça e console ao mesmo tempo. Porque qualquer proposta diferente disso vai ser colocar a candeia embaixo do alqueire. Se a pessoa não está preparada para receber uma oração, a oração fica em torno da psicosfera dela. Na hora que ela oferece o campo propício, as vibrações penetram no perispírito, ajudando o espírito a se modificar. Desse modo, o importante é o ser em si mesmo, portador de possibilidades quase infinitas na sua trajetória, dependendo sempre da sua eleição pessoal em torno da busca da plenitude. Então, o mais importante, como diz Joana, é o ser em si mesmo, portador de possibilidades quase infinitas. De que ela está falando aqui, gente? Do espírito imortal. Só o espírito imortal tem essas possibilidades infinitas e que necessita ser auxiliado para compreender isso e buscar isso em plenitude, como ela recomenda. Enfermidades, desaires, sofrimentos, alegrias e esperanças fazem parte do trajeto a percorrer, nunca esquecendo que a cada passo dado uma nova conquista se insere no equipamento de realizações enobrecedoras. Eis porque a jornada humana deve caracterizar-se pela visão e pela ação positivas, no incessante labor de autorrealização para melhor contribuir em favor da coletividade da qual faz parte. Todo esse processo vivido socialmente faz parte da própria evolução da humanidade. Agora, o nosso compromisso é com essa visão e ação positivas, para que individual e coletivamente nós transformemos toda a sociedade, a começar de nós mesmos. A cura real, portanto, de qualquer paciente reside na sua transformação moral para melhor, porquanto pode recuperar a saúde física, emocional e mesmo psíquica. No entanto, se não aceitar a responsabilidade para auto-iluminar-se, logo enfrentará novos problemas e situações desafiadoras. Essa reabilitação deve dar-se, por certo, do interior para o exterior, dos sentimentos para a organização fisiológica. Estão sempre do espírito para o perispírito e para o seu corpo. Todo e qualquer processo curativo em si mesmo começa no espírito imortal e do espírito imortal chega até aos equipamentos fisiológicos, tanto perispirituais quanto físicos. E é dessa forma que se deve trabalhar com o alcoolismo. No livro Após a Tempestade, Joana de Ângeles orienta: a pretexto de comemorações, festas, decisões, não te comprometas com o vício. Como nós temos aquela glamorização do álcool pela sociedade, é muito comum nas comemorações, nas datas festivas, com o comprometimento com a bebida alcoólica, que, como ela mesma coloca, de um simples aperitivo pode caminhar para o pleno alcoolismo. O oceano é feito de gotículas e as praias imensuráveis de grãos. Todo alcoólatra de hoje tomou o primeiro gole em algum momento e de gole em gole se tornou alcoólatra. Liberta-te do conceito hoje só. Quando impelida a comprometimento pernicioso, e não te facultes apenas um pouquinho. Porquanto uma picada que injeta veneno letal, não obstante em pequena dose, produz a morte imediata. Ah, vou tomar só um pouquinho de arsênico, não faz mal. Faz isso para ver. Se estás bafejado pela felicidade, sorve-a com lucidez. Então é aquele hábito de estar alegre, bebe porque está alegre. Se te encontras visitado pela dor, enfrenta abstêmio e forte. Se está triste ou com algum problema, bebe para esquecer. Que são as desculpas utilizadas. Para qualquer cometimento que exija decisão, coragem, equilíbrio, definição, valor, humildade, estoicismo, resignação, recorre à prece mergulhando na reflexão, o pensamento e aurirás os recursos preciosos para a vitória em qualquer situação, sob qual seja o impositivo. Aqui também ela fala sobre a oração como um instrumento para auxílio do espírito imortal em busca de si mesmo e não em busca de fugir de si mesmo, que acontece no álcool e nas drogas. Nunca te permitas a assimilação do vício, na suposição de que dele te libertarás quando queiras, pois se os viciados pudessem querer, não estariam sob essa violenta dominação. Então não existe essa questão falaciosa de que eu começo e paro quando eu quero. Todos os que estão viciados disseram a mesma coisa. Disseram que ia começar e que ia parar a hora que desejasse. E muitas vezes vão até as sarjetas com esse pensamento.

0: Olá, você, bom dia mesmo. Esse é o programa do Dia Nascer Feliz, número 806. Eu sou André Carlos e eu estou aqui na cidade de Santa Helena, em Santa Catarina. Mudei, isso mesmo, gente, já fiz uma mudança aqui de casa, mas eu também tenho comigo, acompanhando aqui, duas queridas amigas. E eu vou começar saudando a minha amiga querida lá de Minas Gerais. São duas mineiras, na verdade, né? A primeira mineira é a Juscelia Aquino. Bom dia, querida.
1: Bom dia, Andrezinho. Bom dia, turma linda. Vamos sair para este sábado bem gostoso, que já está cheio de coisas boas nos esperando. Bom dia, gente. Vamos lá.
0: Vamos lá, começamos bem, né? E a segunda mineirinha querida aqui é a Regina. Bom dia, Regina.
2: Bom dia, pessoal. Aí, vamos lá, um cafezinho para acordar, um pão de queijo para ficar mais feliz. Vamos, que o dia já nasceu feliz.
0: É isso mesmo, hoje é sábado, dia 17 de dezembro. A gente está se aproximando das festividades de Natal e alegria de podermos compartilhar com você desse momento, juntos com a espiritualidade. Então a gente já vai rogando a Deus e aos bons espíritos para que o nosso coração esteja sempre vinculado ao bem e que a gente possa realmente fazer valer essa época tão maravilhosa que é a época de Natal. Nosso coração já se enche de esperança, já se enche de alegria. A gente agradece ao Criador também pelas possibilidades de servir nesse final de ano. E eu vou passar esse momento a fazer a descrição da nossa tela. Nós estamos, no fundo, é um podcast, é um programa para ouvir. Você não está vendo a nossa imagem, é apenas, uma tela, né, que fica com banners. E a nossa tela hoje, ela tem como imagem flores do campo, amarelas, lindas. E também nós podemos ver ao fundo uma tonalidade verde das flores. E no centro das folhas, né? Tonalidade verde das folhas. E ao centro nós temos uma abelhinha maravilhosa que está no centro da imagem. E quando essa imagem ela inicia o programa, essa abelhinha ela estava em movimento. Aí depois ela para, né? Então, nós temos aqui a imagem e também três banners. Um no topo que diz para o dia nascer feliz, bom dia mesmo, e o feliz é bem grande dentro de uma faixa desfocada e uma faixa iluminada. E ainda acima, mas um pouco mais à direita, temos a frase: todos os dias às 6 horas, feliz sábado. E os dois zeros das 6 horas são duas carinhas sorrindo. Do lado direito, nós temos mais um banner. E esse banner da vertical da direita tem na produção a logomarca da TV de Luz, na coprodução a Web Rádio Amigo Espiritual e no apoio à TV7, a Rede Amigo Espírita, a Rádio Portal da Luz e a Web Rádio Fraternidade. Na base, nós temos um banner que diz: celebre a vida. Aí tem um girassol, um coração. E mais um banner ainda à base que diz: curta e compartilhe esse vídeo. Seja você também um semeador de esperança, um girassol e um coração também nesse banner que se alterna durante os quadros do nosso programa. E você é nosso convidado, isso mesmo, para que você faça parte, para que você divulgue, para que você faça parte ativa do programa também com os nossos comentários. Então, você que está se conectando, você que está já se juntando a essa família, você que já faz parte dessa família há muito tempo, o convite é para você curtir, compartilhar, para que mais pessoas possam ter acesso a essa mensagem e o nosso coração se encha de alegria por a família estar aumentando. Isso mesmo, aqui a ideia é que nossa família, vinculada ao Espiritismo, vinculada a esse estudo maravilhoso, cada vez possa crescer mais e mais. Esse é o meu primeiro convite para você, e o segundo é que você separe aí ou prepare um copo ou uma garrafa com água para que se possa ser fluidificada no curso desse programa. Então a gente agradece também aos benfeitores espirituais e já roga, né, a Deus e a Jesus que eles possam amparar este programa, cuidando, né, com a proteção necessária. E para isso a gente vai convidar a Juscelia, que em prece vai direcionar o nosso pensamento e coração aos bons espíritos.
1: Vamos lá, coloquem aí as suas águas para serem fluidificadas e que o nosso querido e bondoso Irmão, Mestre Jesus, venha fluidificar cada água, trazendo para nós a paz necessária, a tranquilidade para esse dia, que possamos estar fortalecidos na presença dele.

0: Então vamos nessa vibração trabalhar junto o amor, a paz dentro de nós, que possamos reverberar essa paz e essa amorosidade do Cristo. Gratidão, mestre querido, gratidão.
1: Gratidão a você, Juscelia, e gratidão a todos que estão conectados aqui, muito mesmo antes do início do programa. E a gente quer saudar você, quer trazer teu comentário aqui, porque com certeza o nosso coração se enche de esperança toda vez que percebemos que não estamos sozinhos, ninguém larga a mão de ninguém, vamos juntos celebrar a vida e também aprender com o Espiritismo. E a Eneida trouxe bem cedinho aqui, o comentário. E você pode trazer para nós.
2: Então, vamos lá. Eneida falando pra gente, bom dia! Sábado! É, hoje é o melhor de nossas vidas. Pois vamos ter surpresas e desafios. Aprendendo que mudanças são necessárias e que transitamos pelas dimensões, nunca sós, sempre com Jesus. Isso aí, gente! Tem mudanças e mudanças, né, Andrezinho? Andrezinho muda de casa, muda de gente. Aí conhece mais vizinho, ê, trembão, hein, Andrezinho? São as mudanças e os desafios
1: Coisa
2: da
1: boa.
2: vida. Vamos que vamos.
1: Vamos juntos mesmo. E o Beto Leite também chegou, e eles chegaram cedinhos, né? A Eneida chegou 5h22 e o Beto 5h26 aqui, Gisele.
0: Ah, esse querido, e ele deixa aí pra gente. Bom dia, alunas amadas. Hoje, neste sábado que amanhece, a escola encontra-se aberta para a doutrina espírita. Muita paz e luz a todos. Gratidão, querido irmão. Vamos lá, juntinhos, nesta escola amada.
1: Também temos a Joanice de Jesus que entrou aqui com a gente para poder celebrar a vida, viu, Rê?
2: Pois é, bom dia, com alegria, feliz sábado. Isso aí, Janice. Vamos lá, com muita alegria.
1: A Marlene.
0: Bom dia, irmãos, muita paz e luz com Jesus e Maria Santíssima nos ajudando a remar nessa caminhada. Gratidão. E ela coloca corações, girassóis. Isso aí, Marlene, um grande abraço, querida.
2: É,
1: É isso,
2: cumprimento a todo
1: Marlene.
2: mundo aí, olha só. Ah, esse chat já virou uma grande família, né, gente? Neide, Janice, Célia, beijo no coração. Aí, todo mundo junto. Isso aí, muito bom.
1: A Roberta também está aqui, viu, Rê?
2: Ei, Robertinha! Bom dia! E ela diz: bom dia, queridos irmãos. Gente, florzinhas. Isso aí, florzinhas para combinar com a nossa tela. Isso aí, Roberta.
1: E a Gláucia também que está, nossa amiga dos Estados Unidos, né? Gisélia, cumprimentos aqui, dona.
0: Ela deixa pra gente aí um bom dia, paz e luz a você também, Gláucia. Sinta aí toda a alegria no seu coração. Um ótimo dia.
1: E é isso, gente. Essas são as pessoas que comentaram muito mesmo antes do início do nosso programa. Mas tem mais gente aqui, tem um monte de comentário, eu vou trazendo. Esse povo lindo, cheiroso aqui pro dia nascer feliz, para que a gente possa ter essa interação, né? Essa alegria. Hoje a voz não está 100% porque bateu um ar-condicionado aqui em casa, que eu vou contar para vocês, esse ar-condicionado, de vez em quando, que ele nos ajuda com o calor, mas a garganta acaba sofrendo com isso também. Então, por isso que você está ouvindo talvez algumas falhas aqui na transmissão, na minha voz. Mas a
2: Hoje
1: gente agradece com certeza.
2: eu trio voz rachada, viu, Andrezinho?
1: Tá todo
2: Trio
1: mundo, né?
2: rachada, cofre, cofre, cofre, atichim. É hoje, viu, gente? Tá todo mundo
0: Você tem que fazer
2: gritando.
0: o mingau da Hélia. Eu fiz o
2: Eu
0: mingau da Hélia.
2: fiz o mingau da Hélia, mingau de cachorro.
1: Mas
2: Vou
1: eu
0: fazer
1: já
2: hoje de
1: recebi aqui,
0: novo.
1: pode deixar que eu já sei tudo aí. É só colocar, né, alho na água, 200 ml de água, depois mexer com farinha até ficar no ponto. Já sei tudo, já sei tudo. Já estou me preparando para o mingau. Não fiz ontem, mas hoje acho que eu vou com mingau, sim, queridas. Gratidão pelo compartilhamento. Diz que esse aí levanta até defunto, não é assim?
0: Me ajudou bem, viu?
2: Levanta de fundo.
1: Bom, gente, mas a gente quer agradecer de verdade também às pessoas, aos voluntários, aqueles que fazem parte da construção desse programa, né? A gente recebe com tanto carinho, com tanta dedicação, E agradece a essas mãos que fazem toda a diferença em nossa vida, tecendo, né, esse trabalho, que é o trabalho na TV de Luz. Não somente esse programa, mas todos que aqui estão, né? Existem programas específicos, né, com interpretação de Libras para a comunidade surda, e a gente agradece também a estas intérpretes que estão se doando, né, ajudando para que outras pessoas possam receber a mensagem do Cristo através da interpretação. A TV de Luz tem vários programas, né, que ajudam a comunidade surda a ter a mensagem. E a gente agradece todos esses voluntários, a gente agradece as pessoas que compõem, que ajudam no roteiro, que separam as mensagens, que de alguma forma dedicam uma parte do seu carinho para a transformação das nossas vidas. Porque quando a gente recebe aqui, você fica pensando, ah, o André fez tudo, né? O André sentou na noite anterior. Não, é bem assim, gente. A gente está aqui só comunicando. Esse é um trabalho que foi abraçado por muitas mãos, né? E essas mãos construíram essa realidade que é o programa Pro Dia Não Ser Feliz. E não seria diferente, né? Não, nós não teríamos chegado ao programa 807 sem todas essas pessoas, né? São 807 programas ininterruptos que nós aqui estamos agradecendo ao Criador pela oportunidade de podermos estudar juntos, termos esse conteúdo maravilhoso que nos chega às mãos pelo carinho dos voluntários. O nosso abraço, eu abraço a Juscelia, com certeza, e a Rê também está abraçando todos esses voluntários. Nós estamos como voluntários, mas sabemos que nós aqui representamos uma parcela muito pequenina desse povo querido, que são amigos, amigos do nosso coração. E falando em amigos do coração, tem algo que é um amigo para a alma da gente, para o coração da gente, que é a poesia, que nos faz tão bem, né? E hoje, no Bom Dia com Alegria e Poesia, nós vamos ter uma poesia linda, né? O Divino Convite. E eu vou pedir para a Juscelia trazer para nós esse Divino Convite.
0: Ok, vamos lá. Vinde a mim, vós que sofreis, e a palavra do Senhor, tocando nações e leis, ressoa cheia de amor. Herdeiros tristes da cruz, que seguis de alma ferida, encontrareis em Jesus caminho, verdade e vida. Famintos de paz e abrigo, que lutais no mundo incrédulo, achareis no eterno amigo o pão que desceu do céu. Almas sedentas de pouso, que à sombra chorais cativas, tereis no Mestre amoroso a fonte das águas vivas. Venham, irmãos, a Jesus Cristo, o guia que nos conduz. Vosso caso está previsto em suas lições de luz. O divino convite é desse querido Casimiro Cunha e do nosso querido Francisco Cândido Xavier, do livro Antologia Mediúnica do Natal. Lindeza demais, né, gente, esse convite. É um divino convite mesmo.
1: É um convite divino, gente. E a poesia é essa aproximação com Deus através das palavras que nos tocam profundamente os sentimentos. E a gente agradece, né, a todos esses imortais, como Casimiro Cunha, que trazem para nós lá do plano espiritual a realidade através dessas poesias lindas, né, dos textos que nos chegam pela psicografia. É muita gratidão mesmo, por tudo que chega até nós. E vamos ver se tem alguém comentando aqui no chat, porque tem muito comentário aqui, meu Deus do céu. E agora? Deixa eu só ver aqui se tem alguém perguntando. E aqui tem gente falando, a Denilza, Regina, já vai te preparando aí, viu, Regina? Porque, ó, a Denilza Bezerra fala que hoje parabéns vai para o meu sobrinho William, que mora em Jardim Paulista, em Pernambuco. Que Jesus abençoe hoje e sempre. Então, vai colocando aí, já vou convidando você a colocar. Se aqui no chat, se tem alguém, algum parente, alguma pessoa que está de aniversário, porque a Regina.

0: Completar a volta em torno do sol é para a gente estar aí, ó, na boa luta, no bom combate, né? Vivendo com intensidade cada momento. Parabéns, você mereceu renascer. É, hoje teremos bolo na casa de William, na casa de Cibele, com certeza, com muitos abraços, beijos e alegria, né? Que bom que você está aqui com a gente nessa caminhada rumo à felicidade. Parabéns, você mereceu renascer. Vamos que vamos! Se mais alguém aí fez aniversário, põe aí no chat que a gente abraça de novo.
1: É isso mesmo. Durante o curso do programa a gente vai trazendo. Se você lembrou de algum familiar, algum amigo, traz para a gente aqui que a gente abraça juntos, né? E parabéns, porque você mereceu renascer. Hoje nós não temos nenhum registro histórico, mas com certeza muitas coisas boas aconteceram no passado, né? É só nós não recolhemos nenhuma efeméride, nenhum registro histórico dessa data de 17 de dezembro. Mas a gente já pode até começar falando do Natal, porque tantas coisas nos remetem, nos lembram o Natal, né? Tantas possibilidades de voluntariado o Natal nos abre. Então, na verdade, vamos relembrar hoje, nesse momento, a todas essas pessoas que se dedicaram no passado, né, a construir uma realidade mais feliz para as outras pessoas. E a gente fica imbuído dessa energia porque é uma época que a gente lembra muito de Jesus. Jesus ele está mais presente, porque até mesmo do crente ao ateu, como diz aquela música, né? Do crente ao ateu, no Natal a gente lembra mais de Jesus, com certeza, porque a presença do Mestre ela fica mais forte, né? Nós conseguimos nos aproximar mais desse Mestre Jesus. Então vamos aproveitar essas vibrações. Vamos aproveitar que todo mundo está numa aura, né, de agradecimento pela vida. É claro, não é, quando eu falo todo mundo, eu estou englobando a todos na Terra. É claro que não é, a gente sabe que a realidade não é essa, mas a maioria das pessoas sim estão com o pensamento nas coisas que podem realizar de bom. E nós também, nós queremos colocar o nosso pensamento naquilo que nós podemos fazer de bom nessa época e agradecer essa construção que foi realizada no passado por tantos dos divulgadores do Espiritismo que criaram ações, né, campanhas do Quilo. Nós temos o nosso Severino que participa ativamente de uma dessas campanhas, né? Se você está pensando em entrar no voluntariado, eu acho que essa é a melhor época, não é, Gisélia? O
0: Com
1: Natal, ele abre
0: certeza.
1: essa possibilidade, a gente começa a perceber o movimento que existe em diversas das religiões e também no movimento espírita não seria diferente. O que que tu acha, Ju?
0: Com certeza. É, a gente parece que é mais fácil a gente se envolver, né? Porque é para ser ação o ano inteiro. Mas no Natal parece que a gente fica muito sensibilizado, muito tocado. Então acho que a gente precisa realmente abraçar uma causa e fazer a nossa parte. E é o caminho.
1: E tu sabe, Ju e Rê, que ontem eu tive uma reunião de trabalho, né? Aí nessa reunião de trabalho, a gente se questionou a diferença entre a intensidade, né, das coisas que a gente faz e a constância. Porque muitas vezes a gente começa com uma intensidade, com uma força aí que nem fogo de palha, quando vê, né, diminui e a gente acaba diminuindo aquela força, aquela vontade. E a importância da constância, da gente sempre estar constantemente fazendo, nem que não seja tão intenso, mas que constantemente nós estejamos direcionando a nossa força para algo. Então eu penso que a maturidade do espírito, e aqui nós estamos falando das ações sociais que podemos se envolver, essa maturidade ela se dá quando nós temos mais constância, nem tanto aquele fogo de palha, né, de começar e daí a primeira contrariedade que aparece a gente desiste. E eu não sei se tem isso aí em Minas, tem, Rê?
0: Tem, meu filho. É, a gente precisa se animar, né? Não dá para ficar parado. E a constância, ter essa vontade, né, de continuar no trabalho, tem muito a ver com os objetivos, né? Os objetivos da nossa vida, colocar novos objetivos e realmente fazer com amor, com alegria, né? Com muita disposição. Às vezes a gente vai se desanimando porque a gente quer que as coisas sejam do nosso.

0: nosso jeito. E a vida não é assim, né, gente? A gente tem uma regra a seguir. E aos pouquinhos, quando a gente faz com alegria, quando a gente faz com bom ânimo, né? Tudo vai se ajeitando, né? É importante que a gente lembre, né? Que a nossa missão aqui é de servir e não de ser servido. Por isso que muitas vezes a gente desanima, né? Esperando que o outro faça também. Então, faz a tua parte, né? Sempre com alegria. E outros virão também com alegria, com boa vontade, né? Para fazer o que é necessário fazer. Andrezinho, eu só vou intrometer aqui, nós temos mais uma
1: Vai?
0: aniversariante. É a mãe da
1: Opa!
0: Barcelos. Qual que é o nome da sua mãe, Cláudia? Você não colocou aí para a gente gritar o nome dela aqui no programa. 73 anos, gente, que alegria, que bom, hein? E olha, a gente manda aí muitas vibrações de saúde, de cura, para que ela se restabeleça aí rapidinho, né? Essa danada dessa Covid que entra na nossa casa e nos deixa assim debilitados. Mas
1: Ô,
0: olha, vai
1: Regina,
0: passar. Oi!
1: a Patrícia Bastos também tem uma amiga, Gessira. Não sei se você
0: Ô,
1: viu.
0: Gessira! Então quer dizer que a Patricinha também vai comer bolo hoje? Que delícia! Gente, quanta gente bacana fazendo aniversário hoje, hein? Que delícia! Isso aí! Ah, Patrícia, abraça a Gessira por nós, viu? Dá aquele abraço apertado de estalar com Stella e faz que fala para ela, a turma toda aqui, do Pro Dia Nascer Feliz, tá aqui transmitindo muita paz, muita alegria. Espero que ela esteja escutando o programa e que vire mais uma aqui na nossa, nos nossos amigos do chat. Isso aí. Parabéns, Gessira. Você mereceu renascer. Que alegria. Vamos que vamos. Cláudia, põe aí o nome da sua mãe que a gente vai falar um parabéns bem especial para ela. Ela merece. Né? 73 anos. Nossa, é muita volta em torno do sol. Maravilha. Ah, Juliana aí. Muito bem. Parabéns, Juliana. Que delícia, hein? Sinta-se abraçada aqui, viu? Com muita alegria. E olha que maravilha, hein? Completou mais uma volta em torno do sol. E vamos que vamos nessa caminhada rumo à felicidade. Todo mundo junto, com alegria, né? Ou então hoje a meninada vai comer bolo. Que delícia. Parabéns. Parabéns, Juliana. Você mereceu renascer. Delicioso.
1: Parabéns. E a Fátima Henrique traz para nós também. É com muitíssimo carinho que envio minha luz em pensamentos para cada um de vocês que já estão na minha família, desde desta minha pequenina alma. Abracinhos e muitas flores, a Fátima Henrique comenta. Pode ter certeza que a gente vai fazer um jardim aqui de flores que você está mandando, querida, porque é tão bom o teu comentário e a gente se sente sim parte da família, e a gente tem uma vontade de se conhecer. Eu não sei você, mas eu tenho uma vontade de conhecer esse povo todo aí. Só que tá tudo espalhado, né? Então a única forma de a gente poder estar bem próximo mesmo aqui é pelo meio virtual. Até a Gisele estava falando aí, né, Gisele? A gente tentar fazer um É encontro presencial, sonho, é nem sonho. sei como é que vai Quem sabe um dia acontecer isso.
0: acontece. Quem
1: É.
0: sabe um dia acontece. Vamos plantar a semente.
1: Vamos mesmo. Mas por enquanto a gente consegue esse encontro diário de muita esperança. E eu quero falar também de um povo que está.
0: Peraí, Andrezinho.
1: Oi,
0: Mais um
1: fala.
0: aniversário, Andrezinho, mais um aniversário.
1: Opa,
0: Dona
1: chegou.
0: Júlia, a Etel Rossi
1: Nossa.
0: falando aí pra gente, ó. 87 anos, gente, que alegria! Vem, Etel! Hoje teremos bolo! E aí, Dona Júlia, receba o nosso abraço, viu? Que maravilha! Parabéns! Você mereceu renascer e como tá cumprindo a sua missão. Tão bonita, né? Isso mesmo, vamos que vamos, de mãos juntas, todo mundo junto aqui, ó, um ajudando o outro, para que a gente chegue direitinho no final dessa caminhada com muita alegria e muita felicidade. Parabéns, Dona Júlia! Receba o nosso abraço aí dessa turma querida aqui do Pro Dia Nascer Feliz.
1: E o pessoal do chat está fazendo uma festa aqui, eu estou vendo. Olha só, todo mundo trazendo um abraço. São muitas vibrações positivas, com certeza, e pode ter certeza que os aniversariantes recebem, mas nós também estamos impregnados desse bem que a gente está aqui junto, criando, né? Criando porque a gente está com pensamento, emitindo boas vibrações para esses queridões e queridonas que estão de aniversário hoje, e com certeza alegram o nosso coração. É uma grande família, né? E fa por falar em família, existe uma família que diariamente está também dedicando o coração para escutar. E eu vou pedir para Regina, querida amiga, trazer um pouquinho sobre esse projeto maravilhoso que é o projeto do SOS Preces.
0: Ah, gente, esse projeto é um espetáculo. Na pandemia se juntaram o projeto Escutatória e o SOS Preces para fazer um trabalho maravilhoso. É, gente, é um trabalho que tem um coração, né? Uma escuta sensível, afetiva e respeitosa, 24 horas por dia, 7 dias na semana. Isso mesmo, é um trabalho realizado por voluntários que oferecem uma escuta sensível, afetiva, respeitosa. Esse pessoal, gente, faz treinamento, tem curso, não é qualquer um, não, é gente especial, gente com muita garra, né? Que através de prece, de palavras de incentivo, ajuda as pessoas a saírem do buracão, né? Da pendenga. E é um trabalho de coração para coração. Então, se você tiver de calundum, né? Tem dia que a gente não dá conta nem de fazer uma prece, né, gente? Ou às vezes a gente está tão angustiado que não tem coragem ou vontade de contar para aquele amigo, né? Por vergonha, por chateação. Então, está aí um número que muitas vezes nos ajudam. É o 31-3334-9700. É o telefone do SOS Prece, do Projeto Escutatória. Você liga e do outro lado da linha uma pessoa vai te acolher, te abraçar, né, com muita alegria, conversar com você, fazer uma leitura, né, para te levar o pensamento, te ajudar aí a sair desse buracão que às vezes a gente se encontra, né? Fica aí essa dica, guarda esse telefone, passa para quem você conhece. Qualquer um de nós podemos precisar. Já se uma bobagem, já não precisa nem fica aí a dica e o número 31-3334-9700, 24 horas por dia, 7 dias na semana. Não fique só. Você tem alguém que gosta de você e que pode te ajudar. Vai lá.
1: É isso mesmo, não esqueça, tem amigos queridos, prontos, né? Eles estão lá em oração. É, não, tem uma preparação toda do ambiente, do coração e da mente também para essa escuta. Então, quando você liga, eles estão lá preparados, estão em oração, em conexão com a espiritualidade, para que realmente a gente possa receber esse auxílio. Não esqueça, eu vou repetir aqui, a Regina repetiu bastante, mas lembrem, gente, que não é muitos espíritas que conhecem o SOS Preces. A gente precisa divulgar. E o telefone é código 31 33 34 9700, porque escutem a prece, elas clareiam o caminho. Tem algumas mensagens chegando aqui, eu vou dar uma olhadinha. Gente, tem gente parabenizando para todo mundo aqui. Coisa boa, né? Esses aniversariantes ainda aqui. Mas acho que são essas as mensagens. E tem uma mensagem da Lourdes aqui que ela traz a seguinte: bom dia, com muita alegria, com Jesus no coração. Ela pede orações a todas, da família, da humanidade de Astolfo Dutra, em Minas Gerais. A gente ora, querida, para todos que estão aí em Minas também, né? Que Jesus possa abençoar você, querida, e a todos da comunidade de Astolfo Dutra também. A Lourdes deixa o comentário dela e a gente segue agora para as nossas dicas culturais. E hoje nós temos uma dica muito especial, né? E quem vai trazer para nós vai ser a Juscelia, esse programa maravilhoso.
2: Sim, a dica cultural de hoje, o Natal de Jesus e as Leis Divinas, com esse querido, o Raul Teixeira. Aí, gente, convidamos você a assistir essa palestra que traz a emoção do Natal, a cruz e os símbolos do Natal, a proposta de Jesus para sermos luz no mundo. Raul Teixeira, de forma agradável, nos conduz nessa viagem através dos tempos. Vai ficar aí o link para você acessar essa palestra e assistir. E agradecemos, né? Porque o Raul Teixeira, nossa, como é gostoso ouvi-lo. Vamos lá, temos essa oportunidade aí de ouvir uma ótima palestra. Vai ficar o link aí no chat para a gente poder acessar, gente. Vamos lá, mais uma dica muito boa para a gente.
0: O bom desses programas que ficam gravados, né? É que a gente pode escutar em qualquer momento, né, gente? Na hora que a gente está paradinho, na hora que a gente está passando uma roupa, arrumando a casa, fazendo a comida, né? É o momento da terapia que a gente brinca aqui. Então, fica aí, ó, uma boa dica. E o Raul Teixeira é um professor maravilhoso, né? A gente aprende muito com ele. Uma dica ótima.
1: Isso, e tem um programa maravilhoso do Raul também. Agora, o nome certinho eu não lembro, mas tem lá que ele fez há um bom tempo pela Federação Espírita do Paraná. E é muito maravilhoso, gente. São apontamentos, né, doutrinários em um tempo bem reduzido, assim, mas que realmente fazem toda a diferença para nós entendermos melhor o Espiritismo. Eu vou procurar aqui o programa e depois eu posto no chat também. Falando em chat, eu postei agora esse O Natal de Jesus e as Leis Divinas, do Raul, né? Acabei de postar para vocês aí no chat. E a Regina vai dar sequência. Bom, mas antes, Regina, aqui tem um comentário legal do Dilson, antes que eu esqueça, eu quero trazer aqui, ó. O Dilson de Freitas fala, bom dia, lembrando sobre o CVV também, e ele fala que é voluntário. Está sempre pronto para ouvir. Gratidão a você, Dilson, por essa lembrança. A gente lembra com muito carinho e a gente fala muito também do CVV aqui no programa, e com certeza, né, todos esses voluntários, eles estão para contribuir com o bem, né? E a gente fica muito agradecido por termos, né, o CVV à disposição. Gratidão.
0: Centro de Valorização da Vida, né, o CVV?
1: Pela lembrança, isso mesmo. Centro de Valorização da Vida. Né, tem, se alguém quiser saber mais sobre o CVV, tem o site do CVV que vai trazer todas as informações. Hoje são inúmeros os canais de comunicação que possibilitam a pessoa entrar em contato. Também o número 188, não esqueçamos do 188 para o CVV. Obrigado, viu, Dilson? A gente reforça aqui esse convite maravilhoso para tantos dos voluntários que estão à disposição, né, nesse trabalho com o CVV também. E a Georgia, deixa eu entender aqui, deixa eu entender a mensagem de Georgia. Me ajuda aí, Regina e Gisele. Ela fala, pão puro amor. Fora da caridade, sem salvação, do Chico também. Eu acho que a Jorge está fazendo uma referência a um livro, né? Pão Puro Amor. Eu não conheço esse, tá, Jorge? É isso, Gurias. Me ajudem, Gurias. Porque eu acho que foi essa mensagem que a nossa querida Jorge quis trazer aqui. Mas a gente segue aqui para as nossas dicas do Clube do Livro. E a Rê está pronta para trazer dois livros maravilhosos para nós.
0: Verdade, gente. Livros que vão fazer a diferença. O primeiro livro é Nosso Chico, de Saulo Gomes. A obra apresenta relatos, curiosidades e documentos de mais 3 décadas de convivência entre o repórter e Chico Xavier, eleito maior brasileiro de todos os tempos. Conquistando a confiança e a amizade de Chico, ao ponto de se tornar conhecido como o repórter do Chico, Saulo participou de grandes momentos da vida do médium, ajudando na divulgação do Espiritismo. Neste livro é relatada toda a interessante história do repórter ou médium, desde os iniciais, quando ela morava em Paris, em 1968, até chegar aos dias de atuais, com a presença de Chico, mesmo após a sua desencarnação. A intimidade de Chico, seu relacionamento com a mídia, os famosos, seu desprendimento e benevolência são importância para o movimento espírita e muito mais, incluindo material nunca antes revelado e encontrado na obra. O leitor conhecerá mais a vida e as lições de amor de um homem extraordinário, o nosso Chico. Gente, fica aí a dica, né? Um bom livro para a gente ler, um livro de curiosidades, né? Curiosidade boa, né? A gente vai aí aprendendo com esses amigos que são tem esse dom, né, de escrever tão lindamente. E o outro livro, Pinga Fogo, com Chico Xavier. É o Saulo Gomes também. Reencarnação, mediunidade, família, educação, umbanda, homossexualismo, divórcio e muitos outros importantes assuntos são abordados pelo Chico Xavier, com assistência do Espírito Emmanuel, né, os dois históricos programas Pinga Fogo da TV Tupi. Apresenta as entrevistas na íntegra, conteúdo inédito com grande repertório de imagens e notas explicativas e ilustrativas. O Espiritismo não foi o mesmo depois daqueles memoráveis programas. É verdade, gente. Esse programa Pinga Fogo sacudiu o Brasil, né? Todo mundo é muito curioso, querendo saber, e ali pôde ter uma grande ideia, né, do que realmente é o Espiritismo, né, aqui no Brasil. Então fica aí, ó, a dica do livro contando esse programa que mudou a história, né, das religiões aqui no nosso Brasil, né? Lembrando também, gente, que a religião, ela é muito importante na nossa vida, né? Independente, que bom se fosse todos nós espíritas, né? Mas, na verdade, o que mais a gente precisa é transformar todas as religiões em fraternidade, né? Nosso Deus é o mesmo e a gente não precisa brigar por ele, né? Pelo contrário, amá-lo sempre, né? O Espiritismo traz para a gente uma visão diferente, né? E uma realidade muito bacana, né, de que a vida continua. E a gente tem a alegria de conhecer essa doutrina, né? E antes da gente falar ou injuriar, né, outras religiões, lembremos que religião é a ligação do homem com o Pai. Não importa o rótulo que ela tenha, o importante é o que a gente faz com ela, né? E Chico trouxe para a gente exatamente essa lição, que a gente precisa amar, simplesmente amar, não importa o rótulo, né? Vamos fazer a nossa tarefa, né, de levar conhecimento de que a vida continua e que precisamos completar a nossa tarefa aqui na Terra com alegria, responsabilidade, muito amor e, de quebra, com muitos amigos, né? Nessa caminhada linda que a gente está fazendo juntos.
1: Hein, gurias? Sabe o que me chama mais atenção no Pinga Fogo? É justamente tinha um pastor fazendo pergunta para o Chico. Vocês lembram dessa parte? E eu acho que essa é uma questão que marca realmente muito, muito mais do que o Espiritismo ser colocado à vista, à mostra, né, para que outras pessoas pudessem conhecer através da comunicação social de massa da época. Muito mais do que isso é estarem juntos, né, lá um pastor e um mensageiro do Espiritismo. Eu acho que isso faz toda a diferença. Hoje nós pensamos tanto no diálogo interreligioso, na construção desse diálogo, algo que Chico, com certeza, lá atrás já estava estruturando, né? Eu digo Chico, mas nós estamos falando aqui dos espíritos também, né? Trazendo talvez um relâmpago, como é que chama? Um relâmpago, né? Para o nosso caminho de hoje, a gente conseguir compreender o diálogo entre as religiões, ver os caminhos possíveis, né, desse diálogo que existe no diálogo interreligioso. E também lembrando aqui do trabalho feito por duas pessoas que muito ajudam no diálogo interreligioso. Uma delas é o Severino Celestino, né, que também ajuda muito nesse diálogo, e o querido Haroldo Dutra Dias também é muito envolvido no diálogo interreligioso. A gente precisa trazer mais esse tema em voga aqui entre nós espíritas. E eu lembrei agora com o Pinga Fogo, né, a Regina falava tanto, né, da importância das religiões, né, não vamos dizer a importância só da minha religião, porque Kardec não via assim, né, o Kardec via justamente o Espiritismo como um apoio de entendimento da vida, né, e aqueles religiosos que estão atentos a essa dimensão, com certeza não vão desconsiderar também o Espiritismo, assim como nós não podemos jamais desconsiderar o que acontece no protestantismo, no catolicismo, nas mais diversas correntes das religiões do mundo. Então a gente fica a nossa gratidão ao Chico por abrir o caminho para nós de entendimento da importância do diálogo interreligioso. Mas por falar em diálogo, tem livros que parece que dialogam com a gente. São amigos, verdadeiros amigos. Eles estão no nosso coração, eles transformam o nosso dia. Muitas vezes a gente está assim, ai meu Deus, o que eu vou fazer agora? Não quero nem conversar com ninguém. Mas aí você abre um livro, parece que aquele livro transforma as tuas emoções. E realmente transforma, porque quando nós acessamos o pensamento de um bom espírito, quando nós acessamos através da leitura um bom pensamento, nós também, é óbvio, vamos transformar a nossa vibração. E para isso eu quero pedir aqui para a amiga Juscelia me ajudar um pouquinho, que a voz já está falhando aqui, amiga. Daí quando falhar aí, que bonito, eu ajudo. Tá bom, Juscelia? Tanto trazer para nós um pouquinho sobre o que é essa bênção que nós temos, que é o Clube do Livro.
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1: É isso mesmo, Juscelia. Vamos aproveitar, né? E aí é uma maneira também de dar sustentabilidade a tantos dos trabalhos aqui realizados pelo Centro Espírita Luz da Verdade. E a Encarnação traz um comentário bem legal, Rê. Traz para nós, que a voz aqui falhou de novo. Opa, tá sem áudio, Rê.
0: Bebe uma aguinha aí, vai lá. Encarnação falando pra gente. E que peso teve a passagem de Chico? Convite para estar na Berlinda ocorreu porque toda a atuação dele, através do Espiritismo, foi de grande impacto. Significou muito para o nosso Brasil. Gratidão ao Chico. Isso mesmo, Encarnação. O Chico foi assim um divisor de águas, né? Muita gente tinha o pé atrás, né, com o Espiritismo e entendeu perfeitamente a proposta dessa doutrina tão linda, né? Que traz para a gente filosofia, ciência e religião. Ou seja, tudo é comprovado, gente. Não é uma ideia, né? Ah, deve ser assim. Não, tem provas, né? De que a gente tem uma vida depois dessa vida. Então, tudo isso é comprovado. E isso nos dá segurança, fortaleza, né? Para que a gente possa seguir em frente, entender o nosso compromisso aqui na Terra. Isso é muito bom mesmo, né? A gente começa a entender as nossas mazelas, né? E transforma essas mazelas em desafios e tira os problemas, né? Chico ensinou isso pra gente assim muito bem. Vamos viver com alegria, vai dar tudo certo. Aliás, já está tudo certo, né? A gente só precisa respirar e seguir em frente. Vamos que vamos!
1: É isso, e a Rita Maria também traz o seu comentário. Bom dia a todos, que a paz em nossos corações. Gratidão, Senhor, por mais esse amanhecer. seja de paz e luz. E ela está em Goiânia. A gente abraça a todos que estão em Goiás também. Em nome dessa queridona que está sempre com a gente aqui, trazendo seu comentário. Sua alegria é a Rita Maria. Até rimou, viu? A alegria da Rita Maria aqui transformando a nossa manhã. Gratidão, querida. Gratidão pela tua participação. E a todos que estão em Goiânia, a gente deixa, né, esse abraço, a certeza de que é uma grande família, sim. E a gente está também em Goiás abraçando, né, a todos esses, a esses familiares queridos. Que a gente está distante aqui só durante a vigília, durante o estado de acordado, né? Porque a matéria nos impede de estar junto. Mas olha, tenho certeza que durante o sono, durante o trabalho do espírito, todos nós estamos reunidos estudando. É uma grande classe mesmo, né? Ela se dá aqui no plano material e com certeza se dá no plano espiritual. Gisele, olha o comentário de mais um aluno que vem chegando aqui, ó.
2: Querido professor Léo, bom dia, gente bonita. Cheguei tarde, mas cheguei. Chegou tarde não, professor. Você volta depois um tiquinho e pega o início aí.
1: E Ju, já traz para nós a mensagem maravilhosa para a gente refletir, porque agora é a hora do quem reflete e brilha.
2: Vamos lá. Oferta de Natal. Ante o Natal, o júbilo que sentes assemelha-se à rosa terna e pura, orvalhada de pranto da saudade, a saudade do céu que te procura. Assinalas contigo de surpresa, luminosa mudança, queres dar, socorrer e esparzir sobre a terra a mensagem do amor na estrela da esperança. É que retratas espontaneamente o dom da própria fé, que se alteia e reluz a pinceladas de beleza eterna, a divina presença de Jesus. Ei-lo, o Mestre, que em ti fala e agradece. Deus ajude e abençoe, alma querida, por todas as riquezas que me ofertas para a glória da vida. Deus te aumente na mesa o pão que deste aos meninos sem fome, que te mandei à porta acolhedora, arrasados de fome. Deus te faça da veste e armadura serena contra os golpes da sombra que te espia pela roupa singela em que abrigaste os que varam gemendo à noite fria. Deus te transforma em santa inteligência as frases de carinho e reconforto que disseste aos irmãos estirados nas trevas de coração cansado e semimorto. Deus te amplia o dinheiro que doastes para que o sofrimento diminua nas retaguardas de necessidade dos que vagam na rua. Deus te transfigure em doce realidade a alegria que anseias pelo perdão que destes humildemente às ofensas alheias. Deus te converta os sonhos sublimados em clarões de ventura permanente pela paz que trouxeste aos aflitos da estrada, pela réstia de amor que entregaste ao doente. Deus te envolva e abençoe, alma querida, o divino esplendor do lar celeste. Todo bem que entendeste aos que choram no mundo foi a mim que o fizeste. Natal, o céu e a ternura em sintonia, volve Jesus dos sóis a buscar-nos no chão para viver conosco dia a dia nos refolhos do próprio coração. Essa maravilha, Ofertas de Natal, é da linda Maria Dolores, psicografia de Chico, do livro Os Dois Maiores Amores. Que mensagem linda, né, gente? Aí, se a gente, eu pensei assim, né, Andrezinho, se a gente já está no caminho de socorrer, de dar, de espalhar, o Mestre nos ensinou, eu creio que a gente está no caminho certo e agradando a Ele, né? Pois, a gente já sabe, se temos uma ação do bem, quem é o primeiro a receber, somos nós mesmos, né? Então, vamos continuar nessa vibração, né, no caminho do bem, estendendo a mão àqueles que choram, né, fazendo o que a gente pode, da maneira que cada um consegue fazer, e a cada dia melhorar mais. Porque a gente vai agradar sempre ao nosso Deus, porque essa é a nossa missão, Essa mensagem, ela, eu acho assim, que essa mensagem ela nos fortalece. E Jesus, ele nos coloca assim, recursos, né, para que a gente possa ainda mais fazer a nossa parte. Ele vai nos abençoando a cada dia, que a gente possa assim, transformar os nossos recursos que a gente tem em ajuda ao próximo e que a gente possa ser luz, possa ser amor e possa ser trabalho. Com muita força de vontade, como diz o Severino Bento. Vamos seguindo. E Jesus nos abençoe.
0: É isso mesmo.
1: Fala aí,
0: é, a lição a gente já sabe de cor, né, gente? Só falta agora praticar. A gente já sabe o que a gente precisa fazer. E olha, nesse final de ano, né? Chegando perto do Natal, tem tanta coisa que a gente pode fazer para ajudar o outro. Não é mesmo? Quando a gente limpa o nosso guarda-roupa, quanta roupa a gente não usa e pode estar ajudando alguém, né? Nesses momentos de chuva, onde as pessoas perdem tudo, né? Nós podemos ajudar com aquilo que não nos serve mais, mas pode servir para o outro. Contanto que não esteja rasgado, furado, né? Faltando pedaço. A gente estava lembrando outro dia que no passado as pessoas doavam roupa, arrancavam o botão, para aproveitar o botão. E hoje a gente já tem essa, opa, peraí, como é que eu vou doar uma roupa sem botão, né? Eu tenho que doar a roupa inteira, né? Eu tenho que passar para frente aquilo que não me serve, mas que pode servir no outro com alegria, né? E aí eu acho tão bacana, lembrando aqui, né, a tarefa do bazar. Que no bazar, a pessoa entra e escolhe a roupa que ela quer. Diferente da gente fazer o pacote e entregar ali, né? De repente, não é uma roupa nem que vai servir nela. Mas quando ela compra no bazar, ela se sente grande. Que ela pague um real pela roupa, né? Mas que ela se sinta que ela está comprando, né? Que para ela vai ser importante. Então, aí, esse é o grande valor da assistência social, né? E não do assistencialismo. A gente precisa ajudar. E não bancar, né, o outro sem ele precisar, porque ele vai ajudar fora. Né? Então, a gente precisa ter essa consciência. Não, eu vou abrir o bazar, a pessoa vai entrar, ela vai pagar 10 centavos pela roupa, mas ela vai se sentir honrada. Né? E se ela não tiver como pagar, então que ela leve aquela roupa que lhe sirva. Né? Essa é a grande lei, né, da assistência social, né? Vamos ajudar para que no futuro essa pessoa também possa ajudar. E a gente tem várias histórias, né? Da pessoa que chegou no centro espírita, na igreja católica, pedindo esmola e hoje é um grande trabalhador do Cristo, né? Ajudando outras pessoas aí. É isso que a gente precisa aprender, né, gente? Cada vez mais sermos felizes para fazer o outro feliz também. Vamos que vamos.
1: Não esquecendo também que não é só os recursos materiais, né, gente? Tem os recursos espirituais, né? E muitas vezes nós agimos mesmo como pedintes no campo da espiritualidade porque nos falta. E temos que ter essa consciência de que os bons espíritos, eles auxiliam a todos nós. Mas devemos ter a gratidão, porque muitas vezes nós temos tudo em casa, né? Não sei vocês aí como é que está a situação... Mas muitas vezes a gente tem recursos materiais, os suficientes, né, os necessários para a felicidade. Porque Kardec falou para a gente que, olha, tem uma infelicidade real, quando falta o necessário, né? Só que daí, pensa aí você, se você tem o necessário, e eu estou falando necessário, cuidado a régua. A régua não pode estar muito alta, não, nesse necessário aí, viu? Aí, se você tem o necessário, materialmente falando, mas será que nós temos, espiritualmente falando, o necessário? Vamos se questionar, gente, né? Vamos se questionar porque é necessário, sim, que o nosso coração esteja voltado à espiritualidade, que nós estejamos nos alimentando diariamente com a boa mensagem para que realmente esses recursos eles se sustentem em nós. É como alimentar, né? Eu não sei como é que vocês veem aí, gurias, mas eu vejo a parte do pão espiritual, como Jesus falava, uma questão de ser um pouquinho diariamente, para que a gente possa realmente manter a nossa vida espiritual com a chama, né? Com o vigor necessário para que a gente tenha as melhores decisões. E o Natal como a Regina falou, a Gisélia também falou aí, o Natal é uma época maravilhosa. Você aproveita, né? Essa época maravilhosa, né, Regina, para poder se aproximar do bem mesmo. E tem alguns comentários legais. Olha, Ineida. A Ineida agora provocou aqui, gurias. Provocou nós todos. Porque ela falou que vai estar em Porto Alegre, ó. E as meninas pertinho de Uberlândia. Como é que pode isso? Ela fala, né? Tem que me esforçar para merecer mais. Eu acho que comenta mais aí, dá mais detalhes aí sobre essas tuas viagens. E a Eneida comenta aqui também. Um projeto aqui para pessoas em situação de rua, banho para todos. Olha, interessante isso, né? Banho para todos. Eles escolhem a roupa de usar depois do banho. Que maravilha, Eneida. Olha a ideia, hein? Eu nunca tinha visto falar nisso.
0: Aqui em Belo Horizonte tem vários.
1: Oi?
0: Tem caminhões que saem pela rua com chuveiros para as pessoas, moradores de rua, toma banho e antes de entrar para o chuveiro, né, escolhe uma roupa para trocar, recebe um sabonete para poder tomar banho. Muito legal esse projeto. De vez em sempre tem aqui nas ruas de Belo Horizonte, né? E a gente pode entregar aí esse material na AMAS, né? Que faz um trabalho bacana, e muitos outros grupos, né? Católicos e evangélicos e espíritas que fazem esse trabalho, né? De assistência social aí ao pessoal que mora na rua. Muito legal, né? Vamos aprendendo, né, gente? A gente vai aprendendo. Fazer melhor. Eu lembro que na minha mocidade, o seu Jarbas, que era um dos coordenadores lá do Centro Oriente, ele abria o banheiro, né, para o pessoal da rua tomar banho. E ele era muito enérgico, muito bravo, né? E falava com o pessoal, vocês vão tomar banho e vão enxugar o banheiro. Para que o outro, na hora que chegue, também consiga tomar banho. E esteja organizado. E tinha fila para tomar banho. E era muito interessante. Todas as vezes ele ia lá para ver se a pessoa tinha realmente chegado ao banheiro para poder que o outro pudesse entrar e ter o seu espaço, né, de troca de roupa. Muito, muito, um trabalho muito legal, gente. Muito legal mesmo.
1: Que maravilha, Regina. Fiquei sensibilizado aqui porque eu não conhecia. Na verdade, a cidade que a gente mora, às vezes, é diferente, né? Tem projetos diferentes. E esse não tem aqui, então, eu fiquei realmente maravilhado.
0: Você dá ideia aí, né, Andrezinho, de fazer.
1: Claro!
0: A Casa Espírita André Luiz, aqui em Belo Horizonte, é um albergue, né, que recebe várias pessoas durante a semana inteira para o banho e a alimentação, né? Então, assim, são projetos e é junto à prefeitura. Isso é que eu acho bacana, sabe? Não é um projeto assim, ah, gente, a minha casa... Não, é um projeto social. É uma assistência social. Não é para ganhar pontos, né? A minha casa faz mais que a sua. Não é isso. É o espaço, né? Você tem um espaço que dá para fazer isso? Então, faça. Né? Olha, minha casa espírita não tem como atender, fazer sopão, não tem jeito, né? A casa que eu frequento hoje, ela não tem assistência social na casa. A gente apoia outras casas, então a gente ajuda aqui na campanha do leite, a gente faz visita enfermo, mas a gente não tem assistência social na casa porque a gente não tem espaço. Não tem espaço para poder fazer campanha do quilo, não tem espaço para poder recolher material de bazar, né? Mas a gente apoia outros grupos que tem. Isso é que é importante, né? A gente vai se apoiando uns aos outros, né? Cada um fazendo aquilo que pode. E a encarnação falando aí, verdade, Regina. Os bazares solitários, uma grande ação. O Lucas, meu filho, que tem autismo, entrou uma oportunidade de trabalho no Bazar da Pai, aqui em Bueno Brandão. Gente, trabalho não falta, né? A gente vai aprendendo. E ela fala de novo, lembrando que se não podemos estar em projetos de ação social, nossa missão pode estar no cadinho doméstico, compreender os chamados. Isso, não, falou tudo, encarnação. É mais importante você fazer o trabalho dentro de casa do que o trabalho fora de casa, né? Isso mesmo, o cadinho doméstico é o nosso ponto, tanto de apoio para o outro, como apoio para a nossa evolução, né? Nós já sabemos que a nossa família são os resgates do passado. Então, que façamos isso com excelência, né? Com mais amor, com mais carinho, entendendo que o outro também tem desafios, né? E que a gente pode, se a gente já entendeu, então a gente pode ficar mais calado, a gente pode entender que o outro ainda não tem essa capacidade, e a gente vai levando com carinho, né? Aprendendo a amar cada vez mais. Isso mesmo, vamos que vamos.
1: É isso. Ju, olha só o comentário que a Neida trouxe para nós. Ela está falando da gente se encontrar, né?
2: Ela está justificando. É, porque ela falou com você. Ela falou no primeiro lá, falou assim, vou estar com o André. É porque a filha dela mora em Porto Alegre, então vai estar pertinho de você. E depois vou ao céu, Congresso Espírita Uberlândia. Vamos, né? Porque aí ela já colocou para nós, mineirinha, aqui. Vamos embora. Uberlândia está ali, viu?
1: Vale muito. Olha, é incrível o céu. Eu fui no segundo céu e realmente é o céu, viu? É o céu porque nosso coração se abre a tantas experiências maravilhosas. Eu coloquei aí no chat, ó, para a gente se reunir lá também. O céu está acontecendo dia 20, 21 e 22 de janeiro, agora, em 2023. Tá pertinho, gente. Lá no final de janeiro, vai ser no Centro Evento Palácio de Cristal. E para se inscrever é bem fácil. Você acessa a página congressoespirita.com.br. Congressoespirita.com.br. Tá aí no chat, eu acho que eu coloquei, mas não, deve ter cortado uma parte, que não sei se é por causa do... Vou publicar de novo aí para você, tá? Ou acho que não aceita, talvez, o site. Mas é congressoespirita.com. Foi, agora foi. Agora você tem aí no chat a possibilidade de se inscrever nesse congresso maravilhoso que acontece em Minas Gerais, né, na cidade de Uberlândia. Eu já estive aí, viu, Neida? Não sei se tu esteve no segundo céu. De repente a gente até passou, né? Mas como a gente não se conhecia, não ia ter como se reconhecer. Mas o espírito imortal se reconhece de outras formas, né? Pela energia. Então, com certeza, se eu passei por ti, a gente já com certeza sentiu a tua presença, viu, minha irmã? Um cheiro para ti, muita alegria na tua vida e obrigado por lembrar a gente, né? Desse evento importante que acontece em Uberlândia. Nós estamos no sexto Congresso Espírita de Uberlândia. Gurias, vocês estiveram já aí no céu? Como é que foi isso? Ju, já foi?
2: Não, eu não. É uma oportunidade agora.
1: Ah, tá, então tá bom. Ficou convite, ó, Ctrl-C, Ctrl-V aqui do congressoespirita.com.br para vocês poderem conhecer esse trabalho maravilhoso. Nosso amigo Rubens, que também retransmite esse programa no Pro Dia Nascer Feliz. Então, lá na Web Rádio Fraternidade, nós temos também, nesse espaço de divulgação, fica a nossa gratidão ao Rubens, que é um queridão, gente. Olha, é tão bom conversar com ele. A gente sente assim uma simplicidade, uma vontade de fazer o melhor pelo Espiritismo na figura dessa personagem linda que é o Rubens. E a Divina também. A Divina é outra queridona, que assim, ó, é a esposa dele. Que a gente deixa aqui um cheiro, um abraço muito especial para os dois. Provavelmente muitas pessoas estão escutando, né, o programa Pro Dia Nascer Feliz, desse canal que realmente faz toda a diferença para o Espiritismo, a Web Rádio Fraternidade, parceiro querido de divulgação do Espiritismo também. E a gente vai seguindo a mensagem, porque a gente falou de Natal, falou de ação social, mas tem hoje, né, uma lembrança também àqueles amigos de Francisco, porque nós temos uma notícia maravilhosa, né? Na TV de Luz, nós temos também a notícia dos nossos queridos animaizinhos. Reto, traz para nós essa notícia maravilhosa.
0: Vamos lá. Cão Caramelo invade palco, dança com a bailarina e vira xodó da web. Esse, com certeza, foi o melhor parceiro de dança de Cíntia Cateúzia Luna teve na vida. Quando ela se apresenta em um evento na última sexta-feira, dia 9, no Pará, um cão caramelo invadiu o palco e mostrou toda a sua graça ao mundo. A dançarina improvisou e permitiu que o cãozinho participasse do espetáculo. A participação especial e inusitada foi filmada. O resultado foi um só. O vira-lata arrancou muitos sorrisos e se tornou o xodó dos internautas. Quando virei e vi ele indo para cima de mim, a primeira vontade que tive foi de abraçar o doguinho, mas não podia parar a coreografia. Então decidi fazer o que sempre faço quando vejo animais: interagir, dar carinho, fazer ele feliz, disse a dançarina. Ela se emocionou e agora está com uma missão ainda mais especial: encontrar uma família para o Caramelo. A apresentação com o cão Caramelo parecia até ensaiada, de tanto entrosamento que tiveram. A gente vai colocar o link aí para você ver essas imagens, que foi muito legal, né? E aqui na minha casa a gente não fala cachorro vira-lata. A gente já entendeu que não tem mais lata para virar. Agora, todos os cães que antes eram vira-lata, agora tem nome francês. É, Rasque Seco. Né? Que antes era lata para virar, agora é saco para rasgar.
1: É isso.
0: Então, agora, os cachorros aqui da minha região, quando a gente vê eles vindo, né, para rasgar o saco, a gente já fala, ó, não é mais cachorro vira-lata, é rasga saco. Mas para ficar chique, a gente fala que é francês. Vai esquecer cu, né? Que aí fica mais bonitinho. Né? E os meus gatinhos aqui, todos são dessa raça, sabe? Raça francesa. Rasga saco, para poder ficar mais chique. Gente, que bonitinho, né? Quantas vezes a gente pode fazer o outro feliz. E eu tenho certeza de que não foi só o cão que ficou feliz. Deve ter tido as gargalhadas de muita gente, né? E de alegria de ver uma coreografia assim tão bacana, né? Esses amigos de Francisco só fazem a gente feliz, né? E isso é muito importante que a gente hoje já entenda que esses animais são os nossos companheiros de jornada, né? A gente não precisa maltratar, a gente não precisa chutar, jogar pau, nada disso, né? A gente já aprendeu. E olha que nem mais a gente canta a música Tirei o Pau no Gato, né? A gente já trocou a música 500 vezes com outra letra, e isso é muito importante. A gente está evoluindo, né? Entendendo que esses animais são os nossos companheiros aí de jornada. É, gratidão aí ao Caramelo por trazer tanta alegria para nós, né? E vamos lá, gente. Eu vou aproveitar e fazer um gancho aqui, né? 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Vamos ver o que a gente pode fazer para ajudar. Mas se você achar que está muito longe, que não dá, faça alguma tarefa aí na sua cidade, na sua casa. Uma tarefa que a gente tem feito todo final de ano aqui, quando a gente limpa o guarda-roupa, a gente separa em sacolas uma roupa, um sabonete, um pente, um shampoo, né? Uma guloseima gostosa, um chocolate, um biscoitinho. Põe em sacolas de supermercado e distribui aí pela rua quando a gente vê algum morador de rua, né? Um agrado nesse final de ano e que possa ser feito no ano inteiro, né? Colaborar com esse pessoal. Outra coisa que também falta muito na rua e que a gente pode ajudar é o absorvente feminino, né? Quanta coisa a gente pode fazer aí com pequeninas atitudes. Vamos que vamos, gente. Nós temos muita coisa boa para fazer, muita coisa boa para aprender. Vamos que vamos.
1: Vamos aprender e vamos aprender também com o pessoal do chat. Vamos ver aqui o que o pessoal está dizendo para nós. A Maria Eduarda Rosa nos traz um lindos companheiros de jornada. Os gatinhos, Sofia e Mila, enviam beijos a todos vocês. É a Maria Eduarda, né? Comenta aí, eu acho que é legal. Comenta aí o nome dos bichinhos. Eu acho tão legal isso, porque é criatividade que não acaba mais, né? Sofia e Mila é os animaizinhos da Maria Eduarda, né? Quem tem cachorrinhos, gatinhos, pode colocar para nós aqui, para a gente já conhecendo esses queridos também, que são os nossos irmãos menores, né? E eles estão em evolução também, não vamos esquecer disso, né? E nós estamos aqui como tutores, isso conta muito no processo de desenvolvimento dos animaizinhos. E a Fátima Henriques também nos traz assim, sim, são irmãozinhos protetores. Deixa eu ver se tem mais gente aqui comentando. A Lourdes está pedindo orações, né? A Lourdes está pedindo orações e hoje, olha só, Lourdes, a mensagem da Mari vai falar sobre essa questão que você está trazendo aqui, né? Como as pessoas andam, né, com as energias assim, da ansiedade, do estresse. E a Mari vai falar sobre isso, porque hoje nós vamos ter esse quadro maravilhoso que as meninas sempre trazem para mim, que é o quadro Qual, meninas?
0: Fala, meu bem!
1: Vamos lá, então. Ansiedade.
2: Ansiedade. Substantivo tão usual nestes tempos. Costumo dizer que a ansiedade é o medo aprendido, entendendo que o medo é a resposta emocional de alguma ameaça com risco imediato ou não. A ansiedade passa a ser a antecipação de ameaça futura. Nestes tempos de muitas demandas e com a velocidade de informações que há, o ser humano se sente impotente de administrar sua vida de forma a atendê-las a contento, gerando em si uma dinâmica emocional que extrapola a capacidade de se manter em calmaria. Além desta dinâmica frenética, há uma prevalência temática da violência na grande mídia, que contamina o dia a dia da sociedade. O cérebro vai absorvendo estas mensagens, chegando a um estágio de medo, como forma natural de viver. Portanto, há a necessidade de converter algumas horas dedicadas à meditação, à leitura instrutiva, ao diálogo amoroso e, sobretudo, à contemplação do belo e à oração, regimentando as boas energias para abastecer a alma de confiança no bem maior e no enfrentamento com coragem às dificuldades que se apresentam no processo da vida, não as temendo, nem se ocupando antes delas surgirem. E assim, vamos trocando o medo pela confiança e a vida se converterá numa dinâmica positiva. A vocês, o meu abraço tranquilo.
1: E, queridona, a gente já se sente mais tranquilo mesmo com a voz da Mari Manso, que nos ajuda, né, a refletir sobre esse tema tão importante. Ela que é psicóloga e nos leva a pensar, né, também com os recursos da espiritualidade que nós temos à disposição para trazer calma ao coração. Leitura, prece, uma boa amizade, uma boa conversa. E às vezes você sentar com alguém, a gente aqui no Rio Grande do Sul tem muito do mate, né? Sentar para tomar mate de manhã cedo é quase um ritual para nós aqui acordar e tomar o mate. Mas tem um sentido nisso, né? A conexão com a pessoa que alivia, né? Desestressa, muitas vezes tira a gente daquele pensamento fixo que é importante para o nosso crescimento. Então, seja qual for.

0: A Maria Eduarda diz: lindos companheiros de jornadas, Gatinha, Sofia e Mila, né? Que a gente já trouxe para você aqui. Também temos a Encarnação, que traz o Nino Miguelito e o Tição. Esses já são velhos conhecidos, né? Encarnação, Nino Miguelito e o Tição. A Marlene Harenberg também traz que tem o Léo, a Lila e a Nina. E são os amiguinhos que amam muito. Nós também já estamos aqui conhecendo e mandando boas vibrações para esses queridos. E deixa eu ver se tem mais nome aqui. Uai, uai, vamos procurar. Já
1: Olha,
0: estou até
1: procura
0: chorando.
1: aí, Andrezinho. Ontem foi lançado um livro chama Miados de Amor. É um
0: Miadas de
1: livro.
0: amor. Ai, meu Deus, onde é que tá isso?
1: Miados de Amor. É
0: Deixa eu achar aqui, peraí.
1: um livro com várias coletâneas de textos de pessoas que têm gatinhos. É da editora Páginas, a mesma editora lá do meu livro.
0: Ai,
1: Não
0: que
1: tem um
0: maravilha!
1: nome. É,
0: Vamos
1: tem um
0: publicar
1: texto
0: esse
1: meu
0: livro,
1: nesse.
0: então.
1: É. Tem um texto meu nesse livro, né, que conta do gatinho, e o meu texto chama Gato Reencarnado. É a história
0: Que
1: desse gato
0: legal.
1: que eu conheci aqui em casa e que a gente tem certeza que é um gato que já tinha morrido e voltou de novo para essa casa. Então, fica aí a dica, a gente pode comprar pela internet. Miados de Amor. É um livro
0: Que
1: super
0: maravilha.
1: legalzinho, tem textos de vários gatinhos, para quem gosta, né, desses bichanos. Fica aí a dica, né? 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E
0: Fala aí,
1: hoje
0: Regina. 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
0: E o título do livro, qual é que é, amiga?
1: Ser diferente faz a diferença. É uma história bem legalzinha. Já tive aí a alegria de mandar o livro para Marlene, para Pati, para Encarnação, para a Marise Perim. Uma gracinha, gratidão, né, por vocês estarem aí divulgando esse trabalho e ajudando o projeto Terra Terra. Vamos lá, fica aí.
0: E a Jane, olha só, Regina, a Jane traz para nós que ela faz cão miada, cão, isso
1: Ah, que
0: mesmo, cão
1: legal!
0: miada, com a turminha bagunceira, o Kiko, a Fumaça, a Nina, a Pedrita e Clarinha. Meu Deus do céu, já pensou a quantidade de cachorro? São cinco, né? Eu contei bem? Eu acho que são cinco. E eu acho que cada um quer ir para um lado, eu fico pensando aí como é que fica, viu, Jane? Na hora que sair de casa vai ser uma alegria, com certeza. E deixa eu ver se tem mais cachorrinhos aqui que tem, deixa eu ver. Não tem mais, eu acho, Tati. Ah, e a Jane fala que ela é de Cachoeira. Cachoeira do Campo, lá em Minas Gerais.
1: Minas
0: Deve ter uma
1: Gerais,
0: paisagem linda
1: noite
0: aí, né? Para
1: mineirinha.
0: levar esses cachorrinhos conhecer. Maravilha, viu, querida? Gratidão a você, gratidão a todos que falaram aqui também o nome dos seus animaizinhos. A gente vai vibrando também por eles, desejando que eles tenham e tragam muita alegria aos nossos corações. Mas, gente, olha só, o tempo passa, o tempo voa. Olha só quem está falando aqui. Eu falei, o tempo passa, o tempo voa e chegou a cidade. Adorei a caminhada. Lindona, cheiro pra ti, viu, Sinara? Muita alegria a você também. Tem os queridos contigo aí, tem os animaizinhos. Agora esqueci o nome dos teus. Comenta aí, Sinara, o nome dos teus pequenos também. E a gente vai se encaminhando, né, para a finalização do programa, mas deixando aí, no chat e também tá no banner aí, código 319-9866-3188, que é o livro Ser Diferente Faz a Diferença. 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

0: para entender mais sobre essa dinâmica da diferença, não é verdade? Eu acho que todos nós temos muito a aprender sempre nessa área, como espíritos. E nós vamos seguindo. Ah, tá aqui, ó. É a Luna e a Brisa. A Brisa e a Luna que são os da Sinara. Um cheiro para ti, querida. Saudade de conversar contigo. E o Léo também comenta aqui, ó. Eu faço caminhada com o meu labrador, o Charlie, mas ele não usa guia. Está acostumado a caminhar solto, brincando com todo mundo na rua. Olha só, o cachorro que ele
1: Legal.
0: tem, bem dócil, né? Esse é o cachorro do professor Léo também. E a gente vai, né, já se encaminhando agora para a finalização desse programa, agradecendo a todos vocês pela parceria, pela alegria que nós compartilhamos de manhã. Recursos espirituais estes que com certeza vão fazer parte do nosso dia, da nossa caminhada. E eu já fico até saudoso quando chega nesse momento, porque a gente acaba, de alguma forma, lembrando tantas coisas boas que vivenciamos desde lá do momento da prece inicial, passamos pela poesia, pelas reflexões, e a gente chega nesse momento como que agradecendo e sempre lembrando, tá? Muitas pessoas no chat trouxeram aí, pessoas, familiares queridos que estão passando por desafios na área da saúde, e esse é o momento. É o momento que a Regina vai trazer agora uma prece harmonizando o nosso coração, mas muito mais que isso. Nós estamos gerando de alguma forma energias positivas para que nós e a espiritualidade, de alguma forma, possamos contribuir com esse projeto divino do bem que acontece da assistência espiritual, que com certeza todos nós recebemos. Regina, vamos juntos.
1: Então vamos lá, né, gente? Vamos elevar o nosso pensamento, agradecendo a Deus pela oportunidade de mais um dia com tanta alegria para que a gente possa fazer só coisas boas, né? Praticando o Evangelho aí com muita alegria, junto àqueles que estamos na mesma caminhada, né? E para a gente encerrar o programa, a gente vai cantar uma música que chama Canta Coração. É uma música que foi feita nos encontros de mocidades na década de 80 e que a gente agradece aí como é bom a gente estar juntos, né?

0: Beijo, beijo, pão de queijo e até amanhã, pessoal.
1: Até amanhã, meus queridos.
2: Até amanhã, gente. Lembrando que hoje à noite, às 21 horas, nós temos o consultório do afeto. Vamos juntos, às 16, às 18 horas também, o Prece pela Vida. Então, todos estão convidados. A gente se vê novamente logo, logo à noite. Um cheiro, gente. Até logo.

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1: Então, amigos, vamos continuar nosso estudo. Como eu dizia, Jesus é esse não só revelador, mas como mestre do sentimento, veio nos ensinar a amar. E agora, com a doutrina espírita, né, como ele lembra aqui no início, como em tempos passados, eu agora volto. Por quê? Porque nós, desde aquela época, não tínhamos ainda condição de realmente absorver e compreender o trabalho do Cristo. E além disso, ele foi sepultado, né? O trabalho do Cristo. Foi mergulhado, como diz o Leon Denis, afogaram ele, mergulharam ele, né? E realmente, apesar de Jesus ter deixado em nós todo o seu magnetismo de amor, toda a força do amor divino, que é a marca do Cristo em nós, nós precisávamos fazer a nossa parte, que é compreender a lei e praticar a lei. Então agora a mensagem do Espírito de Verdade vem dizendo para nós, ainda o item 5, que, porém, os homens ingratos, apesar de Jesus ter trazido toda essa visão do amor de Deus, ter reunido, né? Ele reuniu um grupo de trabalhadores, de espíritos, que são os apóstolos, os discípulos, são os continuadores da obra. Ele diz aqui na mensagem, porém, os homens ingratos se afastaram do caminho largo e reto que conduz ao reino do meu Pai e se extraviaram nos ásperos e estreitos caminhos da impiedade. Olha o que fez a falta do amor que Moisés não ensinou aos homens, né? Levou os homens à impiedade. Por isso era o olho por olho, dente por dente, amar o inimigo, né? Apedrejar a adúltera, enforcar, né? O criminoso, pregar na cruz. Toda aquela atrocidade, né? Aquelas coisas que criaram como lei humana, né? Por falta do sentimento. E que os homens, né? Por isso, por não compreender a lei, eles se extraviaram nos ásperos caminhos da impiedade ao mergulhar nas paixões. Mergulhamos nas paixões, deixamos o egoísmo e o orgulho dominar-nos. Por isso nos extraviamos. E aí Jesus lembra, o meu Pai, que é o Deus de amor e de misericórdia, que é o Deus grandioso, não quer aniquilar a raça humana, porque ele não criou espírito para ser aniquilado, ele não criou espírito para viver eternamente no sofrimento, ele não criou espírito para viver eternamente no castigo, nas torturas, nas tormentas. Ele quer, não quer aniquilar, ele quer, como é a expressão bíblica, né? Deus não quer a morte do ímpio, mas ele quer que o ímpio, o pecador, se erga, se refaça e continue a sua caminhada na busca do seu aperfeiçoamento. Então, aí ele quer agora, essa mensagem é belíssima, né? Esses minutos aí são pouco para nós, mas ele quer agora que nós enxerguemos que através da doutrina espírita, ele manda que mortos e vivos se auxiliem uns aos outros. Então, está aqui, meu Pai não quer aniquilar a raça humana, mas ele quer que mortos e vivos se auxiliem uns aos outros, né? E que sejais socorridos e que não mais a voz dos profetas, porque antigamente era assim uma meia dúzia de profetas que traziam a revelação da lei, mas agora somos nós mesmos que vamos percebendo a lei e vamos ajudando o nosso irmão a perceber a lei. Então, aqueles que desencarnaram, que foram adiante, que são os espíritos superiores, que vieram hoje nos ensinar a vencer a impiedade, a iniquidade, né? A desenvolver em nós o amor a Deus e ao próximo. Por isso ele diz, orai e acreditai. orai e acreditai, pois a morte é a ressurreição, e a vida é a prova escolhida durante a qual vossas virtudes cultivadas devem crescer e se desenvolver como cedro. Essa é a realidade do Espírito Divino em nós, né? Crescermos e nos fortalecermos e nos tornarmos espíritos perfeitos. Por isso, está determinado para nós pela doutrina espírita. Espíritas, amai-vos, eis o primeiro ensinamento, instruí-vos, eis o segundo. Como é, meus irmãos, que nós vamos conseguir compreender os ensinamentos de Jesus, a prática do amor que Jesus trouxe, que fez e que ensinou, se a gente não usar o raciocínio, a inteligência, para compreender? Então, vamos lembrar que Kardec ensina para nós, a ciência espírita é uma ciência para ser estudada como todas as ciências humanas. Ou seja, queimar a mufa, né? O raciocínio, né? Trabalhar o pensamento, compreender verdadeiramente o ensino de Jesus. E com esse aprendizado, principalmente de que somos imortais, a morte não existe, né? Como ele diz aqui, irmãos, nada morre, Jesus Cristo é o vencedor do mal, sede os vencedores da impiedade. Né? Porque nós estamos destinados ao bem e não ao mal. E o item 6 é um resumo que o Espírito da Verdade dá para nós, né? Mostrando assim, venho ensinar e consolar os pobres deserdados, venho dizer-lhes que levem sua resignação ao nível das suas provas. Levar a nossa resignação, a gente fica querendo a resignação, né? Aí a gente fica querendo, onde está a minha prova, qual é a minha prova, né? Esperando assim uma coisa, uma bomba explodir na vida da gente. No entanto, o Espírito da Verdade diz aqui, elevem a sua resignação ao nível das suas provas, porque você está sendo provado a todo momento. A sua vida, principalmente no estágio que estamos de provas e expiações, é provação permanente. Toda hora você tem uma coisa para aprender, para acertar, para corrigir, para prosseguir. É isso que ele quer que preste atenção. E outra coisa, trabalhadores, arai vosso campo, recomeçai no dia seguinte a jornada da véspera, ou seja, trabalhar diariamente faz parte do contexto do desenvolvimento de um espírito. Né? Ele está na vida material, ele precisa trabalhar para sobreviver, ele precisa do trabalho diário, de hora de trabalho, continuamente para desenvolver a disciplina, a determinação, a fidelidade, tudo isso na vida material. Agora, paralelamente, ele tem que trabalhar o pensamento e o sentimento. Então, é quando ele diz aqui, né, que o trabalho das vossas mãos fornece o pão terrestre para sustento de vosso corpo. Mas vossas almas não são esquecidas e eu as cultivo como jardineiro sublime, né, no silêncio dos vossos pensamentos. Então, é nós aprendermos a observar que, ao mesmo tempo que trabalhamos com as mãos para o sustento material, temos que disciplinar o nosso pensamento, pensar no bem, pensar em tudo aquilo que Deus criou para nós como mecanismos de sermos bons, de ajudarmos o nosso próximo, porque, como ele diz, em verdade vos digo, aqueles que carregam seus fardos e que assistem seus irmãos são meus bem-amados. Aprendei com a preciosa doutrina que acaba com os erros das revoltas e que vos demonstra o objetivo sublime das provas humanas. É isso que nós precisamos enxergar. Bebei na fonte viva do amor e preparai-vos cativos da vida para um dia vos lançardes livres e felizes no seio daquele que vos criou frágeis para vos tornar perfectíveis e deseja que modeleis vós mesmos a vossa própria argila a fim de serdes os artífices da vossa imortalidade. Aí está, meus irmãos, o nosso estudo de hoje, né, do capítulo 6, item 5 e 6, dando-nos essa injeção de ânimo, mostrando-nos que estamos aqui para crescer, para melhorar, para vencer. Então vamos em frente, continuando este curso, não percamos a oportunidade de aprender com essa abençoada doutrina em nossas vidas. Muita paz.
0: 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Queridos companheiros, que Jesus nos abençoe, nos ampare, Caibachuto, que é o patrono do trabalho, para que possamos aproveitar bastante as lições que o Evangelho nos traz. Então, no dia de hoje, nós vamos estudar um pouquinho, dando continuidade ao capítulo 5, cujo título é Bem-aventurados os aflitos, no item 27, que traz para nós uma pergunta. Kardec, então, pergunta aos espíritos, né? E é São Luís. Não é São Luís. Na verdade, é um espírito que se assina Bernardin, que foi um escritor francês. E Kardec, então, pergunta: deve-se pôr fim às provas do próximo? E então, no item 27, esse é o título, né? No item 27, propriamente dito, ele novamente pergunta: deve-se pôr um fim às provas do próximo quando se pode? Ou é preciso, por respeito aos desígnios de Deus, deixá-las seguir seu curso? Nós já aprendemos com a doutrina espírita, estamos aprendendo, né, que tudo o que nos acontece é uma consequência dos nossos atos praticados em vidas anteriores. Então, já podemos ter certeza absoluta, devemos ter, né, certeza absoluta, de que ninguém passa por aquilo que não precisa. Mas algumas pessoas, de uma maneira equivocada, acham, baseadas nesse conceito, né, que a doutrina espírita nos traz, algumas pessoas acham que então nós não devemos nos preocupar com o sofrimento alheio, que não devemos fazer nada para abreviar ou mesmo suavizar, né, esse sofrimento, muito pelo contrário, devemos até avivar. E realmente a gente sabe que não é assim, que não deve ser assim, né? Pois se nós agirmos dessa forma, nós não estaremos sendo caridosos. Né? Estaremos faltando com a caridade, com a lei de justiça, amor e caridade, que é uma lei que nos rege a todos, né? E então o espírito Bernardin, ele pergunta para nós, né? Será que nós sabemos, né, tudo o que a providência reserva para nós? E a providência quer que nós sejamos aqueles que vão realmente ajudar, que vão balsamizar, né, as feridas. O que sabemos nós da vida dos outros, né? Não sabemos nada. E se certamente nós estivéssemos no lugar desses companheiros que sofrem, né, que passam por dores atrozes, né, sofrimentos atrozes, nós também gostaríamos de ser socorridos, de ser amparados, né, de ser aconchegados. Então, qual deve ser a nossa postura, né, diante do sofrimento alheio? O que que nós devemos fazer? Temos que refletir e pensar: o que é que nós podemos fazer para aliviar os sofrimentos, né? Que meios estão ao nosso alcance para que nós possamos aliviar o sofrimento dos nossos irmãos e humanidades? Nossa, e o espírito comunicante, ele fala para nós, né? A gente está falando aqui
2: em relação ao texto. Ele diz que nós temos o dever de apoiar materialmente e também moralmente, né? E como apoiar materialmente? Claro, ajudando dentro das nossas possibilidades, né? Em relação às coisas materiais, né? E moralmente, nós podemos ajudar através da palavra, né? Consolando, orientando, enfim, passando muitas vezes conselhos, né? Conselhos que serão seguidos ou não, né? Para que esses nossos irmãos possam passar pelas suas provas, né? Pelas suas expiações com força, coragem, né? Com bastante resignação, que é uma coisa que nos falta e que é muito necessário, porque o nosso sofrimento está muito na razão direta dessa questão da resignação, né? Se nós nos revoltamos diante das lutas, o sofrimento aumenta muito. Então, é importantíssima a questão da resignação, da paciência, né? E uma coisa que, se nós pedirmos, o Evangelho mesmo nos fala sobre isso, né? Se nós pedirmos a Deus, a Jesus, aos amigos espirituais, a força, a coragem, a resignação, com certeza, isso eles jamais nos negam, né? Mas é preciso que queiramos, né? Que peçamos com muita força, muita vontade, né? No texto, o Espírito comunicante nos fala, jamais vos considereis como instrumentos de tortura. Então, a necessidade, né, de estarmos abertos ao auxílio, ajuda aos nossos irmãos. E diz mais o Espírito, o Espírita tem a obrigação de pensar que toda a sua vida deve ser um ato de amor e dedicação. Sempre e sempre, em todos os momentos, nós precisamos estar assim, muito atentos, né? Para auxiliar. Sempre, sempre, né? Que, na verdade, os primeiros beneficiados seremos nós, ou somos nós quando auxiliamos, né? Ele fala para nós ainda aqui, que nós somos instrumentos escolhidos e que devemos fazer esforços constantes para amenizar a expiação dos nossos irmãos, né? Nós sabemos, já temos essa orientação dos Espíritos, que Deus ajuda as criaturas através das próprias criaturas. Então, vale uma reflexão profunda, né? O que é que nós estamos fazendo para isso? Para auxiliar os nossos irmãos em humanidade, né? Na verdade, também os Espíritos nos falam que os homens de boa vontade são braços da providência. Maravilha, né? Então, na verdade, estão sempre nos concitando a fazer o bem, a nos darmos as mãos, entrelaçarmos as mãos e ajudarmos uns aos outros, porque sempre, sempre, né, nós estaremos também precisando de auxílio. Então, à medida que nós auxiliarmos, nós também seremos auxiliados, né? E para isso, é preciso que saiamos da poltrona do comodismo, né, da zona de conforto, do egoísmo que ainda nos caracteriza, e muito, né? E alimentarmos, né, os sentimentos de fraternidade, de bondade, de solidariedade, que são deveres, na verdade, e elementares e indispensáveis, né, à preservação do nosso próprio equilíbrio. A preservação do nosso próprio equilíbrio. Preciso que nós tenhamos, assim, bastante equilíbrio, porque o equilíbrio vai nos trazer, assim, nossa, uma serenidade, uma paz, que essa paz que nós tanto corremos atrás, né? Levantamos bandeiras em relação à paz, mas essa paz, ela tem que ser conquistada de dentro para fora, né? Portas adentro do nosso coração. Então, vamos desenvolver a alegria de servir, de ser úteis, né? E Jesus disse, eu vim para servir e não para ser servido. Nós temos, inclusive, um caso bastante interessante, relatado, né, pelo nosso querido Chico Xavier, né, Francisco Cândido Xavier, em que ele conta para nós que uma irmã foi procurá-lo, né, porque ela estava passando por uma situação muito difícil, um problema, digamos, existencial. Então, ela disse, Chico, eu tenho tudo na vida. Eu tenho uma família maravilhosa, filhos maravilhosos, marido. Eu tenho uma conta bancária maravilhosa. E aí disse, mas eu sou médium. Olha a responsabilidade. Mas, Chico, eu sinto um vazio imenso no meu coração. O que fazer? Então, Chico diz para ela, olha só, Emmanuel está aqui e está dizendo a você que, na verdade, o que falta é a alegria dos outros. Então, é nós sairmos de nós mesmos, né? Como diz, se não me engano, Meimei, para conhecer a glória de amar. Né? É nós realmente deixarmos de olhar tanto para o nosso umbigo, de nos preocuparmos tanto conosco mesmo, e olharmos a nossa volta, né? Olharmos a nossa frente, a nossa retaguarda, enfim, e nos preocuparmos, nos importarmos mais com aqueles que ombreiam conosco, que passam, né? Que estão no nosso lar, onde quer que nós estejamos, na casa espírita, no trabalho, onde quer que nós estejamos, até mesmo no meio da rua, porque a gente diz na casa espírita, né? Que é onde nós realmente precisamos olhar nos olhos dos outros. E às vezes a gente passa até mesmo pelas tarefas que temos e não procuramos saber a dificuldade do outro. Então agora nós vamos fazer um pequeno intervalo e daqui a pouco nós retornamos para dar continuidade ao trabalho. Muito obrigada.
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3: Bom, amigos, voltamos então com os nossos estudos em torno do livro O Céu e o Inferno, de Allan Kardec, no capítulo que trata sobre os anjos, e hoje estudando sobre o item refutação, onde Allan Kardec faz algumas observações sobre os conceitos oficiais da época, né, lá do século XIX, sobre que a igreja tinha sobre os anjos, né? Então, nós estávamos fazendo no bloco anterior algumas reflexões e chegamos à conclusão que foi muito importante, no momento em que a humanidade já se encontrava preparada para receber informações novas a respeito da criação dos seres, dos espíritos e também de entender um pouco melhor que esses seres chamados angelicais, esses seres que se apresentam com uma harmonia, com uma grandeza, com uma delicadeza, com uma sabedoria, né, com uma bondade superior a qualquer um de nós seres mortais, né, chamados mortais aqui na Terra, mas que sabemos somos imortais porque somos espíritos que somos destinados à perfeição, temos um início, mas não teremos um fim, eles não seriam nada mais, nada menos do que espíritos também, como nós. E isso às vezes causa uma certa estranheza para algumas pessoas, porque não conseguem ainda entender que a grandeza do Criador, a grandeza de Deus, a supremacia desse ser que criou todas as coisas e todos os seres, está exatamente nisso, na sua isenção em relação a um e a outro ser criado por ele. Todos os espíritos foram criados iguais, simples e ignorantes. E têm, através das reencarnações sucessivas, a oportunidade de crescerem espiritualmente falando, em inteligência, em moralidade, e galgando ao longo de um período indeterminado, através das diversas reencarnações, esse número de encarnação, ele não é fixado por Deus, ele não é delimitado. Isso tudo vai depender da vontade do próprio espírito em se esforçar, em aprender as lições que lhe são proporcionadas a cada existência. E aí sim, ao longo de muitos e muitos tempos, tempos que nós não conseguimos nem contar, nem mensurar, ele um dia vai chegar a esse estado de espírito puro, onde, em algum momento, ele vai ser confundido com esse ser angelical, né? Então, ele estará neste processo e nesse patamar. E na hora que, por algum motivo, ele se manifestar em algum planeta inferior à Terra, né? Bem mais lá na frente, quando nós já tivermos nesse estado angelical, né? E puder se manifestar, ele também será confundido por aquelas mentes ainda inferiores com seres que não podem ser iguais ou semelhantes a eles mesmos, né? Agora, tem uma coisa muito interessante em todo esse processo. É que por mais que se fale que os anjos, na visão da Igreja, foram criados de forma distintas, até mesmo assim, com esse pensamento, os fatos, as observações, foram mostrando que nem todos os anjos eram iguais. Nem todos os anjos eram semelhantes em suas virtudes, em suas potências, em seus poderes, né? Então, os homens que observavam aqueles anjos que tinham a capacidade mediúnica para tal, eles identificavam, poxa, tem alguma coisa aí que os diferenciam. E aí vejam só, meus amigos, isso tudo só vem em favor da própria doutrina espírita e dos seus postulados, ou seja, eles não eram iguais, eles não demonstravam as mesmas potencialidades, porque cada um se encontrava, como se encontram aqueles que nós ainda podemos observar hoje em dia, em patamares evolutivos distintos, que o fazem se apresentar igualmente de forma distintas aos nossos olhos, ou aos olhos daqueles médiuns que podem observá-los. E da mesma forma, meus irmãos, e é assim que com a observação um pouco melhor feita, e como nós gostamos de falar e repetimos, e tão bem coordenada por Allan Kardec, no início da doutrina espírita, nós também conseguimos identificar não somente os chamados anjos, aqueles seres que já têm uma evolução um pouco acima da nossa, mas também a distinção de todos os espíritos que povoam o espaço invisível, o chamado espaço invisível, o mundo espiritual, e que não são nada mais, nada menos que a alma dos homens que se libertou, as que se libertaram depois de uma existência terrena, no fenômeno chamado morte. Então, a população desse mundo espiritual, ela também varia ao infinito. Não são somente os anjos, chamados anjos, não são somente os chamados demônios, aqueles espíritos que nós consideramos como sendo do mal e que procuram atrapalhar as nossas vidas e que procuram nos levar para caminhos que não são tão bons, né? Então, nós vemos que toda a população do mundo espiritual, ela é composta de espíritos como nós, só que sem o corpo físico. Por isso que ela é tão variada. Por isso que em suas manifestações, através da mediunidade, nós vemos, nós observamos comportamentos tão distintos desses espíritos. Porque, na realidade, não acontece nenhum milagre depois que nós morremos, depois que nós desencarnamos. Nós continuamos com a nossa capacidade moral e intelectual a mesma. A diferenciação que se faz é que eu estou num outro ponto de vista de observação, a do plano espiritual, né? E a variação que se dá na capacidade, na potencialidade de cada espírito, é diferenciada pelas aquisições que ele já foi, ele já conseguiu obter ao longo das suas diversas reencarnações. Então vejam, amigos, nada mais, nada menos do que entender a variedade dos anjos e das suas ocupações, das suas funções, das suas missões, é nada mais, nada menos do que entender que todos nós somos seres que fomos criados igualmente por Deus, mas que em determinado momento nos diferenciamos pelo nosso progresso espiritual. Quando estamos aqui na Terra, nesse mundo atual de provas e expiações, onde vemos ainda o mal existir de forma ainda que chame muita atenção, quando identificamos um ser que é diferenciado, que o mal já não passa mais por suas preocupações, que ele já tem a preocupação maior de fazer o bem, de cuidar do outro, de fazer a caridade, de transbordar o seu amor para o próximo, aí nos chama a atenção, né? Aí a gente diz, não, esse não é um ser igual a nós, ele é diferenciado. Ele é diferenciado no estado evolutivo em que se encontra, mas em termos de essência, de criação, ele é igualzinho a nós, porque ele foi criado da mesma forma por Deus, que não privilegia ninguém, que não beneficia ninguém, a não ser pelos seus próprios méritos, pelo seu próprio esforço, pela sua caminhada continuada em direção ao bem, em direção ao amor. Entendamos assim, então, meus amigos, os anjos, que são seres um pouco mais evoluídos, mas que têm na sua essência o mesmo tipo de elemento, que é o elemento espiritual, que foi criado por Deus para uma destinação de felicidade. É isso, meus amigos. Na semana que vem, a gente, então, vai fechar o capítulo dos anjos do livro Céu e Inferno, falando sobre os anjos segundo o Espiritismo. Um grande abraço a todos e até a próxima.
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4: Nós saudamos os nossos companheiros da Rádio Espiritismo.net e vamos conversar um pouquinho do livro do Céu e Inferno, o capítulo que fala a respeito da impossibilidade material das penas eternas. Nós já tínhamos conversado um pouco anteriormente, né? Outros companheiros conversaram com vocês a respeito do grande paradoxo, né? Que é a ideia das penas eternas colocadas diante dos atributos de Deus, que é único, eterno, imutável, imaterial, onipotente, soberanamente justo e bom, infinito em todas as suas perfeições. E essa condição, né, de Deus vai de encontro, bate de frente com a ideia das penas eternas. Nós também vimos aí, reuniões aí atrás, a questão da gravidade da ofensa ser proporcional ao ofendido, aquele que fosse ofendido. Por exemplo, matar um plebeu seria um crime. Não, um crimezinho, um crime menor. Matar um nobre seria um crime enorme. Uma ofensa a um plebeu seria uma ofensa. Uma ofensa a um nobre seria uma mega ofensa, não é? E uma ofensa a Deus, quer dizer, um pecado contra Deus, que é eterno, deveria necessariamente corresponder a uma pena eterna, não é? E aí o senhor Allan Kardec refuta essa ideia de que a pena deveria ser eterna por Deus ser eterno, na medida em que o homem não é eterno, e a ofensa que ele comete contra Deus, ela tampouco é eterna. Não é? E a inexorabilidade de Deus relativamente a esse erro do homem, não é, que deixaria de ter qualquer chance de consertar o erro, vai de encontro, então, né, a ideia de um Deus soberanamente justo, misericordioso e bom. Mas vale a pena a gente comentar que essa ideia ela teve valor, né, um valor temporal, a ideia das penas eternas. Né, no controle das massas muito mais bárbaras do que civilizadas, né, na época em que a massa da humanidade, né, era composta de homens absolutamente bárbaros, não é? E ela conseguia, nesse sentido, conter, né, os homens diante da perspectiva desses sofrimentos que seriam sofrimentos materiais, na visão deles, e que seriam eternos. A gente lembra que o próprio Cristo não disse tudo a seu tempo, não é importante, não é? Que foi preciso que ele deixasse muita coisa, né, na qual ele apenas tocou de leve para que essas ideias pudessem mais tarde, à medida que o homem evoluísse, elas pudessem então ser ampliadas, explicitadas, explicadas de forma mais justa, mais precisa. E agora é a hora da razão, é a hora de a gente aplicar a razão. E aí, não é? Já no item mesmo referente à impossibilidade material das penas eternas, não é? Segundo elas, segundo as penas eternas, a sorte das almas está irrevogavelmente fixada depois da morte. Sendo assim, a alma não progride depois da morte do corpo. As conquistas intelectuais e morais só acontecem durante a vida material. Logo, as penas eternas representam uma trave, uma barreira, um impedimento, é a impossibilidade de progredir. Quer dizer, elas vão de encontro, elas batem de frente com a ideia de progresso, que é uma lei divina, que é uma lei natural, que é uma lei de Deus. Se a alma progride, a eternidade das penas é impossível. E se a alma não progride, é o progresso que é impossível, é o progresso que não existe. Não é? Uma coisa não pode conviver junto com a outra. Né? São duas noções, duas teses, vamos dizer assim, né, absolutamente incompatíveis. Se a gente pensa um pouquinho a respeito do progresso, de como acontece o progresso do homem, não é, a gente precisa pensar, por exemplo, na alma do selvagem. Da alma do selvagem para a alma do civilizado, vai uma diferença enorme. Se as almas, elas não progridem após a morte do corpo, isso significa que Deus cria almas em graus de adiantamento diferenciados, privilegiando umas almas em detrimento de outras, e essas outras ficariam eternamente inferiores. Não é? Elas estariam destinadas eternamente à inferioridade. Essa noção também vai de encontro, também se choca frontalmente com a noção de um Deus justo, de um Deus infinito nas suas perfeições. Não é? E aí, passando para o item seguinte, as almas atrasadas, moral e intelectualmente, não podem, diz lá o nosso Allan Kardec, não podem ter as mesmas vivências, os mesmos níveis de felicidade de suas irmãs desenvolvidas. Não é? Dependendo da evolução intelectual e da evolução moral da alma, né, o nível, até a compreensão que ela vai ter do que é ser feliz, do que é estar feliz, do que é viver feliz, né, essa noção vai ser completamente diferente. Né? E para estar de acordo com a justiça rigorosa, a gente conclui, a gente precisa concluir utilizando a razão, aquele apelo que a gente fez há pouco, né? A gente precisa concluir que as almas adiantadas de hoje são as almas atrasadas de outros tempos, com os progressos que elas puderam fazer posteriormente, que elas puderam realizar posteriormente. O cerne, o nó da questão, está exatamente aí, na questão da reencarnação, da pluralidade das existências, que é, na verdade, um único meio racional de possibilitar esta evolução. A gente não pode imaginar, né, que em uma única encarnação o indivíduo possa se desenvolver de uma forma absolutamente plena, né, total, como ele se precisa se desenvolver para se aproximar da perfeição que é Deus, né? Para que que Deus criou os espíritos? Para que que Deus nos criou? Ele nos criou para a felicidade, ele nos criou para nos aperfeiçoar, para progredir, para crescer, para aprender a amar e para construir nessa caminhada a nossa felicidade, não é? Aprender a amar, aprender a ser feliz. E a gente percebe isso a olhos vistos, não é? É impossível em uma só vida. Existem pessoas que você percebe que são realmente felizes, não é? Que vivem felizes e que compreendem a noção de felicidade convivendo com outras que só vivenciam dores, só vivenciam dificuldades e se sentem absolutamente infelizes. Se nós compararmos as vidas dessas criaturas, né, nós vamos necessariamente

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Boa noite. Hoje nós estamos começando uma nova aula, um novo módulo. E hoje, como a maioria das aulas, eu sempre começo com uma pergunta. Então, não seria diferente no módulo que vamos tentar entender, tentar compreender toda essa estrutura e esse que é o também chamado, né, conhecido como complexo, que é o ego. Então, nós falamos e ouvimos falar muitas coisas do ego. E eu me comprometi hoje com uma missão um pouco difícil. Eu tenho que redimir o ego, a imagem do ego. Porque falam tão mal do ego, eu vou tentar, pelo menos, mostrar a vocês que o ego não é o vilão da história. Que nem nas histórias onde alguém morre, o detetive sempre descobre que é o mordomo. E o ego é um pouco do mordomo da consciência. Então, hoje eu vou tentar redimir, mostrar que nem sempre o mordomo é o culpado das coisas. Mas, para isso, eu quero começar hoje com uma pergunta. É uma pergunta que todo mundo faz em algum momento, né, quando você vai ser apresentado, vai chegar em algum lugar, mas que nem sempre é tão fácil de ser respondida. E a pergunta é a seguinte: quem é você? Automaticamente vem o nosso nome na nossa memória. Mas a pergunta vai além disso. Mas existe um propósito para, quando alguém me pergunta quem é você, automaticamente venha o meu nome. E o propósito disso, o motivo disso é justamente o ego. Por conta do ego, nós dizemos o nosso nome, né? Sabemos quem somos. Mas quando tudo isso começa, eu vou voltar bastante no tempo agora, para imaginar mais ou menos o seguinte: quando de fato surgiu o ego? Existe um mito muito conhecido de todos nós, o mito da criação. Então, quanto ao mito que há muito tempo atrás, lá no começo de tudo, quando Deus começou a criar o mundo, ele criou então um homem e a partir desse homem ele criou a mulher, Adão e Eva. Então estavam Adão e Eva no paraíso com tudo que eles precisavam para ter uma vida tranquila, uma vida, né, calma, com uma condição. Existia uma árvore nesse lugar, nesse jardim, e que essa árvore não podia ser tocada. O fruto dessa árvore era um fruto proibido, que era a macieira. E todo mundo conhece essa história, eu não vou enriquecer muito, mas em um determinado momento, Eva, ela é convidada, tentada pela serpente para experimentar o fruto da árvore proibida. E Eva, como uma mulher inteligente que era, ela vai experimentar o fruto desta árvore. E convida Adão para que Adão também experimentasse do fruto desta árvore. Até esse ponto do mito, nós podemos dizer que a relação de Adão e Eva, esses seres mitológicos que fazem parte da nossa psique de alguma forma, eram completamente inconscientes de quem eles eram. Quando Eva experimenta da maçã e naquele momento Adão também, e Deus então expulsa os dois do paraíso porque eles quebraram a regra, eles desobedeceram a norma que existia, naquele exato momento a consciência começa a aparecer na história do ser humano. A maçã, o fruto, era o símbolo do bem e do mal. E comer desse fruto era tomar conhecimento do bem e do mal. Então, tomar conhecimento é, de certa forma,

desenvolvimento da consciência. Eu só começo a desenvolver culpa, eu só começo a desenvolver o discernimento a partir do momento que eu tenho consciência disso, das coisas. E se a consciência começa a surgir do inconsciente, o centro dessa consciência também começa a ter origem. E aí começa toda a história do ego. Mas a história do ego só começa a se concretizar a partir do momento em que os dois são expulsos do paraíso. E eles começam a partir dali a sofrerem, a passarem pelas dificuldades daquela vida agora longe da vida do paraíso. Então, Joana de Ângeles, em Triunfo Pessoal, ela vai nos dizer que a origem do ego e da consciência encontra-se mergulhada no conceito de que ambos estariam perdidos no mito da criação, quando não havia nada. Mergulhados no inconsciente predominante, surgem no mito, constituindo o nascimento do ego mediante o sofrimento que enfrentará. E a sua libertação somente será possível mediante as diferentes fases do seu desenvolvimento. Então é importante a gente perceber que o ego vai surgir a partir da consciência, porque ele é o centro da consciência, mas não é idêntico a ela. Então o ego é aquela parte da nossa psique que nos garante uma identidade. Quando eu sei o meu nome, quando a criança bem pequenininha, que está aprendendo a falar, ela começa a pronunciar o próprio nome, a gente já começa a vislumbrar ali a formação de um ego, a formação de uma identidade. Porque antes disso, a relação da criança com o meio que ela vive, com a mãe, com sua família, com seus pais, é completamente inconsciente. Os primeiros dias da criança, ela e a mãe são um único ser. Ela não percebe essa diferença. Então, a partir do momento que a criança começa a se dar conta das diferenças, de que quando ela chora, nem sempre as coisas acontecem, quando as frustrações começam a acontecer, essa criança também vai desenvolvendo ali o seu ego. E é isso que Joana nos traz, né? É a partir desse enfrentamento, é a partir do sofrimento que começa a ter uma libertação. Ou seja, essa consciência começa a se formar. E é também a partir disso que as fases de desenvolvimento vão contribuir para o amadurecimento, para o que a gente chama da estruturação do ego. Bem, no início da vida, o ego não está formado, né? Aquela fase bem inicial mesmo. Quando chegamos ao mundo, somos pequenos, frágeis e indefesos. Temos pouco ou nenhum controle sobre o nosso ambiente. Apenas a capacidade de chorar de dor ou de inspirar amor e cuidados com a nossa aparência graciosa, vulnerável e inocente. Isso é o bebê, somos nós, já fomos nós em algum momento. Então, nesse começo da vida, aquele comecinho mesmo, os primeiros dias de vida, esse ego ainda não está formado. O ego, no sentido maior da sua função, ainda não está formado. Mas ele começa a ser formado imediatamente ao nascimento. De que forma? No momento em que a criança é colocada ainda sobre a mãe começa a tocar na criança, esse primeiro contato físico, tátil, começa a dar ali já a formação do ego. Porque o ego, ele vai se estender além da psique, no sentido interno, mas também, como centro da consciência, ele se estende também para o corpo. Então, todo o contato físico é importante nos primeiros dias da criança, porque ela também tem um sentir, e esse sentir também vai dando formação ao seu ego. Então, nesse comecinho da vida, a própria aparência frágil do bebê vai contribuir para que todo o cuidado que é dedicado a ele vá fortalecendo a formação dessa consciência e, é claro, do seu centro formador, que é o ego, do seu núcleo, né? Bem, eu trouxe eu vou chamar isso de gráfico, apesar de não ser um gráfico, para poder a gente entender bem o movimento, né, do ego, a função do ego. Então, acima vocês podem ver esse modelo que parece muito com o sol, que é o self. E o self tem uma linha que liga ao ego, que é justamente o que a gente chama do eixo ego-self. Isso serve para que a gente perceba que o ego não está solto na psique. Ele está
sob o comando do self. Então, inicialmente, vamos imaginar que o ego, ali naquela criancinha, bem no começo da vida, esse ego em formação. Então, o primeiro ponto, né, do ego, a primeira função desse ego, vamos dizer assim, é o preenchimento das necessidades de sobrevivência. Então, esse é o começo e a função inicial do ego. É garantir para todos nós a nossa sobrevivência. Então, o primeiro passo é o quê? A segurança. Então, é necessário, naquele momento que o bebê chega, né, no mundo, que tudo é muito grande, tudo é muito assustador, tudo é desconhecido ainda para aquela criança, o primeiro passo vai ser sentir-se seguro. Por isso, o contato físico é tão importante para a criança. Então, a partir do momento em que essa segurança é dada ao bebê, esse ego começa também a estar atendendo, a preencher essa necessidade de sobrevivência do ser. Uma outra função é a de alimentação, né? Então, é função do ego também garantir isso. Por isso o bebê não fala, mas ele chora quando ele está com fome, né? Para que isso seja atendido. Passando um tempo nessa fase de nossa vida, depois que sai logo da primeira infância, dentro dessa necessidade de sobrevivência, vem também a satisfação pessoal. Bem, é interessante a gente perceber que, apesar de ter dividido em três, né, essas funções que o ego vai preencher, e a gente saber que isso começa muito na infância, não quer dizer que, mesmo na idade adulta, alguns de nós ainda não estejamos em busca dessas necessidades iniciais. Então, é possível, sim, chegar à idade adulta e ainda a necessidade de segurança ser algo muito importante, né? E a gente costuma ver, por exemplo, o que a gente vai chamar, Jung chamava da meia-idade, seria a segunda etapa da idade adulta. Então, depois dos 40 anos, mais ou menos, se a pessoa ainda está buscando segurança, ou seja, ela ainda está muito presa a essa questão inicial do ego, ela precisa, então, rever muitas coisas da primeira etapa da vida dela. Então, fazer toda uma revisão do próprio processo da infância. Então, se uma pessoa vai desenvolvendo naturalmente, ela vai sair dessas necessidades de sobrevivência e dar um passo além para as necessidades da identidade, que também é função do ego. Quais são essas? O pertencimento. A função de pertencimento é aquela sensação de que nós estamos no lugar certo na hora certa, de que somos queridos, de que seremos acolhidos, de que somos esperados. É muito interessante essa sensação do pertencer, porque às vezes nós caminhamos pela vida com a sensação de que não temos raízes, ou de que nenhum lugar é o nosso lugar nesse mundo. E isso também é parte de uma desestruturação do ego. Então, num contexto, quando nós estamos trabalhando com uma pessoa, se a pessoa traz muitos relatos de uma sensação de que não está adequada, de que não se sente bem, que as pessoas não gostam dela, a gente pode também perceber que a função de pertencimento pode não ter sido bem estruturada também ainda na infância dessa pessoa. Uma outra necessidade que também preenche a de identidade é a autoestima, que também é função do ego fazer isso. Eu não estou falando de uma autoestima só no sentido do embelezar-se, né? Do buscar estar na moda, com os cabelos arrumados, não é isso. A autoestima vai além do físico, é o gostar de si como se é. E para isso a gente já começa a perceber que a partir dessa função, né, dessa etapa do desenvolvimento do ego, o trabalho com a sombra também é importante. E dentro também dessas necessidades de identidade, entra a necessidade de autorrealização. Então, aquela necessidade, aquela vontade nossa de buscar algo melhor, de ter um emprego melhor, de ter uma vida melhor, de buscar algo melhor, além do material, também é o ego que proporciona isso. E quando nós estamos nessa estrada e estamos caminhando bem, vem uma terceira necessidade, que também é uma necessidade do ego, que é uma necessidade transpessoal. É aí que entra a busca por Deus, por uma religião, por um entendimento maior da vida, a busca do sentido. E é por isso que eu falo que é importante a gente entender o ego, porque a gente fala tanto que o ego é o vilão da história,
Mas sem o ego, a própria evolução do espírito fica comprometida. Porque se o ego não buscar tudo isso nesse desenvolvimento da personalidade, o espírito também não tem como evoluir, porque a busca transpessoal não vai acontecer. Então o problema não é o ego, o problema são as nossas necessidades egóicas, as nossas necessidades imediatas, aquilo que eu construo como uma necessidade e que na verdade não é uma necessidade real. Esse sim é que é o problema e não o ego. Então, quando uma pessoa vai nessa estrutura de uma forma saudável, o caminhar dessa pessoa vai ser, em determinado momento, a busca transpessoal. Né? Então, numa fase da vida, ela vai começar a buscar, de fato, compreender, de fato, o sentido existencial, o sentido da vida. Bem, embora ocupe uma pequena parte da psique total, o ego desempenha a função básica de vigia da consciência. Então, dentro daquele próprio conceito que a gente já conhece do ego, que ele é o centro da consciência, é importante que a gente perceba que ele é o vigia. Né? Então, o ego está ali como um farol que o tempo todo vai estar pontuando para o navegador a direção a tomar, como um porteiro que vai estar sempre ali pronto para dizer quem entra e quem sai, mesmo ocupando uma parte muito pequena dessa consciência, o ego é extremamente importante dentro da função que ele tem que exercer ali. Sem essa função, sem essa estrutura, toda a consciência seria invadida pelo inconsciente. E é nessa invasão do inconsciente, primeiro, que a gente não aguentaria. É como você pensar que num imenso número de pensamentos que nós temos durante um dia, eu não vou nem colocar todos, vamos pensar que 100 pensamentos que brotam na sua cabeça que você não controla todos, né, normalmente. Pensa que todos eles vão invadir a consciência e vão ficar ocupando espaço na consciência durante todo o dia. No mínimo, no final do dia, estaríamos surtados, porque a consciência não dá conta de tudo isso. Né? Então o ego ele tem essa função de filtrar. Ele vai filtrar o que é importante e o que não é importante. O que não é importante vai para o inconsciente, volta para o lugar de origem. O que é importante, se o ego já tiver condições de absorver essa informação, esse pensamento, essa ideia, isso que vier, esse conteúdo que vem, se torna agora consciente. É por isso que a gente vai dizer que nem tudo que vem para a consciência se torna consciente. Só vai se tornar consciente se o ego absorver aquele conteúdo para si e transformá-lo. Então o ego fornece a personalidade, identidade e continuidade, em vista da seleção e da eliminação do material psíquico que lhe permite manter uma qualidade contínua de coerência na personalidade individual. E aí a gente vai reforçar de novo a importância do ego. Graças ao ego, quando você acorda de manhã, você não acha que você é Luísa Brunet. Tudo bem que a gente até tem vontade, né, de pensar que é. Mas você não vai, a cada dia que acordar, dizer que é uma pessoa diferente. Graças ao ego que a gente consegue construir uma história contínua da nossa vida. Se alguém pergunta a você ou pede a você para falar da sua infância, você vai falar da sua infância, do que aconteceu em casa, você vai lembrar de relatos que aconteceram alguns anos atrás. Porque sem isso, você perderia como se fosse a cada dia um novo começo. Então, todos os dias de manhã, você teria que absorver todo o seu dia, né? Saber o que aconteceu, saber o nome do seu esposo, saber o nome dos seus filhos, saber se... Porque o ego é quem vai construir essa rede, é ele que vai dar isso. E isso nos faz crer que o ego é muito importante no nosso processo de individuação. Porque se o processo de individuação é a construção de uma personalidade sólida, sem o ego isso não é possível, né? Então é justamente ele que vai fornecer a nossa personalidade essa continuidade, essa possibilidade de construir uma história. Quando a pessoa, e nós vamos vendo muito nos casos das patologias, né, das psicopatologias, quando a pessoa vai perder justamente o senso de identidade. Então é comum que você veja os delírios, às vezes a pessoa acredita ser Jesus Cristo,
acredita ser uma pessoa famosa, acredita que perdeu uma parte do corpo em algum lugar da casa, justamente porque esse ego foi desestruturado, né? A gente vai dizer assim, dissociou o ego. Então ele perde a função principal, que é fazer justamente a filtragem do conteúdo. Então é possível, principalmente em casos de esquizofrenia, por exemplo, a pessoa tem uma sensação que ela se mistura ao ambiente, às vezes, que ela vive. Eu lembro de um caso de um jovem que ele acreditava que a cadeira era uma parte do corpo dele. Então tinha uma cadeira na casa dele que não podia ser tirada do lugar, porque se tocasse na cadeira, ele sentia dor física, né? Porque ele se confundia com o ambiente, esse ego que perde esse lugar de identidade. Então ele já é parte do todo, né? E esse ego fica desestruturado. Então, para dar um sentido à existência, é necessário estar consciente dela, né? Só se tem sentido se você conhece, se você tem consciência. Por intermédio do ego, cada um tem a consciência de que existe e o sentido de ser idêntico a si mesmo. Essa identidade do ego consigo mesmo é baseada na consciência das percepções do próprio corpo. E aí nós vamos para essa outra dimensão do ego, que é a dimensão corpórea. Todo mundo aqui já ouviu em algum momento, ou porque recebeu esse diagnóstico, ou porque alguém falou que está com uma doença psicossomática. Ou então você vai no médico, está cheio de sintoma, está doendo tudo, e o médico olha para você e diz assim, isso é coisa da sua cabeça, né? E você fica se perguntando se você criou aquilo, se você está ficando louco, porque o médico não acha uma resposta orgânica para aquilo. Bem, essa é a dimensão corpórea do ego. De alguma forma, sendo o ego também uma estrutura psíquica, e a psique também vai se manifestar a partir do corpo, muito do que a gente acumula no inconsciente não é trabalhado, precisa se manifestar, ou seja, precisa mostrar ao ego ou precisa se tornar consciente. Então, quando o ego não deixa que aquilo venha da forma, vamos dizer, psíquica, ou seja, eu não tomo consciência de alguma situação, uma das formas de manifestação é no corpo. Então, eu adoeço, eu começo a sentir uma dor que não passa, eu começo a sentir um mal-estar sempre que determinada situação vai acontecer na minha vida, porque o ego corpóreo começa também a mostrar, ou seja, me dizer que eu preciso tomar consciência daquele fato. Então é isso que a gente vai perceber, que essa identidade também pode ser formada a partir do próprio corpo. Uma coisa que é interessante, tem um estudo que vai ver justamente o formato do corpo, vamos dizer, né? Então, assim, a estrutura corporal, às vezes, dita algumas patologias, algumas psicopatologias. E é interessante porque certa feita eu estava fazendo esse teste, né? Eu estava olhando algumas pessoas na rua e uma pessoa me chamou muito a atenção. Apesar de eu não ver o rosto, a face dessa mulher, eu observava só o caminhar. E ela caminhava de forma muito cambaleante. E eu ficava observando que não era só o fato de talvez estar sem o equilíbrio por qualquer problema do labirinto ou da coluna, qualquer coisa assim. Mas tinha algo que era muito volúvel naquele corpo, como se aquele corpo não tivesse um dono, vamos dizer assim. E eu comecei a me questionar qual seria a patologia daquela mulher. Não a conhecia. Então, passou mais um tempo, eu procurei encontrar com ela frente a frente e pude perceber que ela tinha justamente a esquizofrenia. E isso fez com que eu ficasse muito atenta a essa questão do corpo, da manifestação do ego também no corpo. E a questão é simples, se a gente for pensar assim. Bem, se o ego traz para o ser a ideia de identidade, se essa identidade está abalada, é natural que o corpo corresponda a isso, a esse abalo. Por isso, a questão da autoestima ser responsabilidade também do ego. É uma função do ego buscar isso, né? A autoestima no sentido global do ser, de se compreender, de se conhecer e de se amar. Então a gente começa a perceber, e por isso é um sinal também para todos nós, não só o profissional, mas todos nós, quando eu não cuido do corpo, alguma coisa pode estar acontecendo comigo em termos emocionais
psicológicos e espirituais também. Porque o meu corpo é, de fato, uma forma de manifestação da pessoa que sou. Eu estou habitando aquele corpo naquele momento. Então, o ser que sou também vai se mostrar a partir da vestimenta que eu estou usando, que é o meu corpo. Então, tudo está, de fato, interligado, né? Não dá para a gente isolar o ser humano. Por isso, hoje, é tão importante a gente ter uma ideia da própria medicina, que vem avançando hoje, desse todo que é o ser humano. Não se pode só olhar as partes de um ser, né? É necessário sim hoje olhar o ser como um ser completo. Então, se aquele corpo está manifestando alguma doença, algum desajuste, alguma sensação física, eu preciso sim me perguntar o que a minha psique precisa entender com aquilo. Que fator emocional pode estar atribuindo ao meu corpo aquele sintoma? Porque o ego também, a psique também vai se manifestar a partir disso. Bem, a primazia do ego, no entanto, e Joana traz isso em Atitudes Renovadas, é defluente da construção dos interesses pessoais imediatos, em detrimento daqueles de natureza geral, de maior amplitude social e humana. E aqui vem, talvez, o grande mito em torno do ego. Né? Sendo ego, diante do que a gente está falando, essa importância dessa estrutura, da própria identidade, ele não poderia ser o vilão, ou seja, aquele que me impede de fazer o meu processo de individuação. Porque é função dele também fazer isso. Ele vai, naturalmente, assim como a fatalidade do ser é a plenitude, o ego não seria, então, um impedimento para que isso acontecesse. Então, Joana vai nos trazendo aqui que o que faz esse ego entrar nesse lugar de primazia é justamente por conta dos interesses imediatos que nós buscamos. E quando eu falo nós, eu estou não só englobando a questão do ego, da identidade que estamos ocupando no momento, mas do próprio espírito. Então, a pessoa que eu sou, a pessoa que nós somos, é que dita quais são os interesses e as minhas buscas nessa existência. Então, se o meu espírito, se o eu real que eu sou, se eu não o desenvolvo, se eu não busco fazer com que ele encontre também valores éticos e morais, é possível sim que os meus interesses sejam todos eles voltados para o imediatismo, para as questões materiais. As questões que vão satisfazer também o ego, porque no início da formação da pessoa, da psique, o ego também tem a função de garantir segurança, de me manter vivo, de me manter viva. Então, tudo aquilo que possa parecer seguro para o ego, lá no início da minha vida, se o meu espírito ainda estiver envolvido com isso, eu vou passar o resto da minha existência buscando segurança. Seja ela uma segurança no emprego, seja ela segurança no matrimônio, seja qual for a segurança, mas eu vou passar o resto da minha vida buscando isso. Mesmo que, aparentemente, essa segurança seja nobre. E o que é uma segurança nobre? Ah, eu tenho uma religião e eu sou uma pessoa boa e caridosa, mas eu estou fazendo isso porque eu quero bônus horas, para garantir que eu não vou para o umbral. E isso é busca de segurança. Então, é importante que a gente perceba que o ego não é o vilão, mas o grande responsável pelas consequências do que eu vivo é o espírito. Então, mais do que nunca, a gente vai perceber aqui que nós exatamente vamos colher aquilo que plantamos o tempo inteiro. E nisso a gente volta logo para o começo do nosso estudo, quando a gente vai falar que o ego, ele está presente na nossa existência. Mas quando eu desencarno, esse ego também deixa, ele é desativado de novo, vamos dizer, como se fosse uma máquina que é desligada. Então tudo o que eu carrego, tudo o que eu construí, tudo o que eu aprendi, tudo o que eu fiz e o que eu deixei de fazer, vai comigo, acumulado na minha bagagem espiritual e perespiritual também. Mas o ego fica. Se eu reencarno, eu vou formando um novo ego, mas a partir de todas as experiências que eu já tive das outras encarnações e dessa nova existência que tenho. Então, não adianta a gente ficar dizendo que, ah, mas o ego, meu ego é terrível, porque eu escuto isso, ah, mas meu ego é terrível. E parece que o ego,
começa a substituir o obsessor. Já não é mais o obsessor agora, agora é o ego, né? Então, meu ego é terrível, meu ego é teimoso, meu ego é preguiçoso. Então, o ego vai ganhando todas as culpas. E não é o ego, né? Claro que ele vai ter dentro dessa função, e a função dele é de vigia. Então, ele vai nos proteger, ele vai proteger a psique. É como se nós imaginássemos uma criança, ainda no início da vida, com esse ego muito frágil, e essa criança é maltratada, seja fisicamente ou seja psicologicamente, né, nos seus sentimentos profundos. Esse ego vai automaticamente proteger sim essa criança, vai fazer com que ela esqueça aquele evento, e aí às vezes você chega à fase adulta e você não lembra, tem um vago na história, você não consegue lembrar um trecho da sua vida. Ou então você tem um medo, mas você não consegue lembrar do que é, e a gente pensa que é de outra vida, e às vezes não, é um trauma de infância. Eu lembro muito de uma garota, que ela, quando era bebê, de 4 meses, ela, brincando pequena ainda, puxou o cobertor e ficou sufocada, porque ela jogou o cobertor no próprio rosto. E cresceu, a mãe sabia disso, mas não era algo que ficava contando para a criança o tempo todo. Na fase adulta, no dia do casamento, ela foi usar um véu que cobria o rosto. E ela, a partir daquele dia, entrou em pânico e desenvolveu a síndrome de pânico. E assim, ninguém conseguia imaginar o que era aquilo, né? E a ideia já, talvez, de uma outra encarnação, ela morreu sufocada. E não era. A questão é que, no momento, lá muito pequena, a sensação de morte que aquele bebê viveu foi tão forte que o ego se encarrega de proteger essa psique. Então, nada que lembre aquilo, volta para a consciência, fica guardado, porque foi muito difícil para ela naquele momento. A sensação, a ideia da morte. Então, depois de um tempo, um novo evento pode trazer à tona aquilo. Mas por que traz à tona? Porque nós temos uma coisa chamada sombra. Então, o fato do ego não ter aceitado o conteúdo e ter jogado para o inconsciente não faz com que o conteúdo deixe de existir. O conteúdo existe e é sombra. Mas em algum momento essa sombra volta. Mas isso é capítulo para outro módulo. Eu não posso ficar me adiantando ainda. Bem, em face da ilusão sobre a permanência do conjunto somático em que o espírito se movimenta na Terra, fixam-se equivocadas impressões de perenidade em torno de tudo quanto, afinal, é transitório. Aqui é o grande problema, né? Porque o que vai acontecendo? O excesso de proteção que nós buscamos, aí nós vamos para aquela função bem primária do ego, que é a função de segurança, nós ficamos buscando isso o tempo todo. Então, qualquer mudança, e isso não só mudança externa, mas principalmente as mudanças internas, nos causam medo, nos causam pânico, porque para o ego a sensação é de morte, porque desestrutura todo o processo, né? Desestrutura a pessoa. Então, o que é que eu vou fazendo? Eu começo a me prender a tudo que é transitório. Então, agora o sentido da minha vida, que seria aquela função do ego de transpessoalidade, ela começa a ficar pequena, porque ela está presa à minha busca por segurança. Então, eu me apego à minha casa, eu me apego ao trabalho, eu me apego aos filhos, eu me apego ao marido. Eu vou me apegando a tudo. E esse ego, então, né, ele vai se iludindo e a pessoa vai passar todo o processo de uma existência voltada para tudo aquilo que é transitório. E aí ela não vai fazer o processo de transformação que é necessário, não vai fazer o mergulho que é fundamental no processo de individuação. Porque quando você está preso a essas questões, a própria conquista da identidade, da individualidade, não acontece. Porque toda a minha vida, ou seja, o sentido dela está voltado para fora. E quando eu estou voltada para fora, e aí a gente já começa a pensar na persona, que em breve a gente já vai estar falando dela, quando eu estou muito presa a essa personagem, a essa imagem, toda a minha outra parte, ou seja, todo um pedaço da minha identidade fica perdido, fica comprometido, porque eu desconheço. É como se eu estivesse vivendo, e eu usei esse exemplo há pouco tempo, é como se eu morasse em um castelo, ficasse dentro de um quarto e achasse que tudo aquilo era só o quarto, né? E não tenho o conhecimento do lugar que estou ou da pessoa que sou. Então, o fato, né, como Joana coloca,
de ficar presa a essas questões, né? É, a ilusão que a pessoa vai criando faz com que esse espírito fique preso a um pedaço muito pequeno do que é a sua existência total, que seria a visão do próprio self. E aí a gente parte para uma coisa que é muito importante também, né? Que é essa consciência do ego, né? Que, não na consciência do ego no sentido do ego perceber, mas a nossa percepção. A percepção nossa, que precisa ser ampliada, né? Que quando eu vou percebendo isso, eu saio de uma superfície. Imagine que você está caminhando em uma estrada e que você está ainda... Pensa que essa estrada ela é aspiral e você está lá no começo dessa estrada. Se uma pedra rolar lá de cima, você não tem como perceber isso, não é verdade? Mas se você estiver sobrevoando essa estrada e a pedra rolar lá em cima, você tem certeza de todo o percurso que essa pedra vai fazer e se ela vai atingir o carro ou não. Então é importante que a gente amplie a nossa consciência, porque se eu ficar na consciência pequena do ego, eu vou o tempo todo atritar com as questões da vida. Não que o atrito seja a parte ruim da história. O atrito é necessário. Mas se a minha consciência é muito limitada, o atrito vai ser sempre o atrito e não a possibilidade de um avanço. Então, Joana, em Busca da Verdade, ela traz que essa consciência do ego, a superfície da psique, sofre colisões contínuas que procedem das emoções habituais e das aspirações de... Eu não estou conseguindo ler aqui. De libertação, auxiliando no seu desenvolvimento, alterando-lhe a estrutura e abrindo-lhe campo para mais amplas realizações. E é muito interessante porque, na maioria das vezes, todos nós vamos nos queixar de qualquer processo de sofrimento, de dor, de dificuldade. Mas é justamente essas questões que fazem com que o nosso ego amadureça. Uma vida vivida sem nenhuma dificuldade é garantia de imaturidade psicológica. É garantia de ego desestruturado. E aí eu volto para o começo da nossa aula de hoje. Uma vida que tudo é tranquilo, que nada acontece, que nenhuma colisão, que nenhum atrito acontece, é aquela vida do mito da criação, do início de Adão e Eva, onde todo mundo viveria num paraíso, onde tudo seria dado com muita facilidade, mas estaríamos todos vivendo de que forma? Inconscientes. Né? Não teríamos nenhuma noção da pessoa que somos, nenhuma possibilidade de evoluir a partir da tomada desse conhecimento. Então, todo o processo de ampliar a nossa percepção, ou seja, a nossa consciência, é também uma possibilidade de compreendermos que a vida vai trazer, sim, dificuldades. Daí a importância do começo da nossa vida, na nossa educação em casa, de se ouvir aquela palavrinha mágica. Não. É extremamente importante. Porque se o ego não for frustrado, ele não desenvolve. A pessoa fica imatura. E toda vez que eu precisar evoluir, ir para o mundo externo, procurar um emprego, fazer qualquer coisa e que a vida dificulte para mim, a tendência vai ser que eu volte para casa e fique bem guardadinha no meu lugar de segurança. E aí a gente não sai da função básica do ego lá de trás, segurança. Então, eu sempre brinco e as pessoas ficam olhando para mim às vezes achando que eu sou um pouco louca quando eu digo isso. Mas um ego maduro não busca segurança. Não vai buscar isso. Porque a segurança no sentido do ousar. Toda vez que eu preciso mudar, eu preciso ousar. E a mudança já é sinônimo de que as coisas não são seguras, porque eu não tenho que ter garantias. E isso é o que vai mostrar a maturidade psicológica. É o arriscar-se. E a gente não está falando aqui de fazer coisas loucas. Estamos falando aqui de viver a vida, de caminhar, de seguir adiante, de confrontar, de enfrentar o mundo inconsciente. Eu não posso ter um mapa dizendo a mim, olha, esse é o lugar certo do inconsciente, esse não é. Então, toda vez que eu perceber que eu estou resistente demais a qualquer mudança, é importante que a gente pare um pouquinho e veja se a gente não está buscando muita segurança, muitas certezas. Um ego maduro não controla nada. Eu sempre digo isso, perca o controle das coisas. Não queira saber se vai dar certo ou errado.
faça. A gente precisa viver, né? Sem, claro, dentro sempre do que é ético, do que é moral. Não estamos falando de outra coisa, senão viver a vida sem esse imediatismo que Joana nos chamou a atenção do ego. Sem querer o tempo todo que as coisas aconteçam do jeito que eu quero, na hora do que eu quero, na forma que eu quero. Quanto mais eu tentar controlar as coisas, mais inseguro, mais imaturo está o meu ego. Mas lá atrás, na necessidade de se sentir seguro, vai se encontrar o ego. Então, como diz Carlos Baiton, o ego maduro é aquele capaz de elaborar as suas próprias frustrações. Então, vamos todos fazer esse teste, vai ser um dever de casa para todo mundo, né? Vamos procurar frustrar. Então, comece a provocar situações, aí quando você se sentir bem frustrada, aí você fique bem, elabora essa frustração, você vai ver o quanto vai ser bom, porque você vai se perceber assim, tão maduro, tão mais livre, né, tão mais perto da sua própria identidade. Mas, sem, tirando a brincadeira, a primeira frustração que o ego vai perceber, e a mais importante delas, é quando ele descobre, no caso, né, vou colocar na... no lugar, quando você descobre, quando eu descubro que eu não sou aquilo que eu pensava. Ah, essa é uma parte tão frustrante, porque você vê que você não era tão boa assim, que não era essas coisas toda. Aí você fica mal, deprime uma semana, um mês às vezes, mas depois é uma sensação boa, porque é uma permissão interna também para que você seja tudo aquilo que você achava também que não era bom, né? Então é esse movimentar do ego. É esse estar conectado com o self que vai permitir também que você conheça a sua sombra. E aí, para a gente fechar a fala, Joana vai trazer que o ego deve estruturar-se para adquirir consciência da sua realidade, não conflitando com o self que o direciona. Única maneira de libertar a sombra. Então, em vez de estar confrontando e pensando que é o dono da casa, o ego precisa de fato compreender que o self é quem está ali na estrutura, que vai me direcionar para a minha totalidade. Mas que isso só vai acontecer se eu de fato confrontar com a minha sombra. Se eu me frustrar, se eu me decepcionar com a imagem que eu construí de mim, para eu poder perceber que eu sou muito mais do que a pequena imagem que o ego construiu da pessoa que eu sou. Muita paz e até o próximo encontro.

as nossas saudações a todas as amigas, os amigos aqui presentes e aqueles que nos acompanham pela tvc.com. Hoje vamos falar um pouco a respeito do ego e dos mecanismos de defesa. Narram as tradições bíblicas do Antigo Testamento que o povo judeu tinha um certo costume de fazer a oferenda de um bode, ao qual a posteridade passou a chamar de bode expiatório. Na verdade, eles traziam dois bodes para a oferenda. Um deles seria sacrificado, e o outro deveriam ser colocados todos os pecados do povo. Todos os erros, as ações equivocadas, seriam colocados naquele outro bode, que não seria sacrificado, mas que seria encaminhado ao deserto. O bode aceito era levado ao holocausto, enquanto o outro deveria peregrinar pelo deserto. Era uma forma que os povos antigos faziam com que toda a sua culpa, todas as suas dores, os seus erros, de certa forma encontrassem remissão. Embora se trate de um comportamento ancestral, nós podemos fazer uma análise à luz da psicologia para o nosso comportamento perante os conflitos pessoais. Quantas vezes queremos mandar para longe as nossas dores, esconder os nossos conflitos, deixar que o deserto da nossa própria solidão vá resolvendo, talvez com o tempo, tudo aquilo que nós não entendemos. Mas, como tudo que não enfrentamos não deixa de existir por conta da nossa covardia ou inconsciência, reiteradas vezes somos chamados, pelo próprio psiquismo, a travar um contato com as nossas próprias dores. Sendo assim, não é construindo a história do bode expiatório em nós que iremos solucionar os nossos conflitos. Não é encaminhando as nossas dores para o inconsciente, para o deserto, que iremos pouco a pouco trilhando a individuação. Pelo contrário, temos que estruturar o ego de maneira saudável para que ele possa enfrentar os desafios do dia a dia. O ego não é o inimigo do homem. O ego é a estrutura que nos foi dada para que, através da luz da consciência, enfrentemos os nossos problemas. Então, o problema não é o ego. O problema é o ego estar mal estruturado. O problema é quando fixamos a nossa identidade somente no ego, porque o ego normalmente busca segurança, busca conforto, busca controlar as situações que lhe chegam. Mas como muitas das situações da vida fogem do nosso controle cotidiano, aqueles que têm um comportamento imaturo, que são infantis ainda, cujo ego não está bem estruturado, se desesperam perante tudo o que a vida apresentam e costumam criar mecanismos escapistas, como se pudéssemos fugir dos problemas e desafios existenciais. E Carl Gustav Jung irá dizer o seguinte: parece-me que a significação e a finalidade de um problema não estão na sua solução, mas no fato de trabalharmos incessantemente sobre ele. Então, o próprio Jung já reconhecia que não é a solução imediata do problema que nos trará a paz, mas a nossa predisposição em nos enfrentar, a nossa predisposição em descobrir cada vez mais esse mundo fascinante que é o nosso inconsciente, essas forças do próprio self, para que assim, integrando essas forças, possamos solucionar os desafios que a vida nos traz. Porque se acreditamos em um Deus de justiça, de bondade, será que tudo isso que ele traz às nossas vidas faz parte simplesmente de um plano de punição, como imaginavam os antigos que mandavam o bode para o deserto? Ou faz parte de um projeto maior da vida,
para o nosso aprimoramento, para o nosso desenvolvimento, para o nosso crescimento como um todo. Então, essa predisposição, como diz Jung, de enfrentar os problemas é que nos traz maturidade. A paz não é a isenção de problemas e desafios. A serenidade não é um mar de rosas, mas a construção interna que nos faz ver a vida através de outras lentes, com outros ângulos, de forma mais profunda, enfrentando tudo que a vida nos traz, no dia a dia, nos desafios que ela apresenta, para assim estabelecermos um processo de crescimento. Mas como diz a benfeitora Joana de Ângeles, na obra Conflitos Existenciais, ao invés dos enfrentamentos dos problemas com naturalidade, determinadas predisposições emocionais impedem a aceitação das ocorrências mais exaustivas, produzindo um mecanismo automático escapista, mediante o qual parece livrar-se da dificuldade quando apenas a posterga. Quando escondemos um problema, ele deixa de existir? Quando tentamos afastar algo da nossa consciência, somente porque está fora do nosso olhar, a coisa sumirá de um instante para o outro? Na nossa psique também acontece dessa forma. Quando postergamos, quando não temos essa natural predisposição, apenas vamos criando mecanismos de afastar algo que posteriormente o inconsciente vai trazer. E é interessante pensar até mesmo na história do bode expiatório, porque o chamado bode bom, o que era aceito para o holocausto, ele deixava de existir, mas o outro que ia para o deserto não, continuava vivo. Ele levava as amarguras, as dores, os pecados, entre aspas, do povo, mas ele continuava vivo. No nosso psiquismo acontece da mesma forma. E o que é pior? Tudo que vai sendo armazenado no inconsciente com grande insistência, cotidianamente, quando fugimos dos nossos problemas, a sombra vai ganhando o campo de ação. Alimentamos a nossa sombra e depois não sabemos por que temos distúrbios nervosos, porque temos problemas psicossomáticos, porque o corpo responde aquilo que tentamos negar na nossa psique. E a nossa vida vai se transformando em dores, tormentos, porque não estruturamos, não amadurecemos o ego para lidar com naturalidade dos desafios da vida. É natural que a vida nos apresente desafios. Não é para nos punir, é para despertar esse eu profundo que permanece em consciência de sono, como nós já vimos. Essa consciência de sono que o psiquismo a todo instante chama a atenção. Como já dizia Paulo, desperta, ó tu que dormes. Parece que os problemas diários fazem da mesma forma. Desperta, desperta, ó tu que dormes. Mas como queremos camuflar e às vezes esconder esses problemas, a nossa predisposição não auxilia. Certa feita, chegou um cliente ao consultório, um paciente, e me dizia, ele era separado, havia alguns anos ele já tinha se separado. E ele chegava à seguinte conclusão, mas parece que eu casei com a mesma mulher de antes, porque não é possível. Ela me atormenta da mesma maneira, me chateia. E aí ele passou a narrar os fatos que aconteciam. E aí eu deixei que ele narrasse a situação e perguntei, fiz uma simples pergunta para ele. É a mulher que é a mesma ou você que conduz os mesmos problemas que você não quis enfrentar à época e os repete e traz à tona os mesmos conflitos de agora? E aí ele parou para pensar, eu sei que ele não voltou mais à consulta terapêutica, não sei porquê. Mas às vezes nós temos que pensar nisso. São os problemas que persistem como se quisessem nos punir
ou nós que não temos a maturidade, a naturalidade, a predisposição para enfrentar o desafio, o dia a dia que nos apresenta desafios. Ninguém disse que ia ser fácil. Jesus já falava: pega a tua cruz, vem e me segue. Ele dizia que o fardo era leve, mas havia fardo. O jugo era suave, mas havia jugo também. Havia a nossa sombra para ser conduzida, transformada, elaborada. É a nossa parte, a parte que nos cabe. Mas se nos negamos a isso, apenas postergamos, como diz Joana de Ângeles, aquilo que deveremos enfrentar. E agora vamos falar um pouco desses mecanismos de defesa, alguns deles, que o ego elabora para tentar se defender das forças do inconsciente. Lembrando que o problema não é somente apresentar mecanismos de defesa, todos nós os temos em determinado grau. O problema é quando somos inteiramente conscientes, inconscientes deles, e repetimos reiteradamente o comportamento, porque apenas vamos afastando algo que depois o próprio inconsciente, o nosso próprio psiquismo, irá cobrar. O primeiro desses mecanismos se chama compensação. E a benfeitora Joana de Ângeles, no livro O Ser Consciente, fala o seguinte: na compensação, o conflito de ordem psicológica cede lugar ao desenvolvimento de uma outra faculdade ou expressão que se pode destacar, anulando, ou melhor dizendo, escamoteando o ocasional fenômeno perturbador. Imaginemos a seguinte situação: nós temos um conflito que nos perturba determinada área da vida. Por exemplo, temos uma grande dificuldade emocional de expressar as emoções. Nos sentimos talvez demasiadamente tímidos, frágeis. E por conta dessa fragilidade, algumas pessoas passam a desenvolver outros aspectos da existência para tentar sobressair-se, como se camuflasse esse aspecto frágil. Podem, por exemplo, desenvolver muito o intelecto. Se tornam pessoas muito capazes tecnicamente, sabem, têm conhecimento científico, sabem das leis da matéria, mas às vezes essas mesmas pessoas que são tão inteligentes em determinados aspectos, quando pegamos algum ponto emocional, tem dificuldades tremendas. E aí nos espantamos: mas fulano é uma pessoa que sabe tanto, que tem tanto conhecimento, não sabe lidar com o mínimo problema. Porque muitas vezes funciona o mecanismo da compensação. Ou então algum defeito físico da pessoa, ela tenta sobrepujar fazendo uma outra atividade. Por exemplo, às vezes vemos determinadas pessoas que não aceitam a própria altura, o tamanho que tem. E aí começam a desenvolver os músculos, como se quisessem chamar a atenção de um outro aspecto, para que não seja visto o aspecto que ela tem dificuldade de lidar. Então o problema não é a aparência física nesse caso. O problema é a não aceitação da condição que a vida nos traz. E aí tentamos sempre compensar com outros aspectos. E isso, quando é feito reiteradamente, quando é feito de forma exacerbada, somente vai camuflando aquela outra parte. Mas como temos que nos desenvolver como um todo para nos transformarmos integralmente, um dia a vida chama atenção para isso também. Um dia esses aspectos irão chamar a atenção do nosso psiquismo, da nossa consciência, para que desenvolvamos também essas qualidades que vão permanecendo na sombra e vão sendo compensadas muitas vezes por uma atitude do ego que não sabe lidar com a fragilidade. Um outro mecanismo de defesa, conhecido nosso também, se chama deslocamento. No deslocamento, quando se experimenta um sentimento de revolta ou de animosidade contra alguém ou alguma coisa, mas que as circunstâncias não permitem expressar, o ego desloca-o para reações de violência contra objetos,
que são quebrados, ou outras pessoas não envolvidas na problemática. Acredito que todos já tenham visto aquelas cenas cinematográficas ou de telenovelas, quando as pessoas jogam pratos na parede, quebram copos. Isso é uma forma de deslocamento. Então a pessoa tem uma reação emocional, como não consegue transferir, se for uma outra pessoa que gerou isso, como não consegue ou acha que não deve transferir isso para a pessoa, desloca para um objeto. É como se deslocássemos a raiva. Ou então a seguinte situação: nós levamos uma repreensão do nosso chefe, que a nossa percepção julga injusta. Foi injusto o que ele fez. Mas como chefe é chefe, e a gente, bom, eu tenho juiz, não vou reclamar com meu chefe. E aí a pessoa chega estourando em casa, chega brigando com a mulher, brigando com os filhos, chutando o cachorro, né? Isso são formas de deslocamento. Porque eu não expressei a emoção de forma conveniente na hora, aí desloco porque aquilo não foi estruturado. O problema é a gente estar inconsciente dessa situação, porque nós podemos agredir outras pessoas que não têm nada a ver com o fato, simplesmente por uma falta de habilidade de lidar de forma natural. E um dos fatores que faz gerar muito deslocamento é a raiva. Sentimos uma raiva tremenda em qualquer fator da vida, nas grandes cidades, o nosso trânsito que se torna cada vez mais caótico. E aí aquelas pessoas educadas que gostam de cruzar na nossa frente, motoqueiros, outros carros, buzinas, tudo isso vai criando emoções, muitas vezes emoções perturbadoras, e quando não prestamos atenção nisso, vamos deslocando as nossas atitudes. É lógico que o ser humano não tem

o que é desagradável em si. Imaginemos a seguinte situação: muitos dos nossos comportamentos nós desconhecemos. Muitas das nossas habilidades, faculdades, nós não temos sequer conhecimento. Então, de repente, nós encontramos uma pessoa que traz à luz da consciência aquele comportamento que faz parte do meu psiquismo, só que permanece na sombra. E aí, imediatamente, o psiquismo se identifica com essa pessoa. Por isso que em psicologia nós costumamos dizer: você sente um incômodo com determinada pessoa, determinada atitude, de forma insistente? É aquela pessoa que incomoda muito, que chama a atenção, que consegue te tirar do sério? Então preste atenção no seu incômodo, porque ele é seu. É a sua força projetada no outro que encontra a representação. E aí as pessoas reclamam: mas quer dizer que eu sou igual a fulaninha? Chamam assim, fulaninha. Quer dizer que eu sou igual àquele sujeito que se apresenta dessa forma? Não é que você seja igual a ele, mas aquela característica que ele apresenta deve ser algo que você é algo que você deve trabalhar em seu mundo íntimo, porque se o incômodo é insistente, é porque faz parte das qualidades psíquicas que talvez não estejam desenvolvidas. E nós devemos prestar muita atenção na projeção. É lógico que a projeção não se dá somente de aspectos negativos, aspectos positivos também. Quantas vezes encontramos uma pessoa com grande carisma, com grande luminosidade na consciência, e nos causa uma emoção profunda estar perto daquela pessoa, conviver com aquela pessoa? E costumamos muitas vezes chamar essas pessoas de santos, de mestres, de gurus. Eles normalmente conduzem à projeção da nossa luz. Os aspectos iluminados que existem em nós, mas que nós ainda não desenvolvemos suficientemente, projetamos nessa pessoa. E isso também devemos ter cuidado nesse tipo de manifestação, porque muitas vezes nos decepcionamos com essas pessoas. Mas fulano era uma pessoa que eu considerava tanto. Como ele foi capaz de ter essa atitude? Como ele foi capaz de fazer isso? Era uma pessoa tão iluminada. Na verdade, iluminada era a sua projeção na pessoa. A pessoa não tem que cumprir a projeção do outro, mas deve estar atenta às suas próprias projeções. Então, o que é que eu projeto nos meus relacionamentos? E aí, uma dica terapêutica: preste atenção no que te incomoda. Quais são os seus incômodos? Quais são as pessoas que costumam te tirar do sério? Porque essas pessoas, elas costumam acolher, mesmo que não saibam, grande parte das nossas projeções. Entendê-las é uma forma de nos entender também. E quando vamos recolhendo essa projeção, ou seja, elaborando, trabalhando esse material, muitas vezes deixamos de ter até mesmo antipatia pela pessoa. Ué, mas eu tinha tanta antipatia, agora não, até gosto da pessoa. Porque você foi trabalhando suas projeções. Quanto mais nós sabemos lidar com o nosso material sombrio, mais aprendemos a fazer isso com o outro também. Olha o trabalho com as dificuldades que vai nos ajudando a lidar com os outros de uma maneira mais profunda também. A introjeção, que é um outro mecanismo, se caracteriza como a conscientização de que as qualidades das pessoas lhe pertencem. A pessoa introjeta-se na vida dos heróis aos quais ama e com quem se identifica, aceitando ser parecida com eles. Assume-lhes a forma, os hábitos, os traquejos e trejeitos, o modo de falar e de comportar-se. E esse é um mecanismo de defesa muito comum na adolescência, na fase de formação do ego, quando o ego vai se formando, e as crianças e jovens se identificam com heróis, com atores, mas também não é incomum acharmos em pessoas adultas.

porque não têm um contato profundo com a própria identidade, vão sendo atraídas como se fosse por um imã, pela forma como as pessoas falam, se vestem, como andam. E aí nós vemos comportamentos estereotipados. É a absorção do coletivo na forma como nós manifestamos o ego, na nossa persona. Dá para perceber que não se tratam de características profundas do eu, do self, mas são características que vão sendo incorporadas por aqueles que têm um ego frágil. E aí nós vemos às vezes, por exemplo, acho que quem tem filho deve se recordar, às vezes o filho vai passar a tarde ou uma semana na casa do coleguinha e volta já falando diferente, agindo diferente. Ou então os jovens que passam a se vestir de determinada maneira, porque um herói do cinema passa a se vestir assim, ou da telenovela, vamos incorporando, introjetando esses hábitos. Mas coisa curiosa, por que que não introjetamos hábitos saudáveis? Por que que não atraímos para nós coisas positivas? Por que que normalmente o comportamento é destrutivo, negativo? E aí fica a percepção que quando o ego é frágil, também há a necessidade de um trabalho moral para que esses valores possam passar pela nossa crítica. E os educadores têm um grande papel nisso, para que as crianças e jovens não passem a introjetar de maneira tão intensa o que depois vai causar frustração, porque também se trata de uma projeção. A própria introjeção também faz uma ponte com a projeção, porque projetamos no outro a luz e queremos nos comportar igual a eles. E quantas pessoas, não só crianças, mas quantos nos jogos de futebol depois saem pelas ruas com a camisa do atleta, com o nome, com o boné? Trata-se de uma introjeção também. Eu passo a ser não somente o jogador, mas me identifico com o clube. E quantas guerras são feitas por conta disso, dessa energia que vai encontrar um reconhecimento no coletivo e não é elaborada interiormente. É uma perda de contato com a nossa própria identidade. A racionalização é o processo de achar motivos lógicos e racionais aceitáveis para pensamentos e ações inaceitáveis. É o mecanismo de fuga de maior gravidade do ego, por buscar justificar o erro mediante aparentes motivos justos, que degeneram o senso crítico da integridade moral, assumindo posturas equivocadas e perniciosas. É como se a razão, o intelecto, se distanciasse do nosso psiquismo profundo, se distanciasse da ética e da nossa natureza moral. E aí tentamos justificar os nossos erros de mil maneiras. E esse é um mecanismo grave, porque, como normalmente nós desenvolvemos mais o intelecto do que a própria emoção, do que a intuição, queremos justificar tudo. E aí é comum vermos os erros das pessoas. Por que que você fez isso? E aí encontramos mil motivos lógicos para isso. Mas por que que você furou a fila? Ou porque ultrapassou o outro carro? Ah, eu estava com pressa, e aí eu tenho que chegar no trabalho porque é coisa séria. Elabora mil desculpas de uma coisa indesculpável. Elabora mil motivos para tomar determinadas atitudes, mas não faz a ponte com o ser interno. Por que você agiu de forma brusca e violenta comigo? Foi você. Foi você que me fez agir dessa forma. Você me tira do sério. Você não me deixa ter paz. E aí transformamos, racionalizamos, às vezes trazemos e colocamos à mesa inúmeros motivos para o nosso comportamento inadequado e não fazemos a ponte com o eu que somos. O eu interno, a nossa personalidade profunda, a racionalização pode justificar inúmeros crimes. A racionalização justifica até mesmo guerras. Quando os países aparecem nas telas de TV, os países poderosos justificando
assassinatos em massa, as guerras de extermínio, os atos terroristas, quantos e quantos. Isso é um fenômeno de racionalização que sai do individual para o coletivo. Mas o coletivo só tem força por conta da nossa sombra. Por que que existem ditadores na humanidade? Por que que existiram Hitler na humanidade? Se não como alguém que encontrou uma sombra projetada e racionalizava muito bem as suas atitudes, mas não deixava de ser uma manifestação da grande sombra coletiva e que deve ser trabalhada individualmente por nós. Que tipo de conteúdo nós estamos deixando de entrar em contato? Estamos explicando, justificando, mas que por ser força da psique, permanece viva em nós, aguardando a nossa predisposição a um trabalho mais profundo, mais intenso. A repressão ou recalque afasta um determinado evento da consciência, mantendo-o à distância no inconsciente. Faz com que, por exemplo, nos esqueçamos de fatos indesejáveis, evitando o contato com lembranças incômodas e emoções dolorosas. Mas como diz a canção, sentimento ilhado, morto e amordaçado, volta a incomodar. Material reprimido na nossa psique, ele fica lá como se estivesse guardado, trancado, numa gaveta, às vezes, às 7 chaves. Só que o self é um chaveiro muito bom. Ele consegue abrir tudo. Mesmo que o ego tente camuflar, colocar armadilhas e armaduras, o self, com toda a sua habilidade, vai desfazendo essas armadilhas do ego, esses mecanismos de defesa, e nos traz com uma sutileza ou irrompe com toda a força aquilo que foi guardado, aquilo que ficou reprimido, e vem através de sonhos, vem através de imagens, de coincidências da vida. Mas por que será que isso está vindo para mim de novo? Por que será que eu sonho tanto com isso? Muitas vezes coisas que eu reprimo e não deixo e não trato com a naturalidade de vida devida e não transformo. Porque aquilo que eu não aceito, eu não consigo transformar. É por isso que o trabalho com a sombra é importante, porque ele vai trabalhar todo esse material que é reprimido. Não, eu não posso ter esse tipo de pensamento. Por que que eu não posso ter esse tipo de pensamento? Que eu tenha o pensamento e o transforme. Olha a diferença. Eu posso ter o pensamento, tanto que tenho. E quantas pessoas chegam para mim, mas Cláudio, eu tento meditar, eu tento fazer minha oração diária, mas me aparece tanta assombração, como diz o ditado popular. Quanto mais eu rezo, mais assombração me aparece. É porque quando nós oramos, fazemos uma ponte com o self. E o self entende que nós estamos predispostos a equilibrar tudo aquilo que se encontra em desarmonia em nosso psiquismo. E aí vem as assombrações, entre aspas, como imagens, frustrações, fantasias, recalques. Tudo isso que faz parte da vida e que deve ser não negado, não reprimido, mas elaborado, transformado à luz da nossa consciência. Não devemos temer os nossos pensamentos, devemos educá-los, transformá-los. Não devemos temer as forças que fazem parte da vida, as expressões naturais da vida. Devemos entendê-las mais, entender o seu significado profundo e tantos recalques, tantas repressões. Um desses conteúdos é a própria sexualidade. Quantas repressões no campo sexual que levaram Freud a considerar que todos os transtornos tinham origem sexual? É lógico que isso é uma visão exacerbada, mas a sexualidade, por não ser tratada de forma natural como força da vida e conduzida de forma saudável, também trouxe à tona muita repressão e muitos recalques. Mas porque é força da vida,
ela não deixa de existir por conta da nossa repressão. E muitas vezes se transforma num impulso de destruição, porque vai para o polo oposto. Se a sexualidade é força da vida, quando não canalizada, quando reprimida, ela sai na forma de destruição. É por isso que a própria benfeitora Joana de Ângeles, ela estabelece que muitos dos ditadores têm sim transtornos de sexualidade, porque na visão psíquica deixaram de criar, deixaram de expressar através da arte e partiram, canalizaram essa energia para destrutividade. Algum tempo atrás eu recebi um e-mail que me mostrava alguns quadros, uns quadros bonitos, bem pintados, e depois vinha uma pergunta: você sabe quem é o autor desses quadros? E vinha a resposta embaixo: Adolf Hitler. Só que, como ele não foi aceito para a Academia de Belas Artes, ele pode ter gerado uma frustração tão grande que a própria energia de criatividade, que também no sentido psicológico é energia sexual, porque traz vida, traz beleza, traz criação, foi canalizada de uma maneira sombria para a destrutividade. Isso acontece com a gente também, com tudo que nós reprimimos e que vai para o polo negativo, para o polo sombrio, para o polo denso. Quais são as forças que eu reprimo em mim? O que é que eu não aceito no meu comportamento? O que que eu nego e constantemente crio um embaraço perante o comportamento dos outros também? Esses são sinais de forças que encontram repressão em nossa psique. A regressão é um retorno a um nível de desenvolvimento anterior ou a um modo de expressão mais simples ou mais infantil. Muitas vezes a regressão aparece quando passamos por determinadas situações e, como parece que o ego não sabe lidar com ela, entra num nível regressivo. Algumas pessoas, quando ficam doentes, voltam, ficam manhosas, dengosas, querendo colo o tempo todo. Trata-se de um comportamento de regressivo, querendo chamar a atenção da afetividade. E isso pode ser muito sério, porque algumas pessoas pensam, estabelecem uma crença interna de que só vão cuidar de mim se eu estiver doente. Quantas pessoas adoecem por conta dessa crença que vai sendo elaborada de forma inconsciente e vão adoecendo constantemente para chamar a atenção dos outros para que sejam cuidadas? Então, cuidar de nós é uma forma de elaborar de maneira madura essas frustrações. E as crianças, né, quando o ego está em formação, fazem muito isso. O psiquismo infantil percebe isso com uma naturalidade. A criança está saudável, ativa, quando a mãe chega, fica cheia de manha. Claro que não é culpa somente da mãe. Quando o pai chega também, né, acontece uma predisposição diferente, dependendo da forma como o processo educacional se dá. E aí regredimos, retroagimos a um nível anterior por conta de não saber lidar de forma natural com as manifestações da vida. Certa feita, eu acho que já contei para vocês, né, uma paciente se queixava para Iris, dizendo: meu marido não me ama mais. Mas por que que ele não te ama mais? Ele não me chama mais de tchucu-tchucu, de fofinha, de meu bombonzinho. Iris disse a ela: bem, talvez isso não seja mais o tempo, não seja mais a época, né? Não seja mais necessário esse tipo de expressão. Ela guardava algo infantilizado ainda. Não é que os amantes, os amores, não possam ter apelidos e se tratar de forma carinhosa, mas chamamos a atenção para os excessos. São os excessos que mostram que muitas vezes nós regredimos. E como diz James Hollis, em Os Pantanais da Alma, fundamental para a expansão da consciência é o reconhecimento de que a constância da vida é a sua impermanência.
A vida está em constante mudança. E quando a nossa atitude egóica tenta controlar todas as coisas, quando a nossa atitude egóica quer segurança todo o tempo, não quer enfrentar os desafios existenciais, estamos distantes dessa percepção saudável de que a vida é uma eterna transformação e mudança, como já dizia Heráclito de Éfeso. Ele dizia, em outras palavras, que um homem não pode tomar um banho num rio por duas vezes, porque quando lá formos, o rio não será mais o mesmo e o homem também não. Porque a vida muda, a vida é dinâmica, as forças da vida se reestruturam a cada tempo. Por isso que nós, para mantermos um ego saudável, não devemos mandar os nossos bodes expiatórios para o deserto. Não. Tragamos eles para perto de nós. Quais são os nossos pecados, os nossos erros, as nossas atitudes equivocadas? Quais são os nossos transtornos? O ego não precisa criar mecanismos escapistas, mecanismos de defesa a todo tempo, mas mecanismos de elaboração diferente. E para isso nós temos diversas ferramentas, como a de nos questionar sempre que aconteça um fenômeno desafiador, como propõe a benfeitora Joana de Ângeles. O que esse desafio quer dizer para mim? Qual é o ensinamento que se encontra por trás desse fenômeno perturbador que me acontece? Ou então, quando percebemos o nosso comportamento escapista, trazer de volta a luz da consciência. Que tipo de projeção estou fazendo nessa situação? Por que que isso me incomoda tanto? Perceber as nossas compensações, normalmente através de compulsões, que vão direcionando forças para um outro fenômeno ou deslocamento. Todos esses mecanismos de defesa devem ser atitudes para as quais estejamos atentos, para cada vez mais enfrentar de maneira saudável a vida, trazendo de volta toda a sua energia e percebendo sempre que a vida é uma transformação constante. A vida é essa eterna possibilidade de mudanças que vão trazendo à tona a nossa personalidade maior, o nosso self. Ficamos por aqui e até o nosso próximo encontro.

Os mitos gregos, eles são muito ricos, trazem muitos elementos. Mas para a nossa análise de hoje, gostaríamos de utilizar o mito como ponto de referência a essa saída da juventude e chegada na idade madura. Desde que Teseu matara o Minotauro, o exílio de Dédalo estava revogado e ele poderia novamente voltar a Atenas. Somente que o cerco do rei Minos era muito forte, muito intenso. E somente construindo asas ele poderia voar e partir novamente em busca de Atenas. Enquanto Pasífae, esposa de Minos, o visitava, levava pequenas quantidades de penas para que o rei Minos não desconfiasse. E com todo o seu engenho, com toda a sua arte, aos poucos Dédalo foi construindo asas. Foi colocando cera, juntando aquelas penas e construindo juntamente com o couro que uniu em cordas, asas vigorosas para que pudessem alçar e levantar voo. Chegou finalmente o dia em que, havendo testado o material, disse ao seu filho, Ícaro, agora nós temos asas para voar. Nós iremos voar, mas temos que tomar dois cuidados. Não podemos voar muito baixo no mar, porque senão a umidade vai encher de água as penas e nós afogaremos com o peso da própria água. Mas também temos que tomar o cuidado de não voar muito alto, meu filho, porque se formos muito alto, o sol derreterá a cera das nossas asas e também será fatal. E Ícaro, como todo jovem apressado, disse ao pai, certo, meu pai, eu escutei os seus conselhos e estou ansioso para partir nesta jornada. E finalmente, quando todos os soldados não estavam ali presentes, eles levantaram voo e começaram a partir em direção a Atenas. No começo, quando Pasífae viu duas asas sendo levantadas por cada um deles, comentou com o marido, ali vão os deuses voadores saindo em direção ao Olimpo, quando na verdade tratavam-se de Ícaro e Dédalo que partiam em direção a Atenas. Começaram a sua jornada, passaram por diversas ilhas, Ícaro ia cada vez se entusiasmando mais com aquela jornada. E quando começava a se distanciar, o pai gritava, Ícaro, meu filho, cuidado com o sol. O sol pode derreter a cera. Estou cuidando, meu pai, estou com cuidado. Mas como são os jovens impetuosos. Não ouvem os conselhos da maturidade. E certa feita, quando Dédalo, preocupado com o destino, passou a olhar a rota com mais acuidade, quando olhou para cima, percebeu que já era tarde. Ícaro se distanciara muito. E ele tentando gritar e falar com o filho, mas o filho, àquela altura, não escutava mais. E ocorreu que o próprio Dédalo previra. O sol começou a derreter as ceras das asas. E ali ele viu, de maneira muito triste, o próprio filho ser levado ao mar e morrer, com a cera que derreteu as próprias penas e a soltou. E assim finalizava a própria vida de Ícaro, e Dédalo, triste, conseguiu pegá-lo junto ao mar e levá-lo para enterrar. Depois Dédalo prosseguiu a sua jornada, retornou a Atenas e viveu por largos anos, mas sempre com a lembrança do filho Ícaro e com sua impetuosidade. Gostaríamos de utilizar o mito como ponto de referência a essa saída da juventude e chegada na idade madura. Porque trata-se de um momento de grande importância para o ser encarnado, aquele em que ele parte para a própria jornada pessoal, desprendendo-se dos vínculos com seus pais, com a família, ele tem o dever agora de buscar construir o seu próprio clã. Mas nem sempre esses jovens impetuosos, esses jovens cheios de vida, de energia, tem a sabedoria suficiente para dar bom uso às suas forças físicas, à sua inteligência. Não construíram, às vezes, padrões suficientes para lidar
com a idade adulta, mas também não podem voltar para trás e continuar como crianças, porque senão seria um retrocesso psíquico, emocional. Então, dirá Joana de Ângeles em O Ser Consciente, ao atingir a idade adulta, o ser deve estar em condições de viver as suas responsabilidades e os desafios existenciais. É comum, no entanto, perceber-se que o desenvolvimento fisiológico raramente faz se acompanhar do seu correspondente emocional, o que se transforma em conflito. É o conflito desses jovens que partem em busca do trabalho, em busca do relacionamento, em busca de construir um clã, mas não têm ainda dentro de si mesmos os valores suficientes para partir por conta própria. Não têm a atitude reflexiva e muitas vezes entram em brigas com o seu clã porque não ouvem os conselhos daqueles que passaram pela jornada da vida. Não têm, às vezes, algo que detém a sua própria impetuosidade e saem como Ícaro voando alto demais. Não quer dizer que certas personalidades não tenham que arriscar, porque isso pode fazer parte da própria identidade do espírito. Mas o arriscar também deve ser uma maneira dosada de lidar com a própria vida, uma maneira dosada de construir os próprios valores, e aí advém a importância das fases anteriores, da infância, da juventude, que podem conduzir o jovem a construir valores necessários para lidar com essa nova fase, que é um desafio. E continua sendo um desafio, às vezes, por muito tempo. Porque, embora chegue a idade adulta, qual de nós se sente pronto, 100% preparado, quando a maturidade bate a porta? Quem, até mesmo os dias atuais, depois de passados alguns anos na idade adulta, na idade madura, não sente momentos de insegurança? Momentos de questionamento das próprias escolhas? Imaginemos os jovens e essa distância do mundo atual que separa as duas gerações. Porque nós vivemos num novo mundo. O mundo mudou drasticamente nesses últimos tempos. O avanço da tecnologia, das ciências, da medicina, faz com que esse vão que separa as gerações fique cada vez maior. E é um desafio para as duas gerações tentar construir um diálogo. Tentar dialogar para que possamos nós, mais maduros, adultos, possamos passar aos jovens valores para que quando eles vivam a situação de levantar voo ou partir em busca da divisão dos bens do Pai, como trouxe o simbolismo de Jesus, eles tenham os valores suficientes para lidar com essa jornada. O que nós temos feito para construir uma juventude mais madura? Porque, de um lado, não podemos mais prendê-los, como fazem muitos pais, que pela própria insegurança cercam de muitos cuidados e mimos e não auxiliam os filhos a cumprirem a sua jornada. Outros abandonam demais e não dão referenciais para que os filhos partam e tenham suficiente condição de lidar com essa jornada adulta. E o que nós vemos é que esse desenvolvimento fisiológico raramente se faz acompanhar de um desenvolvimento emocional e espiritual. E Thomas Armstrong, no livro Odisseia do Desenvolvimento Humano, nos diz que você pode se sentir impelido a estabelecer um lar, encontrar um parceiro, formar uma família ou achar um nicho para si. Mas não há muito apoio ou orientação do mundo sobre como se deve fazer qualquer dessas coisas. Acrescente-se a isso o fato de estar lutando com problemas e conflitos mal resolvidos de etapas anteriores. Então, se de um lado o mundo nos cobra para que... Você agora é um jovem adulto, você agora está maduro, tem que arrumar um emprego, tem que construir a própria família, o próprio clã, tem que buscar parcerias, tem que estabelecer relações na sociedade. Por outro lado, questionamos,
Estamos dando referenciais suficientes para que os nossos jovens façam isso? Estamos auxiliando no processo educacional para que esses jovens tenham valores morais saudáveis dentro de casa e também nas instituições, para que possam se pautar nessa jornada? Ou continuamos numa vida que serve muito ao ego, mas se esquece dos valores profundos da alma? Ou continuamos numa vida chamada sacrificada, como muitos pais fazem, e ensinam para os filhos que a vida é um enorme sacrifício? Esse é o ensinamento inconsciente que fica embutido. E que tipo de vida os filhos buscarão? Que tipo de crença eles levarão consigo, senão que a vida é um grande sacrifício? E quantos pais dizem aos jovens: eu faço tudo isso para deixar uma boa herança para você. Eu faço tudo isso, me sacrifico por você. Será que isso é verdadeiro? Será que o sacrifício é em prol dos filhos ou é a maneira que o pai e a mãe aprenderam a levar a vida e a viver a vida? Porque a vida é a busca constante da individuação. Esse é o maior exemplo que eu posso dar aos meus filhos para que construam a maturidade em si. Fazer a minha jornada de individuação, o que de maneira alguma significa egoísmo. Quando nós partimos para que os valores do self nos conduzam, estabelecemos relações de projeções saudáveis, porque esses filhos, esses jovens, que se transformarão nos futuros adultos, terão referencial suficiente para ver que a vida é a busca do desenvolvimento dos valores que fazem parte da alma. O que não significa abandonar o mundo, não é isso. Podemos e devemos trabalhar, ter o nosso sustento, construir um lar, mas mostrar que isso não é o principal. Cumprir as nossas necessidades básicas, sim, temos que cumpri-las, mas não ir adicionando novos desejos como necessidades prioritárias que estejam em primeiro lugar, porque isso estaremos passando também uma mensagem implícita. E isso, como acresce o próprio autor, temos muitas vezes nessa fase, que adentramos pela fase adulta, de lidar com problemas mal resolvidos de etapas anteriores. A nossa criança ferida, o nosso jovem rebelde, que tantas vezes tem que ser atendido em nossa jornada. Certa feita eu atendia uma paciente e ela se queixava de fortes dores de cabeça. E conversamos muito sobre a dor de cabeça dela e ela dizia: olha, essas dores de cabeça são recorrentes. Desde que eu me conheço por gente, eu tenho essas dores de cabeça. E eu perguntei a ela: qual é o evento mais distante na sua memória que você se lembra de estar com dor de cabeça? E aí pedi que ela fechasse os olhos para tentar se recordar desse evento, o evento mais distante da memória. Ela se recordou. Ela estava na casa do pai, e os pais dela eram separados, e ela estava sentindo uma enorme dor de cabeça. E naquele dia que ela sentiu a dor de cabeça, o pai se aproximou e sentou-se ao lado da cama, colocou o remédio, deu o remédio para ela, e ela ficou ali conversando com o pai. E depois o pai teve que sair por algum motivo e ela ficou dormindo ali. Quando acordou, o pai não estava. E ela se recordou daquele fato com tamanha emoção que eu percebi que ali se encontrava uma criança ferida. Ela, na idade adulta, reproduzia a energia daquele encontro, daquela emoção que não foi trabalhada porque o pai esteve distante dela muitas vezes. E ela carregava na idade adulta essa dor, a dor da falta de convivência com o pai durante muito tempo, a dor da ausência, que tinha reflexos na idade adulta. Ela tinha dificuldade de escolher a profissão, ficava mudando de emprego em emprego, tinha crises constantes, porque a criança da idade anterior, da fase anterior, não havia ainda resolvido seus conflitos e precisava, no processo terapêutico, retornar, reelaborar.
fazer-se escutada pela adulta que ela era nesse momento, com uma nova compreensão para que pudesse restabelecer a cura. Então é necessário, muitas vezes, estabelecer um contato com a criança e com o jovem que nós fomos para dar vazão à idade madura. E prossegue Joana de Ângeles em Um Homem Integral. Por desinformação, ou fruto de um contexto imediatista, consumista, elaborou-se a tese de que a segurança pessoal é o resultado do ter, que se manifesta pelo poder e recebe a resposta na forma de parecer. Como a sutileza da benfeitora Joana de Ângeles nos traz reflexões profundas. Porque se pensarmos bem, que tipo de valores esses jovens adultos têm encontrado, que são passados pela mídia, que são passados pela sociedade, que diz aos jovens, consuma, consuma imediatamente tudo o que você pode consumir. Tenha ao seu redor tudo o que você pode ter. E há pouco tempo eu via a reportagem num canal de televisão de pais que levaram seus filhos, crianças da pré-adolescência e adolescentes, ao show de um ídolo infantil, da música infantil. Esses filhos estavam acampados há 3 dias, aguardando o início do show, em frente a pais que aplaudiam esse tipo de comportamento. Filhos que estavam faltando aula da escola, filhos que estavam ali em condições precárias, sem tomar banho, sem cumprir com as suas próprias obrigações. Que tipo de mensagem esse filho passa para os pais? Gastando quantidade, um valor enorme, absurdo, em frente à economia que sabemos precária do dia a dia, às dificuldades e batalhas. Não é que não se possa ceder em alguns momentos, em alguns instantes, mas que tipo de adulto está sendo construído a partir dessa postura consumista, imediatista, daquilo que eu quero agora e tem que ser agora? Essa é a cultura do ego, que constrói jovens e adultos que estão impulsionados ao ter, ao imediatismo, e que se manifesta através do poder, porque vão estabelecendo relações de poder. Quando o meu desejo tem que ser atendido, eu começo a criar teias de poder para que as minhas necessidades pessoais sejam satisfeitas a qualquer custo. E a partir disso, nós nos perguntamos aonde fica o ser em toda essa história. Temos que construir jovens saudáveis, não é deixando-os alienados do mundo, mas sentando ao lado desses jovens, desses adultos, que ainda sentem seus momentos de insegurança, e dizendo-os das dificuldades, mas também das possibilidades. Contando a nossa história também dos desafios que enfrentamos, das crises pelas quais passamos, para que eles não se sintam isolados, para que eles possam sair desta ditadura do poder, desta ditadura do ego, desta ditadura de relações doentias que criam pessoas que mostram somente a face do parecer, a sua persona, que mostram somente a sua superficialidade, onde nós devemos construir internamente a nossa identidade mais profunda. Por isso, todos os mecanismos responsáveis pelo homem e sua sobrevivência se estribam nessas propostas falsas, formando uma sociedade de forma sem profundidade, de apresentação sem estrutura psicológica, nem equilíbrio moral. Quais são os mecanismos que podem nos levar à responsabilidade? E aí passamos a nos questionar. Quantos valores nobres nós temos na doutrina espírita, por exemplo? Esses valores temos vivido em nossos lares? Temos conduzido aos nossos filhos? Temos feito e servido de exemplo na sociedade na qual frequentamos, no ambiente de trabalho? Isso é ser um instrumento ativo dentro da sociedade que habitamos. É ser uma forma de construção para que a sociedade não seja somente uma forma sem profundidade.
precisamos de profundidade. Nesses dias de tamanhas crises institucionais, precisamos transformar esse mundo mostrando que nós somos seres éticos a partir do nosso comportamento, a partir da verdade que vivamos dentro do lar, a partir da verdade do que somos como pessoa e que pode servir de exemplo para o dia a dia, mesmo que tenhamos ainda as nossas limitações, porque não se cobra ainda a perfeição. Mas o nosso dever é estar a caminho da construção dessa identidade, que um dia possa olhar para trás e ver que suas crises são passageiras, porque conseguimos passar pelo mundo, mas não se contaminar pelas suas propostas centradas no ego. As castrações e as inibições, os conflitos não superados e as necessidades emocionais não satisfeitas contribuem para o transtorno de identidade, gerando a necessidade da projeção do papel dos mesmos nas outras pessoas. Então, esses que se adentram pela idade madura, mas ainda não desenvolveram os valores dentro de si, vão construindo relações superficiais. Vão se projetando em ídolos do pé de barro. E pior, não tem profundidade suficiente para dar um novo rumo à vida. Por mais que tenham satisfeitas as necessidades do ego, são jovens, homens e mulheres que se perdem de si mesmos, se tornam neuróticos. Neurose, para Jung, significa o afastamento de si mesmo. Quando nos afastamos da nossa identidade profunda, estamos na condição de neurótico. Quem de nós não tem um pouco de neurose, no sentido de não viver essa identidade profunda? Quem de nós não tem, certos dias, alguma crise de valores? E essa crise é até um bom sinal, desde que bem aproveitada. A crise significa um chamamento da consciência de que nós nos afastamos dela. Por isso devemos sempre verificar as nossas crises, analisar qual o caminho que ela toma, analisar as nossas dificuldades para que possamos retomar essa jornada, trabalhando as castrações e as inibições. Porque se hoje nós temos a liberdade de expressão em muitos sentidos, no passado éramos castrados e os dois excessos são patológicos. Precisamos encontrar o caminho do meio. Precisamos verificar as nossas inibições, porque muitas vezes por trás da timidez, da insegurança, da inibição, existem os nossos medos inconscientes que precisam ser trabalhados. E esses conflitos não superados, essas necessidades emocionais não satisfeitas vão contribuindo para o transtorno de identidade. Nos perdemos de nós mesmos e precisamos recuperar a jornada. Temos ao nosso favor toda a nossa máquina, as nossas emoções, os nossos pensamentos. Tudo isso pode vibrar a favor do novo ser, desde que tenhamos a cautela da qual já se referia Dédalo. Nem tanto perto do sol, para que as asas não se derretam, nem muito próximo do chão, porque senão ficamos pesados demais. Nem tanto céu significa não precisamos viver somente dos ideais. Precisamos viver no mundo pautados e orientados pelo ideal superior. Mas não podemos estar muito rasteiros no nível do ego. Precisamos estar atento também para esse equilíbrio. O viver a espiritualidade não significa abandonar o mundo, mas ter a consciência do espírito que nós somos. E complementa Joana de Ângeles na obra Psicologia da Gratidão: ninguém é totalmente autossuficiente, exceto os narcisistas, que se consideram especiais na criação. O que significa imperiosa necessidade de parceria. Essa parceria e dependência, porém, estarão em nível de companheirismo, de trabalho de ajuda recíproca, de cooperação e não
de submissão. Então, mesmo se adentrando à fase adulta, não significa que estamos completos. Soma-se a isso a nossa condição de seres gregários, seres que participam de uma vida coletiva, porque ninguém é autossuficiente. Ninguém se satisfaz isoladamente. Isso vem desde o mito da criação, quando Deus percebeu que não seria bom que Adão permanecesse sozinho no paraíso. Então nós vemos que a própria mitologia traz essa ideia dos seres gregários que nós somos, dessa necessidade de termos ao nosso lado alguém, de estabelecermos vínculos, porque isso também diz respeito à necessidade imperiosa de amar, de estabelecer relações de afeto. E aos poucos vamos criando uma grande teia onde nos auxiliamos uns aos outros. Aqueles mais adiantados da jornada podem servir como referencial para aqueles que estão na retaguarda. E vamos criando um elo para que todos nós possamos trilhar o caminho da individuação. O narcisismo é a patologia. E o próprio mito de Narciso já chamava a atenção de que o afastamento dele das pessoas era algo patológico. E o mito convidava Narciso a olhar no espelho o reflexo de si mesmo. Temos que olhar o reflexo de nós mesmos. Temos que olhar a nossa própria imagem para que essa parceria não se transforme em dependência, porque a dependência também é doença. Quando eu passo a depender do outro para tudo, significa que eu não tenho autonomia. E nós precisamos caminhar rumo à autonomia, o que não quer dizer ser egoísta. Eu preciso dar conta daquilo que está ao meu redor. Preciso ser autossuficiente o bastante para não depender do outro, o que não significa dizer que não podemos compartilhar. Podemos e devemos compartilhar emoções, afetos, companheirismo, porque tudo isso vai transformando a vida em algo muito mais agradável e saudável de se viver. E como diz John Finlay, maturidade é a capacidade de suportar a incerteza. A capacidade de suportar a incerteza. De forma sutil, esse autor nos convida e nos faz refletir de que mesmo sendo adultos e maduros o bastante, sempre teremos certa incerteza a respeito da vida. Sempre haverá algo que não poderemos controlar, porque o que nós podemos controlar é muito pouco, muito pequeno, perante a grandiosidade da vida. Quais são os eventos que nós podemos controlar? O que irá nos acontecer daqui a alguns instantes? Não temos certeza. Temos alguma noção, temos um planejamento. Mas a todo tempo nosso planejamento pode ser refeito por forças que estão além do ego. O ego muitas vezes deseja segurança, deseja controle. O problema não é o ego, mas a sua atitude. A atitude de querer dominar, querer controlar o comportamento das pessoas, querer controlar os resultados de tudo, quando na verdade o exercício para o ego maduro é saber lidar com as próprias frustrações, é saber lidar com a incerteza do que irá nos ocorrer daqui a pouco. Irei fazer uma viagem, faço o planejamento, mas pode algo dar diferente do meu planejamento. A maturidade significa ter respostas adequadas quando as coisas não dão como nós planejamos. E não significa controlarmos tudo o que tem que acontecer. Pode observar, quanto mais controladores nós somos, mais inseguros somos de si. Pessoas autoritárias que querem controlar tudo e todos, que viram fiscais da vida e querem controlar as coisas no mínimo detalhes, na maioria das vezes, por trás, tem um medo tremendo da vida. Uma insegurança que muitas vezes não demonstram, mas que permanece no inconsciente atuante, porque não sabem lidar
com a própria crise. E passando com essa fase, dessa fase adulta, vivemos muitas vezes a chamada crise da meia-idade ou metanoia. Alguns autores situam por volta dos 40 anos essa crise da meia-idade. Não é que tracemos um marco definitório que seja a metade da vida e que depois dessa metade iremos desencarnar. Não é isso. Mas é uma crise muito importante para o psiquismo, onde nós questionamos as nossas escolhas feitas muitas vezes com imaturidade, feitas muitas vezes naquele impulso, nos arroubos da juventude, e que nem sempre paramos para nos questionar. Quantos jovens, no início da sua fase adulta, já constroem famílias, têm filhos, escolhem uma profissão que irá durar muitas vezes por largos períodos, mas depois se arrependem. E no meio do caminho, às vezes, fica difícil de desistir das suas escolhas. Então vem uma coisa, olha como o psiquismo é bom para a gente. Vem uma coisa chamada crise da meia-idade. Não se assustem com o nome metanoia. Não é apenas um nome. Outros autores criaram outros jargões. Criaram, por exemplo, a chamada mulher balzaquiana, que colocava medo nas mulheres que chegavam aos 30 anos e não tinham um companheiro para se relacionar. Hoje isso já virou uma coisa tão comum, tão normal, a crise do sem relacionamento. Mas isso não é o mais importante. O mais importante é, na idade madura, construir um relacionamento saudável consigo mesmo. Saber que nem tudo na nossa vida segue conforme o que planejamos, mas que sempre podemos mudar o direcionamento das coisas. E que se algumas coisas são inexoráveis e não podemos transformá-las agora, não soframos por isso. Aos poucos, nós podemos incluir nas nossas vidas algo que vá satisfazendo a alma, porque agora nessa fase é a alma que conclama. Por isso, James Hollis irá nos dizer: conseguir permissão para viver a própria realidade é essencial na meia-idade. É a crise em que nós temos que nos questionar: o que minha alma pede de mim? Até, desde os 20 anos, até os 30, 40 anos, nós servimos ao mundo. Corremos atrás de conquistar emprego, de construir família, de conquistar coisas, de ter, acumular. Mas agora é hora de ouvir e escutar a alma. O que minha alma pede de mim? Quais são os caminhos que eu tenho que trilhar na minha jornada e que não foram satisfeitos ainda? Será que devemos deixar esses caminhos para quando nos aposentarmos? Porque isso é muito comum de ouvir. Quando convidamos pessoas a trabalhar em obras assistenciais, servirem como voluntários para a sociedade, muitos dizem: ah, agora não posso. Agora o meu emprego não deixa. Agora eu tenho que construir uma herança para os meus filhos. Tenho que pagar as contas do mês. E quantas vezes vamos deixando de lado atitudes e atividades importantes para a alma, mas chega o momento que a alma cobra e pergunta, e nos pergunta: o que você tem feito para me servir? Porque até agora foi serviço a postos do ego, mas o self conclama, a alma conclama, e essa meia-idade é essencial para que façamos essa reflexão. Porque mesmo enquanto o mundo exterior continua a reclamar nossos esforços, precisamos nos voltar para dentro de nós, para crescer, para mudar, para encontrar a pessoa que é o objetivo da jornada. Essa reflexão é a reflexão mais importante da chamada crise da meia-idade. É lógico que quanto mais chegarmos preparados à fase adulta e quanto menos nos desviemos do caminho de nós mesmos, essa crise será mais breve porque teremos muito poucas correções a fazer na jornada. Mas muitos de nós seguimos por caminhos tortuosos, desperdiçamos nossa saúde, desperdiçamos nossas energias, e quantos jovens, no vigor das suas forças,
adentram-se pelos caminhos dos vícios. Perdem-se de si mesmos e vão perdendo a própria força vital. Vão deixando de lado possibilidades imensas e quando chega nessa fase verificam quantas energias perdidas e desperdiçadas. Precisamos nos voltar para dentro de nós e perguntar quais foram mesmo as potencialidades que eu não desenvolvi e que eu gostaria de ter desenvolvido? Aonde está o artista que existe dentro de mim? Aonde está aquele que tem uma vida saudável? Aonde está aquele que se dedica ao próximo? Onde está aquele que ama? Porque muitas vezes chegamos nessa etapa da vida como seres fechados, que não têm alegria de viver, que não têm uma vida saudável, cheios de conflitos existenciais, porque ainda não tivemos a coragem de questionar a nós mesmos, de ouvir a nossa criança ferida, de dar vazão às emoções que sobrevivem e vivem dentro de nós. Portanto, conclui Joana de Ângeles, em Encontro com a Paz e a Saúde, a crise é uma necessidade sociológica e psicológica, facultando melhor aproveitamento das oportunidades existentes, ensejando a coragem para serem realizadas mudanças de paradigmas, assim como de condutas. De que forma nós temos aproveitado as nossas crises?

e também você correrá risco de vida. E nós, de que forma temos conduzido a nossa vida? Temos fugido do mundo, ido alto demais? Ou temos estado muito rasteiro, próximo ao ego, perdendo o contato com o self que nos direciona? Porque assim como Dédalo esculpia nas praças de Atenas e de toda a Grécia as belas esculturas, nós temos como tarefa esculpir a nossa própria personalidade, retirando os excessos, as arestas, aformoseando as formas que ainda não estão belas, dando vazão à nossa energia e criando asas para a vida. E quando não houver solução para os seus conflitos, olhe para o alto e comece pouco a pouco a construir as próprias asas, ouvindo a voz da consciência, para que possa finalmente sair do labirinto das próprias crises existenciais. Ficamos por aqui e desejamos votos de muita paz para todos. Até o nosso próximo encontro.

O legado de Paulo de Tarso ao cristianismo redivivo, reflexões sobre as cartas de Paulo adaptada ao movimento espírita atual. Nós trabalharemos o módulo 9, o compromisso com a fidelidade a Jesus. O que significa ser fiel a Jesus dentro da proposta da doutrina espírita, que é o Consolador Prometido. Todos nós que militamos no movimento espírita temos um compromisso maior, que é a divulgação da doutrina espírita, que tem como objetivo reviver o Evangelho de Jesus. E se tem como objetivo principal reviver o Evangelho de Jesus, é fundamental que nós tenhamos, né, que nós busquemos esse compromisso com a fidelidade a Jesus, sermos fiéis a essa proposta. Nós vamos começar a reflexão na Epístola aos Efésios, no capítulo 2, versículo 10, Paulo diz: porque somos feitura sua, criados em Cristo Jesus para as boas obras, as quais Deus preparou para que andássemos nelas. Então vejamos que Paulo, ele diz nesse versículo, dizendo que nós somos feitura sua, criados em Cristo Jesus para as boas obras. Qual é o significado disso? Criados em Cristo Jesus. Vamos refletir juntos? Então, quando Jesus vem, ele vem fazer o quê? Nos trazer a verdade, né? Então, a partir do momento que ele veio diretamente como governador espiritual do nosso planeta, do nosso sistema solar, inclusive, antes ele tinha mandado mensageiros que trouxeram de forma indireta a sua mensagem. A partir do momento que ele veio em pessoa, todos nós fomos convidados a essa feitura, né? A nos comprometer com esse processo de desenvolvimento das boas obras, como Paulo diz. E aí ele conclui o versículo dizendo: as quais Deus preparou para que andássemos nelas. Então, quando Jesus vem, é porque a humanidade já tinha condições de nós assumirmos um compromisso com Jesus, ao comando de Deus, porque Deus é o Criador do Universo, Jesus é o governador do nosso sistema solar e mais diretamente da nossa Terra. Então, Deus nos preparou a humanidade a partir de todos os antecedentes que vieram antes de Jesus, Moisés, no Oriente.

Krishna, Buda, Lao Tse, Confúcio, no Ocidente, Sócrates, Platão, muitos emissários do Cristo vieram anteriormente a ele preparar o terreno. São considerados precursores do próprio cristianismo, criando um ambiente propício na Terra para que Jesus viesse mais tarde e trouxesse de uma forma mais próxima de nós toda a verdade. E todos nós, a partir disso, somos convidados a uma fidelização a essa proposta de desenvolvimento das boas obras, a começar de nós mesmos, da nossa própria transformação interior. Em Colossenses, capítulo 3, versículo 17, ele diz: e quando fizerdes por palavras ou por obras, fazei tudo em nome do Senhor Jesus, dando por ele graças a Deus Pai. E aí, o que Paulo está querendo dizer aqui? Uma questão fundamental é trabalhar por palavras e por obras dentro de nós o nosso processo de transformação interior. Porque não basta falar de Jesus. É preciso sentir Jesus dentro de nós, Jesus enquanto o amor que ele representa, e todo o processo de transformação interior que acontece a partir disso. E principalmente, todas as vezes que nós tivermos em nome de Jesus, realizando alguma ação, ter plena consciência de que não somos nós, é Jesus através de nós. Quando ele diz, dando por ele graças a Deus Pai. Nas obras de Filomeno de Miranda, quando aborda a questão da obsessão, principalmente dentro do movimento espírita, o benfeitor coloca sempre que a maior parte dos processos obsessivos surge quando a pessoa começa a trabalhar para que ela apareça em detrimento do trabalho de Jesus. Porque os espíritos das sombras, os mistificadores, eles aproveitam exatamente o processo de vaidade de cada um, e nesse processo de vaidade começa a enaltecer o trabalhador, em detrimento do trabalho com Jesus. E nesse versículo ele fala da fidelidade de nós realizarmos as ações em nome de Jesus sempre. E todas as vezes que alguém se referir a um trabalho nosso, não é nosso, é Jesus que eles veem através de nós. E Paulo tinha muito claro isso, todas as vezes que alguém o elogiava, todas as vezes que alguém o agradecia de algum trabalho que ele fazia, ele sempre se reportava aquela obra a Jesus e não a ele, Paulo. Então ele é o grande exemplo para nós. Aquilo que nós temos falado desde o início deste curso. Paulo nunca colocava nas epístolas algo que ele não experimentava nele mesmo. Então ele vivenciava em si mesmo isso. Que é um grande exemplo para nós. Quando nós fizermos alguma ação que alguém reconhecer essa ação meritória não é nossa, pertence a Jesus. Jesus como modelo e guia, claro que o ato de doar é nosso, mas na verdade o que a pessoa está vendo é Jesus em nós a partir daquele ato. Em Romanos, capítulo 8, versículo 9, Paulo diz: vós, porém, não estáis na carne, mas no Espírito, se é que o Espírito de Deus habita em vós. Mas se alguém não tem o Espírito de Cristo, esse tal não é dele. Primeira coisa ele diz: vós, porém, não estáis na carne, mas no Espírito, se é que o Espírito de Deus habita em vós. Dá a impressão que nem todo mundo é filho de Deus.
ao pé da letra, né? Será que é isso que Paulo está querendo dizer aqui? Primeiro ele diz, porém não estáis na carne. Nós não estamos encarnados. Se estamos encarnados, estamos na carne. Agora, o que é carne para Paulo? Nesse sentido aqui. É estar encarnado, praticando o desamor, praticando ações que ele chama de pecado, que ele chama de estar na carne, não é? Todas as vezes que ele se refere ao pecado, ao estar na carne, é, em vez de cumprir a lei de amor, praticar o desamor. Se nós estamos praticando o desamor, o Espírito de Deus está habitando em nós? Se Deus é amor, então é exatamente isso que ele está querendo dizer aqui, né? Quando nós, ao invés de ir ao encontro do amor, que Jesus é o modelo e guia, nós entramos no movimento de nos afastar das leis universais, que a lei do amor é a lei maior. Então nós nos afastamos da lei do amor. E aí ele diz, se alguém não tem o Espírito de Cristo, esse tal não é dele. Porque se Cristo, se Jesus está em ele, quando ele diz, eu e o Pai somos um, no sentido de que ele está em plena sintonia com Deus, e se Deus é amor, Jesus também é amor, e se nós estamos no movimento contrário ao amor, nós não estamos nem com Deus, nem com Cristo. Isso significa que Deus e o Cristo se afastam de nós? Não. Não. É? Não, porque nós podemos nos afastar de Deus e de Jesus, do Cristo, mas o Cristo nunca se afasta de nós. Por quê? Por que que Deus e Jesus nunca se afastam de nós? Primeiro porque eles confiam que nós vamos nos modificar, né? Deus é onisciente e já nos vê como espírito puro, porque para Deus não existe futuro nem passado. Só existe um eterno presente. E Jesus, como espírito também evoluído, ele tem uma certa onisciência. Então ele sabe que nós vamos nos tornar espíritos puros. Mas não é por causa disso que é o principal fator. Qual é o principal fator? Na verdade, nós podemos até pelos nossos atos nos afastar de Deus e de Jesus. Mas nunca nos afastamos de fato. Por quê? Se nós somos criados imagem e semelhança de Deus, nós trazemos o quê? Joana de Anjos chama de Cristo interno, a essência divina que nós somos. Se nós somos uma essência divina, nós somos essencialmente amor. Então nós podemos, ao praticar o desamor, escolher as manifestações egóicas do desamor, nós não aniquilamos a essência divina, porque não é possível aniquilar a essência divina. Agora, nós podemos abafar a essência divina em nós. Isso faz com que nós nos distanciemos de Deus e de Jesus. Mas eles nunca se distanciam de nós, porque eles agem diretamente na essência divina que nós somos. Tanto Deus age diretamente na essência divina, quanto o próprio Cristo também age. E mesmo que a pessoa não queira, é irresistível esse processo. Nós trazemos, como diz Joana de Ângeles também, o teotropismo. O tropismo em relação a Deus. Assim como a planta tem o chamado fototropismo, ela, se nós colocarmos uma planta nesse canto aqui, ela vai se dirigir para cá, que é do lado da janela, que é o fototropismo, nós também temos o teotropismo. Então, nós nunca nos afastamos de Deus nem do Cristo, porque trazemos um Cristo interno. Agora, podemos momentaneamente, usando mal nosso livre-arbítrio, abafar tudo isso dentro de nós. Ao abafar, o que acontece? Nós entramos nesse movimento de não ser do Cristo. Não ser do Cristo significa não praticar o amor que todos nós somos convidados. A partir do momento que Jesus vem e traz toda a lição, todos nós somos convidados a realizar isso dentro de nós. Continuemos.
Em 8:10 ele diz: e se Cristo está em vós, o corpo, na verdade, está morto por causa do pecado, mas o Espírito vive por causa da justiça. E aí, o que ele está querendo dizer? Assim como os orientais, os discípulos de Buda, de Krishna, de Lao Tse, eles dizem da necessidade da morte para que haja um renascimento. Não a morte biológica, mas uma morte psicológica. Então, exatamente a mesma coisa que Paulo fala aqui. E se Cristo está em vós, o corpo, na verdade, está morto por causa do pecado. No sentido de que nós matamos em nós os nossos movimentos egóicos, puramente sensuais, para reviver em espírito por causa da justiça. A lei de, a maior não é a lei de amor, justiça e caridade? Que é a décima lei lá do Livro dos Espíritos, o décimo capítulo das leis morais. Então, quando nós nos encaminhamos na direção do amor, da justiça, nós vamos fazendo pequenas mortes e renascimento. Morte do ego que nós trazemos em nós e renascimento essencial. A essência vai ficando cada vez mais fortalecida. E se ela vai ficando mais fortalecida, o que vai acontecendo dentro de nós? O Cristo interno se fortalece. Se o Cristo interno se fortalece, o que vai se fortalecer também? A nossa fidelidade ao Cristo Jesus. Ao Cristo Jesus, que é o Espírito, que é o nosso modelo e guia. Então é todo um processo que vai acontecendo gradualmente dentro de nós para que essa fidelidade cada vez maior vá acontecendo de uma forma natural, de uma forma em que nós vamos realizando o processo de transformação e sendo cada vez mais fiéis. No versículo 11 do mesmo capítulo ele diz: e se o Espírito daquele que dos mortos ressuscitou a Jesus habita em vós, aquele que dos mortos ressuscitou a Cristo também vivificará o vosso corpo mortal pelo seu Espírito que em vós habita. E aí, o que ele está querendo dizer? Quando nós vemos ao pé da letra esse versículo, gera aquela crença de que o espírito, ou a pessoa morta, vai ressuscitar no fim dos tempos para o julgamento, né, que os nossos irmãos evangélicos de algumas denominações evangélicas acreditam. Mas é isso que Paulo está querendo realmente dizer aqui? Quando nós somos fiéis ao Cristo, o nosso corpo morre e ao mesmo tempo vivifica. Por que que vivifica? Porque nós vamos utilizar todas as nossas faculdades sensoriais na direção do bem, do bom, do belo, na direção do amor. E não no sensualismo puro e simples, quando nós estamos focados nas questões egóicas do ser. Então é o processo de nós cada vez canalizarmos as nossas energias para essa fidelidade maior àquilo que é próprio da nossa consciência. Então nós vamos vivificando. Então acontece exatamente isso: morte e vivificação. Morte e vivificação. Morte do corpo com tendência ao chamado pecado, com tendência à sensualidade, ao sensualismo, e o renascimento, essa vivificação do vosso, como ele diz, do vosso corpo mortal pelo seu Espírito que em vós habita. Então nós vamos buscando cada vez mais as questões espirituais da vida, nos distanciando das questões sensuais. E se nós formos, por exemplo, nós estávamos falando da obsessão agora há pouco, as quatro legítimas verdades, exatamente a antítese disso. As legítimas verdades do Langmuir. O primeiro, sexo. O segundo,
narcisismo, né, que é a vaidade, o terceiro, o poder, e o quarto, o dinheiro, né? Todos voltados para as questões mais sensuais da vida. Então, quanto mais voltado para as questões sensuais, mais nós ficamos presos desses quatro, que ele chamou de legítimas verdades, que na verdade é um processo baseado nas próprias dificuldades do ser. Quando nós buscamos realizar aquilo que Paulo diz aqui, nós vamos vivificar cada vez mais as questões espirituais da vida, fazendo com que essas questões egóicas sejam, entre aspas, mortas. Na verdade, elas são transformadas. Pelo Espírito, nós buscamos a transformação das questões sensuais em questões espirituais. No versículo 12, ele diz: de maneira que, irmãos, somos devedores, não à carne, para viver segundo a carne. E aí? Então aqui ele vem e reforça dizendo: se nós somos devedores, devedores de quê? Quando nós reencarnamos para quê? Não é saldar as nossas dívidas? Né? As dívidas que nós temos com o nosso passado espiritual, evoluindo para superar as dificuldades que nós trazemos, não é? Agora, como que nós vamos fazer isso? Vivendo conforme a carne ou agindo de forma diferente? Agindo de forma diferente. Então, como ele diz, de maneira que, irmãos, somos devedores, não a carne, para viver segundo a carne. Então, nós não reencarnamos para viver como se fôssemos animais, como se fôssemos seres puramente sensuais. Isso é próprio para o animal, não é próprio para o ser humano. E aí no próximo versículo ele diz: porque se viverdes segundo a carne, morrereis. Mas se pelo Espírito mortificardes as obras do corpo, vivereis. Então aqui ele conclui o raciocínio dizendo, né, que quando nós vivemos conforme a carne, nós morremos. Morremos de que forma? Nós morremos espiritualmente. Porque os objetivos maiores que nós reencarnamos não são realizados. E aí nós matamos o espiritual, a oportunidade reencarnatória de evolução naquele momento. Claro que vamos ter outras e outras oportunidades, mas nós, naquele momento, matamos a oportunidade. Agora, se ao contrário, nós vivenciarmos em espírito, mortificardes as obras do corpo. O que é mortificar as obras do corpo? A palavra mortificação, na maioria das vezes, era entendida de que forma? O que é mortificar o corpo para a maioria das pessoas? Maltratar o corpo, né? Machucar o corpo. E daí que surgiu aquele silício da pessoa se chicotear o corpo. Porque é uma interpretação ao pé da letra do que Paulo fala. Então, na verdade, mortificar o corpo não é machucar o corpo. É trabalhar para superar o sensualismo próprio do corpo, buscando as questões espirituais. Então, é um processo de autotransformação e não um processo de repressão, como a maioria das pessoas fazem. Quando reprime, mortifica, porque machuca. É aquela coisa do... tenho que se machucar o corpo não vai ter desejos. Pura ilusão, porque o desejo não é do corpo, é do espírito. O sensualismo não é do corpo, é do espírito. Então não é machucando o corpo. É simplesmente buscando as questões espirituais para gradativamente transmutar aquilo que é próprio do corpo. Paulo está usando o corpo aqui, não o corpo de carne, mas o corpo enquanto reencarnação, processos de estarmos encarnados. Então nós somos convidados a morrer no corpo para renascer em espírito, a cada existência, e várias vezes em cada existência. Várias vezes nós somos convidados a isso. Esse é o processo de transformação. Quando nós realizamos isso, nós estamos sendo fiéis a Jesus.
No versículo 14 ele diz: porque todos os que são guiados pelo Espírito de Deus, esses são filhos de Deus. O que ele está querendo dizer aqui? Quando nós estamos em sintonia com a nossa própria essência, o que vai acontecer dentro de nós? Nós vamos nos sentir filhos de Deus. Uma coisa é ser, ninguém deixa de ser filho de Deus. Desde o átomo primitivo até o anjo, todos são filhos de Deus. O animal também é filho de Deus, todos somos filhos de Deus. Essa condição ninguém tira de nós. Agora, sentir-se filhos de Deus somente para aqueles que buscam em espírito e verdade viver a lei de Deus dentro de si. Porque os que não fazem isso, apesar de continuar sendo filhos, não fazem a sintonia com a própria essência e muito menos com Deus. Deus está sempre em sintonia com ele, mas ele não está em sintonia com Deus e por isso não sente. Tem gente que chega a negar Deus, não apenas encarnado. A gente vê em reuniões mediúnicas espíritos desencarnados que já estão na realidade maior negando Deus, exatamente por isso. Porque eles não se sentem filhos de Deus, porque estão distanciados da lei de amor, estão distanciados da lei de justiça, da lei de amor, justiça e caridade. Exatamente isso que Paulo diz aqui nesse versículo. Vejamos no 8:15. Porque não recebestes o espírito de escravidão, para outra vez estardes em temor, mas recebestes o espírito de adoção de filhos, pelo qual clamamos, Abba, Pai. O que ele está querendo dizer? Quando nós somos obrigados a crer, o que nós estamos sendo convidados? A ser escravos, né? Que tem gente que fala, você não é temente a Deus? E aí, às vezes, até baseado em Paulo, as pessoas dizem isso. O que é o temente? Temente é aquele que teme. Então, eu temo e eu vou me escravizar, porque se eu não me escravizar, o que vai acontecer? Eu vou ser punido, não é? O escravo que não cumpre com aquilo que está sendo pedido para ele, ele vai ser punido. Então, aquele que teme, aquele que tem um movimento não de amor a Deus, mas de temor a Deus, acaba sendo escravo. Agora, nós não somos convidados a isso. Quando ele diz, mas recebeste o espírito de adoção de filhos, pelo qual clamamos, Abba, Pai. Então, nós somos filhos de Deus. Quando Jesus, ele diz, o filho fica para sempre na casa, o servo nem sempre está na casa. Mas o filho fica para sempre, porque o filho ele se sente está em comunhão. Já o servo, o escravo, ele está servindo para não ser punido ou para ter algum benefício. O filho não, o filho está em comunhão o tempo todo. Então é o que Paulo vem aqui se referindo, né? O espírito de adoção de filhos, que é a nossa condição. Quando nós aceitamos de boa mente realizar essa fidelidade a Deus e fidelidade ao Cristo. No 8:16 ele diz, o mesmo Espírito testifica com o nosso Espírito que somos filhos de Deus. E aí? Ele coloca Espírito com E maiúsculo e Espírito com E minúsculo. O que ele está querendo dizer? O Espírito com E maiúsculo é Deus, né? E o Espírito com E minúsculo é quem? Somos nós. Então, Deus Espírito testifica com o nosso Espírito, nós mesmos, que somos filhos de Deus. Então, é essa a nossa condição. Para realmente sentir essa condição, é necessário todo esse processo que nós estamos vendo até agora. Porque uma coisa é saber disso, outra coisa é sentir isso. É bem diferente. Então, é um processo de ir ao encontro do essencial em nós mesmos. Se nós vamos ao encontro do essencial, o processo acontece. Se nós não vamos ao encontro do essencial,
Nós, apesar de continuarmos sendo filhos de Deus, nós não sentimos essa condição. No 8:17 ele termina a reflexão. E se nós somos filhos, somos logo herdeiros também, herdeiros de Deus e co-herdeiros de Cristo. Se é certo que com Ele padecemos, para que também com Ele sejamos glorificados. Então aqui ele conclui o raciocínio em cima dessa questão da fidelidade a Jesus, né? Então se nós somos filhos de Deus, nós somos herdeiros. Joana de Angeles, no livro Filho de Deus, ela fala, nós somos herdeiros do universo. Então, por quê? Porque somos filhos de Deus. E somos co-herdeiros de Cristo. Porque se Jesus Cristo é o Filho de Deus colocado para nos servir de modelo e guia, ele está em plena sintonia com o Pai. Se ele está em plena sintonia com o Pai, nós somos co-herdeiros dele também. E se nós, no trabalho com Jesus, nós padecemos ingratidão, nós padecemos uma série de coisas, também seremos glorificados a partir desse trabalho. Dá a impressão que ele está falando o oposto do que ele falou antes. Nós não vamos tudo entregar a Jesus, por que que nós seremos glorificados? Então essa glorificação não é enaltecer quem é o servidor de Jesus. É o sentimento de glória, de bem-estar, de harmonia, de alegria interior que nós passamos a ter quando somos fiéis a Jesus. Nesse processo, porque nós crescemos intimamente e o resultado é um regozijo, é uma alegria interior muito grande. Faz sentido, gente? Então é todo um processo para chegar na glória. Só que, infelizmente, a grande maioria entendeu essa glória com enaltecimento do servidor. E a maioria ainda busca o enaltecimento. A maioria cai no processo de fascinação dentro do movimento espírita exatamente porque querem a glória terrena, sem buscar a glória espiritual divina. Tem até o caso do Ambrósio, que está no livro Tormentos da Obsessão, que os espíritos o hipnotizavam para buscar a glória. E ele acabou numa situação deplorável espiritualmente, porque ele buscava a glória terrena, a admiração dos outros, e não o processo de glorificação pelo padecimento. Então, de uma certa forma, o nosso ego padece no sentido de que ele, muitas vezes, tenta se reagir e a essência o contém. Quantas vezes forem necessárias até que nós sejamos glorificados, que nós sintamos plenamente dentro de nós sermos filhos de Deus, herdeiros do universo e co-herdeiros em Cristo. Em 1 Coríntios, capítulo 15, versículo 57, ele diz: mas graças a Deus, que nos dá a vitória por nosso Senhor Jesus Cristo. Que vitória é essa? É a vitória sobre nós mesmos. Essa transformação interior a partir do esforço que nós vamos fazendo. Então, graças a Deus que nos dá a vitória por nosso Senhor Jesus Cristo. Jesus é o dono de toda a realização. Agora, a vitória sobre nós mesmos é nossa. Quando nós somos fiéis no trabalho com Ele, nós vamos modificando a nós mesmos, nos transformando em pessoas melhores, que nos gera a glória, a vitória sobre nós mesmos, nesse próprio processo de transformação. No 15:58 ele diz: portanto, meus amados irmãos, sede firmes e constantes,
sempre abundantes na obra do Senhor, sabendo que o vosso trabalho não é vão no Senhor. Muitas vezes não dá a impressão que o nosso trabalho é vão? Parece que é uma gota d'água num deserto tão grande. Parece que nós fazemos e surte muito pouco efeito. Agora, é vão de fato? Por que que não é vão de fato? Porque se nós estivermos firmes e constantes, como ele diz, sempre abundantes na obra do Senhor. Que abundância é essa? Que obra é essa? É a obra de dentro. A obra de fora é apenas meio. Agora, se tivermos abundantes na obra do Senhor, tudo isso que nós vimos, do processo de transformação interior pela fidelidade a Jesus, aí sim, sabendo que o vosso trabalho não é vão no Senhor, porque está havendo a transformação interior. Mesmo que pouquíssimas pessoas fora aproveitem aquele trabalho. Mas nós estamos num processo de transformação. É essa verdadeira fidelidade a Jesus que nos cabe. É claro que sempre realizando ações que sejam úteis para que, mesmo que seja minimamente, se aproveite. Não é o que nós fazemos, é como nós fazemos. O que nós fazemos é a obra de fora. Como nós fazemos é a obra de dentro, que ele está falando aqui. Sempre abundantes na obra do Senhor, esse processo de transformação interior pelo trabalho. Jesus que nos ensina isso, quando ele diz a cada um segundo as suas obras. E nós ainda, com raras exceções, entendemos essas obras com as construções materiais, com o número de cesta básica que a gente distribui, com o número de crianças evangelizadas, com o externo, e não com as obras internas que cada um cabe fazer, que ninguém faz por nós. Como ninguém faz por nós, são as obras que nos cabem verdadeiramente, que ninguém substitui. Continuemos. Em 2 Coríntios, ele diz, no capítulo 4, versículo 5, porque não nos pregamos a nós mesmos, mas a Cristo Jesus, o Senhor. E nós mesmos somos vossos servos por amor de Jesus. E aí? Aqui Paulo está falando exatamente o que o Romildo disse, é o espírito de João Batista. O que João Batista falava? Para que ele cresça, é necessário que eu diminua. E Jesus disse que dos nascidos de mulher, João era o maior. Significa que dos espíritos ligados à terra, ainda em evolução na terra, fora ele, que Jesus, que não era um espírito ligado, que evoluía na terra, porque já recebeu de Deus a missão de governar o planeta desde o nascimento do planeta, João era o espírito mais evoluído. Então, dos nascidos de mulher, João é maior. Não que Jesus não fosse nascido de mulher. Muita gente interpreta esse versículo ao pé da letra e fala que Jesus tinha um corpo diferente, porque ele não foi nascido de mulher. Na verdade, é uma interpretação equivocada ao pé da letra de algo que não é ao pé da letra. Os nascidos de mulher, no sentido de que aqueles que ainda estão evoluindo na Terra, porque João Batista havia sido Elias há 500 anos atrás, havia decapitado os sacerdotes e acabou gerando um karma negativo para ele, que ele saudou quando foi decapitado. Então ele é um espírito ainda voltado para a Terra, mas é o espírito mais evoluído. Se o espírito mais evoluído, ele fala que ele vai se diminuir para que Jesus cresça. Agora, o que é esperado de nós? Que nós nos enalteçamos para que apareçamos nós e não a mensagem de Jesus? Então, quando nós agimos assim, nós estamos agindo com infidelidade a Jesus. Se queremos realmente que as obras aconteçam em nós, a nossa transformação interior,
é muito importante sermos servos com conhecimento que somos filhos de Deus, herdeiros de Deus e co-herdeiros do Cristo, mas servo, que é aquele que serve, mas tem a plena convicção de que é filho, mas está servindo por amor de Jesus. Aí sim, todo o processo vai acontecendo dentro de nós. No 4:6, ele diz: porque Deus, que disse que das trevas resplandecesse a luz, é quem resplandeceu em nossos corações para a iluminação do conhecimento da glória de Deus na face de Jesus Cristo. E aí? O que ele está querendo dizer? Quando ele diz: Deus que disse que das trevas resplandecesse a luz, ele está se referindo à Gênese bíblica, né? Quando Deus disse que se faça a luz, e a luz se fez. É quem resplandeceu em nossos corações. Significa o quê? Que nós fomos criados em essência luminosa com Deus. Resplandecer é iluminar, não é? É quem resplandeceu em nossos corações para iluminação do conhecimento da glória de Deus. Por que que Deus criou os seres inteligentes do universo? Para iluminação do conhecimento da glória de Deus. Então ele criou o universo para quê? Por amor a nós e para que nós pudéssemos glorificá-lo. Glorificá-lo de que forma? Nós fomos criados simples e ignorantes e cada um tem um compromisso que é evoluir até a plenitude. Dentro de uma linguagem kardeciana lá do Livro dos Espíritos, é o próprio processo de glorificação que ele está querendo dizer aqui, né? Então, do conhecimento, quando nós vamos adquirindo o conhecimento, o que nós estamos superando? A ignorância que nos caracteriza pelo conhecimento da glória de Deus na face de Jesus Cristo. Ele, como modelo e guia para a humanidade terrena, é o caminho, a verdade e a vida que nos conduz a esse processo todo. Vamos refletir sobre o significado de servir Jesus com alegria. Todo esse processo de glorificação é exatamente esse sentir Jesus dentro de nós, que faz com que nós sintamos a alegria de servir. Sem alegria de servir, não há o processo de glorificação. Por isso que é muito triste quando nós vemos pessoas no movimento espírita trabalhando por obrigação, como se fosse um escravo. Eu tenho que ir, porque senão o obsessor me pega. Eu tenho que fazer esse trabalho, porque senão eu vou para um umbral. Ou pior, vou para as trevas, né? E aí a pessoa se torna um escravo. E é possível você trabalhar com alegria, forçado, como se fosse naquela época medieval que se colocava uma bola de ferro com uma corrente e a pessoa ali. E tem gente que nitidamente parece que está sendo forçado, como se fosse uma bola de ferro cheia de pontas e a pessoa carregando aquilo. No trabalho com Jesus. Que deveria ser com Jesus, né? Temos muito isso ainda no movimento espírita, mas isso não tem nada a ver com a doutrina espírita. São formas equivocadas de entender a própria doutrina. Então, vejamos aqui que todo o processo de fidelização a Jesus é servir com alegria. Vejamos onde Paulo diz isso. Em Colossenses, capítulo 3, versículo 23, ele diz: e tudo quanto fizerdes, fazei-o de todo o coração, como ao Senhor e não aos homens. Como que nós vamos fazer de todo o coração? Servir com o coração é o esforço que nós fazemos a cada dia, mínimo que seja. Cada esforço já é o serviço do coração. É claro que para chegar em 100%, você vai somando 1%, mais 1%, mais 1%, até chegar em 100%.
Né? Senão nós nunca vamos chegar a 100. Agora, 1% que seja, já é servir com o coração. Desde que nós estejamos imbuídos desse processo todo que vimos anteriormente, nos sentirmos filhos de Deus, herdeiros de Deus e co-herdeiros de Cristo. Aí sim o processo vai acontecendo de uma forma espontânea dentro de nós e não forçada. Se nós estivermos servindo forçados, nós estamos servindo quem? De verdade. Eu estou servindo a mim mesmo. Não é uma barganha? E a gente faz barganha com Deus? Olha, eu vou fazer esse trabalho, mas o Senhor vê se fica bonzinho comigo. Me trata bem aí, porque me livra dos obsessores, me livra disso. Isso acontece de fato? Deus deixa de ser bom conosco em algum momento? Mesmo quando estamos empedernidos no mal, Deus deixa de ser bom conosco? Agora, se nós fizermos barganhas, eu vou servir para que o obsessor seja afastado, para que eu não vá para o umbral, para que eu isso, para que aquilo, para que eu não fique doente, para que eu... O que eu estou fazendo? Eu estou nesse movimento e tudo quando fizerdes, fazei de todo o coração, como ao Senhor e não aos homens. Eu estou nesse movimento? Eu estou fazendo uma barganha para ganhar alguma coisa em troca. A pessoa está tentando se auto-enganar, acreditando que se ela for boazinha, participando das atividades do movimento espírita, Deus vai ser bonzinho com ela também, vai livrá-la de tudo quanto é mal. Mas é um processo egóico de auto-engano, porque não é dessa forma. É a transformação interior, é a glorificação que nós vimos agora há pouco. Né? Tudo que nós fazemos fora é consequência daquilo que nós fazemos dentro. Então é exatamente quando ele diz, querido, de todo o coração participando, o coração sentindo aquilo que se faz. Então não vai, eu não vou porque senão, eu não vou porque a presidente me convocou, eu me sinto obrigado porque a presidente me convocou. Porque fulano falou e eu estou com vergonha porque onde já se viu não fazer. Isso tudo é escravidão. E se é escravidão, o coração não participa. É aquilo que nós vimos agora há pouco. O coração não participa. Se o coração não participa, nós estamos tentando servir a dois senhores. Não se pode servir a dois senhores, já ensinou Jesus. Né? No capítulo 3, versículo 24, ele diz, sabendo que recebereis do Senhor o galardão da herança, porque a Cristo, o Senhor, servis. O que ele está querendo dizer? Tem muita gente que pensa que, né, que depois que a gente desencarna, passou a vida inteira servindo, nós vamos receber o galardão, uma coroa no mundo espiritual. Tem gente do movimento espírita que acha que quando terminar, vai para nosso lar, os benfeitores vão receber a pessoa de braços abertos. Muitos de nós temos essa ilusão de que vamos fazendo coisas e aí vamos ter as benesses do mundo espiritual antes, durante e depois da nossa desencarnação. Agora, se não, no movimento real, é isso. Sabendo que recebereis do Senhor o galardão da herança, porque a Cristo o Senhor servis. É possível servir Jesus verdadeiramente, o Cristo, o Senhor, com barganhas? Eu vou fazer porque aí eu vou ter. Mesmo que seja minimamente, se eu faço já para receber as benesses, o processo é de escravidão, não é de coração, como ele diz no versículo anterior. Então é um processo que vai acontecendo dentro de nós. E aí tudo mais é consequência. Não é causa, é consequência. Eu não vou ser atendido no mundo espiritual porque eu fiz muita coisa. Eu só estarei bem porque eu
realizei essas ações dentro de mim. Aí sim, se eu realizei dentro de mim, é uma questão só de mudança de plano. O galardão é dentro, é interior. Não é um benefício que a gente vai receber fora. A paz de consciência, o senso de dever cumprido, que é o galardão da herança. Nós não somos co-herdeiros de Cristo? Para quê? O Cristo é exemplo de quê? De amor, né? De amor, de justiça. E se somos co-herdeiros dele, qual que é a nossa herança? Amor e justiça. Se não for construída dentro de nós, como que vai vir de fora para dentro? Se não for construída dentro, não, ela não é possível vir de fora para dentro. No 3:25 ele diz: mas quem fizer agravo receberá o agravo que fizer, pois não há acepção de pessoas. E aí? Agravo é você fazer coisas equivocadas. Então, se as nossas atitudes são atitudes que geram mal, esse mal retorna para nós. Da mesma forma que o bem retorna para nós quando nós agimos no bem. Em Filipenses, capítulo 4, versículo 4, ele diz: alegrai-vos sempre no Senhor. Outra vez digo, alegrai-vos. Então, aqui ele fala diretamente do servir Jesus com amor e alegria. Se nós realmente estivermos nesse movimento de filhos, herdeiros de Deus e co-herdeiros de Cristo, realizando isso dentro de nós, nós vamos sempre servir com alegria. E aí não precisa de ninguém nos mandar, ninguém implorar para nós para realizar uma tarefa X ou Y. Nós vamos buscar servir com alegria. Nós vamos sempre estar dispostos, predispostos ao trabalho. É um processo que nos alimenta interiormente. E se nos alimenta interiormente, alguém precisa nos forçar a dar comida, dar o alimento da alma, né? Ninguém precisaria nos forçar a receber a comida. Aqueles que se sentem filhos de Deus, herdeiros de Deus e co-herdeiros do Cristo, estão trabalhando pela glorificação. E ao trabalhar pela glorificação, isso gera alegria, gera regozijo. E isso alimenta. E quando nós não estamos numa atividade que alimenta, nós vamos sentir falta, naturalmente, desse alimento, que é o alimento maior da alma. Então vai depender de cada um. Como que eu estou na tarefa? Eu estou nesse movimento de alegria, de regozijo, ou eu estou no movimento de que eu vou porque senão a escravidão sempre vai ter o senão. Eu faço porque senão vai haver uma sanção. E como eu não quero essa sanção, eu faço barganha com Deus, né? Então, mesmo que a pessoa nem tenha consciência disso, às vezes o processo é tão subconsciente que a pessoa nem se dá conta, na verdade, disso. Mas ela está fazendo no movimento de encontrar um benefício pela ação que está realizando. Quando isso acontece, não há essa alegria, não há esse regozijo. Por isso é que a gente vê muito no movimento espírita as pessoas reclamando enormemente das tarefas que fazem. Não realizam aquilo com prazer, com alegria, de alimentando com a tarefa. O caminho de uma pessoa que está nessa situação do escravo é fazer isso que o Paulo orienta, que nós vimos em todos os versículos anteriores, o processo de buscar a glorificação, buscar a consciência da tarefa. Eu estou consciente de que essa tarefa, servir Jesus, servir na seara de Jesus, melhor dizendo, é um processo de construção de um novo eu, uma construção de uma nova pessoa, de uma pessoa que está no processo de glorificação, de transformação interior pelas obras que realiza dentro de si. Então, esse processo de autoconsciência faz com que a pessoa se liberte do processo da escravidão, que é aquele movimento de servir simplesmente para não ter sanções X, Y, Z,
o repertório é variado, conforme cada pessoa. É um processo de puramente sensualista, enquanto que o processo de glorificação é o do reviver o espírito dentro de si. Então todos nós somos convidados a realizar essa ação. O resultado da fidelidade a Jesus. Então em 2 Coríntios, Paulo, no capítulo 3, versículo 16, ele diz: mas quando se converterem ao Senhor, então o véu se tirará. Que véu é esse? O alto engano. Então quando nós vimos para cá e fazemos coisas para, num processo de barganha, o que, que nós estamos fazendo? Auto-engano. Tentando nos iludir. Às vezes ficamos nesse processo 30, 40, 50 anos, a existência inteira. E só vamos perceber que estamos no auto-engano depois que desencarnamos. Quando nós nos convertermos de verdade, o que, que acontece? O auto-engano é transmutado, ele desaparece, o véu se tirará. Então, porque o auto-engano é o movimento de um véu. A gente não enxerga a realidade. Nós vamos enxergar a realidade de que forma? Distorcida, deformada. Quando o véu se tira, nós vamos ver a realidade face a face, né? E a realidade face a face faz com que nós realmente desfoquemos de fora para focar dentro, na transformação interior. E as obras de fora são consequências das obras de dentro. Então o movimento da criatura está consciente de que este é o melhor caminho. Não é porque alguém me convidou, porque alguém falou para mim, porque alguém me convocou, porque eu tenho que fazer, porque eu tenho que fazer a caridade. Não é nada por causa nada disso, mas porque eu estou consciente que esse é o melhor caminho. Aí eu me converto. Me converto em quê? Filho de Deus, herdeiro do universo, co-herdeiro do Cristo. Isso que é a conversão. O movimento da intimidade da criatura, que ela sai da posição de escravo para se tornar realmente filho. No 3,17 ele diz: ora, o Senhor é Espírito, e onde está o Espírito do Senhor, aí há liberdade. Olha que fantástico. É o que nós acabamos de falar. Servir é servir com liberdade. Ninguém me obriga a nada. Quando nós entramos no processo de obrigação, é o puro auto-engano. Nós colocamos um véu escuro na nossa frente e não enxergamos um metro na frente do nariz. Ora, o Senhor é Espírito, e o Espírito sopra onde quer, disse Jesus. E onde está o Espírito do Senhor, aí há liberdade. O trabalho de Jesus sem liberdade não seria trabalho com Jesus, né? O trabalho forçado não é trabalho com Jesus. No 3,18 ele diz: mas todos nós, com cara descoberta, refletindo como um espelho a glória do Senhor, somos transformados de glória em glória na mesma imagem, como pelo Espírito do Senhor. Olha que beleza. Com cara descoberta significa o quê? Sem véu. Sem o véu, né, obscurecendo. Refletindo como um espelho, né? Então o espelho reflete o quê? A luz. Então refletindo a luz, a glória do Senhor, somos transformados de glória em glória. Culmina com o que é a glória? É a transformação interior que vai acontecendo gradativamente, que vai acontecendo aos poucos, quando nós vamos nesse processo de autotransformação, tomando cada vez mais consciência de nós mesmos, do nosso processo de evolução. Então, transformados de glória em glória, na mesma imagem, como pelo Espírito do Senhor. Então, nós vamos crescendo por isso, por esse processo de transformação gradativa do nosso ser.
Em 2 Coríntios, no capítulo 5, versículo 10, ele diz: porque todos devemos comparecer ante o tribunal de Cristo, para que cada um receba segundo o que tiver feito por meio do corpo, ou

consciência. E aí, na 621A, o que Kardec pergunta? Se está na consciência, por que que Deus... por que que nós esquecemos... por que que Deus envia os emissários dele para relembrar a sua lei? Porque nós a esquecemos. Então, Deus envia os seus emissários para que nos relembrar a sua lei. Porque nós pervertemos a nossa consciência. Porque lá na questão 115, quando fala que o Espírito é criado simples e ignorante, e cada um tem... Deus deu uma missão que é nos aproximar dele, é dito que alguns aceitam submissos à meta que lhe foi assinada, e outros só o fazem murmurando. Então, somos nós, aqueles que fazemos murmurando, depois de nos rebelar contra a lei divina, foi necessário que alguém viesse para nos relembrar. Então, das três revelações, Moisés veio relembrar através dos 10 mandamentos, depois Jesus veio relembrar novamente, e nós esquecemos tudo de novo, e aí veio o Espiritismo para relembrar tudo de novo. E muita gente está fazendo questão de esquecer tudo de novo, e aí vai. Né? Então nós, agora na consciência, nós temos o tribunal que vai dar a cada um aquilo que fizemos, bem ou mal. Na 5:17 ele diz: assim que se alguém está em Cristo, nova criatura é, as coisas velhas já passaram, eis que tudo se fez novo. Então aqui ele coloca de forma explícita, né? Quando realmente nós somos fiéis ao Cristo, se estamos em Cristo de verdade, nós somos novas criaturas, novas pessoas. Deixamos as coisas velhas para viver coisas novas. E tudo se faz novo. O resultado da fidelidade a Jesus, de Paulo de Tarso. O que acontece com Paulo de Tarso por ser fiel a Jesus da forma como ele foi? Em Gálatas, capítulo 6, versículo 17, ele diz: desde agora, ninguém me inquiete, porque trago no meu corpo as marcas do Senhor Jesus. Só alguém muito fiel pode dizer com autoridade isso. E ele realmente tinha e teve autoridade para dizer isso, né? Desde agora ninguém me inquiete, porque trago no meu corpo as marcas do Senhor Jesus. Ele que foi o perseguidor de Jesus, um dos mais ferrenhos, depois se torna as marcas vivas de Jesus no seu apostolado durante 30 anos. E agora, para concluir, nós vamos estudar um trechinho do Paulo Estevão, já exatamente o final do Paulo Estevão, a partir da decapitação de Paulo. O resultado de tudo isso, da fidelidade de servir a Jesus, quando ele, nesse processo de glorificação interna, alcança a glória também que veio de fora ao encontro dele, pelo fato de ser realmente o trabalhador fiel. Então, em Paulo Estevão, nas páginas 594 a 599. Ao chegar no local indicado, o sequaz de Tigelino desembainhou a espada, mas nesse instante tremeu-lhe a mão, fixando a vítima, e falou-lhe em tom quase imperceptível. Então, aqui há cenas antes do sacrifício de Paulo pela espada, a mando de Nero. Ele disse: lastimo ter sido designado para este feito, e intimamente não posso deixar de lamentar-vos. Paulo de Tarso, erguendo a fronte quanto lhe era possível, respondeu sem hesitar: não sou digno de lástima. Tende antes compaixão de vós mesmos, porquanto morro cumprindo deveres sagrados em função de vida eterna, enquanto que vós ainda não podeis fugir às obrigações grosseiras da vida transitória. Chorai por vós,
Sim.

0: Porque eu partirei buscando o Senhor da paz e da verdade, que dá vida ao mundo, ao passo que vós, terminada a vossa tarefa de sangue, tereis de voltar à hedionda convivência dos mandantes de crimes tenebrosos de vossa época. O algoz continuava a fitá-lo com assombro e Paulo, notando a tremura com que ele empunhava a espada, concitou resoluto: não tremais, cumpri vosso dever até ao fim. Um golpe violento fendeu-lhe a garganta, seccionando quase inteiramente a velha cabeça que se nevara aos sofrimentos do mundo. Paulo de Tarso caiu redondamente sem articular uma palavra. O corpo quebrado embolou-se no solo, como um despojo horrendo e inútil. O sangue jorrava em golfões nas últimas contrações da agonia rápida, enquanto a expedição regressava penosamente, muda, dentro da luz matinal e triunfante. O valoroso discípulo do Evangelho sentia a angústia das derradeiras repercussões físicas, mas aos poucos experimentava uma sensação branda de alívio reparador. Mãos carinhosas e solícitas pareciam tocá-lo de leve, como se arrancassem tão só, nesse contacto divino, as terríveis impressões dos seus amargurosos padecimentos. Tomado de surpresa, verificou que o transportavam a local distante e pensou que amigos generosos desejavam assisti-lo em lugar mais conveniente, para que lhe não faltasse a doce consolação da morte tranquila. Depois de alguns minutos, as dores haviam desaparecido por completo. Guardando a impressão de permanecer à sombra de alguma árvore frondosa e amiga, experimentava a carícia das brisas matinais que passavam em lufadas frescas. Tentou levantar-se, abrir os olhos, identificar a paisagem. Impossível. Sentia-se fraco, qual convalescente de moléstia prolongada e gravíssima. Reuniu as energias mentais como lhe foi possível e orou suplicando a Jesus permitisse o esclarecimento de sua alma naquela nova situação. Sobretudo, a falta de visão deixava-o submerso em angustiosa expectativa. Recordou os dias de Damasco, quando a cegueira lhe invadira os olhos de pecador ofuscados pela luz gloriosa do Mestre. Lembrou o carinho fraternal de Ananias e chorou ao influxo daquelas singulares reminiscências. Depois de grande esforço, conseguiu levantar-se e refletiu que o homem precisava servir a Deus, ainda que tateasse em densas trevas. Foi aí que ouviu passos de alguém que se aproximava de leve. Ocorreu-lhe subitamente o dia inesquecível em que fora visitado pelo emissário do Cristo na pensão de Judas. Quem sois? Perguntou, como fizera outrora naquele lance inovidável. Irmão Paulo, começou a dizer o recém-chegado. Mas o apóstolo dos gentios, identificando aquela voz bem amada, interrompeu-lhe a palavra, bradando com júbilo inexprimível: Ananias, Ananias! E caiu de joelhos em pranto convulsivo. Sim, sou eu, disse a veneranda entidade, pousando a mão luminosa na sua fronte. Um dia Jesus mandou que te restituísse a visão para que pudesses conhecer o caminho áspero dos teus discípulos e hoje, Paulo, concedeu-me a dita de abrir-te os olhos para a contemplação da vida eterna. Levanta-te, já venceste os últimos inimigos, alcançaste a coroa da vida, atingiste novos planos da redenção. O apóstolo levantou-se, afogado em lágrimas de jubilosa gratidão, enquanto Ananias, pousando a destra nos seus olhos apagados, exclamou com carinho: vê novamente em nome de Jesus. Desde a revelação de Damasco, dedicaste os olhos ao serviço de Cristo. Contempla agora as belezas da vida eterna, para que possamos partir ao encontro do Mestre amado. Então o devotado trabalhador do Evangelho reconheceu as maravilhas que Deus reserva aos seus cooperadores no mundo cheio de sombras. Tomado de espanto, identificou a paisagem que o rodeava. Não longe estavam as catacumbas da Via Ápia. Misteriosas forças o haviam afastado do quadro triste em que se decompunham os despojos sangrentos. Sentiu-se jovem e feliz. Compreendia agora a grandeza do corpo espiritual no ambiente estranho aos organismos da terra. Suas mãos estavam sem rugas, a epiderme sem cicatrizes. Tinha a impressão de haver sorvido o misterioso elixir da juventude. Uma túnica de alvura resplandecente envolvia-o em graciosas ondulações. Mal despertava do seu deslumbramento quando alguém lhe bateu levemente no ombro. Era Gamaliel, que lhe trazia um ósculo fraternal. Paulo de Tarso sentiu-se o mais ditoso dos seres. Abraçando-se ao velho mestre e a Ananias, num só gesto de ternura, exclamava entre lágrimas: só Jesus me poderia conceder alegria igual. Mal não acabara de o dizer, começaram a chegar velhos companheiros de lutas terrenas, amigos de outros tempos, irmãos desvelados que lhe vinham trazer as boas-vindas ao transpor os umbrais da eternidade. Os deslumbramentos do apóstolo sucediam-se ininterruptos, como se ficasse em Roma à sua espera. Todos os mártires das festividades da véspera chegaram cantando nas proximidades das catacumbas. Todos queriam abraçar o generoso discípulo, oscular-lhe as mãos. Nesse ínterim, dando impressão de nascerem maravilhosas fontes do mais além, ouviu-se uma cariciosa melodia acompanhada de vozes argentinas que deviam ser angélicas. Surpreendido com a beleza da composição, intraduzível na linguagem humana, Paulo ouvia o venerando amigo de Damasco que explicava solícito: este é o hino dos prisioneiros libertados. Observando-lhe a intensa comoção, Ananias perguntou qual o seu primeiro desejo na esfera dos redimidos. Paulo de Tarso intimamente recordou Abigail e os anelos sagrados do coração, como aconteceria a qualquer ser humano, mas integrado no ministério divino, que manda esquecer os caprichos mais singelos e sem trair a gratidão à misericórdia do Cristo, respondeu comovidamente: meu primeiro desejo seria rever Jerusalém, onde pratiquei tantos males, e ali orar a Jesus para ofertar-lhe o meu agradecimento. Tão depressa disse, e a luminosa assembleia se punha em movimento. Assombrado com o poder da volitação, Paulo observava que as distâncias nada representavam agora para as suas possibilidades espirituais. De mais alto continuavam fluindo harmonias de sublimada beleza. Eram hinos que exaltavam a ventura dos trabalhadores triunfantes e a misericórdia das bênçãos do Todo-Poderoso. Paulo desejava imprimir à divina excursão o sabor de suas reminiscências. Para esse fim, o grupo seguiu ao longo da Via Ápia até Arícia, de onde se desviou em direção a Putzolis, em cuja igreja se deteve em preces por alguns minutos de ventura inigualável. Daí a caravana espiritual demandou a ilha de Malta, transportando-se em seguida para o Peloponeso, onde Paulo se extasiou na contemplação de Corinto, dando curso a recordações carinhosas e doces. Inflamados de entusiasmo fraternal, os componentes da caravana acompanhavam o valoroso discípulo no caminho das sagradas lembranças que lhe vibravam no coração. Atenas, Tessalônica, Filipes, Neápolis, Troade e Éfeso foram pontos nos quais o apóstolo estacionara demoradamente, orando com lágrimas de gratidão ao Altíssimo. Atravessadas as zonas da Panfilia e da Cilícia, entraram na Palestina, tomados de júbilo e sagrado respeito. em todos os caminhos incorporavam-se emissários e trabalhadores do Cristo. Paulo não conseguia avaliar a alegria da chegada a Jerusalém sob o prodigioso azul do crepúsculo. Obedecendo ao vítre de Ananias, reuniram-se no cimo do Calvário e ali cantaram hinos de esperanças e de luz. Lembrando os erros do passado amarguroso, Paulo de Tarso ajoelhou-se e levou a Jesus fervorosa súplica. Os companheiros remidos recolheram-se ao êxtase, enquanto ele, transfigurado, em pranto, procurava exprimir a mensagem de gratidão ao Divino Mestre. Desenhou-se então, na tela do infinito, um quadro de beleza singular. Como se houvesse rasgado a imensurável umbela azul, surgiu na amplidão do espaço uma senda luminosa e três vultos que se aproximavam radiantes. O Mestre estava no centro, conservando Estevão à direita e Abigail ao lado do coração. Lágrimas abundantes perolavam-lhe o rosto também transfigurado. Abigail e Estevão adiantaram-se. Ela tomou-lhe delicadamente as mãos no assomo de ternura, enquanto Estevão o abraçava com efusão. Paulo quis lançar-se nos braços dos dois irmãos de Corinto, beijar-lhes as mãos no seu arrobo de ventura. Mas qual a criança dócil que tudo devesse ao Mestre dedicado e bom, procurou o olhar de Jesus para sentir-lhe a aprovação. O Mestre sorriu, indulgente e carinhoso, e falou: Sim, Paulo, sê feliz. Vem agora a meus braços, pois é da vontade de meu Pai que os verdugos e os mártires se reúnam para sempre no meu reino. Essa passagem aqui é belíssima, né? Porque a partir do momento que nós realmente nos convertemos, não importa o passado, né? Não importa os erros cometidos no passado, o que importa é o vir a ser. E aqui Paulo, Jesus diz a Paulo exatamente isso. O passado de verdugo pouco importava. O que importava é o presente do mártir, é aquele momento, né? Então, no reino dos céus não existem nem verdugos nem mártires. Existem pessoas redimidas pelo processo da própria conversão à glória de Deus. E assim unidos, ditosos, os fiéis trabalhadores do Evangelho da Redenção seguiram as pegadas do Cristo em demanda às esferas da verdade e da luz. Todos nós somos convidados. Como nos diz Jesus na parábola dos trabalhadores de última hora, são muitos os convidados, poucos os escolhidos. Como Paulo de Tarso um dia foi convidado, ele foi convidado na estrada de Damasco, todos nós somos convidados dia a dia. Dia a dia a seguir Jesus, a realmente sermos instrumentos dele nessa renovação, que Paulo de Tarso é o grande exemplo para todos nós. Muita paz a todos.
1: Olá, meus queridos irmãos e irmãs do Grupo de Estudos do Evangelho das Quartas-Feiras. Este Evangelho em áudio, que hoje chegamos ao 176º Evangelho, 176 Evangelhos em áudio, com a graça de Deus e a luz de Jesus e a colaboração de todos os irmãos que também sempre se prontificam para fazer esse trabalhinho. Então hoje saiu para nós o capítulo 19, A Fé Transporta Montanhas, item 11, A Fé, Mãe da Esperança e da Caridade. Agora vamos fazer uma breve abertura, a seguir o Evangelho lido pela nossa jovem Duda, o comentário pela jovem Alice e a irradiação e encerramento pela nossa jovem senhora Abelinha. Então, hoje é a cargo do grupo de jovens. Então, vamos lá, queridos irmãos, para a mensagem de abertura do livrinho Recados do Meu Coração, de José Carlos de Luca, pelo Espírito Bezerra de Menezes. Brilhe a vossa luz. O Mestre exortou a todos nós, brilhe a vossa luz. Quantas vezes observamos que nossos filhos estão com a luz interior apagada por conta do desânimo e da descrença. Quando oramos a Jesus, suplicando auxílio para as dores que nos excruciam a alma de amarguras, o Mestre continua nos dizendo, brilhe a vossa luz. Estamos sendo chamados, filhos queridos, a testemunhar o que já sabemos. Assim como o estudante de medicina, depois de exaustivos aprendizados, é chamado a manusear o bisturi para testar suas habilidades, salvando vidas. A criatura humana já tem mais de 2000 anos de evangelho. Por isso agora, os chamados milagres estão mais por conta da transformação interior de cada um do que necessariamente pela intervenção exclusiva de alguma força espiritual externa. Até quando desejaremos que os Espíritos realizem tudo para nós? Até quando vamos ficar de joelhos implorando que Jesus nos liberte do sofrimento e ainda permanecemos voluntariamente algemados a comportamentos infelizes, sem ao menos darmos um passo acima em favor da nossa autoiluminação? Jesus permanece no amparo, almas queridas, mas é preciso que nos conscientizemos de que não, que já não somos mais crianças espirituais, depois de Jesus e Kardec. Então essa é a mensagem de abertura, que aproveitamos muito bem esse evangelho de hoje, com a graça de Deus e a luz de Jesus. Que assim seja.
2: Boa tarde, me chamo Maria Eduarda e eu vou ler um pedaço do Evangelho. Capítulo 19, A Fé Transporta Montanhas. A fé, mãe da esperança e da caridade. A fé, para ser proveitosa, deve ser ativa, não deve se entorpecer. Mãe de todas as virtudes que conduzem a Deus, deve velar atentamente pelo desenvolvimento das filhas que dela nascem. A esperança e a caridade são consequências da fé. Essas três virtudes são uma trindade inseparável. Não é a fé que dá a esperança de ver se cumprir as promessas do Senhor? Porque se não tendes fé, que esperais? Não é a fé que dá o amor? Porque se não tendes fé, que reconhecimento tereis e, por consequente, que amor? Divina inspiração de Deus desperta a fé, todos os nobres instintos, que conduzem o homem ao bem. É a base da regeneração. É preciso, pois, que essa base seja forte e durável. Porque se a menor dúvida vier abalá-la, em que se torna o edifício que construísse sobre ela. Ele vai, pois, esse edifício sobre fundações inabaláveis, que a vossa fé já mais forte do que os sofismas e as zombarias dos incrédulos. Porque a fé que não afronta o ridículo dos homens não é a verdadeira fé. A fé sincera é arrebatadora e contagiosa. Ela se comunica àqueles que não a tinham, ou mesmo não queriam tê-la. Encontra palavras persuasivas que vão à alma, enquanto que a fé aparente não ter senão palavras sonoras que os deixam frios e indiferentes. Pregai pelo exemplo da vossa fé para dá-los aos homens. Pregai pelo exemplo das vossas obras para fazê-lo ver o mérito da fé. Pregai pela vossa esperança inabalável para fazê-los ver a confiança que fortalece e leva a enfrentar todas as vicissitudes da vida. Tende, pois, a fé em tudo o que ela tem de bom e de belo, em sua pureza, em sua racionalidade. Não admitais a fé sem controle. Filha cega da cegueira, amai a Deus, mas sabei por que os amais. Crede em sua promessa, mas sabeis por que nelas credes. Seguir nossos conselhos, mas interagivos do fim que vós mostram e do meio que vós trazemos para atingi-lo. Crede e esperais sem jamais fraquejar. Os milagres são a obra da fé. José, Espírito Protetor, Bordeaux, 1862. Comentário do Evangelho, capítulo 19, item 11. Por que a esperança e a caridade estão associadas à fé? A esperança e a caridade são corolárias da fé e formam com esta uma trindade inseparável. Por que a fé necessita de obras? Por que não basta a fé simplesmente estar em nossa consciência? É necessário que a tornemos verdadeira. A fé propicia recursos para a nossa regeneração? Sim, pois a nossa regeneração depende do grau da confiança que temos em Deus e no futuro. A fé propicia essa confiança. A fé pode ser transmitida por alguém a outro? De certo modo, sim, embora seja certo que a fé não se prescreve, não se impõe a ninguém. É pelo exemplo da nossa fé sincera que podemos contagiar os outros. Que mudança nos acarreta a fé? Otimismo sadio, vontade de viver, esperança firme, valorização do sentimento de amor ao próximo. Por que a fé deve ser raciocinada? Porque a fé necessita de uma base, que é a inteligência perfeita naquilo o que se deve crer. E para crer, não basta ver, é preciso, sobretudo, compreender.
3: Então, nesse momento de irradiação, de energias, que possamos conectar a nossa mente a Deus, a Jesus, a espiritualidade amiga, imaginando em nossa mente, com os olhos do corpo físico fechados, a imagem de Jesus, nosso grande amigo, nosso irmão maior. Ele nos olha e ele sorri para nós, com os braços estendidos, nos convidando a emanar energias, a orar, nos convidando a fazer o bem, nos convidando a exercer aquilo que ele veio à Terra nos ensinar. Obrigado, Jesus, por estar conosco em todos os momentos. Obrigado por nos ter deixado um guia de vida de como podemos nos aproximar de Deus, nosso Pai. Que possamos, nesse momento, mobilizar os nossos bons sentimentos, bons pensamentos, para aquelas pessoas que estão em momentos de dor, de sofrimento, de provas e expiações. São momentos que irão passar e que são necessários para o nosso aprendizado e a nossa evolução. Que possamos emanar muita fé, luz, esperança, amor, carinho, empatia, solidariedade a todos aqueles irmãos que foram prejudicados pelas enchentes, que estão nesse momento buscando reconstruir as suas vidas, que eles possam receber o amparo, tanto físico, material, necessário, mas também e principalmente o amparo espiritual. Que a espiritualidade maior esteja dando forças para que eles possam compreender o que aconteceu e seguir as suas vidas com muita esperança num futuro melhor. Que essas nossas boas energias cheguem também até os hospitais, asilos, lares em desequilíbrio, locais onde haja sofrimento, e que, ao encontrar irmãos necessitados e receptivos de ajuda, que essas energias possam curar, possam auxiliar, possam aliviar a dor de alguém. Senhor, pedimos que nos auxilie a auxiliar os nossos irmãos, que possamos, juntos, nessa emanação de energia, tocar algum coração e que esse coração encontre alívio para suas dores e também encontre ajuda. Obrigada, Jesus, por tudo que nos deixou, esse legado que nos faz ter um guia de vida e que esse guia de vida nos leve mais próximo do nosso Deus, que é o nosso Pai, nosso Criador, que nos ama infinitamente e jamais nos abandona. Que Deus nos abençoe a todos. Que assim seja.
4: Olá, eu sou Emanuel e eu vou ler um textinho do André Luiz. O título do texto é Você Mesmo. Lembre-se de que você mesmo é o melhor secretário de sua tarefa, o mais eficiente propagandista de seus ideais, a mais clara demonstração de seus princípios, o mais alto padrão do ensino superior que seu espírito abraça, e a mensagem viva das elevadas nas noções que você transmite aos outros. Não se esqueça, igualmente, de que o maior inimigo de suas realizações mais nobre a completa ou incompleta negação do idealismo sublime que você apregoa, a nota discordante da sinfonia do bem que pretende executar o arquiteto de suas ambições e destruidor de suas oportunidades de elevação é você mesmo. Também de Chico Xavier.
5: Capítulo 10, item 16, a indulgência. Espíritas, queremos falar-vos hoje da indulgência, sentimento doce e fraternal que todo homem deve alimentar para com seus irmãos, mas do qual bem poucos fazem uso. A indulgência não vê os defeitos de outrem. Ou se os vê, evita falar deles, divulgá-los, ao contrário, ocultá-los, a fim de que se não tornem conhecidos, se não seja unicamente e se a malevolência os descobre, tem sempre pronta uma escusa para eles, escusa plausível. Seria não das quem, com a aparência de atenuar a falta, mas a evidenciam com pérfida intenção. Indulgência jamais se ocupa com os maus atos de outrem, a menos que seja para prestar um serviço. Mas mesmo nesse caso, tenha o cuidado de os atenuar tanto quanto possível. Não faz observações chocantes, não tem nos lábios censuras, apenas conselhos e as mais das vezes velados. Quando criticais, que consequências se há de tirar das vossas palavras, há de que não tereis feito o que reprovais. Visto que estáis a censura, que valeis mais do que o culpado. Ó homens, quando será que julgareis os vossos próprios corações, os vossos próprios pensamentos, os vossos próprios atos? Sim, vós ocupardes com o que fazem vossos irmãos? Quando só tereis olhares severos sobre vós mesmos? Sede, pois, severos para convosco, indulgentes para com os outros. Lembrai-vos daquele que julga em última instância, que vê os pensamentos íntimos de cada coração, e que, por conseguinte, desculpa muitas vezes as faltas que censurais, ou condena o que relevais. Porque conhecem o móvel de todos os atos. Lembrai-vos de que vós que clamais em altas vozes anátema, tereis, quiçá, cometido faltas mais graves. Cede a indulgência, meus amigos, porquanto a indulgência atrai, a calma ergue ao passo que o rigor desanima, afasta e irrita. José, Espírito Protetor, Barcelos, 1863.
1: Olá, queridos irmãos e irmãs do Grupo de Estudos do Evangelho em Áudio e do Evangelho Presencial também, que realizamos todas as quartas-feiras. É com muita alegria, com muita gratidão, que assim chegamos ao nosso 143º Evangelho em Áudio. Com a graça de Deus e a luz de Jesus. É muito gratificante. E hoje temos a colaboração de alguns jovens, do nosso grupo de jovens, da nossa Sociedade Espírita Luz e Caridade. A abertura será feita, então, pelo nosso jovem Emanuel. O Evangelho será lido pela nossa jovem Duda, Eduarda Taub. Faremos um breve comentário e a encerramento com a irradiação pela nossa irmã Belinha, Isabel Colomé, que também é das facilitadoras desse grupo de jovens. Também nós trabalhamos com esses jovens. Ela fazia o final. Então, hoje saiu para o nosso estudo o capítulo 10. Bem-aventurados aqueles que são misericordiosos. Item 16. A indulgência. Bueno, então, o que podemos comentar? O que é indulgência? É uma das virtudes que caracterizam o verdadeiro cristão e que se expressa pela postura complacente, compreensiva, que se adota perante as faltas e imperfeições do próximo. Quem não tem imperfeições, né, irmão? Quem não tiver nada, que, como diz Jesus, que jogue a primeira pedra. Difícil quem não tem alguma imperfeição. E que benefícios proporcionamos ao próximo sendo indulgentes? A indulgência que demonstramos em nosso comportamento pode sensibilizar o coração das pessoas, levando-as a se melhorar e a proceder também com indulgência. E isto propicia a que se regenerem de suas possíveis faltas. Interessante, né, irmão? E quanto a nós próprios, que benefícios ela nos proporciona? A conquista do coração do próximo, de sua amizade, além do bem-estar que experimentamos decorrente da certeza de que procuramos cumprir o mandamento divino contido no amai-vos uns aos outros. Aí diz tudo, né? Então esse é o maior benefício e é o que nós estamos cumprindo. Amai-vos uns aos outros. E sendo indulgentes, não estaremos acobertando o erro que deve ser corrigido? É evidente que o erro deve ser corrigido. Mas se Deus é indulgente para conosco, com mais razão ainda devemos sê-lo e com relação ao nosso próximo. Isso é certo, né, irmãos? E vamos analisar, será que é difícil ser indulgente? Sim, né? Em face do estágio evolutivo em que nós nos encontramos, ainda é mais fácil criticar os atos do próximo do que elogiar algum comportamento seu. Daí a necessidade urgente de cultivar essa virtude. E por que não devemos ser indulgentes para com nós mesmos? Porque os nossos defeitos requerem atenção persistente e rigorosa. Quando somos indulgentes conosco, estamos na realidade dissimulando as nossas imperfeições e persistindo no erro. Busquemos então perquirir a própria consciência a fim de avaliar o que há de ruim em nós e que precisa ser corrigido. Uma autoanálise, né, irmãos? Um exame de consciência. E que sentimento desperta a indulgência? A indulgência atrai, ergue, acalma e aquieta corações tumultuados pela consciência culpada. A expectativa de compreensão minimiza o amargor do erro. Então esse é o nosso evangelho de hoje, para o nosso comentário. Esperamos que todos tenham apreciado e continuem estudando, lendo, seguindo nossos, né, nossos estudos, podem acompanhar, podem fazer, né, um aprofundamento junto com o Evangelho e também repassar alguns irmãos que vocês, irmãos, acham que precisa, que necessita mandar esse agradinho, né, tipo um agradinho para a pessoa, né? Então, irmãos, fiquem com Deus e que a luz de Jesus envolva e ilumine a todos nós. Agora passamos a nossa irmã Belinha, que vai fazer o encerramento com a irradiação. Que assim seja.
6: Nesse momento, com a graça de Deus, nosso Pai, de Jesus, o nosso Mestre, da equipe espiritual que nos acompanha, queremos imaginar Jesus, o nosso melhor amigo, sorrindo para nós de braços abertos. Dele emana muita luz, uma luz amorosa que nos envolve, que nos toca, nos tranquiliza e nos faz acreditar na justiça divina. A luz que Jesus emana atinge o nosso planeta, a natureza, os animais e aqueles que tanto necessitam, que somos nós, seres humanos. Que o nosso planeta seja envolvido, assim como a nossa cidade de Palmeira das Missões, que essa luz possa chegar àqueles lares que mais necessitam, aquelas instituições como o hospital, o asilo, o lar das crianças, o presídio, que todos esses locais que estiverem precisando do amor de Jesus sejam fortalecidos, sejam iluminados. Que possamos nos despedir de Jesus sorrindo momentaneamente com um abraço amoroso de gratidão e também de reconhecimento das nossas dificuldades. Possamos olhar em seus olhos e dizer: precisamos de ti, Senhor. Contamos contigo e sabemos que também contas conosco para disseminar os seus ensinamentos por onde andarmos. Que assim seja.
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10: Dando continuidade a esse estudo do capítulo onde Leon Denis vem... Continua nos falando, né, das vidas sucessivas, das provas experimentais e da renovação da memória. Então, no primeiro momento, ele falou muito para a gente dessa renovação da memória. E agora ele vem falando das provas experimentais, trazendo para nós aqui casos, né, analisados por ele, observados por ele e por sua equipe também, porque nós sabemos que Leon Denis também não trabalhou sozinho, ele tinha também lá médios e companheiros que o ajudavam. Então ele está falando para nós aqui nesse meio desse capítulo, né, que é um capítulo assim grande, ele vem falando das vidas sucessivas e dentro dos fatos que estavam sendo analisados, de alguns fatos coincidirem em vidas das pessoas em vidas anteriores, ou seja, uma característica, um tipo que a criatura foi numa vida e aquilo se repetir numa outra vida. Então é ele está falando aqui, vem, né, como terminou aqui na semana passada com a nossa amiga Vânia, dando uma explicação a respeito disso. Então a gente continua para poder fechar aqui esse ponto, e depois ele vai entrar numa outra situação. Então ele diz para nós: que talento, que arte, que perfeição de atitude, de gesto, de acentuação não seria necessário despender de maneira contínua durante tantas sessões para imaginar e simular cenas tão realistas, às vezes dramáticas, na presença de experimentadores hábeis em desmascarar a impostura de práticos sempre precavidos contra o erro ou o embuste. Então ele está colocando isso aqui porque ele vem falando do combate que era feito, né, a doutrina na época, e que todos achavam que muitas das coisas que aconteciam, muitos dos que eram embustes, eram fabricados, eram feitos, né, provocados para justamente chamar a atenção para a doutrina. Então ele está colocando isso aqui presente para fazer um tipo de trambique, né? Nesses casos que ele veio citando aqui, vai citar mais aí para frente, é, né, de encontrar essa situação, a criatura para criar, né, um embuste desse, um trambique desse, tinha que ser muito a gênio. É como ele diz aqui, que talento, que arte, que perfeição de atitude, não é, para poder criar uma situação como essa que ele está analisando, para poder chamar a atenção. Então teria que ser muito inteligente. E eu, da maneira como ele coloca aqui, não tem como isso acontecer, né? Os fatos comprovados, os fatos observados, não tinham como uma criatura, no momento, na época, inventar, por mais talentoso que fosse, por mais genial que fosse, criar fatos daquela situação serem falsos, não é? Por isso que a gente diz, né? Tá lá o evangelho de hoje, a gente abre ao acaso, e eu fico cada dia que a gente abre esse evangelho ao acaso e a gente vem vendo que não existe o acaso, né? Porque o que que falou o nosso evangelho de hoje? Dos falsos cristos e dos falsos profetas, né? A gente não acreditar em tudo. Então é isso que o Leon Denis está colocando aqui para nós. Existe o trambique? Existe. Existe o embuste? Existe. Mas não era o caso ali. Porque, como ele diz aqui, ó, pessoas, né, as situações, os fatos, eles eram acontecidos diante de experimentadores hábeis. Né, pessoas que estavam ali com conhecimento, em condições, como ele diz, de desmascarar qualquer impostura que fosse, qualquer trambique que fosse. Então, é um assunto, é uma situação, são fatos que não podemos negar. E que vem comprovar realmente o objetivo de Leon Denis aqui é esse, né, esse estudo, essa análise que ele faz, justamente trazer provas para nós que estamos aqui lendo, que estamos aqui estudando, e para aqueles que não acreditam, trazer provas concretas e reais de que existem várias vidas, sim. Que nós não podemos evoluir, não podemos chegar a um ponto de perfeição através de uma única existência. Então ela diz, tal papel não pode ser atribuído a jovens sem nenhuma experiência de vida, com instrução elementar muito limitada. Né? Esse papel de fazer esse estudo, de trazer esses fenômenos aí. Então era feito por pessoas experimentadas. Ele diz assim, outra coisa, o encadeamento dessas descrições no destino dos seres que estão na tela da discussão, nas peripécias das suas existências, encontramos sempre a confirmação de alta lei de causalidade ou de consequência dos atos. A lei de causa e efeito. É? Então, analisando os fatos de uma existência, de uma outra existência, o que, que ele está querendo dizer aqui? Que havia uma correlação dessa lei de causa e efeito. Então, uma situação que aconteceu numa vida anterior e vai acontecer semelhante numa próxima existência, então, Leonini, analisando aqui, eles lá analisando, viram que aquela situação da vida atual era uma consequência de uma situação de uma vida anterior. Ou seja, como ele diz aqui, era a ação da lei de causa e efeito. Continua ele, de certo, não é possível ver nisso um reflexo das opiniões dos sujeitos, visto que, a tal respeito, nenhuma noção eles possuem, por não terem sido preparados de modo algum pelo meio em que viveram, nem pela educação que receberam para o conhecimento das vidas sucessivas, como o atestam os observadores. Então, eram pessoas que não tinham nem conhecimento do que seria vidas sucessivas, do que seria ter várias existências. Então, mais uma maneira de ser comprovada aí que não era uma situação falsa, não era uma coisa preparada, uma coisa organizada. Né? As situações, as criaturas eram hipnotizadas, falavam, contavam as experiências e isso era analisado e comprovado a veracidade do fato. E ele continua, evidentemente, muitos céticos pensarão que esses fatos são ainda em muito pequeno número para que deles se possa inferir uma teoria segura e conclusões decisivas. Dizer que convém esperar para isso a acumulação mais considerável de provas e de testemunhos. Apresentar-nos-ão como objeção muitas experiências com aspecto suspeito, abundando em anacronismos, contradições, fatos apócrifos. Essas narrativas fantasistas produzem a viva impressão de que observadores benévolos tenham sido vítimas de ludibrio, de mistificação. Qual é, porém, o dano que daí pode advir para as experiências sérias? Os abusos, os erros que aqui e ali se praticam não podem atingir os estudos feitos com precisão metódica e rigoroso espírito de exame. Não é? Então a gente vê que Leon Denis está também reforçando, que é um dos pontos principais da doutrina espírita, porque Kardec fala muito isso em suas obras, lá na codificação, do critério que todos nós devemos ter ao verificarmos, ao observarmos ou presenciarmos um fenômeno. Então está dizendo aqui, ó, não irmos nos deixar, e é o que o Evangelho nos diz hoje, né? Com aquela passagem lá de João, quando ele diz, meus bem-amados, não acrediteis em todos os espíritos. Veja primeiro se os espíritos são de Deus. Ou seja, não acrediteis em qualquer coisa que te apresentem como uma verdade. Vai estudar, vai pesquisar, vai analisar, vai observar e tirar a sua própria conclusão. Isto é, não é ser cético, não é ser descrente, não é ser incrédulo, mas sim ter bom senso, que é uma coisa que a doutrina nos ensina muito. Né? Kardec, Leon Denis está aqui falando da comprovação, que os estudos que ele está realizando aqui, da comprovação pelos fenômenos observados da existência de várias vidas por cada um de nós. Mas nós podemos trazer esse exemplo, né, de termos o bom senso para os dias atuais, para as situações que nós também vivenciamos dentro da nossa casa espírita, dentro do grupo da sociedade em que nós estamos inseridos. Não é porque ontem nós estávamos estudando aqui o livro O Problema, o que é o Espiritismo, e nós observamos que lá tem um capítulo que ele fala, que Leon Denis, que Kardec fala das contradições, né, que existiam, e aí a gente não pode, não é porque uma mensagem veio assinada por um nome importante que nós vamos acreditar que realmente seja aquele espírito. Não é que a gente vai pegar um livro, né, numa livraria, e está lá escrito, e hoje está se vendo muito isso, escrito lá, livro espírita, que nós vamos ter como que aquele conteúdo seja realmente um livro espírita. Então é preciso que a gente tenha esse bom senso, esse cuidado, ele diz aqui, ó, observar, né, com precisão metódica e rigoroso espírito de exame. Isso não é ser cri-cri, isso não é ser crítico, isso não é ser querer ir em contra. Pelo contrário, é zelar pelo trabalho que Kardec fez, que Leon Denis fez e que vários espíritos fizeram, nos deixando essa doutrina, e é nosso dever, nossa obrigação, zelar para que ela não seja denegrida, zelar para que ela não seja achincalhada, como muitas pessoas estão querendo fazer. Ou seja, tudo o que acontece querem colocar como espiritismo. Ah, isso é espiritismo, e não é. Então a gente precisa ter muito esse critério, esse bom senso. É o que Leon Denis está nos ensinando aqui, numa situação dos fenômenos que ele está colocando, mas que a gente pode muito bem jogar para a nossa atualidade, trazer para o nosso dia a dia, não é? Nosso comportamento diante do trabalho que temos na casa espírita, diante do trabalho que a gente realiza, baseado na codificada por Kardec. Então a gente tem que ter esse bom senso e não sair aí querendo acreditar e aceitar que tudo que as pessoas estão colocando aí, escrevendo e trazendo, seja espiritismo. E aí ele diz para nós, em resumo, temos para nós que os fatos relatados acima, juntos a muitos outros da mesma natureza, que seria supérfluo enumerar aqui, bastam para estabelecer a existência, na base do edifício do eu, de uma espécie de cripta onde se amontoa uma imensa reserva de conhecimentos e de recordações. Olha só como é que Leon Denis é cuidadoso, criterioso. Ele diz, bem, oi Vânia querida, seja bem-vinda. Ele diz que não basta simplesmente qualquer fenômeno, qualquer coisa que se diga, né, como sendo fenômeno, e a gente aceitar como fenômeno. Ele diz, o longo passado do ser deixou aí seu rastro indelével que poderá ele só dizer-nos o segredo das origens e da evolução, o mistério profundo da natureza humana. Ou seja, ele está falando aqui em relação ao fenômeno, que seria aquilo que nós já comentamos, né? Situações semelhantes em várias vidas. Então, feito esse trabalho de hipnose, que foram feitos com pessoas, né? Várias pessoas estudando esse processo, chegaram, observaram que existiam fatos na vida da criatura, numa vida lá atrás, anterior, e que se repetiam numa vida atual. E aí, a conclusão, como ele diz ali, era a lei de causa e efeito, né? Agindo na nossa existência. E que isso é o que ele diz aqui. Essa análise, esse processo, foi feito de uma maneira muito criteriosa, por pessoas assim de alto nível, de credibilidade, de seriedade no seu trabalho, que não deixariam dúvidas. E aí ele continua. Diz Herbert Spencer, dos processos de construção da consciência, a assimilação e a lembrança. Agora ele vem aqui explicando, não é? Como é que esse processo acontece, que fica, né, gravado na consciência do ser. Ele diz, mas não

fomos passando com o objetivo de evoluirmos, de aprendermos, elas vão ficando gravadas e arquivadas nessa nossa consciência que ele chama aqui. Então, por isso que quando se fez lá uma regressão de vida passada, né, através do hipnotismo com essas pessoas que ele está aqui, os casos que ele citou e ainda vai citar mais, as pessoas têm gravado, é como se fosse o seu HD, cada um de nós tem um HD, né, que é essa peçazinha do computador onde fica arquivado ali tudo que você joga para dentro do seu computador. Então fica tudo ali o que nós chamamos de HD. Então todos nós, né, fazendo uma comparação, temos esse HD que vai, onde nós vamos guardando todo o aprendizado que nós vamos acumulando, como ele diz aí, as impressões recolhidas desde o ponto inicial que nós fomos criados. Porque nós vamos precisar, a cada ponto, né, a cada momento que nós vamos crescendo, nós vamos evoluindo, todo esse aprendizado vai servindo de base para os aprendizados novos e futuros que virão. Né? E aí ele diz, tudo isso oculto durante a vida pelo véu da carne. Ou seja, no momento atual, eu sei, nós aqui sabemos, cada um de nós aqui sabe disso, que nós já tivemos muitas vidas, muitas existências. Não sei quantas eu já tive, mas creio que já tive bastante. Já passamos por muito aprendizado, por muitas experiências, que tudo isso está guardado lá na nossa consciência. Porém, a cada encarnação, quando estamos revestidos, pelo que ele fala aqui tão, de maneira tão linda, pelo véu da carne, isso fica como que esquecido, né? Apagadinho, como se tivesse apagado. E aí ele diz, que se manifesta no transe, sai da sombra com tanto mais nitidez quanto mais livre da matéria está a alma, e maior é o grau de sua evolução. Então, isso tudo nós temos arquivado no nosso consciente, na nossa consciência. E quando desencarnamos, não é? Ou então quando passamos por um processo desse de hipnotismo, de que, onde isso aí é chamado, onde isso vamos dizer, tocado, né, a gente puxa, né, nesses arquivos que nós temos lá, eles são lembrados para uma razão qualquer. Quando desencarnamos, que estamos livres do limite da matéria, nós nos lembramos de tudo. E isso vai servindo de aprendizado, esse fato de lembrarmos, dos aprendizados e da preparação para novas existências. E, consequentemente, como ele diz aqui, para a nossa evolução. Né? Bom, aí ele vai entrar aqui já num outro dentro do mesmo assunto, mas num outro ponto de vista. Então, quando ele diz assim, quanto às reservas feitas pelo Coronel de Rochas, né, Coronel de Rochas, a gente vem acompanhando aqui o estudo, é um dos companheiros que participavam lá dessas experiências junto com Leon Denis. Ele diz assim, pelo Coronel de Rochas, a propósito das inexatidões notadas por ele nas narrações dos hipnotizados no curso de suas investigações, devemos acrescentar uma coisa. Nada há que admirar quanto à possibilidade de se terem dados erros, atendendo ao estado mental dos sujeitos e à quantidade, na hora atual, de elementos conhecidos e desconhecidos que entram em jogo nesses fenômenos tão novos para a ciência. Poderiam ser atribuídos a três causas diferentes. Então, veja bem, o que ele está colocando aqui que o Coronel de Rochas analisou lá nas suas investigações, encontrou alguma coisa que não batia, né? Alguma coisa que não combinava direitinho lá nas investigações que foram feitas. Então ele vem dizendo que três situações, três causas podem ser contadas como causa para esse fato. E aí ele diz, reminiscência.

0: assistências diretas dos pacientes, visões ou também sugestões provenientes do exterior. Então, ele diz que poderiam eles ser atribuídas a essas três situações, quer dizer, esses desencontros que eles observaram, que ele percebeu lá nas suas pesquisas, nas suas análises. Reminiscências diretas dos pacientes, visões e também sugestão proveniente do exterior. Vamos ver o que ele vem falando sobre isso. Aí ele diz, quanto ao primeiro caso, né, as reminiscências diretas dos pacientes, notamos que em todas as experiências que tenham por objetivo pôr em vibração as forças anímicas, quer dizer, as forças da alma, do próprio ser, o ser assemelha-se a um foco que se acende e aviva, e que na sua atividade projeta vapores e fumo que de quando em quando encobrem a chama interior. Às vezes, em pacientes pouco desenvolvidos, pouco excitados, as recordações normais e as impressões recentes misturam-se, por isso, com reminiscências afastadas. A habilidade dos experimentadores consistirá em saber separar estes elementos perturbadores, em dissipar as brumas e as sombras para restituir ao foco central sua importância e seu brilho. Então, falando numa linguagem bem simples, não é que a coisa venha também bem esmiuçadinha, bem clarinha e pronta, não. Há que se ter um trabalho de analisar a situação, como o fato está acontecendo, né? A situação da criatura que está sendo analisada, as experiências por elas, passado como ele está dizendo aí, essas vibrações das forças anímicas daquela criatura que está ali em observação. Então, isso tudo tem que ser analisado. E ele diz, poder-se-ia também ver nisto o resultado de sugestões exercidas pelos magnetizadores ou por personalidades estranhas. Eis o que a esse respeito nos diz o coronel de Rochas, né? Lá no livro que ele cita aqui, Análise das Ciências Psíquicas. Janeiro de 1906. Então, o coronel de Rochas diz para nós assim: essas sugestões não vêm certamente de mim, que não somente evitei tudo o que podia pôr o sujeito em caminho determinado, mas que procurei muitas vezes, de balde, transviá-lo com sugestões diferentes. O mesmo sucedeu com outros experimentadores que se entregaram a esse estudo. Provirão elas de ideias que, segundo a expressão popular, andam no ar e que atuam com mais força no espírito do paciente, solto dos laços do corpo? Poderia bem ser isso, até certo ponto, porquanto se tem observado que todas as revelações dos estáticos se ressentem mais ou menos do meio em que viveram. E ele diz, serão devidas a entidades invisíveis que, querendo espalhar entre os homens a crença das encarnações sucessivas, procedem como a morale em ação, com o auxílio de historiezinhas assinadas por pseudônimos para evitar as reivindicações entre os vivos? Consultados os invisíveis a tal respeito por via medianímica, responderam: quando o sujeito não está suficientemente livre para ler em si mesmo a história do seu passado, podemos então proceder por quadros sucessivos que lhe reproduzem à vista as suas próprias existências. são, nesse caso, realmente visões, e é por isso que nem sempre podem ser exatas. Então, olha aí a explicação de algumas situações que poderiam deixar dúvidas nas análises observadas por eles. E ele continua, né, o Coronel de Rochas. Em certos casos, pois, os pacientes não revivem as suas vidas. Comunicamos-lhes do alto as informações que eles dão aos experimentadores e lhes sugerimos que sofram os efeitos das circunstâncias que descrevem. Podemos iniciar-vos no vosso passado sem, contudo, precisarmos as datas e os lugares. Não esqueçais que, livres das convenções terrestres, deixa para nós de haver tempo e espaço. Vivendo fora desses limites, cometemos facilmente erros em tudo o que lhes diz respeito. Consideramos tudo isso como coisas mínimas e preferimos falar-vos dos vossos atos bons ou maus e de suas consequências. Se algumas datas, se alguns nomes não se encontrarem nos vossos arquivos, a conclusão para vós é que tudo é tudo falso. Erro profundo do vosso julgamento. Então, olha só, explicação clara aqui desse coronel. Ele diz: grandes são as dificuldades para dar-vos conhecimentos tão exatos como o exigis. Mas crede-nos, não vos fatigueis nas vossas investigações. Não há estudo mais nobre do que este. Não sentis que é belo difundir a luz? No entanto, infelizmente, ainda no vosso planeta, há de passar muito tempo, primeiro que as massas compreendam para que a aurora se devem dirigir. Então, olha só a explicação aí, né, desse coronel, em relação a alguma falhazinha que eles tenham observado. O trabalho é sério, feito por pessoas idôneas, né? A observação, a análise, como Leon Denis disse para nós aqui, experimentadores assim de respeito. Pessoas que tinham, assim, um conceito elevado na seriedade de seus trabalhos. Então, se encontravam alguma falhazinha, isso, como ele diz aqui, como o coronel disse aqui, isso não poderia ser como ponto para dizer que o trabalho era falso. Mas, diante dessa, tendo como solução para o caso, essas colocações que ele diz aqui, não há necessidade de exigir, né, como ele diz aqui, que as coisas sejam exatíssimas ali. Mas a gente observar o conteúdo do que está sendo feito. O conteúdo, você fica se prendendo a pequenos detalhes e esquece o todo, que é o mais importante. No caso, para eles aqui, que era comprovar a existência de várias vidas pelos seres encarnados. E aí, então, Leon Denis vem continuando nas suas explicações e diz: seria fácil acrescentarmos um grande número de fatos que têm ligação com a mesma ordem de averiguações. O príncipe Adam, esse nome complicado que a Nina vai colar aí, que eu não sei pronunciar, o Nienvisky, rua do De Bacardaire, em Paris, comunica-nos a relação que se segue, feita pelas próprias testemunhas, algumas das quais vivem ainda e que só consentiram em ser designadas por iniciais. Então, vem aqui mais um fato, trazendo aí provas, né, desse trabalho de pesquisa que eles estavam realizando aqui. Então, ele diz assim: o príncipe Galitzin, o Marquês de B e o Conde de R estavam reunidos no verão de 1862 nas praias de Hamburgo. Uma noite, depois de terem jantado muito tarde, passeavam no parque do cassino e ali avistaram uma pobre deitada num banco. Depois de se chegarem a ela e a interrogarem, convidaram-na a vir cear no hotel. O príncipe Galitzin, que era magnetizador, depois que ela ceiou, o que fez com grande apetite, teve a ideia de magnetizá-la. Conseguiu à custa de um grande número de passes. Qual não foi a admiração das pessoas presentes quando, profundamente adormecida, aquela que em vigília exprimia-se num arrevesado dialeto alemão pôs-se a falar corretamente em francês, contando que reencarnara na pobreza por castigo, em consequência de haver cometido um crime na sua vida precedente, no 18. Habitava, então, um castelo da Bretanha à beira-mar. Por causa de um amante, quis livrar-se do marido e despenhou-o no mar do alto de um rochedo. Indicou o lugar do crime com grande exatidão. Graças às suas indicações, o príncipe Galitzin e o Marquês de B puderam mais tarde dirigir-se à Bretanha, às costas do norte, separadamente, e entregar-se a dois inquéritos cujos resultados foram idênticos. Havendo e interrogado grande número de pessoas, não puderam a princípio colher informação alguma. O príncipe Galitzin, regressando da França e passando por Hamburgo, interrogou o comissário de polícia a respeito dessa mulher. Este funcionário declarou-lhe que ela era inteiramente falha de instrução. Falava um dialeto vulgar alemão e vivia apenas de mesquinhos recursos como mulher de soldados. Então, aí, um fato que eles observaram e foi trazido da menina que era na atual vida, né? Naquele momento, era uma pobre, né? Menina de rua, mendigando na rua. E, sendo magnetizada, conta o que aconteceu em sua vida anterior, que é a causa. Aí olha só a lei de causa e efeito que eles falaram, né? Que Leon Denis falou aqui anterior para a gente. A situação que ela se encontra hoje era em função do que ela havia feito. E ela magnetizada. Disse isso a esses companheiros, a esses pesquisadores aqui, ao príncipe, ao marquês aí e ao conde, que ela mesmo tinha, né, no seu consciente lá. Ela mesmo sabia o porquê que estava passando, porque ela diz, né? Ela diz aqui que ela foi levada a essa vida atual por conta de uma situação em que ela cometera numa vida passada. Aí, Leon Denis vem falando para nós. A doutrina das vidas sucessivas, ensinada pelas grandes escolas filosóficas do passado e em nossos dias, pelo espiritualismo kardeciano, recebe, é manifesto por via dos trabalhos dos sábios e dos investigadores, umas vezes diretas, outras indiretamente, novos e numerosos subsídios. Quer dizer, a cada dia, Leon Denis dizendo que a cada dia vem acontecendo fatos que só vem comprovar a teoria de vidas sucessivas, teoria de pluralidade das existências, né? Que Kardec, como ele diz aqui, que Kardec já tinha dito para nós. Então não há como negar mais. Hoje, então, quantos exemplos nós temos aí, quantas pesquisas feitas, trabalhos feitos, realizados por pessoas também idôneas, relatando, né, essas experiências através de terapias de vida passada, através de lembranças mesmo que as pessoas têm, e começam a pesquisar e vão descobrir suas existências em outras épocas. Não tem como negar mais isso, né? A criatura não tem como evoluir, como crescer, como se tornar perfeita numa só existência. Não dá. Né? Então é o que ele está falando aqui. Graças à experimentação, às profundezas mais recônditas da alma humana, entreabrem-se e a nossa própria história parece reconstituir-se, da mesma forma que a geologia pode reconstituir a história do globo, escavando-lhes os possantes suportes. Né? Então é uma comparação que Leon Denis faz aqui com os geólogos que pesquisavam, né, a idade da Terra, né, as fases pelas quais a Terra passou, através de pesquisas profundas, né, escavações, buscando lá no seu interior. A mesma coisa estava sendo feita ali com as pessoas. Estão buscando aquilo que Leon Denis, lá nos recônditos da alma, né? Todas essas informações que não são perdidas. Passamos, quando encarnados, por momentos de esquecimento. Mas nada, nenhuma das experiências pelas quais nós vivenciamos em vidas passadas, elas são jogadas fora. O aprendizado, o que conquistamos, isso nós vamos trazendo dentro do nosso arquivo mental, vamos chamar assim, né? Do nosso arquivo mental. E aí, Leon Denis diz assim: a questão está pendente ainda, é verdade. É preciso observar extrema reserva quanto às conclusões. Não obstante, apesar das obscuridades que subsistem, havemos considerado como um dever publicar esses fatos e experiências, a fim de chamar para eles a atenção dos pensadores e provocar novas investigações. Só por esse modo é que a luz, a pouco e pouco, se fará completa acerca do problema, como se fez acerca de tantos outros. Então, por isso que a doutrina espírita, ela coloca como ponto primordial daqueles que se dedicam, né, que se dizem espíritas, o estudo, né, a análise dos fatos. Ninguém aqui aprende que você tem que aceitar tudo que é dito, tudo que é falado. Doutrina espírita não exige, não existe isso, né? A gente tem que dizer amém a tudo que existe, não. Você tem que analisar, você tem que observar, mesmo aquilo que está sendo dito pela codificação. É que a gente vai analisando e vai chegando à conclusão de que não existe nenhuma coisa ali, nenhuma dúvida nos experimentos, nos estudos feitos por Kardec. Não encontramos. Mas o que a gente aprendeu com Kardec, aprende com Leon Denis, aprende com tantos outros espíritos que passaram aí e deixaram suas experiências para nós, é isso. E que nós precisamos fazer. Aquilo que nós dissemos lá no início, né? E alguns companheiros não estavam presentes aqui. Nesse capítulo que a gente está estudando aqui, Leon Denis está fazendo um trabalho junto com seus amigos e trazendo comprovações a respeito de uma teoria que estava surgindo, que era a teoria de vidas sucessivas. Mas nós podemos trazer para nós, hoje, atualmente, nós já temos certeza disso, de que a vida sucessiva existe, mas nós podemos trazer esse trabalho também de observação a respeito das coisas que são trazidas atualmente para nós. Né? E a gente está recebendo aí muitas informações, muitas mensagens, muito isso. Voltamos lá ao que o Evangelho da noite nos disse hoje. A epístola de João, a quarta epístola de João, quando ele diz: meus bem-amados, não acrediteis em todos os espíritos. Vedes primeiro se os espíritos são de Deus, porque muitos falsos profetas se têm levantado no mundo. Isso foi dito por João, há 2000 e tantos anos atrás. Jesus, quando veio, confirmou essa passagem. Falou isso para nós também. Né? João, quando escreveu isso, orientado pelo nosso Mestre Jesus. E ele disse para nós, vai buscar o conhecimento, vai buscar a verdade. Não acredite em tudo que seja dito. Ah, porque disseram que é assim, então eu tenho que aceitar. Não. O Senhor Jesus disse, conhecereis a verdade e ela vos libertará. E é isso que a gente está fazendo aqui. Por isso que a gente está sempre aqui estudando, estudando esses espíritos, né? Esses homens que tiveram esse trabalho, que fizeram essas pesquisas, essas experiências, e viemos, estamos aqui hoje nós buscando, né? E aí ele continua dizendo para nós, o esquecimento das existências anteriores é, em princípio, dissemos, uma das consequências da reencarnação. Então, olha aí, né? Ele diz assim, o esquecimento das existências anteriores, em princípio, é uma das consequências da reencarnação. E nós sabemos da importância de esquecermos. Por quê? Se nós fôssemos nos lembrar de tudo que nós fizemos em outras vidas, com certeza nós estaríamos estacionados, nos paralisaria, né? Diante dos atos que não são lá muito bons. Ele diz, entretanto, não é absoluto esse esquecimento. O que que Leon Denis está dizendo aqui? Quando é necessário, a gente se lembra. E aí ele diz, em muitas pessoas, o passado renova-se em forma de impressões, se não de lembranças definidas. Estas impressões, às vezes, influenciam os nossos atos. São as que não vêm da educação, do meio, nem da hereditariedade, não é? Então, são aquelas situações, na nossa vida, no nosso dia a dia, nós nos deparamos com situações, muitas das vezes, que são difíceis para nós resolvermos, não é? Parece que a gente está vendo aquilo ali, nunca vendo a primeira vez, a gente tem dificuldade. Mas existem outras situações que vêm para nós e a gente tira assim de letra, uma maior tranquilidade, até mesmo a gente estranha, né? Então, é aquele diz assim, essas impressões influenciam os nossos atos, ou seja, é aquilo que nós falamos lá atrás. Tudo que nós aprendemos, nós não perdemos. Não lembramos o que fizemos, não lembramos o que aprendemos. Eu não sei o que eu fiz na minha outra vida. Mas eu tenho certeza, pelas experiências, pelas facilidades que eu tenho hoje, o que eu já aprendi numa vida passada. Determinadas situações hoje, na vida atual, não são difíceis para nós. Nós resolvemos com facilidade. Temos já o entendimento, temos já a compreensão. Outras ainda não são difíceis. Por quê? Nós ainda estamos no processo do aprendizado. Então ele diz para nós, estas impressões, às vezes, influenciam os nossos atos. São as que não vêm da educação, nem do meio, nem da hereditariedade. Nesse número, podem classificar-se as simpatias e as antipatias repentinas, as instituições rápidas, as ideias inatas. Basta descermos a nós mesmos, olha só o que que Leon Denis fala aqui, basta descermos a nós mesmos, estudarmos-nos com atenção para tornarmos encontrar em nossos gostos, em nossas tendências, em traços do nosso caráter, numerosos vestígios desse passado. Lindo isso, né, gente? Eu fico assim encantada. com esse, com todas essas informações que a doutrina nos traz e que Leon Denis traz assim de maneira tão bonita. Então veja bem, repetindo o que ele disse aqui, nesse número, né, nessas experiências, nessas impressões que às vezes nós temos, ele diz que podem classificar-se as simpatias e as antipatias. Então vamos refletir nisso aqui. Quantas vezes nós encontramos uma pessoa pela primeira vez e a gente ama logo de cara, nos é simpática, conversamos, nos tornamos ali amigas e parece que a gente já se conhece há anos e anos e anos. E o contrário também acontece. Existem pessoas que estão ali junto a nós e que a gente convive e que é uma antipatia que a gente não consegue aceitar de jeito nenhum. E a gente, às vezes, não entende. Por quê? Porque nessa existência não aconteceu nada com essa pessoa. Eu não tive problema nenhum com ela. Por que que é o popular, como a gente diz? Por que que meu santo não cruza com o santo dela? A gente não consegue entender, né? Mas a gente está ali, convivendo com a criatura. É isso que Leon Denis está falando aqui. Então são experiências do passado que nós vamos trazendo. E essas impressões, elas se afloram quando necessárias. E ele diz, basta descermos a nós mesmos, isso é que eu acho lindo quando ele diz isso, basta descermos a nós mesmos, estudarmos-nos com atenção, olharmos para dentro de nós, observarmos os nossos gostos, as nossas tendências, os traços do nosso caráter, né? O nosso temperamento, do que nós gostamos, do que nós não gostamos, o que nos ofende, o que não nos ofende, o que nos alegra e o que não nos alegra, o que nos aborrece e o que nos deixa feliz, nós vamos, como ele está colocando aqui, vamos encontrar numerosos vestígios do passado. E ele diz, infelizmente, muito poucos de nós se entregam a esse exame com método e atenção, né? É muito mais fácil eu ficar analisando o outro. Muito bonito isso que Leon Denis diz aqui. Porque a nossa preocupação, a gente não fica assim, não se olha. Eu costumo dizer, a gente vai para frente do espelho para olhar o cabelo, para olhar o rosto, se já tem ruga, se não tem, para passar os cremes, para fazer uma bela maquiagem, mas a gente não olha para dentro de nós mesmo, para observarmos essas nossas tendências, né? Nos analisarmos, nos autoanalisarmos, para ver por que que eu tenho isso, por que isso me acontece. Por que eu estou passando por essa situação? Por que eu gosto disso e não gosto daquilo? Por que é fácil para mim determinadas atitudes? Por que é fácil resolver certos problemas e tão difícil outros problemas? Por que eu ainda sou egoísta? Por que eu ainda sou orgulhosa? Por que eu ainda tenho esses sentimentos negativos dentro de mim? A gente não faz isso. A gente faz uns outros. A gente observa a conduta do outro, né? A gente observa os atos do outro, a roupa que o outro veste, o tipo de vida que o outro leva, o que ele fala de certo, o que ele faz de errado. Mas a gente se esquece de olhar para dentro de nós. É o que Leon Denis está dizendo aqui, ó. Infelizmente, muito poucos de nós se entregam a esse exame com método e atenção. Ademais, pode citar-se em todas as épocas da história um certo número de homens que, graças a disposições excepcionais de seu organismo psíquico, conservam recordações das suas vidas passadas. Para eles, não era uma teoria a pluralidade das existências, era um fato de percepção direta. Ou seja, já tinham certeza daquilo, né? Já tinham assim... não tinha mais dúvida nenhuma de que nós temos várias vidas e já passamos por muitas experiências aí. Por isso que nós estamos hoje no grau, no estágio que nós estamos. E ainda teremos muitas vidas aí para a gente continuar esse aprendizado de nos melhorarmos, de trabalharmos em nós essa necessidade de sermos espíritos que com certeza nós vamos ser, porque foi para isso que nós fomos criados, espíritos puros, como o nosso Mestre Jesus, que é o nosso guia e o nosso modelo. A gente vai parar por aqui e na próxima semana a nossa amiga Vânia vai continuar aqui, a gente vai continuar esse estudo desse capítulo maravilhoso aqui de Leon Denis falando para nós, trazendo todas as suas experiências, toda a sua pesquisa, todo o seu estudo, né? E que para nós hoje é assim de grande validade, né? Temos a oportunidade de estarmos aqui estudando esse livro maravilhoso.
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2: Olá, meus irmãos, sejam todos muito bem-vindos no nosso programa Gestos de Amor. Como foi anunciado, meu nome é Walker Jorge e a gente vai fazer uma breve reflexão, mediante ao tempo, sobre o livro de Obras Póstumas, sobre a música espírita, né, que é um capítulo sensacional. Recomendo a todos os meus irmãos que leiam e, muito além de ler, estude aprofundadamente esse capítulo, porque é um capítulo que o espírito, né, de Rossini, né, traz reflexões muito boas sobre a música. E só para fazer aqui uma passagem rápida, né, Rossini, ele foi um compositor erudito italiano, muito popular em seu tempo, que criou 39 óperas, né, assim como diversos trabalhos para música sacra e música de câmara. Entre seus trabalhos mais conhecidos, né, tem o Barbeiro de Sevilha, tem a Cinderela, tem Guilherme Tell, entre tantos outros, né? Então a gente vê que é um espírito que teve um marco na música, né, erudita mundial, né? Ele nasceu em 1792 e desencarnou em Paris em 1868, né, mas era de origem italiana. Então a gente vai ver aqui, né, nesse capítulo, nós vamos refletir um pouco sobre algumas passadas, né, porque é um capítulo bem extenso, de Rossini. E aí eu vou pedir licença a vocês, que a gente vai para a segunda comunicação de Rossini, né, porque tem a primeira comunicação dele, o médium é o senhor Desliens. Né, desculpe, meu francês não é tão fluente assim, né? Minha pronúncia não é muito boa. Mas nós vamos para a segunda comunicação dele, que é através da segunda comunicação, que o médium, o senhor Nivart, que é onde a gente pode estar trazendo grandes reflexões sobre o papel, né, da música espírita, né? E aí ele vem dizendo o seguinte, nessa segunda comunicação, ele vem falando um pouco sobre, nesses primeiros parágrafos aqui, ele vem trazendo um pouco, né, sobre essa questão do alcance, né, da música, que existe a música no plano espiritual, e foi solicitado a ele que ele trouxesse, né, uma dissertação, trouxesse a visão do plano espiritual sobre a música espírita e como funciona a música espírita, né, lá no plano espiritual, a música espiritual, né, como ela funciona, como é essa questão da música no plano espiritual. E aí ele questionaram lá ele, né, fizeram a invocação, ele se apresentou, e ele colocou ali, né, que um assunto era um conveniente, antes de abordar esses assuntos difíceis, recolher-me, recordar-me e condensar os elementos que estavam ao meu alcance. Eu não tinha que estudar a música, tinha somente que classificar os argumentos como método, a fim de apresentar um resumo capaz de dar a ideia de minha concepção sobre a harmonia. Este trabalho, que não fiz sem dificuldades, está terminado e estou pronto para submeter-me à apreciação dos espíritas. Ou seja, né, Kardec, né, junto com a equipe dele, foi lá e pediu um parecer sobre música de um determinado espírito. E que espírito foi esse? Foi Rossini. Porque ele não ia pedir um parecer, né, para um determinado espírito que não conhecesse da música. E aí qual foi a reflexão de Rossini em cima do convite, né? Ele coloca que os elementos estavam ao alcance dele e que toda a parte de música, né, para ele seria até fácil. Só que o difícil, o complexo, seria, né, classificar os argumentos com métodos, né, encadear as ideias ali, e as ideias que tivessem dentro do padrão e do alcance, né, de compreensão dele Rossini, no estado evolutivo que ele se encontrava. Né? Porque mais à frente a gente vai ver o seguinte, né, que as pessoas quando ouvem a música dele, né, escutam a música dele, ficam naquele estado de reflexão, de paz, de elo, né, com ligação com a harmonia, né, com a sublimidade, com o Criador. E ele classifica que isso daí é uma coisa muito rústica, porque a verdadeira música sublime, de onde ele tinha condição de alcançar dentro da escala evolutiva dele, era muito além daquilo dali. E que como os espíritos classificavam lá na introdução do Livro dos Espíritos, ele aqui enfatiza isso também, que a linguagem, né, humana, para classificar, para discorrer sobre isso, né, não tem métodos para viabilizar como ele pode descrever a grandiosidade, a sutileza e a sublimação da música realmente dos espíritos superiores, né? Então a melhor música que a gente tem aqui na Terra, que nos faz, né, refletir, nos tira do corpo, nos dá uma série, né, de estado de êxtase ali, aquela coisa de mansietude, de pacificação, de emoção, ele fala que aquilo dali não é nem um terço do que realmente, né, de música que emana do Senhor Jesus, quiçá dos espíritos superiores ao Cristo. Então a gente vê o quão grande esse assunto é, né, para a gente estar abordando. Aí a gente vai aqui para o segundo parágrafo, né, que vem um conceito muito interessante que Rossini chama a nossa atenção, que é o quê? Né, vamos dar uma lidinha aqui. Ó. A harmonia é difícil de definir. Frequentemente, confundem-na com a música, com os sons, que resultam de um arranjo de notas e das vibrações de instrumentos que reproduzem este chamado, este arranjo. Mas a harmonia não é isto absolutamente, tanto quanto a chama não é a luz. A chama resulta da combinação dos gases. Ela é tangível. A luz que ela projeta é um efeito desta combinação, e não é a própria chama. Ela não é tangível. Aqui, né, no caso da luz, o efeito é superior à causa. Assim se dá com a harmonia. Ela resulta de um arranjo musical. É um efeito que é igualmente superior à sua causa. A causa é brutal e tangível. O efeito é sutil e não é tangível. Então a gente está vendo, né, que o que a gente chama de música, na realidade, é uma aproximação da harmonia divina, da harmonia celeste, que é como, para a gente, a nossa referência, uma música sublime que nos envolve, nos emociona, nos toca, né, nos faz refletir, nos faz ter um pouco de êxtase, de entrar em contato com o Criador, nos eleva, né? E a gente tem isso através da música. Mas a harmonia divina, a harmonia do universo, é muito além da música, que é o que ele nos traz aqui para a gente. Né? Ele pode dizer que a música é um ruído, né, comparado com a verdadeira melodia divina. A gente se apega, né, aos relatos de música, né, lá na Bíblia, tanto no Velho Testamento quanto no Novo. A gente se apega, né, também em outras obras, né, de tamanha importância também, no Corão, Talmud, enfim, entre tantas outras, que tem sempre esse elo de ligação, esse laço, né, que fala sobre a música e a elevação dela. E a gente consegue entender que esse conceito, né, de acordo com a ótica racional de Kardec, que quando temos o mesmo movimento, né, a mesma linha de raciocínio eclodindo em várias épocas, em vários locais no mundo diferente, é sinal de que é uma revelação divina. A gente vai vendo que esse conceito da música, da elevação, da sublimação e do contato que a música nos faz, né, o objetivo de nos elevar e entrar em contato com o Criador, é universal, porque a gente vê que em todas as culturas e crenças vem e introduz esse conceito da música, né? Então a gente começa a entender o seguinte, né, a importância da música para nos elevar. E aqui ele vem dizendo o seguinte, ó, a harmonia, lá no primeiro, segundo, terceiro, quarto parágrafo, a harmonia é igualmente um sentido da alma. Ela é percebida na razão do desenvolvimento deste sentido. Fora do mundo material, quer dizer, fora das causas tangíveis, a luz e a harmonia são de essência divina. Possuímo-los na razão dos esforços que se faz para adquirir. Ou seja, a gente vai entendendo o seguinte, aí ele vem dizendo aqui também, ó, é para me fazer melhor compreender e também porque estes dois sublimes gozos da alma são filhos de Deus e por conseguinte são irmãos. A harmonia do espaço é tão complexa, tem tantos graus que conheço e muitos outros ainda que me estão ocultos no éter infinito. Então a gente está vendo, né, a importância da harmonia e que ele nos traz aqui a reflexão seguinte, né, que a harmonia é um sentido que a alma tem. Olha só, é uma característica que a gente tem de harmonia, né? Então a gente vai refletir e se aprofundar um pouco mais no pensamento de Rossini daqui a pouco, depois do nosso intervalo. Fique com o nosso programa Gestos de Amor, daqui a pouquinho a gente volta. Um abraço.
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3: Olá, queridos ouvintes. Hoje, terminando o capítulo 1º do livro A Gênese, de Allan Kardec, Fundamentos da Revelação Espírita, vamos estudar os 3 últimos itens. Fundamentos. É o alicerce. É aonde se constrói toda uma ideia, toda uma doutrina. E Kardec vem nos dizendo assim, através da espiritualidade amiga, que os espíritos não vêm para livrar o homem do trabalho, do estudo, das pesquisas. Eles não lhe fornecem nenhuma ciência inteiramente pronta. E o que o homem pode descobrir por si mesmo, eles deixam entregue às suas próprias forças. Vejam que coisa interessante. Muitos irmãos nossos ainda têm uma certa fantasia de que o espírito, como está lá do outro lado, desencarnou, ele tem acesso a todo o conhecimento, a todos os mistérios da vida e da morte, e que podem vir aqui nos trazer esse conhecimento. Não é bem assim. A espiritualidade vem nos informando que eles não nos fornecem nenhuma ciência inteiramente pronta. Então, eles nos fornecem alguma coisa? Com certeza, eles nos fornecem ideias, disposição, interesse, estimulam a nossa vontade para irmos em busca do conhecimento. Mas eles deixam a nós que concluamos, desenvolvamos e concluamos a tarefa por nossas próprias forças. Os espíritas hoje sabem disso perfeitamente. Há muito tempo a experiência demonstrou o erro da opinião que atribuía aos espíritos todo saber, conforme a gente comentou agora, e toda sabedoria, ou que seria suficiente dirigir-se ao primeiro espírito vindo para se conhecer todas as coisas. Saídos da humanidade, os espíritos são uma das duas faces. Ou como na Terra há entre eles os superiores e os inferiores, Muitos deles, portanto, científica e filosoficamente, sabem menos do que certos homens. Eles dizem a nós o que sabem, nem mais, nem menos. E a gente também pode parar para pensar que aqui na Terra existe espíritos encarnados para tudo quanto é tipo e gosto, dar o melhor para o pior, do pior caráter ao melhor caráter, passando por toda a gama, por todos os degraus da moralidade e dos bons costumes. Lá também, do outro lado também. E sabe por quê, meus irmãos? Porque somos nós mesmos que simplesmente deixamos o nosso envoltório carnal e partimos para uma outra dimensão. E lá, a gente também vai adquirir conhecimentos. Mas assim que a gente sai daqui, a gente é lá o que era aqui. Adentramos ao mundo espiritual do mesmo jeitinho que deixamos o mundo terreno. E Kardec continua. Como entre os homens, os espíritos mais adiantados podem nos instruir sobre mais coisas, dar-nos opiniões mais judiciosas do que os atrasados. O que são opiniões mais judiciosas? São opiniões mais acertadas, que estejam mais perto da verdade, que a gente possa entender com maior propriedade. Pedir conselhos aos espíritos não é de maneira alguma recorrer a potências sobrenaturais, mas a seus iguais. Até porque, meus irmãos, a doutrina também vem nos esclarecer que nada existe de sobrenatural. Na realidade, tudo é natural. O que nós ainda podemos atribuir ao sobrenatural é simplesmente porque nós ainda não conhecemos as leis que regem certos fenômenos que nós dizemos que vão além do natural. Mas é natural. Como algum tempo atrás, muita coisa nós dizíamos que era sobrenatural, até que nós começamos a descobrir as leis que regem a física, as leis que regem a química. E as coisas foram se revelando como naturais. E assim, cada vez mais, nós vamos tendo acesso a esses conhecimentos e descobrindo, nos revelando aos nossos corações e à nossa intelectualidade que o sobrenatural é só o natural, ainda não descoberto. Eis o que é necessário para que todos se convençam e que ignoram aqueles que, não tendo estudado o Espiritismo, fazem uma ideia completamente falsa sobre a natureza do mundo dos espíritos e das revelações do além-túmulo. Aí Kardec faz uma pergunta interessante à espiritualidade. Qual é, pois, a utilidade das manifestações? Quer dizer, dos fenômenos. Por que que os espíritos se manifestam? Ou, se preferirem, qual é a utilidade dessa revelação, dessa terceira revelação da doutrina espírita? Se os espíritos não sabem mais do que nós, ou não nos dizem tudo o que sabem? Primeiramente, responde a espiritualidade, como dissemos, ele se abstém de nos dar o que nós podemos adquirir pelo trabalho. Em segundo lugar, há coisas que eles não têm permissão para nos revelar, porque o nosso grau de adiantamento não as comporta. Além disso, as condições de uma nova existência ampliam o currículo, o círculo das suas percepções. Eles veem o que não viam sobre a Terra. Quer dizer, nós, enquanto espíritos encarnados, nós temos uma visão de vida. E no momento em que nós nos descobrimos desencarnados, passamos a ter uma outra visão de vida. As coisas se ampliam e a gente vê, ah, é isso, é desse jeito, aqui que é a vida verdadeira, lá é temporária. Puxa, eu dei tanto valor àquela vida e pouco valor a essa. Então, o ponto de vista se reverte. E a gente tem que perceber isso, que quando aqueles que vêm nos dar revelações, vêm nos comunicar conosco, eles só podem dizer o que lhe é permitido. Vamos pegar como, por exemplo, nós mesmos criando nossos rebentos. A gente diz tudo para eles ou deixa que eles descubram por si mesmos? Quando a gente vai ensinar uma criança, ajudar uma criança a caminhar, de maneira alguma, a gente caminha por eles. Até porque é uma tarefa do desenvolvimento infantil que tem que ser exercida pela criança. A gente ajuda, a gente estimula, a gente até dá o dedinho para a criança se apoiar. Não tem apoio nenhum, que a gente sabe que um dedo não segura o peso de uma criança de 1 ano. Mas ela não sabe disso. Então ela se apoia naquele dedo e daqui a pouco está andando sozinha. Vai levar seus tombos? Vai. E a gente vai o quê? Estimular. A gente não vai dizer, meu filho, não ande mais porque você vai cair. Não. Meu filho, ande que você vai cair, vai levar todos os tombos necessários até se firmar nas suas pernas. E é isso que a espiritualidade amiga faz conosco. Ela quer e é desejo e é natural, é o nosso caminho que andemos sozinhos. Queridos, vamos dar uma parada nesse momento e depois damos continuidade ao nosso estudo.
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4: Olá, amigos. Nosso estudo de hoje está no capítulo 17, Predições do Evangelho, nos itens 59 a 61, onde Allan Kardec fala do seguinte assunto: vossos filhos e vossas filhas profetizarão. Ele traz para nós uma citação de Atos dos Apóstolos, no capítulo 2, versículos 17 e 18, que nos diz o seguinte: nos últimos tempos, diz o Senhor, espalharei do meu espírito sobre toda a carne. Vossos filhos e vossas filhas profetizarão. Vossos jovens terão visões e vossos velhos terão sonhos. Nesses dias, espalharei do meu espírito sobre meus servidores e servidoras, e eles profetizarão. E Kardec começa fazendo o seguinte comentário: se considerarmos o estado atual do mundo físico e do mundo moral, as tendências, as aspirações, os pressentimentos das massas, a decadência das ideias antigas que se debatem em vão há um século contra as novas ideias, não se pode duvidar de que uma nova ordem de coisas se prepara e que o velho mundo chega ao seu fim. Kardec escrevia isso na segunda metade do século XIX. E se nós repararmos bem, observarmos os acontecimentos à nossa volta, nós podemos verificar que esse tipo de situação permanece até hoje. E por quê, meus amigos? Porque essa transição, essa transformação que o planeta sofre, ela não é imediata, ela não se dá num piscar de olhos, numa troca de data. Ela é um processo, e é um processo que para nós, espíritos encarnados, limitados em nossas percepções, entendemos ser de grande duração. Só que para Deus, para os espíritos mais elevados também, esse período de uns 200 anos ou mais não é nada comparado com a eternidade. Então, esse processo ele se dá lentamente, até muito em função de nós mesmos. Porque se nós, espíritos imortais, optássemos pelo caminho do bem, em qualquer circunstância que a vida nos apresentasse, esse processo de transformação ele seria mais acelerado. Porque um mundo, meus amigos, só se transforma, só muda para melhor com a mudança para melhor de cada um de seus habitantes. Não tem como ser diferente. Então, alguns acontecimentos podem retardar ou acelerar. E, infelizmente, em muitas das vezes, nós optamos por caminhos que nos retardam o progresso.

Tenso. E vale uma coisa aqui também, né, meus amigos? A gente vê que é o próprio Cristo, por essa fala que está em Atos, que Kardec citou, quem preside esse movimento de transformação. Ele diz que nesses dias espalharei do meu espírito sobre meus servidores e servidoras, e eles profetizarão, ou seja, existe uma direção do próprio Cristo para que esse processo de transformação se dê. E ele se utiliza da mediunidade, cada vez melhor entendida em função do esclarecimento que a doutrina espírita nos traz, fazendo com que utilizemos essa ferramenta de uma forma útil e poderosa. Por quê? A mediunidade em si, pura e simplesmente, ela não resolve o problema moral da humanidade. É que nem a própria inteligência. O homem é capaz de muitas coisas com a sua inteligência, de produzir. Mas, se aquilo vai ser útil, benéfico ou não, para a sociedade como um modo geral, de um modo geral, vai depender da diretriz moral que ele dê. Por isso que é importante a doutrina espírita, ela nos incentiva sempre a buscar uma transformação moral, porque todos os outros elementos e ferramentas que possuirmos e que são importantes para o nosso desenvolvimento serão bem empregados se direcionarmos através de uma moral elevada. Então é muito importante que a gente tenha isso em mente. A mediunidade é um fator de transformação, sim, mas ela precisa ser direcionada de modo que nós tenhamos como objetivo a melhoria moral da humanidade. E não utilizarmos de forma egoísta, querendo ter um benefício material para nós mesmos que somos médiuns. Não é verdade? Então a gente tem que ter muita atenção em relação a isso. E Kardec prossegue nos dizendo o seguinte: se agora, levando em conta a forma alegórica de alguns quadros e perscrutando o sentido íntimo das palavras de Jesus, se compara a situação atual com os tempos descritos por ele, como devendo marcar a era da renovação, não se pode deixar de convir que muitas das suas predições hoje estão se cumprindo, de onde é preciso concluir que atingimos os tempos anunciados, o que é confirmado pelos espíritos que se manifestam em todos os pontos do globo. Então, por revelação dos próprios espíritos do bem, nós sabemos que esse processo de transformação da humanidade e de caminhada para um mundo de regeneração está se intensificando. Mas, mesmo sem a revelação dos espíritos, se observarmos à nossa volta as coisas que acontecem, nós conseguimos perceber isso. Então, movimentos cada vez mais intensos de defesa dos direitos humanos, de defesa dos processos relacionados ao meio ambiente. Então nós vemos que a criatura humana, de um modo geral, mesmo que não esteja vinculada a nenhuma religião, mesmo que não acredite no processo da comunicabilidade dos espíritos com os homens, a criatura humana, ela já se preocupa com uma busca de fazer com que o nosso planeta seja uma morada melhor para nós mesmos e para os nossos herdeiros. Então nós percebemos, meus amigos, que em grande parte isso se dá por quê? Porque esses espíritos que estão reencarnando, eles já trazem esse compromisso, porque eles já entenderam, mesmo que eles não racionalizem nessa encarnação atual sobre as questões espirituais, eles sabem intimamente que são espíritos imortais e que têm uma responsabilidade
por fazerem com que esse planeta

0: seja uma morada melhor. Eles sabem que têm um papel importante nesse processo de transformação. E por que eles sabem isso? Porque eles sabem, como nos diz o próprio Kardec, lá no Evangelho segundo o Espiritismo, no capítulo Pedi e Obtereis, que é o capítulo 27, quando trata da eficácia da prece, no item 6, ele nos fala que nós temos a certeza que seremos atendidos em nossas preces. Mas é importante que nós nos lembremos que a ajuda que vem do alto é uma ajuda indireta. E que para que o processo de ajuda se efetive, é necessário a nossa participação também. Então, muitas vezes, a resposta a uma prece é uma intuição, é um bom espírito que nos diz qual o caminho a seguir. E aí, sim, precisa da nossa movimentação para a conclusão daquela resposta, na efetivação daquela resposta. Da mesma forma, esses espíritos que vão tomando consciência de si mesmos, eles, quando reencarnam, eles sabem que a ajuda não faltará de Deus, mas que eles precisam arregaçar as mangas e trabalhar para que uma mudança se efetive. Nós vamos agora fazer um intervalo e daqui a pouquinho a gente retorna com o nosso estudo.
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1: Bem, meus amigos, nós estamos estudando aqui do livro O Problema do Ser e do Destino, o capítulo 5, onde Leon Denis vem falando para nós dos diferentes estados do sono, a alma, né, nos diferentes estados do sono. E é importante que a gente tenha essa orientação, que a gente saiba o que acontece quando nós estamos dormindo, quando o nosso corpo está em descanso e nós, espíritos, estamos em trabalho. E nós sabemos, porque temos esse estudo lá da emancipação da alma, lá no Livro dos Espíritos, no capítulo 8, quando ele trata do sono e dos sonhos, ali Kardec vem nos dizendo que durante esse período em que o nosso corpo descansa, o espírito sai em busca de informações. Informações para atender às suas vontades enquanto está acordado. Então, aquilo que nós buscamos quando estamos acordados, quando estamos agindo, ao dormirmos, é para lá que nós vamos. É aí que nós vamos. E aí, Leon Denis, nesse capítulo, ele vem trazendo aqui a explicação das várias situações que podem acontecer conosco neste período em que estamos dormindo, em que o corpo adormece, né? E do que nós lembramos e como que nós podemos utilizar tudo isso, todas as informações que nos vêm quando estamos em sono. Sim, Bruno, há casos em que a alma fica presa ao corpo, sim. Por isso é que a gente precisa fazer um trabalho para essa libertação. Porque a alma precisa, no período de descanso do corpo, ir buscar os conhecimentos, ir buscar a solução para a sua vida, ir buscar informações. E aí a doutrina espírita, inclusive, nos esclarece muito isso, que devemos nos preparar para esse momento. Devemos nos preparar quando vamos dormir. Então, não é aconselhado que a gente chegue muito cansado, muito excitado de alguma atividade que tenhamos feito e que a gente vá direto para a cama. Não é aconselhado que a gente durma assistindo televisão. Não é aconselhado que a gente se agite muito no momento de dormir, né? Se alimente com comida pesada também não é bom. Então, o que a doutrina nos ensina? Que a gente se prepare para esse momento. Porque é um momento importante para o espírito. Porque é um momento em que ele se liberta. Né? A gente tem lá na questão 400, nesse capítulo 8 do Livro dos Espíritos, e o Kardec pergunta aos espíritos: o espírito encarnado permanece voluntariamente no envoltório corporal? Né? E ele diz assim, é como perguntar se o prisioneiro está satisfeito sobre as chaves. O espírito encarnado aspira incessantemente à libertação. E quanto mais grosseiro é o envoltório, mais deseja ver-se desembaraçado. Então, o corpo, não é? O nosso corpo é uma prisão para o espírito. Então, neste momento, o espírito busca a sua liberdade. Então, é bom que a gente doutrine, nós nos doutrinemos, para que nesse momento em que o corpo vai buscar essa liberdade, né, a gente passe e vá para lugares produtivos, né? Lugares úteis, situações em que vamos aprender, que vão nos ajudar muito. Então, o conselho, a orientação que a espiritualidade nos dá Nesse momento que você se prepare, leia uma página de harmonização, faça uma prece, né, pedindo o amparo dos seus guias, dos seus mentores, para que nesse momento em que o corpo descansa, que o espírito possa caminhar por lugares sadios, por aprendizados, né, para que a gente possa ir lá encontrar esses amigos, esses irmãos, e sermos orientados na nossa vida durante o dia. Há casos em que a gente não se lembra, mas isso não significa que não tenhamos passeado, que não tenhamos, que não tenha acontecido nada. Às vezes não nos lembramos por uma questão de necessidade mesmo de não ser lembrado claramente. Mas na situação do dia a dia, tudo aquilo que nós aprendemos, nós vamos colocando em prática, né? Isso é bem claro para nós nos estudos sobre sonho, sonos, lá no Livro dos Espíritos. Então aqui, Leon Denis vem mostrando que nesse momento, se for necessário, se for importante, se houver uma utilidade, o espírito vai receber informações que serão úteis para alguma situação da sua vida. E aí, né, a nossa amiga Vânia, nós começamos e a Vânia também deu continuidade, e Leon Denis vem dando várias explicações. E hoje, nós estamos já no final desse capítulo, ele continua trazendo aqui exemplos e explicando esse processo, como ele é importante para nos ajudar nessa nossa caminhada. Então a gente precisa ter esse conhecimento para poder aproveitar este momento, né? O espírito está livre do corpo, então nesse momento ele pode buscar informações, buscar situações importantes para a sua caminhada, para ajudar na sua caminhada quando acordado. Então aí, na continuidade, né, desse capítulo, o parágrafo que nós vamos iniciar, nossa amiga Nina já começou a colagem aí, Leon Denis vem nos dizendo assim: a proporção que nos vamos elevando na ordem dos fenômenos psíquicos, vão-se eles apresentando com maior clareza, com maior rigor, e trazem-nos provas mais decisivas da independência e da sobrevivência do espírito. Não é? Então, quanto mais nós vamos nos crescendo, né? Adquirindo conhecimento, vamos expandindo esse conhecimento em torno da nossa vida, do que realmente somos, do que pode nos acontecer, vamos tendo capacidades e condições de recebermos maiores informações. É isso que Leon Denis diz aqui. Por isso a importância que a doutrina espírita dá ao estudo. Que a gente vai tendo esse conhecimento, vai sabendo o que pode nos acontecer e a gente vai podendo saber trabalhar com isso, com essas informações, no caso aqui que a gente está estudando, que é o que nos acontece durante o sono. Então, às vezes, quando acordamos pela manhã, lembramos de alguma coisa. E aí, a gente tendo o conhecimento do que seja esse fato, nós vamos saber trabalhar aquela informação, utilizá-la de maneira correta. Então a gente vai ter aqui ainda casos que Leon Denis vem narrando como acontecem situações importantes durante esse momento. E ele continua: as percepções da alma no sono são de duas espécies. Verificamos primeiramente a visão à distância, que é a clarividência, a lucidez. Vem depois um conjunto de fenômenos designados pelo nome de telepatia e perestesia, que são sensações e simpatias à distância. Compreende a recepção e transmissão dos pensamentos, das sensações, dos impulsos motrizes. Com esses fatos, relacionam-se os casos de desdobramento e aparições designados pelo nome de fantasmas vivos. O que é isso? Isso aqui, que ele chama aqui de fantasmas vivos, e muita gente também chama e conhece por esse termo, é a condição, é a capacidade de nós, encarnados, nesse momento do sono, em que o nosso corpo está adormecido, o espírito tem condições de ir a algum lugar e aparecer para alguém. Nós temos muitos casos desses aí narrados. Então, não só aqueles encarnados têm essa condição, essa capacidade, não é? Eles podem, nós que estamos aí encarnados também, podemos, nesse momento, né, nessa fase de sono, nós vamos nos desdobrar e poderemos nos materializar e sermos vistos em algum lugar. Claro que vai ter que ter um objetivo, né, para que isso aconteça. Mas não é uma coisa que não possa ser, que seja assim, absurdo, que seja uma coisa extraordinária. Não, é uma coisa natural. Natural dessa movimentação que é essa nossa vida, essa engrenagem aí. Então ele está falando aqui sobre isso. E ele diz, esses casos teve a psicologia oficial de verificá-los em grande número, sem os explicar. Né? Não tivemos a psicologia comum do homem, né? A ciência do homem, ela não tem como explicar isso. Como que uma pessoa que está viva ainda, dormindo, ela tem condição de aparecer em algum lugar como, entre aspas, aí ele mesmo diz, um fantasma? É assustador quando a gente não tem esse conhecimento. Mas quando a gente tem o conhecimento de que somos espíritos e que estamos dentro de um corpo, mas que no momento que esse corpo adormece, nós podemos sair desse corpo e irmos aonde quisermos, né, onde tivermos condições de ir, para a gente não é nada de extraordinário nem de fenomenal. E aí ele diz, né, todos esses fatos ligam-se entre si e formam uma cadeia contínua. Em princípio, constituem, no fundo, um só e mesmo fenômeno, variável na forma e intensidade, isto é, o desprendimento gradual da alma. Então, é aquilo que até que o Bruno, se não me engano, colocou aí lá no início, né, que o corpo, que o espírito pode ficar ali agarrado ao corpo. E pode também. Então você veja, o que Leni está dizendo aqui? Não é? É uma situação, um princípio, que confunde de. É um fenômeno. Que fenômeno é esse? Emancipação da alma. Agora, essa emancipação, ela pode ocorrer de várias maneiras. E pode até não ocorrer. Podemos até não sairmos do corpo, por uma razão qualquer. Né? Não sabe sair, às vezes, por ignorância, pela falta de conhecimento. O espírito é tão ignorante nesse sentido que ele não sabe que pode sair do corpo e que pode fazer muita coisa. Né? Então, é isso que Denis está falando aqui. E de cada essa situação, essas situações diferentes, vai variar aí de pessoa para pessoa. Eu, por exemplo, dificilmente me lembro dos meus sonhos. Muito difícil eu me lembrar do que eu fiz durante a noite quando estou dormindo. Mas eu tenho as sensações. A gente percebe coisas assim que durante o dia, né, são vamos, como se fossem reflexos que vêm à nossa memória de situações que você percebe que aconteceram durante o teu sono, durante o descanso do corpo. Outros já têm, como a gente vai ver caso aqui, já têm a lembrança da cena bem clara, totalmente, porque há uma necessidade para que a criatura se lembre. Né? É o que Denis está colocando aqui para nós. Então ele diz, esse despreendimento, vamos segui-los nas suas diversas fases, desde o despertar dos sentidos psíquicos e das suas manifestações em todos os graus, até a projeção à distância de todo o espírito, alma e corpo fluídico. Né? Então, isso aqui é aquele caso da emancipação total mesmo do espírito. Ele vai se materializar em determinado lugar, vai agir. Nós temos aí o espírito Eurípides de Barçanufo, que fazia muito isso, né? Quem não conhece a vida desse espírito, eu aconselho que leia, porque vai ter um aprendizado muito grande sobre mediunidade. Eurípides era um espírito que ele era professor. E estava, de repente, na sala de aula, ele sentava-se à cadeira, mineiro, Sacramento, lá ali no Triângulo Mineiro. Em Sacramento, ele na sala de aula, os alunos, né, já sabiam desse fenômeno que ele produzia. Então, quando ele sentava a cadeira, né, e caía-se um pouco a cabeça, né, sobre o ombro, e ficava ali como se estivesse dormindo. Ele, o corpo ficava ali como dormindo, mas o seu espírito, e esse grau, né, essa capacidade de fazer isso era tão grande, que ele saía do corpo, e em determinado lugar, um dos fatos mais conhecidos foi o parto que Eurípides fez, ele saiu do corpo, a casa da criatura, da parturiente, fez o parto da pessoa, da mulher, e voltou para a sala de aula. Quando o marido chegou ao colégio para chamá-lo e avisá-lo que estava na hora do filho nascer, ele virou para o marido da senhora lá e disse: olha, você pode voltar porque já nasceu e estão todos muito bem. Aí o homem se espanta, né? Como, professor? Eu vim aqui buscar o senhor. Não, pode voltar. E o marido volta em casa e realmente já estava lá, a mulher bem, com o seu bebezinho no colo lá, numa felicidade grande. Então, ele se materializou, além de sair do corpo, se materializou, tomou uma consistência tão grande que ele podia realizar atos. E a gente tem vários casos, né, nas obras de Eurípides, que falam desse processo que ele tinha. Então, é aí esses graus, outros vão, apenas aparecem. Né? A gente só aparece, não tem condição de fazer nada. Outros vão só para ver. E aquele fato fica na lembrança quando acordado como um sonho, que é o que ele vai contar aqui para nós. Então ele diz assim: examinemos primeiramente os casos em que a visão psíquica se exerce com agudeza notável. Citamos alguns nas nossas obras precedentes. Ou seja, esses casos que ele vai citar aqui agora, a criatura teve uma visão completa, uma visão bem clara do fato que ele estava presenciando. E se lembra depois. Então ele diz: aqui apresentamos um mais recente publicado por toda a imprensa londrina. E diz assim: o desaparecimento da senhorita Holland, processo criminal que apaixonou a Inglaterra, foi explicado por um sonho. Porque a notícia era o seguinte: a senhorita tinha desaparecido, né? Morreu, né? Sumiu, encontrava, não sabia o que tinha acontecido com ela. Através do sonho, o caso foi desvendado. Então, olha só a narrativa. E ele vem dizendo: a polícia procurava baldamente. O acusado Samuel Douglas, que estava para ser solto, pretendia que ela havia partido para destino desconhecido. Não é? O criminoso não achou o corpo, não tem criminoso, então ele ia ser solto. Os jornais de Londres publicaram desenhos que representavam a casa em que morava a senhorita Holland e o jardim da mesma casa. Uma criada, grave, viu a gravura e exclamou: aí está o meu sonho. E indicou um lugar ao pé de uma árvore, dizendo: está ali um cadáver. Soube-o a polícia e, na presença dos agentes, ela confirmou as suas declarações. Explicou que vira em sonho esse jardim e no solo, no lugar indicado, um corpo enterrado. A polícia mandou escavar o terreno nesse lugar e nele foi encontrado o cadáver da senhorita Roland. Ficou provado que a criada nunca conhecera essa pessoa, nem pusera os pés nesse jardim. Camille Flammarion, na sua obra O Desconhecido e os Problemas Psíquicos, menciona uma série completa de visões diretas, à distância, durante o sono, resultante de um inquérito feito na França sobre os fenômenos dessa ordem. Então está aqui o esclarecimento de muitas situações que acontecem, muitas visões que as pessoas chamam, né, entre aspas, de visões, porque tem através do sonho, e que não é nada de absurdo, não é nada de fantasmagórico, não é nada de extraordinário. É uma ação natural, faz parte da nossa natureza, desde que tenhamos condições para isso. Porque não é você querer, é necessário que você tenha condições para isso. Então, nesse caso aqui, por que que houve que a polícia se deu o trabalho de ir lá investigar? Primeiro, porque era uma informação importante a respeito de um crime bárbaro. E segundo, porque a informação partiu de uma criatura que não tinha conhecimento nenhum de quem era a senhorita Roland, nem como era a casa dela, nem nada. Até então, ela tinha sonhado e, consequentemente, não devia estar entendendo nada daquele sonho, né? Porque viu uma casa, um jardim muito bonito no seu sonho. Isso deve ter acontecido numa emancipação. Ela foi lá e aí pergunta-se: por que essa criada? Por que essa criatura? Justamente para que não houvesse nenhuma dúvida dessa visão que ela teve. Ela não conhecia a senhorita que foi assassinada, não conhecia a casa, não conhecia o jardim. Se fosse uma pessoa conhecida, talvez não tivesse o mesmo valor. Então, ela, uma desconhecida, nunca tinha ido lá, não conhecia ninguém e teve um sonho. E a gente calcula, né, aí já é conclusões nossas, que ela, quando se lembra do sonho, se lembrou do sonho no momento que acordou, talvez não tivesse entendido nada. O que foi chamar a atenção? Justamente quando ela leu o jornal e viu lá a foto da casa, né? Os jardins da casa onde tinha acontecido o crime. Então aí ela foi fazer, ligou os fatos e viu: não, eu sonhei isso aí é o meu sonho. Tem um cadáver enterrado aí. E a polícia foi lá e achou. Existem vários fatos aí na bibliografia espírita, vários livros, várias situações contando casos desse, né? E aí Leon Denis vem mais, trazendo mais um fato também, bem complicadinho também. Ele fala para nós: vamos referir um caso mais complicado. Os Anales das Ciências Psíquicas, de Paris, de setembro de 1905, página 551. Está lá nesta obra. Contém a relação circunstanciada e autenticada pelas autoridades legais do Castelo de Sangro, na Itália, de um sonho macabro, coletivo e verídico. Então vamos ao sonho. O guarda rural do barão Rafael Conrado viu em sonho, na noite de 3 de março último, seu pai, falecido havia 10 anos, pai do guarda. Exprobou-lhe a ele e aos irmãos e irmãs o terem-no esquecido, e coisa mais grave, deixarem os seus pobres ossos desenterrados pelos coveiros, abandonados sobre a neve, por trás da torre do cemitério, à mercê dos lobos. Então veja bem, em sonho, esta alma desse pai, desse guarda, veio em sonho, eles se encontraram, e o pai veio, como se, assim, dar-lhe uma bronca, né? Reclamar que estava abandonado, que eles teriam deixado os ossos abandonados, e informou onde estava lá, desenterrado pelos coveiros, abandonado lá por trás do cemitério, e os lobos comendo os ossos. A irmã do guarda também sonhou exatamente a mesma coisa, por isso que ele diz aqui, é um sonho coletivo, né? Não foi só o guarda, a irmã também sonhou. E o irmão, muito impressionado, pegou na espingarda e, não obstante a tempestade de neve que atormentava a região, dirigiu-se para o cemitério. situado num monte que dominava a cidade. Aí, por trás da torre, entre as silvas e por cima da neve, em que havia sinais de pata de lobo, viu ossos humanos. Então está lá. Um sonho que foi verídico, que veio trazer uma mensagem, né, o espírito reclamando a situação em que se encontrava lá seus restos mortais, e veio falar aos filhos, e eles foram lá e comprovaram, né? E aí Denis vem explicando para nós. Os análises dão depois a narrativa circunstanciada do inquérito e das pesquisas feitas pelo juiz de paz. Estabelecem que os ossos eram, na realidade, do pai do guarda, que os coveiros, terminado o prazo legal, haviam exumado. E iam eles em transportá-los para o ossuário à noitinha, quando o frio e a neve os obrigaram a deixar o serviço para o dia seguinte. Né? Aí vocês vejam só, o espírito responsável pelaqueles restos mortais ficou tão preocupado que na mesma noite foi lá avisar os filhos. Né? Em sonho, encontrou-se lá com os filhos emancipados e avisou para eles, olha, meus ossos estão lá e vocês me abandonaram lá. Percebemos aí que esse espírito ainda estava muito ligado a esses restos mortais. E ele diz assim, os documentos relativos a este caso, que foi objeto de um processo, estão assinados pelo tabelião, pelo juiz de paz, pelo síndico da localidade. Foram publicados pelo Eco del Sangro em 15 de março de 1905. Então, a gente está vendo aqui qual o objetivo, né, de Léon Denis trazer esses casos para nós. Porque são coisas que fazem parte do nosso dia a dia. Quantos casos nós temos de criaturas que vêm, se emancipam, os encarnados se emancipam, se encontram com os amigos, os entes queridos desencarnados e recebem ali informações. Né? E recebem ali informações. Eu mesmo tive uma experiência dessa em relação a essa problemática de restos mortais no cemitério. Né? Não era nem espírita ainda, eu era uma criança, uma menina, tinha meus 13, 14 anos, então não pode se dizer assim que tenha sido influência de alguma coisa. Foi uma experiência que eu nunca me esqueci. E foi em relação ao meu avô. Ele havia desencarnado e já estava chegando o período dessa mudança aí dos ossos, de retirar lá do túmulo os ossos e colocar... Se a família, né? A gente sabe que no cemitério, se a família quer, aí compra lá uma gavetinha para guardar os ossos. E na família, interessante que foi uma coisa que eu nunca esqueci, na minha família, né, era pai da minha mãe. Então estava a minha mãe, as duas irmãs e os quatro irmãos. Agora vocês vejam só o que é a falta do conhecimento. Estavam na família, né, aquele burburinho todo, eles... lá disputando quem é que ia fazer isso, quem é que ia comprar a gavetinha para guardar os ossos lá do pai, que no caso era o meu avô. Então estava aquele desentendimento, não eu que vou fazer, o outro dizia que era o outro, não eu que quero fazer porque era meu pai, e por aí ia aquela confusão. Eu criança, não estou nem aí, né? Tinha meus 13, 14 anos, quero lá saber de cemitério, de osso, de ninguém, nada disso. Mas eu tive um sonho. Eu nem estava sabendo dessa confusão na família, eu nem estava sabendo que isso estava acontecendo. E no sonho meu avô veio, me apareceu, né, e disse, e falou bem, bem claro, mas com bastante assim autoridade, olha, avisa para esse pessoal para me deixar quieto, não mexa com aquelas coisas que estão lá, deixa eles fazerem o que eles quiserem lá. E pronto, foi só isso. E acordei de manhã assim, apavorada, né, que eu nunca tinha sonhado com meu avô, e falei para minha mãe, mãe, eu sonhei isso, isso, isso, meu avô mandou dizer isso, isso, isso. Aí pronto, aí começou o burburinho na família, aí começou, não, não vai, uns acreditaram no meu sonho, outros não, minha mãe já não quis mais fazer nada, já fugiu nada do negócio, a minha tia também já não quis, a outra já quis fazer, e aí foi, mas foi bem claro também o aviso, né, uma situação dessa aqui. Então, o Leon Denis está colocando aqui para nós, que ele está explicando, fazendo que isso acontece, e colocando as várias situações que podem acontecer. E são casos verídicos, porque ele cita aqui onde esses casos estão e foram registrados. E aí ele nos diz, o professor Milbold, da Universidade da Pensilvânia, relata vários exemplos de sonhos que indicam uma grande atividade da alma durante o sono e dão ensinamentos que vêm do mundo invisível. Olha só, atividades que nós vamos durante o sono buscar conhecimentos, adquirir informações importantes para o nosso dia a dia. Ele diz, entre outros, citaremos o do Dr. Ilpret, professor de língua assíria da mesma universidade, o qual achou, enquanto dormia, o sentido de uma inscrição antiga, sentido que até então não havia descoberto. Olha só aí, outro tipo de informação sendo trazida, porque era de utilidade, era necessária. E ele diz, num sonho mais complexo, em que intervém um sacerdote dos antigos templos de Nippur, ele recebeu a explicação de um enigma de difícil decifração. Foram reconhecidas como exatas todas as particularidades deste sonho. As indicações do sacerdote versavam sobre pontos de arqueologia completamente desconhecidos dos seres que vivem na Terra. Então, olha só, uma informação trazida através de um momento de emancipação e que teve a sua utilidade lá para o professor. E ele diz, convém notar que em todos esses fatos, o corpo do percipiente está em repouso e os seus órgãos físicos estão adormecidos. Mas ele, o ser psíquico, quer dizer, o espírito, continua em vigília, em atividade. Vê, ouve e comunica, sem o auxílio da palavra, com outros seres semelhantes, isto é, com outras almas. Então é uma coisa natural, que pode e que acontece todos os dias, a todo momento, com todos nós. Ele diz, esse fenômeno tem caráter geral e dá-se em cada um de nós. Cada um de nós, a todos. Na transição da vigília para o sono, exatamente no momento em que os nossos meios ordinários de comunicação com o mundo exterior estão suspensos, abrem-se em nós novas saídas para a natureza. E por elas escapa-se uma irradiação mais intensa da nossa visão. Então vejam bem, ficamos nesse momento, quando estamos adormecidos, o espírito, ele fica livre do limite dos órgãos físicos. Porque quando estamos acordados, né, em vigília, nós somos limitados pelos nossos órgãos. Então, os nossos olhos, a nossa visão, ela não é total, né? Normalmente, nós só enxergamos aquilo que está à nossa frente. Então, o globo ocular, que é o órgão da visão, ele limita essa visão do espírito. E fora do corpo, por isso que o espírito fica doido para se libertar do corpo, para ele é uma prisão, porque ele tem uma visão completa. Ele não está mais limitado por nenhum órgão físico. Os órgãos físicos estão lá adormecidos no corpo. Então, ele está sem essa limitação. É isso que Denis está falando aqui, né? Então, através dessa irradiação que ele pode se expandir, né? Porque ele pode sair, ele tem uma visão mais completa. E até porque ele enxerga, ele vê por todos os lados. Não é necessário que ele vire a cabeça para ver o que está acontecendo atrás. A visão é total. em função dessa irradiação que a gente sabe que é a irradiação do perispírito. E essa irradiação, ela vai ser num tamanho, o tamanho dessa irradiação vai depender do nosso estágio evolutivo, né? De como nos encontramos, da pureza do nosso perispírito. E aí ele vai poder se expandir alguns metros ou se expandir quilômetros, ou até ir ao outro lado do planeta, como a gente sabe. É por isso que hoje, né, com o ensino que a doutrina espírita nos traz a respeito disso, nós entendemos o porquê que a gente aprende, né, na religião que frequentamos, mas ninguém explica como isso acontece, né? Nós entendemos o porquê que a gente diz, não, o Jesus está em todos os lugares desse planeta. Doutor Bezerra está aqui comigo, pode estar aqui comigo na minha casa e pode estar aí na casa de cada um de vocês, não importa a distância que chega. Por quê? Pela evolução do perispírito, pela pureza do perispírito, ele tem condição de se expandir. Então, quanto mais light está o seu perispírito, mais capacidade de expandir-se e de visualizar mais coisas você tem. Isso aí, mais ou menos por aí, bombeiro, né? Se não tiver o peso, né, nessa matéria, nesse elemento semimaterial que é o perispírito, se ele estiver denso, a expansão é pequena. Mas se ele for já, então a gente entende esses espíritos já elevados, superiores, a condição de se expandir e de ver muitas coisas. Então é isso que Leon Denis está dizendo aqui para nós, né? Essa comunicação com o mundo exterior é através dessa irradiação, né? E aí ele continua para nós. Já nisso, vemos revelar-se uma nova forma de vida, a vida psíquica, que vai amplificar-se nos outros fenômenos de que nos vamos ocupar, provando que existem para o ser humano modos de percepção e de manifestação muito diferente dos dois sentidos materiais. Então a gente vai, com o Denis, continuar esse estudo aqui nos próximos capítulos. A gente vai estudar aí projeções telepáticas, desprendimento, exteriorização da alma. A gente vai entender esses processos que, dependendo do nosso grau de conhecimento, da nossa capacidade, da nossa necessidade, nós podemos realizar tranquilamente, né? E aí ele diz: depois dos fenômenos de visão no sono natural, vamos apresentar um caso de clarividência no sono provocado. Aí já é uma outra situação. Até aqui, a criatura foi dormir tranquilamente, naturalmente. Estava com sono, foi dormir e aconteceu esses fenômenos. Aqui, ele vai trazer para nós um caso interessante do sono provocado, né? Como se tivesse adormecido a pessoa. Então vamos lá. Ele diz: o Dr. Maxwell, advogado geral do Supremo Tribunal de Bordeaux, provoca na senhora Agulana, sujeite muito sensível, o sono magnético. Quer dizer, ele induziu a criatura ao sono, né? Como se fosse uma hipnose. Ela desprende-se, exterioriza-se, afasta-se em espírito de sua morada. O Dr. Maxwell manda-lhe observar a certa distância o que está fazendo um seu amigo, MB. Eram 22h20 da noite. Damos a palavra ao experimentador. Então, olha só, vê se ficou claro aí para vocês. Ele como que adormece a senhora Agulhana, né, através do magnetismo, ele adormece e vai orientar a ela para que ela vá ver o que, que o seu amigo está fazendo naquele momento. E ele diz a hora certa. Então vamos lá. A médium, com grande surpresa nossa, disse-nos que estava vendo o MB meio despido a passear descalço sobre pedra. Pareceu-me que isso não tinha sentido algum. No dia seguinte, ofereceu-se-me ensejo de ver o meu amigo. Mostrou-se muito admirado com o que lhe contei e disse-me textualmente: ontem à noite não me senti bem. Um amigo OMS, que mora comigo, aconselhou-me que experimentasse o sistema Knaip e instou tanto que, para satisfazê-lo, fiz pela primeira vez ontem à noite a experiência de passear descalço na pedra fria. Estava efetivamente meio despido quando a fiz, e eram 10h20, e passei durante algum tempo nos degraus da escada, que é de pedra. Então, aí, a confirmação do que a senhora tinha visto, né? Através de uma indução. E aí, continua Denis, para a gente já ir buscando aqui o nosso encerramento. Ele nos diz: os casos de clarividência no estado de sonambulismo são numerosos. Vêm relatados em todas as obras e revistas que se ocupam especialmente desses assuntos. A Médecine Française, em 16 de abril de 1906, refere um fato de clarividência relativo às minas de Courrières. A senhora Beth, minha xará, a vidente consultada, descreveu exatamente a mina e passou pelas torturas dos sobreviventes cuja morte ou libertação ela anunciou. Olha só, gente, que situação. Ajuntemos dois exemplos recentes. Então vamos lá ao caso que Denis nos traz. E ele diz: o senhor Luiz Cadiou, diretor da usina de La Grande Palude, perto de Landernau, tendo desaparecido em fins de dezembro de 1913, não se lhe podiam descobrir os traços, apesar das buscas minuciosas. Das sondagens efetuadas na ribeira, o Elorn, nenhum resultado adveio. Uma vidente, moradora em Nancy, a senhora Camille Hoffmann, tendo sido consultada, declarou, em estado de sono magnético, que o cadáver seria encontrado na orla de um bosque vizinho à usina, oculto sob ligeira camada de terra. Por estas indicações, o irmão da vítima descobriu, depois, o corpo em uma situação idêntica à que a vidente tinha descrito. Todos os jornais, entre outros, lá na Tinha, 5 de fevereiro, relatam pormenorizadamente o caso Caldiot, que toda a França acompanhou com apaixonado interesse. Alguns dias depois, produziu-se fenômeno análogo. Havendo-se afogado no Saône, perto de Mâncon, um jovem chamado Charles Chapelain, seu irmão, recorreu à senhora Camille Hoffmann para encontrar o cadáver. Ela assegurou que ele seria lançado pelas águas 60 dias depois do acidente, perto da reportagem de Cormoranche, o que se realizou exatamente. Então está aí casos que Leon Denis vem trazendo para nós, casos comprovados dessa emancipação da alma durante o sono, seja por um sono espontâneo ou seja por uma indução magnética, a criatura tendo condições, capacidade de ver, de enxergar esse mundo invisível a muita distância. Então, é importante que a gente tenha esse conhecimento, que a gente estude, né, tanto lá no livro dos Espíritos, como no livro dos Médiuns, esses fatos e que o livro dos médios também nos traz ali grandes informações a respeito dessas situações, porque é a mediunidade que está junto a nós. Não está lá no poste nem na árvore, não. Acontece conosco. Somos nós esses instrumentos. E tem um objetivo. Essas coisas não acontecem simplesmente para nos assustar ou para deixar com que a gente fique mais encantado ou desencantado, não. Sempre vai ter um objetivo. E aí é sempre mostrando para nós, comprovando para nós, que nós não vivemos só aqui, esse mundo material que nós enxergamos. Nós temos uma vida interativa com a nossa verdadeira pátria, que é a pátria espiritual, que é a nossa verdadeira vida. Então a gente vive interagindo com esse mundo espiritual e a gente precisa encarar isso com muita naturalidade. A gente tem que começar a viver, a pensar e a raciocinar, não como esse corpo que eu estou me vendo nele, mas sim como um espírito imortal, porque essa é a minha verdadeira vida. Então eu preciso desses conhecimentos, eu preciso ter essas informações para que eu possa ir trabalhando esse processo em mim. E aos poucos eu ir me desligando desta matéria, porque essa matéria vai ficar. Só a alma que existe nesse corpo é que vai continuar. E para que não seja, né, não tenha no momento do desligamento do corpo, essa alma não fique apavorada, não fique assustada, como nós sabemos que existem casos assim também, da criatura que desencarna e não tem noção que desencarnou, é importante que a gente tenha esses estudos. Não foi à toa que Leon Denis se propôs a trazer e a deixar essa obra com todos esses casos e se baseando lá na codificação. Né? Então ele estudou a codificação e foi fazer também o que Kardec fez, observar, analisar, pesquisar, para deixar para todos nós e a gente aqui, ó, só na vantagem, né? Porque já temos esse material aí todo pronto, todo tranquilo, para que a gente possa assim utilizar e fazer a nossa caminhada aí, sempre lembrando disso. Nós somos espíritos e precisamos participar e precisamos ter contato com essa vida espiritual, que é a nossa verdadeira vida. Na semana que vem, nós vamos entrar num outro capítulo tantíssimo, também muito interessante, um estudo bem profundo também, que Kardec vem fazendo, Kardec, olha, que Leon Denis vem colocando para nós, que é o desprendimento e exteriorização, são as projeções telepáticas, quer dizer, as projeções através do pensamento, que é também um estudo muito gostoso, muito legal e que a gente precisa saber porque acontece a toda hora conosco e a gente estranha. Por quê? Porque não tem o conhecimento. Tendo o conhecimento, não estranha mais e vê que é uma coisa natural. Faz parte de todos nós todos esses fenômenos que a gente acha assim que é uma coisa lá do outro mundo. Não, é aqui, está com a gente, é nosso, é natural, é comum. Para que a gente não se assuste, não tenha medo, vamos buscar o conhecimento. E vamos nos libertando, né? Aí lembrando aquele ensinamento de Jesus que eu acho assim fenomenal. Vai buscar o conhecimento para você se libertar, né? Conhecereis a verdade e ela vos libertará. Isso é muito importante que a gente tenha esse lema como assim, uma filosofia de vida mesmo. Não podemos esquecer do estudo, não podemos esquecer de buscarmos conhecimento, porque eles são importantes para todos nós. Bom, nós estamos encerrando então o nosso estudo, e aí fica o convite para a semana que vem estarmos todos aqui reunidos, dando continuidade a esse estudo, onde nós vamos falar das projeções telepáticas, que vai ser também muito legal, tá bom? Então eu agradeço aí a participação, a vibração, a presença de todos. Gente, um beijo e até a semana que vem.

Boa noite, nossas saudações nesse retorno, em que agradecemos pela vibração de vocês. Correu tudo muito bem, nossa jornada, nas nossas palestras, na viagem, no encontro que tivemos.

com um amigo que narrava uma história muito interessante. O amigo dizia que, viajando de trem, ele viu uma placa escrita em russo e, a partir dali, começou a divagar, a viajar com a própria imaginação. Não se dava conta, o amigo, que àquela altura ele estava trazendo símbolos, imagens e fantasias do seu próprio mundo inconsciente. Quando falamos de inconsciente, é verdade que não foi Carl Gustav Jung quem descobriu o inconsciente, nem tampouco Sigmund Freud. Em verdade, a construção dos filósofos da antiguidade já nos fazia saber que parte da psique já nos era desconhecida. Mas somente quando a psicologia começou a ganhar corpo, e aí vem a importância dos estudos do pai da psicanálise, é que perceberam que o inconsciente tinha influência também sobre nossa vida consciente. E que deveríamos conhecer um pouco mais desse mundo que habita em nós e que muito pouco sabemos, para conhecer os nossos transtornos, nossas neuroses, nossas dificuldades e também não somente o que costumamos dar um teor negativo em sua essência, mas muitos aspectos positivos que se encontram nesse mundo interior e que nós não acessamos, às vezes por medo, às vezes por insegurança, por reprimir grande parte de nós que nos é desconhecida. E Joana de Ângeles, na obra Triunfo Pessoal, ela diz que as impressões armazenadas em camada abaixo da consciência constituem a área que Freud denominou como inconsciente, enquanto que Jung passou a nomeá-lo como inconsciente individual, com a finalidade de diferenciá-lo daquele que chamaria de coletivo. É que inicialmente Freud pensou que no inconsciente estariam apenas as lembranças daquilo que de alguma forma desejaríamos esquecer. Todo o material que reprimíamos do campo da consciência passaria a formar o inconsciente. Então a psicanálise tinha a função de promover a catarse, ou seja, o paciente chegava, falava e dava livre vazão às suas ideias como forma de equilibrar o inconsciente com a consciência. E dessa forma, alguns dos transtornos neuróticos eram trabalhados. Mas quando Carl Gustav Jung começa a estudar o inconsciente, ele percebe que aquele inconsciente tinha algo muito maior do que somente as impressões esquecidas e reprimidas pela consciência. Havia algo de grandioso em que ele trazia, de certa forma, toda a trajetória da humanidade presente no mundo inconsciente. É por isso que Carl Gustav Jung diferencia o inconsciente entre inconsciente pessoal e inconsciente coletivo. Jung diz que o inconsciente descreve um estado de coisas extremamente fluido. Tudo que eu sei, mas que no momento não estou pensando. Tudo aquilo de que antes eu tinha consciência, mas de que agora me esqueci. Tudo que é percebido pelos meus sentidos, mas que não foi notado pela minha mente consciente. Tudo aquilo que involuntariamente e sem prestar atenção, sinto, penso, recordo, quero e faço. Não sei se já aconteceu com vocês de tentarem lembrar de algo que vocês sabem, que lembram ou que sabem, mas que não vem à consciência de jeito algum. Isso acontece quase com todas as pessoas. É porque aquele fato, aquele evento, de certa forma saiu do campo da consciência e está gravado no inconsciente, normalmente no inconsciente próximo, mas que não aconteceu aquele estalo, aquele clique, para que tivéssemos a lembrança. Noutras feitas, acontece justamente ao contrário. Temos lembranças antigas a partir de determinados eventos e não sabemos por que aquilo ocorreu. É porque a mente funciona de maneira associativa. Por exemplo, passamos por um local e de

repente sentimos um cheiro que nos remete a um outro, a uma outra instância, um cheiro de café. E quem não lembra do café da vovó, aquele café gostoso com bolo de milho, né, que só de falar a gente fica com água na boca. E essas lembranças, essas associações, fazem parte de todo o material que se encontra inconsciente. Então, às vezes, ocorre também de escutarmos uma música e sermos remetidos ao passado, ouvindo aquelas músicas, como diz uma amiga minha, aquelas músicas de dor de cotovelo do passado, onde ela tem as recordações e traz à tona uma série de recordações, porque o inconsciente, em conjunto com a consciência, funciona também de maneira associativa. Certa feita, estudiosos fizeram uma pesquisa para perceber o quanto somos influenciados por essas mensagens subliminares que ficam gravadas no nosso inconsciente e que sequer nos damos conta. Esses estudiosos cercaram um caminho de duas pessoas que se colocaram à disposição da pesquisa, e durante o caminho eles colocaram várias mensagens em outdoor, mensagens escritas, e no final eles pediam que as duas pessoas fizessem um desenho. E foi impressionante o resultado, porque eles fizeram um desenho trazendo várias das mensagens subliminares que eles receberam durante o caminho, demonstrando que, mesmo que a gente não se dê conta de tudo o que acontece ao nosso redor, o nosso inconsciente grava todas as coisas. Mesmo que a nossa mente consciente não perceba muito do que acontece em nossa vida, tudo vai ficando gravado em certa parte da nossa psique, a que damos o nome de inconsciente. E se esse material, essa energia, essa força, se encontra em desarmonia, isso prejudica também a forma como atuamos no mundo. É por isso que o grande desafio da nossa personalidade, o desafio do nosso caminho, é harmonizar as forças do inconsciente com a consciência. E existe uma maneira que o inconsciente se comunica com a consciência, que é através dos sonhos, das fantasias, da imaginação. Todo esse material funciona como um canal que vai fluindo do inconsciente para a consciência, para que conheçamos um pouco mais de nós mesmos. Acontece que, como a linguagem do inconsciente é simbólica, nem sempre nós entendemos. E aí, novamente, as pessoas se queixam: mas eu tive um sonho que não tem nem pé nem cabeça. E esses são os melhores sonhos, porque no trabalho terapêutico é justamente isso. Essa análise que fazemos de tentar colocar um pouco mais, talvez não nem o pé nem a cabeça, mas mais dúvidas na cabeça do paciente. Porque paciente bom é aquele que sai com bastante dúvida, né? Ele chega no consultório terapêutico buscando respostas e os terapeutas colocam mais dúvida na cabeça para pensar um pouco mais a respeito da vida. Mas isso é até de certa forma saudável, porque é através dos questionamentos que nós vamos conhecendo um pouco mais desse mundo. Não necessariamente sabendo todas as coisas, porque o inconsciente é imenso perante a nossa consciência. Mas o trabalho principal é harmonizar. E aí adentramos naquilo que Jung chamou do equilíbrio entre o eixo do ego e do self. O self, sendo a totalidade, ele contém também o inconsciente. O ego contém somente o campo da consciência, aquele campo pequeno. Então as duas instâncias têm que se harmonizar para que tenhamos também uma vida, de certa forma, equilibrada. E continua Jung dizendo que esquecer nesse sentido, ou seja, no sentido de que certos conteúdos não são recordados pela consciência, é normal e necessário para dar lugar a novas ideias e impressões na nossa consciência. Se tal não acontecesse, toda a nossa experiência permaneceria acima do limiar da consciência e nossas mentes ficariam insuportavelmente atravancadas. Então o ego, a consciência, funcionam de certa maneira com uma ordem seletiva,
E esse ensinamento também nós vemos na doutrina espírita quando falamos do esquecimento das vidas passadas. Na nossa vida é colocado como se fosse um véu nas nossas lembranças e esquecemos da nossa vida de espírito, de tudo o que fomos no passado. De certa maneira, isso funciona como um ponto de equilíbrio para o ego. Será que daríamos conta de todas as lembranças na consciência? Às vezes a gente já fica com o juízo meio atrapalhado, somente das recordações do dia a dia, das tarefas que a gente tem que fazer. Imagina se tivéssemos que dar conta de todo o conteúdo do inconsciente. Funcionaríamos de maneira equilibrada? Então é por isso que Jung chama a atenção de que esquecer, nesse sentido, funciona para dar lugar a novas ideias na consciência, porque isso propicia também que o novo surja em nossa vida. Quantas coisas novas, quantas experiências vívidas vamos tendo, e tudo isso vai fazendo parte do nosso inconsciente. Arquivamos, e o ideal é que arquivemos de maneira equilibrada também esse conteúdo, para dar conta dos desafios existenciais. Isso só é feito quando também amadurecemos em nossa trajetória psicológica e espiritual. Quando passamos a saber distinguir aquilo que é importante do que não é importante para a minha jornada. Quando passamos a ter uma atitude equilibrada perante os desafios que a vida nos propõe. Isso vai fazendo com que não deixemos feridas abertas no nosso campo inconsciente. É por isso que muitas vezes temos que voltar para resgatar aquilo que não foi muito bem trabalhado, não foi digerido, não foi bem elaborado na nossa vida. E normalmente, na trajetória terapêutica, costumamos revisitar a nossa infância, a nossa vivência com o pai, com a mãe, com os familiares, porque isso vai deixando marcas. E como o espírito traz para a sua vivência as necessidades evolutivas e, de certa maneira, revive em sua infância, em seu contato social, aquilo que não foi harmonizado, equilibrado, revisitar essa vivência infantil significa, de certa forma, reelaborar também as questões do nosso passado espiritual. Por isso que, de certa forma, nem sempre é necessário que façamos uma terapia de vivências passadas, das experiências passadas no espírito, porque elas são retratadas também nessa vida. Elas recebem um certo reflexo nessa vida. E talvez, trazendo à tona aquele material do passado longínquo, não dessemos conta, não tivéssemos o equilíbrio necessário para o ego saber lidar com essas questões. Isso, de certa maneira, deve diminuir um pouco a curiosidade que se tem em se saber quem se foi mesmo no passado. Quem eu fui no passado? Nós podemos ter uma ideia disso. Basta conhecermos um pouco mais de quem somos, de que forma nós pensamos, quais são as nossas limitações, aonde se encontram nossos conflitos, a nossa insegurança. Por aí já sabemos um pouco das nossas vidas passadas. As nossas enfermidades também congênitas nos dizem um pouco do nosso passado. Eu me recordo que certa feita eu conversava com uma amiga que tem uma mediunidade muito ostensiva e ela disse que tinha tido uma visão e que achava que o personagem que participava daquela visão era eu mesmo. E ela dizia: olha, Cláudio, foi interessante, porque eu te vi num ambiente, parecia um bar onde havia muita fumaça, e você fumava compulsivamente, e eu via várias pessoas, parecia um local da antiguidade. E eu fiquei escutando atenciosamente o que ela falava, e fazendo uma associação com o que ela falava da imagem, e com o que eu apresentava de enfermidade em minha infância, eu pude fazer uma conexão. Porque quando eu nasci, eu tinha crises de bronquite, graves crises de bronquite. E no momento que ela falou, eu associei, olha aí, o resultado do pulmão que fumava compulsivamente no passado e que agora traz a sua memória. Ou seja, não preciso resgatar tanto a vida passada para verificar quem eu fui no passado. Os efeitos da vida presente
já mostram, de certa forma, tudo o que se encontra gravado no inconsciente. Então, através do estudo das formas que se apresentam a doença em mim, das minhas limitações, dos meus conflitos de hoje, eu posso conhecer um pouco mais de tudo o que se encontra esquecido no passado e que, de certa forma, é uma bênção para as nossas existências, pois talvez não tivéssemos o equilíbrio necessário para lidar com todo esse contingente de informações. E Joana de Ângeles, em Busca da Verdade, propõe que a grande maioria dos atos e comportamentos humanos, na sua expressão mais volumosa, procede do inconsciente, sem a interferência da consciência lúcida. É como se tivéssemos nesse inconsciente um grande manancial de energia psíquica. E nas próximas aulas vamos estudar um pouco mais dos complexos que formam essa carga afetiva que se encontra no nosso inconsciente. E como essas lembranças, elas possuem energia, força emocional, elas às vezes tomam conta do ego. É o inconsciente que não somente se aproxima, mas toma conta da pessoa que não sabe o que fazer com aquela energia do inconsciente. E quantas vezes vocês já ouviram dizer, ou mesmo já disseram, que estavam fora de si em determinadas atitudes, determinados comportamentos? É porque somos tomados por essa força do inconsciente e não conseguimos até mesmo equilibrar essa força quando não temos um ego estruturado, um ego saudável para lidar com todo esse conteúdo. E aí chama a atenção da necessidade de harmonizarmos com a consciência lúcida a força que provém do inconsciente. Quantas atitudes nossas são inconscientes? Quanto do meu comportamento vem à tona, por mais que eu treine, por mais que eu queira, por mais que eu exercite, e emoções tomam conta da minha atitude, por mais que eu tente permanecer equilibrado? E aí a gente pode prestar atenção, às vezes, principalmente nas situações de incômodo, como é difícil lidar de forma diferente com o mesmo problema. E muitas vezes as pessoas dizem, mas Cláudio, eu tento fazer diferente, mas não consigo. É porque o inconsciente, sem que percebamos, sem interferência da consciência lúcida, trabalha e envolve o nosso campo da consciência. E enquanto não conhecemos isso, não conhecemos mais esses campos, essas forças que nos afetam, permanecemos como reféns dos nossos próprios conflitos, da nossa própria força inconsciente, que chama a atenção não para punir, mas para que nos harmonizemos com ela cada vez mais. E toda vez que a mente consciente dá-se conta de que o inconsciente se encontra envolvendo-a, é tomada por certas expressões de deslumbramento ou choque, já que é a totalidade, o oceano, incluindo o iceberg, que vem à tona. E aí Joana de Ângeles se utiliza de uma imagem que o próprio Freud trouxe, de que o inconsciente e a consciência seriam como um iceberg. A parte à tona seria a consciência, mas a grande parte que está submersa seria o inconsciente. De que forma eu me relaciono com essa força que ainda me causa espanto, que ainda me choca? De que forma eu consigo perceber a atuação disso em toda a minha vida? Como eu promovo cada vez mais um mergulho no inconsciente para não ser refém dessas forças que me fazem, às vezes, tomar atitudes que eu não desejo, que me fazem, às vezes, esquecer determinadas experiências pela dor que elas me trazem? E nós vemos aí a importância da estruturação do ego, como foi tratado nos módulos anteriores. Porque quando eu tenho um campo da consciência saudável, eu passo a não mais negar o que vem do inconsciente. Eu primeiro busco entender, busco aceitar, para depois me libertar.
É assim que nós fazemos e possibilitamos uma ponte saudável com o inconsciente. Primeiro, tendo uma atitude reflexiva. Reflexiva no sentido de perceber quais são as manifestações do inconsciente que ainda me afetam. Quais são as mensagens que trazem, por exemplo, sonhos e que me perturbam de certa forma e eu não sei lidar com essa energia. Pois não sei se já aconteceu com vocês de terem um sonho e aquele sonho modificar o humor do seu dia inteiro pela carga emocional que ele traz. Porque muitas vezes mantemos distantes da nossa consciência algo que nós não queremos lembrar. Algo que foi doloroso no passado. E eu me recordo que certa feita eu lia num livro de análise junguiana a experiência de um jovem. Ele, com 40 anos de idade, ele se negava a cantar. Ele se negava, simplesmente. Dizia que não gostava de músicas, não gostava de cantar, e o terapeuta achou estranho aquele processo. E com o passar da análise, ele foi se recordando de certos eventos no passado. E certa feita, fazendo um trabalho de imaginação ativa, quando o terapeuta dá vazão a todo o campo do inconsciente, ele se recordou de um fato. Quando ele tinha 8 anos de idade, ele estava no banheiro cantando e a mãe chegou gritando com ele, dizendo que a voz dele era muito feia, que ele parasse de cantar. E naquele instante, ele, garoto, criança de 8 anos, prometeu a si mesmo que nunca mais cantaria. E ele não se recordava até então daquele fato. Aquilo ficou como uma força reprimida e foi para o campo do inconsciente, somente voltando a ser trabalhado aos 40 anos de idade. E a partir de então, ele pôde retomar uma coisa que lhe dava muito prazer. Não se transformou num cantor profissional, nem era necessário, mas pôde dar vazão a todo um conteúdo artístico que estava preso no inconsciente. Assim também nós vemos como a educação vai influenciando na relação que fazemos entre a consciência e o inconsciente. Quantas manifestações nossas, naturais da nossa alma, foram reprimidas pelos nossos pais, pelos educadores, que diziam que eram feias determinadas coisas, que diziam que nós éramos desajeitados, desengonçados, não tínhamos jeito para determinada perspectiva, determinada atitude, e nós fomos castrando em nós mesmos essas aptidões, essas pulsões, e tudo isso foi ficando arquivado no inconsciente. E quando volta ao campo da consciência, proporciona um choque, porque o ego rejeita. O ego não quer saber daquilo que pode trazer dor. É porque ficou gravado com a percepção infantil, a percepção de uma criança. E precisa da nossa elaboração consciente, da nossa permissão até mesmo, para que possa ser trabalhado, para que possa ser reintegrado em todo o material do campo da consciência. E Jung traz que o inconsciente tem também uma função compensatória, que busca regular a psique como um todo, através dos símbolos que aparecem nos sonhos e que não são conscientemente reconhecidos, ou os significados das situações cotidianas que foram por nós ignoradas, ou conclusões a que não chegamos, ou afetos a que não foram por nós admitidos, ou críticas que deixamos de fazer a nós mesmos. Olha a quantidade de coisa que nós reprimimos na nossa vida consciente. A quantidade de energia que vai ficando guardada no inconsciente e que, enquanto não é trabalhada, não nos libera para o próprio caminho da individuação. Porque se a proposta espiritual é nos tornarmos seres integrais, nós podemos sermos homens e mulheres integrais enquanto não ativamos todas as energias do nosso campo psíquico? Seremos apenas parte. E não podemos ser parte. Temos que ser o todo para nos transformarmos em seres plenos, seres perfeitos,
ou seres individuados, como propõe Carl Gustav Jung. Então, essa função compensatória significa que tudo aquilo que não é aceito no campo da consciência, tudo aquilo que é rejeitado por nós, de forma, às vezes, muito intensa, existe no nosso mundo inconsciente. Aquilo que você menos gosta, aquilo que você mais condena nos outros, existe também uma força muito similar no seu campo inconsciente. É por isso que nós temos que ficar atentos a tudo o que nos incomoda. Quais são as coisas que conseguem nos incomodar e nos tirar do lugar de conforto? Quando é que a gente fica e se sente como se estivesse fora do lugar ou pisando em um lugar muito, muito sutil, muito frágil e não conseguimos nos equilibrar? Quando é que nos sentimos na corda bamba e o nosso comportamento parece oscilar? Esses são, de certa forma, sinalizadores de que possuem forças no nosso inconsciente que não são aceitas pelo campo da consciência. Isso, de certa forma, significa que algumas situações da vida foram por nós ignoradas, reprimidas, não trabalhadas, e que se não nos dermos conta, isso nos deixa e nos transforma em pessoas neuróticas. Precisamos perceber quais são as nossas neuroses, quais são os nossos distanciamentos do si mesmo, do self profundo que somos e que vamos deixando ao largo. Temos que trabalhar essas aptidões, essas possibilidades, para que a vida nos brinde com novas energias ao nosso dispor. E relatando essa experiência a respeito do canto, eu me lembrei também de uma outra pessoa que também não cantava até os 60 anos de idade. E ela, num sonho, ela teve uma recordação. Ela se lembrou que certa feita, que cantando uma música, a mãe dela entendeu que ela estava falando um palavrão e lhe deu um tapa na boca dizendo que ela nunca mais cantasse essa música. Essa pessoa passou anos, até os 60 anos, sem deixar que o canto viesse à tona. Cantarolava algumas músicas, mas não deixava que essa energia viesse da forma como deveria vir. E aos 60 anos de idade, ela começou a receber, através da intuição, músicas belíssimas que falam de paz, de espiritualidade, mostrando que toda essa energia estivera retida no inconsciente até o momento atual. E que somente agora, a partir do trabalho psicológico, trabalho espiritual, ela pôde liberar essa energia, ter a lembrança do passado, que ela não se lembrava também de forma consciente, e fazer com que essa compensação agora tivesse um ponto de equilíbrio. O inconsciente não precisava mais negar essa força. Aceitava a possibilidade até mesmo de errar, porque o que acontece? Como a pessoa foi reprimida, ela mesma passa a se criticar e se achar inadequada, se achar indevida e que as suas manifestações não são muito boas. Nós vamos nos transformando nos nossos próprios algozes. Deixamos que os outros façam também isso porque a nossa insegurança permite. E precisamos trabalhar a autoestima. Senão vamos deixando que invadam essas forças psíquicas e que esse todo não venha à tona. Esse ser maravilhoso que somos, com inúmeras possibilidades, não manifeste a energia que existe em nosso inconsciente, porque não damos permissão para isso. Jung, então, vai trabalhar com uma nova instância do inconsciente. Certo, existia uma camada do inconsciente pessoal, chamado por Jung desta forma, que trazia as recordações da nossa vida, trazia tudo aquilo que foi negado, reprimido. Mas, além disso, Jung percebia algo mais. E ele diz que, além do inconsciente pessoal, encontram-se também no inconsciente propriedades que não foram adquiridas individualmente. Foram herdadas, assim como os instintos e os impulsos que levam à execução de ações comandadas por uma necessidade
mas não por uma motivação consciente. E é nesse ponto que Jung também diverge da teoria da psicanálise, da teoria freudiana. Porque para Freud, o inconsciente trazia essencialmente todo o material negado e reprimido da consciência. E Jung vai dizer que não. Havia algo além no nosso inconsciente. Era como cada homem, cada mulher, herdasse toda a história da humanidade. Era como se manifestássemos em nossa psique todas as eras pelas quais passou a história. O homem primitivo, a mulher primitiva, se encontravam vivos dentro de nós também. E isso ele percebia através dos mitos. Muitos dos pacientes relatavam sonhos que traziam mitos da antiguidade, vividos milênios antes de Cristo, e que esses homens e mulheres não tiveram como ter acesso. E Jung passou a se questionar, como é possível que esses homens, às vezes sem nenhuma cultura, tivessem acesso a mitos tão antigos, se não tivessem dentro da sua própria estrutura inconsciente camadas que proporcionassem acesso a essa história. E aí convém recordar que Jung, embora muito aberto às ideias espiritualistas, ele não era espírita. Ele não tinha efetivamente a crença da reencarnação que lhe trouxesse a chave da percepção do inconsciente coletivo. Porque quando observamos com o olhar espiritual, é lógico que o espírito traz toda a trajetória da sua evolução. E aí nós vemos, como apresenta Joana de Ângeles, que é indispensável, porém, ter-se em mente a presença do espírito, que transcende aos efeitos e passa a exercer a sua função na condição de inconsciente, depósito real de todas as experiências no larguíssimo trajeto antropossociopsicológico de que se faz herdeiro nos sucessivos empreendimentos das reencarnações. Então, a ponte com a espiritualidade, a proposta da psicologia espírita, explica a ideia do inconsciente coletivo. Trazemos em nós mesmos a carga de homens e mulheres primitivos. E quantas vezes não agimos como tal? Quantas vezes o impulso desse homem, dessa mulher primitiva, vem à tona em nossa sociedade e basta que olhemos os telejornais ou os jornais escritos para ver a barbaridade de que ainda a humanidade é capaz. Para vermos o primarismo que ainda nos encontramos. Questão que até Allan Kardec propõe aos espíritos, perguntando se fôramos mesmo esses homens e mulheres primitivas. E os espíritos respondem a ele: tu mesmo foste no passado, deixando a impressão de que a nossa vivência passava assim pelas eras primeiras, ia deixando marcas em nosso inconsciente, ia deixando arquivos e registros, fazendo com que nos tornássemos herdeiros de nós mesmos. Não trazemos à tona todas as lembranças de todas as pessoas, como poderia se supor através da percepção do inconsciente coletivo, mas trazemos a nossa própria herança evolutiva, que de certa forma já imprime a trajetória da humanidade, porque passeamos enquanto centelha divina, desde os minerais até os vegetais, treinando a sensibilidade, o princípio da formação dos nossos sentidos, depois nos animais treinamos os impulsos, os instintos, e aí vamos construindo sucessivamente toda a riqueza que somos nós. E o que fazemos dessa riqueza? O que temos feito da riqueza desse mundo inconsciente que habita em nós, a riqueza do nosso inconsciente pessoal com as suas experiências, a riqueza do inconsciente coletivo também, que nos traz grandes desafios, mas traz para nós também inúmeras possibilidades de transformação. Então esse mundo inconsciente, ele é riquíssimo de novas possibilidades, mas nós temos que mergulhar mais profundamente nele. Esse é o nosso desafio. Não temer as manifestações do inconsciente,
porque trata-se da nossa própria experiência. Não negar também as experiências dolorosas, porque são formas com que a vida nos treina para que o melhor de nós seja ativado, para que os recursos curadores que se encontram em nós venham à tona também na nossa personalidade. E isso a vida faz através de treinos. Somente que, enquanto não treinamos o ego, a consciência para isso, vamos deixando com que essas riquezas permaneçam mergulhadas no inconsciente. E enquanto o indivíduo não descobre a realidade do seu inconsciente, pode permanecer na condição de vítima de transtornos neuróticos, que decorrem da fragmentação, do vazio existencial, da falta de sentido psicológico, por identificar apenas uma pequena parte daquilo que denomina como realidade. Temos que mergulhar e descobrir cada vez mais esse inconsciente, porque senão, nos recorda Joana de Ângeles, seremos vítimas desses transtornos neuróticos. Eu acho que ninguém gosta de ser chamado de neurótico, não é mesmo? Mas, de certa forma, acho que para nos aliviar um pouco, Jung dizia que, enquanto estivermos dissociados do self de maneira profunda, teremos sim as nossas neuroses, porque neurose significa separação da nossa essência. Então, de certa forma, somos todos neuróticos, se é que isso dá alívio um pouco para a nossa mente. Somos neuróticos porque ainda não efetivamos a conexão com o todo que nós somos. Ainda não trouxemos à tona todas as qualidades, as aptidões, as possibilidades do espírito que nós somos. Enquanto não fizermos isso, as nossas neuroses vão se manifestando, as nossas fobias, os toques, as nossas compulsões, tudo aquilo que se distancia do comportamento que poderia ser considerado como ideal, significa que estamos afastados da nossa essência, ou em essência, estamos neuróticos. Então, até mesmo através das nossas neuroses, e aí cada um deve se estudar para saber qual é a minha neurose, onde é que eu me comporto de forma desequilibrada perante a vida? Onde é que o meu comportamento é atingido e eu saio do prumo, saio do equilíbrio? Esse ponto pode ser considerado o meu ponto de neurose. Certo, mas não fique preocupados ao descobrir o seu ponto de neurose. Ele será apenas um indicador da força que existe no inconsciente e que você ainda não integrou no campo da consciência. Qual é a sua neurose? E aí algumas pessoas me dirão, eu tenho compulsão. Tenho compulsão por doce, tenho compulsão por compra. E recordando a compulsão às vezes por doce, né, que é muito comum nas pessoas, algumas associações revelam por que essa compulsão passa a se dar na criatura humana. O que nos recorda o doce? E aí muita gente vai se lembrar da infância, do contato da mãe com o avô, com os pais na infância, onde tinha muito doce, e de certa forma se associa à afeição. Então, todas as vezes, lógico que isso não é generalizado, todas as vezes que eu sinto um pouco a falta desse afeto, um vazio no sentimento, eu posso procurar compensar com a geladeira, onde está aquele pedaço de bolo, aquele brigadeirozinho, aquele sorvete. E tudo isso vai se manifestando como uma neurose, uma compulsão, que me desvia do foco do problema. Eu penso que aquilo vai me aliviar, e aí como todo sorvete que tem na geladeira. Ou então chego no bolo, né, e devoro aquele bolo que se encontra à minha frente, como se isso fosse aplacar o meu vazio, a falta de afeto que eu sinto naquele momento. Enquanto que somente o trabalho consciente com aquela força irá proporcionar um equilíbrio para que eu não precise mais compensar em atitudes desequilibradas. É por isso que as compulsões também são ótimos sinalizadores do que falta no meu campo inconsciente. Se são compulsões por compra, eu preciso verificar aonde eu estou deixando de lado os meus próprios valores internos e tentando desviar com valores externos
para compensar talvez uma baixa autoestima, um desvalor que eu sinto e que não consigo perceber em meu mundo íntimo. Reflexionando sobre isso, vamos conhecendo um pouco mais do nosso comportamento e percebendo as forças em desequilíbrio que se encontram no campo inconsciente. E aí Jung também irá trazer que, além de memórias de um passado consciente longínquo, também pensamentos inteiramente novos e ideias criadoras podem surgir do inconsciente. Ideias e pensamentos que nunca foram conscientes, como um lótus, nascem das escuras profundezas da mente para formar uma importante parte da nossa psique subliminar. Então não existem somente forças desconectadas no sentido de serem forças negativas. Existe muita riqueza em nosso mundo inconsciente. Mas enquanto negamos também a sombra, a parte densa, vamos negando também a sombra dourada, a parte luminosa desse inconsciente. E temos que aprender a lidar com tudo. E acredito e tenho percebido que a vivência na doutrina espírita, ela proporciona viver de forma saudável com o inconsciente. E temos que estar atento a isso. A busca de uma proposta religiosa não pode negar os nossos desejos, as nossas pulsões, para que a essência venha à tona. Não pode nos transformar em criaturas como se fossem robôs com um comportamento padronizado. Temos a nossa individualidade e temos que lidar com a riqueza de que somos, com o todo que somos, para trazer à tona o ser maravilhoso que nascemos para ser, mas que nós muitas vezes não deixamos vir à luz da consciência. Essas reflexões são um convite ao mergulho no nosso mundo inconsciente. São um convite a conhecermos um pouco mais desse mundo que faz parte da nossa essência, mas que nós, por não sabermos lidar com essas forças, por termos dificuldade muitas vezes com o que foi reprimido e negado, vamos deixando de lado. Mas para sermos seres integrais, temos que conhecer cada vez mais. É por isso que quando chegavam ao oráculo de Delfos buscando respostas, ali à frente do pórtico, o oráculo já apontava: homem, conhece-te a ti mesmo. E para conhecer a si mesmo, é necessário conhecer o nosso mundo inconsciente. Ficamos por aqui hoje, então, com as nossas reflexões, deixando votos de muita paz para todos e até o nosso próximo encontro.

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1: Olá, amigos. Nós estamos iniciando o nosso estudo sobre o Livro dos Espíritos. Esses estudos que nos ajudam a esclarecer tão bem estes ensinamentos que a doutrina espírita nos traz. E hoje nós estaremos refletindo, estudando sobre as questões 213 e 214, dentro do capítulo que vai falando das parecenças físicas e morais, lá no capítulo 4, na segunda parte. Na questão 213, Kardec pergunta o seguinte: pois que nos gêmeos os espíritos encarnam por simpatia, de onde provém a aversão que às vezes se nota entre eles? Então, a pergunta que Kardec faz é com relação a estes espíritos que encarnam, então, como gêmeos simpáticos, não é? O que acontece com eles, né? Mas ele pergunta aqui, de onde provém a aversão que às vezes se nota entre eles? Quer dizer, nós vemos realmente aqueles que nasceram colados, não é? Ou pela cabeça, ou pelo tórax, mas nós temos visto muitos assim, né? São vários os casos. E vemos também, não é, a preocupação da ciência em separar estes espíritos, esses corpos, não é? E vemos então, mais uma vez concretizada, esta questão da justiça divina, fazendo com que estes filhos, não é, se aproximem através da vibração. Ora, vejam bem, a pergunta, esta pergunta tem a seguinte resposta dos bons espíritos: não é de regra que sejam simpáticos os espíritos dos gêmeos. Acontece também que espíritos maus entendam de lutar juntos no palco da vida. Olha que resposta interessante. E vamos sempre vendo, não é? O espírito mau é aquele espírito que ainda não conseguiu vislumbrar a importância e o caminho do bem. Mas há um determinado instante na vida deles que eles vão, então, fazer a sua opção. Então, aquele espírito que foi muito mal, que foi rebelde, ele, em chegando ao plano espiritual, ele tem uma série de anotações na sua, vamos dizer, na sua ficha, né? E eu estou falando ele para não dizer todos nós. Temos essas anotações na nossa ficha. E com isso, então, nós vamos procurando, né? Vamos fazendo os nossos esforços no sentido de melhorar. Desta forma, precisamos encarnar juntos, não é? Quer dizer, há uma necessidade, dependendo da situação em que a gente foi envolvido, que nós precisamos, então, vir colados. Olha só, né, meus irmãos? É uma situação. E, muitas das vezes, são os inimigos. E aí a pergunta aqui de Kardec, né? Nós, de onde provêm esses espíritos, né? Mas se não existem laços de amizade com eles, se existem só laços de tensão, de traição, o que que vai acontecer? Bom, é bom lembrar da ação dos anjos guardiães, que estarão ali atentas para que as pessoas, nós espíritos, não percamos as nossas condições de viver, de nos esforçarmos. Então, o empenho deles, nossos anjos guardiões, é muito grande no sentido de nós não desanimarmos. Então, por isso, é toda esta orientação da nossa vida. Então, se nós não temos perto de nós espíritos simpáticos, não é? É porque nós precisamos ainda lutar com essas condições poucas na nossa vida, mas para vencer. Então, aqui na 213, o que os espíritos vêm nos dizer, né, que com relação aos gêmeos, podem ser simpáticos ou antipáticos, podem ser espíritos maus, que vão lutar eles sozinhos pelo palco da vida. Olha que interessante, né? Quer dizer, ele é tão voltado para ele mesmo que ele não percebe em torno dele, né? Existem muitas pessoas e justamente aquelas que também deverão ajudá-lo, né? Mas a sua situação de condição espiritual não permite. Então, daí nós encontrarmos espíritos gêmeos que a gente percebe pelo olhar, né, que são assim espíritos já de uma certa evolução, que querem se melhorar. Ao lado disso, nós encontramos aqueles, né, que só estão voltados para ainda as suas imperfeições. Então, Deus os liga dessa forma para que eles, em vivendo 40, 50, 60 anos, né, ligados ao outro, né, que eles assim possam crescer. A pergunta 214 é a seguinte: que se deve pensar dessas histórias de crianças que lutam no seio materno? E Kardec dá a seguinte pergunta, dá a seguinte resposta. Ele diz, olha, é lenda, quer dizer, isso é história da carochinha. E ele diz assim, para significado quão invertido era o ódio que reciprocamente se votavam, figuram-no a se fazer sentir antes do nascimento delas. Em geral, não levais muito em conta as imagens poéticas. Então, vamos entender o que os espíritos dizem aqui a Allan Kardec, quando ele vem falando, olha, tinha uma lenda, não é? Que as crianças, não é, lutam no seio materno, não é? Quer dizer, o que é isso? E aí ele diz assim, olha, isso é lenda. Para significarem quão inveterado era o ódio que reciprocamente tinham, né, se votavam, eles figuravam-no no sentido de fazer antes do nascimento dela. Em geral, não levais muito em conta as imagens poéticas. Então, isso quer dizer o seguinte, queridos companheiros, essa questão do ódio, né, entre os espíritos, ódio. O ódio significa o amor que foi traído. Então, nesta hora, o que nós vamos percebendo, né? Existem ódios tão acirrados que a forma de reaproximar aquelas almas é trazendo-as para que elas sejam obrigadas, entre aspas, a conviverem um certo tempo. E, a partir desta convivência forçada, esses espíritos reaprender a amar, reaprender a respeitar o outro. Vejam, então, quando se diz que essas crianças que lutam, que brigam no seio materno, nós vamos entender de outra forma. Existem aqueles espíritos, né, que desde o ventre, na condição de espíritos inimigos, aí estão, aí retornam para um recomeço. Eu tenho a impressão que esta é uma informação preciosa. Até breve.
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2: Retornando então para o nosso estudo a respeito, né, desse intervalo que o espírito, como fica o espírito nesse intervalo da concepção ao nascimento, em que nós estávamos falando que à medida que vai chegando o momento de nascer, né, o espírito vai tendo maior perturbação, né? Então, aí Kardec continua, Kardec não, os espíritos superiores continuam, continuando ainda a resposta da pergunta 351, ele diz que nesse intervalo seu estado é quase de um espírito encarnado, durante o sono físico, né? Porque nós sabemos que durante o sono físico nós não temos total consciência daquilo que está acontecendo à nossa volta. Né? Nós temos o momento do corpo que dorme, né? E o espírito, né, poderá, né, se preparar para ter as vivências no mundo espiritual, participar de tarefas e participar de vivências, mas também, se ele não tiver essa preparação, ele pode ficar num estado, né, de tanta preocupação que o homem encarnado está, que o espírito também fica meio que num estado meio de perturbação também, isso acontece. Então, é como se ele estivesse num estado do sono do corpo. E à medida que o momento do nascimento se aproxima, as suas ideias se apagam, completamente se apagam, né? Assim como a lembrança do passado, então, do qual não tem mais consciência como homem, uma vez que entra na vida. Essa lembrança, porém, retorna-lhe pouco a pouco à memória no seu estado de espírito. Então, quando nós retornamos para um novo corpo, né, lá no início, né, do bebezinho, desse novo ser, toda a lembrança que ele, a vivência que ele trazia consigo, ela é apagada, né, que nós chamamos do véu do esquecimento. Né? Então, porque tudo que Deus faz é justo, é muito inteligente, né, que seja assim. E é interessante que, às vezes, quando a gente fala a respeito desse esquecimento do passado, os novatos, né, no Espiritismo falam: ah, mas não é justo, a gente tinha que se lembrar do passado, como é que eu vou pagar por uma coisa, ou estou sofrendo determinada situação, se eu não lembro do que eu fiz? Então, eu costumo até brincar com os cursistas, né, e dizer assim: tirando por nós, se hoje a gente já não é grande coisa, imagine lá para trás o que nós já não fomos e fizemos. Então, tudo que Deus faz é muito sábio, né? E tem uma razão de ser. Então, se é para a gente não se lembrar e ter esse esquecimento, é para ser assim mesmo, para que nenhuma acontecimento do passado venha trazer uma perturbação para essa nova existência do espírito. Então, ele está ganhando um corpinho zerinho, novinho, para que ele possa ali, né, desenvolver as suas capacidades, desenvolver as novas oportunidades que surgirão na sua vida, para que ele possa, então, qual é o objetivo da reencarnação principal? É o nosso crescimento. Né? E aí, nessa nova etapa, o espírito não deverá mesmo se lembrar, né, das suas vidas anteriores, Então, essa lembrança do passado, ela é apagada totalmente. É, agora, quando, aí ele diz, né, que quando retorna ao estado do espírito, aí a memória volta, né? E também tudo isso vai depender de espírito para espírito, né, de pessoa para pessoa, porque às vezes a pessoa, o espírito desencarna, né, não é o objeto do nosso estudo, mas só para a gente ilustrar. Às vezes o espírito desencarna e tem dificuldade até para se lembrar da própria existência que acabou de sair, de deixar. Então, isso não é assim, uma regra fechada, né, como se fosse um quadradinho, não. Cada caso é um caso, cada pessoa é uma pessoa, cada espírito é um espírito. Né? Mas, isso é natural, né, que o espírito, depois de desencarnado, ele poderá se lembrar da... Possivelmente vá se lembrar da encarnação última e também das outras, se houver necessidade e se assim for o caso, mas como eu acabei de falar, né, cada caso é um caso. E na pergunta, então, 352, Kardec pergunta aos espíritos: no momento do nascimento, o espírito recobra imediatamente a plenitude de suas faculdades? Quer dizer, uma vez

0: o desenvolvimento do corpo, vai o desenvolvimento dos órgãos, aí sim ele vai se dotando de certas faculdades, mas às vezes não de todas, porque isso vai depender da necessidade do espírito, porque às vezes naquela encarnação, certa aptidão que ele tinha já adquirido na sua bagagem como espírito, naquela reencarnação, aquela faculdade fica como que adormecida. Porque o espírito reencarnante, ele precisa desenvolver-se em outras áreas. Aí então, né, aquela faculdade fica adormecida possivelmente até aquela encarnação toda. E só no seu estado de espírito liberto, depois, é que ele tem o total acesso a todas as suas faculdades. Então, Kardec, os espíritos continuam dizendo assim, é uma nova existência para ele, então é preciso que aprenda a se servir de seus instrumentos. As ideias lhe voltam, pouco a pouco, como num homem que desperta do sono. Porque isso aí também acontece da gente, às vezes, nós podemos constatar conosco mesmo. Você nunca aprendeu a fazer determinada arte, determinado ofício, enfim. E aí você acha que não tem aptidão para aquilo. Né? Você fala, ah, não, isso aí eu não vou conseguir fazer. Mas aí a gente se engana, porque a gente já pode ter tido contato com aquilo. E aí ele diz, se encontra numa posição diferente da que ocupava na véspera, que é uma situação natural. E na 353, Kardec pergunta, a união do espírito ao corpo, não estando completa e definitivamente consumada, senão após o nascimento, pode-se considerar que o feto tem uma alma? Aí os espíritos respondem, o espírito que deve animá-lo existe, de certa forma, fora dele. Ele não tem, portanto, propriamente falando, uma alma, visto que a encarnação está apenas em via de operar-se. Acha-se, porém, ligado àquela que ele deve possuir. Então, o espírito não é uma coisa separada, né? Ele é um espírito que está ligado àquele corpo, mas que só vai efetivar realmente a reencarnação após o nascimento. Né? Então, após o nascimento, o espírito está senhor de si, né? Naquele novo corpo, que ele está iniciando uma nova reencarnação. E durante o período da gestação, em que o feto está se desenvolvendo, existe o espírito ligado a ele. Né? Como a gente já até falou anteriormente, mas só vai efetivar mesmo essa reencarnação no momento em que o nascimento se dá e a reencarnação, então, se efetiva naturalmente. Né? Então, que Jesus nos abençoe e que a paz de Jesus permaneça nos vossos corações e que vocês continuem, então, a nos prestigiar, ouvindo a programação da nossa rádio, em especial do nosso Livro dos Espíritos. Muita paz.
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Boa noite. Vamos começar hoje o nosso nono módulo, Etapas da Vida. E é interessante quando pensamos nessas etapas da nossa vida. Porque Carl Gustav Jung, quando vai propor a nossa jornada heróica, o nosso processo de individuação, de desenvolvimento como ser humano, uma das coisas que ele traz e chama a nossa atenção é que é necessário, para se viver uma vida plena, que façamos o sacrifício. Na verdade, que possamos estar disponíveis para a morte. E essa morte é uma morte simbólica. A morte que vai ser representada naquela criança que um dia nós fomos, no adolescente que um dia surgiu, no adulto que estamos vivendo, na velhice que iremos viver e na morte de fato. Então, quando falamos nas etapas da vida, estamos falando do desenvolvimento da nossa personalidade, né? Da possibilidade de, a cada nova etapa, na verdade, né? Nova vivência, possamos melhorar e aprimorar a nossa psique, possibilitando assim que o processo de individuação possa ser cada vez mais consciente. E é claro que, para começar a falar das etapas da vida, nós vamos falar da infância, né? Então, todos nós, em algum momento, vivemos esse período da nossa vida que começa a partir do nascimento e que vai por volta dos 8, 9 anos. E como Joana nos fala, em alguns países, os países mais quentes, essa etapa pode ficar um pouco mais curta e, dependendo do gênero, também ela modifica. Mas a infância, propriamente dita, ela vai até os 9, 11 anos, porque aí fica naquela fase pré-púrbere, onde os hormônios, tanto nos meninos quanto nas meninas, começam a atuar. Mas qual é a importância e por que falar da infância? Sempre quando nós começamos um processo terapêutico, seja ele acompanhado por um profissional ou um processo de autoconhecimento que a pessoa se propõe a fazer, ele só pode, de fato, ter validade se ele começar do começo. Então, a infância termina sendo sempre o nosso ponto de partida para o processo de autodesenvolvimento, de autoconhecimento. E, às vezes, as pessoas dizem assim, ai, mas eu já imagino fazer terapia, porque tem que falar do meu passado, falar da infância, falar do pai, falar da mãe, mas eu estou com um problema agora, desse momento. E mesmo que comecemos a conversar sobre o momento atual, que é o casamento, ou que é um desemprego, ou uma depressão, em algum momento desse processo que a pessoa está vivendo no agora, na vida adulta, as questões da infância precisarão ser revistas, serem faladas. Por quê? Porque é na infância que a nossa psique é extremamente plástica, ela é moldável, facilmente moldável. E é justamente na infância que todos os processos começam a atuar, os processos que estaremos vivendo nessa existência. Então, a nossa infância, que é muito maior do que a infância dos animais, dos mamíferos, porque eles têm uma infância bem mais curta, ela proporciona para todos nós essa possibilidade de um amadurecimento para a vida adulta, mas é também, segundo alguns psicólogos, essa longa infância, esse período longo de dependência dos nossos pais, que também nos causa ou nos favorece a instalação das neuroses, né, dos nossos complexos que vão atuar na nossa vida de uma forma negativa ou positiva. Mas Joana de Ângeles, em Amor Imbatível Amor, ela traz: é na infância que se fixam em profundidade os acontecimentos. As impressões de aceitação como de rejeição se lhe esculpirão em profundidade, abençoando-o com amor e a segurança ou dilacerando-lhe o sistema emocional, que passará a sofrer os efeitos inconscientes da animosidade de que foi objeto. Então, como a mentora traz, é nessa infância que tudo vai se fixando de forma profunda. Primeiro porque a criança tem um ego extremamente frágil, né? Então, vamos imaginar, se pudéssemos dimensionar um ego, a cabeça de um alfinete. Então,
logo no início da vida humana, a identificação da criança com si mesmo é muito pequena. Ela tem uma relação visceral ligada totalmente à mãe. Então, essa criança que está imersa no seu próprio inconsciente tem como self a sua mãe. Então, todos esses primeiros momentos da vida, os primeiros anos de vida dessa criança, ela está ali vivendo todos os acontecimentos com uma extrema profundidade. Tudo o que ela vivencia, tudo o que ela experimenta, vai se compondo ali no seu inconsciente. E é a partir disso que essa criança vai, no decorrer da sua experiência como criança e adolescente também, amadurecendo e construindo os complexos. Então, todas as vezes que eu vivencio emoções repetidas no decorrer da minha vida como criança, eu vou ali fortalecendo e construindo os meus complexos. E aí a mentora continua. As impressões de aceitação como de rejeição se lhe esculpirão em profundidade. Daí vem essa certeza que nós temos de quando essa criança é aceita já no ventre materno ou rejeitada, essa criança vai ter a sua impressão de aceitação no mundo ou não. Então, muitas vezes, nós temos uma sensação de que não somos bem-vindos, que estamos a mais naquele ambiente, porque já desde o ventre materno, essa criança, esse ser, já pode ter sido rejeitado. Então, quando nós estamos pensando no ser criança, né, nessa vida infantil que todos nós tivemos, é importante que possamos rememorar, se não de fato, mas pelo menos fazer um mergulho mais profundo, para que possamos entender, a partir da criança que fomos e da infância que tivemos, por que somos hoje o adulto e por que atuamos e agimos e reagimos no mundo dessa ou daquela forma. Então, tudo que eu recebo na minha infância vai ditar o adulto que eu serei no mundo. Estamos falando numa instância psíquica, num processo dessa vivência, sem contar com isso também todas as manifestações das minhas vidas passadas, que se encontram no meu inconsciente profundo, no meu inconsciente coletivo. Que dependendo do que eu receba nesta vida como educação, acolhimento ou rejeição, eu posso ativar essas questões que eu já vivi em uma outra experiência. E aí nós vamos ver toda a manifestação disso nessa vida atual. Bem, e aí Joana continua. A criança mal amada, que padece violências físicas e psicológicas, vê o mundo e as pessoas através de uma ótica distorcida. As suas imagens estão focadas de maneira incorreta e, como consequência, causam-lhe pavor. O que a mentora nos traz aqui é, de uma outra forma, o conceito de complexos. Então, essa criança que, na sua infância, ela é vítima da violência, seja ela física ou seja ela psicológica, ela vai criar e construir ali um complexo. E a partir desse complexo, a minha vida vai ser vista de forma distorcida. Então, vamos supor que uma criança, que ela foi rejeitada, e eu não estou falando de uma rejeição onde ela tenha sido literalmente abandonada, mas uma rejeição nos seus primeiros anos de vida. Uma rejeição porque os pais trabalhavam muito, estavam passando por uma crise no casamento ou porque uma crise financeira, qualquer coisa que venha a abalar a emoção desses pais, que venha a abalar o afeto, a afetividade desse pai ou dessa mãe ou de ambos. E que essa criança, nas suas necessidades iniciais de pertencimento, de segurança, ela tenha sido não atendida ou mal atendida. Essa criança cria e vai desenvolvendo em si o complexo de abandono, porque ela vai vivendo no decorrer da sua idade infantil, da sua imaturidade emocional e psicológica, aquela repetição do abandono. Quando se torna adulta, essa pessoa vai ter a sensação ou a impressão de que todas as pessoas irão abandoná-la. Então, ela vai poder desenvolver um comportamento onde ela seja fria e não se apegue a ninguém, porque ela internamente acredita que vai ser abandonada, ou então vai ser aquela pessoa que se dedica, que se devota ao outro,
em busca do afeto. Então, a distorção por conta do complexo gerado na infância faz com que essa pessoa, se não se trabalha, ela leve toda a sua vida, e a vida adulta é a nossa maior fase, né, na existência carnal, ela passe toda a sua vida adulta e a velhice vivendo, alimentando e retroalimentando esse complexo. Porque a sua visão está distorcida, a sua visão da vida está contaminada. E isso nos traz também a percepção da responsabilidade da educação que damos aos filhos e da educação que nós recebemos. Né? Então, é essa educação inicial, é essa relação afetiva com os filhos, com a criança, que vai ditar muito do processo da vida do adulto, por conta da construção da autoestima, da sensação de segurança, de poder contar com aquelas pessoas que eu estava precisando quando criança. Há pouco tempo eu conversava com uma mãe e ela me contava da sua filha de 2 anos, que não conseguia dormir sem a babá. E que ela estava pensando muito em demitir a babá, porque ela acreditou que a babá tinha, de alguma forma, convencido a criança de não gostar dela, da mãe. Então eu pedi que ela me contasse como é que foi toda essa relação com a filha e essa babá, quando começou esse relacionamento. Então ela me dizia que quando ela engravidou, ela estava num processo acadêmico de conclusão de um mestrado. E que ela tinha 2 opções, interromper os seus estudos ou continuar mesmo com a gravidez e com o nascimento do bebê. E essa foi a opção dela. Então quando a criança nasceu, com 1 mês de nascida, a babá veio ficar com a criança. Então ela continuou os estudos, ficava todo dia fora de casa, e essa babá muito devotada, uma pessoa muito carinhosa, cuidou da filha, da criança com desvelo de mãe. Então quando ela foi narrando essa vivência dessa babá com a criança, e agora a criança está com 2 anos e meio, quase 3, o que pode se perceber é que o vínculo inicial da vida dessa criança foi feito com a babá e não com a mãe. Todas as necessidades dessa criança eram atendidas pela babá e não pela mãe. Então, aquele bebezinho, quando chorava, quando precisava comer, quando precisava trocar a fralda, o rosto que ela via era o rosto da mãe ou da babá e não da mãe. Então, a sensação de segurança dessa criança foi construída no relacionamento com a babá e não com a mãe. Isso não quer dizer que a criança não ame a mãe, mas ela criou um vínculo inicial e a sua construção de segurança, de se sentir pertencendo a algum lugar ou que alguém pode vir me acolher, foi construído com a babá. Então, o que é interessante a gente perceber é que todas essas relações desse início de vida vão ditar, como a mentora vai trazer aqui, como eu vou conduzir a minha vida. E aí ela vai afirmar: as suas imagens estão focadas de maneira incorreta e, como consequência, causam-lhe pavor. Por isso que muitas vezes nós vamos construindo toda a nossa vida com base em algo que não é real. Mas para nós que estamos com a nossa criança interna machucada, porque a criança que nós fomos continua existindo. Ela continua na nossa psique ali ainda, muitas vezes ferida, sangrando, abandonada, precisando ser acolhida, precisando ser amada. Então todo esse processo psicológico vai passar por uma necessidade de que você abandone esse papel da vítima e acolha essa criança ferida. Mas o grande problema muitas vezes nosso como adultos é que, além de termos sofrido em alguns casos o abandono real, quando chegamos na fase adulta, abandonamos também a nossa criança e deixamos que ela continue passando pelas mesmas situações que passávamos quando éramos crianças. Então, Jung vai chamar a nossa atenção. Tudo aquilo que quisermos mudar nas crianças, devemos primeiro examinar se não é algo que é melhor mudar em nós mesmos. E quando Jung vai chamar a atenção, ele fala muito pouco da infância, mas ele vai se adentra no assunto da educação, da importância do educar. E é interessante quando nós pensamos nisso, porque hoje nós vemos que as crianças são muito mais
avançadas, espertas e inteligentes. E é fácil, muitas vezes, olharmos para as crianças e dizermos: ah, mas essa criança está muito atrevida, ou muito mal educada, ou muito esperta. E, na maioria das vezes, o que nós percebemos é que a criança não tem problemas, né? Não tem problema com a criança. A criança não paga a conta, a criança não tem que estar cumprindo horário no trabalho, a criança não tem essas preocupações que é do mundo adulto. Então, de fato, quais são os problemas que nós encontramos nas crianças? E aí eu lembro de um garoto de 6 anos, que ele entrou uma vez no consultório e ele estava muito chateado, muito mesmo. E ele sentou, cruzou as pernas, cruzou os braços e me olhou com um rostinho muito bravo. E aí eu perguntei a ele: mas você está tão bravo, você tem algum problema? Ele olhou para mim bem sério e fez: dois. Eu tenho 2 problemas. Eu disse: mas você só tem 6 anos, é muito problema para uma pessoa de 6 anos, você não acha não? E ele não gostou da gracinha. Eu disse: então você me conte quais são os seus 2 problemas. E ele apontou com o dedinho para fora do consultório, para a sala de recepção. Eu disse: quais são os seus problemas? Ele: meu pai e minha mãe. Esses eram os 2 problemas do garotinho de 6 anos. Então eu pedi ao menininho para sair, porque ele era lúcido, e pedi aos problemas para entrarem, porque a gente precisava conversar. Então é exatamente isso que Jung vai chamar a atenção. Tudo aquilo que eu quero mudar na criança, e aqui vamos falar dos pais e filhos, impossível falar da criança sem falar dos pais, eu preciso antes observar se não é exatamente aquilo que eu preciso mudar em mim. Porque a criança, ela também é educada por aquela parte minha que eu desconheço. Então, todos nós que fomos educados também por pais, mães ou por responsáveis, nos educou tanto com aquilo que ele fala, com o que faz, mas também com aquela outra parte dele que ele desconhece. Como já diz Jung, a sombra também educa. E isso é muito interessante, porque essa criança vive também o psiquismo dos pais. Muitas vezes, e Jung relata isso em alguns casos, pacientes dele que não sonhavam, relatavam os sonhos dos filhos, e ele podia, através do sonho dos filhos, analisar a personalidade daquele pai ou daquela mãe. Então é importante que eu perceba, e no caso desse garotinho que eu narrei, a grande queixa dos pais, e principalmente do pai, era que esse menino estava muito rebelde na escola. Ele estava intransigente, rebelde, e ele era um menino muito calmo. Em uma das conversas que eu tive com o garoto me perguntou se era possível que ele sempre estivesse errado e que o pai dele sempre estivesse certo. E eu olhei para aquele garoto e me vi na responsabilidade e na obrigação de dizer a ele: não, seu pai também erra. E esse foi o motivo que o garotinho e a família nunca mais foi vista lá no consultório, porque o pai não aceitava a ideia de mostrar ao filho que ele também cometia erros. E queria que um menino de 6 anos de idade compreendesse e aceitasse ser o lixo da família. Né? Então é isso que a gente vai percebendo muitas vezes no processo e na construção da ovelha negra, do filho rebelde, né? Daquele filho que é sempre o questionador, porque muitas vezes uma família, na sua dinâmica, ela precisa encontrar aquele que vai ser o depósito de toda a minha sombra que eu não consigo manifestar ou que eu não consigo entrar em contato. E aí, continuando com Jung: quanto menos os pais aceitem seus próprios problemas, tanto mais os filhos sofrerão pela vida não vivida de seus pais. E tanto mais serão forçados a realizar tudo quanto os pais reprimiram no inconsciente. E é quase assustador isso, né? Porque todo o processo de inconsciência da pessoa que sou grita muitas vezes mais alto do que a pessoa que eu penso que sou. Então, aquilo que a gente pensa que esconde tanto, às vezes aparece muito mais. Por isso que Jung afirma: a sombra também educa. Por isso que muitas vezes pais tão moralistas têm filhos com comportamentos amorais.
Por isso que muitas vezes os nossos filhos fazem e têm atitudes que nós dizíamos antes de tê-los, que reprimiríamos, e que quando o filho faz, a gente dá uma risadinha. Porque esse filho termina compensando aquilo que eu nunca fiz. E aí é interessante porque Jung, na continuação desse pensamento, ele chama a atenção em um seminário que ele está fazendo, e ele vai chamar a atenção para algo muito sério e muito grave. Porque ele começa dizendo assim: os pais têm um hábito de dizerem que estão sacrificando suas vidas pelos seus filhos e que fazem tudo pela felicidade dos seus filhos. E esse é um dos grandes erros que os pais cometem. Porque um pai que sacrifica sua vida em prol da felicidade do seu filho e passa toda a sua vida sacrificando-se para que o seu filho seja feliz, o que ele está ensinando ao seu filho é que a felicidade é algo impossível. Porque se eu não consigo ser feliz por mim mesma, eu estou dizendo ao meu filho que ele também não vai conseguir. Porque como eu posso ensinar a ele algo que eu não sei fazer por mim? Né? Então isso é algo muito profundo. Porque o que ele está falando e o que ele traz em termos psicológicos é que o meu processo de individuação precisa continuar acontecendo independente daquela função que no momento eu estou exercendo como pai ou como mãe. E que meu filho é uma individualidade à parte de mim. E que eu preciso também ensiná-lo a ser uma personalidade, a ser uma individualidade. Respeitando e preparando-o para isso. Porque quando a gente não consegue fazer isso, o que nós vamos criando é uma sociedade altamente massificada. Então é importante que todos nós pensemos, não só como educadores, mas como aqueles que fomos educados. E nos perguntemos quais são os pontos da minha existência que precisam agora passarem pelo sacrifício. Aquilo que é da minha infância, da minha criança, que já não me ajuda mais no meu processo de individuação. Uma das questões que nós colocamos muito no trabalho de desenvolvimento da personalidade é a revisão de crenças, de conceitos e de valores. Então eu preciso me perguntar de fato se tudo aquilo que eu ouvi e acreditei durante toda a minha vida, se isso ainda é válido para mim hoje, com os valores, com a percepção, com o conhecimento que já tenho. Porque muitas vezes nós construímos uma vida adulta, toda ela baseada, como Joana já falou na frase anterior, toda ela baseada nas questões da minha infância. Então, se eu não refaço esses conceitos, se eu não revejo esses valores, eu vou ter uma tendência a repetir a história dos meus pais. Por quê? Porque é muito mais seguro para o ego isso. O ego sempre vai rejeitar aquilo que é desconhecido. Um novo assusta. Então, aquilo que é completamente diferente do que eu conheço, eu vou rejeitar. Então, é muito normal para o ego que eu tenha um casamento que se repita no modelo do casamento dos meus pais. Por quê? Porque eu sei lidar com aquilo. Mas se vem algo completamente diferente, eu me perco de mim mesma ou da pessoa que eu achava que eu era. Então, é necessário que a gente sempre esteja fazendo uma revisão daquilo que eu creio, daquilo que eu acredito e principalmente que eu observe se eu construo a minha vida pautada naquilo que eu digo acreditar, porque senão eu estou vivendo o tempo inteiro em uma farsa e aí eu não obedeço a minha própria lei interna. Então é uma dor intensa e intolerável que se aflige a uma criatura humana pedindo-se-lhe que se adapte ao sonho de alguém. Quem pregue todo o esforço para conseguir dizer, sou como tu me queres. E essa frase é de Alto Carotenuto. E ele vai fazer uma análise, justamente ele chama isso da traição. E é como se nós estivéssemos aqui pensando na condição dessa repetição da vida dos nossos pais. Então Aldo, no seu pensamento com relação aos danos da infância e também aos ganhos dessa fase da nossa vida, ele chama muito a atenção para uma questão. Quando nós não existíamos ainda no plano físico, nós já éramos idealizados. Éramos idealizados pelos nossos pais. Então, seríamos meninos ou meninas, já seríamos médicos, advogados ou qualquer outra coisa, seguiríamos os negócios da família,
mas nós, no plano físico, ainda não estávamos aqui presentes. No momento que a nossa mãe sabe que está grávida, concebe a ideia do filho ser real, agora todo o nosso processo começa a se concretizar no plano psíquico da mãe. Então, Aldo, ele vai trazer um pensamento que, desde o nascimento, a nossa individualidade não é respeitada. A pessoa que de fato eu sou, o espírito que sou, que é desconhecido por conta da lei do esquecimento, é desconhecido de mim e do outro, não é respeitado. Então, como se arquetipicamente todos nós somos fadados a viver uma vida, claro, por conta mesmo da lei desse esquecimento, mas que teríamos por obrigação, durante toda a nossa existência, de descobrirmos de fato quem somos. Porque tudo que conseguimos perceber é o projeto idealizado por alguém. Então seremos aquela menina ou aquele menino que vai, na maioria das vezes, compensar e completar algo que o meu pai ou a minha mãe não realizou. Então aquele pai e aquela mãe que não pôde jogar futebol, que não pôde dançar balé, agora quer que a filha seja bailarina, mesmo com a menina querendo jogar capoeira. Né? Mas eu quero que você faça balé. E aí nós vamos vendo, as festinhas de aniversário de criança, muitas vezes, é a festa para os pais. E aí a gente precisa entrar mesmo nessa questão de se questionar o que é que nós fazemos quando escolhemos ter filhos. E muitas vezes, a escolha de ter filho não é pela oportunidade de trazer mais um espírito à Terra, desse processo mesmo de crescimento, de conceber uma vida e se ver co-criadora com Deus. Mas muitas vezes para provar às pessoas que eu posso reproduzir um ser humano, né? Que eu sou varão ou que eu sou fértil. Muitas vezes porque eu não tenho coragem de terminar um casamento e acredito que a criança vai ser aquele elo que vai manter a relação. Ou em outras situações, seja qual for, mas para cobrir uma necessidade do pai ou da mãe. E aí nós vamos sofrendo, já desde o começo, uma agressão nessa personalidade. E essa criança, muitas vezes, que somos nós hoje, adultos, vamos, como ele diz, sou como tu me queres. E perdemos a nossa identidade. Daí, de fato, a necessidade importantíssima de um questionamento do que eu gosto, do que eu sou, do que eu quero para mim, independente daquilo que foi dito que seria o melhor para mim. Porque somos individualidades, somos seres únicos e precisamos viver a nossa individualidade. Esse é o nosso papel na Terra. Porque senão seríamos todos feitos de uma única forma e teríamos então a vida massificada e seríamos todos felizes. Então essa é a nossa obrigação, vamos dizer assim, como seres, é desse encontro. A partir da criança que eu fui, eu preciso me encontrar hoje, no adulto que sou, mas reencontrar com essa criança que ficou abandonada. Então não adianta a gente acreditar que aquilo que está acontecendo dentro de mim, o meu filho não vai saber. Ele pode não saber verbalmente, mas psiquicamente, tudo é percebido por uma criança. Tudo. Os segredos, as raivas, as angústias, tudo fica ali naquela memória, porque a família forma um psiquismo. E muitas vezes, quando nós sentimos isso ou conversamos com as pessoas, sentimos que as pessoas têm a sensação de que tem algo na sua história que não está completa, que tem algo na sua vida que é estranho e não se sente pertencer àquele ambiente por conta dessa sombra, por conta dessas necessidades que não são verdadeiras, por conta daquilo que foi visto como importante e que aquela criança vai absorvendo e se modificando e muitas vezes perdendo a grande oportunidade de mostrar para o mundo e para si mesma a sua grandeza. Então, Joana traz que o estado de infância e de juventude são relevantes para o espírito em crescimento. Razão pela qual, dentre os animais, o ser humano é o que o tem mais demorado, quando se lhes fixam os caracteres, os hábitos e se delineiam as possibilidades de enriquecimento para o futuro.
E aí é interessante, né, como eu falava logo no começo, para alguns autores, o próprio Aldo Carotenuto vai dizer que é por conta dessa demora mesmo, dessa fase infantil, dessa dependência imensa, que as neuroses se instalam. Mas é também por conta desse longo período na infância, dessa necessidade de atenção, de carinho e de afeto, que todas as nossas possibilidades também podem favorecer para esse enriquecimento futuro, como a mentora nos chama a atenção. Então, que possamos nós, hoje, adultos, sermos os nossos pais e voltarmos e acolhermos a nossa criança. Porque o ponto principal, quando nós estamos em um processo de autodescobrimento, é perdoar os erros dos nossos pais, porque, e aí eu volto para Jung, o problema não foi causado por eles, mas sim pelos nossos avós, bisavós, tataravós e aí por diante. E como nós somos espíritas, sabemos que somos herdeiros de nós mesmos. Então talvez estejamos hoje sofrendo as dores emocionais, psíquicas, que nós causamos lá atrás, quando nós erramos na educação dos nossos filhos lá de trás e agora somos netos ou bisnetos de nós mesmos e estamos sofrendo a consequência daquilo que não fizemos. Mas como somos espíritas, então vamos sair da infância e entrar na adolescência, tudo na mesma noite, né? Que é bem rápido. E aí chega a adolescência, né? Não tem uma música que diz isso? A adolescência, para alguns, não é vista como uma fase da vida, mas como uma crise. Quem foi adolescente, né? Todos nós fomos e sabemos que é isso mesmo, é uma crise. É uma confusão porque a gente dorme criança, acorda uma coisa que não é adulto ainda e que o corpo parece que está estranho e a mão, os braços estão longos, as pernas não... E é muita confusão. A cabeça pensa de um jeito, o corpo já está reagindo de uma outra forma. Então, isso é a adolescência. Mas a adolescência é um grande marco psíquico para nós. Porque enquanto crianças, nós não manifestamos algumas emoções ou algumas reações do efeito da educação que recebemos. Mas na adolescência, por conta dos hormônios, isso aparece. E é lá que os complexos começam a mostrar o resultado do recebido ou do não recebido. Por isso que muitas vezes os pais dizem assim, mas meu filho era tão doce quando era criança, e aí se torna um adolescente rebelde. Ou então era aquele menino danado e chega um adolescente tímido, envergonhado. Então essa adolescência é o nosso grande laboratório, porque já estamos independentes, ou deveríamos estar independentes dos pais, de forma, né, das necessidades básicas e também emocional, mas é também nesta fase que os cortes precisam acontecer. É aqui que emocionalmente e psicologicamente o ser começa a se preparar para a vida adulta, né? Começa a se preparar para ser um futuro pai, uma futura mãe, um futuro profissional. E aí o seu cérebro, porque já está mais maduro, as questões começam a surgir, as questões dessa existência e também da outra. Então Joana nos traz: o desabrochar da adolescência, a semelhança do que ocorre com o botão de rosa que se abre ante a carícia do sol, desvela-lhe a intimidade que se encontra adormecida e desperta suavemente, aspirando a vida, exteriorizando aroma e oferecendo pólen para a fertilização e ressurgimento em novas e maravilhosas expressões. Eu lembro que certa feita eu fazia um trabalho com jovens e eu levei exatamente essa frase. E aí um adolescente é especial, quando eu acabei de ler a frase, a adolescente levantou o dedo. Eu disse, pois não, ela, mas não é nada disso, a minha adolescência não foi como desabrochar de um botão de rosa, pelo contrário, um monte de espinho, um monte de percevejo em cima de mim, porque era assim que ela percebia a chegada da sua adolescência. E aí aquele ditado antigo que a gente conhece, né, não é pato nem é ganso. E isso dificulta muito o processo de compreensão desse amadurecimento, porque às vezes é confuso na própria educação. Porque assim, se o adolescente tem determinada atitude, todo mundo olha para ele e diz, mas você não já está grande demais para isso, não?
Aí quando o adolescente já que eu sou grande, então eu vou fazer outras coisas, nada disso, você não tem idade para isso. Então é muito difícil compreender o que é que pode e o que é que não pode ser feito, né? Então é esse processo, e Joana vai chamar a atenção, é esse desabrochar da possibilidade de uma vida plena. E aí vem toda a importância do acolhimento dos pais. Porque é uma fase onde o papel de pai e mãe precisa também ser modificado. Esse adolescente que agora não é mais aquela criança dependente, precisa receber dos pais um tratamento para que ele possa ir para o mundo sem medos. E é aí que muitas vezes há falha desse processo, né? Esse adolescente que precisa compreender agora que ele também é responsável por tudo o que ele faz. E é aí que quando esse pai e essa mãe que nós vimos na infância vai ter um filho, muitas vezes para compensar as suas ausências, vai ter um filho, mas não se conhece, não percebe quem ele é de fato. No momento em que um filho precisa ir para o mundo, aquele vazio que existia antes vai aparecer. E aí agora começa toda a crise entre os dois. Porque se os filhos saem de casa, eu tenho que ser de novo aquela pessoa que eu era antes. E como eu não tratei disso durante todo esse tempo, que eu estava ocupada com o papel de pai e o papel de mãe, eu não vou permitir que ele saia, né? E aí a gente vai vendo todas as sequelas, né, nas adolescências. Eu costumo dizer que hoje em dia nós temos uma geração canguru, né? Aquela geração que não sai de dentro de casa. E é impressionante como a adolescência está se prolongando agora, né? Os adolescentes chegam até os 50 anos. Então nós vemos adolescentes de 50 anos morando na casa dos pais, dependentes financeiramente, emocionalmente e psicologicamente dos pais, né? Bem, então, e Joana vai continuar. Inadaptado ao novo meio social no qual se movimentará, sofre o conflito de não ser mais criança, encontrando-se, no entanto, sem estrutura organizada para os jogos da idade adulta. É, portanto, o período intermediário entre as duas fases importantes da existência terrena, que se encarrega de preparar o ser para as atividades existenciais mais profundas. Como eu falei antes, por isso não é considerada uma fase, mas em alguns casos como uma crise, porque está entre a infância, que é um período extremamente importante, e essa fase adulta, que vai ser a maior parte da nossa vida vivendo nessa fase adulta. Bem, os pais e os educadores são convidados nessa fase da vida juvenil a caminharem ao lado do educando, dialogando e compreendendo-lhe as aspirações, porém exercendo uma postura moral que infunda respeito e intimidade. Não é aquela questão de agora eu não vou ser mais a mãe, vou ser amiga ou amigo, e aí nós vamos simplesmente perder a relação que deve existir entre pai, entre mãe e filhos, né? Uma relação de amizade precisa existir em todos os relacionamentos, todos, de diálogo sincero, de compreensão, de acolhimento. Mas nunca, principalmente na relação de pais e filhos, pode existir uma sobreposição ou uma troca hierárquica disso. Porque aí o que nós vemos hoje, e que isso é muito difundido, aqueles pequenos tiranos, aquelas crianças que mandam na casa e que vão se tornar adultos autoritários e desrespeitosos com os pais. Então, o que Joana de Ângeles vai chamar a atenção é necessário sim, nesta fase, ter um acompanhamento, caminhar junto, acompanhar esse adolescente, porque ele precisa. Ele não sabe as questões do mundo adulto, ele pensa que sabe, né? Todo mundo já foi adolescente e sabe que a gente acredita que vai mudar o mundo, né? Mas não muda nada. E o grande risco, porque se eu não tive uma estrutura boa na infância, o que vai acontecer é que na fase adulta eu vou repetir tudo o que os meus pais fizeram. Até porque aquilo que eu enxergo neles e que eu mais reclamo, eu vou ter uma tendência natural a repetir, por conta da sombra. Então é preciso, nesse período da adolescência, que essa postura moral dos pais esteja atuando mais do que nunca. É interessante a gente perceber, porque nessa fase da adolescência nós temos hoje a grande questão das drogas. E os pais se perguntam e se sentem sempre muito culpados com isso.
E às vezes, quando você vai ver o histórico desse relacionamento, você vai ver pai e mãe que não assumem nada, fogem da vida, né? Então, foge porque vai dormir, foge porque vai tomar, chega em casa, está estressado, toma um uísque, está zangada, vai para a casa de uma amiga. E chega na fase de adolescência, o filho aprendeu a que, bem, os problemas a gente não lida, a gente foge. E aí, na adolescência, o que vai encontrar é uma fuga rápida, prazerosa, né, como eles dizem, e vai para o mundo das drogas. Então, a droga, muitas vezes, é ensinada em casa. Eu não preciso usar uma droga ilícita para dizer ao meu filho que ele pode usar droga quando ele estiver adulto. Quando eu burlo a lei, quando eu furo uma fila com o meu filho, eu estou ensinando a ele, na adolescência, também a não respeitar nenhuma regra e nenhuma lei. E a primeira que ele vai desrespeitar, com certeza, vai ser a minha. Então, o curso natural da vida requer que o jovem deva sacrificar sua infância e sua dependência infantil dos pais físicos. O adolescente está destinado ao mundo e não a continuar a ser sempre filho dos seus pais. E isso é o que Jung nos traz. Então, nesta fase onde nós reclamamos tanto da rebeldia do jovem, muitas vezes essa rebeldia, claro, em proporções saudáveis, ela é necessária e fundamental para o amadurecimento psicológico. A rebeldia vem nesse sentido de questionar. Esse jovem precisa aprender a questionar. E se ele tem um espaço dentro da sua casa, do seu lar, pai e mãe equilibrados, que permitem a ele uma conversa, um diálogo franco e aberto, esse jovem vai passar pela sua experiência mais importante e perceber que ele não é apenas e simplesmente filho dos seus pais, mas sim um ser humano integral e uma individualidade e que deve se preparar para a vida, porque ele vai ter uma consciência de que ele pode e deve modificar não só o seu mundo interno, mas que ele tem também condições de modificar o seu mundo externo. Então, até o nosso próximo encontro. Muita paz.

prosseguindo o nosso estudo reflexivo sistêmico das obras de Allan Kardec e do Evangelho de Jesus, estamos trabalhando o módulo 4, a influência dos Espíritos em nossas vidas. Continuaremos no encontro de hoje a trabalhar a segunda parte, influência dos Espíritos protetores, familiares e anjos de guarda em nossas vidas. O objetivo é refletir sobre a influência desses Espíritos em nossas vidas, de modo que nós possamos utilizar esses conhecimentos para nos tornarmos pessoas mais dóceis à influência desses Espíritos que têm a determinação divina de nos orientar. Vamos fazer a nossa meditação inicial, fechando os olhos. Entre em contato com você mesmo em essência. Buscando sentir-se um espírito imortal, encarnado, interagindo com outros espíritos imortais, encarnados e desencarnados, muitos deles bons e outros imperfeitos. Dentre aqueles bons, temos os espíritos protetores, familiares e anjos de guarda. Qual o seu grau de consciência da influência desses espíritos em sua vida? Você tem consciência dessas influências ou não? Deixe fluir os seus pensamentos e sentimentos, evitando qualquer mascaramento num processo de auto-engano. Seja verdadeiro, verdadeira com você, analisando-se com autenticidade.

Lentamente vamos voltando ao estado de vigília para prosseguir com as nossas reflexões. Nós vamos continuar a refletir algumas questões do Livro dos Espíritos que abordam a questão dos espíritos protetores, familiares e anjos de guarda. Allan Kardec, nas obras, utiliza os espíritos protetores e anjos de guarda muitas vezes como sinônimos, outras vezes a palavra protetor toma uma elasticidade maior, significando espíritos que bons, que nos protegem, mas que não é o chamado guia espiritual ou anjo de guarda. E os espíritos familiares são aqueles espíritos simpáticos a nós e que nos ajudam também. Então nós vamos aprofundar um pouco mais em algumas questões que começamos a trabalhar no nosso encontro passado e prosseguindo ampliando a questão de que o que são os espíritos protetores e familiares. Algumas questões específicas, Allan Kardec trabalha isso. Vamos começar com a questão 498. Será por não poder lutar contra espíritos maléficos que um espírito protetor deixa que seu protegido se transvie na vida? Nós estudamos no nosso encontro passado que muitas vezes o espírito, os espíritos menos felizes, os espíritos imperfeitos, nos assediam espiritualmente. E aí Allan Kardec faz a pergunta: será que é porque os espíritos guias ou o anjo de guarda não têm o poder de lidar com esses espíritos que eles deixam que esses espíritos nos assediem? É uma pergunta bastante inteligente do codificador, porque se existe a obsessão, é claro que o anjo de guarda sabe do processo obsessivo. Ele sabe o que está acontecendo conosco. Como ele sabe, por que que ele não faz nada para nos libertar desse processo? Né? Seria assim, decodificando a pergunta de Allan Kardec. Vamos ver a resposta aqui, que é muito interessante. Não é porque não possa, mas porque não quer. E não quer porque das provas sai o seu protegido mais instruído e perfeito. Assiste-o sempre com seus conselhos, dando-os por meio dos bons pensamentos que lhe inspira, porém que quase nunca são atendidos. A fraqueza, o descuido, o orgulho do homem são exclusivamente o que empresta força aos maus espíritos, cujo poder todo advém do fato de lhes não opordes resistência. Então vejamos, a primeira frase é muito interessante quando eles dizem: não é porque não possa, mas porque não quer. Por que que o espírito, o guia espiritual, o nosso anjo de guarda, não quer impedir que os espíritos maléficos nos influenciem? Pelo livre-arbítrio de tanto do encarnado quanto do desencarnado? Também, né? Que mais? Além do respeito à lei de liberdade, que mais? O principal é para que ele não interfira num processo que deve ser de responsabilidade do protegido. Então, o protegido, ele deve adquirir experiências e desenvolver as virtudes necessárias para que ele se liberte por ele mesmo do processo. O espírito, o mentor espiritual, o anjo de guarda, ele teria o poder de afastar o espírito obsessor, no caso. Mas ele estaria impedindo a lei de liberdade de ocorrer,
E mais ainda, ele geraria um dependente psicológico, um dependente emocional, que é o próprio atendido, o próprio protegido. Como ele não quer que o protegido se torne dependente dele, o que ele faz? O texto está muito claro. O que, que ele faz? Ele inspira, ele orienta, ele aconselha, ele oferece todos os recursos para que o protegido possa se libertar da influência. Mas aí o que, que eles dizem aqui? Quase nunca são atendidos. Quando no final da resposta, os benfeitores dizem que o poder de ação dos maus espíritos está não neles próprios, mas na fraqueza, no descuido e no orgulho do encarnado. Se o encarnado está nesse movimento vicioso, o anjo de guarda ele pode orientá-lo para que ele modifique esse movimento, mas nunca para impedir as consequências desse movimento. Porque se o anjo de guarda impedir as consequências, ele vai criar aquilo que nós falávamos agora há pouco, que é a dependência psíquica e emocional do próprio anjo de guarda. É como se o anjo de guarda fosse alguém disponível para resolver os nossos problemas. Jamais o movimento de auxílio que vem do anjo de guarda vai ser no sentido de resolver os nossos problemas, mas de nos inspirar a solução para os nossos problemas. Então, no caso aqui, qual seria a solução para esse problema da obsessão? Já ampliando um pouco mais as nossas reflexões. Desenvolver as virtudes que transmutam esses vícios, né? Então, em vez da fraqueza, a fortaleza moral. Essa fortaleza moral é fruto de um movimento de desenvolvimento de outras virtudes, como a mansidão, a humildade, o autocuidado, porque, vejamos, eles dizem aqui, a fraqueza, o descuido e o orgulho do homem. Então, humildade, mansidão, autocuidado, fortaleza moral são recursos virtuosos a serem desenvolvidos para que, aí sim, em vez de ouvir as influências, de captar as influências dos espíritos menos felizes, dos espíritos obsessores, no caso, ele estaria em sintonia com o anjo de guarda. Com as orientações, os conselhos, todo o trabalho que o anjo de guarda faz. Então é aquilo que nós temos trabalhado nesse módulo. O discernimento, né? Obediência e resignação. Essas três virtudes são fundamentais para que nós possamos fazer as melhores escolhas, no caso o discernimento, e sermos dóceis aos anjos de guarda e não aos espíritos que querem o nosso mal. Se o descuido está ligado à falta de vigilância e oração, é exatamente isso. Porque a pessoa se descuida quando ela não entra no processo do autocuidado.

quê? Da fraqueza moral, do descuido e do orgulho. Que a gente deixa as coisas acontecerem e daqui a pouco nós estamos num processo de obsessão franca. Muitas vezes é sutil no sentido de que nós nem nos percebemos obsidiados. Por quê? Porque não trabalhamos o autocuidado. Se autocuidado é a mesma coisa que autoconhecimento, não. O autoconhecimento é você conhecer as suas fragilidades. O autocuidado é você, percebendo as suas fragilidades, cuidar para desenvolver as virtudes que transformam aquelas dificuldades. Entendeu? Então você se conhece e se cuida. As duas coisas são complementares. Se você não se conhecer, você não tem o que cuidar. Entendeu? Então, se você não faz um esforço para se conhecer e perceber quais são as suas limitações, as suas fragilidades, como que você vai cuidar delas, se você nem percebe? É o que acontece com a maioria, por isso que eles colocam aqui. O anjo de guarda, ele quer o seu protegido mais instruído e perfeito. Né? Perfeito no sentido de que está num processo de aperfeiçoamento. Ele assiste com os conselhos, dando-os por meio dos bons pensamentos que lhe inspira, mas, porém, quase nunca são atendidos. Por que nós não atendemos? Porque a pessoa nem se percebe com problemas. Ela está tão automatizada na vida que ela nem percebe. Durante a noite, nós vamos ver um encontro só para trabalhar a questão da influência durante o período noturno, tanto dos anjos de guarda quanto dos espíritos imperfeitos na nossa vida. Eles vêm e nos orientam, mas de um modo geral, nós não temos o hábito de nos conhecer, de nos autoconhecer, e aí o que acontece? A orientação fica no vazio. Porque não temos hábitos de interiorizar, de entrar no movimento de introspecção para nos olharmos com verdade. É isso que nós temos trabalhado no estudo reflexivo. Você se olha com verdade, não aquilo que você gostaria que fosse real, mas aquilo que é real em você. Então, a partir do momento que a pessoa se olha com mais verdade, ela se conhece e aí ela pode se cuidar. Porque se ela não se conhece, não há como se autocuidar. Na questão 499, Kardec pergunta: o espírito protetor está constantemente com seu protegido? Não haverá alguma circunstância em que, sem abandoná-lo, ele o perca de vista? E aí? Existem realmente situações que não há necessidade de ele estar próximo de nós. À distância, ele vela por nós, como nós vimos no nosso encontro passado, e pode estar conosco numa caso de uma necessidade num átimo de segundo. Então, vejamos. Há circunstância em que não é necessário esteja o espírito protetor junto do seu protegido. Porque, como ele tem possibilidade de proteger à distância, só em situações específicas que ele vai estar ali do lado do protegido para atendê-lo numa necessidade mais crucial. Por isso que ele pode fazer várias coisas ao mesmo tempo, inclusive nos proteger. Imagina um espírito superior nos protegendo só fazendo isso. Não seria uma missão, seria um suplício, né? Porque o protegido não precisa da presença constante do anjo de guarda, porque é necessário voltar na questão anterior. Para que ele protege? Para que o protegido adquira experiências e se aperfeiçoe. Né? Então, se é necessário que ele passe pelas experiências, é necessário que ele haja por si mesmo. Então, quando ele está sozinho, vamos dizer assim, acompanhado à distância, mas agindo, obrando por si mesmo, o que ele está fazendo? Adquirindo experiências. Então, ao adquirir

0: experiências, ele cresce. Quer essas experiências sejam acertadas, quer elas sejam equivocadas, ele vai aprender sempre com a experiência, né? E aí, claro, o espírito, o anjo de guarda, mesmo à distância, ele vai poder orientar em momentos específicos que ele vai estar frente a frente com o seu protegido. Normalmente, para a maioria das pessoas, é no estado, durante o sono, desdobrados do corpo, que ele vem e orienta. Então, é útil para uns e para outros, né? Para o guia espiritual, que pode realizar outras ações e, ao mesmo tempo, nos proteger, múltiplas missões ele realiza, não apenas diretamente só com o seu protegido, mas com a humanidade de um modo geral, porque são espíritos que já alcançaram um nível de evolução nesse sentido, e, ao mesmo tempo, o seu protegido está obrando por si mesmo, aprendendo a lidar com as coisas da vida, porque senão o anjo de guarda seria uma babá, né? No início da evolução do ser humano, nós vimos na presença amorosa de Deus em nossas vidas, há uma tutela praticamente dada pelo Criador e pelos próprios protetores do ser humano, que ainda não é capaz de obrar por si mesmo. Não tem ainda a capacidade de livre-arbítrio. Eles agem como protetores de crianças. Isso nós vimos uma pergunta específica sobre isso. Mas a partir do momento que o espírito adquire a capacidade de liberdade de ação, que sabe distinguir o bem do mal, eles cada vez vão ficar mais livres para agirem por si mesmos. E toda a orientação do anjo de guarda vai ser uma orientação no que tange a ações maiores de como agir. Na hora de agir, fica a critério de cada um agir conforme a bagagem que já tem e as orientações oferecidas. E aí todos, no caso dos protegidos, nós vamos crescendo e aprendendo a lidar com as consequências dos nossos atos, que é aquilo que o Afro falou, a lei de responsabilidade, né? Existe a lei de liberdade e a lei de responsabilidade. Se alguém decidisse por nós, nós não seríamos responsáveis, nem livres. Então, o tempo todo, nós vamos ter as orientações na nossa consciência. Como nós vamos seguir essas orientações depende das decisões que nós fazemos a cada momento em nossas vidas. O conceito de proteção que a doutrina espírita coloca seria uma proteção no sentido não de colocar o protegido numa redoma de vidro para impedir que ele passe por situações importantes para o seu aprendizado, né? Exatamente essa a ideia da doutrina espírita. Não é de proteção de evitar problemas, mas de orientação para solucionar problemas. Por quê? Vejamos, na questão anterior nós vimos que o espírito protetor, o anjo de guarda, ele nos quer para nos tornarmos perfeitos. Então ele age para que nós nos aperfeiçoemos. Como que vai se dar esse aperfeiçoamento? Passando pelas experiências. Se eles impedissem, como que existem algumas doutrinas, principalmente a angiologia que nós vimos no nosso primeiro encontro, que aqueles anjos como seres especiais que vão ficar o tempo todo nos paparicando para evitar que problemas aconteçam na nossa vida. Ou a visão das outras religiões que coloca o anjo de guarda como aquele ser de asa atrás de nós o tempo todo para evitar problemas para nós. Não é essa a visão da doutrina espírita, não é essa a realidade. Porque senão não aconteceria nenhuma dificuldade na vida de ninguém. Né? O que acontece quando passamos por uma situação de qualquer que seja desagradável, por exemplo, é para que nós aprendamos a solucionar os problemas atinentes àquela área. E aí o anjo de guarda, ele não vai impedir que aquilo aconteça, mas vai nos orientar sempre como agir para aprender sempre com aquela experiência. Vai depender de nós seguirmos a orientação dele ou não. Se nós seguirmos a orientação dele, nós nos aperfeiçoamos, crescemos e seguimos avante. Se nós, em vez de sermos dóceis, obedientes, resignados, agirmos com rebeldia, o que vai acontecer? Ao passar pela experiência, nós reprovamos, né? Porque a experiência é o quê? Uma prova. Nós não vivemos num planeta de expiações e provas. Uma experiência desagradável é sempre uma prova. Quando a pessoa reprova, o que acontece com ela? Vai necessitar passar pela experiência novamente, quantas vezes for necessária, até ser aprovada. Isso representa o quê? Todas as vezes que o espírito reincide no mesmo erro e necessita repetir, representa o quê para o espírito? É o sofrimento ou a situação dolorosa de ter repetir, às vezes, várias vezes, a mesma experiência até passar por ela. Até superar realmente e adquirir a experiência, se aperfeiçoando naquele ângulo que a pessoa recusou-se várias vezes a superar. E aí o anjo de guarda, o que ele faz? Ele vai estar sempre estimulando, orientando, mas nunca impedindo a experiência de acontecer, porque ele quer que nós nos aperfeiçoemos. Então, significa que esse protegido de hoje, futuramente, vai se tornar um protetor, sim. Porque ele já passou por experiências, e aí, com o conhecimento adquirido no processo evolutivo, e com as experiências adquiridas até na realização das próprias ações, ele terá condições de auxiliar melhor o outro. Por isso que são espíritos já de uma certa hierarquia que agem como protetores. Não é qualquer espírito, porque é preciso ter experiência e conhecimento para que o espírito possa, juntando experiência e conhecimento, aí sim ele ter condições de agir protegendo para direcionar adequadamente. Por isso que alguns espíritos familiares, mesmo que sejam bons e gostem de nós, muitas vezes agem de forma que complica, nós vamos ver daqui a pouco, que complica a nossa vida em vez de auxiliar efetivamente. Podemos comparar o anjo de guarda com um professor consciente que nos ensina, nos orienta, mas nos dá as provas necessárias, e nem tampouco vai fazer a prova por nós, mas orienta e cabe a nós passar pela prova, né? E se não, e se reprovarmos, refazê-la até que sejamos aprovados. Certo? É uma comparação bastante interessante. A respeito da questão do mérito, né? Que tem a ver com a lei de justiça. Se essa proteção tem a ver com o mérito e a lei de justiça, exatamente isso. Por quê? Se houvesse uma proteção que impedisse problemas de acontecer na nossa vida, seria o quê? Privilégio, exatamente. Seria privilégio. Então, por exemplo, para algumas pessoas acontece porque ela não orou para o anjo de guarda protegê-la. Aquela que orou para o anjo de guarda protegê-la, não acontece nada. Né? Então, existem pessoas que pensam assim. Que se ela fizer promessa, se ela fizer isso, se ela fizer aquilo, o anjo de guarda vai impedir que qualquer coisa ocorra. É o sentimento de privilégio que leva as pessoas a pensarem assim, que não existe. Seria injusto de Deus, injustiça de Deus, permitir que só porque a pessoa praticou determinadas, muitas vezes, práticas até ritualísticas e situações puramente formais, que algo não ocorra na vida dela. Como nós estamos num planeta de expiações e provas, vão acontecer N situações na vida de todos nós, situações agradáveis e situações, na maioria, inclusive, desagradáveis. Experiências estímulo, experiências desafio. Se nós tivermos no movimento de desenvolvimento dessas três virtudes fundamentais para a sintonia com o anjo de guarda, discernimento, obediência e resignação, tivermos em sintonia com ele, toda e qualquer experiência desafio vai ser uma bênção para nós, porque a utilizaremos para a nossa evolução, em vez de ser um estorvo que a gente quer se livrar, muitas vezes. Porque estaremos no movimento de crescimento, como para o estudante. Tem estudante que acha as provas um fim do mundo, um horror. Por quê? Porque querem ficar a vida toda ali, cabulando aula, não estudando a matéria, e as provas são horrorosas. Para o estudante que estuda realmente, faz aquilo que deve ser feito, as provas são simplesmente algo que acontece, que ele vai lá e sai muito bem, porque está no movimento correto de vida. Aquilo que na vida acadêmica é de uma forma mais acanhada, no nível da vida espiritual é muito mais intenso. Então, aqueles de nós que estamos no movimento de exercitar virtudes em nós próprios, porque já percebemos que o movimento egóico não nos auxilia, qualquer prova da vida, a pessoa em sintonia com seu anjo de guarda vai trabalhar com aquilo e crescer. Agora, se ela estiver resistindo às leis divinas e não disposta a desenvolver as virtudes essenciais da vida, ela vai sofrer, até que aprenda pelo sofrimento a ser mais dócil em relação à própria vida. A orientação à distância que o mentor faz, como funciona? Pelo pensamento. Não existe espaço nem tempo para o pensamento. Todo pensamento emitido, imediatamente ele atravessa o espaço, propagando-se no fluido cósmico universal. Mesmo que o mentor espiritual esteja, por exemplo, numa dimensão muito alta no planeta, e o protegido aqui na crosta, de onde ele estiver, o pensamento dele alcança o protegido, e vice-versa. Onde o mentor estiver, o nosso pensamento o alcança na hora que nós necessitamos, que precisamos dele para alguma orientação. Então, independente da distância, nós vamos receber a ajuda. E quando necessário, ele vai nos buscar pessoalmente, normalmente no estado de sono, mas isso nós vamos ver detalhadamente como que acontece as orientações durante o sono. Mas ele pode, mesmo não estando no estado de sono, mas no estado de vigília, também vir e diretamente nos intuir aqui do nosso lado, dependendo da necessidade. O anjo de guarda, Kardec faz inclusive uma pergunta sobre isso, nós vamos ver daqui a pouco, ele não importa o nome que você dê, porque na maioria das vezes, principalmente pessoas de outras religiões, religião católica, por exemplo, elas oram para o santo da sua devoção. Mas são milhares e milhares de pessoas que têm a mesma devoção naquele mesmo santo. Imagina se o espírito precisasse atender pessoalmente todos os pedidos. Estamos falando de pedidos sérios, né? Não de pedidos qualquer, mas de pedidos sérios, realmente, que saem do coração, são muitos. Imagine se eles necessitassem de atender pessoalmente. Não haveria condições. Então, quem é que atende normalmente? O anjo de guarda. Como a gente não sabe o nome dele, pode chamá-lo de santo isso, santo aquilo, Bezerra de Menezes. Imagina no movimento espírita quanta coisa o doutor Bezerra de Menezes recebe, né? Porque tem muitos espiritólicos por aí que tem a devoção nos espíritos superiores, né? E o doutor Bezerra é um dos mais, que tem mais devoto, vamos dizer assim, no movimento espírita. E ele, se fosse atender todas as necessidades, ele não daria conta das missões que ele tem específicas. Quem vai atender? Os espíritos protetores. Na questão 500, momentos haverá em que o espírito deixe de precisar de então por diante do seu protetor? Sim, quando ele atinge o ponto de poder guiar-se a si mesmo, como sucede ao estudante para o qual o momento chega em que não mais precisa de mestre. Isso, porém, não se dá na Terra. Então, aquilo que nós estávamos comentando agora há pouco, a questão da experiência, né, do conhecimento e da experiência. Chega um momento que ele tem conhecimento suficiente, experiência suficiente para se guiar sozinho. Nesse momento, não precisa mais de proteção. Agora, não se dá no planeta de expiações e provas. Aqui, quando ele fala não se dá na Terra, ele está falando da categoria de planeta de expiações e provas. Por quê? Mesmo espíritos missionários, quando reencarnam em planeta de expiações e provas, como é o nosso, se ele não tiver protetor, a coisa fica bem complicada. Né? O próprio Kardec tinha o protetor diretamente com ele, que é o Zéfiro, e o anjo de guarda, que é o espírito de verdade, que 15 minutos por mês estava diretamente com ele e indiretamente os outros momentos. Então, numa missão, o espírito já com categoria superior necessita do auxílio do protetor. Por quê? Porque um planeta de expiações e provas como o nosso, ele tem as influências do mal ainda é muito intensa. E por mais experiência que tenha o encarnado, ele não tem como lidar com tudo isso sozinho, sem uma proteção. Então, por isso que não se dá na Terra. Planetas mais evoluídos, quando ele chega numa condição em que não há o mal, claro que o espírito mais experiente pode se atender sozinho. Aqui, o espírito protetor está sendo usado como sinônimo de anjo de guarda. Tem alguns momentos que ele usa a palavra protetor no sentido mais amplo do termo, incluindo aqueles espíritos, por exemplo, um pai que desencarna, ele pode ser protetor dos filhos que permanecem no corpo físico, mas não um anjo de guarda. Daqui a pouco nós vamos ver uma questão sobre isso. Na 501, Kardec pergunta: por que é oculta a ação dos espíritos sobre a nossa existência e por que, quando nos protegem, não fazem de modo ostensivo? Também uma pergunta muito interessante essa. Por que que o anjo de guarda não chega para a gente e fala assim, vamos fazer isso aqui, se materializa, usa um médium? Por quê? Que eles não vêm diretamente e de uma forma bem ostensiva e colocam o que é para ser feito. Até os médiuns que veem os seus anjos de guarda, o anjo de guarda não age assim, age afro. Chega para você e fala, você tem que fazer isso, isso, isso, isso. Então, por quê? Por que que eles não agem ostensivamente? Vejamos a resposta, que é também muito interessante. Se vos fosse dado contar sempre com a ação deles, não obrariis por vós mesmos, e o vosso espírito não progrediria. Para que este possa adiantar-se, precisa de experiência, adquirindo-a frequentemente à sua custa. Por isso que eles orientam e cabe a nós discernir a orientação. E se vermos que a orientação é lógica, tem bom senso, porque às vezes é um espírito que pode tomar o lugar do espírito protetor. Né? Principalmente no caso de médiuns, isso pode acontecer. Vem um espírito que falsário e toma o lugar do próprio mentor dele. Por isso o discernimento deve ser sempre em primeiro lugar. Você vai discernir a orientação, é lógica, está dentro do bom senso. Então cabe a nós a obediência e a resignação. Vamos lembrar o que é obediência? É consentimento da razão. E a resignação? Consentimento do coração. Então, razão e emoção juntas na direção da orientação para que nós obremos por nós mesmos. Como nós vamos fazer depende de cada um. Ao realizar a ação, o que nós estamos fazendo conosco? Adquirindo experiências. Essas experiências vão ser acertadas ou equivocadas. Quando temos a experiência acertada, que conquista nós adquirimos? Conquista êxito. Se houve um equívoco, o que nós somos convidados? A uma conquista aprendizado. Aprender com o erro. E aí nós vamos crescendo, é o que foi colocado aqui. Adquirindo a experiência à própria custa. Por quê? É assim que nós vamos nos tornando pessoas cada vez mais aperfeiçoadas, aprendendo com os acertos e com os erros. Se o espírito, se o mentor dissesse o que nós deveríamos fazer, quem é que estaria adquirindo a experiência? Ele que tem experiência, a gente vai lá e faz como um autômato o que ele determinou. Nós não aprenderíamos nada. Por quê? Quem estaria acertando era ele, e não nós. Agora, ao escolher, ao discernir, ao realizar a ação, ter a chance de acertar ou ter a chance de errar, nós vamos sempre aprendendo com a experiência. Num caso em que o protegido vai passar por uma situação, uma experiência, e o mentor, no caso, o avisa, é uma orientação, na verdade é uma preparação da pessoa para a prova que ele vai passar. Por quê? No caso de médiuns ostensivos, essa orientação pode ser direta, sim, colocando o mentor, o preparando para aquilo que vai ocorrer. Com muitas pessoas acontece o chamado sonhos premonitórios. A pessoa sonha com algo que vai acontecer. E para a maioria que não tem nem a possibilidade do sonho premonitório ou a mediunidade ostensiva de ver o seu anjo de guarda, vai acontecer dessa preparação ocorrer durante o sono. A orientação das provações, porque na verdade a pessoa já se programou para as coisas mais significativas na vida dela, já houve uma programação prévia, que ela vai estar naquele momento simplesmente sendo avisada para que ela se prepare para aquilo que pode vir a acontecer. Tá? São ajudas que ocorrem. Continuando com a resposta, é necessário que exercite suas forças, sem o que seria como a criança a quem não consente que ande sozinha. A ação dos espíritos que vos querem bem é sempre regulada de maneira que não vos tolhe o livre-arbítrio, porquanto se não tivesses responsabilidade, não avançarias na senda que vos há de conduzir a Deus. Não vendo quem o ampara, o homem se confia às suas próprias forças. Sobre ele, entretanto, vela o seu guia e de tempos a tempos lhe brada, advertindo-o do perigo. É o que nós acabamos de falar. Né? Então, quando necessário, ele vem e coloca incisivamente advertindo das situações que podem ocorrer. Agora, nós vamos passando pelas experiências por nós mesmos, adquirindo cada vez mais responsabilidade. Por isso que se eles fizessem tudo conosco, seria semelhante a alguém que não deixa uma criança levar tombo para aprender a andar. Se todas as vezes que a criança tentar andar, ou foi cerceada para que ela não caia, o que acontece com a criança? Ela nunca vai aprender a andar. Ela aprende a andar, ela nos primeiros passos é cambaleante, daqui a pouco ela cai, mas ela levanta e continua a caminhar. Né? Então, esse exemplo é bastante interessante, é o que o anjo de guarda faz conosco. Nos deixa muitas vezes cair para que a gente aprenda a caminhar. A respeito da fala aqui dos benfeitores, do ser humano confiar as suas próprias forças, o seu crescimento. Isso tem a ver com a questão do desenvolvimento da virtude e da autoconfiança totalmente. Por quê? Quando a pessoa age por si mesma, ela pode acertar ou errar, como nós acabamos de ver. Agora, ao passar pela experiência, quer seja pelo acerto, quer seja pelo erro, o que ela está acontecendo com ela? Ela está aprendendo. Ao aprender, a confiança que ela tem nela mesma amplia ou não? Amplia. Então, quer erre, quer acerte, a pessoa está melhorando em si mesma a virtude da autoconfiança. E cada vez mais, com mais experiência, mais capacidade de seguir avante. Então, se ela mesmo com a orientação do anjo de guarda, ela crê que obra sozinha, né? Mesmo nós espíritas que sabemos que existe o anjo de guarda, quando nós agimos assim, eu vou fazer o que o meu anjo de guarda falou? É assim que nós agimos?
1: Não.
0: Nós vamos, às vezes até alguém, um amigo, nos sugere alguma coisa, tudo, mas todos nós agimos por nós mesmos, porque nós estamos em sintonia com uma lei divina, a lei de liberdade, né? Então, essa lei de liberdade, em conjunto com a lei de responsabilidade, nos convida a uma ação, que nós somos responsáveis por essa ação. Quer, em qualquer circunstância, mesmo que alguém tenha nos sugerido, ela não determinou para nós o que fazer. Então, o anjo de guarda, ele sugere, ele não determina o que fazer. E aí cabe a cada um de nós agirmos por nós mesmos. É correto pensar que as influências são muitas e várias, mas a síntese é nossa, é exatamente isso. Nós temos influência não apenas dos desencarnados, nós temos influência dos encarnados. Nós vamos ter um encontro só para trabalhar a influência entre nós encarnados. Há muitas influências entre nós. Agora, nós obramos sempre por nós mesmos, tá? A não ser os casos de subjugação grave, né, que nós já vimos, os processos obsessivos, em que o espírito deixa-se tolher no nível da vontade e aí o espírito obsessor passa a agir por ele, que é o caso daquelas possessões graves em que há, mas na verdade houve uma permissão de anulação da vontade. Então, o espírito, de qualquer maneira, ele é responsável pela permissão que ele deu ao outro para anular a sua vontade. Em algum momento dessa simbiose psíquica, houve o consentimento para que uma vontade dele se anulasse. Se um espírito ele interfere a ponto de tolher a liberdade da pessoa, se isso é uma interferência na lei de livre-arbítrio, sim. E jamais um espírito bom faria isso. Então, isso não é próprio de espíritos protetores, de qualquer bom espírito não é. Isso vai ser próprio para espíritos ainda imperfeitos, que não cumprem as leis divinas. Aí sim ele vai tentar tolher o livre-arbítrio, no caso das obsessões. O obsessor o tempo todo tenta tolher o livre-arbítrio da pessoa influenciada. Agora, ela só vai permitir isso se ela quiser, né? Se ela entrar no movimento do obsessor, que é o que nós acabamos de comentar. Na questão 502, Kardec pergunta: o espírito protetor que consegue trazer ao bom caminho seu protegido lucra algum bem para si? Então, se ele for realmente bem-sucedido nas suas orientações e o protegido melhorar. Ele também melhora, ele também progride? Vejamos. Constitui isso um mérito que lhe é levado em conta, seja para o seu progresso, seja para a sua felicidade. Sente-se ditoso quando vê bem-sucedidos os seus esforços, o que representa para ele um triunfo, como triunfo é para um preceptor os bons êxitos do seu educando. Então, o grande prazer dos nossos anjos de guarda, qual é? Quando é que ele tem um grande êxtase de prazer? Quando ele vê que nós estamos trilhando um bom caminho. Como um professor consciente que vê o seu aluno melhorando, ele sente aquilo como um grande prazer, né? Porque ele vê que os seus esforços estão sendo compensados pela melhoria do protegido, no caso. É responsável pelo mau resultado de seus esforços? E aí? Se ele colhe os benefícios dos bons resultados e os maus resultados, ele é responsável? O que vocês acham? Não, né? Por quê? Por que não? Porque quem faz a escolha é o protegido. Se o protegido não faz boas escolhas, o mentor, ele é responsável pelas suas orientações. Se ele deu orientação e não foi ouvido, como que ele vai ser responsável por isso, né? Não, pois que fez o que de si dependia. Então, o seu movimento, o seu compromisso consciencial é de orientação. Cabe ao protegido seguir a orientação. Se segue, claro que ele vai se felicitar com isso. Se não segue, ele não vai se infelicitar por isso. Ele vai continuar do jeito como ele sempre foi. Na 503, já um pouco mais elaborada essa questão em relação ao protegido. Sofre o espírito protetor quando vê que seu protegido segue o mau caminho, não obstante os avisos que dele recebe? Não há aí uma causa de turbação da sua felicidade? E aí, o que vocês acham? Colocando essa palavra no século XIX, tá? Naquele ambiente do século XIX. Ele sofre? Sim. Por que sim? Porque ele sente compaixão do protegido, que não é o sofrimento, não é o sofrimento como o nosso, angustiante. É o sentimento de compaixão de ver tantas orientações sendo jogadas fora, tantas orientações não seguidas. Então, é claro que ele vai se entristecer, ele vai sentir que as suas orientações não estão sendo seguidas, né? A descrição que Emmanuel faz de Jesus olhando para Saulo na estrada de Damasco, né? Saulo, que se arvorou em perseguidor dos cristãos, estava indo para Damasco para prender Ananias, julgá-lo e condená-lo, né? Simular um julgamento e condená-lo, porque ele já estava condenado na verdade. E quando Jesus aparece para Saulo, Emmanuel descreve que Jesus transparecia no semblante uma divina tristeza. É esse o sofrimento, no caso do espírito crístico, né? O espírito superior, que ainda não alcançou esse nível, é claro que é mais intenso os seus sentimentos, no sentido de que ele ainda não se libertou totalmente do ego, que é diferente do espírito crístico. Então, há os sentimentos ainda mais humanizados ainda fazem parte do espírito, mesmo do espírito superior. Então, há sim um sofrimento, mas não uma turbação da mente, como é o caso do nosso sofrimento. Tá? Vamos ver a resposta? Compunge-no os erros do seu protegido, a quem lastima. Tal aflição, porém, não tem analogia com as angústias da paternidade terrena, porque ele sabe que há remédio para o mal e que o que não se faz hoje, amanhã se fará. Então, essa é a grande diferença. Como ele tem experiências de vida ele próprio já passou por múltiplas experiências, ele sabe que aquilo que ele está negando, o protegido está negando a se fazer hoje, amanhã, com a experiência do sofrimento, ele fará. Ele gostaria, ele se rejubilaria com toda certeza se o protegido agisse amorosamente. Como o protegido está escolhendo o caminho da dor, ele pode, claro que vai sentir pela dor do outro, né? Mas não é angustiante, porque ele sabe que aquela dor vai ser bem-vinda, porque vai auxiliar o outro a aprender a amar, né? No segundo momento. Como eles já estão num nível evolutivo suficiente para não se angustiar, eles vão sentir, mas vão prosseguir. Lastimam a nós não estarmos realizando as ações que deveríamos, mas não vão se perturbar com isso. Já o nosso sentimento é perturbador. Por exemplo, um pai ou uma mãe que vê o seu filho enveredando por caminhos equivocados vão sofrer junto com o filho. O filho chora de um lado, o pai e a mãe choram do outro, quando são pais que amam os seus filhos, né? Por quê? Porque é angustiante pela condição ainda humana de estarmos praticamente no mesmo nível evolutivo. Já o espírito protetor não, está no nível bem maior. Na 504, Kardec pergunta: poderemos sempre saber o nome do nosso espírito protetor ou anjo de guarda? Como quereis saber nomes para vós inexistentes? Supondes que espíritos só há os que conheceis? Então nós queremos nome e nome conhecido. Isso principalmente na época de Kardec, os médios queriam ter anjos de guarda conhecido. Então tinha muito São Luís, muito Santo Agostinho, muito... Na verdade, eram espíritos que davam nome desses espíritos, porque ainda havia muito essa questão da necessidade de nomes. Hoje, no século XXI, nós, de uma certa forma, a maioria já se libertou da necessidade de nomes, né? Mas muita gente ainda faz muita questão do nome. Na questão lá, como então podemos invocar se o não conhecemos? Aqui, Kardec faz uma pergunta que era própria no século XIX, que se evocava os espíritos. Se evocava o anjo de guarda. Então, ele às vezes evocava o anjo de guarda do médium X. Então, era muitas vezes pelo nome do espírito. Mas se não soubermos nome, como que vamos evocar? Vejamos que ele responde. Hoje não se evoca mais espíritos por razões óbvias, né? Porque Kardec havia toda uma proteção específica para que ele evocasse os espíritos. Hoje, com processos ligado às mistificações, se nós evocarmos, é muito temerária essa prática. Dai-lhe o nome que quiserdes, o de um espírito superior que vos inspire simpatia ou veneração. O vosso protetor acudirá ao apelo que com esse nome lhe dirigirdes, visto que todos os bons espíritos são irmãos e se assistem mutuamente. Se você vai evocar ou invocar por um médium, como era comum no século XIX, hoje nós evocamos ou invocamos de que forma? Quando você emite um pensamento e pede para um santo fulano de tal, ou como nós comentamos agora há pouco, Dr. Bezerra, André Luiz, Joana de Ângeles, como que vai ser atendido? O anjo de guarda que vem para atender a necessidade. Não é o espírito, o santo venerado ou o espírito superior venerado que normalmente vem, salvo em situações especialíssimas que a eles estarão presentes. Então, o importante é que nós saibamos, eu acho que essas questões são importantes para a gente refletir e se desprender do nome. Não importa o nome. O que importa é essa proximidade nossa com o anjo de guarda. E libertarmos dessa mitificação, seja de espíritos, seja de santos, que nós ainda trazemos. Pedir sempre para o Dr. Bezerra no caso do movimento espírita, ou para Joana de Ângelis, ou para Emmanuel, ou para qualquer outro espírito conhecido, coisas que são próprias para o nosso anjo de guarda. Então chamemos de anjo de guarda, de guia espiritual, de amigo espiritual, não importa. O importante é a nossa ligação com eles. Na questão 506, Kardec pergunta: na vida espírita reconheceremos o nosso espírito protetor? De certo, pois não é raro que o tenhas conhecido antes de encarnares. Então, o espírito protetor, muitas vezes, como nós vimos, ele pode nos proteger várias existências sucessivas. E, claro, desdobrados do corpo, nós os conhecemos. Então, ele não é desconhecido para nós. Acontece que o nosso cérebro, quando nós voltamos para o estado de vigília, o cérebro não retém as imagens, aquilo que nós vivemos no mundo espiritual, com raras exceções, com algumas pessoas que têm capacidade de ter sonhos lúcidos, mas isso é muito raro. A maioria das pessoas não lembra de nada, mas não quer dizer que nós não estivemos com esses espíritos, com nossos espíritos protetores durante a vida espiritual feita durante o nosso período de sono. Inclusive, no Livro dos Espíritos fala que muitas vezes nós encontramos na dimensão espiritual obras completas que nós fizemos só no período que estávamos com o corpo dormindo e que nós agimos na dimensão espiritual. Então, são muitos espíritos que nós conhecemos, mas que o cérebro físico não decodifica quando estamos no corpo. Na questão 507, pertencem todos os espíritos protetores à classe dos espíritos elevados? Pode contar-se entre os de classe média? Um pai, por exemplo, pode tornar-se o espírito protetor do seu filho? Aqui já é a palavra protetor tomando uma elasticidade maior. Não é já o protetor como sinônimo de anjo de guarda ou do mentor espiritual. Então vejamos a resposta. Pode, mas a proteção pressupõe certo grau de evolução e um poder, uma virtude a mais concedidos por Deus. O pai que protege seu filho também pode ser assistido por um espírito mais elevado. Então você tem um pai que desencarna, uma mãe que desencarna, por exemplo. A mãe desencarnou com os filhos pequenos. Será que essa mãe vai abandonar os seus filhos? Não. Ela vai protegê-los. Mas os filhos, cada um deles tem um anjo de guarda. A mãe passa a ser uma protetora. Claro, se ela tiver evolução para isso, né? Porque se ela for não tiver evolução para isso, ela não vai conseguir nem ajudar a si mesma. Mas se ela tiver evolução suficiente para estar na dimensão espiritual, realizando ações de benemerência, com certeza ela vai proteger os seus filhos, um pai, ou qualquer, às vezes uma avó protege indiretamente determinadas pessoas, né, que fazem parte da sua família espiritual, só que não é a mesma proteção do anjo de guarda. É uma proteção como se fosse uma proteção secundária, né, que com o auxílio do anjo de guarda, a pessoa pode até realizar tarefas mais diretamente junto com o protegido. O que seria a virtude a mais concedida por Deus é a própria evolução, né, que ele galgou. Não é uma dádiva, é uma conquista. O espírito superior tem conquistas que outro espírito, mesmo um bom espírito, não tem. Porque o espírito superior, ele adquiriu conhecimento, moralidade e a bondade. Né? Por exemplo, um cientista, ele já é um bom espírito, mas ele tem conhecimento basicamente das questões mais de ordem científica. Ainda não alcançou o nível de moralidade e de bondade, de benevolência suficiente para ser, por exemplo, um anjo de guarda. Então, são virtudes que ele vai adquirindo pela própria evolução espiritual, que um pai desencarnado pode não ter. Então, ele vai ser um protetor familiar, mas não o anjo de guarda. Uhum, exatamente. Falta vários sentidos, a experiência mesmo de vida. Ele não vai saber lidar com determinadas situações que ele não tenha passado ainda. Já o espírito superior, ele já adquiriu experiência, só falta um grau para chegar a espírito puro, né? Então, ele tem experiências múltiplas da vida. E aí sabe lidar com tudo isso. Já o espírito, nessa condição mais familiar, ele nem sempre vai saber. Mas se ele está em sintonia, se ele protege em sintonia com o anjo de guarda, ele vai buscar o anjo de guarda. Como a gente vê nas obras de André Luiz, é muito comum os espíritos familiares intercedendo. Eles buscam especialistas, eles vão atrás de um, de outro, né? E nas obras de André Luiz, de Filomeno de Miranda, tem muitas descrições assim. Que o espírito que está ali atuando, como ele não tem experiência, ele busca aqueles que têm, porque o seu movimento é de auxílio do protegido. Tá? Um espírito que é colocado diretamente para auxiliar uma pessoa cujo marido desencarnou de suicídio, se é um espírito familiar, é um espírito que não é, porque nós estamos vendo que os espíritos superiores, que são os anjos de guarda, eles não têm como missão apenas proteger uma pessoa. Ele tem como múltiplas missões. Então, eles não podem, não tem como ficar o tempo todo ali com a pessoa. Então, outro espírito pode ser designado por eles para estarem ali, vamos dizer, 24 horas por dia, naquela condição emergente que seja necessário, né? É o que acontecia com Kardec, por exemplo. Kardec tinha a presença do Zéfiro o tempo inteiro. Se Kardec, por exemplo, qualquer escrito dele que não tivesse coadunando com a proposta dos espíritos superiores, o Zéfiro ficava batendo na madeira, no guarda-roupa, até porque, como Kardec não tinha mediunidade ostensiva, ele necessitava ir até um médium. Mas o Zéfiro, usando efeitos físicos, que ou Mamilibudê ou o próprio Kardec tivesse possibilidade disso, batia e Kardec ia até um médium, evocava o espírito Zéfiro, ele vinha e falava, na tal linha, assim, assim, tem um erro, leia todo o texto que você descobrirá onde está. Isso em obras póstumas ele descreve situações assim. Então significava o quê? Que o espírito Zéfiro era um espírito protetor, que estava ali atento a tudo que Kardec fazia, não como uma babá, mas como um assistente, que pela missão de Kardec, o compromisso dele era muito grave, ele necessitava de estar o tempo todo assistindo o Kardec quando ele estava escrevendo as obras, né? E aí o que acontecia? Quando precisava de uma orientação mais elevada, aí vinha o espírito de verdade, que 15 minutos por mês tinha a comunicação diretamente com Kardec através dos médiuns. Que é o espírito de verdade, é o próprio Cristo, que nesse caso, através de médiuns, ele passava as orientações mais gerais. Então, o anjo de guarda de Kardec era o espírito de verdade. O protetor era o Zéfiro. Se essa qualidade dos anjos de guarda tem a ver com o desenvolvimento dos atributos divinos, como a onipresença, a onisciência, a onipotência e outros atributos, sim, exatamente. Por quê? O espírito, ele vai desenvolvendo na sua intimidade os atributos divinos. Quando ele alcança esse nível de superioridade, é porque ele já desenvolveu muitos atributos. Ele ainda não é um espírito crístico que desenvolve todos os atributos de maneira relativa. mas ele tem capacidade, por exemplo, de uma visão à distância. Tanto é que se nós formos lá no capítulo que fala sobre a ubiquidade dos espíritos, o que é a ubiquidade? Senão a irradiação do pensamento do espírito aonde ele quer chegar. E pode ser vários lugares ao mesmo tempo. Então espíritos como o Dr. Bezerra de Menezes, ele pode estar em vários lugares ao mesmo tempo? Pode. Porque ele chegou nesse nível de capacidade de uma onipresença, ainda não igual do espírito crístico, essa precisa ser frisado, mas naquele nível possível dele irradiar. Uma Joana de Ângeles, Dr. Bezerra, pode irradiar os seus pensamentos para vários lugares ao mesmo tempo e projeta o seu perispírito, que é elástico, e pode ser vista por um médium vidente aqui, em Cuiabá, e está sendo vista lá em Salvador por um outro, ao mesmo tempo. E os benfeitores comparam, é semelhante ao sol que irradia a sua luz, e ele é visível aqui, é visível lá na Europa ao mesmo tempo. Enquanto é dia, o mesmo sol é visível aqui e é visível lá. Sem se dividir, ele não está dividido, ele está irradiando a sua energia. Então são características do próprio espírito que adquiriu essas virtudes pelo seu esforço. Não foi dado para ele, né? Na questão 508, os espíritos que se achavam em boas condições ao deixarem da Terra sempre podem proteger os que lhes são caros e que lhes sobrevivem? É aquilo que nós falávamos agora há pouco. Uma mãe que desencarna, ela pode proteger os seus filhos se tiver em boas condições? Vejamos a resposta. Mais ou menos estrito é o poder que desfrutam. A situação em que se encontra nem sempre lhes permite inteira liberdade de ação. Então vai depender da evolução do espírito, dos compromissos que ele tem, das possibilidades dele vir realmente a se tornar um protetor. Então são variáveis que não tem como ser regra geral numa situação dessa. Cada caso é um caso e vai... Tem casos que realmente isso é possível e outros casos que não. Também existe o mérito de quem fica, isso é exato. Porque se aqueles que ficam necessitam de passar pela expiação de uma orfandade mais intensa, aí não há nem a permissão, no caso desse caso específico, nós estamos falando de uma mãe ou de um pai que desencarna e mantém os filhos ainda pequenos. Porque aquela orfandade é uma expiação para o espírito. Então ele pode não ter a permissão de nem nesse caso ser possível um contato mais direto. Apenas o indireto como é comum. Se no caso de Chico Xavier é o caso dele e da mãe dele, é um caso que especifica isso, é um caso em que a mãe desencarnada visitava ele o tempo todo. Então, é um espírito que, depois que desencarnada, se tornou protetor da família. Porque tinha evolução suficiente para isso e tinha permissão divina para que isso ocorresse. Na questão 509, para nós concluirmos o nosso trabalho hoje. Quando em estado de selvageria ou de inferioridade moral, tem os homens igualmente seus espíritos protetores? E assim sendo, esses espíritos são de ordem tão elevada quanto a dos espíritos protetores de homens muito adiantados? E aí? Os selvagens, por exemplo, aqueles os silvícolas ou tentotes, se eles têm protetores? Com certeza, todos têm. Agora, esses protetores são tão adiantados quanto... Das pessoas mais civilizadas, que, por exemplo, um cientista, ou um filósofo, ou uma pessoa com nível maior? Vejamos a resposta. Todo homem tem um espírito que por ele vela, mas as missões são relativas ao fim que visam. Não dais a uma criança que está aprendendo a ler um professor de filosofia. É óbvio, né? Um espírito ainda numa condição... pequena devolução, ter um espírito superior velando por ele. Ele não teria nem, até para proteger diretamente, ficaria complexa a situação. Como seria complexo um professor de filosofia dando aula para uma criança sendo alfabetizada. É possível, mas seria um

daquele espírito protegido ainda é primário. Então, se é primário, um espírito de condição mediana pode fazer o trabalho de proteção com eficiência. Então, vamos continuar aqui a resposta, que eles também colocam alguma questão interessante aqui. O progresso do espírito familiar guarda relação com o do espírito protegido. Tendo o espírito que vela por vós, podeis tornar-vos a vosso turno protetor de outro, que vos seja inferior, e os progressos que esse realize com o auxílio que lhe dispensardes, contribuirão para o vosso adiantamento. Deus não exige do espírito mais do que comporte a sua natureza e o grau de elevação a que já chegou. Então vejamos, aquele espírito em condição primária vai ter um de mediana protegendo. Esse de mediana, por sua vez, tem um outro protetor mais evoluído. Em caso de impasse, de alguma necessidade, ele pode recorrer ao outro que está numa situação mais superior. Sempre da segunda ordem, porque não é possível da terceira ordem, porque ainda não é um bom espírito. O protetor sempre vai ser um bom espírito, sempre. Não é o espírito superior, porque a última classe antes de chegar na primeira ordem, que é dos espíritos puros. Vamos fazer a nossa reflexão. Feche os olhos, entre em contato com você mesmo em essência, buscando sentir o conteúdo estudado neste encontro. O que você entendeu do conteúdo que aplique à sua vida?

conteúdo estudado mudou a forma como você percebe a influência do seu anjo de guarda? Caso positivo, que mudança foi essa?

Neste encontro, refletimos sobre a ação dos anjos de guarda e espíritos protetores sobre os seus protegidos encarnados. Somos convidados a desenvolver as virtudes da obediência e da resignação, juntamente com discernimento, para sermos efetivamente protegidos. Como você se sente desenvolvendo essas virtudes? Como é para você realizar esforços para desenvolvê-las?

Como você sente a sua vida aplicando o conteúdo estudado? Você sente que ele pode melhorar a sua vida em sua busca de autotransformação e nas suas atividades na prática do bem?

Sinta-se agora um espírito imortal que traz em si mesmo a determinação divina de evoluir até a perfeição relativa, pelo conhecimento pleno, cumprimento das leis divinas, pela prática das virtudes e pela busca da unidade com Deus. Mergulhe profundamente nessa verdade espiritual. Sinta, veja-se desenvolvendo todas as virtudes essenciais da vida ao longo do tempo, buscando o poder real em si mesmo, sentindo a presença amorosa de seu anjo de guarda em sua vida.

0: Boa noite, amigos e amigas queridas. Sejam bem-vindos a mais um Prece pela Vida, esse momento em que nos encontramos para orar e agradecer todas as bênçãos da misericórdia divina. Antes de iniciarmos nosso trabalho, eu quero lembrar a todos para que coloquem um copo com água ou uma jarra com água para que seja fluidificada e receba todas as energias positivas, regeneradoras, de saúde, para que nossos corpos espirituais e físicos recebam as bênçãos que nós temos hoje na nossa prece pela vida. Eu vou descrever as cenas para que nós possamos ter a participação total de todos os nossos amigos. Do lado esquerdo estou eu, Idalésia, do SOS Preces, Minas Gerais. Eu sou uma mulher de pele clara, cabelos escuros até a altura dos ombros, uso óculos escuros, estou com uma camisa azul, com fones de ouvido. Atrás de mim eu tenho uma parede clara, com uma plantinha bem lá no fundo e uma janela. Do nosso lado direito, nós temos nossa amiga Tami, que é a nossa intérprete de língua, de Libras, que vai nos auxiliar. Tami é uma moça linda, de pele clara, e ela está com cabelos encaracolados, cabelos cacheados, usa óculos, está com uma blusa preta, para facilitar a interpretação dos sinais, e atrás de Tami, nós temos uma parede branca. Temos também em volta dos quadros um céu estrelado, nos lembrando a bênção do Pai Criador. E vamos ler do nosso livro, Episódios Diários, a leitura de hoje, que se intitula Crítica. Diante dos acontecimentos chocantes do dia a dia e em face de determinados comportamentos equivocados que recebem aplauso geral, vem-te a tentação de criticar. Algumas palavras bem colocadas e serão suficientes para desmascarar mandatários inescrupulosos e indivíduos subservientes de conduta vil. Quase todas as pessoas do círculo onde eles se movimentam conhecem-lhes as falhas. Não obstante, sorriem com falsa anuência em relação à sua forma de viver, quase os detestando. Tu, que procuras ser honesto contigo mesmo e com teu próximo, ficas magoado, desejoso de te referir essas deficiências que caracterizam estas pessoas e esses fatos. Esses procedimentos nada ajudará aos criticados, que se irritarão, carregando-se de ódio contra ti e passando a perseguir-te, piorando a própria situação. A crítica ácida, inspirada pela revolta ou pelo ressentimento, não contribui para a mudança delas ou das ocorrências examinadas. Ninguém gosta de sofrer críticas, mesmo quando merecidas. A palavra gentil, de ajuda e de esclarecimento, produz melhor efeito do que a acusação irada ou a censura severa. A tua melhor maneira de criticar o erro será agir com acerto, diferenciando-te pela forma de atuar em relação àquele que se comporta irregularmente. A força da retidão se expressa pela conduta muito mais do que através das palavras. Evita a crítica, forma sutil de vingança e, não raro, de despeito sórdido. A tua vida deve tornar-se uma lição viva de correção e dignidade, sem que estejas apontando os erros e debilidades alheios. Esse texto, meus amigos, ele é muito bonito. E a mentora Joana, ela nos traz uma reflexão muito importante para os nossos dias atuais, né? Pois atualmente nós temos percebido acontecimentos e comportamentos equivocados de parentes, de vizinhos, de pessoas que trabalham conosco, na sociedade de uma forma em geral. E muitas vezes, esses comportamentos negativos, eles recebem aplausos. E aí nós vamos ter a tentação de criticar essas pessoas nas atitudes que elas estão demonstrando. Nós pensamos que se nós utilizarmos palavras fortes, palavras certas, nós vamos desmascarar esses indivíduos inescrupulosos. As pessoas que convivem com esses irmãos e conhecem essas falhas deles, muitas vezes não têm coragem e nem querem entrar em atrito, discutindo ou questionando as suas atitudes. Simplesmente aceitam, são coniventes. E nós, que estamos estudando o Evangelho, buscando seguir o Cristo, ouvindo seus conselhos, muitas vezes nós temos a vontade de falar sobre as deficiências dessas pessoas que nós vamos percebendo. Mas isso não vai ajudar em nada. Muito pelo contrário, essas pessoas vão se irritar, vão se chatear conosco, afinal, quem somos nós para contestar as atitudes que eles tomam em suas vidas? Pois ninguém gosta de críticas, mesmo quando elas são certas e são merecidas. Então, nós vamos refletir nesse aconselhamento da Joana e pensar, se as nossas críticas não devem acontecer e não vão ajudar em nada, nós precisamos, então, da palavra gentil, da palavra respeitosa, que vai auxiliar. Para que nós possamos criticar o erro, devemos agir com acerto, atuando com amor, com fraternidade, com benevolência, com compreensão e perdão em relação àquele que erra. Evitemos em todos os momentos a crítica. A nossa vida deve ser pautada com dignidade, com honestidade, sem apontar o erro dos outros. Então, que nós possamos cuidar de nossa vida, cuidar do nosso íntimo, do nosso coração, buscando a nossa maturidade, o nosso crescimento diante de nossa evolução. E pensando nesse aconselhamento da mentora Joana, vamos pedir ao Mestre Jesus que tenhamos calma em nossos corações, que tenhamos compaixão quando percebermos ou pensarmos que alguns de nossos irmãos estão agindo errado. Que possamos elevar nossos corações ao alto e pedir por esses companheiros. Pedir ao Mestre Jesus que traga a eles a clareza, a força, a compreensão das atitudes. E pedir também para que nós os respeitemos, para que nós nos coloquemos em seus lugares e possamos ter a compaixão na compreensão de que cada um age da forma que acha melhor e que nós possamos envolver a todos com muito amor, com muito carinho, muita fraternidade. Pedimos ao Pai a misericórdia para o nosso planeta, para todos os irmãos que nesse momento estão em dificuldades das mais variadas espécies, que estejam enfermos, que estejam lutando com perdas, que estejam em depressão, que estejam tristes, que esses companheiros, ao ouvir uma prece, confortem, acalentem seus corações, secando suas lágrimas e buscando no Evangelho o melhor remédio, o melhor caminho. Que nesta noite, a Virgem Maria aconchegue a todos em seu manto de luz, protegendo, acariciando e trazendo sono reparador como lenitivo de todas as dores. Gratidão a todos que se unem para orar, para enviar ao irmão necessitado um pouco de paz, a serenidade, através desta prece, deste momento. Gratidão, Mestre Jesus, por teu carinho. Gratidão, Pai, por tua misericórdia, a cuidar de todos nós. Que estejamos sempre envolvidos, participando do Evangelho, e levando aqueles todos que não te conhecem a tua palavra e o teu consolo. Que assim seja, graças a Deus. E a todos vocês que participaram conosco, muita gratidão para todos os corações. E estaremos aqui todos os dias, às 18 horas, no programa Prece pela Vida, para nos envolvermos nesse elo de amor, de proteção divina, com muita gratidão. E bem cedinho, ao acordarmos, que possamos iniciar o nosso dia com um programa para o dia nascer feliz, para que tenhamos a compreensão do verdadeiro sentido da vida, que é servir, seguir ao Cristo e iluminar nossa vida através da oração. Gratidão a todos, gratidão a quem está no estúdio, gratidão à nossa amiga Dani, que com tanto carinho se coloca aqui ao trabalho conosco. Gratidão a toda a espiritualidade amiga. Estejamos sempre com Deus, com Jesus, com a Virgem Santa e os nossos mentores e anjos guardiões. Que assim seja, graças a Deus. Fiquem em paz.
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as nossas saudações aos amigos que nos acompanham pela TVC, votos de muita paz. Hoje vamos falar um pouco a respeito da saúde mental, dos transtornos psiquiátricos e as psicopatologias que afetam um número imenso de pessoas nos nossos dias atuais. Infelizmente, dado o avanço da ciência, não foi possível ainda ao ser humano lograr a conquista da saúde psicológica, psiquiátrica e espiritual. E mesmo com todo esse avanço, surgem os desafios desses transtornos que se intensificam a cada dia e se apresentam nas clínicas, não só dos dias atuais, como também de outrora. E se recuarmos um pouco na história, vamos ver que no final do século XVIII, quando o médico Philippe Pinel adentrou-se pela clínica Labsetre, ele verificou que os doentes mentais eram tratados como animais. Encontrou uma situação horrenda de pessoas acorrentadas, em masmorras, úmidas, sujas, e verificou que era necessário humanizar o trato daqueles doentes, porque eles não eram animais, eram pessoas. Pessoas que mereciam a devida dignidade. E uma própria experiência pessoal de Philippe Pinel trouxe à tona a sua preocupação com esses doentes. É que um amigo seu, na adolescência, atingido por um transtorno, havia fugido de casa. E ao fugir, adentrando-se pelas florestas, ele foi devorado por um lobo. Aquele acontecimento chocou muito Philippe Pinel. E logo após especializar-se, ele decidiu cuidar desses doentes, cuidar dessas enfermidades, a tal ponto que ele irá declarar: o doente mental, longe de ser um indivíduo culpado e merecedor de castigo, é uma pessoa doente, cujo estado de sofrimento merece toda a consideração dispensada à humanidade sofredora. E nós vimos nessa frase de Pinel o quanto ele desejava trazer um olhar humano para aqueles que eram vistos como animais. Porque até hoje existem graves preconceitos a respeito das alienações mentais. Quantas famílias, quando seus entes queridos começam a apresentar transtornos, muitas vezes se negam a levar até o médico, ao psiquiatra, porque trazer a pecha de louco, maluco, não, meu filho não é maluco, não é doido, não irei levar a um psiquiatra. E muitas vezes se perdem oportunidades valiosas de deter no início uma enfermidade que muitas vezes irá acelerar o seu curso e que precisa do apoio da psiquiatria, da medicina, assim também como da religião, da espiritualidade, e de tantas terapêuticas possam surgir para que o ser humano possa lograr encontrar a saúde. E Philippe Pinel foi aprofundando o olhar sobre as causas. Ele e outros pesquisadores se detiveram no olhar sobre as alienações humanas. Por que será que o ser humano se esconde e se perde de si mesmo? Por que será que de uma hora para outra o nosso psiquismo parece perder o contato com a força que domina a sua lucidez, a sua consciência, e vai perdendo o foco, vai perdendo o contato com o mundo objetivo e se trancafia num quarto, se esconde dentro de si mesmo, apresentando severas alienações? E diversos fatores foram elencados, apresentando essa linha divisória entre a normalidade e os distúrbios de origem patológica. Manuel Filomeno de Miranda, na obra Nas Fronteiras da Loucura, nos diz que é muito diáfana a linha divisória entre a sanidade e o desequilíbrio mental. Transita-se de um lado para outro lado com relativa facilidade, sem que haja necessariamente uma mudança expressiva no comportamento da criatura. Quantos se encontram nessa corda bamba?
no limite extremo de tomar uma atitude que possa ser considerada patológica. Quantas vezes nós mesmos, no trânsito louco das cidades, não tomamos atitudes que depois nos arrependemos? Uma agressividade para com outra pessoa, um gesto brusco que sai do limite da chamada normalidade e demonstra aquelas partes sombrias que existem ainda dentro de nós e que precisamos cuidar, trabalhar, olhar, porque não é simplesmente deixando de olhar que uma parte nossa limitada, difícil, deixa de existir. É exatamente o contrário. Nós temos que olhar a nossa sombra. Temos que olhar para as nossas dificuldades para trabalhá-las. Temos que olhar os nossos complexos e perceber a influência dessas tensões que vão se criando, porque toda a patologia que se aflora, que é trazida à consciência, é resultado muitas vezes dessa tensão que não foi cuidada, aquilo que não queríamos ver, mas que por não deixar de existir, eclodiu no nosso comportamento, demonstrando muitas vezes a nossa agressividade, a nossa diferença emocional para com os outros, o nosso egoísmo e esse egocentrismo que vai criando cada vez mais uma patologia social, cultural e também individual, que se soma nesse todo patológico que somos hoje em dia, porque se olharmos bem as nossas instituições, a nossa cultura, ela encontra muitos pontos de patologias que são trazidas à luz da consciência como algo simplesmente normal. Quantos comportamentos esdrúxulos que são vendidos como normalidade e porque aparece no filme, aparece na novela, muitas vezes esses comportamentos vão sendo copiados e não é porque são normais, no sentido de serem muitos que manifestam, não deixam de ser também patológicos, doentios. Nossa sociedade está enferma porque o ser humano que nós somos encontra-se enfermo. Carl Gustav Jung, analisando a questão das patologias, diz o seguinte: a expressão equilíbrio mental não é apenas uma figura de linguagem, pois se trata realmente de uma perturbação do equilíbrio entre o conteúdo consciente e o inconsciente. O que na verdade acontece é uma irrupção anormal da atividade regular do inconsciente para a consciência, perturbando assim o ajustamento do indivíduo ao meio. Imaginemos que nós temos um complexo muito ativo em nossa psique. Pode ser um complexo materno, uma dificuldade de lidar com algumas questões relacionadas ao materno, como, por exemplo, a falta de afeto. Imaginemos que nós fomos uma criança que teve muito pouco afeto na infância. Repreensões, autoridade, castigos homéricos. E esse ego infantil que vai sendo estruturado vai se acreditando desmerecedor de afeto, de companheirismo, de alguém que esteja ao seu lado. E essa crença que passa a ser subjacente fica arquivada no nosso inconsciente. Todas as vezes que o tema afetividade, relações, é trazido à tona da consciência, quando vimos um simples gesto de carinho entre duas pessoas, esse complexo é acionado, porque me remete ao desvalor, à descrença da própria afetividade interna, do merecimento também de ter uma relação afetuosa ou de expressar a minha afetividade. Imaginemos que essa pessoa vá se fechando cada vez mais para si mesma, para o mundo, para as pessoas e se transforma numa pessoa rígida. Por quanto tempo isso dura? É difícil prever, mas chegará o momento em que essa afetividade reprimida, essa descrença em si mesmo e no alto valor eclodirá.
como uma tensão entre o inconsciente e a postura que se tem na consciência. E aí se explodem, muitas vezes, as psicopatologias por conta dessa carga reprimida no nosso inconsciente que nós não soubemos lidar. Por isso a necessidade de se avaliar constantemente como anda essa linha entre o inconsciente e a consciência, que muitas vezes aparece num sonho, um sonho representativo dessa força e que pode trazer símbolos dessa sombra que existe em nós, mas que muitas vezes nós negamos. Por isso estamos também, como mostra a própria imagem, numa balança. Estamos nessa balança entre consciente e inconsciente. De que lado ela pende? Existe um equilíbrio ou existe um desequilíbrio entre as forças que te habitam, entre os complexos que são trazidos à tona e que dificultam o lidar com o mundo e com todas as suas expressões saudáveis? É por isso que é necessário não somente nos ajustarmos ao meio, no sentido de saber lidar com as pessoas, mas saber lidar também com o nosso próprio inconsciente, porque também as pressões internas trazem à tona as psicopatologias. Joana de Ângeles, em O Despertar do Espírito, nos diz que as pressões psicossociais, desencadeando heranças genéticas adormecidas, desarticulam a conduta emocional. E quantas são as nossas pressões psicossociais nessa sociedade competitiva? Somos exigidos no nosso trabalho, temos que dar lucro às nossas empresas. Esse é o processo natural da economia em que vivemos, do sistema em que nós criamos e construímos para nós mesmos, para a nossa sobrevivência. Quando não são cobranças externas, são cobranças internas. Quanto nós nos cobramos também? A autocobrança é positiva até certo limite, porque quando ultrapassa esse limite, nós passamos a cobrar e nos tornar patológicos nessa cobrança, a psique também começa a se fragmentar. E essas pressões que vêm de fora, psicossociais, cultural, da família, da herança que temos, de todo o contexto em que vivemos, vão forçando a estrutura psíquica e muitas vezes tensionando esse equilíbrio que nós vivemos. E se não temos o ego estruturado para lidar com as frustrações, a psique chega um momento que rompe com o equilíbrio, apresentando os transtornos que são conhecidos e muitos dos quais ainda não foram catalogados, porque mesmo que nós cataloguemos uma doença mental, cada pessoa vive a doença da sua forma. É por isso que também a dificuldade de se diagnosticar as enfermidades, porque cada um apresenta o seu contexto pessoal, a sua história, que não é igual à de outra pessoa. Por isso que a medicina ainda tem muito que avançar, a psicologia também, o olhar religioso também, porque nós não podemos olhar por detrás das cadeiras de um consultório apenas uma doença, mas uma pessoa, um ser humano que tem história, que tem o seu contexto, que vive sob determinadas situações que outras pessoas não vivem. Por isso não é somente um diagnóstico de dizer: ah, você tem isso, tome isto e você ficará bom. Não é uma pílula mágica. A medicina ajuda muito, a psiquiatria ajuda muito, mas somente um contexto de formação de uma saúde numa visão holística pode fazer com que o ser humano se aprimore também e tenha um olhar mais amplo sobre si mesmo. Não será somente um número, uma doença que está por trás disso tudo, mas uma pessoa submetida a pressões que desencadeiam essas heranças genéticas adormecidas. Olha a sabedoria numa simples frase. A predisposição genética, encontrando-se com essas pressões psicossociais,
vai desarticular o sistema e a conduta emocional, trazendo as doenças. Então, o que precisa ser feito? As pressões psicossociais não deixarão de existir. O que deve existir é uma estrutura diferente em mim mesmo para lidar com as pressões psicossociais. Aprender a lidar com as dificuldades, com o mau humor daqueles que muitas vezes estão como nossos superiores hierárquicos, a lidar com as dificuldades dentro dos próprios lares, as dificuldades familiares, porque isso tudo faz parte de um contexto maior da vida, não para nos punir e nos tornar doentes, mas para que aprendamos enquanto espírito a lidar com esses desafios que vão despertando o ser divino que nós somos. Continua Joana de Ângeles, na obra Triunfo Pessoal, nos dizendo que quando se trata de alguém portador de consciência culpada, as neurotransmissões se fazem deficitárias e as moléculas de neuropeptídeos, por escassez ou excesso, produzem distúrbios emocionais ou psiquiátricos correspondentes, exteriorizando-se como psicopatologias específicas. Olha a junção que a benfeitora traz com a culpa, esse algoz considerado um dos grandes gigantes da humanidade, a culpa com a nossa própria estrutura hormonal. A culpa vai afetar todo o sistema de neurotransmissão, os neuroreceptores e os neurotransmissores, fazendo com que se desarticule a nossa estrutura íntima. E quem é que nunca se sentiu culpado? Porque a culpa, quando bem trabalhada, ela trabalha a nosso favor. Ela pode funcionar como um sinalizador. Imaginemos que nós cometemos um erro de avaliação, um julgamento equivocado, ou mesmo uma atitude que tomamos e que depois nos arrependemos. Isso mostra que nós temos valores. Isso mostra que nós temos crença em algo que foi contrariado. E logo o sistema de alerta funciona, nessa palavrinha mágica chamada culpa. E o que fazer com a culpa? Normalmente quem se sente culpado o tempo todo corre atrás de castigo. Já viram o olhar de criança quando faz coisa errada dentro de casa? Ela não olha de maneira diferente para a mãe ou para o pai? E a mãe chega e já sabe que a criança fez coisa errada, porque fica com a carinha diferente, escondida, cabeça baixa. E aí, menino, o que foi que você fez de errado? Isso é um sinal que a culpa trabalha desde os primeiros anos no nosso psiquismo. A gente sabe que cometeu algum deslize perante o sistema de crenças reinante. Lógico que essa crença pode variar desde uma crença familiar, uma crença religiosa, até uma crença profunda. E aí nós iremos falar a respeito dos diversos níveis de culpa. Pode ser tanto uma culpa que contraria um sistema cultural, às vezes necessário, por exemplo, uma cultura onde todas as pessoas façam, por exemplo, um sacrifício. Várias culturas primitivas faziam sacrifício humano, mas de repente alguém decidiu romper com aquele padrão. No princípio, a culpa se estabeleceu nele também porque rompia um sistema coletivo, social, mas aquela culpa era necessária porque se falava de uma outra questão, de uma questão mais ampla de valorizar a vida e o ser humano. Então, muitas culpas nós temos que enfrentá-las, porque fazem parte de crenças equivocadas. Mas quando se trata de uma culpa profunda do psiquismo divino, do self em nós, nós precisamos verificar qual é o tipo de erro que eu cometi em dissonância com essa lei interna. Esse tipo de culpa gera muitas vezes a psicopatologia. Então, saber e aprender a lidar com a culpa, transformando-a numa reflexão e posteriormente em responsabilidade assumida, faz com que retomemos uma postura saudável. Agora, ficar sendo martirizado pela culpa,
ficar sendo castigado diariamente pela culpa, escondê-la no nosso inconsciente, muitas vezes é um fator que nos leva a situações de vida em que buscamos o sofrimento como caminho. Imaginemos alguém que foi criado sendo maltratado toda a vida e que sente o desvalor, como nós demos o exemplo passado. Muitas vezes esse tipo de personalidade vai buscar o relacionamento com alguém que a maltrate, porque acha interiormente que é culpado e que merece todo o castigo do mundo. Isso é um caso extremo de como a culpa pode nos levar a uma patologia, a uma psicopatologia, porque desarticula o nosso sistema interno. Essas neurocomunicações se fazem deficientes e produzem os distúrbios emocionais, causando transtorno imenso que poderia ser evitado caso lidéssemos de forma satisfatória e natural com a culpa que nos habita. Continua a benfeitora dizendo que a hereditariedade, jamais descartada, é resultado do processo de evolução que conduz o infrator ao clima e à paisagem onde é convidado a reparar, a conviver consigo mesmo, a recuperar-se. Então, o olhar espiritual, ele não descarta a hereditariedade. Agora, não considera, como faz a psiquiatria materialista, considerá-la como causa única das psicopatologias. Infelizmente, esse é um olhar ainda que tem muitas vozes, mas não é um olhar único, porque existem muito outros olhares que incluem o processo psicológico, o processo emocional e o processo espiritual como causas também da psicopatologia. O que a doutrina espírita faz, e o olhar psicológico espírita, é agregar a esse componente hereditário a história do próprio espírito. Porque aqueles genes que trazem a predisposição à psicopatologia não foram parar por acaso naquela pessoa. Eles estão ali, como uma matriz de possibilidades. Às vezes, se manifestam de forma irreversível, como acontece em alguns casos. Certa feita, eu vi um documentário, a menina que era portadora de esquizofrenia. Então, desde os primeiros anos de idade, ela já portava a esquizofrenia, mostrando que essa hereditariedade já estava atuante antes mesmo do ego formar-se. Acompanhou o processo de formação do ego. E aí nós vemos que se trata de uma questão do espírito, que traz já comprometimentos passados e a enfermidade se manifesta no corpo. Muitas vezes, no entanto, essa herança vai sendo acordada de acordo com o tipo de vida que nós levamos. Ali existem os genes, mas quem é que escolhe os genes? Quem é que faz a seleção dos genes, se não essa própria aproximação do perispírito, do modelo organizador biológico, que plasma no corpo as nossas necessidades evolutivas? Então, nós plasmamos também em nosso organismo tudo aquilo que necessitamos para o desenvolvimento. E também as nossas limitações estão plasmadas na nossa estrutura física e psicológica, despertando heranças do passado que foram construídas de acordo com nosso estilo de vida do passado, às necessidades atuais. Muitas vezes achamos que é um castigo divino, mas não se trata disso. Não se trata de um castigo, mas de que nós somos construtores de nós mesmos. E o mais importante é perguntar que tipo de construção estou fazendo nos dias atuais. Que tipo de construção, que tipo de corpo estou construindo para a minha vida futura? Porque de acordo com as minhas escolhas de hoje, estou construindo a minha estrutura do futuro, assim como eu sou resultado do meu passado. Sou resultado das minhas escolhas. Escolhas que se transformaram em predisposições e que trazem essa carga genética como arcabouço para desenvolver ou a doença ou a saúde. Os fatores endógenos
e exógenos que preponderam para o surgimento de psicopatologias profundas e de transtornos variados são decorrência do clima pessoal de cada indivíduo. É o que nos diz Joana de Ângeles em Triunfo Pessoal. O clima pessoal de cada indivíduo é que vai dar o resultado dessa pressão de fatores endógenos e exógenos. As pressões que vêm de fora e as pressões que vêm de dentro, da nossa estrutura, do nosso psiquismo, do nosso arcabouço. Isso tudo encontra reflexo no nosso clima pessoal. Por isso que repetimos, não temos que destruir o ego. Não é essa a nossa finalidade. Infelizmente, nós ouvimos muitas vezes, temos que destruir o ego é nosso inimigo. Não, o ego não é inimigo de ninguém. É uma estrutura psíquica necessária para o nosso processo evolutivo. Tanto que todos nós temos ego. Se não fosse necessária, essa estrutura não existiria. Agora, quando nos tornamos egocêntricos, aí é que está o problema. Quando centramos no ego e perdemos o contato com a realidade que somos, quando os nossos valores fazem parte dos valores que somente o ego consegue enxergar e que fazem parte da transitoriedade, aí advém o sofrimento, as neuroses e as patologias se manifestam. Que tipo de estrutura é encontrada em mim para lidar com esses fatores endógenos e exógenos? Eu sei lidar com as minhas dificuldades, os meus problemas, sei lidar quando eu tenho um desafio no trabalho, no dia a dia, no relacionamento? Ou isso me atormenta tanto que eu vou levando adiante e não quero pensar nisso? O problema é que quando eu não penso nas questões, aquilo muitas vezes vai se acumulando e uma hora o dique transborda, porque o inconsciente não suporta mais. E quantas vezes nós somos avisados pelo nosso inconsciente de que o dique precisa dar vazão àquela energia psíquica que se encontra em desequilíbrio em nosso ser? Aí muitas vezes a gente vem para o centro, quer tomar um passe. Não que o passe não seja bom, é ótimo. A bioenergia, a oração, tudo isso é muito bom. Mas desde que eu faça a parte que me compete. E qual é a parte que nos compete? Senão uma autoavaliação honesta, tranquila, disposta a tomar as resoluções que fazem parte do nosso plano de crescimento. Porque enquanto vimos para a religião buscando transferir responsabilidades, estamos doentes, estamos enfermos. Porque queremos transferir para o outro algo que nos diz respeito. Por isso que é necessário cuidar desse clima pessoal. Avaliar como andam as minhas emoções, como anda o meu dia a dia, porque somente essa avaliação constante pode permitir uma melhora dessa estrutura do ego para lidar com todos esses desafios que a vida nos apresenta. Expressam-se em alienações mentais, isso nos diz Manuel Filomeno de Miranda, em transtornos psiquiátricos e obsessivos. Expressam-se em alienações mentais, em transtornos emocionais, em obsessões puras e simples, agravando-se quando se mesclam as problemáticas fisiológicas, psíquicas com as espirituais, complicando o quadro da psicopatologia difícil de ser erradicada. É lógico que além das pressões psicossociais, além dos fatores endógenos e exógenos, além da hereditariedade e de todo o nosso clima psíquico, os fatores espirituais interferem. Imaginemos um pensamento que cada vez vai se tornando cada vez mais intenso em nosso psiquismo, uma indução mental que tenta nos levar ao desequilíbrio, à desordem, à desarmonia. Quando esse pensamento, essa onda de energia encontra campo em nós, vai desarticulando os nossos centros de energia, o nosso equilíbrio mental, as neurocomunicações são influenciadas
e o corpo começa a manifestar a patologia também que vem de fora. Mas isso só encontra campo quando encontra a patologia que vem de dentro. Ou seja, a obsessão tem acesso pela nossa sombra. É através da nossa sombra que esses obsessores encontram campo. É através das nossas limitações que ele encontra um campo amplo de ação. Por isso que o trabalho não deve ser somente o desobsessivo no centro espírita, mas também um trabalho terapêutico. Um trabalho de renovação de valores, de renovação de conduta, de postura. Porque não será o simples fato de tirar um espírito que irá nos conduzir à saúde, mas sim saber por que aquele espírito encontrou campo em nós. Saber por que ele se aproximou. Um bom trabalho fluídico pode ajudar, certamente. Certamente pode nos dar a condição de rever com maior lucidez como esse processo doentio foi se formando em nós. Mas ainda não é a cura total. Não é a cura total porque precisa da nossa parte, a parte que somente nós podemos fazer, de não transferir aos espíritos a nossa responsabilidade. Por isso, cuidado nas casas espíritas, para não dizer que tudo se trata de obsessão. Qualquer desequilíbrio, qualquer xilique, tem pessoa, é obsessão. É um, são dois, são três. Alguns numeram, diz, não, você tem vários obsessores, desta e de outras vidas. Pode até ser verdade. Mas o mais importante é saber onde essa influenciação espiritual encontra campo de acesso em mim. Porque se eu tenho trabalhado a minha conduta, não será a indução de um espírito que me tirará do caminho reto a seguir, porque eu faço uma avaliação mental, faço uma avaliação moral e tomo as resoluções que devem ser tomadas. Mas se esse processo não é feito, se eu me submeto sempre a esse desequilíbrio, não posso culpar o espírito que se aproxima de mim. O irmãozinho infeliz, como muitos dizem, ah, é o irmãozinho que me perturba. Mas perturba por quê? Por que que ele encontra acesso em sua casa, adentrando-se pela porta da frente ou dos fundos? Porque ela não está bem cuidada. Porque os limites do aceitável em sua vida ainda não foram bem colocados. E isso não será a religião que dará. Não será o centro espírita. Você pode até encontrar ferramentas na religião, no espiritismo. Mas ele não irá dar os passos que a você compete dar para cuidar da sua saúde e se libertar da alienação que passa a fazer parte do seu dia a dia. Por isso, Bezerra de Menezes irá nos dizer, afetando o equilíbrio da energia espiritual, que constitui o ser eterno, a consciência individual imprime nas engrenagens do perispírito os remorsos e turbações, os recalques e conflitos que perturbarão os centros do sistema nervoso cerebral. Olha o processo como age, tanto das interferências endógenas, exógenas, como também espirituais. Vão afetando o equilíbrio da nossa energia espiritual, desarticulando nossos centros de força e criando o clima para que a psicopatologia se manifeste e ganhe campo ou não de acordo com a nossa atitude. Por isso, uma atitude serena de enfrentamento do dia a dia, dos desequilíbrios, das dificuldades, deve ser a nossa lição diária. Sabemos que inúmeros são os desafios existenciais. Sabemos que nessa marcha intensa do dia a dia, muitas vezes somos levados de supetão. Muitas vezes somos levados pela doença coletiva. Basta olhar a mídia.

pressão ainda maior aos centros espíritas, porque já vi casos de pessoas portadoras de esquizofrenia que foram ao centro espírita e o atendente disse que se tratava de algo puramente espiritual. Não recomendou um psiquiatra e logo depois a pessoa teve um surto grave, psiquiátrico e dessa vez quase definitivo, porque voltou a ter vários outros surtos, porque aquele primeiro surto que poderia ser cuidado, medicado, não foi a tempo. Isso é fanatismo. E nós não podemos ser fanáticos. A medicina, os médicos também são intuídos pelos bons espíritos. Também fazem estudos sérios para verificar o que o nosso organismo precisa e ele sabe medicar e orientar. Por isso, quando surgirem os transtornos ao nosso lado, não hesitemos em levar ao médico, a um psiquiatra, a um psicólogo que faça uma avaliação para verificar se o nosso organismo precisa de determinadas substâncias para retomar o seu equilíbrio. Lógico que isso será um passo inicial para que depois o indivíduo possa conquistar a saúde a pouco e pouco. O ser humano é o somatório de seus pensamentos, atitudes e realizações. O self, na condição de um arquétipo primordial, preside ao processo de desenvolvimento que lhe é imperioso alcançar, mediante as experiências que fazem parte dos estatutos da vida. E quando recorda isso, a benfeitora quer nos dizer que não nos distanciemos dessa força do self. É esse o espírito imortal que deve dirigir os nossos esforços. Somente que quando o ego se fecha em si mesmo, esse eixo entre o ego, que é o centro da consciência, e o self, que é o direcionador dos esforços para que alcancemos a plenitude, quando esse eixo vai sendo deteriorado, perdemos o foco naquilo que é importante. Perdemos o foco naquilo que é essencial para as nossas vidas. E essa é a verdadeira neurose dos nossos dias. Nos afastamos dos valores espirituais. Nos afastamos do direcionamento daquilo que pode nos salvar, entre aspas. Não buscar a salvação de fora, mas a salvação que vem de dentro, construída, elaborada com o nosso dia a dia, com o nosso comportamento saudável. E quando se deteriora essa ponte entre o ego e o self, as patologias se manifestam. Quando deixamos de ouvir o self, a psicopatologia se instala definitivamente. Não para sempre, porque teremos possibilidades enquanto espírito de retomar essa marcha, mas ela pode ser muito menos dolorosa se estivermos atentos ao direcionamento psíquico e trabalharmos as nossas energias internas. Por isso, conclui Joana de Ângeles, na raiz de todo e qualquer transtorno encontramos a própria história passada do enfermo, dando prosseguimento ao fenômeno da vida que nunca cessa, agora em experiência por meio de novo corpo. Então, na raiz de cada transtorno encontra-se o espírito em si mesmo. Os transtornos não são punições divinas. Os portadores de doença mental não são animais que devem ficar isolados, como já via Felipe Pinel. Por isso, ao deparar-se com aqueles enfermos, ele retirou as suas correntes e começou a dar trato humano àqueles que precisavam de muito afeto, de um olhar com muito carinho, para que recuperassem a pouco e pouco as suas engrenagens da saúde. Eles merecem o nosso olhar carinhoso. E nós, porque também somos portadores de dificuldades, de transtornos, embora em menor grau, temos que cuidar cada vez mais dessa nossa essência, para que não seja preciso que uma psicopatologia se instale, chamando a atenção que nos distanciamos de nós mesmos.

0: Então ficam aqui, ficam por aqui as reflexões a respeito da saúde mental, que terão continuidade em nossos próximos encontros. Votos de muita paz para todos.
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6: Estamos aqui prosseguindo com os nossos estudos em torno do Evangelho segundo o Espiritismo, o capítulo 5. Os itens de 4 a 10, que fala das causas atuais das aflições. E Allan Kardec abre aqui o comentário dele em torno desses itens e dessas causas, afirmando que as vicissitudes da vida têm duas fontes. Bom, a primeira dela, as causas presentes, aonde Allan Kardec vai nos repassar algumas situações para o nosso dia a dia e que vão nos chamar muito a atenção, porque muitas vezes nós pensamos que as considerações, os textos que encontramos nos livros espíritas são muito bonitos, são belos, mas que parecem ser muito práticos para o nosso dia a dia. Mas nós vamos ver aqui, nas observações de Allan Kardec, em pleno século XIX, observações essas que servem muito bem para o nosso século XXI, porque são situações que estão se repetindo no nosso dia a dia, dentro dos nossos lares, no nosso convívio social, no convívio que temos uns com os outros, até mesmo dentro da nossa seara espírita, da seara dos demais seguidores desta ou daquela religião. Então, Allan Kardec diz que alguns males terrenos são a consequência do caráter e do comportamento daqueles que os sofrem. Veja que observação muito justa e muito adequada, em que nós precisamos até prestar bastante atenção, porque ele fala dos males terrenos, nem se refere aos espirituais. A coisa está restrita às situações aí do nosso dia a dia, das coisas que nos acontecem, dessas dificuldades, dessas dores que passamos, de certas aflições que nos assaltam às vezes a alma, e que nós, de imediato, às vezes até reputamos que a culpa é dos outros. Mas vamos ver aqui com Allan Kardec o que ele colocou nesses itens e que nos chama muito a atenção. A primeira delas, muitos caem por sua própria culpa, vítimas de sua imprevidência, do seu orgulho e da sua ambição. Vejam que frase aparentemente dura, mas que se nós pararmos para pensar, como ele diz aqui mesmo, pela nossa própria culpa, pela nossa imprevidência, o nosso orgulho e a nossa ambição, acabamos criando e gerando situações que nos acabam envolvendo e perturbando muito a nossa mente e o nosso coração. Mas, em realidade, diz ele aqui, por nossa própria culpa, por que não paramos antes para pensar e refletir naquela ação, naquela atitude, naquela palavra, em algo que nós estávamos movimentando com um determinado interesse e objetivo, se aquilo realmente poderia redundar em benefícios mais à frente para nós? Em geral, nós não pensamos e nem refletimos. Nós nos precipitamos nas nossas ações e palavras e acaba acontecendo situações, gerando sofrimentos ou chamados tormentos voluntários, que também faz parte do Evangelho segundo o Espiritismo, aonde ali vemos quantas situações poderiam ter sido evitadas se fôssemos mais previdentes, se fôssemos mais humildes, se fôssemos menos ambiciosos, se não pretendêssemos querer arrebatar toda uma situação de um único golpe de vista, sem nenhum cuidado, sem uma atitude assim de um ser previdente, para evitar que situações desagradáveis e perturbadoras nos atingissem mais à frente. Então, é a primeira frase que Kardec já coloca aí nos chamando a atenção. E a outra também, onde ele coloca que muitos se arruinam pela falta de ordem, de perseverança, a má conduta ou porque não souberam limitar os seus desejos. Porque também há limites para os nossos desejos. Também existe a necessidade de ordem e de perseverança para que possamos alcançar aqueles objetivos justos e corretos e adequados às nossas necessidades espirituais ou necessidades materiais. Porque se eu pretendo me formar numa determinada profissão, eu preciso me colocar em ordem e ser perseverante para alcançar um objetivo desse. E para chegar ao final deste caminho, eu vou ter que abrir mão de umas tantas coisas no momento presente, me dedicar a estudos, me dedicar a renunciar até a determinados prazeres, para que eu possa, com ordem e perseverança, alcançar esse objetivo. Então, não vai adiantar eu ficar fazendo promessas com todo respeito aos nossos irmãos de determinada religião, em que se faz promessa aos santos para que a pessoa passe de ano. Quer dizer, mas aonde fica o mérito aí do indivíduo? Então, você está pedindo a alguém que te ajude a burlar a uma ordem, há um determinado uma determinada regra dentro daquela situação para que você possa atingir o seu objetivo, quando em realidade os nossos amigos espirituais, eles nos ajudam, eles nos apoiam, eles renovam as nossas energias quando necessário, mas essa questão do trabalhar, o intelecto, a buscar o conhecimento através do estudo para que você possa ser aprovado numa determinada prova, isso fica por nossa conta, o encarnado. Então, não é justo que isso seria até uma má conduta. Isso seria até não saber limitar o seu desejo. Eu desejo que o Espírito me ajude. Sim, mas faça a tua parte. Nos compete fazer a nossa parte. Eu quero ser bom. Como eu quero ser bom? O Espírito vai me substituir em determinadas ações dentro da vida? Não. Ele vai me dar o apoio moral. Ele vai me dar o apoio do seu amor em relação a mim. Mas, evidentemente, quem vai ter que dar aquele exemplo seria eu, com certeza. Porque senão não haverá méritos. Quais seriam os meus méritos por ter chegado àquele ponto se terceiros é que fizeram a prova por mim? É que venceram e passaram por aquelas situações que eu teria que passar. Mas também existe uma outra consideração aqui de Allan Kardec sobre as uniões infelizes. Porque foram resultado do interesse ou da vaidade, e nas quais o coração não teve nenhuma participação. Então, nós temos aí uniões infelizes, que poderiam ser felizes se o coração tivesse tomado parte. Mas às vezes por ambição, às vezes é o teu desejo, às vezes você não observa junto a essa futura união com alguém, você se esquece de que o coração precisa participar. Porque onde está o amor nisso? Então, eu acredito que atualmente já passamos daquele tempo em que os casamentos eram tratados quase que uma base comercial, onde havia uma troca, né, de dotes, onde havia a questão da posição social da noiva, onde havia todo um jogo de interesses. E, no entanto, as pessoas até se submetiam, principalmente as mulheres, se submetiam, porque era uma época em que praticamente elas não tinham voz, elas não tinham como reclamar em relação a isso. Então é importante que esse interesse, essa vaidade, não se sobreponha ao sentimento de amor que deve prevalecer no nosso coração quando nos desejamos a unir junto a alguém. Porque será assumir uma responsabilidade muito séria diante da lei de Deus. E porque também, junto a essas uniões, quantos não serão espíritos que poderão voltar na condição de filhos? E que numa união infeliz também, coitado, serão espíritos infelizes encarnados, passando por todo um processo de sofrimento junto a essa união infeliz. Então, nós vamos vendo que se o coração não participa, o resultado, lá no final, mais à frente, será infelicidade. Vamos dar um pequeno intervalo para depois prosseguirmos com os comentários de Allan Kardec.
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7: Então, meus irmãos, a gente estava vendo aqui com Lisbeth sobre a importância, né, dos recursos e das ferramentas que Deus nos dá para quê? Para a gente fazer bom uso. Aí, refletindo ainda em cima dessa quinta pergunta que Kardec, né, fez aqui para ela, sobre a utilização da vida dela, o que ela fez, quais são os recursos que a gente tem? Quais tem sido a utilização? Se eu tenho um carro, será que eu tenho dado... Vamos trazer um pouco para a nossa realidade. Será que eu tenho dado utilidade para o meu carro? Porque é muito fácil colar, né, lá no carro. Este carro foi Jesus quem me deu. É o proprietário deste carro é Jesus. Eu vejo muitos irmãos da Casa Espírita colando isso. Eu acho legal esse reconhecimento. Mas o principal não é a prática exterior, e sim a utilidade. Será que ao término da reunião, lá no centro, eu tenho visto e oferecido carona? Eu tenho dado utilidade para aquele bem? Porque aquilo dali é uma ferramenta, é fruto da minha conquista, do meu mérito? Sim, mas é uma bênção que Deus me deu. Então, por que eu não divido essa bênção, esse recurso com as outras pessoas? Coloco um fim útil. No final da reunião, fulano, Beltrano, tu vai para onde? Poxa, é próximo da minha casa, vamos dar uma carona. Né? Às vezes no trabalho, uma pessoa que eu vejo todo dia indo pegar o ônibus, passa ali no ponto, vai para onde? No que eu posso te ajudar? É colocar uma utilidade nas bênçãos e nas ferramentas que Deus nos deu. A gente dividir isso com o próximo, não é? Ah, caramba, eu tenho aqui final do ano, separei aqui um dinheirinho do 13º, R$10. Ah, mas R$10 não é muito dinheiro, não. Mas vou colocar ali em prol da casa espírita, ali ajudar uma obra social, alguém que tem uma condição complicadinha, sabe, está passando por uma dificuldade. Ah, mas R$10 não é nada. Tudo bem, mas cada um de nós dá R$10, ou 5, ou até 50 centavos, já é uma ajuda. Né, lembrando que o que chamou a atenção de Jesus foi a viúva que deu um óbolozinho, porque para ela aquilo dali fazia diferença, mesmo assim ela acreditou na causa. Ou seja, a finalidade do dinheiro, como ela está trabalhando o dinheiro dela. Então, meus irmãos, como a gente tem trabalhado o nosso? Será que às vezes uma pessoa está ali perdida, no ponto, precisando de alguma coisa, a gente chega, pega o telefone e fala, não, pode usar aqui meu telefone? Né? Às vezes a gente não tem isso. Ah, não, vai gastar. Ou seja, eu estou pensando em mim. Eu não estou pensando, né, que Deus me deu uma ferramenta para a gente colocar uma utilidade nela. Então fica a reflexão. Quais são as ferramentas que a gente tem utilizado, né, para também abençoar o nosso irmão? Às vezes eu tenho uma casa com piscina e não chamo meus irmãos lá do centro do trabalho para desfrutar. E fica aquilo parado lá, sem finalidade. Ou seja, se formos abençoados, vamos compartilhar essas bênçãos, meus irmãos, com o nosso próximo. Vamos colocar utilidade nisso. Está aqui o exemplo de Lisbeth. Uma outra coisa que Lisbeth vem chamar aqui a nossa atenção é que às vezes a gente não reconhece, porque espírita às vezes tem muito disso, né? Ô, meu irmão, como é que você está? Ah, eu estou indo. Estou como Deus quer. Não tão bem, tão feliz quanto você. Cruz credo. Sabe, isso daí não é frase de espírita não, porque espírita é aquela pessoa altruísta, sabe, como é que estão as coisas, Paulo em 1 Tessalonicenses, Deus seja louvado, está tudo ótimo, estou dando graças a Deus, tudo na minha vida tem 100% chance para dar certo, está lá na questão 3.2 do livro dos espíritos e está dando, é otimismo, meus irmãos. E às vezes a gente para, ah não, está tudo mais ou menos, eu não estou evoluindo, as coisas são muito difíceis. Não, estamos evoluindo sim. Está aqui até um exemplo disso que é da Lisbeth. Ela pensou que não estava evoluindo, mas Kardec chama a nossa atenção, dizendo, olha, só o fato dela reconhecer os erros e se sentir arrependida, mediante a postura dela anterior, ela já está evoluindo, por mais que ela não tenha percebido. Então, a gente sempre lembra da deusa Nogueira falando, né, a importância do espírito assistir à reunião pública, o compromisso de toda semana ir lá na reunião pública. Por quê? Porque a gente vai oxigenando a nossa mente, nós vamos entrando na vibração dos bons espíritos e da palestra, e o que acontece? A gente, no dia a dia, na dificuldade, nosso cérebro acaba indo, pegando o referencial, aquele conhecimento, e a gente acaba aplicando. Então a gente vai vendo a importância que a gente tem de estar presente na casa espírita e na reunião pública. Não porque, ah, fora da reunião pública não tem salvação, não é isso. Mas é a questão, né, e a gente lembra lá de Paulo, lá das diretrizes que ele dava lá, as cartas, né, que ele escrevia sobre a igreja, a importância que ele cita ali, um termo maravilhoso, que é até a unção, da comunhão. Ou seja, de todos estarem juntos, né, bebendo da água viva do Evangelho. Para que nos momentos de dificuldade tenham a referência de como se portar, de como proceder naquilo dali e de fazer a melhor escolha. E aí, dando sequência aqui, aí coloca aqui na questão seguinte: Deus é muito bom para condenar suas criaturas a penas eternas. Confie em sua misericórdia. Confiar em sua misericórdia. Aí Lisbeth coloca assim: dizem que pode existir um fim, mas onde? Eu procuro há muito tempo e vejo apenas sofrimento. Sempre, sempre, sempre. Por quê? Porque o foco dela está nisso, né? Questão 7. Como viestes hoje aqui? Um espírito que me segue frequentemente aqui me conduziu. Questão 8. E desde quando vedes esse espírito? Não há muito tempo. Aí vem a 9. E desde quando percebestes as faltas que cometestes? Após uma longa reflexão, ela coloca assim: tu tens razão, foi quando o vi. Ou seja, aqui nesse caso de Lisbeth, a gente chama atenção aqui três coisinhas dessas três perguntas, né? Uma, que ela fala que o sofrimento, ela não consegue ver o fim. Por quê? Porque está doendo. Quantas vezes a gente se machuca e acha, meu Deus, essa dor é a maior dor do mundo. Ou físico, ou uma dor moral. Por quê? Porque está doendo, está incômodo, e até instinto de conservação, né? Eu começo a querer me livrar daquilo dali, acho que aquilo dali vai durar um determinado período, só que na realidade não vai, vai passar. Aí a gente tem que acionar o nosso lado racional. E a gente vai vendo aqui, né, que nunca estamos desamparados. Ou seja, um espírito me trouxe aqui, um camarada estava lá, ou seja, não estava sozinho, ele me trouxe. Mas aí Kardec pergunta, né? Desde quando? Lembra lá de André Luiz também? Desde quando você está sendo acompanhada por ele? Ah, tem muito tempo não. Mas em que momento você identificou isso? Ah, foi quando eu refleti. Foi quando eu comecei a fazer as reflexões. Aí o que acontece? Ele apareceu. O mesmo caso de André Luiz. Ou seja, quando a gente tira o foco ali da gente, a gente começa a ter submissão à vontade de Deus e pedir ajuda, Senhor Jesus, me ajuda, me direciona, eu começo a entrar em sintonia com os espíritos superiores. Não que eles tenham me abandonado, não, mas é porque eu não conseguia estar ligado e percebendo, né, eles ali me ajudando. É quando eu faço a conexão, a verdadeira sintonia. Não compreendeis agora a relação que existe entre o vosso arrependimento e a ajuda evidente que vos presta vosso espírito protetor? Vede como origem desse apoio o amor de Deus, e como propósito o seu perdão e sua misericórdia infinita. Aí ela responde, ó, quanto eu queria o perdão, né? Creio poder prometê-lo a vós, no sagrado nome daquele que nunca foi surdo à voz de seus filhos em angústia. Apelai do fundo do vosso arrependimento, ele vos ouvirá. Aí ela responde, eu não posso, tenho medo. Peçamos juntos, ele nos ouvirá. E aí faz uma oração com ela. Aí ela fica em silêncio, né? E aí pergunta Kardec, né? Ainda estás aí? Sim, obrigada. Não me esqueças. Vinde aqui, vos inscrever todos os dias. Kardec questionando a ela. E ela responde, né? Sim, sim, eu voltarei sempre. Olha só, às vezes, o medo que a gente tem, né? De sair, né, da nossa zona de conforto e dizer o seguinte, Senhor, não sei qual é a melhor diretriz, me ajuda. Espírito superior, meu guia protetor, me direciona. Eu sei que você está aqui, eu não estou tendo sabedoria em ter uma clareza. Então me ajuda a tomar a melhor escolha, me ajuda e me intui a tomar aqui o melhor caminho. E no final, né, lógico, a gente tem que encerrar com o quê? Papo de guia, né? Guia do médium dando, né, a conclusão aqui desse caso. Nunca esqueçais os ensinamentos que retiras dos sofrimentos dos teus protegidos, e principalmente das causas desses sofrimentos, e que eles sirvam a todos vós de exemplo para vos preservar dos mesmos perigos e das mesmas punições. Purificai vossos corações, sede humildes, amai-vos, ajudai-vos, e que o vosso coração agradecido não esqueça jamais a fonte de todas as graças, fonte inesgotável, onde cada um de nós pode beber com abundância, fonte da água viva que, ao mesmo tempo, tira a sede e alimenta, fonte da vida e da felicidade eterna. Ide até ela, meus bens amados, bebei com fé, lançai nela as vossas redes e elas sairão dessas ondas carregadas de bênção. Comunicai isso aos vossos irmãos, prevenindo-vos dos perigos que podem encontrar. Espalhai as bênçãos do Senhor, elas renascem incessantemente quando mais as derramades em torno de vós. Mais essas bênçãos se multiplicarão. Vós as tende em vossas mãos, porque dizendo ao vosso irmão, lá estão os perigos, lá estão os obstáculos, acompanhai-nos para evitá-los, imitai-nos, a nós que vos damos o exemplo. Vós espalhais as bênçãos do Senhor sobre aqueles que vos escutam. Bendito seja vossos esforços, meus bem-amados. O Senhor ama os corações puros, merecei o seu amor. São Paulo. Lindo, lindo, lindo essa mensagem, e que possamos encerrar assim, com essa mensagem, o capítulo estudo de hoje sobre Lisbeth. Que o Senhor da vida nos abençoe, meus irmãos, e continuem aqui na nossa programação do espiritismo.net.

Os mitos gregos, eles são muito ricos, trazem muitos elementos. Mas para a nossa análise de hoje, gostaríamos de utilizar o mito como ponto de referência a essa saída da juventude e chegada na idade madura. Desde que Teseu matara o Minotauro, o exílio de Dédalo estava revogado e ele poderia novamente voltar a Atenas. Somente que o cerco do rei Minos era muito forte, muito intenso. E somente construindo asas ele poderia voar e partir novamente em busca de Atenas. Enquanto Pasífae, esposa de Minos, o visitava, levava pequenas quantidades de penas para que o rei Minos não desconfiasse. E com todo o seu engenho, com toda a sua arte, aos poucos Dédalo foi construindo asas. Foi colocando cera, juntando aquelas penas e construindo juntamente com o couro que uniu em cordas, asas vigorosas para que pudessem alçar e levantar voo. Chegou finalmente o dia em que, havendo testado o material, disse ao seu filho, Ícaro, agora nós temos asas para voar. Nós iremos voar, mas temos que tomar dois cuidados. Não podemos voar muito baixo no mar, porque senão a umidade vai encher de água as penas e nós afogaremos com o peso da própria água. Mas também temos que tomar o cuidado de não voar muito alto, meu filho, porque se formos muito alto, o sol derreterá a cera das nossas asas e também será fatal. E Ícaro, como todo jovem apressado, disse ao pai, certo, meu pai, eu escutei os seus conselhos e estou ansioso para partir nesta jornada. E finalmente, quando todos os soldados não estavam ali presentes, eles levantaram voo e começaram a partir em direção a Atenas. No começo, quando Pasífae viu duas asas sendo levantadas por cada um deles, comentou com o marido, ali vão os deuses voadores saindo em direção ao Olimpo, quando na verdade tratavam-se de Ícaro e Dédalo que partiam em direção a Atenas. Começaram a sua jornada, passaram por diversas ilhas, Ícaro ia cada vez se entusiasmando mais com aquela jornada, e quando começava a se distanciar, o pai gritava, Ícaro, meu filho, cuidado com o sol. O sol pode derreter a cera. Estou cuidando, meu pai, estou com cuidado. Mas como são os jovens impetuosos. Não ouvem os conselhos da maturidade. E certa feita, quando Dédalo, preocupado com o destino, passou a olhar a rota com mais acuidade, quando olhou para cima, percebeu que já era tarde. Ícaro se distanciara muito. E ele tentando gritar e falar com o filho, mas o filho, àquela altura, não escutava mais. E ocorreu que o próprio Dédalo previra. O sol começou a derreter as ceras das asas. E ali ele viu, de maneira muito triste, o próprio filho ser levado ao mar e morrer, com a cera que derreteu as próprias penas e a soltou. E assim finalizava a própria vida de Ícaro, e Dédalo, triste, conseguiu pegá-lo junto ao mar e levá-lo para enterrar. Depois Dédalo prosseguiu a sua jornada, retornou a Atenas e viveu por largos anos, mas sempre com a lembrança do filho Ícaro e com sua impetuosidade. Gostaríamos de utilizar o mito como ponto de referência a essa saída da juventude e chegada na idade madura. Porque trata-se de um momento de grande importância para o ser encarnado, aquele em que ele parte para a própria jornada pessoal, desprendendo-se dos vínculos com seus pais, com a família, ele tem o dever agora de buscar construir o seu próprio clã. Mas nem sempre esses jovens impetuosos, esses jovens cheios de vida, de energia, tenha sabedoria suficiente para dar bom uso às suas forças físicas, à sua inteligência. Não construíram, às vezes, padrões suficientes para lidar
com a idade adulta, mas também não podem voltar para trás e continuar como crianças, porque senão seria um retrocesso psíquico, emocional. Então, dirá Joana de Ângeles em O Ser Consciente, ao atingir a idade adulta, o ser deve estar em condições de viver as suas responsabilidades e os desafios existenciais. É comum, no entanto, perceber-se que o desenvolvimento fisiológico raramente faz se acompanhar do seu correspondente emocional, o que se transforma em conflito. É o conflito desses jovens que partem em busca do trabalho, em busca do relacionamento, em busca de construir um clã, mas não têm ainda dentro de si mesmos os valores suficientes para partir por conta própria. Não têm a atitude reflexiva e muitas vezes entram em brigas com o seu clã porque não ouvem os conselhos daqueles que passaram pela jornada da vida. Não têm, às vezes, algo que detém a sua própria impetuosidade e saem como Ícaro voando alto demais. Não quer dizer que certas personalidades não tenham que arriscar, porque isso pode fazer parte da própria identidade do espírito. Mas o arriscar também deve ser uma maneira dosada de lidar com a própria vida, uma maneira dosada de construir os próprios valores, e aí advém a importância das fases anteriores, da infância, da juventude, que podem conduzir o jovem a construir valores necessários para lidar com essa nova fase, que é um desafio. E continua sendo um desafio, às vezes, por muito tempo. Porque, embora chegue a idade adulta, qual de nós se sente pronto, 100% preparado, quando a maturidade bate a porta? Quem até mesmo os dias atuais, depois de passados alguns anos na idade adulta, na idade madura, não sente momentos de insegurança, momentos de questionamento das próprias escolhas? Imaginemos os jovens e essa distância do mundo atual que separa as duas gerações. Porque nós vivemos num novo mundo. O mundo mudou drasticamente nesses últimos tempos. O avanço da tecnologia, das ciências, da medicina, faz com que esse vão que separa as gerações fique cada vez maior. E é um desafio para as duas gerações tentar construir um diálogo. Tentar dialogar para que possamos nós, mais maduros, adultos, possamos passar aos jovens valores para que quando eles vivam a situação de levantar voo ou partir em busca da divisão dos bens do Pai, como trouxe o simbolismo de Jesus, eles têm os valores suficientes para lidar com essa jornada. O que nós temos feito para construir uma juventude mais madura? Porque, de um lado, não podemos mais prendê-los, como fazem muitos pais, que pela própria insegurança cercam de muitos cuidados e mimos e não auxiliam os filhos a cumprirem a sua jornada. Outros abandonam demais e não dão referenciais para que os filhos partam e tenham suficiente condição de lidar com essa jornada adulta. E o que nós vemos é que esse desenvolvimento fisiológico raramente se faz acompanhar de um desenvolvimento emocional e espiritual. E Thomas Armstrong, no livro Odisseia do Desenvolvimento Humano, nos diz que você pode se sentir impelido a estabelecer um lar, encontrar um parceiro, formar uma família ou achar um nicho para si. Mas não há muito apoio ou orientação do mundo sobre como se deve fazer qualquer dessas coisas. Acrescente-se a isso o fato de estar lutando com problemas e conflitos mal resolvidos de etapas anteriores. Então, se de um lado o mundo nos cobra para que... Você agora é um jovem adulto, você agora está maduro, tem que arrumar um emprego, tem que construir a própria família, o próprio clã, tem que buscar parcerias, tem que estabelecer relações na sociedade. Por outro lado, questionamos,
estamos dando referenciais suficientes para que os nossos jovens façam isso? Estamos auxiliando no processo educacional para que esses jovens tenham valores morais saudáveis dentro de casa e também nas instituições, para que possam se pautar nessa jornada? Ou continuamos numa vida que serve muito ao ego, mas se esquece dos valores profundos da alma? Ou continuamos numa vida chamada sacrificada, como muitos pais fazem, e ensinam para os filhos que a vida é um enorme sacrifício? Esse é o ensinamento inconsciente que fica embutido. E que tipo de vida os filhos buscarão? Que tipo de crença eles levarão consigo, senão que a vida é um grande sacrifício? E quantos pais dizem aos jovens: eu faço tudo isso para deixar uma boa herança para você. Eu faço tudo isso, me sacrifico por você. Será que isso é verdadeiro? Será que o sacrifício é em prol dos filhos ou é a maneira que o pai e a mãe aprenderam a levar a vida e a viver a vida? Porque a vida é a busca constante da individuação. Esse é o maior exemplo que eu posso dar aos meus filhos para que construam a maturidade em si, fazer a minha jornada de individuação, o que de maneira alguma significa egoísmo. Quando nós partimos para que os valores do self nos conduzam, estabelecemos relações de projeções saudáveis, porque esses filhos, esses jovens, que se transformarão nos futuros adultos, terão referencial suficiente para ver que a vida é a busca do desenvolvimento dos valores que fazem parte da alma, o que não significa abandonar o mundo, não é isso. Podemos e devemos trabalhar, ter o nosso sustento, construir um lar, mas mostrar que isso não é o principal. Cumprir as nossas necessidades básicas, sim, temos que cumpri-las, mas não ir adicionando novos desejos como necessidades prioritárias que estejam em primeiro lugar, porque isso estaremos passando também uma mensagem implícita. E isso, como acresce o próprio autor, temos muitas vezes nessa fase, que adentramos pela fase adulta, de lidar com problemas mal resolvidos de etapas anteriores. A nossa criança ferida, o nosso jovem rebelde, que tantas vezes tem que ser atendido em nossa jornada. Certa feita eu atendia uma paciente e ela se queixava de fortes dores de cabeça. E conversamos muito sobre a dor de cabeça dela e ela dizia: olha, essas dores de cabeça são recorrentes. Desde que eu me conheço por gente, eu tenho essas dores de cabeça. E eu perguntei a ela: qual é o evento mais distante na sua memória que você se lembra de estar com dor de cabeça? E aí pedi que ela fechasse os olhos para tentar se recordar desse evento, o evento mais distante da memória. Ela se recordou. Ela estava na casa do pai, e os pais dela eram separados, e ela estava sentindo uma enorme dor de cabeça. E naquele dia que ela sentiu a dor de cabeça, o pai se aproximou e sentou-se ao lado da cama, colocou o remédio, deu o remédio para ela, e ela ficou ali conversando com o pai. E depois o pai teve que sair por algum motivo e ela ficou dormindo ali. Quando acordou, o pai não estava. E ela se recordou daquele fato com tamanha emoção que eu percebi que ali se encontrava uma criança ferida. Ela, na idade adulta, reproduzia a energia daquele encontro, daquela emoção que não foi trabalhada porque o pai esteve distante dela muitas vezes. E ela carregava na idade adulta essa dor, a dor da falta de convivência com o pai durante muito tempo, a dor da ausência, que tinha reflexos na idade adulta. Ela tinha dificuldade de escolher a profissão, ficava mudando de emprego em emprego, tinha crises constantes, porque a criança da idade anterior, da fase anterior, não havia ainda resolvido seus conflitos. E precisava, no processo terapêutico, retornar, reelaborar.
fazer-se escutada pela adulta que ela era nesse momento, com uma nova compreensão para que pudesse restabelecer a cura. Então é necessário, muitas vezes, estabelecer um contato com a criança e com o jovem que nós fomos para dar vazão à idade madura. E prossegue Joana de Ângeles em Um Homem Integral. Por desinformação, ou fruto de um contexto imediatista, consumista, elaborou-se a tese de que a segurança pessoal é o resultado do ter, que se manifesta pelo poder e recebe a resposta na forma de parecer. Como a sutileza da benfeitora Joana de Ângeles nos traz reflexões profundas. Porque se pensarmos bem, que tipo de valores esses jovens adultos têm encontrado, que são passados pela mídia, que são passados pela sociedade, que diz aos jovens, consuma, consuma imediatamente tudo o que você pode consumir. Tenha ao seu redor tudo o que você pode ter. E há pouco tempo eu via a reportagem num canal de televisão de pais que levaram seus filhos, crianças da pré-adolescência e adolescentes, ao show de um ídolo infantil, da música infantil. Esses filhos estavam acampados há 3 dias, aguardando o início do show, em frente a pais que aplaudiam esse tipo de comportamento. Filhos que estavam faltando aula da escola, filhos que estavam ali em condições precárias, sem tomar banho, sem cumprir com as suas próprias obrigações. Que tipo de mensagem esse filho passa para os pais? Gastando quantidade, um valor enorme, absurdo, em frente à economia que sabemos precária do dia a dia, às dificuldades e batalhas. Não é que não se possa ceder em alguns momentos, em alguns instantes, mas que tipo de adulto está sendo construído a partir dessa postura consumista, imediatista, daquilo que eu quero agora e tem que ser agora? Essa é a cultura do ego, que constrói jovens e adultos que estão impulsionados ao ter, ao imediatismo, e que se manifesta através do poder, porque vão estabelecendo relações de poder. Quando o meu desejo tem que ser atendido, eu começo a criar teias de poder para que as minhas necessidades pessoais sejam satisfeitas a qualquer custo. E a partir disso, nós nos perguntamos aonde fica o ser em toda essa história. Temos que construir jovens saudáveis, não é deixando-os alienados do mundo, mas sentando ao lado desses jovens, desses adultos, que ainda sentem seus momentos de insegurança, e dizendo-os das dificuldades, mas também das possibilidades. Contando a nossa história também dos desafios que enfrentamos, das crises pelas quais passamos, para que eles não se sintam isolados, para que eles possam sair desta ditadura do poder, desta ditadura do ego, desta ditadura de relações doentias que criam pessoas que mostram somente a face do parecer, a sua persona, que mostram somente a sua superficialidade, onde nós devemos construir internamente a nossa identidade mais profunda. Por isso, todos os mecanismos responsáveis pelo homem e sua sobrevivência se estribam nessas propostas falsas, formando uma sociedade de forma sem profundidade, de apresentação sem estrutura psicológica nem equilíbrio moral. Quais são os mecanismos que podem nos levar à responsabilidade? E aí passamos a nos questionar. Quantos valores nobres nós temos na doutrina espírita, por exemplo? Esses valores temos vivido em nossos lares? Temos conduzido aos nossos filhos? Temos feito e servido de exemplo na sociedade na qual frequentamos, no ambiente de trabalho? Isso é ser um instrumento ativo dentro da sociedade que habitamos. É ser uma forma de construção para que a sociedade não seja somente uma forma sem profundidade.
precisamos de profundidade. Nesses dias de tamanhas crises institucionais, precisamos transformar esse mundo mostrando que nós somos seres éticos a partir do nosso comportamento, a partir da verdade que vivamos dentro do lar, a partir da verdade do que somos como pessoa e que pode servir de exemplo para o dia a dia, mesmo que tenhamos ainda as nossas limitações, porque não se cobra ainda a perfeição. Mas o nosso dever é estar a caminho da construção dessa identidade, que um dia possa olhar para trás e ver que suas crises são passageiras, porque conseguimos passar pelo mundo, mas não se contaminar pelas suas propostas centradas no ego. As castrações e as inibições, os conflitos não superados e as necessidades emocionais não satisfeitas contribuem para o transtorno de identidade, gerando a necessidade da projeção do papel dos mesmos nas outras pessoas. Então, esses que se adentram pela idade madura, mas ainda não desenvolveram os valores dentro de si, vão construindo relações superficiais. Vão se projetando em ídolos do pé de barro. E pior, não tem profundidade suficiente para dar um novo rumo à vida. Por mais que tenham satisfeitas as necessidades do ego, são jovens, homens e mulheres que se perdem de si mesmos, se tornam neuróticos. Neurose, para Jung, significa o afastamento de si mesmo. Quando nos afastamos da nossa identidade profunda, estamos na condição de neurótico. Quem de nós não tem um pouco de neurose, no sentido de não viver essa identidade profunda? Quem de nós não tem, certos dias, alguma crise de valores? E essa crise é até um bom sinal, desde que bem aproveitada. A crise significa um chamamento da consciência de que nós nos afastamos dela. Por isso devemos sempre verificar as nossas crises, analisar qual o caminho que ela toma, analisar as nossas dificuldades para que possamos retomar essa jornada, trabalhando as castrações e as inibições. Porque se hoje nós temos a liberdade de expressão em muitos sentidos, no passado éramos castrados e os dois excessos são patológicos. Precisamos encontrar o caminho do meio, precisamos verificar as nossas inibições, porque muitas vezes por trás da timidez, da insegurança, da inibição, existem os nossos medos inconscientes, que precisam ser trabalhados. E esses conflitos não superados, essas necessidades emocionais não satisfeitas, vão contribuindo para o transtorno de identidade. Nos perdemos de nós mesmos. E precisamos recuperar a jornada. Temos ao nosso favor toda a nossa máquina, as nossas emoções, os nossos pensamentos. Tudo isso pode vibrar a favor do novo ser, desde que tenhamos a cautela da qual já se referia Dédalo. Nem tanto perto do sol, para que as asas não se derretam, nem muito próximo do chão, porque senão ficamos pesados demais. Nem tanto céu significa não precisamos viver somente dos ideais. Precisamos viver no mundo pautados e orientados pelo ideal superior. Mas não podemos estar muito rasteiros no nível do ego. Precisamos estar atento também para esse equilíbrio. O viver a espiritualidade não significa abandonar o mundo, mas ter a consciência do espírito que nós somos. E complementa Joana de Ângeles na obra Psicologia da Gratidão. Ninguém é totalmente autossuficiente, exceto os narcisistas, que se consideram especiais na criação. O que significa imperiosa necessidade de parceria. Essa parceria e dependência, porém, estarão em nível de companheirismo, de trabalho de ajuda recíproca, de cooperação e não
de submissão. Então, mesmo se adentrando à fase adulta, não significa que estamos completos. Soma-se a isso a nossa condição de seres gregários, seres que participam de uma vida coletiva, porque ninguém é autossuficiente. Ninguém se satisfaz isoladamente. Isso vem desde o mito da criação, quando Deus percebeu que não seria bom que Adão permanecesse sozinho no paraíso. Então nós vemos que a própria mitologia traz essa ideia dos seres gregários que nós somos, dessa necessidade de termos ao nosso lado alguém, de estabelecermos vínculos, porque isso também diz respeito à necessidade imperiosa de amar, de estabelecer relações de afeto. E aos poucos vamos criando uma grande teia onde nos auxiliamos uns aos outros. Aqueles mais adiantados da jornada podem servir como referencial para aqueles que estão na retaguarda. E vamos criando um elo para que todos nós possamos trilhar o caminho da individuação. O narcisismo é a patologia. E o próprio mito de Narciso já chamava a atenção de que o afastamento dele das pessoas era algo patológico. E o mito convidava Narciso a olhar no espelho o reflexo de si mesmo. Temos que olhar o reflexo de nós mesmos. Temos que olhar a nossa própria imagem para que essa parceria não se transforme em dependência, porque a dependência também é doença. Quando eu passo a depender do outro para tudo, significa que eu não tenho autonomia. E nós precisamos caminhar rumo à autonomia, o que não quer dizer ser egoísta. Eu preciso dar conta daquilo que está ao meu redor. Preciso ser autossuficiente o bastante para não depender do outro, o que não significa dizer que não podemos compartilhar. Podemos e devemos compartilhar emoções, afetos, companheirismo, porque tudo isso vai transformando a vida em algo muito mais agradável e saudável de se viver. E como diz John Finlay, maturidade é a capacidade de suportar a incerteza. A capacidade de suportar a incerteza. De forma sutil, esse autor nos convida e nos faz refletir de que mesmo sendo adultos e maduros o bastante, sempre teremos certa incerteza a respeito da vida. Sempre haverá algo que não poderemos controlar, porque o que nós podemos controlar é muito pouco, muito pequeno, perante a grandiosidade da vida. Quais são os eventos que nós podemos controlar? O que irá nos acontecer daqui a alguns instantes? Não temos certeza. Temos alguma noção, temos um planejamento. Mas a todo tempo nosso planejamento pode ser refeito por forças que estão além do ego. O ego muitas vezes deseja segurança, deseja controle. O problema não é o ego, mas a sua atitude. A atitude de querer dominar, querer controlar o comportamento das pessoas, querer controlar os resultados de tudo. Quando, na verdade, o exercício para o ego maduro é saber lidar com as próprias frustrações, é saber lidar com a incerteza do que irá nos ocorrer daqui a pouco. Irei fazer uma viagem, faço o planejamento, mas pode algo dar diferente do meu planejamento. A maturidade significa ter respostas adequadas quando as coisas não dão como nós planejamos. E não significa controlarmos tudo o que tem que acontecer. Pode observar. Quanto mais controladores nós somos, mais inseguros somos de si. Pessoas autoritárias que querem controlar tudo e todos, que viram fiscais da vida e querem controlar as coisas no mínimo detalhes, na maioria das vezes, por trás, têm um medo tremendo da vida. Uma insegurança que muitas vezes não demonstram, mas que permanece no inconsciente atuante, porque não sabem lidar
com a própria crise. E passando com essa fase, dessa fase adulta, vivemos muitas vezes a chamada crise da meia-idade ou metanoia. Alguns autores situam por volta dos 40 anos essa crise da meia-idade. Não é que tracemos um marco definitório que seja a metade da vida e que depois dessa metade iremos desencarnar. Não é isso. Mas é uma crise muito importante para o psiquismo, onde nós questionamos as nossas escolhas feitas muitas vezes com imaturidade, feitas muitas vezes naquele impulso, nos arroubos da juventude, e que nem sempre paramos para nos questionar. Quantos jovens, no início da sua fase adulta, já constroem famílias, têm filhos, escolhem uma profissão que irá durar muitas vezes por largos períodos, mas depois se arrependem. E no meio do caminho, às vezes, fica difícil de desistir das suas escolhas. Então vem uma coisa, olha como o psiquismo é bom para a gente. Vem uma coisa chamada crise da meia-idade. Não se assustem com o nome metanoia. Não é apenas um nome. Outros autores criaram outros jargões. Criaram, por exemplo, a chamada mulher balzaciana, que colocava medo nas mulheres que chegavam aos 30 anos e não tinham um companheiro para se relacionar. Hoje isso já virou uma coisa tão comum, tão normal, a crise do sem relacionamento. Mas isso

Não para viver a própria realidade é essencial na meia-idade. É a crise em que nós temos que nos questionar: o que minha alma pede de mim? Até, desde os 20 anos até os 30, 40 anos, nós servimos ao mundo. Corremos atrás de conquistar emprego, de construir família, de conquistar coisas, de ter, acumular. Mas agora é hora de ouvir e escutar a alma. O que minha alma pede de mim? Quais são os caminhos que eu tenho que trilhar na minha jornada e que não foram satisfeitos ainda? Será que devemos deixar esses caminhos para quando nos aposentarmos? Porque isso é muito comum de ouvir. Quando convidamos pessoas a trabalhar em obras assistenciais, servirem como voluntários para a sociedade, muitos dizem: ah, agora não posso. Agora o meu emprego não deixa. Agora eu tenho que construir uma herança para os meus filhos. Tenho que pagar as contas do mês. E quantas vezes vamos deixando de lado atitudes e atividades importantes para a alma, mas chega um momento que a alma cobra e pergunta, e nos pergunta: o que você tem feito para me servir? Porque até agora foi serviço a postos do ego. Mas o self conclama, a alma conclama. E essa meia-idade é essencial para que façamos essa reflexão. Porque mesmo enquanto o mundo exterior continua a reclamar nossos esforços, precisamos nos voltar para dentro de nós, para crescer, para mudar, para encontrar a pessoa que é o objetivo da jornada. Essa reflexão é a reflexão mais importante da chamada crise da meia-idade. É lógico que quanto mais chegarmos preparados à fase adulta e quanto menos nos desviemos do caminho de nós mesmos, essa crise será mais breve porque teremos muito poucas correções a fazer na jornada. Mas muitos de nós seguimos por caminhos tortuosos, desperdiçamos nossa saúde, desperdiçamos nossas energias, e quantos jovens, no vigor das suas forças, adentram-se pelos caminhos dos vícios. Perdem-se de si mesmos e vão perdendo a própria força vital. Vão deixando de lado possibilidades imensas e quando chega nessa fase verificam quantas energias perdidas e desperdiçadas. Precisamos nos voltar para dentro de nós e perguntar: quais foram mesmo as potencialidades que eu não desenvolvi e que eu gostaria de ter desenvolvido? Aonde está o artista que existe dentro de mim? Aonde está aquele que tem uma vida saudável? Aonde está aquele que se dedica ao próximo? Onde está aquele que ama? Porque muitas vezes chegamos nessa etapa da vida como seres fechados, que não têm alegria de viver, que não têm uma vida saudável, cheios de conflitos existenciais, porque ainda não tivemos a coragem de questionar a nós mesmos, de ouvir a nossa criança ferida, de dar vazão às emoções que sobrevivem e vivem dentro de nós. Portanto, conclui Joana de Ângeles, em Encontro com a Paz e a Saúde: a crise é uma necessidade sociológica e psicológica, facultando melhor aproveitamento das oportunidades existentes, ensejando a coragem para serem realizadas mudanças de paradigmas, assim como de condutas. De que forma nós temos aproveitado as nossas crises existenciais? Temos transferido aos outros a possibilidade de solução dessas crises? Ou nós mesmos temos feito o caminho da reflexão e colocado um pouco mais de tempero na nossa vida, o tempero da alegria, o tempero da saúde, o tempero do bem viver, porque a sociedade precisa muito disso? Ícaro não ouviu o conselho do pai Dédalo, que dizia: meu filho, preste atenção, não siga muito próximo ao sol, porque as asas derreterão e você perderá a vida. Não siga também, meu filho, muito próximo ao chão,
ao mar.

Porque a asa pegará umidade e também você correrá risco de vida. E nós, de que forma temos conduzido a nossa vida? Temos fugido do mundo, ido alto demais? Ou temos estado muito rasteiro, próximo ao ego, perdendo o contato com o self que nos direciona? Porque assim como Dédalo esculpia nas praças de Atenas e de toda a Grécia as belas esculturas, nós temos como tarefa esculpir a nossa própria personalidade, retirando os excessos, as arestas, aformoseando as formas que ainda não estão belas, dando vazão à nossa energia e criando asas para a vida. E quando não houver solução para os seus conflitos, olhe para o alto e comece pouco a pouco a construir as próprias asas, ouvindo a voz da consciência, para que possa finalmente sair do labirinto das próprias crises existenciais. Ficamos por aqui e desejamos votos de muita paz para todos. Até o nosso próximo encontro.

objetivo é de refletir sobre os limites que temos em relação ao livre-arbítrio, de modo que possamos nos libertar totalmente pelo conhecimento da verdade. Nós trabalhamos, começamos pelo princípio evangélico, do conhecer a verdade para que a verdade nos liberte, e que quanto mais nós trabalhamos nessa direção, maior liberdade teremos. Então vamos retomar esse conteúdo na nossa noite de hoje. Antes, porém, vamos fazer a nossa meditação inicial, fechando os olhos. Entre em contato com você mesmo em essência, buscando sentir-se um espírito imortal, filho de Deus, aprendiz da vida, capaz de fazer escolhas, responsabilizando-se por elas e arcando com as suas consequências. Como é para você pensar em seu livre-arbítrio e na responsabilidade que lhe cabe pelas suas escolhas?

Como você sente essa realidade? 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

gradualmente vamos voltando ao estado de vigília para a reflexão doutrinária. No nosso encontro passado, nós desenvolvemos toda uma série de reflexões acerca deste versículo do Evangelho de Jesus. João, capítulo 8, versículo 32, Jesus diz: "E conhecereis a verdade, e a verdade vos libertará." Antes de nós prosseguirmos com novas questões acerca do tema, vamos recordar esse versículo para nos situarmos, porque nós trabalhamos no encontro passado os limites do livre-arbítrio quando nós não estamos em sintonia com a verdade. O que nós refletimos no nosso encontro passado foi que Jesus nos faz um grande convite consciencial neste versículo. Que convite é esse? Que leis ele aborda aqui? Basicamente duas leis diretamente. Existem outras implícitas, mas explicitamente é a lei da verdade e lei de liberdade. E ele nos convida a conhecer essa lei, que é a lei da verdade, para que, de posse do conhecimento dessa lei, ela nos liberte. A lei da verdade significa o quê, do ponto de vista profundo? Quando Jesus fala: "Eu não vim destruir a lei, mas dar-lhe cumprimento", de que lei ele estava falando? Hã? Da lei divina, né? Lei divina do ponto de vista singular, ou leis divinas no plural. E de que se trata a verdade? Questão 621 do Livro dos Espíritos. Onde está escrita a lei de Deus? Os benfeitores usam o singular, a lei de Deus. Eles poderiam também estar dizer onde está escrita a lei da verdade? Ou onde está escrita a verdade? Poderia ser? Como sinônimo, como a mesma coisa? Porque no Livro dos Espíritos, Kardec, ele coloca de uma forma não metafórica aquilo que Jesus utilizou de alegoria. Não é isso? Não é um fato? Então nós temos o que na nossa consciência? As leis divinas. Nós temos o que, por extensão, dentro do versículo? A verdade. Então, a verdade já existe em nossas consciências, por meio das leis de Deus. A lei da verdade é uma delas. Nós vimos também que o livre-arbítrio, que é o atributo do espírito que faz com que ele acesse a lei de liberdade, ele somente será completamente livre em que situações? Superando os três níveis de ignorância. Ignorância do não saber, do não sentir e do não vivenciar. É isso que significa a verdade nos libertando, né? Porque a verdade, ela deve ser superada nesses três níveis: a ignorância de não saber a verdade, a ignorância de não sentir a verdade e a ignorância de não vivenciar a verdade. A partir do momento que nós vamos fazendo exercícios para superar esses níveis de ignorância gradualmente, nós vamos nos libertando. Então, quanto mais próximos
das leis divinas, maior a liberdade do espírito. Quanto mais afastado está o espírito das leis divinas, mais ele se sente preso. Preso a quê? Então, se nós agimos em sintonia com as leis, com a verdade, com as leis em nossas consciências, o que acontece com nossa responsabilidade? Nós somos responsáveis por isso ou não? Totalmente responsáveis. Quais serão os efeitos dessa causa de aproximarmos-nos das leis? Quais serão os efeitos? Todo um estado ligado às virtudes conquistas: paz de consciência, felicidade, harmonia interior. Essas virtudes conquistas que são próprias da pessoa que está se aproximando da verdade. Isso gera para o espírito que sensação ou que sentimento? De profunda liberdade. O estado de felicidade, de paz interior, de lucidez espiritual, que são as virtudes consequência, elas geram um estado de profunda liberdade para o espírito, com todos os sentimentos agradáveis, essenciais, que essa liberdade, esse ato de conhecer a verdade, de se aprofundar na verdade, gera para o espírito. Quando o espírito escolhe, utilizando o seu livre-arbítrio, para se afastar da verdade, para se afastar das leis, o que que vai acontecer com ele? Ele vai ser responsável por essas ações, vai sentir as consequências como dessas ações, e essas consequências são o quê? Ele fica escravizado, ele fica preso às consequências, não é? Se quanto mais o espírito se volta para as leis, mais livre ele se encontra. Quanto mais ele se afasta das leis, mais preso ele vai se encontrar. Então ele vai entrar num estado de prisão, de escravização às próprias consequências dos seus atos. Então o ato é sempre de liberdade, não é? No primeiro momento, o ato não é sempre de liberdade? Mas quando o espírito, nesse ato de liberdade, contraria as leis divinas, ele é totalmente livre? Veja, ele tem a liberdade de escolha. Lei de liberdade. É responsável pelas escolhas que faz. E ao mesmo tempo se escraviza as consequências da sua escolha. Então, quanto mais o espírito utiliza da lei de liberdade para se afastar das demais leis divinas, mais ele se escraviza, ele continua usando a lei de liberdade, mas as demais leis ele não está sintonizado. Então, em vez de ele se libertar, ele se escraviza. Quanto mais o espírito, utilizando da lei de liberdade, em sintonia com as demais leis, em sintonia com a lei da verdade, com as demais leis, mais ele se torna livre. Porque o que é liberdade, como Jesus está dizendo aqui? É apenas uso do livre-arbítrio? Ou é algo muito maior do que o uso do livre-arbítrio? Nós também nós refletimos sobre a questão 115. O que é essa liberdade que Jesus está dizendo aqui neste versículo? Todos os espíritos foram criados simples e ignorantes e cada um tem uma missão. Que missão é essa? De conhecer a verdade. Para quê? Para nos aproximarmos de Deus. Nesse conhecimento nós vamos adquirir a
pura e eterna felicidade. Então vejamos, vamos pegar novamente, como recordação, para a gente entender o restante do nosso, do que nós vamos trabalhar na noite de hoje. Se o Espírito tem um compromisso consciencial que está assinado na nossa consciência, conforme narra a questão, a resposta da questão 115 do Livro dos Espíritos, ele tem um compromisso consciencial de conhecer a verdade nesses três níveis: saber, sentir e vivenciar. Nesse conhecimento, ele vai se aproximando de Deus, assumindo os atributos de Deus, e com isso ele vai se tornar cada vez mais feliz. Então, quando Jesus fala do conhecimento da verdade, e que a verdade nos libertará, ele está dizendo algo muito maior do que apenas o uso do livre-arbítrio. Ele está falando dessa aproximação de Deus, do processo de purificação espiritual que vai acontecer ao longo do tempo, que é a grande missão do espírito imortal. Quando os benfeitores falam, uns aceitam submissos, outros murmuram, aqueles que se submetem são aqueles que buscam se submeter às leis divinas. Submeter-se à missão. Os que resistem, que se revoltam contra a lei, contra a verdade, o que, que acontece com eles? O que, que acontece conosco quando nós nos revoltamos contra as leis? O movimento de rebeldia do espírito que faz com que ele se torne o quê? Escravo e não livre. Então o espírito que se afasta da lei, ele pensa que é livre, não pensa? Ele só pensa que é livre. Ele tem a liberdade de se afastar, sim. Mas se essa liberdade o torna escravo das consequências do afastamento, cadê a liberdade? Quanto mais ele se afasta, mais escravo ele estará das consequências, da dor, do sofrimento, que pelo fato da lei de causa e efeito nos proteger de nós mesmos, cedo ou tarde ele vai cansar desse sofrimento e vai buscar aí a verdade para que a verdade o liberte. O entendimento desse versículo é fundamental para entender todo o conteúdo. Então, quanto mais aproximarmos-nos das leis, da verdade, nós nos libertamos. Quanto mais nós nos afastamos das leis, nós nos escravizamos. Usamos apenas a liberdade de escolha da rebeldia, mas escravizamos a todas as consequências dessa rebeldia. A verdade são todas as leis. A lei da verdade é uma delas. Entendeu? Assim como existe lei de caridade, lei de amor, lei de justiça, lei da verdade. Todas as virtudes são leis também, tá? E tem algumas virtudes que elas estão em sintonia com as leis. Não existe uma lei, por exemplo, do discernimento, mas existe a lei de liberdade que nos convida à virtude do discernimento. A lei da verdade nos convida a conquistar a virtude da verdade. No livro Cântico das Virtudes tem uma das mensagens, é a virtude da verdade. Do livro Cântico das Virtudes da nossa mentora Dália. Então, é porque existe uma virtude da verdade que sintoniza com a lei da verdade. Agora, genericamente, é aquela questão que nós estamos trabalhando também. Existem as palavras com lato senso e com estrito senso. No nível do lato senso, a verdade são todas as leis divinas. A verdade que Jesus fala aqui, ele está falando da lei divina, ou das leis divinas
no plural. Vamos agora para a questão 845 do Livro dos Espíritos. Não constitui obstáculos ao exercício do livre-arbítrio as predisposições instintivas que o homem já traz consigo ao nascer? Vejamos que essa pergunta tem um alcance muito grande. Porque muita gente diz que não tem como vivenciar as virtudes porque a carne é fraca. Já ouviram falar disso? A carne é fraca significa que os instintos sobrepujariam a capacidade de escolha do espírito. É isso que Kardec está dizendo aqui. Se as predisposições instintivas, e as predisposições instintivas dizem respeito ao corpo físico, às manifestações instintivas ligadas ao corpo físico, se isso gera um obstáculo ao exercício do livre-arbítrio. Será que é possível? Os instintos geraria obstáculo ao livre-arbítrio? Vamos ver a resposta. As predisposições instintivas são as do espírito antes de encarnar. Conforme seja este mais ou menos adiantado, elas podem arrastá-las à prática de atos repreensíveis, no que será secundado pelos espíritos que simpatizam com essas disposições. Não há, porém, arrastamento irresistível, uma vez que se tenha vontade de resistir. Lembrai-vos de que querer é poder. Vejamos o alcance dessa resposta, muito, muito significativa, muito profunda. Os benfeitores começam dizendo que a predisposição instintiva não são do corpo. São de quem? Do espírito. Então é a carne que é fraca ou o espírito que é fraco? Está fraco, melhor dizendo, né? Quando ele se deixa arrastar pelos instintos, é que o espírito ainda está fraco frente às predisposições que traz. Então não é o corpo que é responsável. Porque muitas vezes a gente vai dizer, mas o corpo tem muitas necessidades e é preciso satisfazer as necessidades instintivas do corpo. Isso é desculpa do espírito ainda voltado para as questões instintivas. Aqui está muito claro isso. Depois eles dizem que o arrastamento tem a ver com o grau de adiantamento do espírito, mais ou menos adiantado. E aí o que vai acontecer em relação ao arrastamento aos atos repreensíveis? O que eles falam aqui, que está implícito na resposta? Influência obsessiva dos espíritos. A influência obsessiva, ela surge do nada ou de alguma coisa? Das matrizes, das predisposições. Vejamos o que ele diz aqui. Conforme seja este mais ou menos adiantado, elas podem arrastá-las à prática de atos repreensíveis. Então, tudo começa no espírito. Se ele tem uma tendência X, essa tendência X é dele. Agora, ele será sempre secundado pelos espíritos que simpatizam com essas disposições. Então, o espírito que simpatiza com aquela tendência do espírito vão secundá-los naquilo. Então, vão se associar a ele para fomentar nele essas práticas repreensíveis, esses atos repreensíveis ligados a predisposições instintivas. É o que o Lacordaire chama de sócios de dificuldade. E aí, o que acontece? Bom, isso daqui é o que pode ocorrer com qualquer um de nós. Porque todos nós que estamos num planeta como o nosso, somos espíritos em evolução.
Então, espíritos que ainda trazem as suas predisposições instintivas, devido ao nosso pouco adiantamento moral, muito fortes, muito intensas, em mais ou menor intensidade, mas ainda trazemos. O que, que nós somos convidados a resistir? E como que se resiste? Dois conceitos que nós trabalhamos no nosso encontro passado também. Utilizando da vontade. A vontade diz respeito a que tipo de força dentro de nós? Hã? A força autoevolutiva. Né? Então não há, porém, arrastamento irresistível, uma vez que se tem a vontade de resistir. Quando o espírito ele exercita a sua vontade para não entrar no movimento de dar vazão às suas predisposições instintivas, ele está focado na força autoevolutiva. E essa força autoevolutiva deve estar em conexão com qual outra força? A força endoevolutiva, que é a força que provém de onde? Das próprias leis na consciência. Então vejamos, se nós temos as leis na consciência, que somos convidados a conhecê-las, investigar essas leis, conhecer essas leis, como nós vimos no nosso encontro passado, para que nós possamos internalizar essas leis em nós, essa verdade em nós, e essas leis, elas nos impulsiona o tempo todo para quê? Para que o que as leis fazem conosco? É uma energia convidativa. Então ela convida o espírito a quê? Então a força endoevolutiva, o que ela faz? Ela convida o espírito a fazer o quê? A sintonizar com a lei. E como que se sintoniza com a lei? Pelo exercício da vontade, exatamente. Então a energia mental que temos, pensamento, sentimento e vontade, pela energia da vontade de resistir, como ele diz, lembrai-vos de que querer é poder. Então se eu quero verdadeiramente resistir àquela tendência instintiva, eu posso, eu consigo, eu sou capaz. Quando eu verdadeiramente quero, quando esse querer é da boca para dentro, não da boca para fora. Né? Então eu entro em contato com as leis, com a verdade em mim, busco acionar essa verdade pelo meu querer, pela minha vontade. Aí sim entra o exercício das virtudes, porque o exercício da virtude, do discernimento, por exemplo, para usar bem o livre-arbítrio, só vai ser exercitado pela vontade, pela força autoevolutiva, que é o exercício da vontade. Querer é poder. Eu quero isto para a minha vida. Se eu estiver num movimento dúbio, o que acontece? Eu não sei bem se eu quero. Existe isso por o espírito imortal? Hã? Não sei bem se eu quero. Existe como prática. Mas esse não sei bem se eu quero é verdadeiro? Na verdade é uma máscara do eu não quero. Não é? É uma máscara do eu não quero. Quando o espírito titubeia e se deixa arrastar irresistivelmente, é porque ele não está acionando o querer verdadeiro. Ele ainda não decidiu o que ele quer verdadeiramente para a vida dele. Então essa é a realidade. Né? Não há como a gente temer a verdade.
Ah, eu não sei se eu quero ou se eu não quero. Você já respondeu, você não quer. Porque o querer é muito claro. Por que que o querer é muito claro? Que ele está ligado a quê? À verdade. E a verdade é muito clara, muito lógica, muito viva. Quando nós queremos, nós conectamos com a verdade. E aí o sentimento é de liberdade. Quando nós estamos querendo usar o livre-arbítrio num processo falseado, direcionando aos instintos, a predisposições instintivas, o que que vai acontecer lá na intimidade nossa? Há o sentimento de liberdade apesar da escolha livre? Não há o sentimento de liberdade apesar da escolha ser livre. Eu escolho não resistir a dar vazão à predisposição instintiva. Mas o que que o espírito vai sentir lá dentro dele? Um afastamento da verdade, um afastamento, sobretudo, de que lei? Com ele mesmo. Lei de amor, justiça e caridade. Esse ato de escolha é desamoroso, injusto e descaridoso com ele. Quando o espírito se deixa levar à prática de atos repreensíveis. Repreensíveis com base em quê? Nós acabamos não falando sobre isso. Repreensíveis com base em quê? As leis da consciência. Repreensível no sentido de que é contrário à lei. Não é um processo que está em sintonia com a lei que gera a verdadeira liberdade do espírito. Por isso que ele não somente se escraviza às suas predisposições instintivas. O que mais que ele se escraviza? Aos espíritos que vão coadjuvá-lo nesse processo. Que simpatizam com essas disposições, que torna o encarnado um escravo das suas próprias ações. Então ele se escraviza às próprias ações e às ações dos espíritos que o secundam. Tem como ele se sentir feliz, de bem com a vida? Tem? Não. Ele pode criar N máscaras, que a coisa é bem assim, que ele vai ficar bem, que vai estar tudo muito ótimo, muito legal, mas é só máscara. Porque lá no fundo, no fundo, ele sabe que ele está indo contra a verdade dentro de si. Ele não está no movimento de internalização da verdade para que a verdade o liberte. Não está utilizando do seu querer verdadeiro para resistir e conectar-se com a consciência. Kardec faz referência, né, à questão 845, à questão 361. Está no finalzinho aqui. Tem gente que não sabe para que serve esse numerinho que Kardec coloca aqui, entre parênteses, e a maioria das pessoas passa batido, né? Nem vai para ver o que que se trata. Nós vamos lá, questão 361. Por isso que estudo sistêmico significa isso. Se Kardec fez uma referência a uma questão, entre parênteses, que essas questões estão relacionadas e devem ser estudadas em conjunto. Então, se, em vez de você pular para a próxima, para terminar rapidinho o livro, vai lá na questão que Kardec está sugerindo, porque ela tem relação e aí você vai entender melhor o significado dela. Então, na questão 361, ele pergunta: qual a origem das qualidades morais, boas ou más, do homem? Então, as qualidades morais, de onde que elas se originam? São as do espírito nele encarnado. Quanto mais puro é esse espírito, tanto mais propenso ao bem é o homem. Então, as nossas predisposições, aí tem a ver com as predisposições instintivas. Vêm as predisposições instintivas, vêm das impurezas que nós ainda trazemos. E qual é o grande objetivo da vida? Por que estamos encarnados? Para evoluir.
para dar vazão às impurezas instintivas ou para sublimá-las? Para sublimá-las. Aí entra a questão que nós acabamos de ver, do querer. Eu quero sublimar essas predisposições instintivas ou eu quero dar vazão a elas? O que eu quero para a minha vida?